0: políticos, porque de facto, com certeza, que a minha intenção de renúncia já seria conhecida.
1: José João Abrantes rejeita qualquer partidarização na eleição dos juízes do Tribunal Constitucional.
0: A forma como a Constituição decidiu essa questão da designação, ao exigir que houvesse uma maioria de 2/3 dentro do Parlamento para que efetivamente as listas de juízes fossem aprovadas, garante a independência dos juízes e garante essa não partidarização. Isto está abundantemente documentado na história deste Tribunal, é que muitas vezes não há qualquer alinhamento com as forças que indicaram. Eu não percebo certas críticas que são feitas ao Tribunal Constitucional e inclusivamente ou penso que as pessoas por vezes não percebem ou não querem perceber o que é o Tribunal Constitucional, porque de facto quando eu ouço falar que o Tribunal decidiu contra a maioria do povo, em que medida é que 13 juízes, ou no caso agora 11, em que medida é que 13 juízes podem prevalecer sobre uma maioria de deputados. Enfim, isso é não perceber ou não querer perceber o que é o Tribunal Constitucional.
1: José João Abrantes é especialista em Direito do Trabalho, sem se pronunciar diretamente sobre a reforma laboral. Nesta entrevista conduzida pelo jornalista da RTP António José Teixeira, o juiz José João Abrantes afirma que tem havido muitos movimentos regressivos em matéria de legislação do trabalho.
0: É preciso não esquecer que por vezes desvaloriza-se o direito do trabalho e tenta-se reduzi-lo, digamos assim, ou civilizá-lo, reduzi-lo ao direito civil, tratando o contrato de trabalho como se estivéssemos a falar de um contrato entre pessoas livres e iguais. Isso, no fundo, é um retrocesso ao século XIX. O direito do trabalho é um direito que visa fundamentalmente a proteção do trabalhador para, de algum modo, voltar a contratualizar um contrato que, no fundo, não é contratual, não é bilateral. E, portanto, a nossa Constituição tem os princípios fundamentais do direito do trabalho. A Constituição Laboral, claramente, tem princípios que devem ser salvados e eu tenho sempre a preocupação de que efetivamente esses princípios sejam assegurados pela legislação laboral. Ora, o que se tem passado nos últimos anos, não só em Portugal como na maior parte dos países, tem sido precisamente, de uma forma geral, tem havido muitos movimentos regressivos em matéria da legislação laboral. Eu não posso pronunciar especificamente, como é óbvio, sobre a atual reforma laboral, mas queria só dizer que a Constituição, a tal lei das leis, é muito clara em relação ao direito do trabalho.
1: Com a demissão do presidente do Tribunal Constitucional, com a renúncia anunciada esta semana, a Assembleia da República tem agora de eleger 4 novos elementos do Palácio Raton. O presidente da Ordem dos Arquitetos, Avelino Oliveira, destaca à TSF o traço do arquiteto-artista João Abel Manta, que morreu esta sexta-feira aos 98 anos. João Abel Manta fez o projeto do conjunto habitacional na Avenida Infante Santo, em Lisboa. Ele é também autor dos desenhos para as tapeçarias do Salão Nobre da sede da Fundação Carlos de Gulbenkian. Fez as ilustrações para a obra A Cartilha do Marialva, de José Cardoso Pires. O artista deu os primeiros passos na ilustração ainda durante a década de 40, tem uma obra premiada a nível nacional e internacional, ganhou destaque pelas caricaturas de intervenção política durante a ditadura e também pelas imagens que fazem parte do imaginário coletivo do 25 de Abril, imagens que incluem os cartazes de apoio ao movimento das Forças Armadas e também cartazes de saudação da democracia.
2: No fundo, acaba por representar muita imagem do MFA e do período do 25 de Abril. Inclusive, a Ordem dos Arquitetos homenageou exatamente nos 50 anos, no Dia Nacional do Arquiteto. E, portanto, para nós, realmente estamos de luto, porque é um membro da Ordem dos Arquitetos, muito relevante, com o seu trajeto, evidentemente, como ilustrador, como pintor, como artista, como arquiteto. Também trabalhou em algumas das grandes obras importantes que houve no século XX e agora há que celebrar uma vida que foi recheada de atividade, acima de tudo.
1: Avelino Oliveira destaca também o autor multifacetado. João Abel Manta tem uma obra que vai da arquitetura ao desenho, azulejo à pintura ilustração e cenografia.
2: Eu deixo de seguidores pela sua imagem, pelo seu trabalho, pela qualidade do seu trabalho, pela minúcia com que o exerceu, também pela inovação com que desenvolveu esse trabalho, quer na arquitetura, que influenciou as obras, não foram muitas as obras de arquitetura em que participou, mas as que em que participou sempre com um trajeto com humildade e com grande trabalho, deixou influência, mas acima de tudo creio que no campo da cultura e da arte deixou uma forte influência em todo o país e na nossa cultura.
1: No domingo, entre as 11h30 da manhã e o meio-dia 45, vai ser possível prestar homenagem ao artista no crematório do cemitério do Alto de São João. Foi o que indicou a fonte da família à agência Lusa.
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1: Passam 14 minutos de uma hora da madrugada. Dentro de momentos, a repetição do programa Primeiro Tempo. Para já, o tempo para este sábado, dia 16 de maio. O Instituto do Mar e da Atmosfera prevê para o território do continente céu com poucas nuvens, mas com aumento de nuvens no norte e centro à tarde, vento a soprar de fraco a moderado, a soprar mais forte junto ao mar e nas terras altas, por vezes com rajadas. Está prevista uma ligeira descida das temperaturas mínimas e uma ligeira subida das máximas, principalmente no interior. Quanto às ilhas Açores, muitas nuvens com algumas abertas de sol, vento a soprar de fraco a moderado, chuva fraca no grupo ocidental. Na Madeira, também chuva, aguaceiros fracos, principalmente nas vertentes norte e nas zonas mais altas da ilha da Madeira, vento a soprar de fraco a moderado, por vezes forte, nas zonas mais altas e nos extremos leste e oeste da ilha. Temperaturas máximas previstas para hoje: Funchal 22 graus e Ponta Delgada máxima de 19 graus. Quanto ao território do continente, Porto máxima de 19 graus, Lisboa 21 e Faro máxima de 24 graus. Outras temperaturas máximas previstas para hoje: Bragança e Vila Real 20 graus, Viseu 19 graus, Braga máxima de 21 graus, Viana do Castelo 18, Aveiro também com máxima de 18 graus, Coimbra 20, Castelo Branco máxima de 22 graus também em Santarém, Porto Alegre máxima de 21, Leiria máxima de 19 graus, Setúbal máxima de 23, Beja máxima de 24 e 25 graus de temperatura máxima para Évora.
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0: Bem-vindos a mais um Primeiro Tempo, edição 31. Às sextas, por esta hora, têm então comigo o Vítor Santos e o João Nuno Coelho para refletirmos sobre aquilo que o fim de semana de futebol nos pode dar, mas também sobre os registros dos últimos dias. E antes de irmos aos assuntos pendentes, ou seja, a última jornada da Liga, que acaba de vez com as dúvidas que ainda sobram, propunha que começássemos pelos vossos offsides, até porque têm muito a ver com este fecho de campeonato. E, João Coelho, começaria por ti, porque o Benfica estava em boa posição para segurar o segundo lugar e depois...
1: É verdade, é isso mesmo. Antes de mais, um abraço para ti, Mário, para o Vítor também e para todos os nossos ouvintes. O Benfica voltou a falhar, na verdade, como em vários momentos desta temporada, nomeadamente aquele jogo com o Casa Pia, à jornada 28 em Rio Maior, no qual podia, inclusive, ter reentrado até um pouco na luta pelo título. Na altura, o Porto empatou com o Famalicão, tinha 73 pontos, o Sporting tinha 69 e menos um jogo, e o Benfica podia ter chegado aos 68. Ou seja, nessa altura, jogando depois dos adversários, tinha uma motivação extra, e a verdade é que fez um jogo muito pobre em Rio Maior. Mourinho terá sido o jogo em que reagiu pior e que mais responsabilizou os jogadores, e a verdade é que não serviu de lição, porque passadas algumas semanas, o Benfica ultrapassou o Sporting, que tropeçou nas Aves e em casa com o Tondela, e parecia ter pelo menos o segundo lugar mais ou menos garantido, ou pelo menos bem encaminhado, e fracassou completamente nas locações a Famalicão e na recepção ao Braga. E claramente neste jogo com o Braga, perante uma equipa absolutamente desgastada pelo jogo da Liga Europa, no qual, com menos um elemento, quase que conseguia levar a partida com o Friburgo para o prolongamento, sem Barisic, Niakate, Arrembi, Grilits, Ricardo Horta, o próprio Salazar apenas entrou no final da partida, e mesmo assim o Benfica não conseguiu vencer o Braga, e parece-me que provavelmente terá também hipotecado todas as suas, ou quase todas as possibilidades de chegar à Liga dos Campeões, e sabemos a importância dessa classificação, dessa qualificação, e até pode ser uma qualificação direta se o Aston Villa ganhar a Liga Europa e ficar no quarto lugar da Liga Inglesa. Portanto, um fracasso que é incontornável e que, por muito que Mourinho construa as narrativas a que já nos habituou, e é mestre, e com todo o mérito, por muito que ele construa essas narrativas à volta dos tais milagres que hoje em dia são necessários para o Benfica conseguir coisas grandes, neste caso a coisa grande era o segundo lugar no campeonato, por muito que crie essa narrativa dos milagres, penso que só acredita nelas quem quiser.
2: Bom, eu também gostava de dizer alguma coisa sobre isso. Eu percebo-te, mas eu acho que há algumas coisas que o Mourinho diz que acaba por ter razão. Efetivamente, parece-me que o Benfica, em Famalicão, a derrocada do Benfica, que acabou por ser uma meia derrocada, porque empatou na perspectiva dos objetivos do Benfica, é uma derrocada, estou olhando para esta ponta final, também teve erros próprios, desde logo.

0: do claro, Otamendi, que claro. Precipitou aquela meia hora de jogo. E aconteceu um bocadinho o mesmo com o Sporting de Braga, embora de uma forma diferente. De facto, o Benfica atacou, tentou pelo meio, pelas alas, por todo o lado, e eu aqui parece-me que até o que aponto mais a José Mourinho, ele ter destruído completamente o meio-campo do Benfica a certa altura.
1: Quando tirou o Barreiro para colocar...
0: Sim, eu não sei se o Barreiro estava lesionado, mas o Benfica tinha médios no banco. Portanto, seria seguramente uma equipa mais equilibrada, e vê-se a forma como o jogador do Sporting Braga faz um extraordinário golo à entrada da área, praticamente sem oposição, ou pelo menos sem a oposição que aquela zona do terreno precisa de ter por parte de quem defende. Mas não podemos deixar, e se noutras épocas o Benfica foi apontado, e com razão, por ter beneficiado mais do que os rivais dos erros dos árbitros, aquilo que me parece é que esta época, de facto, o Benfica também se pode queixar de não ter tido sorte com as arbitragens. Isto é uma questão de sorte e azar, e de facto o Benfica não ter tido sorte, e não corrobora com o José Mourinho. Não acho que seja preciso um milagre.
1: Pois é, isso,
0: acho que o Benfica precisa de fazer um milagre interno, no sentido claro. De projetar as suas épocas, de as preparar com tempo, de escolher os jogadores certos, sendo que, naturalmente, não há nenhum assado que na escolha dos jogadores não erra. Há sempre jogadores que resultam e outros que não resultam. O que não me parece é que o Benfica não pode sucessivamente bater recordes de contratações. Está ano sim, ano não, a contratar o jogador mais caro da história do Benfica, e depois vemos jogadores, que é um bom jogador. O Rios fez muita falta ao Benfica no jogo com o Sporting de Braga. É um bom jogador, é um jogador que notou-se que evoluiu dentro daquilo que é necessário no futebol português ou no futebol europeu para ser um jogador competitivo, mas não pode ser aquele jogador a ser o jogador mais caro da história do Benfica. E o mesmo se aplica a Kökçü, que quando chegou também era o jogador mais caro. Tem que ser outro tipo de jogador, um jogador desde logo que traga uma mais-valia segura à equipa. Não é um jogador que vem para a Europa aprender a jogar o futebol que se joga no primeiro mundo do futebol, por assim dizer. Mas de certa forma compreendo José Mourinho. Eu tive a ver com atenção a conferência de imprensa, que de facto é muito interessante numa outra perspectiva, que também não será um bom sinal para o Benfica. Fique Mourinho ou não fique, nesta altura o Benfica já devia ter essas garantias, devia ter tratado atempadamente, não obstante o Mourinho ter contrato. Mas havia um tempo, sabendo se fica, pelo menos a cautelar que o treinador não ia sair, independentemente da renovação. Porque só assim é que se consegue planear uma temporada. E claro. já se percebeu que José Mourinho quer ter mais poder dentro da estrutura do Benfica. E se calhar, se eu nesta altura olho para o Benfica e de facto vejo um problema de falta de liderança, bem, e não estou a dizer que é um problema de falta de liderança do presidente, é um problema de falta de liderança dentro daquela estrutura. Pode ser o presidente, pode ser outra pessoa, não tem necessariamente de ser o presidente, pode ser outra pessoa qualquer. E eu noto essa falta de liderança. Se calhar José Mourinho, como eu disse aqui ao longo dos últimos 6 meses, talvez, seria o treinador certo, de facto, para o Benfica poder agarrar, há quem não concorde, mas poder pensar num projeto a médio prazo. Porque de uma época para outra, sucessivamente a mudar tudo, gastando muito dinheiro, suspeito que não vai ser outra vez de um dia para o outro,
1: sim,
0: que vai conseguir
1: sim.
0: mudar.
1: E faz realmente sentido essa questão da estabilidade. O que no caso do trabalho do Mourinho me desiludiu mais foi perceber que numa primeira fase a capacidade ofensiva da equipa, com tantos jogadores e com tanto investimento, estava completamente limitada às investidas do Luka Bacchio, que depois partiu, fraturou o pé e deixou de jogar, e neste momento está completamente dependente das investidas do Sheldrup. E parece muito curto que uma equipa esteja tão dependente de um jogador. Aconteceu com o Luka Bacchio e agora acontece com o norueguês, e portanto parece-me que dificilmente podemos considerar que esta seja uma temporada de sucesso em termos do trabalho do José Mourinho no Benfica.
0: Isso aí concordo contigo, porque para se ter uma época de sucesso no Benfica, é evidente, nós sabemos, chegamos ao fim, só um clube é que pode ser campeão.
1: Claro, isso é verdade.
0: Mas mesmo olhando, o Benfica não discutiu o título.
1: Ainda
0: há pouco focaste aí dois ou três momentos em que o Benfica se podia ter aproximado, mesmo assim seria sempre muito,
1: sim,
0: muito complicado.
1: Difícil, faltavam só 6 jornadas.
0: O Benfica, se não, um clube como o Benfica, como o Sporting, como o Futebol Clube Porto, se não conquistou a Supertaça no início da época, mas se não conquista o campeonato, se não conquista a Taça de Portugal, se não tem um desempenho extraordinário nas provas europeias, é evidente que é uma época absolutamente frustrante, sobretudo porque nem sequer ao segundo lugar, que é verdade que é mais importante até em termos financeiros, parece-me, porque eventualmente o Benfica na próxima época poderá beneficiar do facto de não jogar uma competição como a Liga dos Campeões, que é bastante mais exigente do que a Liga Europa, embora na Liga Europa estejam grandes clubes muito competitivos, como se viu pelo trajeto do Sporting de Braga e do Futebol Clube do Porto, que são duas grandes equipas, curiosamente portuguesas, e foram das melhores equipas que eu vi jogar nesta temporada na Liga Europa. Mas estavam lá outras, como estão, outras equipas muito importantes e de campeonatos importantes. Ou seja, isso eram os mínimos que se exigia ao Benfica, até em função do investimento, porque nestas coisas nós sabemos que o investimento também conta.
1: Claro que sim.
0: Depois há o talento de conseguir unir as pontas, de conseguir juntar um plantel, de conseguir contratar os jogadores para, para algo que foi definido, para uma estratégia que foi definida, que tipo de jogador precisa o Benfica para ter uma equipa à imagem do seu treinador e ter uma equipa altamente competitiva, como é exigido ao Benfica e a outros clubes grandes. Ora, isso parece-me que manifestamente nas últimas épocas não foi conseguido. E não passa apenas pelo plano das contratações. Basta ver a quantidade de treinadores também que o Benfica teve. Ora, isso, na minha perspectiva, coloca a nu aquilo que eu estou a dizer. O projeto está sucessivamente a ser alterado, ou no mínimo a mudar os protagonistas que estão no vértice mais alto do triângulo que pode ser a estrutura do Benfica. Presidente, à parte, e também houve eleições.
2: Já agora, juntaria o teu offside, até porque isto pode ter uma relação, ainda que indireta, com o próprio José Mourinho. Tu vais falar do Real Madrid, que anda outra vez nas bocas do mundo, por razões cada vez mais surpreendentes. Mas eu só lembraria que, ainda há bocado, o Mourinho dizia que, de facto, tinha recebido uma proposta de renovação do Benfica esta semana, mas disse ao Jorge Mendes que só lá para domingo é que ia olhar para aquilo. Mas de Espanha vem cada vez mais aquela indicação insistente de que Mourinho poderá estar mais para lá do que para cá.
0: É verdade. É verdade. E eu parece-me que sim, que é cada vez mais difícil, atendendo a que a situação não se resolveu com o Benfica, é cada vez mais difícil o José Mourinho ficar. Nós podemos tentar, às vezes não é fácil interpretar as palavras do José Mourinho, porque ele comunica muito bem, como já disse aqui o João, mas na verdade ele comunica, se ele amanhã ou na próxima semana disser que fica no Benfica, nós olhamos para as declarações dele hoje e ficamos, pois, de facto ele até podia ficar. Não parece que é isso que vai acontecer. Eu não sei se tu queres que eu avance já meu... Sim, era precisamente o Real Madrid, que pela grandeza que tem, pelo significado que tem em Espanha, por ser o maior clube de Espanha, na verdade, até que há algumas coisas que se tocam com o Benfica, sendo que no Real Madrid tudo é hiperbolizado, por assim dizer, estamos a falar provavelmente do maior clube do mundo. O que é que acontece no Real Madrid? Problemas com os jogadores, problemas com o treinador, problemas com o presidente. Bom, isto prova, na minha perspectiva, e é por aí o meu fora de jogo, que estamos perante um modelo, no mínimo, na constituição dos plantéis, eu posso me enganar, mas estamos perante um modelo falido. Um modelo que, face ao futebol atual, não resulta. Vamos ver, o Real Madrid, desde o tempo dos Galácticos, não é? com Florentino, que já leva 26 anos de presidência, creio que é desde 2000, construiu equipas devido à capacidade que tem de ir ao mercado e comprar os melhores jogadores do mundo. E, de facto, nesta altura, nós temos no Real Madrid o Vinícius e o Mbappé, duas superestrelas, tem outras, mas estas são duas superestrelas que, efetivamente, eu já vi esta época o Real Madrid jogar ao vivo, só jogam metade do jogo. E hoje o jogo tem que ser jogado por 11 jogadores. Vou fazer aqui um transporte da realidade para o PSG. O PSG tinha Messi, Neymar e Mbappé, já aqui disse isto. O PSG, na frente interna, naturalmente, conseguiu ser campeão. O campeonato francês não é o campeonato espanhol, é um grande campeonato, cada vez mais competitivo, mas não há dúvida que não é o campeonato espanhol. que é mais forte, que é mais, eu diria, mais bem jogado, é uma questão, também é uma questão de gosto, mais equilibrado, é um bocadinho mais à semelhança daquilo que é o campeonato inglês. Uma boa parte das equipas pode ganhar ao Barcelona, ao Real Madrid, ao Atlético de Madrid. E o que acontece é que aquela fórmula em Paris não resultou. E assim que aquela fórmula foi mudada, o PSG não perdeu capacidade financeira para contratar aquele tipo de jogador. Mas contratou um treinador que instalou a sua filosofia, o seu projeto, com outro tipo de jogador. Ou seja, com jogadores, que é aquilo que eu costumo dizer, que jogam o jogo todo. Jogam a parte ofensiva do jogo e a parte defensiva do jogo, simplificando, porque hoje, na forma como é estado o futebol, há outros tempos no jogo. Mas, simplificando, temos a parte ofensiva e a parte defensiva. E os jogadores jogam o jogo todo. Aquilo que eu vejo no Real Madrid, sucessivamente, e já presenciei, já vi isso ao vivo, lembro, por exemplo, o golo do Trubin, que há de ficar na história do Estádio da Luz, quando o Real Madrid está com menos, pelo menos um jogador, que até com menos dois jogadores,
1: sim.
0: E há jogadores do Real Madrid a ir para o ataque quando o livro está a ser marcado. Isto é impensável, estes jogadores não estão concentrados, não jogam o jogo todo. Eu acho que a grande responsabilidade é sempre dos maiores jogadores. Portanto, esta fórmula não resulta. Qualquer equipa quer ter um Mbappé. Agora, se quer ter três Mbappés, parece-me que é um erro. Portanto, eu acho, posso-me enganar, acho que isto é a falência de um modelo. É evidente que isto também, há aqui a questão da liderança. Para termos este tipo de jogador, também temos que ter um treinador. Isto correu bem com o Zidane, não correu mal com o Ancelotti, e eventualmente poderá não correr mal com o treinador da dimensão de José Mourinho. Mas creio que, nesta altura, para o tipo de futebol que se joga, não é o modelo adequado. Não chega a ter estrelas que marcam grandes golos se essas estrelas deixarem o resto da equipa a defender o 8 contra o 11. Porque todos atacam no futebol hoje em dia e todos defendem, todos são importantes. O futebol mudou muito, sobretudo nos últimos anos, até com o privilégio à posse de bola e ao jogo menos direto, por assim dizer. Não quer dizer que não haja um objetivo, mas o jogo é menos direto. E nós habituámos-nos. Quando comecei a ver as equipas de Guardiola, eu não gostava assim tanto. Hoje acho maravilhoso. É normal, é normal. É como a Coca-Cola. A primeira pessoa que a viu, se calhar, não gostou. E hoje é a vida mais consumida no mundo. Portanto, creio que está aqui um bocadinho explicado. Força.
2: Não, é para olhar para a jornada, porque antes de ir aos vossos cantos diretos, os elogios desta semana, temos aqui a grande decisão da Champions, não é? Temos Sporting Gil Vicente, Estoril Benfica. Porque, ao contrário do que diz aquela velha máxima, que o segundo é o primeiro dos últimos, do ponto de vista desportivo até pode ser. Agora, do financeiro já não é bem verdade.
1: Claro, ainda para mais com essa possibilidade até do segundo classificado ir diretamente para a fase de liga.
2: Se o Aston Villa ajudar.
1: Exatamente, se o Aston Villa ajudar. Acho que sinceramente é muito provável que ganhe a Liga Europa. A luta com o Liverpool.
0: Lugar já é capaz
1: pois, a luta com o Liverpool é mais complicada.
2: É mais
1: embora há um jogo entre as duas equipas. Aliás, um jogo muito interessante, uhum. E nomeadamente que vai prender a atenção dos adeptos. Das equipas portuguesas, porque podem estar
2: Benfica ou Sporting. Entrada direta no clube dos milionários, não é?
1: Agora, em termos objetivos, a bola está completamente do lado do Sporting. Um Sporting que não quer voltar a falhar, como aconteceu com o Aves e com o Tondela, mas o momento já é diferente, ou seja, a equipa já teve tempo de recuperar em termos físicos, até em termos anímicos, e nota-se que é uma equipa que está de volta aos seus melhores dias, sendo que, ainda para mais, há um conjunto de jogadores que vai fazer tudo o que esteja ao seu alcance para sair pela porta grande. Estou a pensar no Kenda e no Morita, por exemplo, que já garantidamente vão embora, o Kenda para o Chelsea.
0: O
1: Willman não pode jogar, mas com certeza que o seu papel no grupo também é importante.
0: Sim, bastante.
1: E vai com certeza também contribuir para que todos, dentro do plantel de Sporting, remem para o mesmo lado. Uma vitória sobre o Gil Vicente, que é verdade, que ainda
0: pode juntar o Diomande.
1: Sim, também é verdade. O Diamandé também está a ser cobiçado até por grandes clubes, incluindo, dizem, o Bayern de Munique. E, portanto, eu não acredito que o Sporting deixe fugir o segundo lugar, se, apesar do Gil Vicente, que joga em Alvalade, ainda ter aspirações ao quinto lugar, que dá direito às competições europeias, é que convém lembrar, se o Sporting vencer o Torriense na final. Ainda não foi realizada sequer a final da taça.
0: O Gil Vicente também é uma equipa em desaceleração,
1: é isso que eu ia dizer.
0: Fomos falando aqui em várias fases da época, que até eram das equipas mais agradáveis.
1: Então, não,
0: e até
1: claro que sim.
0: Grande surpresa, e de repente começou numa fase, é normal, também é uma equipa. Também é uma equipa boa, competitiva.
1: E está dependente que o Famalicão perca em casa com o Alverca e de ir ganhar ao Alvalade. Portanto, eu acho que o quinto lugar dificilmente foge ao Famalicão. E essa vantagem direta do Gil até é resultado de um 5-0 aplicado ao Gil Vicente, embora...
0: aplicado pelo
1: Gil Vicente ao Famalicão, embora o Famalicão tenha jogado muito tempo com menos um elemento. Portanto, isto para dizer que não vejo o Sporting a falhar nesta altura. O Benfica vai ter que fazer a sua parte, obviamente, vencer no Turil, mas muito dificilmente vai haver aqui uma reviravolta, na minha opinião, e portanto acredito que o Sporting vencerá o Gil Vicente, tal como venceu na época passada num jogo que foi decisivo para o título, porque à entrada dos descontos o Sporting estava a perder e depois marcou por duas vezes o gol de Quaresma, o gol da vitória já no penúltimo minuto de descontos. Sim, sim. Foi um jogo fundamental para dar o título ao Sporting, e agora vai provavelmente ser também fundamental para dar o segundo lugar, o importante segundo lugar no campeonato.
0: O galo dá sorte ao Sporting.
1: Exatamente. E depois temos a luta pela manutenção.
0: Aí é bem mais interessante.
1: Sim, muito interessante, e em que muita coisa pode acontecer, porque na realidade há quatro clubes envolvidos ainda. A situação mais clara e mais simples, diria eu, que é do Nacional, porque já não pode descer diretamente, ainda pode ir ao play-off, mas isso só acontecerá se perder em casa com o Vitória Sport Clube e se o Casa Pia e o Estrela da Amadora vencerem os seus jogos. Ora, se o Casa Pia é provável que vença o Rio Ave em casa, já o Estrela da Amadora vai jogar a Braga, apesar do Braga já estar garantido no quarto lugar. Portanto, para o Nacional, eu acredito que as coisas vão correr bem. A grande luta envolverá o Casa Pia, o Estrela da Amadora e o Tondela, uma luta que pode passar pela salvação imediata, e a ida ao play-off, ou até pela manutenção direta. O Casa Pia e o Estrela só dependem de si, o que é uma vantagem, relativamente à descida imediata, e relativamente ao Tondela. O Casa Pia, se vencer o Vitória em casa, aliás, o Rio Ave em casa, garante pelo menos o play-off, isto porque, se desse o caso do Estrela vencer em Braga, tem vantagem no confronto direto com o Casa Pia e ficará à frente dos casapianos e, portanto, envia o Casa Pia para o play-off. Já a situação mais periclitante, mais aflita, é do Tondela, que para se manter diretamente na Primeira Liga tem que fazer melhores resultados que Casa Pia e Estrela, e o Tondela joga num campo difícil, o Arouca, que está a fazer um grande final de temporada, ou seja, o Tondela está completamente dependente de outros nesta luta, é a única equipa que está completamente dependente dos outros, sendo que já ouvimos fazer milagres fantásticos em épocas anteriores, e, portanto, nunca se sabe o que é que poderá acontecer. Vai ser um final de tarde muito emocionante. Os jogos são às 6 horas, os que envolvem as equipas a lutar para manterem-se na primeira divisão.
0: Deixa-me acrescentar que em relação não propriamente à luta pela vaga na Liga dos Campeões, mas em relação ao Sporting, que fechou, como ouvimos há pouco no noticiário da TSF, acabou de confirmar a contratação de Zalazar por 30 milhões de euros, que é uma verba recorde para uma transferência entre clubes portugueses. Mas eu destacaria aqui, mais do que o Sporting, contratou um excelente jogador e desviou um jogador que o rival queria, sabia-se que o Benfica também pretendia contratar este jogador, mas mais do que isso, olhar para aqui para o Sporting de Braga. Nós ouvíamos também nos microfones da TSF há pouco, lembrava-nos a peça que dava conta da contratação de Zalazar, que que o Sporting de Braga vendeu o Carmo, neste caso ao Futebol Clube Porto, por 20 milhões, o Paulinho, creio que por 16, e podemos ir ao Rafa, podemos ir mais atrás um bocadinho, que também foi na ordem dos 16, creio, 16 ou 17 milhões de euros. Portanto, cá está um clube que faz, isso explica o património do Sporting de Braga nesta altura e o crescimento, lá está, é o saber escolher.
1: Muito bem.
2: Ora bem, vamos então aos vossos centros diretos, sendo que, Vítor Santos, há aqui uma quase homenagem, digamos assim.
0: É, há uma particularidade interessante no, neste Estoril Benfica, porque é a despedida do Pizzi, que foi um jogador, bom, tendo representado o Sporting de Braga, depois de aparecer, já jogador de Sporting de Braga, de despontar ao serviço do Paços Ferreira, portanto com uma carreira relativamente longa, que é um jogador extraordinário. Eu vou ser muito rápido, muito sucinto, ele fez 7 épocas, vou dar mais destaque naturalmente, em função daquilo que ele foi enquanto jogador, e não há dúvida nenhuma que o Benfica marcou a carreira do Pizzi, e o Pizzi marcou aqueles anos do Benfica.
1: Chegou a ser contratado pelo Atlético de Madrid.
0: Exatamente, exatamente. Aliás, o Benfica, creio que já não o contrata ao Sporting Braga, contrata ao Atlético de Madrid. O Pizzi fez 7 épocas, 7 temporadas no Benfica, foi 4 vezes campeão, e pasme-se, marcou mais de 90 golos e fez mais de 90 assistências. De facto, nós esquecemos um bocadinho, mas a década passada, na minha perspectiva, é muito marcada, e o sucesso do Benfica na década passada tem a marca indelével de Pizzi. Nem sempre foi um jogador muito valorizado, designadamente ao nível das seleções nacionais. E eu recordo que Pizzi, só para procurar contar aqui uma pequena história rápida, eu recordo que Pizzi foi trabalhado em segredo por Jorge Jesus para colmatar a possível saída de Enzo Pérez. Foi trabalhado em segredo, entre aspas, não é? Porque isto passou-se, ou seja, o Jorge Jesus foi trabalhando, ele é mestre na arte de deslocar os jogadores para posições que não foram tanto a deles, e ele começou a trabalhar o Pizzi no sentido de ter um substituto à altura de Enzo, e de facto Pizzi, Enzo foi um grande jogador do Benfica, Pizzi foi um jogador extraordinário, um capitão do Benfica, sempre muito importante e importantíssimo numa década que, pelo que nós vemos, pelo que nós vamos vendo agora do Benfica, vai ser recordada com alguma saudade.
1: Com tetra,
0: por parte dos benfiquistas.
1: Obviamente. Sem dúvida alguma, e faço minhas as palavras do Vítor, um jogador muitas vezes injustiçado, mas extremamente completo, porque tinha essa capacidade de ser uma espécie de terceiro médio e segundo avançado, muitas vezes a partir das alas, e os números que disseste são incontornáveis. Os jogadores que conseguem muitas vezes ultrapassar os 10 golos e as 10 assistências por época são muito valiosos, e mais do que nunca o são, porque dá-lhes essa versatilidade e ao mesmo tempo uma grande eficiência para contribuir para as suas equipas.
0: O jogador que ele conseguia ser, sendo um tecnicista puro, um jogador de drible fácil, uma técnica de remate incrível e uma capacidade de ler, acrescenta-lhe uma beleza estética que nem todos os jogadores conseguem.
1: Sem dúvida.
0: Ou seja, ele podia ser muito rápido, muito, as triangulações, o remate, a capacidade de fazer uma assistência. Tinha, de facto, uma visão superlativa sobre as coisas que aconteciam no campo. Até no processo defensivo.
1: É verdade, contribuía também muito.
0: Foi o 8 do Benfica, que exige, de facto, alguma capacidade para saber colocar no terreno. Portanto, um jogador inteligentíssimo, não tenho dúvidas nenhumas, dos melhores médios, e eventualmente, não tenho dúvidas, dos médios portugueses no campeonato português, Pizzi, na década passada, terá sido o grande médio português no campeonato português. Felizmente, temos muitos jogadores a jogar noutros campeonatos, que são extraordinários, e também não me esqueço do João Moutinho, e há pouco tempo falei dele, e até lhe dei o canto direito, porque de facto também é um jogador espantoso, com uma longevidade inacreditável, e que eu desconfio que há de dar um grande treinador de futebol.
2: João Nuno, o teu canto direito, quer dizer, é quase um conto de fadas à portuguesa.
1: É por isso é que trouxe o Amarante Futebol Clube para canto direto, uma equipa que em 23-24 estava no Campeonato de Portugal, e que agora é a primeira equipa nesta temporada a subir à segunda liga. Na penúltima jornada da Liga 3, venceu a União de Santarém por 1-0 e conseguiu esse objetivo. é a primeira vez que está na segunda liga, embora já tenha passado pelo segundo escalão, mas na altura a segunda divisão, com Zona Norte, Centro,
0: os campeonatos
1: Sul,
0: profissionais.
1: Exatamente, é isso mesmo. E portanto há 37 anos que não conseguia atingir o segundo escalão do futebol português. E isto de uma forma muito bonita, diria eu, porque ainda é um clube que está nas mãos dos sócios, dos poucos que se mantém nas mãos dos sócios. Tem um presidente que é o Ricardo Ribeiro, que está há um ano à frente do clube, consegue levar muita gente ao estádio e até fora de casa. No jogo contra a União de Santarém estavam 3.500 adeptos no estádio de Amarante, um estádio bonito, num belo complexo desportivo. E a verdade é que...
2: Os jogos na Primeira Liga onde não estão tantos.
1: Ah, sim, sem dúvida. E repara, houve realmente aqui um pequeno milagre, porque a equipa, à oitava jornada da fase regular da Liga 3, estava no penúltimo lugar, chegou o treinador Alex Costa, e desde aí, em 24 jogos, sofreu apenas duas derrotas com as cores do Amarante, sendo que já não perde há 12 jogos, desde a primeira jornada da fase de apuramento com o Varzim, e a partir daí não perdeu mais, 8 vitórias, 4 empates, conseguiu este apuramento para jogar a segunda liga na próxima jornada, na próxima época, perdão, e para um clube centenário, fez 100 anos apenas há 2 anos atrás, aliás há 3, porque foi em 1923, é um momento de grande festa. Veremos agora o que vai acontecer também este fim de semana. Outros dois clubes, estes com mais pergaminhos, a Associação Académica de Coimbra pode estar dependente apenas de si para subir à segunda liga.
0: Uma luta bonita com o Belenenses.
1: Exatamente, o Belenenses que, no pior das hipóteses, deve ir ao play-off. E há também o Académico de Viseu, que se vencer este fim de semana o Sporting B, regressa à Primeira Liga. Portanto, ainda há aqui histórias bonitas, neste caso de clubes com mais tradição.
0: E um clube, mas o caso do Amarante, que é um clube que tem massa crítica,
1: pois
0: tem gente a ver, tem um belo estádio,
1: essa.
0: Tem todas as condições, e numa cidade pujante.
1: Isso é absolutamente fundamental. A Académica, por visto, já tem 20 mil bilhetes vendidos para o jogo em Coimbra, que pode permitir o regresso aos campeonatos profissionais. Portanto, acho que é importante dar este destaque a clubes que ainda têm essa massa crítica, como tu disseste, essa paixão dos adeptos, e que, por isso, acho que fazem muita falta aos escalões principais do nosso futebol.
2: Olha, deixa-me só aproveitar estes dois minutinhos antes de pegar aqui no contra-ataque, só para lembrar que, enfim, hoje não falámos particularmente do Futebol Clube do Porto, como é evidente, aliás, a semana passada falámos abundantemente do título do Porto.
1: Sim, é verdade.
2: Mas é só para lembrar que amanhã é o dia de festa para os Dragões, não é?
0: Será uma espécie de São João antecipado, eu diria.
2: É uma tarde, é uma festerola longa.
1: E a verdade é que num tempo em que o futebol está obviamente cada vez mais, às vezes mais corporate, quem toma muitas decisões...
0: É preciso que a festa saia à rua.
1: É verdade. Quem toma muitas decisões são os departamentos de marketing, mas é o mundo em que vivemos, e o futebol tem um papel tão importante em termos sociais, mas também económicos, que está-se a normalizar esta situação. É importante que a festa saia à rua, sim, mesmo que sejam também os departamentos de marketing a organizar as festas, claro. E esta, por exemplo, vai envolver também um passeio de barco
2: no Douro.
1: Pelo Douro. Sim, sim. Portanto, pode ser uma festa que pode envolver realmente a cidade como um todo, vai com certeza ser uma festa bonita. E depois da festa no Dragão, no jogo da antepenúltima jornada, é agora a altura do clube sair à cidade, como sempre saiu, porque o Porto tem realmente essa dimensão. O Futebol Clube do Porto tem a dimensão de um clube, uma cidade. O que, sem culpa do Porto, mas também não deixa de envolver alguma tristeza por estar a cidade do Porto muito reduzida neste momento em termos de futebol. Futebol profissional, sim, é um clube apenas, sim, quando já teve outros, sim, nomeadamente, sim, sim, o Salgueiros.
0: Com principalmente europeias e o Boa Vista.
1: E principalmente o Boa Vista, que chegou a ser campeão nacional e teve grandes presenças europeias também. Portanto, é obviamente um momento de festa, mas que para a cidade pode ser também, pode trazer também alguma preocupação, porque está tudo centrado apenas num clube. neste caso o Futebol Clube do Porto.
0: Devemos falar mais sobre isso e sobre o Futebol Corporate.
1: Também temos falado disso, é verdade.
2: Posto isto, vou então ao meu contra-ataque desta semana e para tratar de uns pequenos assuntos que convém não esquecer por via das dúvidas. Desde logo, agora que vai encerrar mais um campeonato, aproveitaria para deixar uma sugestão à Liga, que é como quem diz, aos clubes, no sentido de, pelo menos, refletirem um nadinha sobre esta ideia de obrigar a que nas duas últimas jornadas os jogos com

interesses comuns tenham de ser realizados no mesmo para deixar uma sugestão à Liga, que é como quem diz, aos clubes, no sentido de, pelo menos, refletirem um nadinha sobre esta ideia de obrigar a que...

para a cobertura mediática só complica, mas pior do que isto, são os adeptos que acabam claramente secundarizados, sendo obrigados a esperar até ao limite duas semanas consecutivas, repito, para saber exatamente em que dia e a que hora jogam os respectivos clubes. E depois, são contemplados com 7 jogos a uma segunda-feira à noite, se bem se recordam. Mas, sinceramente, não me parece sequer que exista grande vontade para alterar isto, sobretudo porque, para a esmagadora maioria dos clubes, as receitas das transmissões televisivas vão continuar a ganhar de goleada às receitas de bilheteira. Portanto, para eles, 7 jogos a uma segunda-feira à noite é uma espécie de bizarria suportável. E, a propósito, é uma boa oportunidade para se falar de outra bizarria, mas esta insuportável. Não vou aqui abordar as questões que levaram Florentino Pérez a convocar eleições no Real Madrid, mas sim de um ponto particular da conferência de imprensa do senhor, aquele momento em que ele, visivelmente agastado, desancou uma jornalista do ABC ao dizer expressamente que a senhora não perceberia nada de futebol, apesar de ter escrito 2 artigos sobre a realidade atual no Santiago Bernabéu. Acontece que os artigos não eram sobre futebol e a senhora não precisaria de perceber do assunto para realizar um ensaio sobre a realidade sociológica no clube, que aliás dá pano para mangas se olharmos para as últimas semanas. A jornalista Maria José Fuente Álamo faz uma avaliação sociológica ao comportamento dos jogadores, sócios e adeptos do Real por estes dias, mas também dos dirigentes. E aqui é que Florentino desatinou. Claro que o facto de estarem muito bem escritos e, sobretudo, muito bem enquadrados, os artigos, claro, não deixou grande margem a Florentino para contra-atacar. Portanto, na mesma linha da escola Trump, bora lá dizer que a mulher não percebe nada de futebol. Verdade seja dita, estas tiradas de perfil misógino não são exclusivo do presidente do Real Madrid, mas bem que o presidente do chamado maior clube do mundo podia ter evitado protagonizar um dos momentos mais patéticos da conferência. Para quem exige respeito, convenhamos que Florentino Pérez mostrou não saber o que isso é. Vítor João Nuno, obrigado pela vossa presença. Para os ouvintes, não percam o Visão do Jogo na segunda-feira. O primeiro tempo volta na sexta, à hora habitual.

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1: A terminar esta minha semana de notas de autor, queria lembrar da absoluta importância de convidar as crianças e os jovens à leitura. E Portugal tem muitos e excelentes autores de livros infantojuvenis. E há livrarias especialmente destinadas a eles. E há bibliotecas por todo o país. Já lá foi com os seus filhos, os seus netos, os seus sobrinhos. Falo de alguns clássicos, histórias de um tempo sem computadores e telemóveis. Com os livros tudo é possível. Os livros causam espanto, fazem sonhar, são uma outra maneira de viajar. Ensinam a honra e a dignidade, a coragem e a lealdade. Ensinam a ser generoso para com o próximo. Cuore, coração, de Edmondo de Amicis. Guarda em si tudo isso. E todas as crianças o deviam ler, como todos os jovens deviam ler Raízes, de Alex Haley, porque essa saga familiar verdadeira dos escravos levados de África para os Estados Unidos

ruídos, se lido num tempo de formação, pode muito bem extinguir qualquer laivo de racismo. Procure-os numa biblioteca pública. Traga também o Tom Sawyer e o Robinson Crusoe. Recomendo a edição da Verbo de Coração, de Amicis, com ilustrações de Guido Bertelho. Leia-o em voz alta a uma criança, mostrando os magníficos desenhos. Vão-se comover os dois.

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1: A notícia de que José Sócrates está a pedir 205 mil euros ao Estado foi muito bem recebida por uma mãe e um amigo de infância. Finalmente foi pedir dinheiro a outros, não podíamos ser sempre nós a bancar, comentaram aliviados. O ex-primeiro-ministro queixa-se, neste caso, da lentidão da justiça, mais concretamente na fase de inquérito da Operação Marquês. Por sorte, encontrou advogado. A investigação de que se queixa Sócrates demorou 4 anos. Parece muito tempo, mas é um ápice quando se investiga um indivíduo que trata tudo por fotocópias. Até se falasse russo era mais fácil, ia-se buscar um tradutor. Também podia usar a linguagem dos pés, trapaz-me pu, dipinha peiro pu. Já facilitava. Agora, quando se exprimem através de fotocópias e material de escritório em geral, demora sempre mais um bocado. Ainda se podia estar, a esta hora, a iniciar uma nova linha de investigação. Então e se as funções de primeiro-ministro não passavam de uma mera fachada para esconder o verdadeiro negócio de José Sócrates, que era uma papelaria com estafeta? Fotocópias por todo o lado e o motorista sempre a distribuir, o erro de Sócrates foi não usar o nome de código para as impressões. Se tivesse dito manda-me guita, os investigadores desconfiavam. Não pode ser mesmo guita, isto devem a ser fotocópias. Ele tem uma reprografia montada com a mãe e com o amigo. Entretanto, o Estado, que gosta de dar razão aos cidadãos, levou 9 anos para julgar uma reclamação sobre a lentidão da justiça. Nem disfarçou. Julgava o caso no mês seguinte e a sentença só dizia qual lentidão. A verdade é que não deixa de ser uma maldade, mas pouca. O que o Estado tinha a fazer agora era dizer que não arranja juízes. Hã? O julgamento prestes a arrancar. Os 205 mil euros ali em cima da mesa. Mas não há juízes. Ah, está aqui um. Olha, renunciou. Espera, está aqui outro. Ai, não é. É um padre. Vão ao mesmo pronto a vestir e eu estava sem óculos. Por falar em guarda-fatos, o ministro Leitão Amar conseguiu usar a expressão sair do armário, isto numa audição parlamentar que naturalmente contava com deputados do Chega, porque podem participar em todas as atividades. Os olhos do parlamentar até brilharam, parecia o som da carrinha dos gelados. Apareceram todos os deputados do partido, incluindo os que estavam no Parlamento Europeu. Veio o líder, que estava a meio de um vídeo para o TikTok, e o gato da SEP também. Formou-se uma fila. Querem mesmo que a gente aprove o pacote laboral. Até já falam como nós. Isto é que é uma audição. Deram-nos a deixa. Isto é a senha. É a nossa grândula. A nossa quê? Gritaram todos. Não sei nem que estava com a cabeça. É da excitação. Tentando manter a compostura, mas na esperança de que Leitão Amar se calasse para algo, sei lá, xenófobo desta vez, o deputado Bruno Nunes afirmou: achei interessante a sua expressão da quantidade de gente que saiu do armário durante este processo todo. Na réplica, o ministro desilude, explicando que o que saiu do seu armário foram processos. Nisto aparece Sócrates com fotocópia. Entretanto, outro deputado do Chega, apavorado com a ideia de não ficarem com o ónus de algo potencialmente deselegante, apressou-se a justificar uma expressão que nem era dele, dizendo, vou citar, quando falamos do tal armário, em um tom discriminatório, esse armário tem uma designação, é um armário socialista. Soa estranho, mas falamos de alguém que já convenceu um aparador comunista a mudar-se para o Chega e está quase a converter uma cómoda.
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5: A cimeira Xi-Trump já acontece em Pequim. Filipe Santos Costa é o convidado do Mapa Mundo. Já se encontraram na capital chinesa. Xi Jinping recebeu Donald Trump no Grande Palácio do Povo. Este primeiro encontro de mais duas horas e 15 minutos, entre os presidentes das duas maiores economias do mundo, terminou com apelos à cooperação. Foi uma conversa que aconteceu num formato alargado, com a presença de delegações de ambos os países, no Grande Salão do Povo, na capital chinesa. Após o contacto inicial, que incluiu cumprimentos tradicionais e os discursos a manifestar desejos de cooperação para o interesse dos dois povos, segundo Xi, de uma relação que vai ser melhor do que nunca, nas palavras de Donald Trump. A questão de Taiwan acabou por vir para cima da mesa, como se o presidente chinês tivesse estendido as cartas, digamos assim. Xi Jinping avisa que a questão de Taiwan pode levar a um conflito com os Estados Unidos. Sabe-se que o termo conflito usado em mandarim pelo presidente chinês não significa necessariamente um conflito militar. A frase de Xi Jinping, de qualquer forma, foi: a questão de Taiwan é mais importante nas relações sino-norte-americanas. Se for bem gerida, as relações entre os dois países poderão manter-se globalmente estáveis. Se for mal gerida, os dois países irão confrontar-se, podendo mesmo entrar em conflito. A questão de Taiwan pesa, portanto, na agenda, dado o desagrado de Pequim com o recente pacote de armas norte-americano de 11 mil milhões de dólares, pouco mais de 9 mil milhões de euros, recentemente aprovado para Taiwan. Pequim insiste que a questão não pode ser evitada, procura sinais, mesmo que subtis, de redução do apoio norte-americano a Taiwan. Filipe Santos Costa é investigador do IPRI, do Instituto de Português de Relações Internacionais, também do IDN, o Instituto de Defesa Nacional. É uma pessoa indicada para estar aqui hoje connosco no Mapa Mundo ao falarmos de Estados Unidos e China, até porque foi cônsul económico e comercial de Portugal, ou seja, delegado do ICEP, da Agência de Investimento e Comércio Externo, de Investimento e Comércio Externo de Portugal, em São Francisco, nos Estados Unidos, entre 2015 e 2018. Antes disso, em Xangai, China, entre 2011 e 2015. Filipe, daquilo que já se sabe, do que transpirou cá para fora do encontro desta manhã, esta hora que o Mapa Mundo está a ir para o ar, já estarão no banquete oferecido por Xi Jinping a Donald Trump, daquilo que já foi assumido, é significativo que Xi Jinping já tenha posto logo em cima da mesa a Carta de Taiwan?
6: Sim, a Carta de Taiwan é obrigatória. Portanto, seria impensável Xi Jinping não falar da questão de Taiwan e não fazer o aviso aos Estados Unidos que Taiwan é parte da China, era parte da China, continuará a ser parte da China e um dia será reunificado com a China, tal como foram Hong Kong e Macau.
5: Até porque, ainda que não seja uma democracia ocidental, com os hábitos e a liberdade de imprensa das democracias ocidentais, Xi Jinping também tem uma opinião pública interna à qual terá também de responder de alguma forma.
6: Claro, seria, exatamente. A opinião pública interna existe e é um país com uma população educada e sofisticada, portanto não é a população que tem um grau de instrução relativamente elevado e, portanto, apesar de ser uma opinião, de ser uma ditadura, há opiniões, há opinião pública e há mínimos que têm que ser cumpridos por qualquer dirigente chinês. Um deles é a salvaguarda da integridade territorial. Portanto, era essencial para o regime chinês recuperar Macau e Hong Kong, até porque eram heranças de um período da grande dominação da China pelas potências ocidentais, quando a China foi ocupada, dividida em concessões e outras coisas desse género, vítima dos chamados tratados desiguais impostos pelas potências ocidentais, aqui incluindo o Japão. Também não se pode nunca questionar a propriedade chinesa das regiões autónomas especiais, como seja a Mongólia Interior, o Xinjiang, também conhecido entre nós como Turcomenistão Oriental, ou o Tibete, que representam uma parte muito significativa do território. Todos conhecemos a história que fez com que 1997 e 1999 Macau e Hong Kong regressassem à China. E todos podemos olhar para a questão de Taiwan como fazendo parte deste grande pacote. Mas, na verdade...
3: E Xi Jinping tem prometido que seria ainda nesta geração Taiwan haveria a tal reconciliação nacional, ou seja, Taiwan voltaria à China.
6: Sobre Taiwan, é um ponto muito interessante. Vamos aqui recuperar dois conceitos. Primeiro, nunca houve, de facto... Taiwan nunca foi governado pelo Partido Comunista da China. A China perdeu Taiwan, que apesar de tudo é um território um bocadinho distinto, tem uma população autóctone, mas que se identifica como província chinesa e até já foi parte da província chinesa que está em frente, a província de Fujian. A escala é completamente diferente. Taiwan tem 20 e tal milhões de habitantes, a China, como sabemos, tem mais de 1.000 milhões, portanto não há aqui escala sequer comparável. Mas em 1895, a China, a dinastia de Qing, na altura, perdeu a posse de Taiwan para o Japão. E o Japão só perdeu depois Taiwan, 55 anos depois, no fim da Segunda Guerra Mundial. Naturalmente, tendo o Japão perdido a Segunda Guerra Mundial mais para os Estados Unidos do que para a União Soviética, os Estados Unidos entregaram Taiwan ao governo nacionalista do general Chiang Kai-shek. Na altura da Guerra Civil Chinesa, que existiu antes da Segunda Guerra Mundial, que na China começou mais cedo, talvez em 1937, houve uma pausa, uma frente patriótica unida entre comunistas e nacionalistas para combater a agressão japonesa, portanto, entre 37 e 45, mal acabou a Segunda Guerra Mundial, retomou a Guerra Civil, que acabou em 49.
3: Com a derrota dos nacionalistas de
6: São derrota dos nacionalistas, que foram, com um número elevado de pessoas, e, por exemplo, relíquias, como as do Museu Nacional da China, em Pequim, foram para Taiwan. E aí ficaram. Fizeram umas tentativas de regresso ao território continental, mas a situação acabou por ficar assim, congelada, digamos assim. A China, a nova China comunista, que se afirmou a 1 de outubro de 1949, não invadiu Taiwan. Taiwan fez algumas pequenas incursões, porque aquilo, a ideia original era um reagrupamento, mas obviamente isso depois não era execuível. Não atacou a China. E a situação ficou com o governo de Taiwan reconhecido como o governo da China até 1 de janeiro de 1979. Portanto, durante 30 anos, até os Estados Unidos reconhecerem formalmente, diplomaticamente, a República Popular da China, ou a China Comunista com capital em Pequim, foi o governo de Taipei, de Taiwan, da República da China, que era o legítimo representante da China, era membro do Conselho de Segurança, exatamente, até membro do Conselho de Segurança, até 79. E, portanto, a relação de Taiwan com os Estados Unidos, se quisermos ser objetivos, já se degradou. Porque em 1949, apesar do governo nacionalista estar exilado em Taipei, em Taiwan, e só controlar Taiwan, ainda durou 30 anos o reconhecimento. Claro que foi com a política de separação entre a China e a União Soviética conduzida naquela altura do fim dos anos 70, com as implicações todas que teve, uma paz negociada, ou uma retirada negociada dos americanos do Vietnã, uma separação entre a China comunista e a União Soviética, enfim, um processo dos Estados Unidos de realinharem a política externa chinesa, independentemente do seu regime, com a sua política de contenção da União Soviética. E foi nesse contexto que os Estados Unidos reconheceram a China comunista em 1979, e foi nesse contexto também que, tendo a 15 de dezembro de 1978, no famoso comunicado conjunto em Pequim, já com Deng Xiaoping, portanto já com uma nova China, uma China já aberta pós Mao Zedong, e com Jimmy Carter, na altura, foi anunciado esse reconhecimento da China, portanto os Estados Unidos deixavam de reconhecer o governo de Taipei e passavam a reconhecer o governo de Pequim, que é a mesma coisa que dizer que deixavam cair o seu aliado, a China nacionalista, e passavam a reconhecer a China comunista. E imediatamente a seguir, 10 de abril de 1979, os Estados Unidos aprovaram a Lei das Relações com Taiwan, que garantia uma continuada relação de economia e de segurança com Taiwan. E é assim que a situação ficou congelada, e é assim que a situação não se alterou, provavelmente surpreendentemente, porque se perguntássemos em 1979, provavelmente ninguém pensaria que essa situação duraria até 2026, mas cá estamos, e a situação perdura, e tudo indica que assim continuará. Agora, o que o Ricardo dizia é muito pertinente, é mesmo o ponto mais pertinente. Nós devemos encarar estas declarações de Xi Jinping mais afirmativas, avisar, que é sempre avisar, o léxico é sempre esse, avisar os Estados Unidos para que não interfiram na questão de Taiwan, que é uma questão interna da China, censurando os Estados Unidos por mais este pacote de venda de sistemas de armas a Taiwan, é obrigatório. O presidente chinês, se não referisse Taiwan e se não condenasse o apoio dos Estados Unidos a Taiwan e se não dissesse, ele não pede uma alteração do status quo, só diz que os Estados Unidos não podem interferir na situação de Taiwan e que se algum dia interferirem, isso será um conflito entre os dois países. E, portanto, isso era obrigatório e mostra mais uma vez que nós olhamos sempre para a China muito numa perspectiva económica, mas na China o partido está acima da economia e a unidade nacional está acima da economia. E não há nenhuma hesitação em ter prejuízo económico nacional para salvaguardar as questões territoriais, Hong Kong, Macau, Xinjiang, Tibete, Mongólia Interior e também Taiwan.
3: Essa carta de Taiwan seria como que haja trunfo se Xi Jinping conseguir que Trump altere, ainda que seja apenas de forma semântica, o modo como os Estados Unidos se posicionam em relação à independência de Taiwan, ou seja, os Estados Unidos passarem de dizer que é a formulação vigente, digamos, os Estados Unidos não apoiam a independência, mudarem para algo do género, os Estados Unidos opõem-se à independência de Taiwan?
6: Sim, essa questão de semântica tem sido muito, muito veiculada, dos Estados Unidos deixarem de ser um país que não se opõe para um país que se opõe, ou que não promove a independência de Taiwan para um país que se opõe à independência de Taiwan. Até isso, na minha opinião, seria uma ingerência nos assuntos internos da China, e eu não creio que isso vá acontecer. Não creio que Trump precise de fazer esse tipo de concessão à China, de se opor à independência, de dizer que se opõe à independência de Taiwan, até porque a relação histórica da China com Taiwan e dos Estados Unidos com Taiwan, independentemente de estar ou não no governo, passa muito pelo Kuomintang, pelo Partido Nacionalista Chinês, que é um partido que também defende a China única. Apenas defende é que eles são a legítima China única, sobretudo agora desde que são uma democracia, com mais argumentos. E desde que são uma democracia, desde que Taiwan é uma democracia, fica mais difícil aos Estados Unidos fazerem esse tipo de formulações.
3: Mas poderia Trump fazê-lo se tiver em vista ganhar alguma coisa? Ou a China poderá ser tentada a insistir nesse ponto, ainda que possa sacrificar algo?
6: Ricardo, acho que isso vai acontecer neste contexto. Não vejo motivos de força maior para isso acontecer, mas o que eu quis ilustrar com o exemplo de 1979 é que os Estados Unidos já fizeram isso de uma forma muito mais gravosa. Se pensarmos nisso, obviamente já estamos habituados a esta situação.
3: Quando deixou de reconhecer um território...
6: Agora trata-se de uma alteração de semântica, dizer, não apoiamos, não promoveremos a independência de Taiwan para não nos opomos à independência de Taiwan. Bom, isso é o discurso do Kuomintang. O Partido Nacionalista Chinês, o grande partido histórico de Taiwan, também defende a China única, também é contra a independência de Taiwan. E, portanto, o que defende é aqueles a que são o legítimo governo da China. E, portanto, não haveria aí... A grande mudança já aconteceu, foi em 79, quando se deixou cair o governo da República da China exilado em Taiwan e se passou a reconhecer o governo de facto em Pequim. Mas na altura havia uma grande moeda de troca, que foi um grande ganho para os Estados Unidos e já agora para o Bloco Ocidental, onde nós nos incluímos, reconhecer a China e com isso a China afastar-se da órbita soviética. Conseguiu-se um cisma entre as duas grandes potências comunistas da altura. E, de facto, em 1979, a ameaça comunista e a ameaça conjunta da União Soviética e da China era real, e os americanos haviam sentido o peso desses esforços coordenados, quer na Guerra da Coreia de 50 a 53, quer na Guerra do Vietnã, cujo fim começaram a negociar em 73, depois 75, conduzindo a esta nova relação com a China. Portanto, não é inaudito. Basta lembrarmos de 1979 e lembrarmos que os Estados Unidos já deixaram cair Taiwan uma vez, de uma grande altura, e agora seria uma pequena alteração de semântica que na prática não teria nenhuma consequência, senão ser uma grande vitória política, até mais interna, de Xi Jinping. Mas eu não vejo
3: motivo. E não teria motivos de preocupação acrescida para os aliados dos Estados Unidos no Indo-Pacífico?
6: Claro que traria. Aliás, o ato anterior, de 1979, teve esse impacto. Porque, olha, Ricardo, fala-se muito agora na NATO. A NATO, será que a NATO vai acabar? Como é que fica a NATO se os Estados Unidos deixarem de apoiar a Ucrânia? Apesar da Ucrânia, obviamente, não ser da NATO, é apoiada pela NATO. E também aí podemos encontrar precedentes. Eu quase diria que a SEATO morreu, a CENTE também, e a NATO já não se sente nada bem. Ora, o que é que eram a CENTE e a SEATO? A NATO é a Organização do Tratado Atlântico Norte, junto a Canadá, Estados Unidos, os países da Europa Ocidental, e depois foi-se alargando conforme foi caindo o Bloco de Leste, e aliás contra o que teriam sido eventualmente acordos verbais com a própria Rússia pós-soviética. Hoje em dia a NATO até já inclui as repúblicas da União Soviética, como a Estónia, a Letónia e a Lituânia.
3: E a Turquia?
6: A Turquia sempre incluiu, não é? Mas agora até já inclui países
3: que estavam na órbita soviética.
6: Eram repúblicas soviéticas. Claro. Ricardo, esquece os que estavam na órbita. Esses, a Polónia, etc, etc. Até já as repúblicas soviéticas, Estónia, Letónia e Lituânia. Portanto, mesmo que um dia a Ucrânia entrasse, também não era a primeira vez que uma ex-república da própria União Soviética entrava. E agora, temos os... Mas o cordão sanitário insular que os Estados Unidos, na altura, às vezes diretamente, às vezes através do Reino Unido, montaram à volta da União Soviética, não era só a NATO. Havia o CENTO, que era a Organização do Tratado Central, Pacto de Bagdá, 1955, que acabou um mês depois da Revolução Islâmica do Irão. O Irão saiu um mês depois e aquilo acabou, até porque o Irão do Chá da Pérsia, como o Ricardo sabe melhor que eu, era o grande baluarte dos Estados Unidos na região. O Paquistão saiu um dia depois. O Paquistão estava no CENTE, mas também estava no SEATO, que era a Organização do Tratado do Sudeste Asiático, e essa começou a acabar, porquê? Quando os aliados perceberam que os Estados Unidos estavam a deixar cair o Vietnã. E se, bem, se estão a deixar cair o Vietnã, se calhar isto também não faz muito sentido. O Paquistão já tinha saído dessa, e outros países da região saíram, e ela acabou também, a SEATO acabou por causa, digamos, da retirada do apoio norte-americano ao Vietnã do Sul, no contexto da Guerra do Vietnã. E uma mudança de alteração em relação a Taiwan terá vários efeitos. Primeiro, é aumentar as desconfianças quanto à solidez, quanto à capacidade que o Japão e a Coreia do Sul têm de continuar a depender dos Estados Unidos para a sua segurança. Mas também, se quisermos pensar ao contrário e nos interesses da China, será que a China tem interesse com uma alteração de posição dos Estados Unidos em relação a Taiwan, que aliás quebraria, pelo menos teoricamente, o conceito que há de cordão sanitário insular? Portanto, houve um cordão sanitário terrestre, NATO, CENTE, SEATO, um conjunto de outras alianças à volta da União Soviética, na altura da Guerra Fria, mas agora há uma espécie de um cordão sanitário insular, até porque o poder militar norte-americano projeta-se com mais supremacia no ar e no mar, à volta da China. As famosas correntes, primeira corrente de ilhas, segunda corrente de ilhas. Isto quer dizer o quê? Quer dizer que a China só sai para o mar através do Mar do Sul da China e que está cercada objetivamente pelos Estados Unidos nesse propósito. Coreia do Sul, 28.500 homens dos Estados Unidos e o comandante das forças americanas expedicionárias fica automaticamente o comandante de todas as forças, incluindo as sul-coreanas, em caso de conflito. Os famosos 50 mil homens estacionados no Japão. Taiwan, os acordos de forças visitantes com as Filipinas, os acordos com a Indonésia, com a Malásia, com Singapura, onde é uma cidade até etnicamente chinesa, mas há coberto num acordo de reparação naval um controle americano do Estreito de Malaca, até o Vietnã, porque o Vietnã é um antagonista da China, até o Vietnã tem ali, digamos, boa relação.
3: Portanto,
6: com os Estados Unidos.
3: Há uma presença dominadora dos Estados Unidos no norte-sul da China.
6: Taiwan furaria esta ideia de que a China está rodeada por esta primeira e a segunda correnteza de ilhas dos Estados Unidos. E daria, se calhar, uma rédea livre que a Coreia do Sul e, sobretudo, o Japão agora não têm para dizer, bom, perante isto, nós vamos ter que rever a nossa política de armamento, vamos ter que rever a nossa política de sortear forças de defesa e limitarmos os nossos tipos de equipamentos, etc., como o Japão faz hoje em dia e faz desde a Segunda Guerra Mundial, embora tenha estado a flexibilizar quer o Japão no leste asiático, quer, nós vemos aqui na Europa, a Alemanha também está a flexibilizar as regras mistas, as que lhes foram impostas e as que impôs a si própria na sequência da Segunda Guerra Mundial. E, portanto, a própria China pode não ter muito interesse real, tirando este interesse propagandístico interno, de afirmar sempre a soberania chinesa sobre Taiwan e a unidade do Estado chinês, pode não ter muito interesse numa revisão, porque essa revisão poderia dar argumentos ao Japão, que neste momento tem um governo bastante conservador, de começar a investir na defesa e numa revisão total da sua política de defesa, como a Alemanha está a fazer. O Japão está a fazer, mas não na mesma escala que a Alemanha. Portanto, a situação é complexa e a China com certeza sabe ler estes equilíbrios e eu não creio que haja uma moeda de troca ao nível do cisma União Soviética-China em 1978-79 para a China oferecer aos Estados Unidos, para os Estados Unidos deixarem cair Taiwan uma segunda vez.
5: Há dias o agradecimento de Lai Ching-te, o presidente de Taiwan, pela venda de armamento dos Estados Unidos a Taiwan, para reforçar a defesa da ilha. Portanto, como já disse no início, entre o ano passado e este ano, 10 mil milhões de dólares em armas americanas. Isto, o agradecimento, mas também o teste que foi feito com armas americanas antes de ter começado em Pequim esta cimeira entre Trump e Xi Jinping, isto é uma afronta ao poder da República Popular da China por parte de Taiwan?
6: É Taiwan a dizer que tem capacidade para se defender ou que pelo menos está disposto a tentar defender-se caso a China opte por uma resolução não pacífica desta questão das duas Chinas. É só isso que isto quer dizer, e quer dizer que continua a contar com o apoio e os provimentos militares necessários dos Estados Unidos com a venda de equipamento. Aliás, os Estados Unidos têm assumido muito esta postura, que é uma postura de deixaremos de assegurar às nossas custas a defesa dos nossos aliados da NATO, Japão, Coreia do Sul, e esses países devem investir mais nos seus próprios equipamentos militares e, de preferência, devem-nos comprar a nós, Estados Unidos da América, e, portanto, é uma situação que, desse ponto de vista, favorece os Estados Unidos. Eu acho que este agradecimento também tem que ser encarado naquele contexto de que poderá haver pouca disponibilidade de equipamentos militares. Entre o material que os Estados Unidos vendem aos países europeus da NATO para que estes depois possam oferecer à Ucrânia, entre o que os Estados Unidos têm despendido no Golfo Pérsico e o cabo-leia do conflito pelo Golfo Pérsico tem vendido aos seus parceiros do Golfo, porque também há ali cerca de uma dezena de mil milhões de euros em novos contratos dos Estados Unidos com os seus aliados do Golfo. Há, se calhar, algum racionamento na distribuição da produção e eu acho que...
5: E esse agradecimento deve ser encarado também à luz disso.
6: Deve ser encarado também, se calhar, como alguém que já começou a pagar e ainda não recebeu as encomendas.
5: Pelo peso que a produção de microprocessadores em Taiwan tem para o funcionamento tecnológico da economia atualmente, uma crise militar que levasse a China a fechar o Estreito de Taiwan, o que é que poderia, para termos uma ideia, o que é que isto poderia provocar à economia mundial?
6: Esse é o ponto principal. O ponto principal é que o que nós assistimos verdadeiramente, agora que já esclarecemos que esta formulação de Taiwan é obrigatória da parte da China, o que nós assistimos verdadeiramente é uma detente económica. Porque nós temos que perceber que China e Estados Unidos juntos são mais de 40% do PIB global, são cerca de 43%. Ou seja, aos outros 198 estados, e se quisermos incluir territórios como Taiwan, estamos quase nos 200, são 57% da economia mundial. E cerca de um quarto dos fluxos de comércio e de investimento são entre estes dois países, Estados Unidos e China. E, portanto, nem é só a questão de Taiwan, é que um conflito entre Taiwan e a China também provocaria, provavelmente, uma disrupção da interconexão da China com o comércio mundial. É sobretudo se envolvesse os Estados Unidos, aí seria uma catástrofe sem fim, não é? Quer dizer, um conflito direto entre os Estados Unidos e a China, acho que a última coisa com que nós preocuparíamos seria com algum prejuízo económico de parte a parte. Mas esta detente económica vem do quê? Vem de percebermos o que é esta nova guerra fria, se quisermos chamar-lhe assim, entre a China e os Estados Unidos. Será um exagero comparar. Durante a Guerra Fria entre a União Soviética e os Estados Unidos, os sistemas eram estanques. Cada um tinha o seu sistema político, cada um tinha o seu sistema económico, cada um tinha os seus fluxos de investimento e de comércio internos. Praticamente não havia contacto nas relações económicas entre os dois blocos. Mesmo em termos de turismo havia pouco, havia poucos fluxos de turismo, nem as pessoas conheciam muito bem. Aliás, o Bloco de Leste caiu e, na verdade, a maior consequência económica que nós tivemos na Europa foi a Alemanha Ocidental ter que integrar a Alemanha de Leste, e foi aí, aliás, que a Alemanha resolveu que os apoios na União Europeia passariam a ser com base em regiões. Portanto, nasceu o conceito da coesão, do FEDER, dos Fundos de Desenvolvimento Regional, precisamente porque aos alemães interessava começar a contabilizar regiões e não apenas a média nacional, porque tinha uma boa média nacional com a Alemanha Ocidental, mas resultados muito baixos na nova Alemanha de Leste que estavam a integrar. Qualquer disrupçãozinha, até o pequeno Taiwan, com os seus 20 milhões de habitantes, como é estratégico na fibra ótica, nos semicondutores, teriam impactos económicos brutais. E, portanto, há uma enorme interdependência entre estes dois países. Se na Guerra Fria os sistemas eram completamente segregados, agora estas rivalidades desenvolvem-se num contexto de completa integração e mesmo interdependência. Ainda que Estados Unidos e China estejam a tentar diminuir a interdependência de parte a parte. Por exemplo, fala-se muito que os Estados Unidos são dependentes da China para terras raras e minerais críticos. Isso é um ponto importante. Fala-se muito nas tarifas que os Estados Unidos impuseram à China, se a China retalia, mas essa também é a principal dificuldade económica entre os dois. É exatamente o contrário, é o controle das exportações. O que a China se queixa mais não são das tarifas que os Estados Unidos impõem às suas exportações, é do controle de exportações de semicondutores, de exportação de microchips, de exportação de tecnologia. E os Estados Unidos também se queixam que a China controla a produção, e mais ainda do que a produção, a refinação das matérias críticas e minerais críticos. E como é que os países estão a tentar diminuir essas dependências? Por exemplo, peguemos no exemplo dos Estados Unidos. O foco que os Estados Unidos têm tido a encontrar novas fontes de terras raras e minerais críticos é muito visível. Foi o primeiro ponto da paz do Presidente Trump em relação à Ucrânia e à Rússia, era acesso privilegiado dos Estados Unidos às terras raras e minerais críticos da Ucrânia e até da própria Rússia, em parte. Imediatamente a seguir à ação dos Estados Unidos sobre a Venezuela, o que é que temos agora desde 27 de março? O Departamento do Tesouro dos Estados Unidos, portanto o Ministério das Finanças dos Estados Unidos, o departamento que se encarrega do controle dos ativos estrangeiros, levantou uma série de restrições emitindo licenças para produtos minerais. Isto foi a 27 de março, uma série de produtos do chamado Arco Mineiro Orinoco, porque fala-se muito na Venezuela para o petróleo, para o crudo pesado, etc., mas a Venezuela também tem muitas dessas terras raras e minerais críticos. É mesmo um dos sítios que tem, é o Vale do Orinoco, ou o chamado Arco Mineiro Orinoco. Seria também uma das grandes motivações dos Estados Unidos para ter pressão sobre a Groenlândia. A Groenlândia também é um enorme depósito, não só de gás e petróleo, mas de terras raras e minerais críticos. Aliás, essa pressão já resultou que a União Europeia aprovasse o Regulamento Europeu de Minerais Críticos e Terras Raras, que tem também uns objetivos, pelo menos 10% extraído na Europa, 25% reciclado, 40% transformado, não mais 2/3 da dependência de um produto a vir só de uma fonte, uma série de coisas que resultaram em 47 projetos na União Europeia e, mais importante do que isso, treu-se fora da União Europeia, como por exemplo o grafite, que é essencial para fins militares e baterias, na Groenlândia, que até então a União Europeia afastava a hipótese de mineração na Groenlândia, portanto fora em países terceiros, neste caso na Groenlândia, como sabemos é na América do Norte, pela Green Rock, uma empresa do Reino Unido, um grande projeto de lítio para baterias na Sérvia, pela empresa anglo-australiana Rio Tinto, e portanto há aqui toda uma dinâmica de diversificação e de afastamento. A China, claro, mantém uma grande dependência do dólar e da tecnologia dos Estados Unidos e, por exemplo, agora fala-se no compra...
3: E precisa de acompanhar os Estados Unidos na inteligência artificial? Os Estados Unidos estão mais à frente?
6: Estão mais à frente, fala-se muito na compra, por exemplo, de aviões, da Boeing. Claro que não sabemos quanto tempo é que vai demorar até a China ter a sua própria grande empresa de construção de aeronaves civis, mas nota-se, por exemplo, em coisas que são críticas, pensarmos no

0: duplo uso, na conversão de poder civil e militar, a China não tem uma indústria aeronáutica à medida da europeia e da norte-americana, de tal maneira que os europeus e os americanos rivalizam muito para ver quem é que vende Airbus ou Boeing ali no Golfo Pérsico, que são os dois sítios em grande expansão. Mas há um desengajamento das duas economias, se o Ricardo me permitir apresentar alguns dados.
1: Força.
0: Que eu acho que combate um bocadinho algumas ideias que nós temos. Se nós olharmos para o comércio bilateral de bens e serviços entre os dois países nos últimos 10 anos, vemos que andou cerca o déficit dos Estados Unidos, ou seja, a diferença entre exportações e importações, ou o superávit a favor da China, foi sempre cerca de 50%. 47,7% em 2016, 47,4% em 2017, 51,7% em 2018, mas depois baixou para 49%, 47%, 48%, 49%, andou sempre assim, cerca de 50%. Portanto, os Estados Unidos exportam para a China bens e serviços no valor de metade das importações que fazem da China. Ou seja, tem um enorme déficit comercial. Mas, nos últimos dois anos, isto caiu abruptamente. Caiu 28,5%.
2: Está nos 200 mil milhões de dólares, ou algo parecido.
0: Agora até está nos... Em 2025 até está nos 168 mil milhões de dólares.
2: Já caiu mais.
0: Porque caiu dos tais 50%, caiu para 39% em 2023, 2024, e agora caiu para 34%. A mesma coisa, noutra questão que também é muito apontada para indicar esta dependência que, do engajamento, da interdependência entre os dois, que é quanto da dívida pública que está em mãos chinesas?
2: Cerca de 700 mil milhões?
0: Sim, mas o mais importante aqui, sim, são os números são, é isso, é 683 mil milhões. Mas o que é mais importante aqui, Ricardo? O importante é que em 2016, há 10 anos, 35,2% destas reservas estrangeiras da China eram a títulos dos Estados Unidos. Agora são 20%. Portanto, houve aqui uma grande redução. Passou de 35% para 20%. E a percentagem de dívida norte-americana que é detida pela China, direta ou indiretamente, passou de 18% em 2016 para 7% em 2026. E, portanto, o desengajamento é bastante notório. Nestas questões, é notório que há um reequilíbrio da relação comercial, portanto, se o déficit comercial, que era de 50%, já vai agora em 35%, já baixou bastante o déficit comercial dos Estados Unidos na sua relação com a China, e a aposta da China, digamos assim, na dívida norte-americana também reduziu muito, caiu aqui para um terço do que era há apenas 10 anos. E, portanto, há um desengajamento. Mas enquanto há um engajamento, nenhum deles quer estar demasiado dependente do outro ou pôr demasiadas fichas no outro, há uma espécie de uma detente económica. E, portanto, nós podemos esperar que saia desta reunião, destas reuniões, uma flexibilização dos Estados Unidos na exportação de microprocessadores, microchips e tecnologia para a China, uma flexibilização dos fluxos de investimento entre os dois países, que são relativamente baixos, pensarmos de dimensão, e aliás, os Estados Unidos, as empresas norte-americanas investem muito mais da China do que as empresas chinesas nos Estados Unidos, não só o estoque de investimento americano na China é muito maior, como nos últimos 10 anos cresceu também nesta ordem de grandeza, cresceu 26%, e o estoque de investimento chinês nos Estados Unidos é muito mais pequeno e só cresceu 7% nos últimos 10 anos, e nós sabemos que todos os outros indicadores da China crescem a 2 a 3 dígitos, mas há aqui de facto uma tendência para uma detente económica. Mas eu acho que podemos ver na sequência desta visita alguns avanços económicos. A China a importar mais produtos agropecuários, carne de vaca, soja, se calhar a importar petróleo e gás dos Estados Unidos. Não nos podemos esquecer que os Estados Unidos retiraram de circulação duas das fontes de petróleo sancionado que a China comprava com desconto, o petróleo da Venezuela e o petróleo do Irão. Resta o petróleo da Rússia que a China compra com desconto, mas esse desconto também se está a esvair, até porque que a Rússia está a ganhar vantagem nesses termos de troca, uma vez que a China já não tem outros sítios onde comprar esse petróleo. Então não nos devíamos espantar que os Estados Unidos, que agora são um grande exportador de petróleo e gás, e estão a desenvolver infraestrutura para exportar petróleo e gás, também só começaram a exportar há 10 anos, venham a tentar criar uma certa dependência da China do seu petróleo e gás. Isso serviria não só para equilibrar a balança comercial, como para equilibrar aqui um pouco a relação. A China fornece terras raras e minerais críticos aos Estados Unidos, mas os Estados Unidos vende petróleo e gás e, portanto, a relação fica mais equilibrada. E para nós isto é importante. se me permite, um apontamento sobre Portugal. Porque a economia portuguesa e outras economias europeias foram sendo muito prejudicadas por estas situações de haver concorrentes nossos com acesso a energia com desconto. Nós tínhamos dentro da Europa, a Alemanha, a comprar gás natural russo e a ter energia para a sua indústria com enorme desconto em relação aos outros países europeus. Tínhamos uma concorrência interna desleal da Alemanha, que é muito visível se virmos o preço médio da eletricidade no mercado ibérico integrado de eletricidade até à pandemia. Na Alemanha era 10% mais barato, durante a pandemia passou a ser mais barato na Península Ibérica e agora é 25% mais barato na Península Ibérica. Ganhámos vantagem competitiva. Mas também temos uma concorrência desleal externa para muitos dos nossos setores industriais, que é a indústria chinesa a ter acesso a combustíveis fósseis, metade deles que importava com desconto, da Venezuela, do Irão, da Rússia. E acabando estas duas concorrências desleais, e não resisto a deixar aqui o apontamento que a concorrência era tão desleal que Putin até propôs Gerhard Schröder, o antigo chanceler alemão e CEO da Gazprom, da grande empresa estatal
2: para as
0: negociações
2: com a Ucrânia.
0: Exatamente. E, portanto, acabando isso, também haverá aqui uma situação económica que se alterará em todo o globo e, por exemplo, no nosso caso, o ganho de competitividade que Portugal tem tido por ter apostado, ter feito a famosa aposta nas renováveis com o governo de 2005 e na transição digital também com o plano tecnológico e depois o MIBEL, o Mercado Ibérico Integrado de Eletricidade, que foi criado em 2007. Esse trabalho que foi feito está agora a manifestar-se em vantagem competitiva dentro da própria União Europeia em relação a países terceiros, por exemplo, para atrair a nova grande indústria pesada, verde, descarbonizada, acabando esta concorrência desleal da Alemanha e acabando internacionalmente esta concorrência desleal da China. E isto vai ser muito importante para a nossa economia.
2: Banquete oferecido por Xi Jinping a Donald Trump, visita conjunta ao Templo do Céu, um dos principais sítios históricos da capital chinesa. Esta sexta-feira os presidentes ainda vão tomar chá e almoçar juntos. Já falamos aqui da, ou abordamos ao de leve a questão do Irão e do Estreito de Hormuz. Filipe, na frente externa, a China, e nesta questão da guerra do Irão, a China tem estado a seguir aquela máxima atribuída a Napoleão Bonaparte: não interrompas o teu adversário quando ele estiver a cometer erros?
0: Em parte. Eu acho que é preciso vermos que os Estados Unidos, com a sua política comercial, não estão só a antagonizar adversários, também estão a antagonizar aliados e até inimigos dos seus inimigos, que seus amigos deviam ser, como por exemplo a Índia, que é inimigo histórico da China, não com esta fúria épica que foi lançada sobre o Irão, mas com a fúria épica tarifária, que internamente nos Estados Unidos é mais uma medida de austeridade e IVA encapotado sobre o consumo interno, mas que na política externa se traduz em geoestratégia e geoeconomia. E acho que é, aliás, sacrificando as duas últimas às duas primeiras. Acho que os Estados Unidos estão a perder na geoestratégia e na geoeconomia para o Partido Republicano dos Estados Unidos, que não pode ser visto como aumentando impostos, porque é um governo de direita, e neste caso bastante à direita, encontrou nas tarifas aduaneiras um aumento da receita fiscal proveniente das tarifas aduaneiras de mais de 300%, apenas um ano fiscal, e consegue assim pôr uma espécie de IVA ao consumo, até porque estas tarifas sobre as importações nos Estados Unidos têm sempre esse efeito, porque os Estados Unidos têm um déficit de produção, ou seja, é um país que consome mais do que produz e, portanto, acaba sempre por importar. Agora, a China talvez ganhe em algum soft power face a estas intervenções externas norte-americanas que acabam por ter um grande pendor económico, como estávamos aqui a falar sobre a Venezuela, sobre o Irão. Ganha em soft power, mas é um bocadinho porque aparece como miss simpatia, um bocadinho como a União Europeia. É um soft power porque é mesmo soft, aparece como defensora do multilateralismo, da soberania dos Estados, da não interferência, etc. Mas o que estas operações na Venezuela e no Irão também mostram ao mundo todo é que nem a China, nem a Rússia, já agora, têm capacidade de projeção de forças para salvar quem quer que seja da ira norte-americana.
2: E os Estados Unidos, portanto, já ganharam alguma coisa com esta guerra no Irão, na tua perspectiva?
0: Eu acho que sim. Eu acho que os Estados Unidos já ganharam muita coisa. Uma delas foi condicionar os fornecimentos energéticos à China. com a retirada da Venezuela e agora a retirada do Irão, dos fornecimentos à China, e até há alguma dificuldade da China de se abastecer. Ontem, portanto, quarta-feira, era notícia que um petroleiro chinês com petróleo iraquiano tinha conseguido passar no Estreito de Hormuz. Ou seja, o Irão tinha deixado de passar e os Estados Unidos também deixarão, uma vez que não é um navio proveniente nem a caminho do Irão. Mas os Estados Unidos já atacaram outras navegações, inclusive é navegações chinesas. Ora, um petroleiro chinês é uma gota no oceano das necessidades de importação de petróleo e gás da China. A China também não quer ficar exclusivamente dependente da Rússia. Se a China ficar exclusivamente dependente da Rússia ou tiver um grau de dependência da Rússia, a Rússia já não é obrigada a vender o petróleo e gás com o desconto que faz hoje em dia. E, portanto, o que nós temos aqui que perceber é que, desde a grande alteração, a revolução do chamado shale gas ou pré-xisto petróleo e gás, há 10 anos, grosso modo, os Estados Unidos deixaram de estar criticamente dependentes do Golfo Pérsico. E, portanto, quem é que é prejudicado pelo fechamento do Estreito de Hormuz e o facto de não poderem navegar petroleiros e metaneiros?
2: Mais a China.
0: Os países exportadores, mais a China que os Estados Unidos, sem dúvida nenhuma. Porquê? Porque a China importa petróleo e gás do Golfo Pérsico, 30% das suas necessidades, não é só do Irão, até importa mais da Arábia Saudita, dos Emirados Árabes Unidos, do Qatar. Os Estados Unidos não. Os Estados Unidos exportam. Portanto, os Estados Unidos, como país, como economia, a economia nacional norte-americana, até ganha com a subida do preço do petróleo e do gás nos mercados internacionais. Algum do reequilíbrio da balança comercial dos Estados Unidos, que nós vamos ver agora nos números deste ano e do próximo ano, serão fruto dos Estados Unidos estarem a vender o seu petróleo e o seu gás mais caro a todo o mundo.
2: Portanto, se Trump e Xi Jinping conseguirem engendrar, digamos, uma solução que permita reabrir o Estreito Hormuz e acabar com a guerra, isso produz, sobretudo, efeitos económicos para a China, e para os Estados Unidos serão, sobretudo, efeitos políticos?
0: Nos Estados Unidos tem um efeito político importante que deriva da economia, que é baixar o preço do petróleo e do gás nos mercados internacionais, faz com que o preço dos produtos também baixe nos Estados Unidos, porque os Estados Unidos também estão sujeitos ao preço internacional. Para as grandes petrolíferas norte-americanas, por todo o mundo, e agora também, por exemplo, na Venezuela, já para não falar no Iraque, etc., é muito interessante ter o preço do petróleo e do gás mais alto, mas é uma situação semelhante à da Europa. Estes preços mais elevados são bons para empresas produtoras como a Petrogal, como a Galp, mas não são boas para os consumidores portugueses. Esta é a dimensão do problema dos Estados Unidos. Se bem que os Estados Unidos podem fazer uma coisa, que é decretar um embargo, ou pelo menos uma contingentação, uma limitação das exportações de petróleo e gás, separar o seu mercado e baixar os preços de petróleo e gás no mercado interno. Os Estados Unidos já proibiram a exportação de gás natural em 1938, só reabriu há 10 anos, e a de petróleo proibiram em 1975, na sequência do grande choque petrolífero do Golfo Pérsico, que foi em 1973. Os Estados Unidos podem sair do mercado internacional de petróleo e gás, pelo menos temporariamente, baixando os seus preços. Agora, quem é que são os grandes prejudicados do fecho do Golfo Pérsico? A África, sempre desgraçada, até deixa de ter acesso aos fertilizantes, outros produtos. A Europa, que é muito dependente de importações de produtos energéticos e outros do Golfo Pérsico. Todo o leste da Ásia, não é só a China, é também o Japão, é também a Coreia do Sul e outros países aliados dos Estados Unidos. Outros ganham, porque são produtores, como a Malásia, como a Indonésia, como a Austrália. Mas também os próprios países do Golfo Pérsico são aliados dos Estados Unidos. Obviamente têm muito prejuízo aqueles que não estão a conseguir escoar a sua produção. O Qatar, os Emirados Árabes Unidos, a Arábia Saudita. Quem é que também está a ver como é que vai beneficiar disso? Israel, porque fazia parte dos acordos de Abraão a eventualidade de serem feitos gasodutos e oleodutos a ligar as zonas de produção do leste da Arábia Saudita e dos Emirados Árabes Unidos ao sistema de gás natural de Israel, que também é produtor de gás natural e tem plataformas petrolíferas offshore, e esse petróleo encontrar o seu caminho para fora do Médio Oriente através dos portos israelitas do Mediterrâneo.
2: No mundo que temos atualmente, com a diplomacia insólita, digamos, muitos dizem constantemente errática, dos Estados Unidos, os alegados erros cometidos pela administração de Trump em matéria política externa, embora o Filipe Santos Costa já aqui nos tenha dado conta daquilo que os Estados Unidos têm estado a ganhar com a guerra no Irão, mas esses posicionamentos, o já referido desbaratar das alianças tradicionais, se formos recuarmos um pouco ao início deste segundo mandato de Donald Trump, os cortes brutais na ajuda ao desenvolvimento, esse lado da abordagem internacional de Donald Trump fizeram aparecer a China aos olhos do mundo como um ator geopolítico mais previsível, mais racional, que defende ou proclama defender a lei internacional, que respeita o multilateralismo, isto em contraste com o rival ocidental. Isto significa que podemos estar a... Estamos num momento de transição de poder, com uma superpotência em declínio e uma superpotência emergente, ou é prematuro pôr as coisas nesses termos?
0: Não, está tudo correto. Quer a premissa, quer dizer que pode ser prematuro fazer essa premissa. É indiscutível que os Estados Unidos têm estado a perder peso relativo na economia mundial, no comércio internacional, etc. Aliás, Estados Unidos e Europa, muito mais do que Estados Unidos e Europa. O peso relativo da Europa na economia mundial caiu a pique nos últimos 25 anos. Isso é muito patente em algumas coisas que nós, com facilidade, ilustramos aos nossos ouvintes. A União Europeia e os Estados Unidos, quando a Ucrânia invadiu a Rússia, impuseram pesadíssimas sanções à Rússia. Essas sanções teriam tido muito impacto há 25 anos. Agora têm um impacto relativo, foi preciso aprofundá-las e ir ao sistema financeiro. E os Estados Unidos, ainda o ano passado, impuseram importantes sanções financeiras ao movimento dos bancos russos, etc, etc, etc. Aliás, os russos, precavidamente, as únicas instituições que deixaram ficar do antigo Pacto de Varsóvia e do Comecon, portanto, que era a OCDE comunista, digamos assim, foram as instituições bancárias. Essas ainda existem, as antigas do Bloco de Leste. Agora, o que é que aconteceu? Aconteceu que a Rússia, basicamente, a reação que teve foi: tudo bem, deixamos de exportar petróleo e gás para o Ocidente, para os Estados Unidos, mas temos aqui do outro lado a China e a Índia, que comprarão todo o petróleo, todo o gás e todas as outras commodities que nós consigamos produzir. Aliás, havia fontes paradas de abastecimento para um lado e para o outro, ou seja, o mundo ocidental era abastecido a partir da província de Yamal, mais próxima do Ocidente, e a Rússia abastecia a China através da Sibéria, do gasoduto Power of Siberia 1, poder da Sibéria 1. Agora está a ser construído um poder da Sibéria 2 que vai desde a China até à península de Yamal, de onde já não sai tanto gás para o Ocidente. Ou seja, a Rússia também tinha aqui uma dependência, que era muito dependente da exportação por gasoduto e oleoduto, mas sobretudo gasoduto, sobretudo gás, para a Europa. E está a diversificar. Está a exportar mais para a China, está a exportar mais para a Índia. E também não há nada que a Rússia possa precisar que hoje em dia entre a China e a Índia não seja produzido. Se quiser carros elétricos, eletrodomésticos, telemóveis, todos os equipamentos e bens de consumo, a China produz. Algumas coisas que a China não produzirá por motivos de proteção tecnológica, patentes do Ocidente, matérias mais sensíveis como fármacos, quem é que é a grande fábrica do mundo? É a Índia. E, portanto, essa relação é evidente. E o efeito das sanções ocidentais, União Europeia e Estados Unidos, sobre a Rússia e o facto de como a Rússia não foi tão afetada como estas sanções, nomeadamente as económicas, as financeiras, foi mais, como seria de esperar, mostra que Estados Unidos e União Europeia, juntos, já não dominam completamente a economia mundial. Agora, ganhos para a China, sem dúvida, esse soft power. A China é defensora do multilateralismo, a China dá ajuda pública ao desenvolvimento que os Estados Unidos já não dão, mas até que parte aqui isso é um processo semelhante ao da União Europeia, que tendo, apesar de tudo, capacidade económica, não tem capacidade de projeção de força militar, não tem aquele hard power que os Estados Unidos têm e, portanto, aposta nisto. A União Europeia continua a dar mais ajuda pública ao desenvolvimento do que qualquer outro. Obviamente que a China o faz concentradamente, é só um Estado a fazê-lo, não é fragmentado.
2: Foi estendendo a sua influência a regiões como a África e a América Latina,
0: claro,
2: onde é o principal investidor
0: em termos de bloco
2: económico.
0: Fez a iniciativa da Rota da Seda e da Faixa, de construir infraestruturas. A União Europeia está agora a fazer isso com o seu Global Gateway, para construir infraestruturas de logística de produtos energéticos, bens e dados por todo o mundo. Os Estados Unidos lançaram, apesar de tudo, a Blue Dot Initiative, de certificação de portos marítimos, com o Japão e com a Austrália, com os seus aliados principais da região do Indo-Pacífico. Há toda uma dinâmica em que até vemos, muitas vezes, os Estados Unidos e a União Europeia a copiarem políticas dos chineses, nomeadamente nesse capítulo da aposta nas infraestruturas, etc. Agora, este soft power da China é muito bem descrito num comentário que eu ouvi uma vez de um diplomata norte-americano, que é: os ocidentais vão dar ajuda pública ao desenvolvimento em África com a checklist e os chineses vão com o checkbook. E, portanto, há aqui uma diferença de abordagem que permite com que a China seja mais eficiente na construção de relações bilaterais, porque a China é um país, é uma política externa, é uma completa constância, é o país completamente centralizado, a União Europeia são 27. Há aqui uma diferença de abordagem que permite com que a China seja mais eficiente na construção de relações bilaterais, porque a China é um país, é uma política externa, é uma

0: União Europeia face, não conseguem impedir os Estados Unidos de atacar o Irão, não conseguem impedir os Estados Unidos de atacar a Venezuela. E nem sempre foi assim. Na altura da União Soviética, a União Soviética conseguia combater os Estados Unidos, por exemplo, em Angola, para dar um exemplo que nós conhecemos bem. Portanto, havia uma capacidade de projeção de forças que hoje em dia só os Estados Unidos têm, e isso é muito evidente. Agora, o Ricardo perguntava-me ganhos que os Estados Unidos tenham tido com esta guerra do Irão. E nós podemos apontar vários. Temos esse, de prejudicar o abastecimento de produtos energéticos à China, de ajudar a Rússia a começar a superar as sanções, de continuar a fragilizar a União Europeia, que os Estados Unidos declararam inimigo, dizem que é uma construção feita para prejudicar os Estados Unidos, via NATO e face à Rússia, relançar a tal componente económica dos acordos de Abraão, de promover gasodutos e oleodutos que vão do Golfo Pérsico até ao Mediterrâneo via Israel, fragilizar a OPEP+, e, portanto, garantir que os Estados Unidos passem a ser o principal e o dominante exportador de petróleo e gás do mundo, condicionando uma série de países, apreciar e aumentar o valor das exportações norte-americanas de petróleo, de gás, de equipamentos militares, e depois também há a componente que nós nunca nos podemos esquecer neste regime norte-americano, que é os ganhos que esta elite governativa norte-americana tem em todos estes processos, seja com a variação induzida nos vários mercados de futuros, commodities, bolsas, cambiais, cripto, aliás... Foi hoje mesmo, quinta-feira, creio, no dia que estamos a gravar notícia, que o filho de Donald Trump, Eric Trump, se juntou, agora já passado o primeiro dia, se juntou à comitiva norte-americana em Pequim, ou vai juntar à comitiva norte-americana em Pequim, e vai fazê-lo em categoria. Na categoria de representante de uma empresa que é Alt 5 Sigma. É uma empresa de tecnologia financeira de Las Vegas que é investida pela World Liberty Financial, que é uma instituição financeira ligada à família Trump. E o propósito é avançar uma parceria com uma empresa chinesa de microprocessadores chamada Nanolabs, da cidade chinesa de Hangzhou, na província de Zhejiang, que quer fazer data centers nos Estados Unidos. E quem é que é o chairman, ou quem é que é o presidente do Conselho de Administração, a quem desta Alt 5 Sigma, a que Eric Trump agora se juntou? É Zach Witkoff, o filho de Steve Witkoff, portanto o enviado especial de Trump ao Médio Oriente. E portanto há sempre aqui, ou também seja, uma confusão.
1: A família Trump e os amigos foram à China tratar dos seus negócios pessoais?
0: Há essa componente sempre. Parece, de facto, haver sempre essa componente em todas estas ações externas e ações internas. Vimos como Elon Musk entrou no governo dos Estados Unidos como ministro da Reforma do Estado e as ações da Tesla apreciaram. Vimos como anunciaram legislação favorável até ao nível da Reserva Federal e etc. sobre a Bitcoin e ganharam, certamente, rios de dinheiro que nem eu e o Ricardo, infelizmente, conseguimos imaginar a transacionar Bitcoin e outras criptomoedas, lançaram as suas próprias meme coins, quer dizer, é toda uma mistura completa dos seus negócios pessoais com a política externa, que os coloca, se calhar, ao nível de muitos destes países com que estão a dialogar, do Golfo Pérsico e até da própria China.
1: Como o economista Neil Schering argumenta em The Fractured Age, a era da fratura, a economia global está inevitavelmente, ainda que gradual e desigualmente, a dividir-se em dois blocos, Estados Unidos, um bloco centrado nos Estados Unidos, outro bloco centrado na China. Nesse ambiente competitivo, a guerra económica será uma frente de batalha central entre os dois blocos, à medida que ambos lados procuram obter vantagem um sobre o outro para perseguir os seus próprios interesses políticos. Questiona Theodore Bunzel na Foreign Policy se a China tem de facto vantagem nesse novo mundo fragmentado, argumentando por esta linha de raciocínio. Os Estados Unidos continuam a ter as empresas decisivas mais importantes, mais lucrativas e mais sofisticadas do mundo, todas elas estão concentradas nos Estados Unidos e no bloco ocidental. A própria máquina de exportação da China depende muito dos investimentos dessas empresas em território chinês. E isto é uma vantagem ainda decisiva, Filipe.
0: É uma vantagem decisiva, a vantagem tecnológica dos Estados Unidos e a vantagem financeira. Portanto, os Estados Unidos não vão abrir mão do sistema financeiro, expondo o seu dólar todo poderoso à política chinesa, nem os chineses podem abrir mão do setor tecnológico, por mais que o queiram fazer, mais por serem uma ditadura, por haver aí uma

0: componente de controlar a informação. Sabemos que a China tem as suas próprias versões de tudo o que são os produtos das grandes tecnológicas, o Twitter ou o X na China é o Weibo, o Facebook e o WhatsApp são o Weixin, o Instagram é o Xiaohongshu, pequeno livro vermelho, o YouTube é o Yichiwi, nem o TikTok, que nos Estados Unidos é acusado de ser chinês, que seria uma plataforma absolutamente descontrolada de circulação de informação, ideias, liberdade de pensamento, na China é o Douyin, o Google e o Gmail, que existiam quando eu estava na China entre 2011 e 2015, acabaram em 2015, quando foi as contestações em Hong Kong, foi quando acabou, até porque o Google, apesar de tudo, é um importante instrumento de trabalho, ou era antes de toda a gente usar os motores de busca, substituí-los pela inteligência artificial, foram substituídos pelo Baidu e pelo Gmail. E depois há as questões económicas também que aqui se misturam. A Amazon no estado, na China é a Alibaba, é o Taobao, o Uber é o Didi, o Airbnb é o Xiaozhu, pequena casa. E portanto não
1: e nesse,
0: há uma penetração.
1: E nesse contexto, quando há essa...
0: Não haverá esta penetração.
1: Quando há essa multiplicação, ou essa versão chinesa das empresas ocidentais, além daquilo que já referimos de negócios mais pessoais e familiares, é importante esta presença de uma dúzia de CEOs de topo da América que foram com Trump? Quais são as áreas em que estimas que possa haver entendimentos significativos?
0: Eu acho que essa é a parte em que não haverá avanços. Pode haver avanços nos equipamentos, nos microprocessadores, nas tecnologias, mas uma entrada destas grandes tecnológicas norte-americanas, como estão na Europa, em que as pessoas usam o Facebook, o Twitter, o Instagram, etc., etc., na China, por motivos de segurança nacional, que estão sempre acima de quaisquer considerações económicas, e o Partido Comunista Chinês e a perpetuação do Partido Comunista Chinês no poder, ou seja, a ditadura, está acima de qualquer consideração económica, não há dúvida nenhuma no regime chinês em relação a isso. Essa penetração não será feita, por mais vezes que Zuckerberg vá à China, a China não vai permitir Facebooks, Instagrams, WhatsApps, porque isso poraria em causa a ditadura e a segurança nacional chinesa. Agora, a questão colocada, Ricardo, temos de facto, na Guerra Fria, o que é que tínhamos? Tínhamos de um lado a OCDE, a Organização para a Cooperação e Desenvolvimento Económico, juntando os países da Europa Ocidental, Estados Unidos, Canadá, Japão, Coreia do Sul, etc., e tínhamos o COMECOM, a Economia Comum do Bloco de Leste. Tínhamos o GATS, o Acordo Geral de Tarifas. Isto evoluiu para a Organização Mundial de Comércio.
1: Para a qual a China entrou?
0: A China e a Rússia. Naquela época dourada das relações internacionais, entre 1991 e 2001, a China e a Rússia começaram a entrar na OMC. E durante muito tempo tivemos esta crescente globalização no sentido de interdependência entre as economias. E agora estamos, de facto, a ter um afastamento. Coisas que nós já dissemos aqui hoje. Há uma retração da Rússia na relação com o Ocidente. Ora, a Rússia deixou praticamente de exportar petróleo e gás para a União Europeia, que era o seu principal fornecedor. Agora exporta para a China. Aliás, deixou de exportar praticamente em dólares e em euros, e passou a exportar em yuans e outras moedas, e portanto, aquilo que antes a Rússia vendia à Europa, petróleo, gás, e comprava na Europa, agora vende à China petróleo e gás e compra na China. Aliás, a Rússia já representa 4% do comércio internacional chinês, com os seus fornecimentos de gás e petróleo. Mas o problema é que a China representa já 40% do comércio internacional russo, porque a China exporta tudo e mais alguma coisa para a Rússia. E começa a haver essa separação. Aqueles dados que eu indiquei antes, da diminuição do comércio bilateral entre os Estados Unidos e a China, da separação das tecnologias, porque há embargos, quer dizer, há tarifas de parte a parte, que diminuem o comércio bilateral, a China tem estado a compensar as exportações que deixa de fazer para os Estados Unidos com exportações para outros países, como a Índia, como a União Europeia, a África, a América Latina, mas também temos o contrário, quer dizer, há um diminuir da relação económica entre os dois países, há um diminuir da relação tecnológica, pode haver agora um recrudescimento com exportações de produtos agropecuários, petróleo e gás dos Estados Unidos, mas a tendência, até como se viu na relação, por exemplo, financeira, em que a China diminui muito a sua exposição à dívida norte-americana chinesa, há de facto um desengajamento entre as duas economias, enquanto cada uma das duas continua a fazer as suas próprias parcerias económicas, etc. Aí entra aquilo que o Ricardo há pouco dizia entre a relação dos Estados Unidos com o mundo. Os Estados Unidos, neste exercício, acabam por antagonizar a União Europeia com tarifas e dificuldades ao investimento, acabam por antagonizar a América do Sul, acabam por antagonizar a Índia. Quase que diria que os Estados Unidos não estão a prejudicar o comércio internacional, eles até estão a fomentar acordos de comércio internacional. A ação é todos praticamente contra os Estados Unidos. Não tínhamos dúvidas.
1: Ou sem os Estados Unidos.
0: Às vezes contra, porque o que ajudou, sem dúvida, a acelerar o acordo União Europeia-Mercosul foi, em grande parte, a posição dos Estados Unidos. O que ajudou a acelerar o acordo União Europeia-Índia foi, em grande parte, a posição dos Estados Unidos. Antes da primeira presidência Trump, com Obama, nós estávamos a discutir com os Estados Unidos o TTIP, o Acordo para a Parceria de Comércio e Investimento Transatlântico. E os Estados Unidos estavam a liderar uma iniciativa semelhante, a Parceria Transpacífica, com todos os países da... os países mais relevantes da Ásia-Pacífico, do Indo-Pacífico, excluindo a China. Portanto, os Estados Unidos estavam a conseguir acrescentar à NATO uma zona, mais ou menos, vá, digamos assim, ao início de uma zona de livre comércio e investimento entre a Europa e a América do Norte, com o TTIP, e a mesma coisa no Pacífico. Ora, a União Europeia continua e fez um acordo de livre comércio com o Canadá. E o TTIP avançou, o TTP, o Parceria Transpacífica, avançou com os outros países todos, 17, exceto os Estados Unidos. Foi isto que Trump conseguiu isolar os Estados Unidos. Quando os Estados Unidos preparavam com Obama para ter o pilar do acordo NAFTA, portanto, da América do Norte, o acordo de livre comércio e zona económica conjunta, Estados Unidos, Canadá e México, ancorarem aí uma relação com a tal parceria transatlântica de investimento e comércio com a Europa, para um lado, e para o outro lado, uma parceria transpacífica de comércio e investimento, e continuarem, através desta arquitetura, a conter a China e a controlar a economia mundial, porque aí continuariam a definir as regras do jogo económico, porque teriam esta ligação com a União Europeia em ligação ao seu próprio acordo de comércio livre México e Canadá, e depois a ligação à Ásia-Pacífico. Largaram isto quando passámos da presidência Obama para a presidência Trump. A primeira presidência Trump, a primeira coisa que fez foi acabar com a negociação do acordo de parceria transatlântico entre a União Europeia e os Estados Unidos, e tirar os Estados Unidos da negociação do acordo do Pacífico, e isolaram-se, deixando espaço, claro, que a China desenvolva as suas relações comerciais e até a União Europeia. Como temos visto, a União Europeia tem estado a fazer mais acordos comerciais com outros blocos, como o Mercosul, ou grandes potências como a Índia.
1: Como é que, para finalizarmos, como é que antecipas que possa ser o chá entre Xi Jinping e Donald Trump?
0: Dá-me a ideia que a parte substantiva da visita que nós vamos conhecer já acabou, e agora haverá uma parte mais social, mais de demonstração da boa relação pessoal entre os dois, como exemplo das boas relações entre as duas grandes potências. Acho que haverá um impacto positivo na ansiedade dos mercados, na ansiedade dos aliados, ao se demonstrar que a relação entre os Estados Unidos e a China está nesta espécie de detente económica, sem alterações do ponto de vista político e sem alterações, nomeadamente, na questão de Taiwan.
1: Até porque, entretanto, vão voltar a encontrar-se numa cimeira da APEC prevista para este ano, e também numa possível visita, que, entretanto, até já poderá ter sido confirmada, de Xi Jinping aos Estados Unidos.
0: Sim, o foco será, na minha opinião, a continuação da detente económica, ainda que os Estados Unidos depois continuem a ter esta tentativa de limitar os fornecimentos energéticos à China, de procurar fontes alternativas de minerais críticos e terras raras. A China continuará a diversificar da sua exposição financeira excessiva aos Estados Unidos, da sua utilização excessiva do dólar, continuará a tentar desenvolver as suas tecnologias alternativas às tecnologias norte-americanas, em grande parte porque não têm acesso às mesmas, e portanto aí também são os Estados Unidos que estão a ter, se calhar, o efeito de libertar a China da dependência tecnológica dos Estados Unidos, porque ao vedarem o acesso obrigam a China a encontrar outras soluções, e a China, e já agora a União Europeia, vão continuar a desenvolver as suas parcerias comerciais, de investimento, globais. Eu acho que só não há uma maior aproximação neste momento entre a União Europeia e a China, se bem que a relação é muito desigual, porque a China é muito protecionista, e nisso os Estados Unidos têm razão e a União Europeia também. A China não é um parceiro leal no comércio internacional. Esta ideia, agora é que se fala que a China é a favor do livre comércio, não é de todo realista. A China é muito protecionista. A China praticou ao longo dos anos um comércio muito desleal, quer com os Estados Unidos, quer com a União Europeia. Mas se não houvesse este óbice do conflito entre a Europa e a Rússia no meio, eu acho que também já teríamos assistido a um diminuir das tarifas, a um diminuir dos requisitos de investimento, porque de facto a China tem estado a responder abrindo mais a sua economia. E portanto a China passará a ter provavelmente mais tecnologia europeia. Por exemplo, deixou de haver limites à percentagem de propriedade de investimento direto estrangeiro na China. E portanto isto vai atrair mais empresas europeias, vai atrair mais transferência de tecnologia. E a China tem beneficiado muito disso. Reparemos, o que é que a China e a Europa têm em comum? Uma grande aposta na transição energética, que tem como base a questão política. A União Europeia já estava em modo acelerado de transição energética, em 2022 acelerou ainda mais. Porquê? Porque quer reduzir a sua dependência de combustíveis fósseis importados. E, portanto, a aposta na eletrificação, no eólico, no solar, no hídrico, nas baterias, etc., é tudo, obviamente, por motivos ambientais, por motivos económicos, porque são coisas que são feitas na Europa e não importadas, será a energia produzida na Europa e não importada, mas também serve para diminuir a exposição europeia à importação de combustíveis fósseis. A China tem a mesma preocupação e tem esse driver. As importações de petróleo e gás na China começaram finalmente a cair há 2 anos e, portanto, também estão nesse caminho. Agora, a China foi buscar toda a tecnologia dos painéis solares, das eólicas, dos veículos elétricos, etc., foi à Europa. Até nem foi tanto aos Estados Unidos, foi mesmo à Europa. E agora o que é que a China fez? Transformou essa vantagem tecnológica que importou em vantagem económica, porque é isto que a China tradicionalmente tem feito. Não é propriamente o sítio onde se desenvolvem, isso está a mudar, e está a mudar cada vez mais, isso vê-se agora nos veículos elétricos, vê-se na inteligência artificial, mas ao longo dos últimos, quisermos, 30 anos, portanto, podemos dizer 30 anos, a China tem sobretudo conseguido ter acesso à tecnologia através de ventures, de empresas estrangeiras com empresas chinesas, etc. Tem importado tecnologia da qual se apropria depois e transforma em vantagem económica, desenvolvendo, optimizando a produção, dando escala à produção, etc.
1: Se está a ouvir esta conversa na rádio, posso sempre dizer que há uma versão longa, integral, nas plataformas podcast e em tsf.pt. Filipe Santos Costa, muito obrigado. O Mapa Mundo regressa à TSF na próxima semana.
2: O Mapa Mundo é uma parceria da TSF com o Instituto Português de Relações Internacionais.

0: 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Seguimos com as propostas gastronómicas de Fernando Melo. 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
1: O restaurante Serrazina, na Benedita, é há um tempo legado e triunfo de uma família virtuosa. Depois da descoberta, rapidamente ficamos viciados nos seus valores e, sobretudo, nos seus sabores. Para a entrada, dispomos de várias insápidas opções. Começa no que singelamente a casa chama ossos e que são os ossículos dos pinhaços tratados como beleza suprema. Petiscamo-los à mão com muito prazer e proveito. Há um misto de presunto, paiba e queijo a que nos entregamos com sofreguidão, pois representa a fantasia de toda a nossa portugalidade. Há sempre pastéis de bacalhau à nossa espera, ao lado de azeitonas temperadas e bom pão fresco do dia. Os ovos rotos do Serrazina são exemplares, intensos no sabor e ricos na cremosidade. Os rissóis de camarão preenchem perfeitamente o nosso desejo de matar a fome que trazemos. Também gosto muito dos cogumelos salteados com alho. Só perdem para a genial fritada de porco que a cozinha prepara. Os pratos de peixe glosam uma boa portugalidade e exaltam as muitas virtudes da grelha. O bacalhau assado no forno é excepcional e vem acompanhado de batatas assadas a murro e migas. Faz-se um genial bife de atum braseado com sementes de sésamo que nos enche as medidas e que se come como guloseima. Respeito pelos tempos de cozedura e muito sabor. Há sempre robalo e garopa frescos para emprestar à grelha, a que devemos juntar outros exemplares do dia. Adoro as caras de bacalhau cozidas que esta casa gloriosa prepara. Não se encontra muito esta iguaria em restaurante e, no entanto, sabe pela própria vida. Sabores matizados e forte impressão de texturas no palato. Por encomenda, produz-se uma excelente maçada de robalo com camarão que comemos até rapar o tacho. E o arroz de garopa com camarão onde fica atrás. Nos pratos de carne, destaco o churrasco da Quinta, composto por diversas peças e cortes processados a contento, sempre exaltando o prazer da mesa. O franguinho de churrasco do Gavião, a região onde nos encontramos, é maravilhoso. Produz-se um fantástico pica-pau com cogumelos selvagens que exploramos com muito gosto, com um bom copo de vinho ao lado. Há vários bifes a nosso dispor. Destaco o bife do acém com molho de cerveja. É uma delícia. O tornedó de bovino com alecrim e vinho do Porto é extraordinário. E o bife do lombo de vitela grelhado no carvão é o céu. A refeição termina em beleza com uma sobremesa caseira. Por exemplo, mousse de chocolate ou arroz doce. Sem pressas, porque sabemos que voltamos em breve.

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1: Encontrar um local para as crianças brincarem tornou-se mais fácil graças à aplicação Playground Buddy. A ferramenta permite localizar parques infantis em mais de 170 países, recorrendo a uma base de dados que combina informação pública e contributos da comunidade. Atualmente, a plataforma já conta com mais de 350 mil locais registados em todo o mundo. A aplicação disponibiliza imagens do Google Street View e fotografias reais dos espaços. Assim, os pais conseguem mais facilmente avaliar as condições do recinto antes da visita. Estão também incluídas funcionalidades de navegação com direções precisas e a possibilidade de se criar uma lista de parques favoritos para acesso rápido. A app Playground Buddy funciona de forma colaborativa, incentivando os utilizadores a adicionar novos parques infantis e a atualizar informações existentes, uma componente social que ajuda a manter a base de dados em constante evolução, garantindo que novos recintos são rapidamente integrados no mapa global da aplicação. A ferramenta está disponível para iPhones e telemóveis Android. É gratuita.

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1: Para encerrar este mini-ciclo dedicado a canções odiadas pelos próprios autores, apesar de terem sido determinantes na carreira das bandas que as criaram, trago Wonderwall, um dos marcos dos Oasis, que a banda inglesa detestou desde o início. Noel Gallagher considerou Wonderwall uma canção inacabada, sublinhando que gostaria de ter tido mais tempo para a trabalhar. Foi incluída no segundo álbum da banda, What's the Story, Morning Glory, de 1995, e nem sequer foi considerada por eles como um dos temas prioritários do disco. Aliás, ao arrepio daquilo que era a matriz dos Oasis, Wonderwall corporiza uma incursão acústica que, aparentemente, se desviava da carga clássica da banda, isto é, criar hinos rock. Só que as coisas são como são, e apesar de ter sido atirada discretamente para o meio do álbum, sem grande relevância, Wonderwall sobrepôs-se à vontade e ao conceito dos membros da banda e tornou-se ele próprio num hino dos Oasis. Um marco cultural permanente que resiste até aos dias de hoje, por muito que eles não imaginassem.

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2: 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Voltamos à música e ao vivo nos estúdios da TSF. É o concerto de bolso.
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2: Vendavais é o álbum de estreia de Picas. Temos ouvido na TSF o single Quem Eu Quero Agora, mas agora, desde esta sexta-feira, já é possível conhecer todo o álbum novo Vendavais, que vamos conhecer também um pouco melhor ao vivo no concerto de bolso da TSF.
6: Olá, muito obrigada por nos receberem aqui na TSF. Obrigada, Miguel.

0: Esta semana, ao vivo na TSF, Picas e a música do álbum de estreia Vendavais, a voz de Picas, estamos a ouvir, com a guitarra do Cristiano Tavares. Na bateria está o Alex May e no baixo o Zé Ganchinho. Bem-vindos a todos. Picas, nome artístico de Maria Casal Ribeiro, e segundo a informação que tinha, nasceu no Porto, mas vive em Lisboa, será assim? E a música teve alguma coisa a ver com este movimento?
1: É verdade, nasci no Porto, grande parte da minha família vive no Porto e eu sinto-me sempre na minha génese do Porto, mas eu vivo cá desde pequenina, que os meus pais vieram para cá trabalhar, então já vivo em Lisboa há mais tempo do que alguma vez vivi no Porto.
0: Então não teve muito a ver com a questão da música?
1: Não teve a ver com a questão da música. Estou ansiosa para tocar tanto em Lisboa como no Porto.
0: A Picas começou a compor em casa, como autodidata, mas depois também estudou, por exemplo, no Hot Club Jazz?
1: Sim. Eu sempre gostei muito de escrever, então, para mim, assim que eu comecei a aprender uns acordes na guitarra, comecei logo a compor as minhas próprias histórias, ou seja, aprendi os acordes mais básicos no YouTube e depois comecei logo a escrever algumas canções. E mais tarde, só mais tarde, é que eu fui estudar música mais a sério. E quando estava na faculdade, ao mesmo tempo que estava no curso de Ciências da Comunicação com especialização em cinema, também me inscrevi no Hot Club e comecei então a aprender mais teoria musical, que me ajudou a aprofundar as minhas bases para compor música. E pronto.
0: O Hot Club, sobretudo por esse lado da cultura musical ou também um bocadinho pelo lado do jazz?
1: Eu adoro jazz e tenho essas referências e cantores que eu adoro do jazz. Uma das minhas cantoras favoritas é Billie Holiday, mas eu sou dos estilos de música. Aqui a questão foi mesmo que o jazz também é uma muito boa escola nessa parte da teoria, da composição, mas, por exemplo, agora o projeto que eu estou a fazer neste momento é muito mais numa onda de indie rock, indie pop, que, pronto, não é aquilo que eu estudei, mas há muitas coisas que aprendi no jazz que me são muito úteis.
0: A Picas, em 2020, esteve num programa de talentos, de TV, de Voice Portugal. Depois, a partir daí, começou a fazer caminho com temas que encontramos, por exemplo, nas plataformas digitais, como Orquídeas ou Volta para mim, que gravou na altura com o Agir.
1: Exatamente, sim.
0: Foram temas que antecederam começar a pensar neste primeiro álbum?
1: Foram os primeiros passos enquanto compositora a lançar música em nome próprio. E agora este álbum já sou eu mais consolidada a saber

0: bem como é que eu quero soar, com um disco que tem um conceito, que fala sobre os vendavais que sentimos na casa dos 20, e com uma sonoridade que é pop, mas que eu também tenho sempre estas referências muito que eu gosto do indie, de bandas que sempre ouvi, como The Vaccines e Arctic Monkeys, uhum. e sei lá, hoje em dia, por exemplo, Wet Leg, e então introduzir aqui no pop também outros elementos de coisas que eu gosto muito.
1: E a música foi conciliando também com aquilo que falava há pouco do lado da educação. É licenciada em Ciências da Comunicação com essa especialização em cinema?
0: Sim. Sim, e o cinema inspira-me muito também para a música. Eu acho sempre que as áreas criativas acabam por se alimentar umas às outras.
1: Uhum.
0: E eu estudei, adoro cinema. E, por exemplo, no meu álbum Vendavais tem uma canção que nós vamos tocar aqui também, que se chama Priscila,
1: uhum.
0: que eu escrevi depois de ter visto o filme Priscila, da Sofia Coppola, que é uma das minhas realizadoras preferidas. E então... Não sei, eu sinto sempre um bocado esta ligação entre as duas coisas. Mesmo na criação dos meus videoclipes, estou sempre super presente e sei como é que quero esteticamente que o meu projeto seja. E vejo as duas coisas muito lado a lado, a música e o cinema. Mesmo as canções, eu gosto quando sinto que a pessoa consegue ver aquilo que eu estou a cantar e a descrever.
1: Já fica a explicação para o Priscila, que vamos ouvir mais daqui a pouco. Para já, vamos ouvir o single que eu falei há pouco, Quem Eu Quero Agora. Mas Picas porquê?
0: Picas é o que me chamam desde sempre, desde criança. E é como se fosse um diminutivo de pequena. Mas na altura eu andava um bocado com dúvidas qual é que seria o meu nome artístico. E por acaso, uma vez numa conversa com a Agir, o Agir disse-me: tu não tens hipótese, porque o teu nome artístico já está escolhido, porque toda a gente te conhece como Picas, toda a gente chama Picas. Então, neste caso, o nome escolheu-me a mim e também, pronto, é familiar para mim.
1: Uh-huh. E é o que ouvimos ao vivo no Concerto Pulse desta semana, agora com este Quem Eu Quero Agora, Picas.

0: Quem Eu Quero Agora, Picas, ao vivo na TSF, está aí o álbum de estreia Vendavais. Já conhecemos algumas de músicas desde 2023, Nos Meus Lençóis, depois em 2024 Tatuagens, Última Vez e Promessas, depois o 7 mais 7 em 2025 e agora este Quem Eu Quero Agora em 2026. Há aqui um caminho de 3 anos até fechar este álbum?
1: Sim. Eu acho que o primeiro álbum é um álbum que é desafiante nesse sentido de descobrirmos sobre o que é que nós queremos falar, como é que queremos soar. Então foi um processo que levou o seu tempo natural e agora estou super contente e orgulhosa do álbum que está cá fora.
0: Em momentos, um trabalho muito a solo, muito sozinha ou sempre com mais gente, trabalho mais conjunto?
1: O trabalho deste primeiro álbum, em termos de composição, foi muito sozinha, que é completamente diferente do processo que eu estou a fazer agora para o meu segundo álbum, porque eu já estou a planear o meu segundo álbum e já tenho estado a gravar, e neste processo do meu segundo álbum tem sido um processo criativo muito em duo com a Alex May, que está aqui comigo, a tocar baterista. Baterista e grande produtor, e então tem sido um processo muito menos solitário, mais divertido. Pronto, é uma maneira diferente de compor. Temos ido para estúdio, temos ouvido muitas referências e temos composto juntos. Este primeiro álbum foi mais intimista, foi mais uma questão de eu estar mesmo no meu quarto a compor estas canções e depois levá-las para estúdio e com músicos vesti-las, ou seja, claro, também tem essa parte da colaboração.
0: E essa composição mais só com guitarra, por exemplo, ou com esse instrumento que está aí a tocar, que é um quê? Um Suzuki Q-Chord, isso?
1: Um Suzuki Q-Chord. Não, este aqui é uma nova aquisição, por isso, durante o processo de composição do meu primeiro disco, não compus no Suzuki, componho mais à guitarra e às vezes piano.
0: E é muito agarrada às primeiras versões, segundo li em algum lado, que até há uma explicação para isso. Tem muita dificuldade em aceitar depois novas ideias, em trabalhar depois nos arranjos.
1: Eu já percebi que sofro de um síndrome que eu não sabia, mas quem me ensinou que isto existe foi o Alex, que é de Moititis. Demo, vem de demo, não é óbvio? Que
0: é
1: a pessoa ficar agarrada à primeira demo, que normalmente é aquela coisa assim mais crua, não é? A primeira versão, e depois quando houve a coisa mais produzida, às vezes fica, pronto, ouvimos tantas vezes a demo que ficamos mais agarrados àquela versão e pelos vistos eu sofro desse problema. Se alguém souber uma solução, que me diga, por favor.
0: E escreveu que tudo o que não sei dizer, escrevo.
1: Sim, porque eu acho que sempre quis fazer música com o intuito de que eu já queria escrever. Eu sempre gostei muito de escrever, também fui para a comunicação, obviamente por essa mesma razão. Sempre fui aquela criança que andava sempre com um diário e escrevia todos os dias. E então, o que eu sinto é que às vezes coisas que eu não consigo expressar logo por oralmente, escrever para mim é a minha maneira de organizar o meu raciocínio, é a minha maneira mesmo de pensar e é super necessário. E então tudo o que eu não consigo dizer, eu tenho que escrever uma canção sobre isso, pronto.
0: Então tem muitas canções escritas, é?
1: Pois, há muitas coisas que nós não conseguimos dizer, por isso.
0: E há pouco falava desse lado do cinema e da imagética que passa também muito para os vídeos, por exemplo, do Quem Eu Quero Agora, que tem desde uma girafa até balões, ou uma moto, portanto passa tudo muito para esse lado da imagem também.
1: Sim, sim. E depois é assim, é divertido, claro que é divertido filmar com uma girafa, não vou mentir que pronto. Há um lado muito giro de fazer isto, que é a pessoa pode aspirar a fazer coisas mesmo fora da caixa, não é? Que no dia-a-dia, ou seja, vestir roupas que no dia-a-dia não vai vestir, fazer coisas no dia-a-dia não vai fazer. Como, por exemplo, no 77 São 14, que no meu videoclipe eu estou dentro de um carro com uma rapariga que é profissional a fazer drifts de carro. Pronto, e são experiências que eu não viveria se não fosse artista e não fizesse esses videoclipes.
0: A Picas, ao vivo, aqui no Concerto Bolso, já ouvimos Amor e Guerra, também Quem Eu Quero Agora, o novo single e que tem este vídeo que eu estava a falar, que está disponível nas plataformas digitais, toda a gente pode ver. E agora, o Priscila, que há pouco nos explicou, que foi inspirado também num filme.
1: É, de uma das minhas realizadoras favoritas.
0: E que vamos ouvir aqui ao vivo no Concerto Bolso TSF com Picas.

0: Esta semana a venda vais no concerto de Bolsa ESF, é o álbum de estreia de Picas, o álbum editado esta sexta-feira, e ficaste também a saber que vai ter palco, por exemplo, no Festival Nós Alive, em julho.
1: É verdade, e estou com a banda que vai tocar comigo no Coreto Nós Alive, dia 10 de julho.
0: O Cristiano Tavares na guitarra, o Alex May na bateria e o Zé Ganchinho no baixo, e depois perspectiva de outros palcos.
1: Em breve depois anunciaremos próximas datas.
0: Outros palcos, outros projetos.
1: Exatamente.
0: E usando aqui o título da canção que vai fechar o concerto de bolso, a Picas quer ser uma popstar?
1: Então, sim, porque o que é que eu sinto? Eu sinto que às vezes há um bocado de um preconceito com o ser popstar, não é? Porque na verdade há grandes popstars do mundo todo que têm projetos tão diferentes, e o que é a música pop é uma coisa super abrangente e que tem espaço para estilos diferentes dentro do pop. Então sim, eu sinto que me quero posicionar enquanto uma artista pop, mas uma artista pop do indie pop, e quero ser, mas sem ter que pertencer a uma caixinha muito específica. Pronto, quer ser pop à minha maneira.
0: E fazendo o seu caminho.
1: Exatamente.
0: Muito bem, então vamos ouvir esse Popstar, que é um dos temas também deste álbum Vendavais, álbum de estreia de Picas, neste concerto de bolso, com a técnica do Alexandre Lima. Popstar, obrigado.
1: Obrigada, eu.

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e bem-vindos ao Ponto da Mente. Eu sou o Marco António Ribeiro e neste início de maio antecipamos-nos a uma efeméride que se assinala já no dia.

0: artificial. Está presente em ferramentas de trabalho, em motores de pesquisa, em aplicações de escrita, em sistemas de recomendação e até em decisões simples do dia-a-dia. Para algumas pessoas, representa eficiência e utilidade. Já para outras, levanta dúvidas legítimas sobre confiança, dependência, autonomia e impacto na forma como pensamos. Do ponto de vista da saúde mental, é essencial não olhar para a inteligência artificial como solução absoluta, nem como ameaça inevitável, mas compreender de que forma ela influencia os nossos processos cognitivos, emocionais e relacionais. Para ir à conversa estão comigo os incontornáveis Bruno Filipe Silva e Ana Isabel Teixeira, reais, sem ponta de inteligência artificial, psicólogos clínicos.
1: Verdade.
2: Confirmo.
1: Confere.
0: E da saúde. Olá. Bem-vindos ao Ponto de Mente. Vamos hoje falar de inteligência artificial. Este programa está a ser feito por seres humanos, portanto, não
2: Sim,
0: se esqueçam.
2: 100%.
0: Só para fazer aqui
1: o
0: disclaimer. E Ana, quando a inteligência artificial passa a estar presente em tarefas comuns, como escrever, resumir, pesquisar ou organizar, o que é que isso pode alterar na forma como pensamos e trabalhamos?
1: Ela parece já estar cada vez mais presente no nosso dia-a-dia e contorna ali as nossas tarefas diárias, as nossas tarefas profissionais, e isto pode efetivamente afetar a forma como organizamos o nosso pensamento, a forma como planeamos e a forma como também tomamos ou não decisões, porque isto pode nos estar a levar a perder a capacidade de sermos espontâneos e até a capacidade de darmos palco um bocadinho à nossa intuição. A ideia de subjetividade que há alguns mecanismos de IA podem nos estar a roubar. Porque as respostas que vêm de lá são respostas aparentemente muito certeiras, muito claras, muito objetivas e até muito validantes, mas não deixam de ser respostas que vêm de um conjunto de dados que são ali sistematizados, que são ali formatados e que nos dão aquela resposta muito rápida, automática, mas que não é baseada num substrato humano e que nenhum robô, nenhum chatbot, nenhuma plataforma de inteligência artificial alguma vez vai conseguir alcançar, que é o substrato da consciência. Consciência, capacidade humana de termos uma percepção de nós próprios, daquilo que nos rodeia e também dos nossos estados internos. E isso também é uma variável de subjetividade importantíssima nos nossos processos de pensamento e também nos nossos processos de tomada de decisão. Portanto, aqui a componente cognitiva pode ser afetada, mas eu iria para além disso, que é esta capacidade da espontaneidade, não é? De sermos também, nos permitirmos a ser mais intuitivos, de nos permitirmos a ser subjetivos. E, portanto, como é que aqui a inteligência artificial começa cada vez mais a competir e a roubar um bocadinho destas capacidades humanas e unicamente humanas, mas ao mesmo tempo ser bastante confortável para o ser humano.
0: Bruno, porque é que algumas pessoas adotam estas ferramentas com facilidade enquanto outras sentem reserva ou desconforto?
2: É importante perceber como é que muitas vezes estas ferramentas podem ajudar ou ameaçar aquilo que é o nosso trabalho. Porque para muitas pessoas é muito interessante termos estas ferramentas que nos ajudam a realizar as nossas tarefas, que nós acreditamos que acrescentam àquilo que é o nosso trabalho. Para muitas outras pessoas, a utilização destas ferramentas pode ser ameaçadora e colocar em causa o trabalho ou levar à extinção deste posto de trabalho. Não é? Portanto, conseguimos perceber, considerando aquilo que é o trabalho de pessoas da área do design gráfico, ilustradores ou ilustradoras, é muito fácil pedir à inteligência artificial para produzir determinado trabalho gráfico e com, às vezes, resultados desastrosos ou hilariantes, poderá ainda assim apresentar-nos resultados esperados. E perceber, ok, isto é muito interessante e o meu trabalho está feito sem eu ter que me preocupar. Mas para pessoas que são ilustradoras ou designers gráficos e por aí fora, pode ser assustador pensar que a qualquer momento o meu trabalho é dispensado. A qualquer momento eu vou deixar de poder trabalhar nesta empresa porque o meu patrão vai dizer, eu não preciso de ti para nada, eu consigo pedir a inteligência artificial.

0: para fazer o teu trabalho. Se o vai fazer com a mesma qualidade, não. Uhum. Podemos dizer aqui, não. Por muito avançada que seja a inteligência artificial, por muito competente que seja, tudo mais, haverá sempre aqui um toque humano que se vai perder na qualidade deste trabalho. No entanto, a verdade é que lá está. Eu acredito que respondo aqui um bocadinho à tua pergunta. Para muitas pessoas isto pode ser muito bom, para muitas outras pessoas isto pode ser absolutamente horrível e destruir carreiras. Quase como, por exemplo, as caixas automáticas no supermercado, não é? Que são muito práticas, são muito convenientes eu chegar a uma caixa automática de supermercado e fazer o check-out dos meus produtos. Mas eu estou a tirar trabalho a pessoas que poderiam estar a fazer isto. E há aqui toda uma discussão a termos que não temos tempo para ter hoje, mas que não deixa de pensar sobre qual é que é sempre o outro lado de todos estes avanços tecnológicos que são muito interessantes e muito úteis para mim.
1: E vamos agora à rapidez da máquina comparada com aquilo que é a rapidez do ser humano. Quando uma ferramenta executa em segundos tarefas que antes exigiam tempo e esforço, que impacto pode ter isso, Ana, na autoestima e na confiança pessoal?
2: Eu acho que um impacto muito marcado é, novamente, o não conseguirmos desenvolver esta capacidade de esperarmos, de também tolerarmos aqui alguma indefinição, alguma incerteza e, novamente, a capacidade de nos frustrarmos quando não conseguimos adquirir as respostas rápidas e imediatas. E depois, num segundo ponto de vista, se este é um recurso que facilmente nos permite a clareza e chegar coisas de forma rápida, então que espaço é que um indivíduo tem para pensar sobre si próprio? Para desenvolver as suas próprias soluções, as suas próprias ideias, esta capacidade criativa. Eu acho que a utilização destas ferramentas de uma forma, obviamente, frequente, intensiva, ao ponto de a pessoa já sentir que depende para decisões simples do dia-a-dia, depende destes recursos, não é? Destes chat GPT desta vida, para obter aqui uma resposta, uma solução, uma validação. Quer dizer, se uma pessoa que já tem aqui uma vulnerabilidade, não é? Já tem aqui um autoconceito frágil, já tem aqui uma autoestima pouco fortalecida, o procurar ativamente estes recursos só vai fazer com que se passe permanentemente um atestado de invalidez, porque não há espaço para a pessoa arriscar. É também no arriscar, no sentido de eu não sei qual é o caminho certo, eu não sei qual é a opção melhor, mas eu decido ir por aqui. É todo este processo que, acima de tudo, fomenta uma boa autoestima. Quando as pessoas me chegam à consulta a pedir aqui estratégias ou recursos para melhorar a autoestima, eu costumo dizer que a autoestima não é uma lista de supermercado, mas é o resultado aqui de escolhas ou decisões que nós próprios fazemos. Ora, aqui a inteligência artificial, sendo uma muleta no dia-a-dia que nos vai dar sempre as tais respostas que nós queremos, onde é que fica aqui o espaço para a pessoa inspecionar e procurar por si, de alguma forma?
1: Bruno, pode este recurso frequente à inteligência artificial influenciar a percepção que cada pessoa tem da sua própria competência?
0: Sim, sem dúvida que sim. Pode fazer com que muitas vezes a pessoa alimente uma ideia artificial de competência, na medida em que é a inteligência artificial que faz as coisas por mim, mas eu sinto que sou muito competente por estar a fazê-las na mesma, não é? Portanto, fala-se aqui também, e é curioso, isto leva-me para outra questão, aqui um parênteses, não é? Pessoas que dizem que são artistas plásticos, ou artistas digitais, com recurso à inteligência artificial, como se pedir a uma ferramenta de inteligência artificial para produzir um determinado, não é? Uma determinada ilustração, fosse em si só um trabalho artístico. Com muito respeito a pessoas que o façam, e novamente, não é? Há pessoas que querem fazer carreira disso, certo. Mas, a meu ver, isto está muito longe daquilo que é um trabalho de um verdadeiro ilustrador, não é? De uma pessoa que efetivamente se senta com uma ideia, que projeta, que escreve, que delineia, que apaga, que volta.
2: Que passa num processo de tentativa e erro.
0: Exatamente.
2: E se frustra nesse processo.
0: Exatamente, mas terás pessoas que fazem este tipo de arte, supostamente, a dizerem-te, mas eu também posso ter que pedir várias vezes à inteligência artificial para fazer e refazer as coisas, certo? Mas não se compara. E, portanto, respondendo à tua pergunta, poderá haver pessoas que sentem que efetivamente são muito mais competentes por conseguir trabalhar uma, entre aspas, uma engenharia de prompts, não é? Uma engenharia de pedidos em inteligência artificial, e sentirem-se competentes por fazê-lo. Mas terá muitas outras que também sentem que eu preciso, ou eu começo a depender da inteligência artificial para fazer determinados processos que são básicos. Uhum. Como, por exemplo, olha, não sei o que é que vou vestir, ajuda-me a escolher entre isto ou aquilo. Uhum. Ou ajuda-me a perceber o que é que eu vou comprar de supermercado. É muito fácil, sem nos darmos conta, cairmos nesta ideia de que precisamos da inteligência artificial para tudo. De que precisamos deste segundo cérebro, deste cérebro externo a nós, para nos ajudar a organizar as coisas e alimentar esta ideia de incompetência que temos e que rapidamente é resolvida em 2, 3, 4, 5 segundos.
2: Uhum. E o cérebro é um músculo. Portanto, exato, da mesma forma que nós, se não exercitarmos os nossos músculos, pernas, braços, o que seja,
0: sim,
2: eles ficam assim perros, não é? A gente sente que a coisa fica dorida, que a coisa já não se movimenta e não se agiliza da forma que desejaríamos. Como é que, ao recorrermos à inteligência artificial para nos facilitar até decisões tão básicas e diárias de o que é que eu vou comprar no supermercado ou o que é que eu vou comer hoje, até que ponto isto promove aqui uma preguiçite mental, mas uma preguiçite mental que eu não sei, honestamente, se daqui a uns tempos nós vamos ter estudos científicos que nos falam sobre um certo até atrofiamento cognitivo, sim, cerebral. Uhum. Honestamente não sei se nos vai surgir esses estudos, como também, e novamente pego na questão da autoestima, uhum, se isto não vai aqui levar a que mais cedo ou mais tarde se construa uma ideia plástica de valor próprio.
0: Sim.
2: Esta sensação aqui de farsa, não é? Cada vez mais se fala do síndrome do impostor, mas como é que, sim, sim, estas situações, paradoxalmente, vão levar a esses lugares onde realmente eu aparento ser muito competente, mas lá no fundo quem fez isto não fui eu.
0: Sim, precisamos deste proxy, não é? Precisamos desta figura externa que faz as coisas por nós e até, uhum, que ponto é que alimentamos a efetiva capacidade, a autonomia e a realização de... Lá está, até que ponto é que potenciamos competências individuais.
1: Vamos olhar agora para esta dimensão da dependência, validação e também autonomia. E Ana, como é que se distingue uma utilização funcional de uma dependência subtil que começa a limitar a autonomia?
2: Distingue-se, e pego aqui em algumas narrativas que me começam a surgir em consulta, distingue-se pela sensação de eu fico num lugar de enorme ansiedade, insegurança e desconforto se não for lá, nem que seja só para ter a certeza de que realmente tomei a decisão certa. Isto é um sintoma que eu acho que é preocupante e que traz ao de cima uma ideia que eu gostava aqui mesmo de clarificar, que é a inteligência artificial não nos dá respostas certas ou erradas. A inteligência, sim, artificial dá-nos respostas baseadas no viés da confirmação.
0: Sim, sim.
2: Exemplo simples para isto. Se todos nós fomos ao chat GPT, pá, e agora peguei com o chat GPT porque, enfim...
1: Gemini,
2: exato, outra coisa qualquer. Deles, mas eu experimentei isto com o chat GPT. Experimentei, atenção, vi isto numa notícia que achei bastante interessante, que é, se nós fomos ao chat GPT perguntar, as batatas são venenosas? Uhum. Ele vai nos dizer que não. Mas se eu a seguir, sim, disser que comi uma batata venenosa, o chat GPT vai dizer qualquer coisa como, pois, de facto, pode ser possível que, sim, a batata, é não sei quem, não sei o que mais.
0: Uhum.
2: E eu gosto de pegar neste exemplo para desconstruir um pouco algumas narrativas também que começam a surgir em consulta, que é, aí eu fui ali aconselhar-me ao chat GPT.
0: Ainda bem que falas sobre isso.
2: O chat GPT, na verdade, não aconselha. Ele dá uma sensação de validação porque, sim, é baseado no viés da confirmação.
1: Uhum.
2: Por causa deste exemplo que eu há bocadinho dei. Este viés de confirmação que nos dá uma sensação de que a inteligência artificial nos vai compreender a 100%, nos vai validar a 100%, também está a passar uma ideia profundamente errónea de que então as minhas relações e interações fora destes sistemas devem ser interações que também me vão sempre validar e compreender a 100%.
0: Exato.
2: Não, não vão. As relações humanas também nos frustram. As relações humanas também nos levam para um lugar onde nem sempre vamos ser validados. Até a própria relação psicoterapêutica.
0: Sim.
2: É uma aliança onde nem sempre nós vamos obter a validação, onde também às vezes nos vamos frustrar e onde também às vezes vai haver ali uma necessidade de redefinir aquela relação, porque há um confronto, porque há qualquer coisa do humano que precisa de ser trabalhado.
0: Precisamos disso, não é? Precisamos muitas vezes esse contraponto que muitas vezes não existe nesta inteligência artificial e alimenta-se esta ideia, também ela artificial, de que precisamos constantemente de ser validados e validadas e que, portanto, é um eco que nos alimenta o ego, mas que é perigoso porque, novamente, onde é que está este contraponto? Parece que cada vez mais, enquanto sociedade, eu acredito que caminhamos muito neste sentido, no geral, não só com a inteligência artificial, mas com a tecnologia no geral, ou seja, estamos lentamente a convergir para este sentido. Parece que vivemos dentro de bolhas.
2: Uhum.
0: Que cada vez mais alimentamos a ideia de que temos que viver dentro de bolhas. Na semana passada falávamos sobre a questão dos scrolls, não é? Dos feeds, aliás. Portanto, como é que os feeds estão construídos para, de certa forma, nos dar aquilo que nós queremos e mantermos-nos naquele espaço. E parece que cada vez mais é mais difícil confrontarmos com realidades diferentes das nossas. Nem todas as pessoas vão pensar e sentir o mesmo que eu. E está tudo bem. Nem todas as pessoas vão concordar comigo. E está tudo bem.
2: Exatamente.
0: Poderei ter opiniões e visões diferentes da minha que me ajudam a reformular e repensar a minha forma de ver o mundo. Ou então que não, que me mantenho na minha posição, mas percebendo que existem visões diferentes. Porquê é que uma visão diferente tem que ser tão ameaçadora para mim?
1: Uhum.
0: Não é?
1: Uhum.
0: Porquê é que uma visão diferente não pode ser vista por mim como uma oportunidade de crescimento e de apreciação de coisas diferentes também?
2: Sem dúvida. E isto é, sobretudo, mais perigoso para pessoas que já têm aqui vulnerabilidades prévias, não é? Patologias do foro ansioso,
0: certo.
2: Depressivo. E isto está-me a fazer remeter para um caso que não vai há muito tempo, da jovem que se suicidou.
1: Uhum,
2: e
1: sim.
2: Até a própria mãe depois partilhou aqui um pouco o histórico, creio que foi pelo chat GPT, e acho que isto é novamente um caso que nos fala dos perigos da validação permanente que estes chatbots nos trazem, porque parece que esta jovem partilhava ali um conjunto de discurso baseado numa tristeza e desamparo profundo, sintomatologia depressiva, e o chat GPT o que é que ia fazer? Ia validando permanentemente aquilo que ela estava a sentir, ao ponto que, quando esta jovem fala da ideia do passo para o suicídio, como só validam, parece que a determinada altura validou o passo de cometer o suicídio como uma boa decisão. Portanto, eu acho que isto é a prova viva de que este viés de confirmação não traz aqui um sentimento humano e genuíno de eu compreendo-te.
0: Sim.
2: E eu, de alguma forma, empatizo com a tua dor.
0: Sim.
2: Não.
0: Exatamente. Os chatbots são um bocadinho como um espelho mágico da história da Branca de Neve.
2: Uhum.
0: Do espelho meu, ver alguém mais bonito do que eu, em que o espelho basicamente diz aquilo que a bruxa queria ouvir, não é? E, portanto, uhum. Valida esta ideia de que realmente ela é mais bonita do reino e do mundo e o que for. No entanto, é importante nós percebermos uma coisa, que é, nós tendemos a humanizar estas máquinas, estes chatbots, não é? Naquilo que são necessariamente fórmulas matemáticas, porque isto são fórmulas matemáticas, eu tenho falado com pessoas da engenharia que me têm dito, a inteligência artificial é matemática. E, portanto, nós vemos ali um pensamento e, ai meu Deus, e uma reflexão muito importante. Não, estão basicamente a prever aquilo que são as respostas mais adequadas para me dar, dentro de milhões de possibilidades.
2: Exatamente.
0: Há uma previsão daquilo que será o mais adequado, que muitas das vezes acerta, muitas outras vezes não acerta. E reparem, desde a história do náufrago, em que o náufrago tinha uma bola de vôlei que chamava, ou seja, humanizava essa bola de vôlei, não é? Portanto, nós temos tendência a fazer isto enquanto seres humanos.
2: Uhum.
0: Atribuir características humanas a objetos inanimados. Se o fazemos por necessidade de sobrevivência psicológica, se o fazemos por carliço, haverá muitas razões pelas quais o fazemos. E é perigoso fazer isto, porque vamos estabelecer uma relação parasocial com estas máquinas. Ou seja, o que é isto, uma relação parasocial? Explicando muito rapidamente, é uma relação que na realidade não é recíproca, que nós entendemos que é recíproca e criamos uma expectativa de reciprocidade que não existe na realidade.
2: Uhum.
0: E acreditamos que o ChatGPT nos vai dizer aquilo que precisamos ouvir e que somos amigos deste chatbot. ChatGPT ou outras, não é? Portanto, novamente aqui, falando deste porque é o que me lembrei, mas com todas elas poderá funcionar da mesma forma. E que depois, naturalmente, poderá levar a resultados desastrosos, como já falaste aqui.
2: Sem dúvida. O que é paradoxal, porque vamos procurar nessas máquinas características e sensações humanas. Então, exatamente, isto faz-me levantar aqui uma pergunta. É porque há muitas pessoas que, na verdade, não têm rede de suporte de qualidade, uhum, à sua volta, porque falha isto, ou elas até existem, mas eu vou encontrar ingredientes e sensações que, na verdade, não são reais e compatíveis com aquilo que é a interação humana, como, certo, por exemplo, esta validação a 100%.
1: E, Bruno, o receio de ficar para trás tecnologicamente é cada vez mais frequente. Como é que esse medo se manifesta ao nível psicológico?
0: Liga muito bem com aquilo que falamos também aos episódios atrás do FOMO, não é? Portanto, esta ideia de que temos sempre que pertencer a um lugar ao qual não pertencemos, que estamos sempre em falha e, portanto, que temos sempre que correr atrás. Esta ideia constante liga com tudo o que nós temos falado, até naquilo que nós falamos na semana anterior sobre o doom scrolling, não é? Portanto, e lembro-me também ter falado sobre isto no episódio do FOMO. O marketing alimenta-se da ideia de que nós estamos a precisar de coisas que não temos, que temos que necessariamente consumir coisas que não temos, e portanto isto encaixa novamente, a mesma ideia encaixa aqui, de que temos que correr atrás de alguma coisa que não temos, uhum, que estamos a falhar constantemente. E é muito importante nós termos objetivos, queremos ser pessoas melhores, obviamente que isto nos ajuda a todos e a todas, não é? Mas é importante também percebermos que nem sempre temos que correr atrás, nem sempre aquilo que temos é necessariamente mau, uhum, ou como é que eu posso olhar para aquilo que tenho e valorizar mais aquilo que tenho também.
1: E esta aceleração do ritmo diário, daquilo que é a nossa utilização do meio digital através da inteligência artificial, pode afetar a atenção, o descanso mental e a regulação emocional, Ana?
2: Sem dúvida, porque não abre espaço para eu permitir-me a frustrar e a desenvolver uma relação com essa própria frustração, não é? É aquilo que, paradoxalmente, os adultos tentam ensinar às crianças, uhum, que é, olha, vai fazer ali o teu time-out, portaste mal, estás a fazer birra, mas vais ter que aprender a conviver com essa birra, no sentido que, uhum, nem tudo vai ser possível acontecer. Ora, se nós procuramos, ou supostamente, uhum, procuramos, sim, ou seria esperado trabalharmos isto com as nossas crianças, então porquê que agora, enquanto adultos, estamos, e atenção, aqui fazendo uma generalização abusiva, naturalmente,
0: certo,
2: mas porquê que agora, enquanto adultos, estamos aí para um caminho onde é fácil? Pronto, eu esclareço ali uma dúvida, eu procuro ali uma resposta, encontro ali uma solução rapidamente. Portanto, isto vai aqui inibir capacidades que, de alguma forma, todos nós temos que as desenvolver. Porque, novamente, trago aqui o conceito de falta. A vida vai nos faltar em alguma coisa. A vida vai nos permanentemente frustrar. E se nós não desenvolvermos essa capacidade, estamos, então, a promover aqui até outras dimensões, que é um humor mais irritável, mais impulsivo.
0: Sim.
2: E como é que isto, pois, também se reflete não só no nosso dia-a-dia, mas, novamente, nas nossas relações humanas.
1: E eis quando a inteligência artificial começa a colocar as garras de fora e a transformar-se no terapeuta, não é? E vocês têm recebido isso muito em contexto de consulta. Sim. A Ana já tocou aqui na hostilidade para onde agora vamos. Bruno, uhum, tem sido um lugar comum? Pacientes que chegam à consulta, consulentes que dizem: eu estava com esta dúvida, coloquei ao ChatGPT, ele até me disse, ou sim, o doutor falou-me sobre isto e eu até fui perguntar ao ChatGPT se estava ok.
0: Sim, tem acontecido. Mas deixa-me só dizer uma coisa, Marco. Quando tu dizes aqui o ChatGPT ou a inteligência artificial pôr as garras de fora, talvez não seja a inteligência artificial que tenha essa iniciativa, são as pessoas que lhe imprimem essa intencionalidade, são as pessoas que procuram ou que novamente projetam esta intencionalidade. E de facto tem acontecido, sim, algumas pessoas que às vezes procuram corroborar o que é dito, às vezes, olha, até falei, às vezes assim um bocadinho a medo até, olha, vai-se chatear comigo, mas eu rio-me, não me chateio nada, quer dizer, eu aquilo que eu costumo dizer sempre, seja para a questão do ChatGPT, seja para outras coisas quaisquer, é: se ajuda e não prejudica, então utilizemos à vontade. É mesmo aquilo, uhum, em que eu acredito. Está comigo, mas eu rio-me, não me chateio nada. Quer dizer, eu aquilo que eu costumo dizer sempre, seja para a questão do ChatGPT, seja para outras coisas quaisquer, é: se ajuda e não prejudica, então utilizemos à vontade. Que é mesmo aquilo, uhum, em que eu acredito. Portanto, uhum, se de facto vai ajudar de alguma forma aqui a corroborar ideias que nós falamos, agora, Se pelo contrário fosse alimentar ideias erradas, fosse alimentar aqui fragilidades, então aí teríamos que pensar um bocadinho sobre como é que estas fragilidades estariam a ser alimentadas e como é que isto nos pode estar a prejudicar. Como para tudo, novamente, seja para a questão da inteligência artificial, seja para outra questão qualquer. Agora a questão é, temos percebido o quanto é que esta inteligência artificial muitas vezes perigosamente parece tomar o nosso lugar? Sim.

0: o quanto é que muitas pessoas, infelizmente, já falaram publicamente, até algumas pessoas com alguma influência a nível das redes sociais, dizerem-nos: eu prefiro utilizar o ChatGPT porque não tenho custo associado, ou porque, lá está, não me contraria e tudo mais. E a Ana falava-nos aqui muito bem como é que muitas das vezes é importante haver esta contradição, este contraponto na relação terapêutica. A relação terapêutica, sendo essencial para o processo de mudança, independentemente daquilo que seja a forma como o processo está estruturado, aquilo que seja a forma como a psicoterapia está estruturada, é a relação terapêutica que vai permitir esta mudança, com todas as características inerentes e associadas a elas. E só podemos estabelecer relação com seres humanos por causa precisamente desta reciprocidade da qual falava há pouco. Isto para dizer o quê? É perigoso e falacioso, à falta de melhor expressão, assumirmos que a inteligência artificial permitirá de alguma forma a intervenção psicológica. Pode ser um excelente aliado, e existem já algumas pessoas que sei que estão a trabalhar neste sentido. Pode ser um aliado, por exemplo, naquilo que é o procurarmos bibliografia que nos possa ajudar a trabalhar os processos terapêuticos, desde que nos certificamos que essa bibliografia é adequada também. Por exemplo, eu enquanto terapeuta quero ler mais sobre o caso XYZ e pergunto à inteligência artificial: olha, mostra-me sem referências dúvida sobre o tema XYZ. Pode-nos ajudar às vezes enquanto terapeutas também a estruturar o nosso pensamento clínico, apresentarmos alguns dados nesta inteligência artificial com cuidado, porque tudo aquilo que partilhamos com a inteligência artificial é informação que deixa de ser nossa, tudo aquilo que colocamos na internet deixa de ser nossa. Mas isto para dizer, enquanto terapeuta, preservando aqui a identidade das pessoas, tenho aqui as ideias um bocadinho difusas, quase ajuda-me a organizar o pensamento. A inteligência artificial é boa para nos fazer isto, para nos sem devolver dúvida informação de forma estruturada e organizada.
1: E as estratégias? As tão famosas estratégias?
0: As tão famosas.
1: Eu até peço para a pessoa partilhar comigo as estratégias.
0: Exatamente.
1: Para a ansiedade, para controlar a crise de não sei o quê.
0: Sim.
1: Acho fabuloso.
2: Violeta, onde andas tu?
0: Onde andas? Temos saudades tuas, Violeta. Violeta, isso para dizer que são ferramentas que podem ter a sua utilidade e é importante nós considerarmos esta utilidade. Agora, qual é o limite até onde é que efetivamente nos ajuda e como é que podemos tirar proveito sem os defeitos associados a esta utilização?
2: Ana, isto leva-nos à pergunta dos 50 milhões. Estamos num processo de substituição, homem-máquina, principalmente neste domínio da terapia?
1: Não. Nem tão pouco, mais ou menos. E digo isto, se calhar vai soar que vem de um lugar de arrogância, mas não. Não temo. Não acho que... E agora falando, obviamente, da minha profissão de psicólogo, terapeuta, seja substituível. Por várias razões. E fazendo aqui, se calhar, um bocadinho ainda a ponte com as ideias anteriores, quando um paciente me traz em sessão de que foi ver, informou-se, o ChatGPT disse aquilo ao assado, eu procuro sempre enquadrar no próprio contexto da pessoa. Até porque nem são todas as pessoas que o fazem. Uhum. E algumas fazem. Portanto, isto logo à partida, para mim, pode ser um bocadinho sintomático, ou pelo menos ajuda-me a enquadrar isso na própria conceptualização clínica que eu faço da pessoa e do caso. E não é, passo a redundância por acaso, que as pessoas que mais fazem esta consulta e mais vão a estes sistemas para se aconselharem são, por exemplo, as pessoas que eu avalio e que vejo que há ali uma necessidade de controle absoluta. Ou seja, quando o paciente me traz isto para consulta, eu tento enquadrar à luz daquilo que eu já vou conceptualizando da pessoa. Portanto, para mim é informativo. Para mim até é diagnóstico e, portanto, é uma informação útil, de alguma forma. E, portanto, permite-me não sentir ameaçada por isso, porque diz mais sobre a pessoa do que sobre o meu lugar enquanto terapeuta e até a minha profissão. E depois, num outro ponto de vista, dizer que não há nenhuma máquina, não há nenhum sistema de inteligência artificial que vá conseguir construir aquilo que são as bases de uma aliança terapêutica.
0: Exatamente.
1: E o próprio espaço de relação terapêutica permite, que permite muitas vezes reparar vínculos disfuncionais. Um ChatGPT não olha para o não verbal da pessoa.
0: Exatamente.
1: Não denota as incongruências do verbal com o não verbal. Não nota quando a pessoa está muito contida da cintura para cima,
0: sim,
1: mas o pé está a abanar ali freneticamente. Ou não nota quando a pessoa engole em seco. Ou quando as lágrimas começam a aflorar. Portanto, não. Eu acho que nós, psis, não devemos temer esta aproximação.
2: Nada temam. E vamos agora para a rubrica Efeito Espelho, onde vamos olhar três tópicos, três situações, onde queremos comentários aqui muito breves dos nossos especialistas. E começamos pelo tópico número 1. Já não começo um texto sem perguntar primeiro à inteligência artificial. Bruno, o que é que isto pode refletir na confiança cognitiva da pessoa?
0: É uma baixa confiança, não é? De certa forma, aqui, porque é que eu preciso desta validação? Porque é que eu preciso que seja o ChatGPT a orientar-me neste processo? Até que ponto é que eu consigo produzir alguma coisa e confiar que aquilo que eu produzi foi adequado? Porque é que eu preciso disto? E, novamente, está tudo bem em perguntarmos a outras pessoas, olha, isto parece-te bem, fazê-lo também com a inteligência artificial, mas o meu problema aqui, entre aspas, problema, está no eu precisar de. É diferente eu querer, como um extra, como, olha, estava aqui uma vista de olhos, ver se isto faz sentido, eu já não consigo fazer isto sem.
2: Ana, é apoio funcional ou início de uma dependência?
1: Suspeito que seja início de uma dependência. Novamente, onde é que está aqui a oportunidade para a pessoa dar-se uma oportunidade a ela própria, para confiar, para arriscar?
2: Tópico número 2. Mesmo depois de escrever algo, fico na dúvida se está bem, sem validar, com a inteligência artificial. O que é que pode estar a acontecer no sentido da competência pessoal, Bruno?
0: Sim, esta competência pessoal estar a ser sempre questionada, novamente liga com aquilo que estávamos a ver há pouco, não é? Até que ponto é que eu já não confio que consiga? Até que ponto é que eu já não tento fazer melhor porque sei que a inteligência artificial vai corrigir ou até vai fazer por mim? Como é que as minhas competências estão a ser atrofiadas? E a Ana falava no início do nosso programa de hoje sobre o cérebro ser um músculo. Até que ponto é que eu também não estou a exercitar o cérebro? Até que ponto é que eu não estou a desenvolver esta competência?
2: Isto altera a autonomia do pensamento, Ana?
1: Sem dúvida, altera a autonomia, altera também a velocidade do pensamento. E eu tenho curiosidade para perceber como é que daqui a 10 anos os estudos da área da neurocognição, o que é que eles nos vão dizer.
2: Vamos agora para o último tópico. Já não sei bem onde acaba a minha ideia e começa a ajuda da inteligência artificial. O que é que isto levanta em termos de identidade cognitiva,
0: certo,
2: Bruno?
0: Onde é que está a minha individualidade, não é? Falaste-nos aqui na questão da identidade. Quem sou eu e o que é na realidade a inteligência artificial, não é? E se há espaço para esta individualidade, poderei continuar a existir sem o aval da inteligência artificial e terei confiança na minha existência sem este aval?
2: E Ana, como é que se mantém a sensação de autonomia de pensamento?
1: Acho que é permitir-nos tolerar também alguma dose de incerteza e desconforto nisto de eu escolher e decidir por mim. Novamente, não há mudança sem uma dose de desconforto.
2: E assim, chegamos às despedidas do programa, não antes sem olharmos Freud Explica, nem Freud Explica, hoje com tópicos seguramente que vão muito além daquilo que é a inteligência artificial. Bruno, esta semana Freud está virado para que lado?
0: Nesta semana nem Freud Explica. Eu vou pegar aqui numa reportagem feita aqui por uma pessoa da TSF que nos diz que hoje em dia há muitas mulheres que estão a recorrer a cirurgias íntimas, e estamos aqui a falar em cirurgias plásticas a nível da vulva, e que nos leva a perceber que é mais uma forma de agressão às quais estas mulheres estão sujeitas. Portanto, estas mulheres sentem que têm que alterar o próprio corpo, ou a parte íntima, ou neste caso a parte genital do seu próprio corpo, para corresponder a expectativas irrealistas da sociedade relativamente a elas próprias. Portanto, novamente, é mais uma forma de microagressão. E reparem, está tudo bem em que nós possamos fazer do nosso corpo aquilo que nós quisermos, é o nosso corpo, ok? Não questiono esta liberdade, mas questiono a necessidade que nos leva a este comportamento. Portanto, é uma reportagem interessantíssima, aconselho a leitura, e que nos ajuda a perceber o quanto realmente estas mulheres estão a ser, mais uma vez, agredidas de outra forma.
2: Um trabalho jornalístico de Inês Cortês, da TSF Porto. Olhamos então para Freud Explica, nem Freud Explica, com a Ana. Esta semana como estamos?
1: Esta semana, Freud Explica, a petição contra terapias de conversão foi entregue com mais de 70 mil assinaturas na Assembleia da República, com o mote de as pessoas têm de ser livres para assumirem quem são. E a mobilização de milhares de pessoas contra estas práticas mostra, efetivamente, uma crescente valorização da autenticidade, autodeterminação e respeito pela identidade.
2: E assim está tudo dito do apontamento de hoje. Ana, Bruno, foi um gosto estar convosco. Até à próxima edição. Fiquem bem.
1: Até à próxima.
0: Obrigado.
2: Bruno, as melhoras.
0: Obrigado.
2: A inteligência artificial não substitui o pensamento humano, mas influencia a forma como o organizamos, o exercitamos e o valorizamos. Entre utilidade e dependência, o desafio está em manter espaço para reflexão, para a dúvida e para a decisão consciente. Em saúde mental, essa capacidade de manter distância crítica continua a ser fundamental. Este foi o Ponto da Mente dedicado à inteligência artificial. Cuidados técnicos de José António Barbosa, sonoplastia de Joaquim Dias. Eu sou o Marco António Ribeiro e pode voltar a ouvir-nos onde quer que esteja em tsf.pt e nas plataformas de podcast.

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De volta à música, com as escolhas dos convidados da TSF. Esta semana, a playlist de Ana Pinto Coelho, é a diretora do Mental, Festival de Saúde Mental.

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1: O Amanhã é Sempre Longe Demais, dos Rádio Macau, é uma canção que me acompanha há muitos anos e que faz parte de um tempo muito concreto e específico da minha vida. Ouço-a e volto imediatamente aos anos em que andava na estrada como road manager, muitas vezes com as minhas próprias bandas e muitas vezes a fazer a primeira parte dos concertos deles, nomeadamente com os Ban. Este álbum dos Rádio Macau marcou-me inteiro, mas este tema em particular ficou sempre comigo. Pela música, claro, mas também pela letra. Essa sensação de que o amanhã pode parecer sempre distante demais, quase inalcançável. E há dias em que esse lugar mental existe mesmo, em que o futuro parece longe, em que tudo custa um pouco mais a chegar. Mas esta canção também me traz outra coisa, uma espécie de impulso silencioso, como se dissesse que mesmo longe o amanhã continua a vir. E nós continuamos.

Chandelier da Sia é uma canção que, também no meu trabalho como terapeuta na área das adições, acaba às vezes por surgir como referência em algumas discussões clínicas. Porque pela forma como traduz um determinado estado emocional associado sempre à compulsão. Há nela uma leitura muito clara desse momento de excesso, em que tudo se acelera e o controle parece suspenso, como se não houvesse consequência no instante da ação. E depois surge inevitavelmente o outro lado, o dia seguinte, o peso da culpa, da vergonha, do esquecimento e o sofrimento que tantas vezes acompanha esse ciclo. O que considero particularmente forte nesta canção, talvez seja a forma como percorre esse movimento completo, do impulso até à queda, com uma intensidade emocional muito, muito verdadeira, sem procurar suavizar ou sequer romantizar. A voz da Sia reforça muito essa dimensão, como é que é dizer, é assim, é crua, é vulnerável, quase exposta, o que torna a experiência ainda mais direta. E talvez seja isso que faz desta canção uma ferramenta tão interessante de leitura emocional. Não explica, mas mostra com precisão aquilo que tantas vezes é difícil pormos em palavras.

Gosto muito desta Vuelvo para Vivir. Tem uma energia muito particular, quase como se colocasse o corpo em movimento antes mesmo de pensarmos. Há na letra uma ideia simples, mas muito forte, a de regressar para viver, que pode ser regressar ao essencial, ao que faz sentido, ou simplesmente à decisão de continuar. Não é uma canção de grandes explicações, é mais um impulso discreto que acompanha os passos, sobretudo em momentos de rua, de deslocação, de transição entre coisas. É assim que gosto muito de a ouvir. Essa ideia de persistência silenciosa, por outro lado, liga-se também ao meu percurso e ao Festival Mental, um projeto que existe precisamente dessa continuidade, insistir em fazer sentido, manter uma linha, mesmo quando o contexto muda ou quando o caminho exige mais tempo e mais cuidado. O que me interessa nesta música é essa ausência de dramatização. Não há excesso, há direção. Uma espécie de clareza interior que não precisa de ser explicada para ser sentida.

La Sinfonia des Éclairs chegou até mim num momento muito concreto da vida e há bem pouco tempo, literalmente no meio de uma tempestade. Enquanto lá fora tudo parecia trovoada, e era, relâmpagos, vento forte, foi numa viagem que fiz há bem pouco tempo, havia algo estranho e bonito em ouvir esta música precisamente ali. Era como se o som traduzisse o que estava a acontecer, mas ao mesmo tempo me abrisse uma outra perspectiva. De repente aquela tempestade deixou de ser só real e passou a ser também metáfora, porque estava a ouvi-la ao mesmo tempo. Assim, um atravessar de nuvens, um voo acima do caos até uma espécie de clareira imaginária, um deserto tranquilo, longe do barulho, onde tudo finalmente abranda. E talvez seja isso que mais me ficou desta canção, a ideia de que até dentro da tempestade pode existir uma espécie de harmonia, mesmo quando é num sítio como aquele onde eu estava, em que as coisas estavam mesmo muito bravas. Maravilhosa.

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1: Loving You in Silence, da Maru, tem para mim algo muito especial, não só pela canção em si, mas pela forma como ela representa uma voz artística muito própria. Alguém que consegue ser profundamente íntima sem perder universalidade. Gosto muito de Amaro, dessa simplicidade sofisticada, dessa forma tão honesta de estar na música, assim quase sem filtros, não é? Mas com uma enorme maturidade emocional. Esta canção traz-me também um momento muito concreto da vida, que é o tipo de situações em que sentimos muito mais do que conseguimos dizer, em que há afeto ou ligação que existe, mas que fica guardada por escolha, por contexto ou até por cuidado. Há aqui um silêncio que não é vazio, é contenção. E isso faz-me sentido em várias fases da vida, quando percebemos que nem tudo precisa de ser exposto para ser verdadeiro. E talvez seja isto que torna esta música para mim tão especial, essa forma de transportar o silêncio numa linguagem própria, completamente cheia de significado.

Slipping Through My Fingers é uma canção que me toca num lugar muito concreto da vida. Falo desse momento difícil de explicar, em que as filhas crescem e nós percebemos que já não são só nossas, que estão a construir o seu caminho. Há um vazio que fica, uma espécie de silêncio novo, mas também um orgulho imenso. É um sentimento contraditório. Por um lado, querer segurá-las e, ao mesmo tempo, saber que o mais importante é deixá-las voar, foi para isso que as educamos. Esta música traduz isto tudo com uma simplicidade que eu acho desarmante e talvez por isso faça tanto sentido para mim. Porque diz exatamente aquilo que se sente quando custa pôr em palavras. Não é que tínhamos que pôr as coisas em palavras, mas aqui foi posto e a música acompanha.

O Lado Errado da Noite do Jorge Palma não é apenas uma canção para mim, é um início. É o começo de tudo o que fiz durante anos como produtora de espetáculos e mais tarde como road manager de artistas. Em 1984, foi com este concerto que tudo começou, o primeiro concerto que produzi na minha vida na Ala Magna, em Lisboa. Na altura, trabalhava

quase exclusivamente com artistas da Valentim de Carvalho, e esta primeira experiência surgiu por convite do David Ferreira. A partir daí seguiram-se muitos concertos, muitas artistas, muitas histórias, muitas outras coisas. Mas quando ouço esta canção, volto inevitavelmente a esse momento fundador, a essa ideia de começar do zero, de aceitar desafios que ainda não tinham sido feitos, de entrar em territórios novos sem saber exatamente o que vinha a seguir. Hoje o Festival Mental também nasce muito dessa energia, aquela que tenho sempre de fazer coisas que sentimos que ainda não foram feitas ou que precisam de ser feitas de outra forma. Por isso esta canção representa para mim o primeiro concerto de uma vida inteira a acontecer.

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1: In a Country Churchyard é uma canção que considero uma espécie de... Considero, é mesmo, um guilty pleasure. É uma canção que eu agora raramente ouço, como pouco ouço este artista, na verdade. Mas In a Country Churchyard fez parte da minha vida em terminal de altura, porque era um lugar emocional onde eu me encontrava, desta canção. Uma espécie de súmula entre o que é bom na vida e acontece, como no caso da celebração de um casamento, etc, etc. Algures numa quinta, num sítio como floresta, imagina assim, um bosque, uma coisa assim muito bonita, muito verdejante, e onde depois há um comeback mais tarde, não é? Uma pessoa regressa àquele sítio onde aconteceu tanta coisa, onde foi feliz, onde houve exuberância, onde houve verde, onde houve alegria, onde houve gente, e de repente está simplesmente um cemitério onde, igualmente bonito, mas muito mais nostálgico. Então acho a canção muito bonita.

Se a música que entrou na minha vida, sempre tive licença e ficou há muito tempo, obviamente, que passa por David Bowie. Quem me conhece sabe que sou uma fã incondicional. Inclusive, fiz a primeira página de fãs de David Bowie portuguesa já há uns anos, na altura que ele faleceu. Gosto muito desta canção porque tem uma melancolia muito particular. Não é pesada, é lindíssima. Há ali uma sensação de perda que eu sinto, pelo menos, de algo que se desfaz no tempo. Quase como um mundo que muda sem pedirmos, cada vez faz mais sentido agora. Pois quando ouvimos falar de guerra, de instabilidade, tudo o que parece escapar-nos das mãos, não é? A música ganha outro peso. Aquela ideia de deixar ir, de aceitar o que não controlarmos, torna-se ainda mais presente. Não sei, talvez seja por isso que volto sempre a ela. Porque mesmo num mundo inquieto, lembra-me que há uma forma tranquila de atravessar o caos, sem deixar de sentir. E aquilo vem com uma força absolutamente incrível.

Se a canção que apetece ouvir quando uma pessoa está com vontade de dar um grito de Ipiranga qualquer é esta. Tenho várias vezes chegado a essa conclusão. Quando ela aparece, às vezes não vou ostensivamente procurá-la, mas porque está nas playlists ou porque por algum motivo aparece. Já foi interpretada por variadíssimas pessoas, variadíssimas energias, variadíssimas vozes diferentes, mas o som está todo aqui, não é? Great Gig in the Sky é o grito mesmo do Ipiranga, é o que eu consigo explicar quando falo deste tema, porque é conseguir deitar cá para fora aquilo que nos está a... em que não há palavras absolutamente nenhumas para dizer o que se está a sentir, e simplesmente se vocaliza, mas vocaliza desta maneira, sempre brilhante. Adoro este tema.

Cada vez tenho ouvido mais esta música. Há canções que não se ouvem apenas, sentem-se. Eu penso que o Wild is the Wind é uma delas. Gosto desta música pela forma como fala de amor, sem o tornar leve ou simples. Há ali uma intensidade quase crua, como se amar fosse um risco constante, algo indomável, como o próprio vento, não é? Na voz da Nina Simone, tudo é profundo e quase visceral. Há dor, entrega e verdade. É uma música que eu comecei a ouvir, na verdade, mais por causa de David Bowie, porque ele cantou a vida toda este tema, apesar de não ser dele. Ele traz-lhe uma fragilidade diferente, acho eu, mais contida, mas também super tocante, não é? Isto há aqui um sentimento, há um quadro a cantar, mas que ao mesmo tempo desliza, não se consegue controlar totalmente. É uma canção que fala sobre vulnerabilidade e sobre a coragem de se deixar levar por algo maior que nós e com a qual eu me identifico há muito, muito, muito tempo.

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1: Why Does My Heart Feel So Bad, do Moby, é uma canção que me aproxima muito de uma certa sensibilidade sobre o mundo e sobre o sofrimento também, não de uma forma dramatizada, mas quase como uma pergunta suspensa. Eu identifico-me muito com os valores que o Moby e outros artistas também têm vindo a defender ao longo do tempo, que é uma forma de estar mais consciente, mais ética, mais atento ao outro e também ao impacto nas nossas escolhas. E admiro profundamente a forma como se tem mantido fiéis a essa visão, mesmo quando é um caminho mais fácil, que seguramente não é, ou sequer mais aceite. Há ainda estruturas culturais muito enraizadas, formas de pensar o mundo, que muitas vezes normalizam o que é, na verdade, penso eu, profundamente duro e desumano. E isso não é apenas cultural, é também sustentado por interesses económicos que acabam por influenciar todos os dias percepções e até discursos mais técnicos e institucionais dos quais eu discordo profundamente. A música, no meio disto, caiu outro espaço. Nesta canção em particular, há uma atmosfera quase frágil que é feita de pequeninos sons de repetição, de uma espécie de desamparo bonito, e é nesse lugar que ela me toca, naquilo que não grita, mas que permanece. Guarda.

Sempre que ouço, cada vez menos, mas ouço Dias Atlânticos do Urbana, isto remete-me parte da minha vida na altura em que fui road manager e andei com esta banda na estrada durante imenso tempo. Eu perdi já a conta dos concertos que fizemos naquela altura, foram centenas de quilómetros e quilómetros de estrada. E foi um sucesso enorme. Esta canção na altura passava nas rádios todas e nos concertos todos, era assim a grande festa, quando começava logo a primeira batida do Paulo Farda da bateria com os Dias Atlânticos e o piano do Ricardo Serrano, enfim. Tudo isto me lembra a parte em que fui road manager e que andei, não só com eles, obviamente, com muitas bandas, mas esta em particular dizia-me muito e adorei trabalhar com eles. E gosto de poder deixar aqui esta canção, pelo menos para reouvir e lembrar-me dessas alturas em que ser road manager e ser mulher, ainda por cima naquela altura, era assim qualquer coisa de muito especial.

Julie Garçon, ele é filho de Françoise Hardy, entrou na minha vida muito cedo, através da minha mãe. Lembro-me dela a pegar na guitarra, a cantar e a tocar algumas canções, e esta ficava sempre de uma forma especial, porque sempre achei a canção muito bonita, e com o tempo percebi que não era apenas pela melodia, mas também pela simplicidade da história que conta, que é de uma jovem, dos seus primeiros sentimentos, dos primeiros desamores, desse lugar muito inicial onde tudo ainda está a começar a ser vivido. De alguma forma, esta canção também fala de uma geração inteira que cresceu com estas vozes e com esta sensibilidade, e talvez por isso tenha ficado na minha memória e nas minhas playlists de vida, porque me liga à minha mãe, mas também esse imaginário de juventude, de descoberta e de emoção muito pura.

Esta é simplesmente uma das músicas que eu mais gosto de Duran Duran. É uma banda incontornável na minha vida e de muita gente naquela altura. E Ordinary World é daquelas músicas que assim que começa não só se reconhece imediatamente o que é e remete para um bem-estar, qualquer coisa assim muito, muito, muito especial desta música e que se continua a ouvir, é daqueles temas que ficam para sempre e que a partir do momento em que se começa a ouvir é só deixar-se ficar, a música leva-nos para qualquer lado, é muito bonita.

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1: Queremos ouvir alguém que sabe cantar emoções como ninguém. Eu escolheria logo, sem dúvida, em português, o André Viamonte. Então, em relação a todos os temas que eu ouço com frequência dos álbuns do André, escolho Above the Sky. Escolho porque ouço com frequência esta música. É daquelas que uma pessoa fecha os olhos e deixa-se ir. E dá uma força interior e uma maneira de conseguir olhar para as coisas em perspectiva. É uma canção de esperança e faz-me sentir esperança cada vez que ouço esta música. Então, fechar os olhos e ouvir Above the Sky é maravilhosa.

Radiohead é outra das bandas da minha vida e que de sempre. Creep é o tema mais conhecido, mas eu escolho exatamente Creep. Escolho exatamente Creep por causa da letra, por causa da quantidade de versões que já existe worldwide à volta deste tema, cantado por todo tipo de pessoas e mais alguns, de homens, mulheres, até de crianças. Creep faz mover. Creep é uma música que, embora fale de ser creep, de ser diferente, de ser alguém que não enquadra em algumas coisas, a verdade é que imensa gente ao longo dos anos por todo lado se tem identificado com esta letra. É uma espécie de homenagem às ovelhas negras deste mundo, que afinal são tantas, tantas, tantas, não sei se haverá

GNR continua a ser uma das bandas mais importantes do pop rock português, não vem só dos anos 80. Até agora, quando estivemos no Coliseu e viu-se como é que as coisas correram com a Operação Stop, absolutamente incrível, onde vão buscar uma data de reminiscências que vêm de variedíssimos álbuns, de variedíssimas situações. Rui Reininho é para mim um dos escritores mais divertidos que nós temos, e ao mesmo tempo mais sérios, consegue dizer as coisas de uma maneira como só ele faz e pensa, e que em palco é sempre diferente. É uma banda que gosto, eu sou particularmente fã de GNR, do Tali César Machado, do Jorge Romão, do Reininho, e também me lembra perfeitamente a altura em que fiz o concerto deles no Coliseu dos Recreios. Eu penso que foi em 1990, não estou agora segura da data em que isso aconteceu. Foi a primeira vez que se fez um concerto pop-rock no Coliseu dos Recreios em Lisboa. É um marco importante na minha vida, como produtora de espetáculos, que era na altura, mas também penso que para eles. O Coliseu de Lisboa, na altura, foi uma segunda parte, digamos assim, do que tinha acontecido com o Vox Mania, que entretanto já não existe.

Mas foi uma grande luta, uma grande diferença e foi uma coisa absolutamente pioneira na altura. Fazer um concerto rock no Coliseu em Lisboa. Quem diria hoje em dia, não é? Acontece que na altura foi um redundante sucesso. O álbum que estávamos a divulgar era o Psicopátria, com aqueles temas todos que passaram a fazer parte da história da música portuguesa. E portanto é incontornável ter GNR nesta minha playlist. Foi muito difícil escolher a música, gosto imenso delas, mas é que fica esta.

Wrong dos Depeche Mode é uma música que me acompanha por essa sensação estranha de tudo parecer um bocadinho ao contrário. O próprio vídeo é assim, o videoclipe da canção. Há dias em que essa ideia de estar errado não é sobre o que fazemos, mas sobre quem somos. Como se existisse uma espécie de defeito de fábrica, uma dificuldade em pertencer a algum lugar, em encaixar a qualquer lado. São sentimentos que desde sempre me identifico com. E a música fala disso com uma força brutal. Não suaviza, não tenta corrigir, expõe, amplifica, obriga-nos a olhar para esse desconforto de frente. E é talvez por isso que Wrong me faça tanto sentido. Porque de alguma forma também é nesse fora do lugar que se encontra uma espécie de identidade, mesmo que seja só nossa.

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1: A primeira vez que comprei um disco com o meu próprio dinheiro, foi em vinil, claro, foi a Sinfonia Imperador de Beethoven. Talvez isso explique muita coisa. A música clássica sempre esteve presente na minha vida de uma forma muito natural, quase inevitável. E há momentos que ficam. Ouvir Vivaldi, especialmente o inverno, no Musikverein em Viena, foi um desses momentos. Não tanto pelas outras estações, mas por essa intensidade do inverno, tão precisa, tão física. Foi bonito e acima de tudo, senti um privilégio imenso de poder estar ali naquela sala, com uma acústica que não encontrei em mais lado nenhum. Havia algo quase perfeito naquele encontro entre o espaço, a música e o silêncio do público, que era muito. E percebi mais uma vez como a música clássica continua a ser um lugar a que volto sempre, como se fosse uma casa interior.

Joaquim Guedes, esta canção sempre me chamou a atenção pela forma como junta leveza e estranheza ao mesmo tempo. Assim, há nela algo que me faz sentido há muitos anos. Essa ideia de caminhar sem destino definido, de seguir por um caminho sem mapa, onde nem sempre há um para onde, mas há sempre movimento. Esse ir para lado nenhum pode parecer desorientação, mas também pode ser uma forma de aceitação da vida tal como ela vem, sem controle total e sem respostas fechadas. Gosto desta tensão que a canção cria, um ritmo que parece leve, quase luminoso, mas uma letra que fala de dúvida e de incerteza. E talvez seja isso que mais me aproxima dela. Lembra-me que mesmo quando não sabemos exatamente para onde vamos, continuar a andar já é, só por si, uma forma de sentido.

Quicksand do Tom Chaplin é uma canção que sinto como um alerta muito claro, quase como uma tradução emocional de algo que sempre procurei transmitir, no caso às minhas filhas e ao longo da vida. Há nesta letra uma ideia de situações em que o chão parece desaparecer, como se tudo se tornasse instável e difícil de controlar. Esse areal movediço, até digo entre aspas porque está na letra, onde podemos facilmente perder o equilíbrio. Mas a canção também fala de uma outra coisa. De resistência, de perseverança, de não desistir mesmo quando a vida se torna pesada ou confusa. E isso liga-se muito aos valores que sempre tentei passar. A vida não é simples, há quedas, há momentos difíceis, mas há sempre caminho. E acima de tudo há uma coisa que esta canção também diz, sem dizer diretamente, que é: aconteça o que acontecer, há presença. No meu caso isso é simples e absoluto. Estarei sempre ali para elas, em qualquer fase da vida, para o que for preciso.

Esta canção dos The Gift, que é outra banda que sigo há muitos anos e de que gosto muito, quando saiu, acho que não fui só eu, mas acredito que saiu para muita gente que os segue e para muita gente que gosta. Foi um marco, foi uma celebração para nós. Eu acho que foi incrível terem conseguido fazer um trabalho com o Brian Eno. E pronto, adorei ouvir a canção, adorei o trabalho. Fiquei super grata a Sónia Tavares e a tudo isto. Então a canção tem que entrar nesta playlist, porque é uma prova de como, quando se quer e quando há qualidade e as coisas são realmente boas e se insiste e uma pessoa tem um objetivo, consegue chegar onde queremos. Não interessa, é que o mundo agora em termos de música está muito mais fácil e acessível e rápido, não é? Muito rápido. No entanto, o bom gosto e o trabalhar com e a escolha dos artistas com quem a pessoa pode trabalhar em termos de produção, em termos de música, não é para todos. E sei lá, para mim sempre foi uma festa e continua a ser uma festa ouvir esta música por uma questão de conquista.

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1: Quando Juan Luís Guerra passava em Portugal muito na rádio, não liguei muito, nem à música, nem aos álbuns, nem nada daquilo que trazia na altura, porque se calhar estava a ouvir outras coisas. Entretanto, agora, regressada que estou de há muito pouco tempo do Chile, Juan Luís Guerra passa regularmente nas rádios lá, inclusivamente o tema que vou aqui deixar, e lembrou-me na altura, mas é giro como agora reencontro a música, agora gosto de ouvir, talvez por também estar a associar agora ao espaço da América Latina e todas aquelas paisagens sonoras e visuais. E pronto, aqui fica. O Juan Luis Guerra é um cantautor dominicano, que teve na altura muito sucesso. Soube, entretanto, que também esteve doente e que está a trabalhar ainda na sua recuperação. De qualquer maneira, deixou um trabalho até agora muito giro e fica aqui a música do Juan Luis Guerra, que na altura fez muito sucesso e, pelos vistos, agora continua a tocar muito, pelo menos no Chile, onde eu estive há pouco tempo.

Depois, que é uma música que discorre do princípio, meio e fim, conta-nos uma história. E esta história é de como uma separação, um divórcio ou o fim de uma relação pode terminar de uma forma elegante, fluida. A música traz isto, traz o fluir, o não ficar preso a uma coisa, não ficar preso a um ressentimento, não ficar preso a um tipo de emoção mais negativa que vai prejudicar para o resto da vida duas pessoas. Depois é um discorrer muito bonito do fim de uma relação e da continuação da vida para ambas, sem mágoa, sem rancor, num discorrer que nos deixa assim, ok, é mesmo possível. É uma canção que eu gosto muito e que faz parte do trajeto incontornável também da Marisa Monte, que é uma diva da música brasileira, absolutamente incrível, das melhores que eu considero das melhores. E depois é um retrato do que é possível, do que é bonito, do construir, do dar uma volta, do seguir em frente, e é muito bonita esta canção.

esta música do Alan Parsons tem um lugar muito particular na forma como ouço música. Gosto mesmo de a ouvir, pela elegância discreta que traz, sem necessidade de se impor. Entra de forma quase silenciosa e fica como se tivesse uma contenção própria, que não pede atenção, mas aprende. Há qualquer coisa na letra que fala desse espaço entre pessoas onde nem tudo é resolvido, nem tudo precisa de resposta. Fica o não dito, o afastamento, mas também a memória de algo que existiu e continua a ter peso, mesmo sem se nomear nunca. Lembro-me de a ouvir em diferentes fases da vida, em que havia muita coisa a acontecer ao mesmo tempo, tipo viagem, estrada, trabalho, produção, momentos de pausa entre concertos, e essa música funcionava quase como um intervalo emocional, sem exigir interpretação, apenas presença. Gosto dessa forma contida de dizer coisas profundamente humanas, sem as exagerar. Talvez seja por isso que me faz gostar tanto de a ouvir. Não porque explica, mas porque simplesmente está lá, com uma verdade muito própria, que não precisa ser traduzida.

Faces é um tema que vem no álbum já do comeback do Skin, na altura que a banda regressou, quando já menos esperava, mas ia muito bem. Eu sou fã incondicional há imenso tempo. E esta canção fala muito das mudanças de fases de vida, de reencontros, de separações, sobretudo connosco próprios, das coisas que podemos achar que é o fim do mundo, mas de facto há uma mudança, pode para tudo haver uma forma de contornar, de dar a volta, e por isso é uma canção de esperança. Aliás, o próprio ritmo da música a mim faz-me sentir isso, porque vai numa linha melódica de uma determinada maneira e depois vai crescendo, e de facto a força desta canção é das que eu gosto muito, muito de ouvir quando sinto assim um bocadinho mais triste ou mais em baixo, porque me faz lembrar aquilo que de facto nós somos, não é? A nossa natureza. A vida é isto, é faces.

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0: 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Bom dia.
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0: Manhã de sábado, bom dia, estamos praticamente em cima das 7, nesta altura 9 graus no Porto, 11 graus em Ponta Delgada, 13 em Lisboa, 15 graus em Faro, 16 graus no Funchal.
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0: Seis e 58, menos uma hora nos Açores. Bom dia.
2: O presidente do Tribunal Constitucional garante que não foi pressionado a sair do Palácio Raton. Em entrevista ontem à noite à RTP, José João Abrantes rejeita ainda qualquer partidarização na escolha dos juízes do Tribunal. O CDS reúne-se este fim de semana em Congresso, em Alcobaça. Nuno Melo tenta manter a liderança no partido, no momento em que há críticas à perda de protagonismo dos centristas. Este é um dia de muitas decisões no futebol português. Há a festa do campeão Futebol Clube do Porto, às provas europeias e contas apertadas para a subida para a Primeira Liga.
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0: Para este sábado, conto com céu pouco nublado, vento forte noroeste no litoral oeste e também nas terras altas. Quanto a temperaturas máximas, 19 graus para Ponta Delgada e para o Porto, 21 para Lisboa, 22 graus é a máxima prevista para o Funchal, 24 para Faro. Vamos para a edição das 7 na TSF, Inês Cortês.
2: Depois de ter pedido a demissão da presidência do Tribunal Constitucional, José João Abrantes sublinhou esta noite, numa entrevista à RTP, que não foi pressionado a deixar o Palácio Raton.
5: Não fui pressionado. A minha decisão nada teve a ver, como digo no comunicado, com quaisquer outras circunstâncias, designadamente com questões e com estratégias político-partidárias ou com coisas que se passaram no Parlamento entretanto. Eu tinha já anunciado aos meus colegas que sairia logo que houvesse condições, que estivessem as condições reunidas.
6: E como é que isto, viu o seu nome na praça pública?
5: Deve ser perguntado aos partidos políticos, porque de facto com certeza que a minha intenção de renúncia já seria conhecida.
2: Num comunicado divulgado esta semana, o presidente do Tribunal Constitucional tinha escrito que a decisão tinha sido tomada já há algum tempo e que fica a dever-se exclusivamente a razões pessoais e institucionais e rejeita qualquer partidarização na eleição dos juízes do Tribunal Constitucional.
5: A forma como a Constituição decidiu essa questão da designação, ao exigir que houvesse uma maioria de 2/3 dentro do Parlamento para que efetivamente as listas de juízes fossem aprovadas, garante a independência dos juízes e garante essa não partidarização. Isto está abundantemente documentado na história deste Tribunal, é que

0: muitas vezes não há qualquer alinhamento com as forças que indicaram. Eu não percebo certas críticas que são feitas ao Tribunal Constitucional e, inclusivamente, ou penso que as pessoas por vezes não percebem ou não querem perceber o que é o Tribunal Constitucional, porque de facto quando eu ouço falar que o Tribunal decidiu contra a maioria do povo, em que medida é que 13 juízes, ou no caso agora 11, em que medida é que 13 juízes podem prevalecer sobre uma maioria de deputados, enfim, isso é não perceber ou não querer perceber o que é o Tribunal Constitucional.
1: Sem se pronunciar sobre a reforma laboral, o juiz José João Abrantes afirma que tem havido muitos movimentos que consideram serem um retrocesso nas leis do trabalho.
0: Constitucional, várias vezes o Tribunal Constitucional, em vários acórdãos, disse que razões de índole económica e empresarial não se podem sobrepor ou não podem funcionalizar os direitos, designadamente os direitos à segurança no emprego.
1: Com a saída do Presidente do Tribunal Constitucional, a Assembleia da República tem agora de eleger 4 novos elementos do Palácio do Raton. A Feira Internacional de Lisboa traçou um objetivo ambicioso para o futuro de Portugal, do Portugal Smart City Summit, que foi colocar o evento nacional ao mesmo nível do certame mundial que se realiza anualmente em Barcelona. Para sustentar esta expansão, a organização já projeta duplicar o aumento, passando de 1 para 2 milhões de euros nas próximas edições. Na hora do balanço da 12ª edição da Portugal Smart Cities, António Palma Ramalho, o administrador da FIL, salienta que, devido ao aumento do número de visitantes e de expositores, a organização acredita que tem tudo para crescer.
2: Tivemos mais de 25 conferências, mais de 50 oradores. O nível de expositores está a crescer acima dos 12%. O nível de visitantes está a crescer acima dos dois dígitos também, dos 15 a 6%. Portanto, estamos muito satisfeitos com este efeito, porque o Smart Cities é um conceito estratégico. Foi lançado aqui há muitos anos pelo António Almeida Henriques, infelizmente já faleceu, e nós temos vindo a apoiar cada vez mais e ficamos muito satisfeitos com esse crescimento e acho que podemos crescer muito mais. É um orçamento que já está-se a aproximar do 1 milhão e que eu gostava que passasse rapidamente para 2 milhões. Isso é que tornaria, digamos assim, este evento. Há dois eventos destes na Península Ibérica, deixe-me dizer, um em Barcelona e outro aqui, e nós gostávamos de estar mais próximos de Barcelona do que estamos ainda neste momento e, portanto, esperemos crescer significativamente, porque acho que Portugal é um país que é visto como um país de bom viver, de bom welcoming, mas isso também significa pormos todos os recursos de uma forma organizada, eficiente e adequada, alocados ao mesmo objetivo, que é uma vida melhor.
1: A região deste ano tem como convidada, a edição deste ano, aliás, tem como convidada a região do Oeste, mas participaram boa parte das restantes regiões do país, uma vez que foi dedicada à construção dos territórios mais sustentáveis. O município da Batalha está a planear a integração de ferramentas de inteligência artificial nos seus serviços administrativos. A garantia foi dada pelo autarca André Sousa, que assegura que o objetivo da medida é modernizar a administração e não a redução do pessoal.
3: Nós queremos efetivamente utilizar a inteligência artificial não para substituir os funcionários públicos.
4: O que eu não... Quer dar um exemplo?
3: Quero. Eu não quero é um funcionário público a fazer trabalho administrativo. Obviamente que há muito trabalho administrativo que precisa ser feito, mas eu não quero o meu técnico de ação social a analisar os documentos e as faturas que o beneficiário do subsídio de inserção social entrega ou a palavra que tem de tratar para renovar o subsídio de desemprego. Eu quero o meu técnico de ação social a ajudar essa pessoa a encontrar emprego, a capacitá-lo a nível de CV, a nível de procura ativa de emprego, para ajudá-lo a resolver o seu problema. Eu não quero o meu arquiteto a passar mais tempo a escrever um parecer do que a analisar o próprio projeto de arquitetura. Há outro exemplo na questão do engenheiro do ambiente. O engenheiro do ambiente tem que estar responsável a implementar políticas de diminuição dos resíduos, aumentar a reciclagem, tratar do saneamento, resolver os problemas ambientais e passa metade do trabalho a fazer trabalho administrativo. E por isso é utilizar a tecnologia, não para substituir o fator humano, que é essencial. Há uma ação muito próxima entre a autarquia e a própria população, e esse fator humano tem que continuar e tem que ser incentivado, mas temos que reduzir a parte burocrática, não por falta de transparência ou não, mas por poder que o funcionário possa fazer o seu trabalho.
1: A Ministra do Ambiente e Energia, Maria da Graça Carvalho, anunciou ainda 5 projetos-piloto que vão avançar nas cidades mais expostas às alterações climáticas.
5: Queremos criar uma rede de espaços verdes e com espelhos de água que fazem baixar a temperatura das cidades mais afetadas por altas temperaturas. E vamos lançar muito em breve 5 projetos piloto com este fim nas cidades de Évora. Vai ser a primeira porque temos uma urgência, porque é a capital da cultura, a inaugurar em janeiro, em Beja, Leiria, Vila Real de Trás-os-Montes e São João da Madeira. No segundo despacho do ano do Fundamental, que acabámos ontem e que irá seguir dentro de poucos dias, hoje ou amanhã, para parecer da Associação Nacional de Municípios, temos já previsto o financiamento da primeira fase destas iniciativas. Estamos ainda a trabalhar para ajudar as famílias a reduzirem as suas faturas da eletricidade, tendo sido criada uma rede de 120, neste momento são mais, inauguramos 9 em Évora, portanto agora são 129 espaços de energia espalhados pelas cidades do nosso país.
1: O Portugal Smart City Summit é o tema do programa da TSF Negócios em Português, que pode ouvir hoje depois das notícias das 14h. Tinha 98 anos e era considerado uma espécie de desenhador da Revolução dos Cravos. É de João Abel Manta, que morreu ontem, o famoso cartaz com a inscrição "O Povo Está com o MFA". Arquiteto, artista plástico, ilustrador, João Abel Manta desenhou capas de livros, tapeçarias e até bairros de habitação. Mas o presidente da Ordem dos Arquitetos, Avelino Oliveira, reconhece que é a obra gráfica, antes e depois do 25 de Abril, que é mais publicamente reconhecida.
4: Estava por representar muita imagem do MFA e do período do 25 de Abril. Inclusive a Ordem dos Arquitetos homenageou exatamente nos 50 anos, no Dia Nacional do Arquiteto. E, portanto, para nós realmente estamos de luto, porque é um membro da Ordem dos Arquitetos, muito relevante, muito com o seu trajeto, evidentemente, como ilustrador, como pintor, como artista, como arquiteto. Também trabalhou em algumas das grandes obras importantes que houve no século XX e agora há que celebrar uma vida que foi recheada de atividade, acima de tudo.
1: O Presidente da Ordem dos Arquitetos reconhece em João Abel Manta um traço distintivo que influenciou muita gente.
4: Deixa de seguidores pela sua imagem, pelo seu trabalho, pela qualidade do seu trabalho, pela minúcia com que o exerceu, também pela inovação com que desenvolveu esse trabalho, quer na arquitetura, que influenciou, não foram muitas as obras de arquitetura em que participou, mas as que em que participou sempre com um trajeto com humildade e com um grande trabalho, deixou influência, mas acima de tudo creio que no campo da cultura e da arte deixou uma forte influência em todo o país e na nossa cultura.
1: De acordo com a família, amanhã, entre as 11h30 e as 12h45, vai ser possível prestar homenagem ao artista no crematório do Cemitério do Alto de São João, em Lisboa. O ministro da Defesa, Nuno Melo, vai tentar segurar a liderança do CDS no congresso que começa hoje e termina amanhã, em Alcobaça. O atual presidente centrista tem como adversário Nuno Correia da Silva. A atual direção defende a continuidade, desde logo, da coligação com o PSD, mas há quem entenda que o CDS deixou de se fazer notar. Francisco Nascimento.
6: 4 anos depois, o Congresso do CDS volta a ter 2 candidatos. Apesar de estar no governo, Nuno Melo tem um antigo deputado, Nuno Correia da Silva, como adversário.
7: Nós estamos no poder e não podemos estar no poder apenas de cor presente, temos que intervir e agir. O CDS não pode é acomodar-se a estar no poder e esquecer-se as razões que o levaram ao poder. É preciso contagiar o parceiro de coligação.
6: Nuno Correia da Silva lamenta, nestas declarações à TSF, a diluição do CDS na coligação com o PSD. Nuno Melo responde:
8: nós precisamos é de quem ajude a AD a combater os adversários da AD, não de quem queira ajudar os adversários da AD, enfim, a liquidarem este projeto, sendo como bem se vê, o fim dela provavelmente o que ditaria era o regresso dos socialistas ao poder.
6: Nuno Melo rejeita que o CDS seja muleta do PSD e defende que o partido conta. A reunião magna já teve polémica, mesmo antes de começar, com o pedido de impugnação aos delegados da Juventude Popular, que caiu em saco roto, já que a comissão organizadora do Congresso decidiu que todos os eleitos vão poder participar. Os jovens da JP têm sido críticos do rumo da atual direção e defendem mesmo que o CDS deve concorrer sozinho nas próximas legislativas.
1: A reunião magna do CDS arranca hoje com votação da moção dos candidatos à liderança. Na história do cinema, John Travolta já foi rufia, dançarino, assassino e pai à força. De regresso a Cannes ontem à noite, o ator apresentou-se num novo papel. Em Cannes, o jornalista Rui Pedro Tendinha testemunhou este novo Travolta.
9: Por baixo do póster gigante que cobre a parede do Palais Lumière, a feira da vaidade do costume. Tudo o que não é do cinema, lá está. É como se o mundo real não existisse. As mulheres destemidas do póster, Gina Davis e Susan Sarandon, testemunham mais um ano de passadeira vermelha histérica. Os decibéis dos gritos também são para a presença icónica de um dos heróis de Cannes, John Travolta. Ontem presente para apresentar a sua estreia como realizador, Propeller One Way Night Coach, exibido fora da competição. E como há fadas aqui, o ator recebeu a Palma de Ouro honorífica e ficou surpreso. O filme é uma ode linda aos tempos de ouro da aviação nos Estados Unidos. Lembrar que Travolta é também piloto, foi uma noite de festa memorável no cinema Debussy. Emoções fortes também para Tangles, de Leia Nelson, animação queer que conta a vida de Sarah Leavitt, ilustradora de renome dos Estados Unidos. O filme tem uma força emocional polvilhada com uma justa mirada sobre a doença da Alzheimer. E num terreno de um hotel de luxo Canoas, ouvi Pierre Niney, um dos craques de Histoire Parallèle, a dizer que vai mesmo apostar numa carreira internacional. Confirmou que tem um projeto com Ben Stiller. É, neste momento, a grande star francesa.
1: O Festival de Cannes realiza-se até ao próximo sábado, dia 23 de maio. Este sábado é um dia cheio de bola, acaba a Primeira Liga com a consagração do campeão Futebol Clube do Porto e com todas as decisões sobre o acesso a provas europeias e descida de divisão. O dia está separado em três momentos, Nuno Domingues.
10: O primeiro momento do dia é o do jogo da consagração do Futebol Clube do Porto no Dragão. Começa às 3:30 da tarde. O adversário é o Santa Clara. Reza a tradição que muitos cabelos vão aparecer pintados de azul logo no início do jogo. À mesma hora, hão de jogar em Moreira de Cónegos o Moreirense e o Aves Sade. Estes dois jogos não contam para quase nada. Quando o jogo no Dragão terminar, começa a festa dos campeões. Primeiro com a entrega do troféu, conquistado há duas jornadas, a equipa vai depois deixar o estádio do Dragão, rumo ao Rio Douro, para chegar à Ribeira no início da noite e seguir de autocarro para a Avenida dos Aliados e para a cerimónia na Câmara Municipal. O palco já está pintado de azul, com uma enorme passadeira a atravessar toda a avenida. Enquanto dura a festa dos campeões, vão começar as verdadeiras decisões guardadas para a última jornada. Às 6:00 PM, começam os 4 jogos que vão decidir quem fica, quem desce e quem pode ainda descer. O Tondela, penúltimo classificado, joga em Arouca e tem a missão mais complicada. Tem obrigatoriamente de ganhar e esperar que Estrela da Amadora e Casa Pia não ganhem e que o Nacional seja derrotado em casa pelo Vitória. O Estrela joga em Braga, o Casa Pia recebe em Rio Maior o Rio Ave. São 4 equipas para 2 lugares de segurança, um de risco e outro de despromoção. O penúltimo classificado desce diretamente. O antepenúltimo vai jogar 2 partidas com o 3º classificado da 2ª Liga para decidir quem joga na 1ª Liga na próxima temporada e quem joga na 2ª. A este propósito, vale a pena dizer que o 3º classificado da 2ª Liga será conhecido esta manhã, à hora do almoço. A partir das 11, jogam Viseu e Sporting B e Torriense e Vizela. O Académico de Viseu não depende de ninguém, mas tem de ganhar para subir de divisão. Já o Torriense tem de ganhar e esperar que o Viseu não ganhe. Voltando à Primeira Liga, a noite está guardada para as decisões europeias. A partir das 20:30 PM, jogam em Alvalade, Sporting e Gil Vicente, e no Estoril, Estoril Praia e Benfica. O Sporting tem de ganhar, o Benfica tem de ganhar e esperar que o Sporting não ganhe. O 2º lugar garante o acesso à Liga dos Campeões. Há um 3º jogo entre Famalicão e Alverca. O Famalicão precisa de empatar para garantir o 5º lugar e o acesso à Liga Conferência.
1: A TSF vai acompanhar todos os momentos fundamentais do dia com o relato do Porto Santa Clara no Dragão, reportagem na Festa dos Campeões Nacionais, relato no Braga Estrela, no Estoril Benfica e no Sporting Gil Vicente. O especial de esporte começa depois do noticiário das 3:00 PM na rádio e em tsf.pt.
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17: Manhã de sábado, bom dia, 21 minutos depois das 7. Este vai ser um dia grande no que diz respeito ao futebol, como ouvimos há pouco nas notícias. Emissão especial de desporto começa depois das 13 da tarde na TSF. Prolonga-se durante toda a tarde, noite. Vamos acompanhar a festa do campeão, Futebol Clube do Porto, também os jogos, os principais jogos.

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1: Até à síntese das notícias na TSF, recordamos os R.E.M. com a voz também de Kate Pearson, dos B-52 e este Shiny Happy People.

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3: 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Bom dia, 7:30, menos uma hora nos Açores, temperaturas atualizadas 10 graus no Porto, 12 em Ponta Delgada, 13 graus nesta altura em Lisboa, 15 em Faro, 16 no Funchal. Voltamos a olhar para a atualidade. Inês Cortês, já há data para o encontro entre os líderes da Rússia e da China.
4: 19 e 20 de maio, ou seja, terça e quarta-feira, vai ser quando Putin se vai encontrar na China com Xi Jinping. O encontro já estava combinado entre os dois países, a convite do presidente chinês. Sabe-se agora que se vai realizar para a semana. Coincide com os 25 anos do Tratado de Boa Vizinhança e Boa Cooperação entre Moscou e Pequim. Vão ser discutidos vários dossiês bilaterais e vai haver uma troca de impressões sobre os temas internacionais e regionais do momento, além do encontro entre Xi e Putin. O presidente russo vai reunir-se também com outros altos responsáveis chineses. O ministro da Defesa, Nuno Melo, vai tentar segurar a liderança do CDS no Congresso, que começa hoje e termina amanhã em Alcobaça. O atual presidente centrista tem como adversário Nuno Correia da Silva. A atual direção defende a continuidade, desde logo, da coligação com o PSD, mas há quem entenda que o CDS deixou de se fazer notar. A reunião magna do CDS arranca hoje com votação da moção dos candidatos à liderança. Este sábado é um dia cheio de futebol. Acaba a Primeira Liga com a consagração do campeão Futebol Clube do Porto e com todas as decisões sobre o acesso a provas europeias e descida de divisão. 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
3: São temas para atualizar e para desenvolver daqui a pouco no Jornal das 8 na TSF. Para hoje, conto com um sábado de céu pouco nublado, vento forte de noroeste no litoral oeste e também nas terras altas. Quanto a temperaturas máximas, o IPMA, o Instituto Português do Mar e da Atmosfera, prevê 19 graus de máxima para Ponta Delgada e para o Porto, Lisboa com 21 graus, 22 graus de máxima para o Funchal, Faro um pouco mais quente com a máxima prevista de 24 graus.
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3: Bom dia, estamos a 24 minutos das 8. Música na TSF, primeiro com o projeto português Caixo de Funk Connection, depois Marisa Liz e Camané. Bom dia.
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Música de Rita Red Shoes, a tua trança. Estamos a 12 minutos das 8. Daqui a pouco há notícias na TSF. Depois, Bichinho na Rádio, com Dora Pires. Para já, Smashing Pumpkins, de Billy Corgan. Tonight Tonight, também Matt Berninger. A voz dos The National, com Bonnet of Pins. Até às notícias, às 8. Bom dia.

0: Bom dia, 7h58, menos uma hora nos Açores.
1: Vladimir Putin vai reunir-se com o presidente chinês para a semana, na terça e quarta-feira. Este encontro, que vai acontecer na China, tem como planeado discutir dossiês bilaterais, temas internacionais e regionais de interesse para ambos os países. O presidente do Tribunal Constitucional garante que não foi pressionado a sair do Palácio Raton. Em entrevista ontem à noite à RTP, José João Abrantes rejeita ainda qualquer partidarização na escolha dos juízes do Tribunal. O CDS reúne-se este fim de semana em congresso em Alcobaça. Nuno Melo tenta manter a liderança do partido num momento em que há vozes críticas à perda de protagonismo nos centristas. Este é um dia de muitas decisões no futebol português. Há a festa do campeão, Futebol Clube do Porto, corrida às provas europeias e contas apertadas para a subida para a Primeira Liga.
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0: Nesta altura, 11 graus no Porto, 12 em Ponta Delgada, 13 em Lisboa, 16 em Faro e no Funchal. Vamos às notícias às 8 na TSF, edição de Inês Cortes.
1: Já há data para o encontro entre os líderes da Rússia e da China. 19 e 20 de maio, ou seja, terça e quarta-feira, vai ser quando Putin se vai encontrar na China com Xi Jinping. O encontro já estava combinado entre os dois países, a convite do presidente chinês. Sabe-se agora que se vai realizar para a semana. Coincide com os 25 anos do Tratado de Boa Vizinhança e Boa Cooperação entre Moscovo e Pequim. Vão ser discutidos vários dossiês bilaterais e vai haver uma troca de impressões sobre os temas internacionais e regionais do momento. Além do encontro entre Xi e Putin, o presidente russo vai reunir-se também com outros altos responsáveis chineses. Forças militares dos Estados Unidos e da Nigéria mataram ontem à noite aquele que seria o número 2 do Daesh, diz Donald Trump. A operação aconteceu na Nigéria e Donald Trump anunciou que Al-Minuki foi morto numa operação meticulosa e sem erros, apesar de complexa. Como sempre, Trump, na rede social Truth Social, fez o anúncio reclamando os louros de ter dado a ordem para esta operação. Com algum escárnio, Trump acrescenta que Al-Minuki tentou esconder-se em África, mas não sabia que estava a ser vigiado de perto. Al-Minuki nasceu na Nigéria e estava há muito tempo na lista de terroristas procurados e era alvo de sanções desde 2023, ainda durante a administração de Joe Biden. Era conhecido por liderar grupos terroristas no Sahel, a partir do Chad, e por ter uma relação tumultuosa, aliás, com Boko Haram, a mais conhecida facção do Daesh em África. É descrito por vários grupos de estudo dos fenómenos terroristas como alguém que segue uma linha dura e radical. Por cá, o ministro da Defesa, Nuno Melo, vai tentar segurar a liderança do CDS no congresso que começa hoje e termina amanhã em Alcobaça. O atual presidente centrista tem como adversário Nuno Correia da Silva. A atual direção defende a continuidade, desde logo da coligação com o PSD, mas há quem entenda que o CDS deixou de se fazer notar. Francisco Nascimento.
5: 4 anos depois, o Congresso do CDS volta a ter 2 candidatos. Apesar de estar no governo, Nuno Melo tem um antigo deputado, Nuno Correia da Silva, como adversário.
6: Nós estamos no poder e não podemos estar no poder apenas de corpo presente, temos que intervir e agir. O CDS não pode acomodar-se

0: a estar no poder e esquecer-se as razões que o levaram ao poder. É preciso contagiar o parceiro de coligação.
1: Nuno Correia da Silva lamenta, nestas declarações à TSF, a diluição do CDS na coligação com o PSD. Nuno Melo responde.
2: Nós precisamos é de quem ajude a AD a combater os adversários da AD, não de quem queira ajudar os adversários da AD, enfim, a liquidarem este projeto, sendo como bem se vê, o fim dela provavelmente o que ditaria era o regresso dos socialistas ao poder.
1: Nuno Melo rejeita que o CDS seja muleta do PSD e defende que o partido conta. A reunião magna já teve polémica, mesmo antes de começar, com o pedido de impugnação aos delegados da Juventude Popular, caiu em saco roto, já que a comissão organizadora do Congresso decidiu que todos os eleitos vão poder participar. Os jovens da JP têm sido críticos do rumo da atual direção e defendem mesmo que o CDS deve concorrer sozinho nas próximas legislativas.
3: A reunião magna do CDS arranca hoje com votação da moção dos candidatos à liderança. Depois de ter pedido, a demissão da presidência do Tribunal Constitucional, José João Abrantes sublinhou esta noite, numa entrevista à RTP, que não foi pressionado a deixar o Palácio Raton.
4: Não fui pressionado. A minha decisão nada teve a ver, como digo no comunicado, com quaisquer outras circunstâncias, designadamente com questões e com estratégias político-partidárias ou com coisas que se passaram no Parlamento entretanto. Eu tinha anunciado aos meus colegas que sairia logo que houvesse condições, que estivessem as condições reunidas.
5: E como é que veio o seu nome na praça pública?
4: Deve ser perguntado aos partidos políticos, porque de facto, com certeza, que a minha intenção de renúncia já seria conhecida.
3: No comunicado divulgado esta semana, o Presidente do Tribunal Constitucional tinha escrito que a decisão tinha sido tomada já há algum tempo e que fica a dever-se exclusivamente a razões pessoais e institucionais. Rejeita ainda qualquer partidarização na eleição dos juízes do Tribunal Constitucional.
4: A forma como a Constituição decidiu essa questão da designação, ao exigir que houvesse uma maioria de 2/3 dentro do Parlamento para que efetivamente as listas de juízes fossem aprovadas, garante a independência dos juízes e garante essa não partidarização. Está abundantemente comentado na história deste Tribunal é que muitas vezes não há qualquer alinhamento com as forças que indicaram. Eu não percebo certas críticas que são feitas ao Tribunal Constitucional e inclusivamente eu penso que as pessoas por vezes não percebem ou não querem perceber o que é o Tribunal Constitucional, porque de facto quando eu ouço falar que o Tribunal decidiu contra a maioria do povo, em que medida é que 13 juízes, ou no caso agora 11, em que medida é que 13 juízes podem prevalecer sobre uma maioria de deputados. Enfim, isso é não perceber ou não querer perceber o que é o Tribunal Constitucional.
3: Com a saída do Presidente do Tribunal Constitucional, a Assembleia da República tem agora de eleger 4 novos elementos do Palácio Raton. A Agência Canadiana de Notação Financeira, a DBRS, melhorou a perspectiva da evolução da dívida soberana portuguesa. Na avaliação revelada ontem à noite, a DBRS passou de estável para positiva a perspectiva de evolução da dívida portuguesa. Já a nota de qualidade da dívida nacional mantém-se em A elevado. A avaliação revelada pela DBRS considera que a relação entre dívida e crescimento do PIB está bem posicionada, especialmente devido à previsão de continuidade de diminuição do peso da dívida pública na economia. A Agência de Notação Financeira considera relativamente baixo o risco de um desvio significativo da postura orçamental prudente de Portugal, mas alerta que a manutenção de excedentes deverá tornar-se mais difícil ao longo do tempo, na ausência de novas medidas, à medida que se intensificam as pressões estruturais sobre as despesas relacionadas com o envelhecimento da população e com o aumento dos compromissos com a defesa. E na história do cinema, John Travolta já foi Rufia, dançarino, assassino e pai à força. De regresso a Cannes, ontem à noite o ator apresentou-se num novo papel. Em Cannes, o jornalista Rui Pedro Tendinha testemunhou este novo Travolta.
6: Por baixo do poste gigante que cobre a parede do Palais Lumière, a Feira da Vaidade do Costume. Tudo o que não é do cinema, lá está. É como se o mundo real não existisse. As mulheres destemidas do póster, Gina Davis e Susan Sarandon, testemunham mais um ano de passadeira vermelha histérica. Os decibéis dos gritos também são para a presença icónica de um dos heróis de Cannes, John Travolta. Ontem presente para apresentar a sua estreia como realizador, Propeller One-Way Night Coach, exibido fora da competição. E como há fadas aqui, o ator recebeu a Palma d'Ouro honorífica e ficou surpreso. O filme é uma ode linda aos tempos de ouro da aviação nos Estados Unidos. Lembrar que Travolta é também piloto. Foi uma noite de festa memorável no cinema Debussy. Emoções fortes também para Tangles, de Leia Nelson, animação queer que conta a vida de Sarah Leavitt, ilustradora de renome dos Estados Unidos. O filme tem uma força emocional polvilhada com uma justa mirada sobre a doença da Alzheimer. E num terreno de um hotel de luxo Canoise, ouvi Pierre Nini, um dos craques de Histoire Parallèle, a dizer que vai mesmo apostar numa carreira internacional. Confirmou que tem um projeto com Ben Stiller. É, neste momento, a grande star francesa.
3: O Festival de Cannes realiza-se até ao próximo sábado, dia 23 de maio. António Félix da Costa vai esta semana tentar regressar às vitórias no Mundial de Carros Elétricos. O antigo campeão do mundo já ganhou no Mónaco, onde o campeonato de Fórmula E tem duas corridas, hoje e amanhã. O piloto da Jaguar tem uma vitória este ano no México, mas foi várias vezes abalroado nas restantes corridas. A qualificação para a corrida de logo à tarde está marcada para esta manhã e a corrida começa poucos minutos depois das 2 da tarde. Este sábado é um dia cheio de bola. Acaba a Primeira Liga com a consagração do campeão Futebol Clube do Porto e com todas as decisões sobre o acesso a provas europeias e descida da divisão. O dia está separado em 3 momentos, Nuno Domingues.
7: O primeiro momento do dia é o do jogo da consagração do Futebol Clube do Porto no Dragão. Começa às 3:30 da tarde. O adversário é o Santa Clara. Reza a tradição que muitos cabelos vão aparecer pintados de azul logo no início do jogo. À mesma hora, hão de jogar em Moreira de Cónegos o Moreirense e o Aves Sade. Estes dois jogos não contam para quase nada. Quando o jogo no Dragão terminar, começa a festa dos campeões. Primeiro com a entrega do troféu, conquistado há 2 jornadas, a equipa vai depois deixar o estádio do Dragão, rumo ao Rio Douro, para chegar à Ribeira no início da noite e seguir de autocarro para a Avenida dos Aliados e para a cerimónia na Câmara Municipal. O palco já está pintado de azul, com uma enorme passadeira a atravessar toda a avenida. Enquanto dura a festa dos campeões, vão começar as verdadeiras decisões guardadas para a última jornada. Às 6 da tarde, começam os 4 jogos que vão decidir quem fica, quem desce e quem pode ainda descer. O Tondela, penúltimo classificado, joga em Arouca e tem a missão mais complicada. Tem obrigatoriamente de ganhar e esperar que Estrela da Amadora e Casa Pia não ganhem e que o Nacional seja derrotado em casa pelo Vitória. O Estrela joga em Braga, o Casa Pia recebe em Rio Maior o Rio Ave. São 4 equipas para 2 lugares de segurança, um de risco e outro de despromoção. O penúltimo classificado desce diretamente. O antepenúltimo vai jogar 2 partidas com o 3º classificado da 2ª Liga para decidir quem joga na 1ª Liga na próxima temporada e quem joga na 2ª. A este propósito, vale a pena dizer que o 3º classificado da 2ª Liga será conhecido esta manhã, à hora do almoço. A partir das 11, jogam Viseu e Sporting B e Torriense e Vizela. O Académico de Viseu não depende de ninguém, mas tem de ganhar para subir de divisão. Já o Torriense tem de ganhar e esperar que o Viseu não ganhe. Voltando à Primeira Liga, a noite está guardada para as decisões europeias. A partir das 20:30, jogam em Alvalade, Sporting e Gil Vicente, e no Estoril, Estoril Praia e Benfica. O Sporting tem de ganhar, o Benfica tem de ganhar e esperar que o Sporting não ganhe. O segundo lugar garante o acesso à Liga dos Campeões. Há um 3º jogo entre Famalicão e Alverca. O Famalicão precisa de empatar para garantir o 5º lugar e o acesso à Liga Conferência.
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1: 8 horas, 18 minutos. Bom dia, já a seguir o Bichinho na Rádio com Dora Pires. Vamos falar de surf canino.
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2: Está calor, a praia de Carcavelos está cheia. E hoje também está aqui numa parte cheia de cães, coisa que normalmente não é permitido. Só que estes cães são surfistas. A Associação São Francisco de Assis decidiu trazer alguns para apanharem um dia de praia e, quem sabe, serem adotados. Como é que se chama?
3: Fernanda Nunes.
2: Fernanda Nunes.
3: Da Associação São Francisco de Assis.
2: Sim, senhor. E então que ideia é esta de trazer a bicharada toda para a água?
3: Todos não, gostaríamos que fossem todos, só mesmo alguns, que levam algum tempo a preparar, e a ideia é trazer a associação e os nossos cães, que estão todos eles para a adoção, promover uma adoção consciente e responsável e estar habituados também com pessoas, à água, eles gostam, e no fundo terem um dia um bocadinho diferente dos outros, que é estarem felizes e dar a conhecer os nossos cães. E já aqui fizemos uma adoção hoje.
2: Ah, sim?
3: Sim, sim, já temos
2: então,
3: aqui.
2: Quem foi?
3: Pelo menos candidatos
2: à
3: adoção.
2: Ah, é?
3: Depois são sujeitos a uma entrevista, ainda têm que fazer uma segunda visita, ainda têm que ir à consulta com o veterinário e só depois é que os cães podem sair.
2: Mas está a correr bem.
3: Está a correr muito bem, corre sempre muito bem.
2: Quantos animais é que trouxeram?
3: Nós já trouxemos 5.
2: 5?
3: Sim.
2: Mas há aqui mais cães.
3: É, porque outros podem participar, todos os que trouxeram cães, vão participar também com a Escola de Surf que nos está a apoiar e com a Junta de Freguesia e com a Câmara, claro, que pertencemos à Câmara.
2: E estes 5, que características é que têm de ter para poderem vir à praia e arriscar fazer surf?
3: Estes, gostar de água e gostar de andar em cima da prancha com os nossos tratadores. E depois habituarem-se com os tratadores. Já estiveram cerca de 3 semanas a experimentar. Normalmente todos os que vêm, alguns deles já foram adotados, não vieram novamente este ano. Trouxemos os cães diferentes, porque são sujeitos a um treinozinho, com voluntários que temos que também fazem surf, fazem uns dias na água, na prancha, até para os nossos próprios tratadores é bom.
2: Pois é.
3: Todos ganham.
2: Isto o que é que faz com que as pessoas aqui estejam mais disponíveis para pensarem em adotar um cão?
3: Ver como eles são meigos, como estão bem tratados, como são carinhosos, bem alimentados e que são cães sociáveis e que, se os levarem, levam a garantia de ter um amigo para a vida enquanto ele cá estiver, com toda a
2: certeza. E nadador.
3: E nadador, e nadador. E
2: então,
3: nadador.
2: Muito obrigada.
3: Muito obrigada
2: então,
3: também.
2: Se encontra aí alguém da escola de surf para aprender os truques.
4: Está aqui alguém da escola de surf?
2: Olá, viva. É da escola de surf?
5: Alô, sou surf.
2: Ok, e pode falar comigo enquanto vai fazendo o que
5: posso,
2: vai fazendo,
5: posso,
2: sei
5: claro,
2: lá o quê.
5: Claro.
2: Como é que se chama?
5: Inês.
2: E qual é a escola de surf que dá aqui apoio a esta iniciativa?
5: É a Noah Surf and Skate, em Carcavelos.
2: Como é que abriram espaço para estes praticantes exóticos, vamos dizer assim?
5: É
2: para
5: assim,
2: fotografar ao mesmo tempo, não é?
5: Estou aqui.
2: E está ali um a cair da prancha, coitado.
5: Ei! Eu já sabia.
2: Pronto, também acontece, não é? Também acontece, de vez em quando, que
5: claro.
2: Estão a competir pela melhor prancha, pela melhor onda.
5: Nós dissemos logo, nós somos voluntários na Associação São Francisco de Assis e basicamente nós dissemos que estávamos logo disponíveis para fazer este evento. Nós tínhamos visto no ano passado, foi feito com uma escola que não era daqui da zona de Cascais, e achámos que era bom ser uma escola aqui da zona. Como nós também já estamos habituadas a estar aqui com os cães na associação, achámos que seria giro então fazer esta junção do surf com os animais que nós já estamos habituados a estar.
2: Como é que isto se consegue fazer, pôr um cão numa prancha?
5: Olha, é uma boa pergunta, porque eu estou aqui atrás da câmara.
2: Ah, ok. Então vamos ver quais são as melhores imagens até agora. Quem é que está a dar as melhores imagens, as
5: Olha,
2: melhores
5: Woody,
2: fotos?
5: O Woody já deu aqui umas boas.
2: Quem é o Woody? É aquele amarelo?
5: Não, o Woody é um que já foi adotado, por acaso.
2: Ah, é?
5: Aham.
2: Foi o que deu nas vistas qual. A surfar.
5: O Gypsy também já fez ali uma linha ou outra, mas ele é mais...
2: Também
5: é
2: não está, não tão grandes ondas, não é? Ainda bem. Também
5: sim,
2: não.
5: Mas isto aqui é bom estar assim mais pequenino, do que se tivesse o mar maior ou mais frio. Assim, é giro, está muita gente aqui na praia, os cães também estão mais confortáveis assim nestas condições, e é giro, está a ser um evento super dinâmico.
2: E a Inês tem cão?
5: Tenho, até está aqui atrás de nós, é o Noah.
2: E aquele surf ou nem por isso?
5: Olha, por acaso eu não gosto muito de água. É a única coisa que está errada no meio disto tudo. Mas olha, como eu dou na água fria, não é para eu.
2: Okay, então, aqui a Saldes, na areia quentinha. Quem é que há aí algum tratador? Quem é que é aqui especialista em surf canino?
5: É assim,
2: que não os caninos, os treinadores.
5: Claro, nós temos ali o Rafa como professor a empurrar os cães e temos também alguns alunos.
2: Ok, agora. Até já, boas fotos.
5: Obrigada.
6: Pipa! Pipa!
2: Então, o Diogo é...
7: Tratador da Associação São Francisco Assis.
2: E como é que ensina os animais a fazer surf?
7: Nós basicamente testamos os cães que gostem de água e que não tenham medo do ambiente na praia, do ambiente com muita gente, do ambiente público.
2: E basicamente, há uns que estão um bocado nervosos, não é?
7: É normal porque isto de facto é muito longe daquilo que eles estão habituados a viver.
2: Muito silencioso, mais calmo.
7: Sim, eles têm um clima mais silencioso na associação. Aqui o clima é barulhento, eles veem muitas pessoas a andar, muitas pessoas a tocar-lhes, muitas pessoas a dar-lhes festinhas. Isto, pronto, não costuma ser muito normal. Mas acho que faz muito bem a eles. Faz muito bem eles saírem um bocadinho e apanharem este ambiente.
2: Mas como é que se consegue pôr o cão em cima da prancha?
7: Como é que se consegue? Pronto, é testar os cães. Nós temos cerca de 200 cães e testamos os cães que não tenham muito medo. Apesar de, pronto, da gente testar e depois no dia do evento acaba sempre por... Parece que eles fazem de propósito, não é? Mas pronto, basicamente a gente testa eles na água e quando eles não têm medo das ondas, não têm medo do ambiente aqui na praia, a gente testa eles em cima de uma prancha, estamos a lançá-los assim.
2: É uma prancha normal de humano.
7: É uma prancha de surf normal, de ser humano. A gente mete uma guiazinha de 2, 3 metros aqui à beira-mar, empurramos eles sozinhos em cima da prancha e basicamente, pronto, vemos os cães que se aguentam mais e os cães que até gostem da atividade.
2: E até agora, já tem aí algum campeão surfista?
7: Sim, temos o meu campeão, que é o Mr. Slinky. Ele está a apanhar umas ondas muito boas. Já fizeram aqui excelentes filmagens com ele e eu acho que toda a gente vai gostar quando virem.
2: Quantos foram adotados até agora ou têm
7: até
2: essa,
7: agora,
2: essa promessa?
7: Dos que vieram, apenas estão interessados num para ser adotado. Há outro na associação que também está para ser adotado agora, junto com estes que vieram. Mas
2: que não vem, sim. Mas também vai ser adotado.
7: Sim.
2: Bom surf, boas ondas.
7: Obrigado, uma boa tarde, bom trabalho.
2: Então, voltamos a falar com a Fernanda, porque está aqui um cão que já teve sorte numa iniciativa destas, mas com futebol.
3: Sim, há 2 anos fomos ao futebol, entraram os jogadores. Os jogadores entraram com alguns dos nossos cães, cada jogador com um, e o Zato acabou por ser adotado.
2: E veio hoje ao surf.
3: Veio ver os antigos companheiros, alguns deles que ainda lá estão, e veio ver os seus antigos companheiros.
2: E para si também é bom
3: e
2: matar
3: saudades. Também é bom matar saudades, claro. Está mais gordinho, mas está
2: com
3: ali
2: um ar satisfeito.
3: Está com um ar satisfeito, está maravilhoso.
6: Não vais a correr.

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3: Bom dia, 8:30, menos uma hora nos Açores, temperaturas atualizadas, 12 graus no Porto, 13 em Ponta Delgada, 14 em Lisboa, 15 no Funchal, 18 graus em Faro. Voltamos a olhar para a atualidade, Inês Cortês. Há uma novidade no processo de venda em leilão do estádio do Bessa.
4: A direção do Boa Vista Futebol Clube anunciou um acordo com o principal credor, a construtora Sacyr, para comprar a dívida e travar a venda do estádio. Em comunicado, o Boa Vista diz que já requereu a suspensão do leilão a cargo da empresa Leilosoc e que termina na quarta-feira. No mesmo comunicado é anunciado que o acordo foi desenhado em estreita cooperação com parceiros estratégicos que estão comprometidos com a viabilização e recuperação do Boa Vista. Nesse sentido, diz o Boa Vista que pediu ao Tribunal a convocação de uma Assembleia de Credores para apreciação e votação da possibilidade de apresentação de um plano de recuperação. Já a data para o encontro entre os líderes da Rússia e da China, 19 e 20 de maio, ou seja, terça e quarta-feira, vai ser quando Putin se vai encontrar na China com Xi Jinping. O encontro já estava combinado entre os dois partidos, entre os dois países, aliás, a convite do presidente chinês. Sabe-se agora que se vai realizar para a semana e coincide com os 25 anos do Tratado de Boa Vizinhança e Boa Cooperação entre Moscou e Pequim. Vão ser discutidos vários dossiês bilaterais e vai haver uma troca de impressões sobre os temas internacionais e regionais do momento. Além do encontro entre Xi e Putin, o presidente russo vai reunir-se também com outros altos responsáveis chineses. Forças militares dos Estados Unidos e da Nigéria mataram ontem à noite aquele que seria o número 2 do Daesh, diz Donald Trump. A operação aconteceu na Nigéria. Donald Trump anunciou que Al-Minuki foi morto numa operação meticulosa e sem erros, apesar de complexa. Como sempre, Trump na rede social Truth Social fez um anúncio reclamando os louros de ter dado ordem para esta operação. Com algum escárnio, Trump acrescenta que Al-Minuki tentou esconder-se em África, mas não sabia que estava a ser vigiado de perto. Al-Minuki nasceu na Nigéria e já estava há muito tempo na lista de terroristas procurados e era alvo de sanções desde 2023, ainda durante a administração de Joe Biden. O ministro da Defesa, Nuno Melo, vai tentar segurar a liderança do CDS no Congresso, que começa hoje e termina amanhã, em Alcobaça. O atual presidente centrista tem como adversário Nuno Correia da Silva. A atual direção defende que defende a continuidade, desde logo, da coligação com o PSD, mas há quem entenda que o CDS deixou de se fazer notar e por isso deve isolar-se. A reunião magna do CDS arranca com votação da moção dos candidatos à liderança. Este sábado é um dia cheio de futebol. Acaba hoje a Primeira Liga com a consagração do campeão Futebol Clube do Porto e com todas as decisões sobre o acesso a provas europeias e descida de divisão. 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A TSE vai acompanhar todos os momentos fundamentais do dia, com o relato de vários jogos. O especial desporto começa depois do noticiário das 3 da tarde, na rádio e em tsf.pt.
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1: Bom dia, manhã de sábado, estamos a 22 minutos das 9. Para já na TSF recuperamos a crónica semanal de Afonso Reis Cabral, escritor que todas as semanas fala na TSF sobre ansiedade crónica, é assim que se chama o seu espaço, a sua crónica, hoje com Num Se Desgraça.

0: Em tempos, li a dissertação de mestrado de Jamila Pereira de Almeida, que é uma ode ao amadorismo. Ali se diz que o amador não é por desígnio, apenas dá por si amador, como um rapaz que se apercebe que a sua voz mudou. Embora este exemplo seja apenas uma hipótese e ela o retire de seguida, dar por si amador, seja qual for a qualidade da voz, é de certo consequência de uma entrega desinteressada que tem isto de bom. Pode não valer de nada, mas vale tudo. Jamila Pereira de Almeida sugere que um verdadeiro amador não é propriamente o contrário de um profissional. É sim o contrário de um cínico. A paixão por determinado assunto ou prática nunca chega a ser domesticada, engolida por exigências exteriores ou sequer apocada pela categoria de passatempo. A paixão permanece inocente, quase intocada. Para descrevê-la melhor, eu podia falar do pombal do meu pai. Um dia, não agora, porque nem toda a gente pode contemplar os voos em bando daquelas aves de competição, nem ver como só eu vejo como voa tão alto o meu pai com elas. Portanto, falo de Não Se Desgrace, um canal do YouTube aberto há um ano que publica vídeos sobre arte, cultura e desgraça. O registro é tão amador que chega a ser tocante, porque o é no melhor sentido da palavra. O autor anónimo da página tem tal obsessão por temas da cultura pop portuguesa, tal interesse genuíno, que a falta de qualidade técnica, com vídeos colados a cuspo, é uma grande qualidade. Está ali inteira uma pessoa que se apaixonou. O autor interessa-se tanto pelo macaco Adriano quanto pela pintura de Vieira da Silva, fala de Dom Quadros e do assassinato de Miguel Bombarda, e também de Cândida Branca Flor, Jorge Martínez, Hermano José e Alberto Pimenta. Nunca os painéis de São Vicente estiveram a par de Zezé Camarinha. Mas nesse canal é possível, e pior, tem uma certa harmonia. Eu cativo-me com o cativamento do autor, assim me agarra. Depois continuo agarrado pela diversidade, pela profundidade que dá a temas superficiais, pelas horas que investiu, sabe-se lá em que horário pós-laboral, para me dar 10 minutos de sabedoria inútil e absolutamente essencial para compreender Portugal das últimas décadas. O autor do canal também é amador naquele outro belo sentido que Jamila Pereira de Almeida lhe dá. É o contrário de um cínico. Entrega-se a cada vídeo sem pretensões, com entusiasmo e seguro de que os outros acabam por se interessar pelo que lhe interessa. E tem toda a razão. Não se desgrace, por mais amador que seja, não se desgrace.
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1: E para este sábado, de acordo com o Instituto Português do Mar e da Atmosfera, conto com um dia com céu pouco nublado, a presença de vento forte de noroeste no litoral oeste e também nas terras altas. Quanto a máximas, 19 graus para Ponta Delgada e para o Porto, 21 graus é a máxima para Lisboa, 22 para o Funchal e 24 graus de máxima para Faro. Daqui a pouco há No Limite, com Marta Bernardo. Para já, Jamiroquai, também Tame Impala. Bom dia.
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0: O Stama Impala na TSF. Estamos a 10 minutos das 9. Daqui a pouco notícias na TSF. Agora vamos a mais uma aventura radical com Marta Bernardo no Limite.
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2: Limite TSF, voltamos à Rábida para andar em todo o terreno, à Nora e às Adivinhas. É o desafio 4x4 organizado pela Vertente Natural. No Parque Natural da Rábida, em Setúbal, entre a Serra, o Cabo Espichel e as Praias do Meco, cruzam-se trilhos de terra batida com vista para o Atlântico. E hoje vamos andar por aqui sobre rodas, conduzidos por Jorge Ribeiro, da Vertente Natural. O grupo divide-se em equipas e cada equipa entra a bordo de um todo-terreno com uma missão: ir e voltar dentro de um tempo limite, sem perder o norte e cumprindo objetivos. Mas ninguém pega no volante.
4: O condutor é nosso e os participantes são os copilotos. E é isso que torna a atividade no mundo gira. Portanto, são eles que têm que dar todas as indicações aos condutores.
2: Para isso, leva um mapa, mas não é um mapa qualquer.
4: Em carta militar, com uma série de pontos assinalados, ponto de início, ponto de fim, zonas com cruzes, que são mesmo zonas para não ir.
2: A prova começa. É preciso orientação e perceber o mapa.
4: Às vezes é um bocadinho difícil, porquê? Porque tem que ter ali umas noções de escala. Cada 4 centímetros corresponde a 1 quilómetro. Numa estrada secundária nós percorremos 1 quilómetro muito rapidamente. Se for fora de estrada, basicamente só passa um carro, 1 quilómetro leva imenso tempo a decorrer. Depois se calhar viramos no sítio errado. Depois há malta que está a seguir o caminho certo. Ao fim de 5 minutos ou andar em direção a Lisboa. Ou pelos caminhos chaves, pelo meio das canas e essas coisas.
2: E se assim for, só em último caso é que o condutor pode dar uma ajudinha.
4: Tenho que dizer, pá, só por aqui eu acho que isto não dá, temos que voltar para trás. Temos que ter algum cuidado, não é?
2: A melhor estratégia é planear antes de se fazerem à estrada, mas nem todos o fazem.
4: Normalmente, aqueles que ficam mais um bocadinho a planear, a definir uma estratégia, são os que têm melhores desempenhos. Aqueles que agarram no envelope, bora, vamos embora. Normalmente depois já não perdi.
5: Vira aqui e depois à direita.
6: Mas não dá para passar por aqui. Não dá?
5: Dá, mas temos que rodar.
2: E assim, aos S's ou sobre rodas seguem caminho e têm checkpoints para passar. Nuns sítios só para picar o ponto, noutros há jogos e adivinhas para resolver. Ora em andamento, ora com paragens maiores.
4: Num ou noutro nós dizemos a eles para saírem todos do carro, para tirar uma foto. São sítios giros. E depois normalmente é quase sempre duas paragens obrigatórias. Longas, com um tempo definido em que eles têm mesmo de estar parados. Esse tempo não conta. Que é para eles fazerem os jogos com calma e tudo bem. Eles não conseguem. Eles querem chegar lá e querem fazer o jogo e querem despachar aquilo e querem sair embora. Querem todos ganhar.
2: E para alguns, vale tudo para ganhar.
4: Há uma enorme tendência, portanto, para eles esconderem os checkpoints. Imagina a equipa que passa primeiro e que lá no meio do pinhal há ali uma rama de pinheiro velho. Pinga logo em cima do checkpoint, não é?
2: Bom, mas justiça seja feita, não são sempre os adversários a esconder as pistas.
4: Às vezes são mesmo os locais, vêm ali um objeto, mexem naquilo, mudam de sítio.
2: Superadas as peripécias, voltam à casa de partida. Somam-se os pontos, resolvem-se as querelas e ganha a equipa com mais checkpoints marcados e mais desafios resolvidos. E no fim, recebem um prémio.
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2: não é o Rally de Portugal, mas é uma aventura para apreciar a natureza e mostrar o espírito de equipa e liderança. Ou não?
4: A nível da atividade corporativa, funciona muito bem. Dos 8 aos 80 e permite uma coesão grande entre equipas, quando se quer ali um bocadinho de competitividade. Às vezes não dá, por isso é que é team building.
2: É uma aventura para grupos grandes e empresas para se divertir da Rábida ao Meco, dentro e fora de estrada. Todas as condições do desafio 4x4 estão disponíveis na página da Vertente Natural. 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
1: Bom dia, 8h58, menos uma hora nos Açores.
2: Donald Trump anuncia a morte de um dos principais líderes do Daesh em África. O presidente dos Estados Unidos diz que a operação foi meticulosa e decorreu sem falhas. Donald Trump anuncia a morte de um dos principais líderes do Daesh em África.

0: Este é um dia de muitas decisões no futebol português. Há a festa do campeão Futebol Clube do Porto, corrida às provas europeias e contas apertadas para a subida para a Primeira Liga.
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4: Doze graus nesta altura em Ponta Delgada, 13 no Porto, 14 em Lisboa, 16 no Funchal, 18 graus em Faro. Vamos às notícias na TSF, edição às 9, Inês Cortês.
0: O ministro da Defesa, Nuno Melo, vai tentar segurar a liderança do CDS no Congresso que começa hoje e termina amanhã em Alcobaça. O atual presidente centrista tem como adversário Nuno Correia da Silva. A atual direção defende a continuidade desde logo da coligação com o PSD, mas há quem entenda que o CDS deixou de se fazer notar. Francisco Nascimento.
5: 4 anos depois, o Congresso do CDS volta a ter 2 candidatos. Apesar de estar no governo, Nuno Melo tem um antigo deputado, Nuno Correia da Silva, como adversário.
6: Nós estamos no poder e não podemos estar no poder apenas de corpo presente, temos que intervir e agir. O CDS não pode é acomodar-se a estar no poder e esquecer-se as razões que o levaram ao poder. É preciso contagiar o parceiro de coligação.
5: Nuno Correia da Silva lamenta, nestas declarações à TSF, a diluição do CDS na coligação com o PSD. Nuno Melo responde.
7: Nós precisamos é de quem ajude a AD a combater os adversários da AD, não de quem queira ajudar os adversários da AD, enfim, a liquidarem este projeto, sendo como bem se vê, o fim dela, provavelmente, o que ditaria era o regresso dos socialistas ao poder.
5: Nuno Melo rejeita que o CDS seja muleta do PSD e defende que o partido conta. A reunião magna já teve polémica, mesmo antes de começar, com o pedido de impugnação aos delegados da Juventude Popular, que caiu em saco roto, já que a comissão organizadora do Congresso decidiu que todos os eleitos vão poder participar. Os jovens da JP têm sido críticos do rumo da atual direção e defendem mesmo que o CDS deve concorrer sozinho nas próximas legislativas.
0: A reunião magna do CDS arranca hoje com votação da moção dos candidatos à liderança. A Feira Internacional de Lisboa traçou um objetivo ambicioso para o futuro do Portugal Smart City Summit, que foi colocar o evento nacional ao mesmo nível do certame mundial que se realiza anualmente em Barcelona. Para sustentar esta expansão, a organização já projeta duplicar o orçamento, passando de 1 para 2 milhões de euros nas próximas edições. Na hora do balanço à 12ª edição da Portugal Smart Cities, António Palma Ramalho, o administrador da FIL, salienta que devido ao aumento do número de visitantes e de expositores, a organização acredita que tem tudo para crescer.
8: Tivemos mais de 25 conferências, mais de 50 oradores. O nível de expositores está a crescer acima dos 12%. O nível de visitantes está a crescer acima dos 2 dígitos também, dos 15% a 6%. Portanto, estamos muito satisfeitos com este efeito, porque o Smart Cities é um conceito estratégico. Foi lançado aqui há muitos anos pelo António Almeida Henriques, infelizmente já faleceu, e nós temos vindo a apoiar cada vez mais e ficamos muito satisfeitos com esse crescimento e acho que podemos crescer muito mais. É um orçamento que já está-se a aproximar de 1 milhão e que eu gostava que passasse rapidamente para 2 milhões. Isso é que tornaria, digamos assim, este evento. Há 2 eventos destes na Península Ibérica, deixe-me dizer, um em Barcelona e outro aqui, e nós gostávamos de estar mais próximos de Barcelona do que estamos ainda neste,

0: E, portanto, esperemos crescer significativamente, porque acho que Portugal é um país que é visto como um país de bom viver, de bom welcoming, mas isso também significa pormos todos os recursos de uma forma organizada, eficiente e adequada, alocados ao mesmo objetivo, que é uma vida melhor.
1: E a Ministra do Ambiente e Energia, Maria da Graça Carvalho, anunciou 5 projetos-piloto que vão avançar nas cidades mais expostas às alterações climáticas.
2: Queremos criar uma rede de espaços verdes e com espelhos de água que fazem baixar a temperatura das cidades mais afetadas por altas temperaturas. E vamos lançar, muito em breve, 5 projetos-piloto com este fim nas cidades de Évora. Vai ser a primeira, porque temos uma urgência, porque é a capital da cultura, a inaugurar em janeiro, em Beja, Leiria, Vila Real de Trás-os-Montes e São João da Madeira. No segundo despacho do ano do Fundamental, que acabámos ontem e que irá seguir dentro de poucos dias, hoje ou amanhã, para parecer da Associação Nacional de Municípios, temos já previsto o financiamento da primeira fase destas iniciativas. Estamos ainda a trabalhar para ajudar as famílias a reduzirem as suas faturas da eletricidade, tendo sido criada uma rede de 120, só, neste momento são mais, inauguramos 9 em Évora, portanto agora são 129 espaços de energia espalhados pelas cidades do nosso país.
1: O Portugal Smart City Summit é o tema do programa da TSF Negócios em Português, que pode ouvir hoje depois das notícias da 1 da tarde. A agência canadiana de notação financeira DBRS melhorou a perspectiva de evolução da dívida soberana portuguesa. Na avaliação revelada ontem à noite, a DBRS passou de estável para positiva a perspectiva de evolução da dívida nacional. Já a nota de qualidade da dívida portuguesa mantém-se em A elevado. A avaliação revelada pela DBRS considera que a relação entre dívida e crescimento do PIB está bem posicionada, especialmente devido à previsão de continuidade de diminuição do peso da dívida pública na economia. A agência de notação financeira considera relativamente baixo o risco de um desvio significativo da postura orçamental prudente de Portugal, mas deixa um alerta. Alerta que a manutenção de excedentes deverá tornar-se mais difícil ao longo do tempo, na ausência de novas medidas, consoante se intensificam as pressões estruturais sobre as despesas relacionadas com o envelhecimento da população e com o aumento dos compromissos com a defesa. Já a data para o encontro entre os líderes da Rússia e da China, 19 e 20 de maio, ou seja, terça e quarta-feira, vai ser quando Putin se vai encontrar na China com Xi Jinping. O encontro já estava combinado entre os dois países, a convite do presidente chinês. Sabe-se agora que se vai realizar para a semana, coincide com os 25 anos do Tratado de Boa Vizinhança e Boa Cooperação entre Moscovo e Pequim. Vão ser discutidos vários dossiers bilaterais durante este encontro e vai haver uma troca de impressões sobre os temas internacionais e regionais do momento. Além do encontro entre Xi e Putin, o presidente russo vai reunir-se também com outros altos responsáveis chineses. Forças militares dos Estados Unidos e da Nigéria mataram ontem à noite aquele que seria o número 2 do Daesh. A operação aconteceu na Nigéria e Donald Trump anunciou que Abu Bilal al-Minuki foi morto numa operação meticulosa e sem erros, apesar de complexa. Como sempre, Trump, na rede social Truth Social, fez o anúncio reclamando os louros de ter dado a ordem para esta operação. Com algum escárnio, Trump acrescenta que Abu Bilal tentou esconder-se em África, mas que não sabia que estava a ser vigiado de perto. A morte de al-Minuki e a operação conjunta com os Estados Unidos foi, entretanto, também anunciada pelo presidente da Nigéria, Bola Tinubu. Os nigerianos dizem que Abu Bilal era o alto responsável do Daesh e um dos terroristas mais ativos do mundo. Al-Minuki nasceu na Nigéria e já estava há muito na lista dos terroristas procurados e era alvo de sanções desde 2023, ainda durante a administração de Joe Biden. É descrito por vários grupos de estudo de fenómenos terroristas como alguém que segue uma linha dura e radical. António Félix da Costa vai esta semana tentar regressar às vitórias no Mundial de Carros Elétricos. O antigo campeão do mundo já ganhou no Mónaco, onde o campeonato de Fórmula E tem duas corridas, uma hoje e outra amanhã. O piloto da Jaguar tem uma vitória este ano no México, mas foi várias vezes albarroado nas restantes corridas. A qualificação para a corrida de logo à tarde está marcada para esta manhã e a corrida começa poucos minutos depois das 2 da tarde. A direção do Boa Vista Futebol Clube anunciou um acordo com o principal credor, a construtora Sacyr, para comprar a dívida e travar a venda do estádio. Em comunicado, o Boa Vista diz que já requereu a suspensão do leilão a cargo da empresa Leilosoc, que termina na quarta-feira. No mesmo comunicado é anunciado que o acordo foi desenhado em estreita cooperação com parceiros estratégicos que estão comprometidos com a viabilização e recuperação do Boa Vista. Neste sentido, o Boa Vista diz que pediu ao Tribunal a convocação de uma Assembleia de Credores para apreciação e votação da possibilidade de apresentação de um plano de recuperação. E este sábado é um dia cheio de futebol. Acaba a Primeira Liga com a consagração do Futebol Clube do Porto, o campeão nacional, e com todas as decisões sobre o acesso a provas europeias e descida de divisão. O dia está separado, então, em 3 momentos, Nuno Domingues.
3: O primeiro momento do dia é o do jogo da consagração do Futebol Clube do Porto no Dragão. Começa às 15h30. O adversário é o Santa Clara. Reza a tradição que muitos cabelos vão aparecer pintados de azul logo no início do jogo. À mesma hora, hão de jogar em Moreira de Cónegos, o Moreirense e o Aves Sade. Estes dois jogos não contam para quase nada. Quando o jogo no Dragão terminar, começa a festa dos campeões. Primeiro com a entrega do troféu, conquistado há 2 jornadas, a equipa vai depois deixar o estádio do Dragão, rumo ao Rio Douro, para chegar à Ribeira no início da noite e seguir de autocarro para a Avenida dos Aliados e para a cerimónia na Câmara Municipal. O palco já está pintado de azul, com uma enorme passadeira a atravessar toda a avenida. Enquanto dura a festa dos campeões, vão começar as verdadeiras decisões guardadas para a última jornada. Às 18h, começam os 4 jogos que vão decidir quem fica, quem desce e quem pode ainda descer. O Tondela, penúltimo classificado, joga em Arouca e tem a missão mais complicada. Tem obrigatoriamente de ganhar e esperar que Estrela da Amadora e Casa Pia não ganhem e que o Nacional seja derrotado em casa pelo Vitória. O Estrela joga em Braga, o Casa Pia recebe em Rio Maior o Rio Ave. São 4 equipas para 2 lugares de segurança, um de risco e outro de despromoção. O penúltimo classificado desce diretamente. O antepenúltimo vai jogar 2 partidas com o 3º classificado da 2ª Liga para decidir quem joga na 1ª Liga na próxima temporada e quem joga na 2ª. A este propósito, vale a pena dizer que o 3º classificado da 2ª Liga será conhecido esta manhã, à hora do almoço. A partir das 11, jogam Viseu e Sporting B e Torriense e Vizela. O Académico de Viseu não depende de ninguém, mas tem de ganhar para subir de divisão. Já o Torriense tem de ganhar e esperar que o Viseu não ganhe. Voltando à Primeira Liga, a noite está guardada para as decisões europeias. A partir das 20h30, jogam em Alvalade, Sporting e Gil Vicente, e no Estoril, Estoril Praia e Benfica. O Sporting tem de ganhar, o Benfica tem de ganhar e esperar que o Sporting não ganhe. O 2º lugar garante o acesso à Liga dos Campeões. Há um 3º jogo entre Famalicão e Alverca. O Famalicão precisa de empatar para garantir o 5º lugar e o acesso à Liga Conferência.
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0: 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A TSF, um dia no município de Alfândega da Fé. Já foi apresentada a Festa da Cereja de Alfândega da Fé, que vai decorrer entre os dias 5 e 7 de junho. Iniciada nos anos 80, é o maior certame dedicado a este fruto na região transmontana, que tem mais de uma centena de expositores. O investimento do município do Distrito de Bragança nesta festa, que anualmente leva milhares de visitantes à Vila Nordestina, ronda os 300 mil euros, num certame que promove não só a cereja, o produto Ex Libris, mas também a gastronomia local e os produtos regionais. Fernando Pires.
6: E esta será a primeira edição após o reconhecimento da cereja local com a denominação de indicação geográfica protegida. Um fator que, segundo o Presidente da Câmara Municipal, Eduardo Tavares, poderá dinamizar ainda mais o setor.
7: Estamos a proteger a cereja do nosso território, não é só do nosso concelho, é do nosso território. Estamos a valorizar este excelente produto do nosso território e, por isso, este ano vamos também uniformizar essa imagem da nossa cereja, do nosso território, e queremos com isto também valorizar e melhorar o trabalho junto dos nossos produtores e da nossa cooperativa agrícola.
6: A feira continua a crescer e irá contar este ano com 120 expositores.
7: Este ano vamos ter um crescimento ainda mais forte que tivemos no ano passado. São 120 expositores e um terço tiveram que ficar de fora. Vamos continuar a trabalhar para melhorar, para aumentar este grande certame, que acima de tudo é um certame da Alfândega da Fé, mas queremos muito que cada vez mais seja um certame do território, que seja um certame de todas as nossas atividades, de toda a nossa economia, obviamente com enfoque também nos nossos produtores locais, que vamos também ter aqui um grande aumento de produtores e estes são os locais.
6: Relativamente à produção deste ano, os produtores perspectivam aumento face a 2025, embora com menor calibre, como avança Luciano Silva.
8: Este ano, mais quantidade que o ano passado, o dobro, em 40, 50 toneladas. Não sei, agora vamos prever daqui para a frente o tempo, se nos ajudarem. Vai ser um bom ano em quantidade, se calhar em qualidade, um bocadinho inferior ao ano passado. Tem muita e ao ter muita pode ser um bocadinho mais pequena.
6: Cátia Silva, da Cooperativa Agrícola de Alfândega da Fé, destaca a importância da fileira da cereja para a economia local, mas admite que o setor continua a enfrentar dificuldades com a escassez de mão de obra.
9: A colheita este ano antecipou 2 semanas, mas prevê-se que seja um bom ano de cereja. Em relação à apanha da cereja, sim, eu acho que centrávamos o maior problema em mão de obra. De resto, em nível de escoamento e do produto, é tranquilo.
6: Além da mostra e venda da cereja, o município aposta no cartaz de espetáculos recheado para cativar mais visitantes, com Carolina Deslandes, Ivandro, Cura e Zé Amaro a atuarem nos 3 dias da festa. E até ao início da festa, todos os fins de semana, o Lagar Del Rei irá acolher o mercado Cereja & Co. com exposição e venda de produtos endógenos.
0: Um dia no município. Depois das 10, voltamos à Alfândega da Fé com a reportagem de Fernando Pires e o trabalho técnico de Joaquim Pedro Rocha.
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0: 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Na TSF, pequenas conversas de Nuno Artur Silva com professores e personalidades da vida pública portuguesa sobre a relação que têm com Camões. 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Uma parceria TSF-JN e hoje Nuno Artur Silva fala com Carlos T., escritor e argumentista.
14: É hoje nosso convidado Carlos T. Carlos T., qual foi o primeiro contacto que teve com Camões?
15: Eu confesso-lhe que nunca tive muito contacto com o Camões. Para já havia aquelas anedotas horríveis. O Camões perdeu um olho por 10 tostões, ou vendeu um olho por 10 tostões. Uma das coisas que corriam na minha infância. Digamos que quando eu prestei alguma atenção ao Camões foi já depois de 25 de Abril. Quando se começou a prestar atenção a muita coisa, à literatura em geral e à poesia também. E aí comecei a perceber mais a importância do Camões. E depois, sobretudo, vim-me interessar ainda muito mais pela pessoa do Camões enquanto poeta andarilho e enquanto figura fundamental do nosso renascimento. Aquela coisa de ser alguém do mundo, isto no século XVI, impressionou-me imenso. Alguém que esteve na frente, alguém que esteve nos lugares acabados de cartografar, de serem trazidos para a Europa em termos de conhecimento, ele esteve nessa linha e, de algum modo, a sua escrita reflete também um pouco essa mundividência. Sendo que o seu peso institucional também me incomodava um bocado, não é? Teve um peso institucional também muito elaborado pelo Estado Novo, também muito apropriado pelo Estado Novo. E durou bastante tempo até eu olhar para o Camões como outra pessoa da escrita. E fui dando lugar, de facto, a essa outra, ao lado do herói, do vagabundo escritor, de uma espécie de Jack Kerouac do século XVI português, não é? E isso interessou-me muito mais, de facto. O lado da epopeia é um lado bastante idealizado, não é? Porque nós encontramos na epopeia alguém que quer, de facto, imitar um pouco as epopeias, sobretudo romanas, ou pelo menos o método que ele usa é um bocado esse. Embora esteja lá muita coisa interessante, eu achei que a amplitude e, sobretudo, a enormidade da obra era muito importante para me afastar a mim, e é uma questão geracional, eu acho, da minha geração. Não conheço ninguém que tivesse lido Camões com a devoção que ele teria merecido, talvez, não é? Porque nós estávamos muito na ressaca ainda da passagem para a democracia e tudo o que cheirasse a Estado Novo, e o Camões foi muito apropriado pelo Estado Novo depois, e felizmente depois também pela democracia. Mas os vários estudos que depois foram sendo feitos sobre Camões tiveram para mim a grande virtude de o enquadrar a uma nova luz, e é essa nova luz que eu gostei dele, não é? Sobretudo, como lhe disse há bocado, sobre esse lado viajante e de escritor, o que no século XVI era bastante impressionante, não é? Porque uma coisa é ser isso no século XX ou no século XXI ou até no século XIX, mas no século XVI é muito impressionante, e isso, de algum modo, eu diria que mais até do seu valor intrínseco literário, apaixonou-me muito mais a sua figura, o seu lado de recalcitrante, de alguém que está sempre em guerras com o poder, se calhar muitas vezes pelas razões erradas. Isso interessou-me bastante, para mim fez claramente um herói renascentista, de facto.
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0: Estamos a 2 minutos das 9:30, altura em que vamos ter notícias na TSF. Antes, damos um pulinho até ao Festival de Cinema de Cannes, onde está o Rui Pedro Tendinha.
16: Por baixo do póster gigante que cobre a parede do Palais Lumière, a Feira da Vaidade do Costume. Tudo o que não é do cinema, lá está. É como se o mundo real não existisse. As mulheres destemidas do póster, Gina Davis e Susan Sarandon, testemunham mais um ano de passadeira vermelha histérica. Os decibéis dos gritos também são para a presença icónica de um dos heróis de Cannes, John Travolta, ontem presente para apresentar a sua estreia como realizador, Propeller One Way Night Coach, exibido fora da competição. E como há fadas aqui, o ator recebeu a Palma de Ouro honorífica e ficou surpreso. O filme é uma ode linda aos tempos de ouro da aviação nos Estados Unidos. Lembrar que Travolta é também piloto. Foi uma noite de festa memorável no cinema Debussy. Emoções fortes também para Tangles, de Leia Nelson, animação queer que conta a vida de Sarah Leavitt, ilustradora de renome dos Estados Unidos. O filme tem uma força emocional polvilhada com uma justa mirada sobre a doença da Alzheimer. E num terreno de um hotel de luxo Canoise, ouvi Pierre Nini, um dos craques de Histoire Parallèle, a dizer que vai mesmo apostar numa carreira internacional. Confirmou que tem um projeto com Ben Stiller. É, neste momento, a grande star francesa.
0: Rui Pedro Tendinha a acompanhar o Festival de Cinema em Cannes. Vamos para a síntese das notícias às 9:30.
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0: Bom dia, 9:30, menos uma hora nos Açores. Voltamos a olhar para os temas que marcam a atualidade no Domingos.
20: Sem surpresa, o chefe da diplomacia iraniana disse na Índia que confia mais nos esforços chineses para tentar a paz entre Irão e Estados Unidos que nos compromissos propostos pelos americanos. Abbas Araghchi está a participar na reunião dos ministros dos negócios estrangeiros dos BRICS, as potências alternativas ou em desenvolvimento. À margem da reunião, disse aos jornalistas que a falta de confiança é o maior obstáculo nas negociações para pôr fim à guerra com os Estados Unidos. Araghchi acrescentou que Teherão estaria aberto à ajuda diplomática para ajudar a aliviar as tensões, ou seja, aceitou de forma explícita a oferta chinesa para se envolver nos esforços diplomáticos para a paz. O presidente russo vai visitar a China na próxima semana. O Kremlin anunciou esta manhã que a visita já tinha sido explicada e confirmada nas últimas semanas. Foi marcada para terça e quarta-feira, ou seja, acontece menos de uma semana depois de Donald Trump ter estado em Pequim. A presença em Pequim no mesmo mês e em menos de uma semana dos presidentes da Rússia e dos Estados Unidos é inédita. Forças militares dos Estados Unidos e da Nigéria mataram na última noite o comandante radical do Daesh na Nigéria. A operação que levou à morte de Abu Bilal al-Minuki aconteceu precisamente em solo nigeriano. Foi anunciada primeiro por Donald Trump e depois pelo presidente nigeriano Bola Tinubu. Os nigerianos dizem que Abu Bilal era um alto responsável do Daesh, um dos terroristas mais ativos do mundo. Trump chegou mesmo a chamar-lhe o número 2 do Daesh a nível global. Abu Bilal al-Minuki nasceu na Nigéria, estava há muito na lista de terroristas procurados, era alvo de sanções desde 2023, ainda durante a administração de Joe Biden. A Força Aérea Ucraniana anunciou esta manhã que neutralizou 269 de um total de 294 drones lançados na última noite pela Rússia contra o território ucraniano. Os aparelhos não tripulados, um misto de drones de ataque e réplicas concebidas para confundir as defesas antiaéreas ucranianas, foram lançadas a partir de regiões russas de Oriol, Kursk, Bryansk, Milarovo, Chatalovo e Primorsk ou Astarsk, bem como da Crimeia ocupada. Começa às 10 da manhã a decisão sobre quem sobe à Primeira Liga na próxima temporada ao lado do campeão marítimo. É a última jornada da Segunda Liga. O Académico Viseu é o favorito, ocupa a segunda posição à entrada para esta última jornada. Para confirmar a subida tem de ganhar ao Sporting B no Estádio do Fontelo esta manhã. Se não ganhar, fica à mercê do Torriense, que é terceiro, e se ganhar ao Vizela no Estádio Manuel Marques, em Torres Vedras, conquista a subida direta. Quem ficar em terceiro ainda tem um último trunfo, vai ao play-off disputar um lugar na Primeira Liga com o antepenúltimo do primeiro escalão, que será ou Tondela, ou Estrela da Amadora, ou Casa Pia, ou Nacional da Madeira, e isso só se saberá mais logo, perto das 8 da noite. É um dos pontos quentes de uma emissão especial de Esporto que começa às 3 da tarde e que inclui reportagem na festa do Futebol Clube do Porto, no Dragão e nas ruas do Porto, também relatos do Porto Santa Clara, do Braga Estrela, do Sporting Gil Vicente e do Estoril Benfica. António Félix da Costa vai esta semana tentar regressar às vitórias no Mundial de Carros Elétricos, a Fórmula E. O antigo campeão do mundo já ganhou no Mónaco ontem o campeonato de Fórmula, onde o campeonato de Fórmula E tem duas corridas, uma hoje à tarde, outra amanhã à tarde. A qualificação para a corrida de logo à tarde está marcada para daqui a menos de 10 minutos, 5 minutos, nos treinos livres. Esta manhã, Nick de Vries de Maíndra foi o mais rápido. O português ficou a 8 décimas de segundo, na 12ª posição. A corrida começa, como disse, logo à tarde, poucos minutos depois das 2 da tarde.
0: São temas para atualizar e para desenvolver daqui a pouco no Jornal das 10 na TSF. Para este sábado, as temperaturas máximas previstas são de 19 graus para Ponta Delgada e também para o Porto, 21 para Lisboa, 22 a máxima prevista para o Funchal e 24 para Faro.
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0: TSF Cinema, para ouvir daqui a pouco antes das notícias das 10. Depois das notícias das 10, voltamos à Alfândega da Fé. É um dia no município com a TSF. Reportagem de Fernando Pires e o trabalho técnico de Joaquim Pedro Rocha. Depois das 10, na TSF. Agora vamos aos factos. Fátima Valente.

0: Saúde, política e religião são alguns dos temas que estiveram no centro de narrativas falsas esta semana. Falamos sobre tudo isso hoje, aqui no Vamos aos Factos, um programa da TSF e do Polígrafo. Eu sou Fátima Valente, comigo tenho como sempre a jornalista do Polígrafo, Sara Beatriz Monteiro. Olá Beatriz, hoje começamos com um vídeo partilhado pelo líder do Chega.
1: Olá Fátima, exatamente, nesse vídeo partilhado por André Ventura, diz-se que Amsterdão baniu a publicidade da carne do espaço público para não ofender muçulmanos, vamos confirmar se foi mesmo assim. Depois vamos verificar se as eurodeputadas que estejam grávidas ou no pós-parto vão passar a poder delegar o voto. Vamos ainda ter tempo para outros temas, por exemplo, vamos ver se é verdade que o presidente ucraniano tem passaporte de nacionalidade israelita.
0: E a figura da semana desta vez está relacionada com o surto de antivírus a bordo de um cruzeiro.
1: Sim, desde que este surto foi noticiado, surgiram uma série de narrativas falsas sobre o assunto. Uma delas envolve o presidente francês, por isso Emmanuel Macron é a figura da semana.
0: Começamos então com o líder do Chega, André Ventura, partilhou um vídeo em que se defende que Amsterdão baniu a publicidade da carne no espaço público para não ofender os muçulmanos. Confirma-se?
1: Não se confirma. De facto, a Câmara de Amsterdão aprovou a proibição da publicidade a combustíveis fósseis e a carne no espaço público, mas esta medida não foi criada para não ofender pessoas muçulmanas. A iniciativa está, na verdade, ligada a uma meta, a meta de reduzir o consumo de carne para metade e também atingir a neutralidade carbónica até 2050. Além disso, as pessoas muçulmanas não comem porco, mas podem comer alguns tipos de carne, como a carne halal, por exemplo, desde que seja preparada de acordo com as regras do Islão. Conclusão, a alegação partilhada por André Ventura é falsa.
0: Agora, sobre outro tema, o Parlamento Europeu aprovou mudanças nas regras de votação. É verdade que as eurodeputadas grávidas ou no pós-parto vão poder passar a delegar o voto?
1: Sim, é verdade. O Parlamento Europeu aprovou uma resolução que cria esse direito. Até agora não existia essa opção no regimento. Isto muitas vezes obrigava estas deputadas a estarem fisicamente presentes em plenário, mesmo quando a gravidez já estava avançada ou pouco depois de terem o filho. Com esta mudança, passam a poder delegar o voto durante a gravidez e também num período após o parto. A medida ainda terá de ser aprovada pelos Estados-membros da União Europeia para começar a ser aplicada, mas esta resolução é verdadeira.
0: Falamos também da Ucrânia. Em várias publicações nas redes sociais, alega-se que o presidente ucraniano terá dupla nacionalidade, ucraniana e israelita. E como prova, apresenta-se uma imagem do suposto passaporte de Volodymyr Zelensky. Esta ideia tem fundamento?
1: Não tem qualquer fundamento e, tal como várias organizações de fact-checking já verificaram, as imagens que andam a circular não são autênticas. Aliás, as próprias autoridades ucranianas já alertaram para a circulação de documentos manipulados relacionados com o presidente. Além disso, não existe qualquer registro oficial que confirme que Zelensky tenha dupla nacionalidade. Segundo a informação pública do governo da Ucrânia, o presidente é um cidadão ucraniano, ou seja, estas publicações são falsas.
0: Passamos da Ucrânia para a Espanha. Uma suposta notícia anda a ser partilhada nas redes sociais. Indica que o governo de Pedro Sánchez vai dar 2.800 euros por mês a imigrantes que se regularizem em Espanha. Isto é verdade?
1: Não é verdade. Essa ideia surgiu a partir de uma suposta capa de jornal que anunciaria esse pagamento, mas essa imagem é uma montagem e o jornal em causa nem sequer existe. De facto, o governo espanhol anunciou um processo extraordinário de regularização de migrantes, mas esse plano não prevê qualquer pagamento ou subsídio automático de 2.800 euros por mês. Aliás, não existe qualquer documento oficial que confirme essa suposta medida. De acordo com o Ministério que tutela esta área, os cidadãos que sejam regularizados passam apenas a ter autorização de residência e de trabalho. De resto, ficam sujeitos às mesmas regras gerais de acesso a apoios sociais que já existem. Por isso, estas publicações são falsas.
0: Passamos agora à personalidade que se viu envolvida num caso de desinformação. A figura da semana desta vez é o presidente francês Emmanuel Macron. Isto porque anda a circular um vídeo que supostamente mostraria Emmanuel Macron a anunciar o fecho de escolas para evitar a transmissão do antivírus. Mas, na verdade, este vídeo não tem nada a ver com o recente surto de antivírus a bordo do navio de cruzeiro holandês.
1: Exatamente. O vídeo que anda a circular nas redes sociais é real, mas não é recente, não tem qualquer relação com o antivírus. Na verdade, foi captado em março de 2020, no início da pandemia de Covid-19. Na altura, Macron estava a anunciar medidas de confinamento e o encerramento das escolas em França, ou seja, trata-se de um vídeo antigo que foi tirado do contexto e está a ser agora usado como se fosse atual, o que não corresponde à verdade.
0: E este é apenas um exemplo de várias narrativas falsas que começaram a circular desde que este surto de antivírus começou a ser noticiado.
1: Sim, e muitas destas mentiras estão relacionadas com a Covid-19 ou são narrativas falsas recicladas da altura da pandemia. Só para dar um exemplo, há várias publicações a defender que a ivermectina é um tratamento comprovado para as infecções causadas por antivírus, o que não corresponde à verdade, e o que também já tinha sido na altura partilhado em relação à Covid-19.
0: E foi exatamente sobre isso que falaste com Paulo Paixão, ele que é professor de microbiologia na Nova Medical School. O que é que te disse este investigador?
1: Antes de mais, disse que este tipo de desinformação ganhou força com a Covid-19, sobretudo depois de políticos relevantes também partilharem narrativas falsas sobre a pandemia.
2: Infelizmente, nós tivemos com a Covid um exemplo que eu, que sou médico há mais de 40 anos, nunca em mais de 40 anos tinha assistido, portanto, que é a desinformação ter atingido níveis recorde durante a Covid, mas inclusivamente propagada até por dirigentes políticos e dirigentes ao mais alto nível, quando falamos de Trump, por exemplo, que contribuiu para denegrir o papel da Covid. E obviamente que quando já há pessoas predispostas para as fake news, isso infelizmente existe e faz parte agora, não é só na área da saúde, para muitas áreas, mas quando depois até dirigentes políticos que têm seguido milhões de seguidores, correto ou incorretamente, mas é como é. Se eles próprios fazem a negação dos dados científicos, portanto, nós entramos num mundo, desde, para mim, como eu digo, totalmente novo. Claro que sempre houve desinformação, mas quando começou com a questão da Covid, portanto, agora pode-se dizer tudo e mais alguma coisa, todos os disparates que as pessoas queiram dizer, dizem, sem qualquer base científica.
1: Paulo Paixão lembra que a falta de confiança das pessoas na ciência e nas autoridades de saúde dificulta o combate à desinformação.
2: Mesmo quando nós apresentamos dados científicos, realmente o descrédito que neste momento há relativamente à ciência, inclusivamente, deixe-me até acrescentar, a própria Organização Mundial de Saúde, que antes da Covid era respeitada universalmente, ficou em descrédito, como sabemos, parcialmente para alguns setores, a partir da Covid, quer dizer, e também sabemos mais uma vez como é que isto veio, quer dizer, pronto, temos países como os Estados Unidos a dizer que o OMS estava vendido aos chineses, portanto, mesmo hoje em dia, quando nós vemos o OMS a dar uma opinião até aí, e repare, neste surto, inclusivamente o próprio diretor da OMS foi inclusivamente ao local, mesmo dando todas as tranquilidades, e nós vemos, por exemplo, vimos até dirigentes políticos, nomeadamente, por exemplo, o dirigente lá nas Canárias, mesmo assim a duvidar daquilo que a OMS, que reúne alguns dos melhores peritos de todo o mundo, a dar.
1: O professor da Nova Medical School lembra que a desinformação sobre saúde tem consequências graves e dá um exemplo prático.
2: Que é o exemplo mais flagrante, a questão da vacina pós-sarampo, que era uma doença que estava praticamente quase erradicada nos países ditos ocidentais e que desde que começou com estas campanhas anti-vacinação, nós vimos a ressurgir em quase todo o mundo, inclusive na Europa, nós vemos crianças a morrer com sarampo, que era uma coisa que é impensável há uns tempos atrás.
0: E a fechar, temos como sempre o Pimenta na Língua, desta vez o tema envolve o Hospital de Santa Maria, em Lisboa. Nas redes sociais circula um vídeo que sugere que o hospital associou-se a um programa de emagrecimento sem dietas e sem treinos. A promessa seria de ajudar a alcançar o corpo dos sonhos com um simples adesivo. Mas este programa não é real, pois não?
1: Não, não é. Aliás, a Unidade Local de Saúde de Santa Maria já esclareceu nas redes sociais que não tem qualquer ligação ligação a este suposto programa de emagrecimento, nem a nenhum produto do género. A instituição refere que o nome, o logótipo e a imagem do hospital estão a ser usados sem autorização. Além disso, o vídeo sugere uma suposta solução milagrosa com um adesivo, mas não existe qualquer evidência científica de que este produto, este adesivo, seja eficaz na perda de peso. Conclusão, esta publicação merece um pimenta na língua.
0: Por hoje é tudo, voltamos na próxima sexta-feira. Até lá pode ouvir o Vamos aos Factos em tsf.pt e em poligrafo.sap.pt, também nas plataformas de podcast. Até para a semana.
1: Até para a semana.
3: Vamos aos Factos, todas as semanas na TSF, edição de Fátima Valente. Estamos a 10 minutos das 10, daqui a pouco há notícias na TSF, depois vamos em direto para a Alfândega da Fé. Daqui a pouco, antes de irmos até às notícias e à Alfândega da Fé, vamos de novo ao cinema com pouco há notícias na TSF, depois vamos em direto para a Alfândega da Fé. Daqui a pouco, antes de irmos até às notícias e à Alfândega da Fé, vamos de novo ao cinema com o Rui Pedro Tendinha.
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8: Nas salas com um filme para nos inspirar. I Swear, Mais Forte Que Eu, de Kirk Jones. Mistura drama e comédia e transmite uma mensagem de esperança sem ser adocicada. Foi um dos vencedores dos BAFTA, os prémios da Academia Britânica, tendo o seu protagonista, Robert Aramayo, vencido concorrência como Michael B. Jordan ou Timothée Chalamet. A história de John Davidson, um rapaz escocês que toda a sua vida foi gozado por ter síndrome de Tourette. Mas mais do que um olhar sobre a doença, I Swear é um hino ao carisma escocês. Pode estar aqui a grande surpresa desta primavera. Também em destaque nos cinemas está o documentário Soco a Soco, de Diogo Varela Silva. Olhar sobre a vida de Orlando Jesus, lenda do boxe lisboeta. Um homem com passado e presente, um cientista do boxe, uma verdadeira personagem de Lisboa. Depois dos filmes de fado, da ida atrás dos montes para explorar o fascínio dos caretos, Diogo Varela Silva e o seu cinema parecem erguer-se. Trata-se de um olhar com um verdadeiro cuidado estético. Mais do que um filme de boxe, Soco a Soco é uma reflexão sobre um tempo que já não volta. Digamos que é um bom primo afastado de Belarmino, de Fernando Lopes.
9: You going out alone? I wouldn't recommend it.
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0: Espreitamos agora uma novidade da Netflix: Apex, Predador Dominante, de Baltasar Kormákur com Charlize Theron. Cinema de ação, algo formatado e bastante implausível, sobre uma mulher enlutada que, num passeio radical a uma reserva natural australiana, se vê perseguida por um psicopata com instintos canibais. Charlize Theron em modo de proeza física, eu diria. Mas o que convence mesmo é o fervor de Taron Egerton, que ao som dos Chemical Brothers chega a empolgar. Apex está pensado para ser visto numa sala de cinema, mas foi feito apenas para a preguiça do streaming. Voltemos onde se está bem às salas, e é lá que pode ser visto A Dança das Raposas, de Valérie Carnoy, uma história de formação masculina, neste caso centrada no mundo do pugilismo francês regional. Samuel Kircher, como sempre esfuziante, é um jovem campeão que, depois de um acidente, põe em causa a sua motivação no ringue. Valérie Carnoy constrói habilmente uma teia relacional sobre a pulsão da juventude e de uma certa toxicidade masculina. A Dança das Raposas não é um bilhete obrigatório, mas percebe-se porque foi selecionado para Cannes, quinzena dos cineastas. No genérico final deste TSF Cinema, vamos ainda até ao Egito. Estreou também As Águias da República, de Tariq Saleh, obra que esteve na corrida à Palma de Ouro do ano passado. A odisseia de um galã do cinema egípcio, obrigado a interpretar um papel à viva força para o Estado. Um thriller político e com denúncia. Infelizmente, está a anos-luz do anterior A Conspiração do Cairo. O TSF Cinema volta para a semana, mas aqui diariamente há crónicas sobre o Festival de Cairo.
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2: Bom dia, 9h58, menos uma hora nos Açores.
3: Este fim de semana discute-se o futuro do CDS. O partido está reunido em congresso em Alcobaça. Os trabalhos começam daqui a pouco, já durante esta manhã. Depois de Trump, é a vez de Vladimir Putin rumar a Pequim. Vai chegar na próxima terça-feira e vai manter contacto

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3: Nesta altura, 14 graus no Porto, 15 em Ponta Delgada, 16 em Lisboa, também 16 no Funchal, 21 graus em Faro. Daqui a pouco vamos em direto para a Alfândega da Fé, TSF um dia no município. Daqui a pouco em direto com Fernando Pires. Agora as notícias, edição às 10 na TSF com Nuno Domingues.
4: Esta é a hora marcada para o arranque do Congresso do CDS em Alcobaça. Ao longo do fim de semana, no pavilhão multiuso, o partido vai realizar a reunião magna número 32, desde a fundação, em julho de 1974. Além da definição da estratégia, há uma escolha para fazer. Nuno Melo, presidente do CDS nos últimos 4 anos, é desafiado na liderança por Nuno Correia da Silva, jurista, gestor, que foi deputado do CDS. A atual direção defende a continuidade, desde logo, da coligação com o PSD, a AD, mas há quem entenda que o CDS deixou de se fazer notar, Francisco Nascimento.
5: 4 anos depois, o Congresso do CDS volta a ter 2 candidatos. Apesar de estar no governo, Nuno Melo tem um antigo deputado, Nuno Correia da Silva, como adversário.
6: Nós estamos no poder e não podemos estar no poder apenas de cor presente, temos que intervir e agir. O CDS não pode é acomodar-se a estar no poder e esquecer-se as razões que levaram ao poder. É preciso contagiar o parceiro de coligação.
5: Nuno Correia da Silva lamenta, nestas declarações à TSF, a diluição do CDS na coligação com o PSD. Nuno Melo responde.
7: Nós precisamos é de quem ajude a AD a combater os adversários da AD, não de quem queira ajudar os adversários da AD, enfim, a liquidarem este projeto, sendo como bem se vê, o fim dela provavelmente o que ditaria era o regresso dos socialistas ao poder.
5: Nuno Melo rejeita que o CDS seja muleta do PSD e defende que o partido conta. A reunião magna já teve polémica, mesmo antes de começar, com o pedido de impugnação aos delegados da Juventude Popular, que caiu em saco roto, já que a comissão organizadora do Congresso decidiu que todos os eleitos vão poder participar. Os jovens da JP têm sido críticos do rumo da atual direção e defendem mesmo que o CDS deve concorrer sozinho nas próximas legislativas.
4: Francisco Nascimento, a acompanhar o Congresso do CDS, que arranca esta manhã em Alcobaça, no pavilhão multiuso. A apresentação das moções dos 2 candidatos deve acontecer por volta da hora de almoço. Sem surpresa, o chefe da diplomacia iraniana disse na Índia que confia mais nos esforços chineses para tentar a paz entre Irão e Estados Unidos que nos compromissos propostos pelos americanos. Abbas Araghchi está a participar na reunião dos ministros dos negócios estrangeiros dos BRICS, as potências alternativas ou em desenvolvimento. À margem da reunião, disse aos jornalistas que a falta de confiança é o maior obstáculo nas negociações para pôr fim à guerra com os Estados Unidos. Araghchi acrescentou que Teherão estaria aberto a uma ajuda diplomática para ajudar a aliviar as tensões, ou seja, aceitou de forma explícita a oferta chinesa para se envolver nos esforços diplomáticos para a paz.
8: Agradecemos a qualquer país que tenha condições de ajudar, em especial à China. A China já demonstrou apoio no passado no retomar das relações entre o Irão e a Arábia Saudita. Mantemos ótimas relações com a China. Somos parceiros estratégicos e sabemos que os chineses têm boas intenções. Portanto, qualquer ação que eles possam tomar para auxiliar a diplomacia será bem-vinda pela República Islâmica do Irão.
4: Abbas Araghchi, o ministro dos Negócios Estrangeiros do Irão, está na Índia. O presidente russo vai visitar a China na próxima semana. O Kremlin anunciou esta manhã que a visita, que já tinha sido anunciada,

0: Anunciada nas últimas semanas, foi agora marcada para terça e quarta-feira, ou seja, acontece menos de uma semana depois de Donald Trump ter estado em Pequim. A presença em Pequim no mesmo mês e em menos de uma semana dos presidentes da Rússia e dos Estados Unidos é um facto inédito. Forças militares dos Estados Unidos e da Nigéria mataram ontem à noite o comandante radical do Daesh. A operação que levou à morte de Abu Bilal al-Minuki aconteceu na Nigéria e foi anunciada primeiro por Donald Trump, depois pelo presidente nigeriano Bola Tinubu. Os nigerianos dizem que Abu Bilal era um alto responsável do Daesh, um dos terroristas mais ativos do mundo. Trump chegou mesmo a chamar-lhe o número 2 do Daesh a nível global. Abu Bilal al-Minuki nasceu na Nigéria, estava há muito na lista de terroristas procurados, era de resto alvo de sanções desde 2023, uma decisão da antiga administração dos Estados Unidos de Joe Biden. A Força Aérea Ucraniana anunciou esta manhã a neutralização de 269 de um total de 294 drones lançados na última noite pela Rússia contra o território ucraniano. Os aparelhos não tripulados são um misto de drones de ataque e de réplicas concebidas para confundir as defesas antiaéreas. Foram lançadas a partir de várias regiões russas e também da Crimeia. Começa daqui a uma hora a decisão sobre quem sobe à Primeira Liga na próxima temporada ao lado do campeão marítimo. Estou a falar da Segunda Liga. O Académico de Viseu é o favorito a este segundo lugar. Ocupa a segunda posição à entrada para esta última jornada. Para confirmar a subida, tem de ganhar ao Sporting B no Estádio do Fontelo esta manhã. Os jogos começam às 11 da manhã. Se não ganhar, fica à mercê do Torriense, que é terceiro classificado, e que se ganhar ao Vizela esta manhã no Estádio Manuel Marques, em Torres Vedras, conquista a subida direta. Quem ficar em terceiro tem ainda um último trunfo, vai ao play-off, vai disputar um lugar na Primeira Liga em dois jogos com o antepenúltimo do primeiro escalão, que não se sabe quem é, ou melhor, vai saber-se, mas só mais logo, e será uma de quatro equipas: Tondela, Estrela da Amadora, Casa Pia ou Nacional da Madeira. Isso só se saberá perto das 8 da noite. É um dos pontos quentes de uma emissão especial de desporto da TSF, que começa hoje às 3 da tarde e que tem vários momentos de destaque. Desde logo, o relato do jogo Porto-Santa Clara, o jogo da consagração do campeão nacional, da entrega do troféu, e depois a reportagem na festa do Futebol Clube do Porto, no estádio e nas ruas do Porto. É sobre a festa no Futebol Clube do Porto que agora vamos falar, ou melhor, vamos conhecer o programa. Inês Cortês.
1: Depois do apito final no Dragão e da entrega da taça de campeão nacional ao capitão Diogo Costa, a festa do Futebol Clube do Porto sai do estádio. A partir das 6 da tarde, a Ribeira e os aliados começam a receber animação musical e transmissão em direto da cerimónia de entrega do troféu nos grandes ecrãs preparados para a festa. Mais tarde, por volta das 9:30 da noite, a equipa azul e branca chega de bar à Ribeira, depois de percorrer o Rio Douro entre o Freixo e o centro histórico da cidade. A chegada será acompanhada por um espetáculo de fogo de artifício na Ponte Dom Luís I e por uma animação de drones. Depois, a comitiva segue de trio elétrico até à Avenida dos Aliados, passando por ruas como a Infante Dom Henrique, Mousinho da Silveira e Sá da Bandeira. Já nos Aliados, o ambiente vai continuar com atuações musicais. A chegada dos campeões à Câmara Municipal está prevista para a meia-noite. Os jogadores e a equipa técnica serão recebidos pelo autarca Pedro Duarte antes da tradicional subida à varanda. Antes da apresentação individual dos campeões, sobe ao palco Pedro Brunhosa. Mais tarde, já com a equipa reunida, atua o cantor irlandês Gavin James. A festa termina com o hino do Futebol Clube do Porto e um último espetáculo pirotécnico nos Aliados.
0: Um programa das festas para a celebração do título do Futebol Clube do Porto, hoje no Estádio do Dragão e nas ruas do Porto e até no Rio Douro. Enquanto dura a festa dos campeões, vão começar as verdadeiras decisões guardadas para a última jornada. Às 6 da tarde começam os 4 jogos que vão decidir quem fica, quem desce, quem pode ainda descer. O Tondela, penúltimo classificado, joga em Aroca, tem uma missão complicada, tem de ganhar e esperar que Estrela da Amadora e Casa Pia não ganhem e que o Nacional seja derrotado em casa pelo Vitória. O Estrela joga em Braga, o Casa Pia recebe em Rio Maior o Rio Ave. São 4 equipas para 2 lugares de segurança, um de risco e o tal lugar que tem a ver com a despromoção à Segunda Liga. penúltimo classificado desce diretamente, o antepenúltimo vai jogar as duas partidas com o tal terceiro classificado da segunda liga. Voltando à primeira liga, a noite está aguardada para as decisões europeias. A partir das 8:30 da noite jogam em Alvalade Sporting e Gil Vicente, e no Estoril Praia e Benfica. O Sporting tem de ganhar, o Benfica tem de ganhar e esperar que o Sporting não ganhe. O segundo lugar garante o acesso à Liga dos Campeões. Há ainda um terceiro jogo entre Famalicão e Alverca. O Famalicão precisa de empatar para garantir o quinto lugar e o acesso à Liga Conferência. Antes disto tudo, há de acontecer aquilo que já se chamou como o jogo do século na Escócia. Há 41 anos que não há um campeão de futebol escocês que não seja de Glasgow. Mas isso pode acabar hoje. O Hearts of Midlothian, conhecido como Hearts, clube da capital de Edimburgo, pode ser campeão da Escócia se hoje empatar ou ganhar ao Celtic de Glasgow, em Glasgow, ao início da tarde. A última vez que o Hearts foi campeão foi em 1960, e a última vez que o campeão escocês não foi o Celtic ou Rangers foi em 1985, quando o Aberdeen de Alex Ferguson ganhou o campeonato escocês. O jogo entre Celtic e Hearts começa ao 12:30, pouco depois das duas já haverá campeão.
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1: 10 horas 14 minutos. Este sábado a TSF está um dia no município de Alfândega da Fé. Agora vamos ao encontro do jornalista Fernando Pires, no Lagar del Rei, precisamente em Alfândega da Fé, local emblemático daquela vila do distrito de Bragança que tem na cereja o seu produto Ex Libris. É o dia do município da TSF. Continuamos a assinalar os 50 anos do poder local. Reportagem em direto de Fernando Pires com o som de Joaquim Pedro Rocha.
2: Bom dia, cá estamos nós em Alfândega da Fé. Recordo então, este ano estamos a celebrar os 50 anos do poder local democrático, a altura em que aconteceram as primeiras eleições autárquicas em democracia. É neste contexto desta efeméride que surge este projeto, o Dia do Município, promovido pela TSF. Hoje estamos em Alfândega da Fé, um dos 12 concelhos do Distrito de Bragança e que integra a comunidade intermunicipal das terras de Trás-os-Montes. Recentemente comemorou o seu dia de município, portanto o seu feriado municipal, foi a 8 de maio, para assinalar mais uma vez este concelho com uma série de iniciativas também que podemos abordar daqui a pouco. Mas o ponto de partida para esta conversa são precisamente as mudanças no território ao longo destes 50 anos, com um enfoque nos principais investimentos realizados ao longo dos anos e estabelecer comparações que possam exemplificar o que mudou o poder local do concelho. É óbvio que mais à frente vamos falar também da cereja, o tal produto Ex Libris, que é muito importante para esta localidade, tem um impacto económico visível, e a festa também está próxima, vai acontecer nos primeiros dias de junho, também vamos falar acerca disso. Apresento para já os meus convidados, o Presidente da Câmara Municipal de Alfândega da Fé, Eduardo Tavares, bem-vindo. Diogo Raimundo, que é chefe de divisão de Unidade de Economia e Empreendedorismo do município também, obrigado. E ainda Adriano Andrade, que para além de representar aqui a Cooperativa Agrícola de Alfândega da Fé, um dos seus dirigentes, é também produtor de cereja. Muito obrigado aos três por estarem presentes nesta emissão. Sr. Presidente, começamos precisamente por si. Eduardo Tavares tem 50 anos, a caminho dos 51, portanto vem mesmo a talho de foice, ou seja, 50 anos do poder local, foi eleito, penso que está no poder já no seu terceiro e último mandato, mas já estava na autarquia, em outros cargos, e portanto já tem aqui uma experiência autárquica longa e vivência também. Portanto, começamos por aqui. Nestes 50 anos que já leva de vida, que mudanças é que foram mais transformadoras aqui para a vila de Alfândega da Fé, num território como todos de baixa densidade, tem aqueles, enfim, conhecidos problemas do envelhecimento, da desertificação, até porque se olharmos nestes 50 anos, houve aqui uma saída de aproximadamente 3 mil pessoas, ou seja, eram 7 mil e qualquer coisa em 76 e agora são um pouco mais de 4 mil pessoas a residir em Alfândega da Fé. Mas o que é que de facto mudou, o que é que alterou a Alfândega da Fé com estas, enfim, o poder local, o município, a proximidade?
3: Muito bem, bom dia antes de mais, bom dia a todos e a todas. Quero agradecer à TSF vir ao nosso território, vir à Alfândega da Fé, cumprimentar o Fernando Pires, o Joaquim Pedro, também os meus colegas de painel, o Diogo e o Adriano. Bom, como disse bem, são 50 anos de vida que eu tenho também e 50 anos de vida que o poder local democrático tem no nosso território e, de facto, as transformações são enormes, são notáveis, digamos assim. De facto, o poder local democrático, as primeiras eleições foram em 76, trouxeram a democratização e a autonomia aos nossos territórios. Eu quero aqui lembrar que há 50, 60 anos atrás, no nosso meio rural, nas nossas aldeias, quase que se vivia como há 200 anos atrás, não é? As pessoas não tinham qualquer serviço básico de apoio, saneamento, água potável, passo a higiene, as acessibilidades eram horríveis ou eram quase inexistentes. e só apenas nas sedes dos concelhos, nas cidades maiores dos nossos distritos e, claro, nas cidades do litoral, havia de facto algum desenvolvimento. E foi com essa realidade que se realizaram as primeiras eleições autárquicas em 1976 e, de facto, nestes últimos 50 anos, as autarquias trouxeram essa democratização, essa autonomia e essa capacidade de investimento, de inovação, de modernização. E eu queria aqui destacar que, efetivamente, nestes 50 anos, estas acessibilidades, as melhorias foram imensas. Hoje temos boas acessibilidades, as nossas ruas, nas nossas aldeias estão bem tratadas, estão pavimentadas. A mobilidade hoje é uma realidade muito positiva nos nossos territórios. E também tivemos bastante cedo no nosso território com o trabalho das nossas autarquias, também a implementação desses serviços básicos às nossas populações.
2: Falou aí na questão das acessibilidades.
3: A água, o saneamento.
2: Exato.
3: Que foram muito importantes.
2: A questão das acessibilidades, portanto, temos melhores estradas, é óbvio, isso é mais do que evidente. Mas há aqui uma espécie de ambivalência, isto é, temos acessibilidades boas, muito melhores do que há 50 anos atrás, ou pelo menos nos últimos anos isso aconteceu, mas não foi suficiente para fixar pessoas. O que é que acha que...
3: Sim, esses são os problemas que derivam também deste momento e da nossa evolução cultural, socioeconómica que tivemos nos últimos 50 anos, porque de facto nós há 50 anos as nossas populações viviam praticamente aprisionadas nas nossas aldeias e depois houve vários fenómenos, houve a imigração, houve de facto a evolução que as nossas famílias tiveram também com o poder económico que tiveram para levar os seus filhos a estudar, a sair, isso levou a várias saídas dos nossos territórios, filhos jovens que não regressaram, que não voltaram, e depois este crescimento também nos levou a ter uma autonomia, uma visão diferente da vida. Hoje as famílias não têm 5, 6, 7, 8, 9 filhos como tinham antigamente. Estamos a viver também com essa realidade que de facto trouxe um despovoamento grande ou trouxe um envelhecimento ao nosso território e que nós agora estamos a fazer esse devido ajustamento e também, na verdade, há aqui uma falha nestes 50 anos, não do poder local democrático, mas do Estado Central, dos sucessivos governos, que não tiveram a estratégia capaz e suficiente para contrariar esta tendência que os nossos territórios tiveram
2: nas últimas décadas. O tal chavão da coesão territorial.
3: Sim, a coesão
2: continua
3: territorial
2: a ser utilizado,
3: continua,
2: mas na teoria,
3: continua,
2: não é?
3: Por fazer, e outras coesões e outras justiças, nomeadamente a justiça fiscal, a descentralização está por fazer, a regionalização também, ou seja, há diversos valores, forças que o nosso território podia ter se a nossa Constituição tivesse sido aplicada na sua plenitude, e há, de facto, projetos que ficaram ainda por concretizar, e a regionalização, a descentralização é um deles, e eu acredito que quando formos capazes de fazer isso na sua plenitude, nós vamos voltar a poder ter um território mais ocupado, mais jovem, como de facto tem que ser. Nós não podemos desperdiçar dois terços do nosso território, porque 80% da nossa população está concentrada em 20% do nosso território, e o inverso acontece, 20% da nossa população está em 80% do nosso território, e isso de facto é uma perda enorme para o nosso país.
2: Falou-me aí da questão da descentralização, e tem havido de facto algumas modificações ao longo dos anos no que diz respeito também a esses poderes intermédios, digamos assim. Falou de regionalização, que não está ainda aplicada, obviamente, mas já houve governos civis, já não há. Há agora também essa questão da descentralização de competências em diversas áreas para os municípios, mas os autarcas falam muito é que o envelope financeiro nunca vem de acordo com, no fundo, as vossas competências. Tem mais competências, mas menos dinheiro. Como é que os municípios, sendo os que estão mais próximos das populações, explicam isso aos seus eleitores, aos seus habitantes?
3: É difícil, de facto, nós somos aqueles que estamos mais próximos, os municípios, as nossas freguesias, que são de facto fundamentais nessa proximidade e nesse trabalho que fazemos, e depois é muito difícil explicar à nossa população porque é que não temos determinados serviços. Falamos há bocadinho da mobilidade, temos boas estradas, mas temos falta de mobilidade porque não há transportes públicos suficientes no nosso território, e aí é uma falha, de facto, muito grave que nós temos, e que a nossa autonomia também não nos permite resolver de uma forma capaz. Precisávamos de mais apoio e precisávamos de outra visão através do Estado Central. E, na verdade, aquilo que temos assistido nos últimos anos, nas últimas décadas, é episódios pontuais de descentralização, que não vêm devidamente acompanhados por esse envelope financeiro, e depois também por medidas desgarradas que efetivamente não trazem coerência nem têm depois sequência. Vem um governo, faz de uma forma, vem outro governo, faz de outra. Falta aqui uma visão estratégica no país, no Estado Central, nos nossos principais partidos, para que efetivamente se promovam políticas de coerência, de continuidade, para que haja aqui uma estratégia para que estes territórios não fiquem abandonados e não tenhamos, de facto, essa situação. Não temos governos civis, temos valências na saúde que foram instaladas, depois foram retiradas, na educação a mesma coisa, nos tribunais, na justiça. E efetivamente, enquanto nós andarmos nesse avanço e nesse recuo, os nossos territórios estão sempre a perder.
2: Portanto, digamos que estes territórios de baixa densidade, ao longo destes 50 anos, o que promoveram foi melhor qualidade de vida, mas falta o resto, ou seja, para tentar ajudar a fixar a população, por exemplo.
3: Sem dúvida, nós tivemos, como eu estava a dizer, uma transformação enorme, notável, a nível destes equipamentos básicos. Tivemos também equipamentos ligados à economia, aos nossos mercados, aos recintos da feira, às zonas industriais, os equipamentos culturais tão importantes também para a dinamização sociocultural dos nossos territórios, casas da cultura, bibliotecas. Todos esses equipamentos foram construídos, equipamentos desportivos, ginásios esportivos, o investimento que temos feito nas últimas décadas também na educação, e aí é uma boa experiência essa descentralização na educação, porque nos permitiu ter mais autonomia na gestão administrativa, na gestão operacional, e também nos investimentos, na recuperação do parque educativo das nossas escolas, que tem sido grande, à custa também do envolvimento dos municípios, e é um investimento muito grande que fazemos, porque a educação para nós é um pilar fundamental no nosso desenvolvimento, porque é através da educação que nós podemos ter futuro.
2: Deixa-me só focar em um ponto da saúde, que enfim, é sempre muito acarinhado pelos autarcas, mas aqui estamos a falar de um distrito que tem as dificuldades também inerentes ao facto de ser um distrito com pouca gente e onde estão centralizados em Bragança, por exemplo, muitos dos serviços de saúde, Mirandela também e Macedo Cavaleiros. A Alfândega da Fé, por exemplo, está longe desses prestadores de serviço no que diz respeito à área da saúde, isto é, estamos a falar da Unidade Local de Saúde Nordeste Transmontano, que gera 3 hospitais e 14 centros de saúde. A Alfândega tem o seu centro de saúde também, mas a esse nível da prestação dos cuidados de saúde, sentem que também há aqui o interior do interior nesse aspecto?
3: Sim, claro que sim, há o interior do interior, há uma baixa densidade dentro da baixa densidade, que é preciso olhar para isso também com capacidade de resolvermos. Nós não podemos ter uma baixa densidade que vá até ao litoral do país. As principais cidades dos nossos distritos não podem ser consideradas baixa densidade, como é considerada Alfândega da Fé, Freixo de Espada à Cinta, Vimioso, para dar estes exemplos. E sim, nós estamos longe dos principais centros onde temos as principais valências na saúde. Uma grávida que tem que ir a Bragança demora quase uma hora de viagem, de carro, para não falar das quase 2 horas de Freixo, de Espada à Cinta. Efetivamente, não termos serviços de urgências à noite é uma perda para a nossa região, para o nosso território. Uma família que queira instalar-se nestas regiões pensa nestas respostas, na saúde, na educação, na justiça. E efetivamente, se tivermos estas distâncias de 70 quilómetros, 80 quilómetros, 100 quilómetros, isso de facto tem um papel importante. E aqui houve uma regressão. Nós tivemos uma maternidade em Mirandela que fechou, que encerrou há uns anos, que foi uma perda para a região, e temos uma concentração, de facto, de muitas valências no norte do nosso distrito, em Bragança, que, não colocando em causa a sua qualidade, obviamente que estão mal distribuídas no nosso território, uma vez que o nosso distrito é enorme, são 5 mil quilómetros quadrados de território e as distâncias são grandes.
2: Abro só um parênteses nesse aspecto, que recentemente houve essa tal polémica que envolveu o Ministério da Saúde para a possibilidade de retirar ou não o helicóptero que está à cidade de Macedo Cavaleiros e que cobre aqui toda esta área. Já houve o próprio Ministério da Saúde a desmentir que isso não é bem assim, mas não fala para lá de 2030, pois, porque é o protocolo que estará em vigor. Portanto, os autarcas também já fizeram uma espécie de ruído, não é? E parece que houve aqui uma espécie de marcha atrás, não é?
3: Parafraseando aqui um ditado popular, gato escaldado de água fria tem medo, não é? E por isso nós temos de estar atentos e continua a haver uma vontade dos nossos governantes de olhar para estes territórios e para a sua população como números, e nós não podemos ser olhados dessa forma. E por isso não podemos estar desatentos dessas declarações. Foram umas declarações feitas, é verdade, no âmbito de uma comissão parlamentar, que podia haver aqui uma vontade, uma reorganização destes serviços, e nós não podemos tolerar, porque o encerramento das urgências nos nossos centros de saúde teve como contrapartida a colocação desse meio aéreo na nossa região, que é muito importante, aliás, e pelos números de 2025, é o meio aéreo com mais saídas de emergência.
2: Muito bem, vou só pegar neste aspecto da fixação das pessoas com o Adriano Andrade, que é produtor de cerejas e pertence, como disse há pouco, da direção da Cooperativa Agrícola. É de Alfândega da Fé, correto?
4: Sim, sim.
2: Portanto, é uma das pessoas que pode dar o seu exemplo de que não saiu, fixou-se na sua terra para poder viver, até a sua vida empresarial é feita cá. Que principais dificuldades é que encontra por esse facto, por ter tomado essa decisão de não sair de Alfândega da Fé e investir no seu próprio concelho?
4: Por um lado, eu regressei à Alfândega da Fé porque havia oportunidades para desenvolver a atividade empresarial cá, nomeadamente no setor agrícola. E por isso... É um território muito bom para novos investimentos agrícolas e por isso eu vim para me instalar como produtor de cereja. Acabei depois também por fazer outro tipo de serviços, prestar apoio aos produtores, porque a minha formação também é agronomia. A grandes dificuldades que temos é sempre ter acesso a determinado tipo de serviços culturais, serviços de comércio que não há nas proximidades e temos que se deslocar para os meios mais urbanos, não é? Mas sobretudo relacionados com a saúde são os que nos preocupam mais. E não havendo urgências nas proximidades, o que é que vai ser em caso de necessidades de urgentes, para além do tempo de espera por os serviços de emergência, que também por vezes é significativo, e isso
2: considera que essa lacuna pode também inibir outras pessoas de eventualmente virem morar para a Alfândega da Fé e ter aqui, digamos,
4: sem dúvida,
2: a dinâmica empresarial.
4: Sem dúvida, sobretudo quem tem filhos, não é? Quem tem filhos tem essa preocupação sobre alguma necessidade de os levar a um meio de socorro próximo, quer dizer, no, os principais meios são uma hora, seja Bragança, seja Vila Real, e é sempre complicado. A estrada, o que é bom é que as estradas são boas, e se tivermos nós que nos deslocar, muitas das vezes temos que acelerar um bocadinho para chegar à hora certa aos meios de saúde, não é? Isso é um principal problema desta região, sem dúvida.
2: Mas em termos de qualidade de vida, isso pode assegurar que é melhor viver em Alfândega da Fé do que, por exemplo, num grande centro urbano?
4: Na minha opinião, sem dúvida.
2: A sair de casa e levar os seus filhos à escola, por exemplo, é logo uma diferença enorme, não é?
4: Desde qualidade ambiental, a descanso, as zonas de paisagem, sem dúvida muito melhor. Claro que só falta aquilo que é infraestrutural, não é? Que é o emprego, os salários, não é? E sobretudo essa falta de acesso aos meios. O resto tem condições espetaculares para se viver no interior, isso sem dúvida alguma.
2: Presidente, também nesta altura estamos a comemorar 40 anos da nossa adesão de Portugal à União Europeia. Até que ponto é que foi fundamental também os municípios poderem ter aqui alguns recursos, alguns não, muitos recursos? A Alfândega da Fé soube aproveitar essa...
3: Sim, sem dúvida que soube aproveitar, como souberam praticamente todos os municípios. Foi a partir da nossa adesão à União Europeia, à antiga CEE, que efetivamente passamos a ter maior disponibilidade financeira para podermos alavancar aqui projetos importantes para o nosso desenvolvimento do nosso concelho, das nossas infraestruturas. Muitas das nossas infraestruturas culturais, desportivas, ligadas à economia, apareceram também com essa grande oportunidade, porque o país, efetivamente, até aí não tinha essa capacidade financeira. Foram importantes fundos comunitários que vieram a fundo perdido e que os municípios souberam aproveitar de forma estratégica, e aquilo que hoje temos no nosso território deve-se muito à nossa entrada na União Europeia, não haja dúvidas.
2: Portanto, houve esse aproveitamento.
3: Sim.
2: Também considera fundamental, digamos, que a qualidade de vida nestes municípios também se deveu muito a isso.
3: Sim, sim, claro.
2: Falta é o resto, as tais políticas que faltam, dos governos centrais.
3: Faltam as políticas estratégicas, essa visão integrada estratégica, de falta a regionalização, falta uma centralização efetiva com mais capacidade financeira também, e essa visão que não muda em cada ciclo eleitoral. É isso que nos falta, porque efetivamente, com aquilo que o nosso território tem, com as nossas riquezas naturais, se fossem também invertidas devidamente no território, com o complemento dos quadros comunitários, nós tínhamos de facto condições de voltar a ter o nosso território com mais vida, com mais juventude, com mais jovens e obviamente com mais futuro.
2: No que diz respeito, digamos que, ao Conselho de Alfândega da Fé, colocando-nos, no fundo, quem nos escuta nos grandes centros, por exemplo, para cativar essas pessoas a virem até ao vosso território, naturalmente tem que haver aqui alguma diferenciação, não é? Porque é que as pessoas vêm à Alfândega da Fé? O turismo certamente que será uma das vossas apostas. Nesse aspecto, o que é que tem para cativar as pessoas a virem até ao vosso território?
3: Bom, são muitas. Apesar de algumas fragilidades que nós já fomos falando, nós temos neste território uma qualidade de vida extraordinária. Temos, como já disse, equipamentos culturais, desportivos, de lazer, temos uma educação fabulosa, temos boas escolas, temos, de facto, muitos serviços de apoio que nas grandes cidades as famílias não encontram. Temos depois a tranquilidade, a serenidade dos nossos territórios, a qualidade de vida, a alimentação, o ar que nós respiramos. Obviamente que é de facto a grande qualidade que nós temos. Temos um território bonito, com uma paisagem fantástica, onde a natureza encontra uma harmonia muito interessante com a nossa agricultura autóctone, com as nossas principais culturas, com o olival, com o amendoal, com a fruticultura, também com as nossas atividades pecuárias. Encontramos neste território de facto paz, harmonia e alguns serviços de excelente qualidade, obviamente com algumas fragilidades que são provocadas por esta política muitas vezes errática de retirar valências importantes dos nossos territórios ligadas à saúde, ligadas à justiça, principalmente nestas áreas.
2: A cereja aparece como de facto um dos produtos chamativo, digamos que o ex-libris daqui do Conselho de Alfândega da Fé. É uma forma diferente de apresentar um produto, mas no fundo cativar as pessoas para o território. Como é que nesse aspecto tem conjugado esta situação? Ou seja, a cereja é o produto que vos dá maior visibilidade, mas para trazer mais gente vocês também têm que ter outro tipo de incentivos, políticas. Como é que tem sido essa interligação? Por exemplo, com a cooperativa agrícola de Alfândega da Fé, que eu sei que o próprio Presidente também já pertenceu a essa cooperativa, portanto, como é que tem sido essa parceria para tentar fazer com que o produto seja cada vez mais conhecido?
3: Bom, a cereja de Alfândega da Fé é de facto o nosso ícone. Não é, na verdade, a nossa principal produção. A nossa principal produção é o azeite de Trás-os-Montes, são os frutos secos, a amêndoa e a castanha, mas a cereja apareceu neste território há 60 anos, na década de 60, de forma mais massiva, com um projeto integrado no Complexo Agroindustrial do Caixão, liderado pelo engenheiro Camilo de Mendonça, natural do nosso concelho, e cresceu aqui e deu, de facto, imagem ao nosso concelho. Foi através desse projeto em que nasceram 400 hectares de cerejeira à volta do perímetro de rega da barragem da Estebinha, aqui em Alfândega da Fé, que nasceu então a famosa cereja de Alfândega da Fé, que foi até aos bombons Montcherry na década de 80 e que passou então a dar o nome de terra da cereja Alfândega da Fé. Bom, a cereja tem de facto um charme, tem um poder de atração fabuloso e foi a partir também desse poder e dessa produção que tivemos importante na década de 70 e 80 que nasceu também o grande certame económico do nosso concelho, com essa imagem, com a cereja no topo do bolo, digamos assim. Foi assim que nasceu o grande prémio de atletismo, depois para uma feira artesanal e depois mais tarde, já na década de 90, para um certame económico, sendo que a cereja é a rainha dentro daquilo que são as principais produções, as principais forças do território, que é o azeite, são os frutos secos, são os nossos enchidos, os nossos queijos, a nossa fruta, os nossos vinhos, como são também de Trás-os-Montes, não é? Uhum. E fomos tendo essa estratégia de desenvolver o nosso tecido económico, os nossos produtos endógenos na base da imagem da cereja da Alfândega da Fé, que deu imagem também à logomarca do município. A cooperativa é hoje o principal produtor de cereja e vai continuar a ser, e hoje a nossa estratégia passa por valorizar esta importante produção no sentido de a qualificar, de a valorizar desde a produção até à comercialização, que foi essa a grande falha que nós tivemos na década de 80 e 90, e por isso hoje temos já esta marca protegida a nível nacional, como uma IGP, Cereja de Alfândega da Fé, um projeto liderado pela Cooperativa Agrícola de Alfândega da Fé, com o apoio do município, e esperamos nós agora, com o apoio da cooperativa, do município, envolvendo também os nossos principais produtores, poder voltar a dinamizar esta cultura com mais área no território, com mais jovens, com mais produtores, que é esse trabalho agora importante que temos pela frente.
2: Falou aí dessa questão da IGP, Indicação Geográfica Protegida, que a denominação que já tem desde fevereiro, penso que deste ano, portanto, Adriano Andrade, a cooperativa está a liderar este processo, como dissemos então, em parceria com o município. O que é que isto vem trazer de mais-valia? As pessoas, quando às vezes ouvem falar em IGP, DOP, enfim, são siglas que já estão no mercado e são conhecidas, mas muitas pessoas não percebem bem qual é a alteração que existe. Ou seja, que tipo de alteração ou que tipo de mais-valia é que tem a cereja em alfândega da Fé, sendo ou não sendo IGP?
4: Muito bem, nós estamos a falar da organização da produção e isso é muito importante existir. Tanto o setor do azeite como o setor da amêndoa já tem uma organização da produção, já há meios de comercialização, as pessoas fazem investimento nessas áreas sabendo já que tem quem faça o escoamento do produto. E quando nós estamos a falar de fileiras não organizadas, temos sempre esse problema de os produtores não saberem a quem vão vender, de que forma e muitas das vezes a preços não justos para o produtor, uma vez que não há uma organização da fileira. Não precisamos ter IGPs para ter a organização da fileira, mas esta denominação de origem permite colocar nos produtos um selo de qualidade que garante que aquele produto foi produzido naquela respectiva área. Quando estamos a falar de produtos primários, normalmente a certificação é o IGP, que é a indicação geográfica protegida, ou seja, a cereja vai ser produzida neste território definido e vai ter um selo que garante a sua autenticidade e que é produzida de acordo com o caderno de encargos que foi definido e que vai garantir que a cereja tem um nível de qualidade elevado. Desta forma vai permitir também que os produtores tenham mais segurança na produção, porque também vão ter mais segurança na comercialização. Isso é muito importante para valorizar a cereja.
2: E estamos a falar de um produto, é conhecido como cereja de alfândega da Fé. Qual é o aspecto diferenciador? Ou seja, o que é que diferencia a cereja de alfândega da Fé de uma outra cereja de um outro local qualquer?
4: Muito bem, isso é uma pergunta muito importante e muito interessante. A grande parte do território que produz cereja, os solos são grande parte das vezes de origem granítica. O nosso é de origem de xisto, o que dá alguma complexidade maior à cereja. Equilibra a acidez com a doçura e nota-se claramente que é uma cereja com origem alfândega da Fé. E isso permite-nos ter um produto completamente diferenciado. E cada pessoas que provam a cereja identificam logo traços específicos da nossa região. E isso permite-nos ter um produto diferenciado e muito, muito que é nosso, não é?
2: A cooperativa, falemos ao nível da cooperativa, este ano a produção pode-se dizer que é boa, é má, se tivermos em comparação aos anos anteriores?
4: É assim, a cultura da cereja é sempre uma cultura muito, muito sui generis, porque
2: tem muito a ver com as condições climáticas.
4: Tem muito a ver com as condições climáticas, normalmente em maio chove sempre. É basicamente é escolher qual é que é, o tempo escolhe qual é a variedade que vai ter menos produção e para isso nós também temos que nos proteger e não estando a falar sobre a produção no geral, mas temos que ter meios para conseguir também que a chuva não estrague tanto a cereja, investindo também em estruturas de cobertura e de proteção, mas isso é outro assunto. Voltando à pergunta, a produção é pronto, na fase inicial das temporãs há sempre quebras de produção, sempre, porque são cerejas que se envolvem mais rápido e estão mais suscetíveis às chuvas, mas virão as cerejas de junho, que por norma têm sempre uma boa produção, e a nossa região, em termos de condições para produzir a cereja, em termos de solo e de clima, é perfeita porque a flor vinga, a cereja cresce e apresenta-nos sempre um produto de qualidade, mais ou menos quantidade, a qualidade, por norma, existe sempre.
2: Portanto, mas em relação, se tivermos os aspectos comparativos, é mais ou menos idêntico ao ano passado, a produção?
4: A temporã estamos mais ou menos dentro do que foi o ano passado, provavelmente menos um bocadinho, porque há 15 dias fez um comboio de chuva muito muito grande, que rechou muito a cereja, que só agora os produtores é que estão a ver o impacto, mas as que se prevêem para junho, daqui a 15 dias, 4 semanas, estão em melhores condições. Esperemos que não venha outro fenómeno meteorológico que faça com que haja quebra de produção. A partir de o que é normal, as variedades de junho são sempre menos suscetíveis ao efeito das condições meteorológicas.
2: Ainda vem a tempo então da Festa da Cereja, que início de junho. O Diogo Raimundo está aqui, obviamente, para nos falar precisamente dessa programação, da festa deste ano, que já está, obviamente, o programa já é conhecido, já foi apresentado também à comunicação social. Diogo, estamos a falar de uma aposta anual neste certame, que é sempre um momento importante, não só para o produto em si, como para os outros, porque há muitos outros produtos na feira, estamos a falar de mais de uma centena de expositores que vão estar presentes, mas que marca sempre também a presença de muita gente, e para trazer ainda mais gente, vocês apostam anualmente também na outra vertente, a vertente dos espetáculos. Isto também chama pessoas, é isso? Estou a tentar aqui a envolvência?
5: Bom dia a todos, bom dia também aos ouvintes da TSF. É verdade, a Festa da Cereja hoje em dia é uma grande montra do melhor que se faz no nosso território. Nós preparamos sempre um programa bastante completo, pensando também em todas as gerações, que liga à tradição, à cultura, à música, à gastronomia, o desporto, os produtos endógenos e, claro, a cereja, ao território. Dizer também que este ano tivemos mais de 170 fichas de inscrição para o certame, que não conseguimos que sejam todas aceitas por questões logísticas, mas vamos ter mais de 130 expositores dentro do recinto da feira, das mais variadas áreas. Vamos ter três restaurantes com capacidade para 400 lugares. E, ou seja, o certame está a crescer e nota-se na procura, principalmente dos expositores e também dos visitantes, que têm vindo a aumentar de ano para ano. Nós este ano vamos começar no dia 4, na antecâmara da Festa da Cereja, teremos um grande encontro stand-up paddle. Outra atividade temos vindo a desenvolver, este ano é já o quarto encontro, nos Lagos do Sabor, que eu convido a todos que nos venham visitar, que se inscrevam, as inscrições estão abertas, podem ainda se inscrever. É um passeio que, pelas paisagens lindíssimas e pelaquela bacia d'água que são os Lagos de Sabor, que as pessoas ficam deslumbradas, e temos vindo a ter também cada vez mais procura. A Festa da Cereja arranca depois no dia 5. A feira abre a partir das 11 horas, embora tenhamos a abertura oficial às 17h30. Este também é um momento que eu queria destacar, é um momento que de grande impacto, porque nós, na abertura oficial, fazemos uma abertura oficial com as gentes da nossa terra. Falo isto porque temos a banda filarmónica, grupos de cantares e também as crianças do pré-escolar e do primeiro ciclo. Estou a falar num momento que envolve mais de 300 pessoas, é um momento impactante, que depois nos abre as portas da feira para 3 dias de grande festa. Destacar aqui também os show cookings, temos logo no dia 5, um show cooking também, aliás, os três show cookings que vamos ter ao longo dos 3 dias são show cookings com os filhos da terra, chefes conceituados da Alfândega da Fé. Temos depois Carolina de Slantes, uma cantora que dispensa apresentações. Depois temos um projeto que é Remember All Times, que é um projeto que vai a todas as gerações, e depois teremos também DJs para acabar a noite. No dia 6, destacar aqui o encontro de bandas filarmónicas que vamos ter logo pela manhã, temos também freestyle, temos um encontro de motas.
2: Tem um conjunto de iniciativas. Vocês têm esse conceito, este modelo do feira-festa, correto? Aliam aqui as duas coisas, até para chamar mais gente, não é? Mas todos os anos também as pessoas da terra que se encontram em outros locais já marcam as suas férias, por exemplo, para este fim de semana?
5: Sim.
2: Tendo em conta que é uma referência da própria.
5: Sim, a festa seja um ponto de encontro a todos os alfandeguenses, ou seja, todos os alfandeguenses tentam visitar a Alfândega da Fé e trazem os seus amigos, porque realmente a Festa de Cereja é um momento impactante, não só para os alfandeguenses, mas também para a região e para o país. A Festa de Cereja hoje em dia já atrai visitantes de todo o país e também aqui dos nossos vizinhos espanhóis. Cada vez temos vindo a ter mais espanhóis que visitam a Festa da Cereja. Uhum. Privada de algumas também.
2: Tem alguma estimativa? É possível saber quantas pessoas é que visitam o vosso sertão ao longo destes dias? Tendo em conta o que aconteceu nos últimos anos, por exemplo?
5: Mais de 30 mil pessoas, certamente, que nos visitam, e são números que têm vindo a aumentar. Também queria falar aqui dentro da Festa Cereja, nós temos um programa que é o programa da Apanha da Cereja no Pomar, um programa que permite ao visitante experienciar a apanha no pomar e a prova também da cereja, um programa que tem vindo a crescer. Nós para este ano, ou seja, nestes 3 dias da Festa da Cereja, temos mais de 1000 visitantes que vão ter essa experiência da apanha da cereja no pomar. É uma aposta ganha. E falar aqui também queria destacar aqui, eu também queria destacar aqui uma das novidades este ano da Festa da Cereja e Companhia, é o Espaço Criança. Temos um espaço dedicado, espaço lúdico, pedagógico, dedicado às crianças e às famílias, e destacar aqui oficinas criativas com cereja. As famílias.
2: Tudo sempre na base.
5: Sim, mais ligado à cereja, claro, e aos produtos. Nós, a Festa da Cereja e Companhia, nós mudamos o nome recentemente, acrescentamos porque é uma a Festa da Cereja. Cereja será sempre a rainha, mas nós temos o melhor que se faz em Alfândega da Fé e na região, na Festa da Cereja.
2: Uhum. Presidente, estamos a falar aqui de um investimento de cerca de 300 mil euros neste certame. É daqueles investimentos que trazem o respectivo retorno, certo?
3: Sim, sem dúvida que traz um grande retorno, bem superior a este valor que é investido pelo município, porque estamos a investir nos nossos produtores, na economia, que para além do enorme impacto que tem no momento desta festa, este impacto repercute depois ao longo do ano e nos anos seguintes, com contactos, com dinâmicas económicas que são geradas nestes 3-4 dias. Eu quero aqui lembrar que esta festa da cereja é uma feira também, e como o Fernando disse há pouco e bem, é uma festa-feira. A parte económica tem uma importância muito grande. E, efetivamente, nós sentimos que o impacto económico dos nossos produtores, não só da cereja, mas também dos outros produtores, dos produtos endógenos, do artesanato, de facto tem aqui uma grande faturação nestes 3 dias da festa, porque há aqui uma dinâmica, há uma vontade enorme de quem nos visita nesta altura do ano, de todo o norte de Portugal, de Espanha e do resto do país, de virem, efetivamente, para além de comprar a cereja, vêm ávidos de comprar também os produtos de excelência do nosso território. E esta festa, efetivamente, é hoje uma montra do nosso território, não é só da nossa economia da Alfândega da Fé, é do território, é de Trás-os-Montes, é da nossa biorregião, que eu quero aqui também destacar. Nós vivemos numa região que tem uma autenticidade muito própria. Quero aqui destacar que mais de 50% da superfície agrícola utilizável no concelho da Alfândega da Fé é utilizada em modo biológico, e isto também se traduz em qualidade, em excelência dos nossos produtos, confiança em mercados cada vez mais exigentes, e por isso a nossa festa tem-se destacado, continua a crescer, e é neste caminho que quero continuar.
2: Uhum. Adriano, só sobre a questão que há pouco falou dos incentivos que podem existir para... estamos a falar que com o IGP, portanto, a Indicação Geográfica Protegida, terá que haver aqui condições também de outro tipo de investimentos. Estão a trabalhar nessa área? Há algum programa que possa eventualmente ajudar-vos nesse aspecto ou não?
4: Assim, nós neste momento, a cooperativa tem aprovado um projeto que tem uma componente ligada à conservação do fruto, ou seja, à melhoria de condições de armazenamento da cereja, que é fundamental para conservar e para depois ter tempo para a comercialização. É um investimento essencial que não pode deixar de ser feito. E depois estamos à espera também que, em conjunto com o município e com a CCDR, possam haver aqui uns apoios específicos, porque no âmbito do que é o quadro geral do PEPAC, o financiamento disponível é pouco, e não é específico para este tipo de iniciativas de específicas do IGP ou DOP, e nós esperamos que possa haver um financiamento específico para isso. Claro, com uma contrapartida por parte da cooperativa, como é normal neste tipo de projetos, mas que haja uma coisa específica para apoiar, uma vez que o IGP não é só um designio nosso, é um designio nacional e é aprovado nacionalmente, por isso também o Estado também tem que participar nesse sentido. em desenvolver este selo que é de todos.
2: Uhum. Estamos a chegar ao final do nosso programa. Presidente, só sobre uma outra questão muito importante que também tem dado em voga nos últimos tempos, a questão das barragens, que muito se tem falado. Quando digo isto é, enfim, até ao nível do fiscal, não é? Também tem havido esses problemas. A Alfândega da Fé está envolvido nesta problemática, tendo em conta que estamos a falar, que estão a lutar por alguma coisa que consideram ser vosso. Ou seja, por direito próprio, deveriam ter também, digamos que esse, que receber muito dinheiro, estamos a falar aqui de muito dinheiro, não é?
3: Claro.
2: Portanto, até aqui nesse aspecto vocês têm cá as barragens, enfim, está aqui o centro da produção de energia, se calhar, que vamos para outras partes do país, mas vocês não são reembolsados por isso, não é?
3: Sim, é verdade, é uma luta justa que temos ainda a travar e que vamos continuar a travar para fazer justiça com os nossos territórios e com as nossas populações. Efetivamente, nós somos ricos e estamos pobres porque os nossos recursos naturais não são tratados como outros recursos naturais que outras regiões têm. Eu dou um exemplo. Se nós olharmos ao anuário financeiro da Associação Nacional de Municípios Portugueses, nós vimos que dentro do ranking dos municípios com maior autonomia financeira, são todos municípios do litoral. E alguns municípios da dimensão da Alfândega da Fé e de outros concelhos do interior. Mas, efetivamente, o que é que acontece nessas regiões do litoral? Há recursos naturais, como o mar, as praias, que efetivamente trazem mais-valias, trazem dinâmicas, e nós olhamos para esses recursos naturais e para essas valências, para essas mais-valias que eles têm, obviamente de forma muito positiva. Aquilo que nós não podemos aceitar é que os nossos recursos naturais não valham o mesmo e que não deixem no território aquilo que é nosso, que são os impostos, que são os tributos, que estão consagrados na lei. E que, efetivamente, nós, ao longo das últimas décadas, assistimos a que o Estado Central e os sucessivos governos têm desvalorizado e têm dado, de facto, esta mais-valia que são os nossos recursos naturais aos grandes interesses económicos e que nós não podemos e não vamos aceitar que continue.
2: Muito bem, estamos nas despedidas, estamos em direto do Lagar del Rei, também digamos que estamos a falar aqui do equipamento que foi renovado há cerca de um ano esta parte e onde também promovem agora, aos fins de semana principalmente, não só a cereja, mas outros produtos. Também no fundo é uma espécie de promoção para a festa que aí vem, é isso?
3: Sim, é verdade, nós estamos aqui numa porta do nosso território, do nosso concelho, é aqui que os visitantes, os turistas podem vir, é aqui que também vai funcionar em breve o posto de turismo do nosso município, é aqui que podem encontrar um mercado dos nossos produtos endógenos, é aqui que podem encontrar atividades culturais, gastronómicas e é aqui que nós temos vindo a desenvolver programas temáticos ao longo do ano. Está neste momento a funcionar o mercado e cereja e companhia até ao nosso grande certame, todos os fins de semana de maio, por isso esperamos cá por vós, pelos portugueses, por quem quer vir visitar o nosso território, a Alfândega da Fé, nos próximos fins de semana. Temos aqui os nossos melhores produtos, a nossa companhia até ao nosso grande certame, todos os fins de semana de maio, por isso esperamos cá por vós, pelos portugueses, por quem quer vir visitar o nosso território, a Alfândega da Fé, nos próximos fins de semana. Temos aqui os nossos melhores produtos, a nossa cereja e muitas atividades.
2: Muito bem, fica o convite também para extensivo a todos os ouvintes da TSF. No primeiro fim de semana de junho temos aí a Festa da Cereja, podem visitar, é o convite que deixamos também no final do nosso programa de hoje, o dia do município que veio até a Alfândega da Fé. Obrigado aos três, Pedrinho.
3: Muito obrigado à TSF. Muito obrigado.
4: Obrigado.
1: 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Estamos a 4 minutos das 11, daqui a pouco há a Escuta do Mundo. Nuno Artur Silva, a conversa com Diana Vilarinho, fadista, e André Simões, professor, para ouvir depois das notícias das 11 na TSF. 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

10h58, bom dia, menos uma hora nos Açores. Este fim de semana discute-se o futuro do CDS. O partido está reunido em congresso em Alcobaça. Há dois candidatos à liderança, um deles o atual líder Nuno Melo. Dois líderes terroristas terão sido mortos nas últimas horas na faixa de Gaza. Israel anuncia a morte do líder da ala militar do Hamas. Na Nigéria, os presidentes da Nigéria e dos Estados Unidos anunciam a morte de um grupo ligado

0: ao Daesh. E é esta a hora marcada para o início dos jogos da decisão do segundo lugar da segunda liga, que é importante porque quem conseguir esse segundo lugar sobe na próxima época à primeira liga.
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3: Temperaturas máximas para este sábado, de acordo com o Instituto Português do Mar e da Atmosfera, 19 graus para Ponta Delgada e para o Porto, 21 para Lisboa, 22 para o Funchal, 24 é a máxima para Faro. Daqui a pouco há a Escuta do Mundo com Nuno Artur Silva. Agora as notícias, edição às 11 na TSF com Nuno Domingues.
4: Antes de mais, contas do preço da gasolina e do gasóleo. Esta semana o Governo decidiu aumentar o desconto sobre o ISP na gasolina e diminuir o desconto no gasóleo. No caso da gasolina, o desconto por litro no ISP aumenta 7,5 cêntimos. O aumento da gasolina fica assim apontado para os 4 cêntimos. Quanto ao gasóleo, vai descer 1 cêntimo por litro. Israel está a anunciar que matou o líder da ala militar do Hamas. Izn al-Din al-Haddad foi morto num ataque desencadeado ontem à noite, que terá provocado 7 mortes e 20 feridos, pelo menos. O ataque aconteceu na cidade de Gaza. E está a começar esta manhã o congresso do CDS em Alcobaça, no pavilhão multiuso. O partido vai reunir este congresso número 32 desde a fundação, em julho de 1974. Além da definição da estratégia, há uma escolha para fazer, porque há dois candidatos à liderança. O atual líder, Nuno Melo, presidente nos últimos 4 anos, desafiado por Nuno Correia da Silva, jurista, gestor, que foi deputado do CDS. Em Alcobaça está o repórter Francisco Nascimento. A hora marcada para o arranque dos trabalhos era às 10 da manhã. O que pergunto, Francisco, é se o congresso começou ou se é para ir começando.
5: É para ir começando e durante a manhã, porque, como dizias, estava previsto o início às 10 da manhã, já leva mais de uma hora de atraso, e dentro do pavilhão do Multiusos de Alcobaça, na sala que recebe este congresso, ainda há muitos poucos congressistas. As portas abriram há poucos minutos, só agora os congressistas começaram a sentar-se nas várias cadeiras brancas deste local onde corre o congresso, e os protagonistas, como dizias, tanto Nuno Melo como Nuno Correia da Silva, nenhum nem outro chegaram aqui ao centro de congressos, ao pavilhão multiusos de Alcobaça. A chegada de Nuno Melo estava prevista para as 11 horas, precisamente para esta hora, mas ainda não há qualquer imagem de Nuno Melo. Nuno Correia da Silva deve chegar pouco depois das 11:30. Tanto um como o outro vão falar ainda durante a manhã para defender as moções de estratégia global que apresentam aos congressistas. Depois vai haver uma longa discussão sobre esses dois documentos que vão definir o rumo do partido para os próximos 2 anos, e mais logo à noite aí saberá-se, vamos ficar a saber quem é que qual das moções é a mais votada, e o primeiro subscritor, ou Nuno Melo ou Nuno Correia da Silva, vai apresentar os nomes para a direção do partido, esses nomes que vão ser colocados a votos amanhã. Mas é um congresso sem grandes figuras. Vi há pouco Hélder Amaral, militante do CDS-PP, também Paulo Núncio, líder parlamentar, já esteve por aí, mas certo é que outras figuras do partido não vão marcar presença em Alcobaça. Falo, por exemplo, do antigo presidente Ribeiro Castro ou Francisco Rodrigues dos Santos. Nenhum nem outro vem até Alcobaça, e mesmo nomes mais próximos de Nuno Melo, como por exemplo Pedro Mota Soares, já disse que é provável que, por motivos pessoais, não possa também marcar presença em Alcobaça. É um congresso que decorre com o CDS no poder, em coligação com o PSD no governo de Luís Montenegro, mas nem por isso esta liderança deixa de ter dois candidatos. 4 anos depois, esta liderança volta a ser discutida. Ora, Nuno Melo tenta um terceiro mandato. Vamos

0: ficar a saber mais logo à noite se vai ou não consegui-lo. Certo é que este arranque do Congresso já leva um longo atraso. Vamos ver se ao meio-dia já começou.
1: Francisco Nascimento, ele vai acompanhar ao longo deste fim de semana no Multiusos de Alcobaça, Congresso número 32 da história do CDS, a apresentação das moções, como escutámos, das moções dos dois candidatos, Nuno Melo e Nuno Correia da Silva, deve acontecer por volta da hora de almoço. Sem surpresa, o chefe da diplomacia iraniana disse na Índia que confia mais nos esforços chineses para tentar a paz entre Irão e Estados Unidos que nos compromissos que têm sido propostos pelos americanos e, concretamente, pelo que tem sido anunciado por Donald Trump. Abbas Araghchi está a participar na reunião dos ministros dos negócios estrangeiros dos BRICS, potências alternativas ou em desenvolvimento. À margem da reunião, disse aos jornalistas que a falta de confiança é o maior obstáculo nas negociações para pôr fim à guerra com os Estados Unidos. Araghchi acrescentou que Teherão estaria aberto a uma ajuda diplomática para ajudar a aliviar as tensões, ou seja, aceitou de forma explícita a oferta chinesa para se envolver nos esforços diplomáticos para a paz.
2: Agradecemos a qualquer país que tenha condições de ajudar, em especial à China. A China já demonstrou apoio no passado no retomar das relações entre o Irão e a Arábia Saudita. Mantemos ótimas relações com a China. Somos parceiros estratégicos e sabemos que os chineses têm boas intenções. Portanto, qualquer ação que eles possam tomar para auxiliar a diplomacia será bem-vinda pela República Islâmica do Irão.
1: Abbas Araghchi, o ministro dos Negócios Estrangeiros do Irão, está na Índia. Na China vai estar o presidente russo, Vladimir Putin, vai visitar Pequim nos próximos dias 19 e 20, ou seja, terça e quarta-feira, a convite de Xi Jinping. Uma visita que acontece menos de uma semana depois de Donald Trump ter estado em Pequim. De resto, a visita terminou ontem. Presença em Pequim no mesmo mês e em menos de uma semana dos presidentes da Rússia e dos Estados Unidos é um facto inédito. Está a começar por esta hora, de resto já começaram, os jogos da última jornada, os jogos que verdadeiramente importam da última jornada da Liga 2, o que quer dizer o Académico de Viseu Sporting B e o Torriense Vizela são os dois jogos que vão definir quem é que sobe diretamente à Primeira Liga e quem é que tem de passar pelo jogo de play-off com o antepenúltimo classificado da Primeira Liga. Isso só se saberá, esse adversário só se saberá mais logo por volta das 8 da noite. É uma das muitas decisões que há para tomar neste dia de últimas jornadas do futebol profissional em Portugal e que é marcado pela festa do título, a festa do Futebol Clube do Porto, que vai acontecer num jogo marcado para às 3:30 da tarde, o jogo entre o Porto e o Santa Clara. Depois do apito final do jogo, nesse jogo que em termos desportivos não conta para mais nada, vai haver a entrega do troféu e depois segue-se um programa de festividades que vai prolongar-se pela Baixa da cidade do Porto, também pelo Rio Douro, e que vai durar tarde e noite fora. Hoje, no futebol português, também há decisões sobre, além da descida de divisão, também o acesso aos lugares europeus, e isso está marcado para logo à noite, às 8:30, com dois jogos, em particular o Sporting a receber o Gil Vicente e o Benfica a jogar com o Estoril Praia no Estoril. O Famalicão tem ainda um jogo com o Alverca e tem a hipótese de garantir o quinto lugar e o acesso à Liga na Conferência. António Félix da Costa vai sair da quarta linha da grelha de partida da primeira corrida da etapa do Mónaco do Mundial de Fórmula E. O piloto português em Jaguar cometeu uma ligeira falha hoje nas eliminatórias de qualificação durante a manhã, mas foi o suficiente para não conseguir ir além da oitava posição. Félix da Costa é o oitavo classificado do Mundial, depois de 8 corridas já realizadas, conta com uma vitória alcançada no México. Na pole position da corrida desta tarde vai estar o britânico da Cupra, Dan Ticktun. A corrida começa às 2:05 da tarde.
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4: O estado do sítio para ouvir na TSF depois das notícias do meio-dia. Nesta altura, 15 graus em Ponta Delgada, 16 no Porto, 18 em Lisboa e 18 também no Funchal, 19 graus em Faro. Até bem perto do meio-dia, a escuta do mundo para ouvir na TSF com Nuno Artur Silva. Convidados desta semana, Diana Vilarinho, fadista, e André Simões, professor.
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6: Se puderes ouvir, escuta. Se puderes escutar, atenta. Bem-vindos à Escuta do Mundo. Hoje são nossos convidados a Diana Vilarinho, fadista, e o André Simões, professor de Estudos Clássicos na Universidade de Letras de Lisboa. Bem-vindos. André, começo por ti. Editaste agora o livro Lusitânia, A Vida dos Cássios, Uma Família na Lisboa Romana. A partir dos teus conhecimentos deste período, o período romano, e ficcionaste como é que seria a vida de uma família romana, mas na Lusitânia, ou seja, eles são lusitanos ou romanos, para começar?
7: Eles são um bocadinho das duas coisas, porque nós temos, bom, mais obrigado pelo convite e é um gosto muito grande estar aqui. Eles são um bocadinho das duas coisas. Porque a dificuldade que nós temos para tentar reconstituir a vida destas pessoas, sobretudo em épocas tão recuadas, é a falta de fontes. Temos a arqueologia, que nos vai dando algumas pistas, mas depois, para conhecer os hábitos das pessoas, para conhecer a religião, a cultura, aquilo que faziam no dia-a-dia, socorremos sobretudo textos literários. E esses textos literários são feitos por, geralmente, homens das classes mais altas, por outros homens das classes mais altas, de um mundo privilegiado, que não é propriamente o mundo que vive aqui, na fronteira do Império. Portanto, eu imaginei uma família de origem romana, portanto, que vive aqui na nossa Lusitânia, mas que, por conveniência minha, teria os seus avós provindos de Roma e, portanto, manteriam a língua latina, manteriam as tradições romanas, e isso, claro, deu-me jeito para aquilo que eu pretendia com este livro.
6: Tu não és um historiador,
7: não.
6: És um estudioso e professor da cultura clássica, mas o que fizeste aqui foi uma história. E a maneira que encontraste de poder mostrar como é que se vivia neste tempo foi construindo, a partir desta família, os Cássios, que é um bocadinho os Simpsons. há um lado Asterix nisto, quase, de criar um olhar, que, enfim, não é satírico, não é humorístico, mas é quase uma história de como é que se poderia, a partir, como tu dizes, de fontes rigorosas e de cruzamento de coisas verdadeiras, enfim, verdadeiras, comprováveis.
7: Sim, alguns existiram, de facto, mas essas personagens, quase todas, existiram, porque estão registadas na epigrafia aqui da zona de Lisboa. Agora, o que é que eu fiz? Por exemplo, a escrava Creusa, sabemos que ela existiu, mas morreu com 15 anos e, portanto, eu fui-la um bocadinho mais velha. No fim de contas, é um compósito de várias escravas a que eu dei o nome de Creusa, porque de facto existe uma Creusa aqui em Lisboa, da mesma forma que existiu um Quinto Cássio, que é uma das personagens do livro, que sabemos que existiu porque deixou uma lápide em homenagem à sua mãe, que também existiu, Arria Avita. Infelizmente essa lápide perdeu-se e, portanto, nós hoje não temos acesso a ela e não conseguimos datá-la. Mas, no fim de contas, o que eu tentei fazer foi imaginar como é que seria uma família daquilo que nós podíamos chamar uma classe média, portanto, correndo aqui um bocadinho o risco do anacronismo, na Lisboa do século II depois de Cristo, e o que é que essa família faria. como é que seria a sua casa, quais seriam os seus hábitos diários, os seus hábitos de higiene, os seus hábitos sociais, o que é que faz quando se levanta, o que é que se faz.
6: Tu contas, aliás, logo na introdução, sim, do livro, que a ideia para este livro também veio de quando tu foste a uma escola falar sobre os romanos e um dos alunos, um muito jovem, sim, aluno, perguntou como é que eles faziam as necessidades, não é?
7: Porque já não me lembro, posso até que veio, eu falei disso, mas os romanos faziam cocó, ou mesmo assim. Mas isto é autêntico, parece que é brincar, mas isto é autêntico. Porque eu acho que as pessoas têm uma visão tão romantizada, tão hollywoodesca quase, do
6: que só falamos dos imperadores e dos heróis.
7: Quer dizer, a gente nem se lembra destes pormenores, como é que eles faziam? Uhum. Eu também respondi isso no livro, não é?
6: Sim.
7: Como é que eles faziam, como é que se limpavam, onde é que iam e por aí fora. E eu tentei dar resposta a essas perguntas que eu acho que todos temos sobre como é que se vivia antigamente, ou no meu caso gosto mais dos romanos, como é que se viviam os romanos, como é que viviam os gregos, os vikings e por aí fora.
6: A tua área de estudos especificamente os gregos e os romanos.
7: Os gregos e os romanos.
6: Portanto, aquele período chamado cultura clássica.
7: Exatamente.
6: É? Mas tens uma preferência pelos os romanos.
7: Uma preferência pelos romanos.
6: Porquê?
7: É difícil de explicar, é assim um bocadinho perguntarem porque é que eu sou do Sporting, não sei. Gosto muito dos romanos, acho que são muito práticos, são muito pragmáticos, arranjam soluções que, por exemplo, os gregos, há uma ideia que fica um bocadinho, a ideia que me fica, se calhar se estou a ser injusto, é que fica um bocadinho no mundo da especulação, da metafísica, e, enquanto os romanos fazem as coisas, portanto herdam muito do conhecimento grego, herdam muito da cultura grega, aliás, eles próprios se confessam e se declaram devedores da cultura grega, porém construir um império. Uhum. Um império que os gregos nunca conseguiram.
6: Como naquele célebre filme dos Monty Python, da vida de Brian.
7: Exato.
6: O que é que os romanos fizeram por nós?
7: Exato.
6: Eles, nada. Bom, tirando as estradas e os aquedutos. Está bem, mas tirando as estradas e os aquedutos, o que é que fizeram por nós?
7: Pois.
6: Bom, as leis e os... Está bem, mas tirando
7: a
6: língua, é isso tudo, não é?
7: É um bocadinho isso. E nós ainda hoje somos devedores. Aliás, estamos hoje aqui a falar uma língua. Uhum. Só por questões políticas é que chamamos português, porque na verdade é um latim evoluído e com influências de outras línguas.
6: Uhum. Nossa convidada também, Diana Vilarinho, fadista, editaste agora o segundo disco de fados, chamado Uma Carta Escrita, saiu agora mesmo no fim de abril. O que é que traz de novo este disco na tua carreira? Bom, é o segundo,
8: a minha curta
6: carreira. Mas tu és fadista desde os 7 anos?
8: 7 anos, sim.
6: Como é que começaste a cantar?
8: Eu começo a cantar de uma forma muito, muito natural, porque na verdade a história é simples. A minha mãe queria que eu tivesse uma atividade extracurricular com 7 anos e eu queria muito o karaté e ela achou que era pouco feminino. Portanto, por decisão dela, pôs-me a dançar e a cantar numa escola perto de casa para ocupar o tempo. Portanto, até então não fazia ideia, não tinha sequer nenhum gosto em particular por cantar, nem pela música. Mas não, nem sequer fazia ideia se cantava bem ou não. Portanto, foi uma surpresa quando percebi que, enfim, pelo menos afinada e com algum compasso e com algum tempo a cantar teria. E o processo era relativamente simples, porque tínhamos, no fundo, ensaios todos os sábados.
6: Mas entre cantar e ser fadista, olha, um bocado como nas artes marciais, é um dan superior, não é?
8: Mas aconteceu de uma forma natural, porque esta professora era Dona Hilda Ventura, que era bastante mais velha, e ela, o processo era simples porque ela entregava-nos, escrevia e compunha canções e nós íamos a estúdio gravar estas canções, durante os sábados ensaiávamos, depois íamos a estúdio gravar estas canções e depois enviávamos para os festivais norte e sul do país para concorrer à espera de sermos selecionados ou não. E num destes dias em que estávamos em estúdio a gravar uma destas canções, alguém em estúdio comenta que eventualmente esta menina tinha boa voz para fado. Eu até então, quer dizer, não, nem sequer se ouvia fado em casa, não tinha qualquer tipo de ligação. Mas esta professora, Dona Hilda, chegou a casa e imediatamente fez não me recordo concretamente se fez um poema na altura, se já tinha feito, mas entregou-me uma letra para um fado tradicional, que é a Marcha do Alfredo Marceneiro. E no sábado a seguir entregou-me e disse-me: Diana, vamos experimentar cantar, o que é que achas e tal. E a verdade é que eu experimentei, não achei muita graça, para ser honesta, porque tinha 7 ou 8 anos e não tinha qualquer ligação com com fado, portanto, de repente foi estranho, porque é um estilo musical naturalmente musical mais pesado e que, com uma criança com 7 ou 8 anos, se calhar não é assim tão óbvio de entender ou de sentir. Uhum. Mas fui-lhes fazendo a vontade. Os meus pais acharam muita graça e toda a gente mais velha acha muita graça, e eu fui-lhes fazendo a vontade. Eu, na verdade, achava graça a ir cantar e a este programa novo. Portanto, fui efetivamente cantando. E dali para a frente foi sempre um processo muito natural, porque depois acabavam por saber de uma coletividade que dava fados num dia não sei o quê, e levavam para ir cantar. Depois havia um restaurante perto que dava fados e levavam-me, eu ia cantando. E de uma forma muito amadora a coisa foi evoluindo, e eu fui mais que tudo conhecendo mais o que era este estilo musical, conhecendo as pessoas que estavam neste estilo musical.
9: Que é de facto um circuito muito próprio, não é?
8: É, há uma linguagem, esta linguagem não é só musical, é concretamente uma coisa social, é uma festa, coisa de o fado é uma forma de estar na vida, uma frase que se ouve muito de dentro do meio fadista, mas é realmente verdade, porque até porque está muito associado ao meio da noite, isto por si só traz outra forma de estar, e eu acho que também me fui apaixonando precisamente por isto, fui entendendo cada vez mais a parte musical e o que é que realmente o fado como estilo musical significava, e foi-me apaixonando pelas pessoas que ia conhecendo, pelas histórias de vida dos fadistas que eu ia conhecendo, as histórias
9: ainda,
8: antigas.
9: Ainda muito nova?
8: Muito nova, é. sim.
9: E foste fazendo esse circuito ainda com essa idade?
8: É? Sim, sempre. Os meus pais tinham muita paciência e levavam-me.
9: Não eras tentada por outros géneros musicais?
8: Não. Não era tentada por outros géneros musicais, porque... Não sei, eu acho que as coisas foram efetivamente encaminhando de forma natural. Havia estes encontros amadores em que eu ia e que me levavam, e eu de forma muito natural fui querendo cada vez mais. Portanto, também deixou de me interessar, até mesmo ao início que cantava esta canção ligeira dos festivais da canção. Eu própria, dada a altura, pedi para que não achava que não tinha tempo para as duas coisas, só me queria dedicar ao fado com 8 ou 9 anos. Portanto, um dia disse à minha mãe que, entre escolhendo um e outro, eu só queria cantar fado. Portanto, foi sempre uma coisa muito natural, porque efetivamente houve um amor que foi surgindo dentro de mim pelo meio, pelas histórias das pessoas, pelas pessoas e pela própria linguagem fadista.
9: E depois, há um momento na idade adulta em que dizes, não só eu escolho o fado, como eu quero fazer do fado vida profissional.
8: Sim. Sim, também de uma forma muito natural. Eu a dada altura, quando termino o secundário, tinha que naturalmente ir para a faculdade e não sabia o que seguir. Portanto, na altura, a verdade é que também fui-me embora, fui para a Índia, fui fazer voluntariado durante uns meses na Índia, e quando regressei decidi que, bem, agora tenho efetivamente que decidir, ou vou para a faculdade, ou então vou-me dedicar um bocadinho mais ao fado. Eu continuava sem saber o que é que queria seguir, então pensei, vou-me dedicar mais, vou ficar aqui um ano a dedicar-me a sério às casas de fado e a tentar perceber se dá para me profissionalizar de alguma forma.
9: E já adulta, não é?
8: Que já tinha 18 anos. Uhum. Adulta mais ou menos, mas sim. Mas pronto, a verdade é que eu fiquei residente pela primeira vez numa casa de fados, portanto a pertencer a um elenco, quando tinha 15 anos, mas fazia aos fins de semana. Dali para a frente passei a fazer durante a semana também, e depois era aqueles percursos naturais, de repente estava a cantar todos os dias em casas de fado e a levar cada vez mais a música
9: anos
8: a sério.
9: Desde que tomaste essa decisão?
8: Eu acho que, eu não sei concretamente o dia que eu tomei esta decisão, as coisas foram sempre acontecendo de uma forma natural, e foram decisões pequeninas que um dia percebi que tinha tomado uma decisão muito grande, que não tinha apercebido, que era concretamente definir o meu futuro. Mas nunca, não me lembro sequer de um dia que tivesse... Porque eu vim para a música não por uma coisa de ganhar dinheiro ou de trabalhar nesta área, foi porque eu gostava muito de cantar e gostava muito desta linguagem. Portanto, fui fazendo e, por consequência, fui trabalhando e fui ganhando alguma coisa a fazer isto. Daí se me profissionalizar na área, não é? Mas a minha intenção não era nem gravar discos, nem isso. Foi tudo a seguir. A minha intenção era só cantar, porque gostava muito.
9: Deve haver um fado que fala sobre isso. Sobre o...
8: No meu em específico, eu canto ainda não. Se calhar um dia.
9: Portanto, a tua vida agora é cantar em casas de fado.
8: Exatamente.
9: Entretanto, fizeste um primeiro disco.
8: Exato, em 2021. Saiu o meu primeiro disco.
9: E quais são as tuas influências no fado?
8: No fado, eu acho que eu tenho... Eu tenho dois fadistas, melhor, tenho três, porque não posso nunca me esquecer da Amália Rodrigues, não é? Portanto, essa será sempre a primeira. E depois tenho mais dois ou três fadistas que eu gosto mesmo muito e que os sinto como referências, que são eventualmente, se calhar, menos conhecidos, mas uma delas é a Maria do Rosário Betancourt e outra Maria José da Guia. São fadistas muito antigas que, se calhar, não tiveram um impacto tão grande para o grande público, mas enfim, que têm uma grande história dentro da linguagem. E depois tenho, naturalmente, nestes novos fadistas, que, no fundo, estes atuais, tenho como grandes referências sempre a Carminho, Camané, Ricardo Ribeiro. Enfim, na verdade, fui crescendo a ouvi-los também, a acompanhar o crescimento deles também.
9: E ouvi-los desde muito nova também. Sim. Nessa altura, logo que começaste a cantar,
8: sim,
9: começaste a ouvir.
8: Exatamente.
9: André, o fado não existia ainda no tempo.
7: Não.
8: À partida não.
9: Mas está aqui contado no livro a maneira como eles se divertiam. Tu falas muito das famílias ricas, porque é aquelas de que temos, isso, relato, mas sobre as famílias pobres não há muita informação.
7: Não há, porque lá está, é sempre o mesmo problema. Nós temos uma literatura, que é sobretudo aí que nós nos baseamos, não é? É uma literatura que é feita de homens para homens e de homens ricos para homens ricos.
9: Sim.
7: E, portanto, as informações que vamos das pessoas mais pobres retiramos da arqueologia, que enfim, é a cultura material, depois falta a parte imaterial, e de alguma literatura satírica, como por exemplo grafite, que são divertidíssimos.
9: Tu falavas os grafites de Pompeia, que são muito, muito divertidos.
7: São muito divertidos. Aliás, eu costumo ensinar latim, costumo dar a minha iniciação ao latim com um grafite Pompeia, daqueles que se podem dar.
9: Alguns... Mas que estão ainda preservados.
7: Estão alguns, sim, alguns ainda estão in situ, ainda estão lá mesmo em Pompeias. Eu creio que a maior parte
9: neste momento, a erupção.
7: A maior parte neste momento creio que está já no Museu Arqueológico de Nápoles, por uma questão de conservação.
9: E que são grafites mesmo?
7: São grafite. Fulana tal gosta de fulano tal odeia fulana tal, enfim, depois outras coisas mais, mais carnais, campanha eleitoral.
9: A propósito dos vestígios, no caso, na Lusitânia e concretamente em Lisboa, Lisboa é riquíssima em vestígios romanos, desde logo o teatro, não é?
7: Tem bastantes coisas, se calhar não tem tantas como gostaríamos que tivesse, porque é uma cidade que vai sendo reconstruída, destruída e reconstruída por terremotos e incêndios ao longo dos tempos.
9: De vez em quando, basta uma obra, aparece...
7: Apareceu, por exemplo, depois do terremoto, quando começaram a fazer as reconstruções, ou sobretudo quando começaram, melhor dizendo, a retirar o entulho que estava ali na zona da Sé, descobriu-se o teatro. Portanto, não se sabia.
9: Teatro é uma descoberta relativamente recente, século XVIII.
7: E foi redescoberto só na segunda metade do século XX, porque, entretanto, ele foi reenchido, se é que se pode dizer assim, houve muita pedra que foi reaproveitada para a reconstrução, portanto, hoje em dia seria impossível reconstruir o Teatro Romano tal como ele era, até porque uma grande parte está debaixo de casas que não se podem deitar abaixo, por razões óbvias, não é? Mas só nos anos 60 do século XX é que ele foi redescoberto.
9: Uhum.
7: E, portanto, hoje nós conseguimos ver uma pequeníssima parte. Já agora aconselho o maravilhoso Museu do Teatro Romano. Sim. Que fica mesmo em frente.
9: E era um teatro mesmo?
7: Sim, é um teatro
9: virado para o rio, por exemplo.
7: Virado para o rio, ou seja, as bancadas estavam viradas para o rio, mas as pessoas não viam o rio estando lá dentro, assustou a ser claro. Ou seja, a parte traseira do teatro dava diretamente para o rio, a parte traseira do palco, sim, dava diretamente para o rio, o que seria um espetáculo perfeitamente... Quando uma pessoa entrava em Lisboa de barco...
9: Via-se o teatro.
7: Via-se o teatro ali em cima, completamente resplandecente, imagino eu.
9: Muito antes de haver um castelo.
7: Porque o castelo
9: é medieval.
7: É.
9: E outra coisa que havia mais abaixo era as termas.
7: Havia termas, as termas dos Cássios, precisamente, não dos Cássios do livro, pelo menos eu não me quis comprometer com isso, mas de uns Cássios. Infelizmente, essas termas não estão neste momento abertas ao público. Penso que estão abertas.
9: Não são as da Rua da Prata?
7: Não. Isso é o Criptopórtico, que está aberto também só uma vez por ano. É que abre ao público, porque de resto está sempre cheio de água e, portanto, tem de se retirar a água. As termas dos Cássios ficam um bocadinho abaixo da Sé, na Rua das Pedras Negras, salvo erro, que penso que é esse o nome, e podem ser visitadas também apenas uma vez por ano, portanto, penso que é em setembro.
9: E que outras...
7: Temos também vestígios...
9: Que outros vestígios arqueológicos, arquitetónicos...
7: Temos vestígios de um circo romano, portanto, circo enquanto terreno para corridas de cavalos, portanto, uma coisa ovalada, onde corria um hipódromo, talvez seja melhor chamarmos-lhe assim, mas que praticamente não se consegue ver hoje em dia, porque foi redescoberto, mais uma vez, no século XX, quando se estava a fazer obras ali no Rossio, para a estação de metro, e portanto, descobriu-se, ele ocuparia ali parte do Rossio, um bocadinho do Teatro de Dona Maria, recuaria um bocadinho para trás. A Casa dos Bicos, onde fica hoje a Fundação José Saramago, tem também no resto do chão, tem algumas cetárias, que são uns recipientes feitos em pedra, onde se faziam preparados de peixe.
9: Que é o tal...
7: O garum.
9: O garum, que era uma coisa, garum.
7: Que era uma coisa que cheira muito mal.
9: Mas que era um petisco, não é? Era no tempo dos romanos. Era a maior iguaria deles.
7: Era uma espécie de... A melhor comparação que eu vi até hoje é como se fosse o ketchup dos romanos. Não no sabor, não na consistência, mas na omnipresença. Ou seja, põe-se garum em tudo. E Lisboa era uma das maiores produtoras do Império, e a nossa Troia, portanto ali ao pé de Setúbal, era a maior produtora do Império, tanto quanto podemos saber, de garum.
9: E o garum, para além de ser muito apetitoso,
7: cheirava
9: muito mal.
7: É um bocadinho como o queijo, não é? Aqueles queijos que são muito apetitosos e cheiram muito mal. Acontecia a mesma coisa com o garum, porque ele era feito com peixe, era uma espécie de lasanha de peixe, a preparação. Portanto, uma camada de peixe, uma camada de sal, de especiarias, mais uma camada de peixe, e o peixe incluía tudo. As vísceras, as espinhas, tudo. E depois era deixado a macerar durante meses.
9: Portanto, e o cheiro. Mas tu dizes, se nós pudéssemos viajar ao passado, provavelmente o primeiro embate sensorial era o cheiro.
7: Sem dúvida nenhuma.
9: Era.
7: O cheiro das indústrias de peixe, sem dúvida nenhuma.
9: Mas também
7: o cheiro das ruas, porque como é que as pessoas se movimentam? Por carros puxados por cavalos ou por burros. E basta nós andarmos numa zona onde haja polícia montada hoje em dia, Lisboa, para sabermos o que é que isso significa.
9: Sim, em termos de detritos, não é?
7: Exatamente. Portanto, certamente...
9: Portanto, Lisboa, neste tempo, enfim, toda a sobretudo...
7: Século
9: II, é onde é situado isto. Portanto, estou a falar de cento e pouco.
7: 113, por aí.
9: O primeiro embate era...
7: Era o cheiro.
9: O odor, o cheiro, que devia ser muito intenso, uma mistura de detritos, de fezes, de peixe.
7: Animal, se calhar ao pé das lavandarias de urina.
9: Urina.
7: Se usava a urina, aliás, a amónia que tem urina era usada para branquear a roupa. E, portanto, recolhia-se, aliás, muitas vezes acontecia isso, na poesia satírica conta-se com alguma graça, que às portas das lavandarias havia uns grandes recipientes para convidar os cavalheiros, quando passassem, a fazerem ali as suas necessidades.
9: Que eram usadas para brincar.
7: Exatamente, pois eram usadas, aquilo era deixado ali, deixava-se, não sei como é que se fazia aquilo.
9: Mas... De facto, a educação do odor, não é? Porque as pessoas habituavam-se a viver...
7: As pessoas habituavam-se, certamente. Nem lhes passava pela cabeça que pudesse haver algo diferente. Mas o mundo urbano romano não seria, salvaguardadas as vidas proporções, não seria assim tão diferente, porque nós temos testemunhos de Roma, por exemplo. Eu estou-me a lembrar de um poeta que é mais ou menos desta época, transição do século I para o século II, Juvenal, que nos diz que é impossível dormir em Roma. Não se consegue dormir, porque o barulho das ruas é tal a noite toda, os carroceiros, diz ele, que estão engarrafados durante a noite.
9: Portanto, engarrafamentos de carroças em Roma.
7: Carroças durante a noite, e depois gritam, e protestam, e depois há assaltos, e pessoas a gritar, a correr umas atrás das outras.
9: Roma era a capital do Império. E, portanto, era... Mas Lisboa, nessa altura, que se chamava...
7: Olisipo. Era uma cidade importante, mas não tinha...
9: Olisipo, por causa do Ulisses, não é?
7: Isso é uma tradição, não é? Mas não, é mera coincidência fonética.
9: Não é do Ulisses. Não vem da Lisboa na Fenícia?
7: Provavelmente, é de origem fenícia.
9: E Lisboa é que dá a tradução para o Olisipo?
7: É a partir daí que vem.
9: Porque Lisboa era enseada à mena, sabe?
7: É qualquer coisa do género. Isso já me escapa os conhecimentos de Fenício, mas penso que sim.
9: É.
7: E depois, já na época antiga, criou-se esta ideia de que o Ulisses teria andado por aqui e que teria fundado a cidade. passado e que o Olisipo teria que ver com Ulisses.
9: Diana Vilarinho, o fado é muito ligado a Lisboa, desde sempre, embora não se esgote em Lisboa. E isso na tua escolha dos fados é importante ou não? A tradição, a ligação com o passado?
8: Sim, o fado é concretamente Lisboa, não é? Claro que depois se associa que é a canção do nosso país, não é só, porque temos outras. Depois foi ficando como se calhar a que mais conhecida, mas é concretamente de Lisboa. E sim, para mim é muito importante, para mim é muito importante a tradição, sendo que não sou, não, não, ou seja, acho que as coisas naturalmente têm uma evolução, e esta evolução é muito simples, é só acompanhar a época e as coisas normais de, eu não sou uma mulher dos anos da Amália, por exemplo, portanto eu não poderei cantar algumas histórias que a Amália cantou, porque não as vivo e porque não as vivi e porque não as entenderei, com certeza. Para mim, acima de tudo, o que é mais importante é cantarmos aquilo que concretamente nos identifica, ou que nos identificamos de alguma forma. É sermos honestos no que cantamos. Eu acho que a poesia, nós temos uma poesia muito, muito rica, temos grandes poetas, e eu acho que o mais bonito no fado é esta coisa de podermos cantar as emoções e de cantarmos, e de repente quase como seja desabafos, não é?
9: O Ricardo Ribeiro, falaste nele como uma das tuas referências, ele teve aqui precisamente no outro dia em que falava de como o fado em relação a outras músicas com as quais há uma relativa semelhança, o fado foi ter... Não é no fado tão importante o ritmo, digamos assim, mas o fado ficou, digamos, a dar mais papel precisamente à emoção, à palavra e à intensidade.
8: Sim, sim, porque o fado, na verdade, concretamente, musicalmente, é um estilo musical relativamente simples. Eu acho que onde traz toda a sua magia é principalmente esta coisa da emoção e que nos define muito enquanto portugueses. Aí sim eu entendo esta coisa de se associar o fado à história à canção do nosso povo, porque nós estamos muito conectados a esta coisa de nós sermos um povo mais nostálgico e o fado tem muito este espírito. E aí sim eu identifico-me muito e acho que também é isso. E se eu não cantasse fado seria fadista na mesma, porque entendo perfeitamente esta coisa nostálgica que está naturalmente em mim.
9: E neste segundo disco, Uma Carta Escrita, porquê este título?
8: Uma Carta Escrita, na verdade, surge de uma forma muito natural e foi a última decisão do disco. Depois do disco estar feito e gravado é que se descobriu o nome e foi dado pela minha avó sem que ela soubesse. Neste caso a minha avó materna, mãe da minha mãe, que também está muito presente neste disco, porque o disco abre e fecha com umas gravações da minha avó a cantar, e há uma das gravações, que é a última que fechou o disco, que ela canta esta canção popular, que é "Eu tenho uma carta escrita para ti, cara bonita, não tenho por quem a mando". É uma coisa muito popular e muito antiga.
9: É alentejana.
8: Exatamente, é muito engraçado porque geralmente associa sempre que é soriana, porque está mais associado à Ribeira Grande, acho que.
9: Pois é, a Ribeira Grande.
8: Mas há pouco tempo falava sobre este tema, precisamente por ser popular, e disseram-me que não, consta-se, não, nada está provado, porque é daquelas coisas demasiado antigas e populares que não se têm registros concretos. Mas consta-se que vem primeiro do Alentejo.
9: E depois para os Açores.
8: Exatamente, tanto que a minha avó, a versão que a minha avó sabe e que canta, canta com palavras e com uma letra muito, muito diferente do que há gravações. Porque depois também havia esta coisa de aldeia em aldeia, se cantava de formas diferentes e as letras populares iam-se modificando. Mas a minha avó tinha esta gravação a cantar este tema e eu achei, não por nenhum motivo em especial, só porque achei bonito e gostei muito de ouvir cantar isto e de irmos buscar essa gravação e
9: ela refere uma carta escrita
8: e ela
9: a essa canção.
8: Exatamente, e a verdade é que eu de repente percebi que este seria, essa frase seria a frase que melhor descreve o disco, porque eu sinto que de alguma forma o disco é quase como várias cartas soltas para o futuro, porque este não é um disco que fala de amor, é no fundo um disco que fala de algumas inquietações e de alguns pensamentos que eu tenho vindo a ter ao longo dos últimos tempos, e no fundo é isso, no fundo foi que senti quase como como se cada tema fosse concretamente uma carta diferente em desabafo, em que eventualmente no futuro, quando os voltasse a ler, espero eu que seja, que já não me identifico com aquelas escritas.
9: E fizeste o pedido a vários autores para escreverem fados para ti. E foi depois deles verem que percebeste que havia também temas em comum a partir das letras que eles escreveram?
8: Sim, eu quis que o processo fosse muito natural, portanto eu ia esperando para perceber o que é que ia recebendo e o que é que me ia chegando para encontrar no fundo um caminho, não é? A única certeza que eu tinha concreta era que realmente não queria falar sobre amor e que me apetecia muito mais falar sobre coisas em específico, então quando me sentava com alguns compositores ia-lhes dando algumas temáticas de coisas que eu gostava de
9: Falar de pessoas como a Joana Espadinha,
8: exatamente,
9: a Mimi Frois, o João Espadinha, a Rita, sim, Dias ou o Sérgio Godinho.
8: Exatamente.
9: E, sim, todos eles escreveram para este disco.
8: Exatamente, sim.
9: Depois tu conversaste com eles?
8: Sim, foi um bocadinho diferente, se calhar, de caso para caso, ou de compositor para compositor, mas na grande maioria sentámo-nos e primeiro que tudo conhecemos-nos e falámos um bocadinho e eu partilhei um bocadinho isso, algumas inquietações que atendo. Falta aí também o Salvador Sobral, que não me tinha lembrado. Por exemplo, o Salvador Sobral, o tema do Salvador fala sobre o aborto, da Mimi Frois fala sobre esta ideia de acharmos que o mal só acontece aos outros e nunca nos acontece a nós, que só aparece na televisão, não é? Que nós está longe de nos tocar. O da Joana Espadinha, no fundo, é uma carta. Eu tenho um filho com 4 anos, rapaz. Portanto, esta coisa de nós mulheres muitas vezes querermos falar sobre algumas mudanças que muitas que têm acontecido, outras tantas que ainda precisam de acontecer, sobre alguns direitos de igualdade. Eu senti que eu, tendo um filho rapaz, que é que, em vez de falar para as mulheres, eu neste caso quero falar para o meu filho. Uhum. E dizer-lhe, sei lá, quase que lhe deixar alguma lucidez sobre alguns valores que eu acho que tem que ter para que aconteça a mudança.
9: Isto tem a ver com a mesma inquietação que te levou para a Índia?
8: Eu acho que esta inquietação, na verdade, eu sempre a tive. Acho que, se calhar, neste caso, gravando um disco, posso transformá-la em algo concreto, estas inquietações.
9: São,
8: não é?
9: Cartas para o futuro.
8: Exatamente.
9: Então, sim. Muito bem, aqui, como habitualmente, eu pergunto o que é que têm andado a escutar, eu pergunto para os dois, o que é que têm andado a escutar, André e Ana?
7: Eu agora vou passar a escutar o novo disco da Diana.
8: E eu vou ler este livro também.
7: Muito obrigado. Porque gostei muito daquilo que ouvi antes de começarmos a gravar e, portanto, vou ouvir. Eu ouço mais música clássica e, portanto, sou mais um ouvinte de música clássica. É isso, tenho ouvido, tenho andado a reouvir os barrocos franceses, Marais, por exemplo, tenho andado mais por aí. Mas também gosto de misturar um bocadinho com a pop contemporânea e, portanto, as minhas playlists andam por aí. Barroco francês, com Chappell Roan, Lady Gaga e fora. Mas juro que vou ouvir o disco da Diana.
8: Obrigada.
7: Aliás, já a conhecia do Festival da Canção e tinha gostado muito de a ouvir também lá. Obrigada. E, portanto...
9: Diana, o que é que tens estado a escutar?
8: Eu na verdade, vai parecer clichê, até porque a fadista vai para o caminho de sempre, mas não, por acaso não é comum. Eu voltei agora há muito pouco tempo, tenho estado a ouvir intensamente a Amália Rodrigues todos os dias, porque já não ouvi há algum tempo, é daquelas coisas que temos como garantido, e então agora voltei e tenho ouvido todos os dias a Amália Rodrigues e vou fazendo, vou intercalando com o Fausto, estou assim numa novamente numa altura muito, muito tradicional. Além disso, sou sempre bastante podcasts, até porque vivo no Alentejo e é sempre os podcasts que me vão fazendo companhia durante a viagem e vou igualmente a partir de agora ler este livro que me interessou bastante também.
9: E uma das curiosidades, André, tu és um professor de cultura clássica, como dissemos, mas tens 30 mil seguidores no Instagram e no TikTok.
7: Sim, TikTok, sim. TikTok só volta 30 mil, no Instagram 16 mil.
9: Pronto. Por aí. Mas em qualquer dos casos, muitos.
7: Sim.
9: Para um professor de cultura clássica, não é de esperar que haja um número tão grande de seguidores. Porque tu, quer no TikTok, quer no Instagram, o que fazes é uns vídeos divertidos sobre a cultura clássica.
7: Eu tento mostrar que a cultura clássica não é uma coisa chata. Tento mostrar aliás, eu tento demonstrar a paixão que a cultura clássica tem sobre mim e transmiti-la e mostrar porque é que eu me entusiasmo tanto com estas coisas, porque é que eu passo a minha vida a ler sobre clássicos e a estudar latim e a estudar...
9: Achas que há chaves de interpretação para a nossa época na cultura clássica?
7: Eu acho que há. E mais do que chaves de interpretação, eu acho que pode haver às vezes sinais de alerta. A Diana falava há bocadinho de falar para o filho e... nos tempos que correm, eu gosto de mostrar nas minhas aulas, por exemplo, a condição da mulher, a maneira como as mulheres são tratadas, os direitos que as mulheres têm hoje em dia, que não sendo perfeitos, apesar de tudo, estamos numa situação que não se pode comparar com o que era há 50 anos.
9: Não,
7: por exemplo.
9: Aqui, por exemplo, no teu livro da Lusitânia, sim. Os escravos e as mulheres e os pobres, de maneira geral, era um mundo à parte.
7: As pessoas,
9: ou seja, geral, a história fala de facto só de uma minoria que são os triunfadores e sociais.
7: Aquilo que nós hoje adquirimos, por exemplo, os direitos que as mulheres hoje têm, apesar de tudo, são coisas recentes, são coisas adquiridas há uma geração.
9: E infelizmente, como temos constatado, não garantidas.
7: Não garantidas. E, portanto, uma das coisas é que eu acho que aprender sobre os clássicos pode iluminar e pode ser útil também é isto, é perceber que aquilo que nos choca, aquilo que choca os meus alunos ao saber que uma mulher não tinha sequer o direito de escolher se devia criar ou se podia criar aquele filho que tinha acabado de nascer ou não, é algo que nós hoje damos por adquirido, mas que não é assim tão óbvio, que ainda há uma geração ou duas, se calhar, não sendo exatamente a mesma coisa, não seria muito diferente.
9: E portanto, nesses pequenos vídeos que fazes para o TikTok e para o Instagram, vais falando de pequenos aspectos da cultura clássica.
7: Exato.
9: E foi isso, aliás, que despertou o interesse da editora, não é? Que
7: exatamente.
9: Terá sido isso que levou a editora a dizer: tem alguma ideia para um livro, não é?
7: Porque acho que não é todos os dias que aparece uma pessoa a falar de latim e depois ter uma audiência deste tipo.
9: Sim.
7: Exatamente. Eu penso que terá sido.
9: Portanto, eles desafiaram e disseram: perguntaram se tinhas alguma ideia para um livro, não é?
7: Sim, eu agarrei-me logo, quer dizer, porque eu tinha este livro na cabeça há muito tempo, porque me apaixona o cotidiano e contar o cotidiano das pessoas, sobretudo das pessoas que não são essa tal elite privilegiada, e portanto assim que me disseram até alguma coisa tenho.
9: e demoraste muito tempo a fazê-lo?
7: Mais ou menos um ano.
9: Sim, mas feito de saber acumulado muitos anos.
7: Sim, porque eu dou essa disciplina de vida cotidiana que no fim de contas é a base desse livro, dou essa disciplina já há mais de 10 anos e portanto é um investimento que eu tenho feito a nível de estudo e de conhecimento sobre o tema com mais de 10 anos e depois durante um ano pus-me a escrever, a ler mais, a aprofundar os conhecimentos e saiu isso.
9: E pelos vistos bem lançado para uma segunda edição, creio que sim. Como habitualmente as nossas sugestões da atividade do âmbito cultural do El Corte Inglês, nesta semana, precisamente no dia 15, em Lisboa, no âmbito cultural El Corte Inglês de Lisboa, a conferência Beethoven, a música como afirmação de liberdade, uma conferência por Cesário Costa, e enquanto isso, no Porto, ou mais exatamente em Gaia, no dia 20 de maio, a segunda conferência, aliás, a primeira e a segunda, 19 e 20 de maio, Raízes de Vida e Raízes com Vida, duas conferências de António Bagão Félix sobre a primeira sessão Raízes, Caules e Ramos e a segunda sessão Folhas, Flores e Frutos no âmbito cultural do El Corte Inglês de Gaia. Entretanto, Diana, o disco está nas plataformas e também em formato físico, não é? Vinil? CD?
8: Sim, vinil. Ainda não está disponível em loja, mas estará muito em breve.
9: Podemos ver-te ao vivo?
8: Sim.
9: Sim, no dia 12 de maio, tiveste?
8: Tive o concerto de apresentação no Teatro da Trindade em Lisboa. E tenho, entretanto, também tenho logo a seguir, tenho 31 de maio em Palmela, enfim, vou andar por aí, depois também vamos partilhando sempre nas redes sociais.
9: Portanto, é seguir-te também no Instagram, também és uma grande, tens muita gente a seguir-te no Instagram, vais tendo cada vez mais?
8: Sim, vou tendo cada vez mais, mas essas coisas, infelizmente, não, quer dizer, temos que ser, não é? Hoje em dia é importante e pronto, mas eu acho que é sempre melhor quando vamos conhecendo pessoas assim.
9: Sim, e vamos terminar da maneira ideal, vamos terminar por ouvir uma das faixas do teu disco, que se chama Uma Carta Escrita. Esta esta faixa vai ser A Dor e o Medo, e é a partir de um poema de Teixeira de Pascoal.
8: Exatamente.
9: Foste tu que escolheste?
8: Foi este em específico foi um daqueles momentos de pesquisa em que lia e que leio bastante, e encontrei de repente este poema do Teixeira de Pascoal que achei que fazia todo o sentido.
9: Costumas ler muita poesia portuguesa?
8: Sim, muito.
9: À procura
8: Eventualmente assim, o meu maior hobby, é das coisas que eu mais gosto de fazer, e depois ainda para mais tenho esta sorte de poder cantar fado e às vezes encontrar alguns que dá para musicar e para os poder cantar.
9: E vais pelo sentido ou pelo som?
8: Eu geralmente vou mais pelo sentido, pelo que me toca no momento que eu leio.
9: E depois faz adaptação?
8: Depois tentamos encontrar forma.
9: E então esta é a partir de uma música, de um fado?
8: É um fado tradicional, uma música, o fado chama-se Fado de Esmeraldinha, e este poema do Teixeira de Pascoais.
9: Chama-se A Dor e o Medo.
8: A Dor e o Medo.
9: Portanto, uma carta escrita, o segundo disco da Diana Vilarim, está aí, está nas plataformas, estará também, está também já em CD, não é?
8: Sim.
9: E em breve estará em vinil.
8: Exatamente.
9: E o livro Lusitânia, de André Simões, uma edição da Planeta, A Vida dos Cássios, uma família na Lisboa Romana, também está nas livrarias. Como habitualmente, este programa teve a sonoplastia de João Félix Pereira, José Guerreiro, Alexandre Lima e Abel Paiva. O vídeo é da Ana António e vamos ficar então com A Dor e o Medo, do disco Uma Carta Escrita, de Diana Vilarinho.
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Final da Escuta do Mundo. 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Daqui a pouco há o Estado do Sítio com Ricardo Alexandre para ouvir na TSF, antes ainda a edição do meio-dia.

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1: Menos uma hora nos Açores.
2: Está neste momento em curso a decisão de quem sobe à Primeira Liga na próxima temporada. Resultados em tempo real na TSF, já daqui a instantes, para perceber como chegaram ao intervalo os dois jogos da decisão. Este fim de semana há outras decisões. Em Alcobaça, o futuro do CDS, com dois candidatos à liderança. O partido está reunido para o congresso número 32 da história. De agora mesmo, informação de um acidente com um comboio e um autocarro na Tailândia. Já vamos perceber quais são os detalhes.
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1: Daqui a pouco há o Estado do Sítio com Ricardo Alexandre. Agora as notícias, edição ao meio-dia, Nuno Domingos.
2: Falta menos de uma hora para saber quem acompanha o Marítimo na subida à Primeira Liga na próxima temporada. Nesta altura o Torriense está a ganhar, mas ainda não chega. O Torriense chegou ao fim da primeira parte em vantagem sobre o Vizela e com... Falta menos de uma hora para saber quem acompanha o Marítimo na subida à Primeira Liga na próxima temporada. Nesta altura o Torriense está a ganhar, mas ainda não chega.

0: o único golo até agora destes dois jogos foi apontado por Quintero, ainda na primeira parte, para o Torriense. A segunda parte está a começar dentro de poucos instantes. Para que seja possível ao Torriense ascender diretamente à Primeira Liga, é necessário que o Académico perca o jogo, ou então que o Torriense, que os resultados concertados de Torriense e Académico sejam muito desnivelados, nomeadamente com o Torriense ter de golear o Vizela. Esta semana, o Governo decidiu aumentar o desconto sobre o ISP na gasolina e diminuir o desconto no gasóleo. No caso da gasolina, isso quer dizer que o aumento será de 4 cêntimos. Quanto ao gasóleo, depois desta intervenção do Governo, vai descer 1 cêntimo por litro. Israel anunciou esta manhã que matou o líder da ala militar do Hamas. Hizl al-Din al-Haddad foi morto num ataque desencadeado ontem à noite, que terá provocado pelo menos 7 mortos e 20 feridos. O ataque aconteceu na cidade de Gaza. Na Tailândia, um comboio de mercadorias colidiu com um autocarro público na capital, Bangkok. Morreram pelo menos 8 pessoas, segundo os meios de comunicação social tailandeses, que dizem ainda que o acidente aconteceu ao fim da tarde, hora local, ou seja, ainda durante a manhã em Lisboa, perto da estação ferroviária do aeroporto, na área central. O centro médico Erawan, um serviço de emergência da cidade, informou que pelo menos 8 pessoas morreram, mais de 20 ficaram feridas. Também desta manhã o anúncio do Vaticano da visita do Papa Leão XIV à França no final do mês de setembro. A visita de 4 dias entre 25 e 28 é a primeira de um líder da Igreja Católica em quase 2 décadas. A última aconteceu em 2008 com o Papa Bento XVI, isto se considerarem apenas as visitas chamadas oficiais à França. Em rigor, o Papa Francisco esteve também 3 vezes em França, mas em curtas visitas muito localizadas em Marselha, na Córsega e também em Estrasburgo. Durante a visita, além de Paris, o Papa vai estar em Lourdes, nos Pirineus, um santuário mariano que já recebeu visitas papais noutras ocasiões. João Paulo II visitou Lourdes 2 vezes, ainda nos anos 80 e já neste século. Também Bento XVI, na tal visita de 2008, esteve em Lourdes. O convite para a visita do Papa à França era uma prioridade diplomática de Emmanuel Macron, que foi mesmo ao Vaticano falar com o Papa. O presidente da Conferência dos Bispos Franceses também tinha insistido no convite junto do Papa. Em Alcobaça, está a começar este sábado o Congresso do CDS. São 2 dias de reunião, a reunião magna número 32 do CDS, que foi fundado em julho de 1974. Há uma corrida pela liderança entre o atual presidente Nuno Melo e o antigo deputado Nuno Correia da Silva. Há pouco o repórter Francisco Nascimento relatava que algumas das figuras principais do partido não tinham ainda chegado, pelo menos aquelas que vão participar no Congresso, não tinham ainda chegado ao palco da reunião. Francisco, o cenário mudou, entretanto?
1: Não mudou, mas certo é que o Congresso já começou. Talvez essas figuras de que falas apareçam amanhã para o encerramento deste Congresso, para a consagração do Presidente do Partido. Ao que tudo indica, vai continuar a ser Nuno Melo, o atual Ministro da Defesa. Mas o Congresso começou, dizia, há cerca de 20 minutos. Nesta altura fala Cardoso, é presidente da distrital do CDS de Leiria, e este congresso acontece em Alcobaça, distrito de Leiria. Falou há pouco sobre as tempestades do início do ano que afetaram especialmente esta região do país. Mas Nuno Melo chegou aqui a Alcobaça perto das 11:30 da manhã, foi recebido por vários militantes, membros da Juventude Popular, até com cânticos a fazer lembrar os das claques do futebol, cânticos de apoio, claro está, a Nuno Melo, mas essas pessoas da Juventude Popular que receberam o presidente do partido não são afetas à direção da Juventude Popular, e recordo que os últimos dias já foram marcados por polémica, tendo em conta que houve um pedido para que as listas dos delegados da JP a este congresso, para que a lista não pudesse ser efetivada, ou seja, que houvesse lugar a outros membros e não àqueles que foram eleitos para este Congresso. Isto na sequência de várias críticas que a atual direção

0: JP tem deixado esse, eles pedem até que o partido seja autónomo em relação à Aliança Democrática. E precisamente sobre estas críticas, falou Nuno Melo, presidente do partido, a lembrar aquilo que tem sido feito ao longo dos últimos anos pelo governo de Luís Montenegro e a garantir que a marca CDS está neste governo.
1: Olhe para o que está a ser feito na Defesa Nacional. O maior investimento em todos os domínios em décadas. Terra, mar, ar e espaço. As Forças Armadas Portuguesas e a Defesa Nacional é hoje um exemplo dentro e fora. Acha que a marca do CDS não está lá? Acha que eu sou do PSD? Acha que o Dr. Álvaro Castelo Branco é do PSD? Sendo que trabalhamos em equipa com o Secretário de Estado, o Dr. Nuno Pinheiro Torres, e a equipa temos feito, de facto, este trabalho notável através da AD, porque é isto que está em causa. Acha que as marcas da AD, não está, do CDS, não estão na AD, através do Telmo Correia, nas políticas de segurança?
0: A pergunta que deixou Nuno Melo aos jornalistas, acha que sou do PSD, isto sublinhando o que o partido tem feito ao longo dos últimos 2 anos no governo que é liderado pelo PSD, é liderado por Luís Montenegro. Quem entrou já depois de Nuno Melo e até já depois do Congresso ter começado foi Nuno Correia da Silva, antigo deputado, é o adversário de Nuno Melo nesta corrida à liderança do CDS, ele a falar sobre a coligação com a AD e se quer ou não que nas próximas legislativas o partido concorra sozinho.
2: Eu acho que o CDS terá que, em vésperas das eleições, fazer essa análise. O que o CDS não pode fazer é ter como estratégia pertencer à coligação. Isso não é estratégia, isso é tática. E estamos a confundir aquilo que é estratégico com aquilo que é tático. O que é que é melhor para o país? Só na altura vamos saber se é melhor irmos coligados ou se é melhor irmos sozinhos. O que for melhor para o país, é isso que o partido deve fazer.
0: Nuno Correia da Silva não fecha nenhuma porta para as próximas legislativas. Ora, daqui a pouco vai defender no púlpito exatamente esta visão. Está previsto que Nuno Melo fale ao meio-dia e meia e a seguir é a vez de Nuno Correia da Silva para defenderem o documento que apresenta o Congresso, ou seja, a moção de estratégia global, que vai ser discutida também durante a tarde, já depois da apresentação pelo primeiro subscritor. Mais logo à noite vamos ficar a saber qual destas moções é a mais votada e, por isso mesmo, qual destes nomes, Nuno Melo ou Nuno Correia da Silva, vai ser o presidente do PS, do CDS-PP.
3: Francisco Nascimento, em Alcobaça, ele está a acompanhar este congresso número 32 do CDS com uma luta pela liderança. Há mais um aviso para o risco de Portugal falhar as metas ambientais definidas até 2030, se nada for feito no setor mais crítico, que é o setor dos transportes. O alerta é feito hoje pela Associação Ambientalista Zero, com base nos dados do Inventário Nacional de Gases com Efeitos de Estufa, preparado anualmente pela Agência para o Clima. Os dados de 2023 indicam que a emissão de gases de transportes subiu para 35,2%. Ouvido esta manhã pela TSF, Acácio Pires, da Associação Zero, avisa que são precisas medidas imediatas.
4: Existe aqui uma urgência muito grande de tomarmos medidas robustas no sentido de, por um lado, eletrificar os veículos que de uso intensivo, portanto, aqueles que andam muitos quilómetros por ano, nomeadamente transporte público, distribuição de mercadorias e também de alterar profundamente a forma como nos deslocamos, fundamentalmente nas grandes cidades, mas também entre cidades.
3: Os transportes que mais poluem são os rodoviários, ou seja, os carros, os autocarros, os caminhões de transporte de mercadoria. Segundo o relatório, este tipo de transporte poluem o dobro dos aviões. Acácio Pires apela a todos os partidos da Assembleia da República que priorizem as opções, as ações que levam a uma mudança estrutural dos transportes.
4: Vai estar em discussão a lei de enquadramento orçamental e é uma oportunidade para que, de facto, os partidos possam dar prioridade a esta área, nomeadamente através de um sinal que tenha que ver com a consignação dos impostos rodoviários, portanto o ISP, o IUC e o ISV, progressivamente à adoção de medidas relacionadas com a eletrificação dos veículos de uso intensivo e com a melhoria substancial do transporte público acessível.
3: Ácio Pires, da Associação Ambientalista Zero, e os alertas em relação às metas ambientais que Portugal não está a conseguir cumprir na área dos transportes.
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1: Tudo sobre Xi, o que precisamos de saber sobre o líder mais poderoso do mundo, com Michael Dillon, a cimeira Xi Jinping e Trump na China e os efeitos sobre a guerra no Médio Oriente, torres de marfim e ferro, como as universidades de Israel negam a liberdade palestiniana e ainda a crise de Keir Starmer e dos trabalhistas britânicos e as eleições legislativas em Cabo Verde. Sobre a cimeira Xi Jinping-Donald Trump na China, vou conversar com Michael Dillon, historiador e escritor britânico especializado em política, história e cultura chinesa, com mais de 50 anos de estudo e viagens à China. Foi professor de História no King's College de Londres, diretor do Centro de Estudos Contemporâneos Chineses na Universidade de Durham, professor convidado da Universidade de Tsinghua, em Pequim. Michael Dillon é autor do livro Tudo sobre Xi, o que precisamos saber sobre o líder mais poderoso do mundo, um livro acabado de publicar em Portugal, pela Ideias de Ler. Sobre as relações Estados Unidos-China e a cimeira dos últimos dias em Pequim, recuperamos do mapa mundo da TSF, versão integral em tsf.pt, parte da conversa com Filipe Santos Costa, investigador do Instituto Português de Relações Internacionais e do Instituto de Defesa Nacional, foi cônsul económico e comercial de Portugal em São Francisco e, antes disso, em Xangai, na China. A Faculdade de Ciências Sociais e Humanas da Universidade Nova recebeu esta semana a investigadora Maya Wind, no âmbito das conferências Pensar Palestina. Maya Wind, académica de origem israelita, a residir atualmente nos Estados Unidos, mas ativista pró-palestiniana, apresentou os resultados de uma investigação profunda sobre como as universidades israelitas negam a liberdade aos palestinianos e como servem o projeto de ocupação. A TSF sentou-se a conversar com ela após a palestra e debate na Universidade Nova de Lisboa. Entrevista para ouvir na íntegra, tal como a de Michael Dillon, na versão integral online e em podcast deste Estado do Sítio. Vamos também ouvir o repórter Bruno Amaral de Carvalho, em serviço especial para a TSF, que passou as últimas semanas no sul do Líbano e em Beirute. Já de seguida, vou conversar com o correspondente da TSF em Londres, Emmanuel Nunes, sobre a crise no Partido Trabalhista Britânico, do primeiro-ministro Keir Starmer, que diz que não se demite mesmo depois da hecatombe eleitoral nas eleições locais. Já um ministro que quer ser candidato à liderança abandonou o governo e mais de 90 deputados abandonaram o parlamento. O autarca de Manchester é o candidato favorito à liderança trabalhista, se houver eleições. Por aqui vai passar também o jornalista Nuno Andrade Ferreira, que se estreia como correspondente da TSF em Cabo Verde. Há eleições este domingo. Começamos pelo Reino Unido. Embora a autoridade de Keir Starmer como primeiro-ministro pareça irremediavelmente abalada após os apelos de parlamentares e ministros que saem do governo para que o primeiro-ministro renuncie depois do desastre eleitoral trabalhista nas eleições locais, mas Keir Starmer permanece no número 10 de Downing Street, pelo menos por enquanto. Vamos ao encontro do correspondente da TSF. Haver corrida eleitoral pela liderança trabalhista, Starmer pode optar por concorrer e tem condições para vencer, Emmanuel Nunes?
2: O próprio Keir Starmer já disse várias vezes que ele vai concorrer se de facto se confirmar um desafio à sua liderança. Convém também esclarecer que, de acordo com as regras do próprio Partido Trabalhista, o atual líder fará sempre parte do boletim de voto perante um desafio à sua liderança, a não ser que ele próprio opte por voluntariamente se retirar dessa corrida. Ora, o que já ficou claro por várias vezes é que Keir Starmer não vai deitar a toalha ao chão e vai enfrentar quem quer que se lhe oponha. Em relação às possibilidades de vencer, é certo que a popularidade de Keir Starmer junto da opinião pública já viu melhores dias, tem sido muito afetada, sobretudo desde setembro, desde que rebentou o escândalo relacionado com Peter Mandelson e todo o processo de nomeação de Mandelson como embaixador do Reino Unido nos Estados Unidos e as ligações a Jeffrey Epstein. Tudo isso teve um impacto muito grande. Já se previa que as eleições de 7 de maio fossem o tudo ou nada para o Partido Trabalhista, e isso mesmo acabou por acontecer, com a agravante de terem sido umas eleições que ocorreram muito em cima do escândalo Peter Mandelson. E, portanto, o Partido Trabalhista foi severamente castigado pelos eleitores, uma derrota bastante grande nas eleições municipais em Inglaterra, uma derrota histórica no País de Gales, onde perdeu pela primeira vez em mais de 100 anos, também na Escócia ficou muito aquém das expectativas que havia antes de tudo, por exemplo, no verão passado, em que o Partido Trabalhista tinha, de facto, grandes probabilidades de reforçar a sua presença no Parlamento Escocês. Portanto, todas estas expectativas acabaram por, ou todos estes problemas, estes maus resultados, acabaram por deixar Keir Starmer numa situação muito complicada. É verdade que são mais de 90 ou cerca de 90 os deputados que assinaram ou que já vieram ao público dizer que não confiam no partido, no seu líder, não confiam em Keir Starmer, mas também há outros tantos que assinaram um documento, uma carta pública a dizer que confiam nele, que querem que ele fique e que acham que tudo isto não devia estar a acontecer no partido e que o partido devia estar focado naquilo que é essencial, que é dar a volta aos maus resultados que o partido teve nestas eleições. Mas se fizermos as contas, chegamos a um resultado interessante, é que temos cerca de 100 a querer que ele saia já, outros 100 a querer que ele fique, mas o que é que pensam os outros 200? Porque o Partido Trabalhista tem 403 deputados neste momento, e portanto ainda não se sabe o que os outros 200 pensam, e isto obviamente terá um significado muito grande. Se Keir Starmer tem ou não apoio suficiente para vencer as eleições, tudo vai depender da campanha. Também muito já se disse que Keir Starmer muda muito quando é colocado sob pressão, e há muita expectativa de que venhamos a conhecer um novo Keir Starmer ou um novo lado de Keir Starmer perante a situação em que ele foi colocado. Este encostá-lo, este encostar à parede, muito provavelmente vai revelar outro tipo de personalidade, outro tipo de político mais combativo, e isso pode eventualmente jogar a seu favor. Para já não se sabe, é possível que, sendo líder e tendo em conta que até agora a única demissão no governo foi o do Ministro da Saúde, porque se quer candidatar contra ele, portanto o resto do governo e o núcleo duro do governo parece estar junto ou do lado do Primeiro-Ministro. Isso também tem importância em termos de influência junto do grupo parlamentar, mas é difícil fazer previsões, até porque convém recordar que até agora o próprio Starmer é o único candidato assumido à sua própria sucessão, porque os outros falam, mas a verdade é que até agora ainda não fizeram nada.
1: Mas resistir e tentar mandar os trabalhistas de novo para eleições, antecipando eleições, poderia ser, neste contexto de ascensão do Reform UK, de Nigel Farage, poderia ser um suicídio político para os trabalhistas?
2: Completamente. Ninguém desejará tal coisa. Aliás, fala-se de uma possível emenda ao discurso do rei desta semana, que o Partido Nacional Escocês quer apresentar, que tentará funcionar como uma espécie de voto de não confiança, mas obviamente que mesmo estes deputados que estão contra Keir Starmer jamais forçarão a queda do governo. Aliás, isto é em tudo semelhante à novela, passa a expressão, a que assistimos com o Partido Conservador. Não faltava oposição aos vários líderes que o partido teve, mas ninguém chegou ao ponto de deitar o seu próprio governo abaixo, porque significaria que eles próprios também perdiam o emprego e perdiam o seu próprio lugar no Parlamento. Portanto, eleições antecipadas, ninguém fala disso, seria um tiro tremendo no pé, e claramente Nigel Farage gostava muito que isso acontecesse, porque nesse caso, mais do que nunca, isso seria entregar o governo do país de bandeja à direita de Nigel Farage.
1: O autarca da Grande Manchester, Andy Burnham, o provável favorito entre os parlamentares trabalhistas, não está no Parlamento. Qualquer resolução que possa acontecer nas próximas semanas para esta crise exigiria que um parlamentar em exercício renunciasse para Burnham tentar assumir lugar, certo?
2: Sim, isso aconteceu ontem, ou seja, há um deputado do círculo eleitoral da Grande Manchester, de um dos círculos eleitorais, Makerfield, que já anunciou ontem que se vai demitir precisamente para dar o lugar, entre aspas, porque estamos a falar de eleições, mas ele vai se demitir para que Andy Burnham possa então candidatar-se a deputado por esse círculo eleitoral. Como dizias, de facto, qualquer candidato ou qualquer potencial candidato tem que, antes de mais, ser deputado trabalhista. E isto é uma missão que vai ser muito longa e muito complicada para Andy Burnham. Ele é conhecido como o Rei do Norte, porque de facto tem grandes resultados e grande influência na região norte de Inglaterra, mas estamos a falar de uma eleição que nunca será antes de 17, 18 de junho. Portanto, isto tudo vai demorar tempo. E presumindo que Andy Burnham é eleito, depois vai ter de formalizar a sua candidatura, vai ter de desafiar a liderança de Keir Starmer de uma forma oficial e depois começa a campanha. Portanto, isto nunca vai terminar antes de setembro e nunca teremos eventualmente o mesmo ou um novo primeiro-ministro antes do outono.
1: Muito obrigado, Emmanuel Nunes. Já a seguir, Xi Jinping será o homem mais poderoso do mundo, aquele que recebeu Donald Trump em Pequim nos últimos dias. Vou conversar com o professor Michael Dillon. Depois da cimeira em Pequim, na viagem para os Estados Unidos, Donald Trump fez saber, tal como Xi Jinping, que houve um progresso importante na estabilização das relações Estados Unidos-China. Foi esta a formulação encontrada, mesmo com as profundas divergências que, como toda a gente sabe, persistem entre as duas maiores potências mundiais. Taiwan continuou a ser, durante a cimeira,

0: a questão mais importante para a China nas negociações. Xi Jinping alertou logo no primeiro dia de Donald Trump, em particular, que as divergências sobre a ilha poderiam levar os Estados Unidos e a China a confrontos ou conflitos, ainda que a expressão usada em mandarim por Xi Jinping não implique necessariamente que seja um conflito militar. Trump disse aos reportes no Air Force One que ainda não tinha decidido se uma grande venda de armas dos Estados Unidos para Taiwan iria prosseguir, isto é, se iria ser concretizada, isto apesar de o líder de Taiwan há dias já ter agradecido por esse acordo para a venda de armas dos Estados Unidos no valor de mais de 9 mil milhões de euros. Sobre o Irão, Trump disse que Xi Jinping o informou que a China quer ajudar a negociar o fim da guerra e a reabertura do Estreito de Hormuz. Trump já havia manifestado esperança de que a China usasse essa influência como maior parceiro comercial do Irão para pressionar Teherão a aceitar um acordo nos termos que os Estados Unidos pretendem. Trump também disse que Xi Jinping lhe garantiu que a China não forneceria equipamentos militares à República Islâmica. Michael Dillon, historiador e escritor britânico, tem mais de 50 anos de estudos sobre política, história e cultura chinesa, foi professor no King's College de Londres e é autor do livro Tudo sobre Xi, o que precisamos de saber sobre o líder mais poderoso do mundo, um livro originalmente de 2024 e que agora foi publicado em Portugal. Entrevista na TSF com a cimeira de Trump-Xi em pano de fundo. Michael Dillon, obrigado por estar connosco. O seu livro Tudo sobre Xi, o que precisamos saber sobre o líder mais poderoso do mundo, foi publicado em inglês, como disse, há 2 anos, 2024, ou seja, antes de Donald Trump regressar ao poder. Se fosse publicado hoje, ainda consideraria o presidente chinês o líder mais poderoso do mundo?
1: Eu acho que sim. É difícil dizer, mas se considerarmos as três grandes potências, Donald Trump nos Estados Unidos, Putin na Rússia e Xi Jinping na China, eu diria que sim, Donald Trump claramente tem muito poder e influência, nem sempre construtivos, na minha opinião. Xi Jinping, acredito, manteve a sua posição de poder. Penso que ele conseguiu conquistar respeito no mundo todo, mesmo em países onde algumas políticas da China não agradavam. Então sim, eu ainda diria isso.
2: So yes, I think I would still say that.
0: Como viu esta cimeira entre Xi Jinping e Donald Trump?
2: It's very strange. I mean, at the moment it doesn't seem as if.
1: É muito estranho. No momento não parece que muita coisa tenha surgido. Percebi que Xi Jinping não se encontrou com Donald Trump no aeroporto, o que alguns podem interpretar como uma afronta e um indício de que ele não estava a levar a situação tão a sério quanto antes. Mas certamente houve os desfiles que culminaram logo no primeiro dia num grande banquete diplomático. Então Trump foi bem recebido, mas parece-me, e acho que muitos observadores comentaram da mesma forma, que Xi Jinping parece ter tirado mais proveito deste encontro do que Trump. Quer dizer, o que Trump realmente procura, eu acho, é uma redução nas tarifas comerciais e a abertura do Estreito de Hormuz. Xi Jinping, na minha opinião, não precisava deste encontro agora. Ele recebeu Trump porque, como o grande líder da China, deseja encontrar-se com os grandes líderes de outros países. Mas não creio que ele precisasse desta cimeira tanto quanto Donald Trump.
0: Michael Dillon, considera que é significativo que Xi Jinping tenha colocado a questão de Taiwan na mesa logo no primeiro encontro? Isto teria sido uma grande conquista se conseguisse fazer com que Trump mudasse, mesmo que semanticamente, a forma como os Estados Unidos se posicionam em relação à independência de Taiwan.
1: Sim, com certeza, tem toda a razão. E acho que a questão de Taiwan, bem, Taiwan sempre estará em jogo porque, historicamente e tradicionalmente, os Estados Unidos apoiaram a ideia nacionalista do Kuomintang de um Taiwan independente. Taiwan, como sabemos, já é para todos os efeitos práticos independente. Quer dizer, se você for lá, verá que é um governo independente, é um exército independente, tem um sistema judiciário independente. O que lhe falta é reconhecimento internacional. Enquanto os Estados Unidos não pressionarem para reconhecer Taiwan como um Estado independente, as possibilidades de conflito são razoavelmente baixas. Mas acho que Xi Jinping quer deixar isso claro. Quer dizer, ele tem a sua própria base eleitoral, ele quer ser o grande nacionalista chinês. Taiwan, na visão dele, sempre fez parte da China. A maioria dos historiadores como eu não concorda totalmente com isso. Tem sido uma entidade periférica há muito, muito tempo. Mas, como você disse, ele colocou a questão em jogo e acho que deixou a sua posição muito clara. Trump parece não ter respondido a isso com detalhe.
2: Trump doesn't seem to have responded to that in any detail.
0: E pode ou não Xi Jinping ajudar na questão da guerra do Irão e no caso do bloqueio ao Estreito de Hormuz?
1: Acho que certamente poderia, mas não tenho a certeza se irá. Quer dizer, no que diz respeito a aliados e apoios, a China está mais próxima do Irão. A Rússia, claro, está mais próxima do Irão. Então, temos uma espécie de mistura de China, Rússia e Irão, de um lado. E os iranianos, obviamente, têm o controle não só do Estreito de Hormuz, mas de grande parte do restante do Mar Vermelho, e tem a vantagem geográfica nessa área. Agora, Xi Jinping poderia persuadir a nova liderança do Irão a desbloquear o estreito, mas por que é que ele faria isso? Ele precisaria de algumas concessões para isso. Digo isto porque, embora eu realmente não saiba como é a nova liderança do Irão, ela é nova. A liderança foi assassinada, a antiga liderança. E não sabemos ao certo o que está a acontecer agora. Parece ser uma liderança mais pragmática, mas possivelmente mais linha dura, que está a emergir no Irão. Xi Jinping e a China devem estar a definir as suas próprias relações com o Irão. O que a China precisa e o que Xi Jinping procura é petróleo e gás, energia. É o que a China precisa desesperadamente. E eles precisam desesperadamente dela do Médio Oriente, incluindo do Irão.
0: Mas a China precisa que o Estreito de Hormuz seja reaberto.
1: A China precisa que o Estreito de Hormuz seja aberto, porque o comércio exterior, o comércio internacional, é uma parte fundamental da estratégia económica da China. Eles vão perder dinheiro, e as empresas chinesas vão perder dinheiro, e as empresas vão pressionar Xi Jinping. Então eles querem que o Estreito seja aberto, mas será em que termos? E no momento não tenho a certeza de se estamos a receber uma indicação clara da equipa de Trump sobre quais os termos que eles aceitariam para permitir a abertura do Estreito de Hormuz. Eles continuam a enfatizar a questão das armas nucleares, mas acho que para todos os lados o comércio é crucial aqui.
0: Diria que há limites para a amizade de Xi Jinping com Vladimir Putin?
1: Há limites. Definitivamente há limites. Estrategicamente, é importante para ambos manterem esse relacionamento. Se analisarmos a história das relações, não apenas entre esses dois países, mas também entre a China e a União Soviética e depois a Rússia, veremos que são relações muito difíceis. Sempre houve questões de precedência, de poder, e acho que essas questões não desapareceram. Neste momento, parece que a China, a Rússia e a Coreia do Norte estão a ser cada vez mais próximos devido às políticas do governo Trump. Mas acho que está cristalino para mim que a economia chinesa está muito à frente da russa, que é muito mais estável, muito mais desenvolvida. E Putin, por mais que queira regressar a alguma versão idealizada da União Soviética ou do Império Russo, não pode fazer isso porque não há força económica. Então acho que será nessas áreas que a relação ficará tensa e suspeito que Xi Jinping sairá delas. Também não sabemos por quanto tempo Putin ficará no poder. Não sabemos por quanto tempo Xi Jinping ficará no poder. No ano que vem, quer dizer, em 2027, o seu mandato será negociado novamente. Ele teve uma prorrogação de 5 anos, em 2022. Não sabemos se ele pedirá mais 5 anos ou mais 10 anos, quando a conferência do partido acontecer. Presume-se que sim, e que ele queira permanecer no cargo. Mas, certamente, há pessoas dentro do Partido Comunista que querem livrar-se dele. Há muitos candidatos. Existem pessoas muito capazes que poderiam substituí-lo. 2027 será um ano muito interessante para a política chinesa.
0: Quais são os limites desse confronto com o Ocidente? Do que tem certeza o Michael Dillon que Xi Jinping não fará?
1: Ele não quer um confronto com o Ocidente. Não é do seu interesse tomar Taiwan pela força, a menos que se sinta obrigado. Quer dizer, Taiwan é o possível ponto de ignição que poderia causar um confronto. Politicamente e militarmente, isso claramente lançaria a China num conflito transpacífico de proporções terríveis. Também envolveria todos os outros países vizinhos da China, que frequentemente têm relações difíceis, como o Japão, a Coreia do Sul, as Filipinas e o Vietnã. Poderíamos estar diante do equivalente à Guerra do Pacífico da década de 1940, só que com armas nucleares. Xi Jinping precisa de evitar isso. Acho que o que ele quer fazer em Taiwan é influenciar o sistema político indiretamente. Espera que o Kuomintang chegue ao poder em vez do DPP, mais liberal, que está no poder atualmente. Assim que voltarem ao poder, se isso acontecer, ele tentará persuadi-los a negociar algum tipo de acordo mais estreito entre Taiwan e a China, o que poderia eventualmente levar à anexação de Taiwan pela China. Agora, se isso acontecerá, eu não sei, mas certamente seria preferível a uma invasão e a uma guerra total no Pacífico.
2: But it would certainly be preferable to an invasion and an all-out Pacific war.
0: Agradeço a Michael Dillon. No Mapa Mundo da TSF, ouvi o investigador Filipe Santos Costa, do Instituto Português de Relações Internacionais e do Instituto de Defesa Nacional. Foi cônsul económico e comercial de Portugal, ou seja, delegado da ICEP em São Francisco, nos Estados Unidos, entre 2015 e 2018. E antes disso, também liderou a representação da Agência de Investimentos e Comércio Externo de Portugal em Xangai, na China, entre 2011 e 2015. Filipe Santos Costa dizia não acreditar numa alteração semântica de Donald Trump relativamente ao posicionamento dos Estados Unidos face a Taiwan. Mas ainda antes de sabermos que Donald Trump vai ponderar se avança com a venda de armas a Taiwan, Filipe Santos Costa dizia no Mapa Mundo que o mais grave seria uma escalada militar no Estreito de Taiwan e um fecho que poderia colapsar a economia mundial.
3: Esse é o ponto principal. O ponto principal é que o que nós assistimos verdadeiramente é uma detente económica. Porque nós temos que perceber que China e Estados Unidos juntos são mais de 40% do PIB global, são cerca de 43%. Ou seja, aos outros 198 estados, e se quisermos incluir territórios como Taiwan, estamos quase nos 200, são 57% da economia mundial. E cerca de um quarto dos fluxos de comércio e de investimento são entre estes dois países, Estados Unidos e China. E, portanto, nem é só a questão de Taiwan, é que um conflito entre Taiwan e a China também provocaria, provavelmente, uma disrupção da interconexão da China com o comércio mundial. É sobretudo se envolvesse os Estados Unidos, aí seria uma catástrofe sem fim, não é? Quer dizer, um conflito direto entre os Estados Unidos e a China, acho que a última coisa com que nós preocuparíamos seria com algum prejuízo económico de parte a parte.
0: Filipe Santos Costa e os negócios que a administração Trump foi tentar fazer à China com um convidado de última hora.
3: Pois também há a componente que nós nunca nos podemos esquecer neste regime norte-americano, que é os ganhos que esta elite governativa norte-americana tem em todos estes processos, seja com a variação induzida nos vários mercados de futuros, commodities, bolsas, cambiais, cripto. Aliás, foi hoje mesmo, quinta-feira, creio, no dia que estamos a gravar notícia, que o filho de Donald Trump, Eric Trump, se juntou, agora já passado o primeiro dia, se juntou à comitiva norte-americana em Pequim, ou vai juntar à comitiva norte-americana em Pequim, e vai fazê-lo em categoria. Na categoria de representante de uma empresa que é Alt 5 Sigma. É uma empresa de tecnologia financeira de Las Vegas que é investida pela World Liberty Financial, que é uma instituição financeira ligada à família Trump. E o propósito é avançar uma parceria com uma empresa chinesa de microprocessadores chamada Nanolabs, da cidade chinesa de Hangzhou, na província de Zhejiang, que quer fazer data centers nos Estados Unidos. E quem é que é o chairman, ou quem é que é o presidente do Conselho de Administração, a quem desta Alt 5 Sigma, que Eric Trump agora se juntou? É Zach Witkoff, o filho de Steve Witkoff, portanto o enviado especial de Trump ao Médio Oriente. E portanto há sempre aqui,
0: ou
3: também
0: seja,
3: uma confusão.
0: A família Trump e os amigos foram à China tratar dos seus negócios pessoais?
3: Há essa componente sempre. Parece, de facto, haver sempre essa componente em todas estas ações externas e ações internas.
0: Pode ouvir Filipe Santos Costa na íntegra em tsf.pt, no Mapa Mundo online e nas plataformas de podcast. Já a seguir, o Médio Oriente, Torres de Marfim e Ferro, como as universidades de Israel negam a liberdade palestiniana. A Faculdade de Ciências Sociais e Humanas da Universidade Nova de Lisboa recebeu esta semana a investigadora Maya Wind no âmbito das conferências Pensar Palestina. Maya Wind, académica de origem israelita, vive atualmente nos Estados Unidos, é investigadora de pós-doutoramento na Universidade de Riverside, na Califórnia. Ativista pró-palestiniana, tem desenvolvido trabalhos sobre militarismo, política de colonatos e sobre o papel das universidades israelitas, precisamente no contexto da ocupação da Palestina. É autora do livro, cujo título em português seria, tradução literal, seria Torres de Marfim e Ferro, como as universidades de Israel negam a liberdade palestiniana. Apresentou em Lisboa os resultados de uma investigação profunda precisamente sobre isso, sobre o tema do papel das universidades israelitas na questão palestiniana. A TSF sentou-se a conversar com ela após a palestra e debate na Universidade Nova. Maya Wind, o que é o escolasticídio? E é algo, na sua opinião, que se reforçou a partir dos ataques do Hamas a 7 de outubro de 2023? Ou esteve desde sempre lá, desde o início da ocupação da Palestina em 1947?
4: Scholasticide, which is a term coined by Palestinian political theorist and legal scholar Carmen Abulsi, O termo escolasticídio, criado pela teórica política e jurista palestiniana Karma Nabulsi, descreve a longa guerra do Estado israelita e do movimento sionista contra as instituições educativas palestinianas como uma tática de domínio colonial e parte da tentativa de erradicar e reprimir a luta da libertação palestiniana. Assim, o escolasticídio, embora hoje seja um termo mais conhecido, refere-se a um projeto que remonta à própria fundação do Estado de Israel e aos fundamentos do movimento sionista. O que vemos a partir de 2023, com o bombardeamento e a destruição direcionados a todos os campos universitários e palestinianos na faixa de Gaza, é apenas uma escalada devastadora de um projeto que já dura há décadas.
0: Como é que isso funciona? Poderia explicar aos nossos ouvintes qual é o papel das universidades israelitas em todo esse processo?
5: Em todos os territórios governados por Israel, desde os territórios palestinianos ocupados até ao interior das fronteiras semioficiais do Estado israelita, esse Estado, incluindo as universidades israelitas, tem travado uma guerra contra a epistemologia palestiniana, a produção do conhecimento palestiniano, a pesquisa e a educação palestiniana. Portanto, a situação apresenta-se de maneira diferente em cada território sob controle israelita. Mas o projeto é o mesmo. Assim, na Cisjordânia ocupada, incluindo Jerusalém Oriental e a faixa de Gaza, o Estado israelita, com o apoio de universidades israelitas, reprimiu a mobilização estudantil palestiniana, sufocou a produção académica e o intercâmbio intelectual, isolou académicos palestinianos, impediu a entrada de livros didáticos, maquinaria e equipamentos e dificultou o intercâmbio académico com a comunidade académica internacional em geral.
0: Até que ponto? Mencionou algo aqui na sua palestra, disse que o objetivo é eliminar a vida académica palestiniana. Chega a essa dimensão, a esse nível?
4: Sim, absolutamente. O próprio Estado de Israel, as Forças Armadas israelitas, transmitiram ao vivo tanto o bombardeamento quanto a detonação controlada de universidades palestinianas em Gaza. Eles mesmos transmitiram abertamente. Este é um projeto declarado abertamente. E eles também intensificaram a guerra contra as universidades palestinas na Cisjordânia ocupada, como Beit Zeit e outras universidades que têm sido alvo de incursões rotineiras e intensificadas pelas Forças Armadas israelitas, com confisco de materiais políticos e outros materiais académicos, prisão de estudantes, professores e funcionários. Portanto, esta é uma guerra de longa data que se intensificou terrivelmente, mas é uma guerra declarada aberta e diretamente pelo Estado de Israel. E o que é importante entender é que as universidades israelitas, a poucos quilómetros das universidades palestinianas, são participantes ativas nesta guerra contra aqueles que deveriam ser entendidos como seus colegas.
0: Como é que foi a sua investigação? Qual foi, por exemplo, a sua abordagem metodológica?
4: Para esta pesquisa, consultei arquivos estatais e militares israelitas para examinar documentos oficiais do Estado. Pesquisei no arquivo da Biblioteca Nacional de Israel e nas bibliotecas das próprias universidades israelitas. Li, por exemplo, teses de doutoramento e mestrado não publicadas de universidades israelitas. Entrevistei estudantes palestinianos e também professores e funcionários palestinianos e judeus israelitas. Eu também sou antropóloga, então fiz o que chamamos de observação participante em antropologia, que é quando realiza uma investigação mais etnográfica, participando e observando a vida universitária. Assisti a aulas, eventos e protestos no campus. Então, realmente fiz uma investigação extensa nas 8 principais universidades públicas de Israel para este projeto.
0: E neste campo das universidades, porque é que afirma que existe uma responsabilidade real por parte da União Europeia?
4: Sim, é muito importante entender que o sistema universitário israelita depende fortemente da União Europeia para financiamento, prestígio, rankings e publicações. O sistema universitário vinculou-se muito ao Ocidente, principalmente à Europa e aos Estados Unidos. Nós, na Europa e no sistema universitário norte-americano em particular, temos um papel muito importante a desempenhar, porque as nossas universidades estão a sustentar essas universidades israelitas que estão a cometer diretamente crimes de guerra e crimes contra a humanidade, como apartheid e genocídio.
0: Como classificaria o que aconteceu naquele dia 7 de outubro de 2023?
5: There is no settler colonial Não existe projeto colonial que não encontre resistência. Isso acontece sempre na história da humanidade. Não se pode ter um projeto de dominação sem resistência.
6: You cannot have a project of domination without resistance to it.
0: O ataque terrorista do Hamas não foi contraproducente para os próprios interesses palestinianos, de certa forma, ao alimentar o nacionalismo israelita e desencadear esta guerra.
6: The Israeli project of annihilation of the Palestinian people.
5: O projeto israelita de aniquilação desde 2023 é o mesmo projeto de sempre. O Estado de Israel baseia-se na aniquilação, na limpeza étnica e na substituição do povo palestiniano. Esse sempre foi o projeto que vemos agora, uma escalada de um projeto que se mantém consistente há décadas.
0: Quais são os seus maiores desejos em relação à Palestina e a Jerusalém?
5: É absolutamente urgente que todos nós intervenhamos. O genocídio continua todos os dias. É absolutamente essencial que todos nós, especialmente aqueles que vivem em países que facilitam diretamente a impunidade israelita e continuam a armar e a financiar Israel, todos os Estados-membros da União Europeia, os Estados Unidos e Portugal, atendamos aos apelos da sociedade civil palestiniana e ponhamos fim à nossa própria cumplicidade e envolvimento direto no genocídio, no apartheid e no colonialismo israelita. Essa é a nossa obrigação à qual devemos reafirmar neste dia da Nakba.
0: O que é que a Palestina nos ensina em termos de conhecimento e de conhecimento como ferramenta de luta, por exemplo?
5: Acredito que a Palestina nos ensina que a liberdade é inevitável e que a libertação irá chegar.
0: Agradeço a Maya Wind, autora de Towers of Ivory and Steel, How Israeli Universities Deny Palestinian Freedom. Já a seguir, o Líbano. Pouco depois de retomar negociações em Washington com autoridades libanesas, o exército israelita anunciou esta sexta-feira que estava a realizar ataques contra o movimento islâmico libanês Hezbollah na região de Tiro, no sul do país, isto apesar do cessar-fogo que deveria estar em vigor há cerca de um mês. Bruno Amaral de Carvalho, jornalista português, esteve em reportagem no sul do Líbano nas últimas semanas, em serviço especial para a TSF. Bruno, como é que foi este teu regresso ao Líbano? O que é que é isto por aí?
7: Desde a última vez que estive em Beirute, no Líbano, em 2024, portanto, há cerca de ano e meio, na altura em que Israel matou Hassan Nasrallah, posso encontrar algumas diferenças, sobretudo do ponto de vista militar. Se o Hezbollah parecia uma organização debilitada devido à morte não só do seu líder histórico, mas de um conjunto de outros dirigentes, a verdade é que não só conseguiu regenerar-se, mas ao mesmo tempo adaptar-se ao terreno, às circunstâncias e também à utilização de novo tipo de armamento. Recordo que na época o Hezbollah sofreu derrotas importantes do ponto de vista político, do ponto de vista militar, apesar de Israel ter tido muitas dificuldades em impor a força no sul do Líbano. Neste momento a situação é ligeiramente diferente. A imprensa israelita tem criticado muito a operação de Israel no sul do Líbano, sobretudo a incapacidade de garantir a segurança, garantir o controlo daquele território, mas sobretudo aquilo que tem tido mais impacto na opinião pública israelita é sobretudo, naturalmente, o número elevado de feridos e mortos entre as fileiras dos soldados israelitas no sul do Líbano. Isso é uma evidência. Depois, naturalmente, o impacto social e político tem tido a invasão de Israel no sul do Líbano, sobretudo partindo do momento em que foi assinado o cessar-fogo entre Israel e os Estados Unidos, com a pressão do Irão, obrigando a um cessar-fogo que foi desde o primeiro momento violado pela parte de Israel, e a partir daí desenvolveu-se um conjunto de operações e de contra-ataques por parte do Hezbollah que levaram a que houvesse um grande conjunto de combates, sobretudo na região de Nabatia, na região sul de Tiro, em toda a fronteira sul do Líbano, e simultaneamente o grande número de refugiados, que chegou a atingir 1 milhão de pessoas, que tiveram que fugir das suas casas. Há pelo menos 50 localidades, muitas delas têm sido destruídas de forma sistemática, e naturalmente outra coisa que tem o seu impacto são os ataques aos jornalistas. cerca de uma dezena foram mortos, também profissionais de emergência médica e, naturalmente, muitos civis, cerca de pelo menos 2.700 civis terão sido já mortos por Israel desde o princípio das hostilidades, no princípio de março, e esse número tem vindo a crescer todos os dias. E, neste sentido, tem havido também, por parte das autoridades libanesas, não só uma vontade de tentar impor ou negociar um verdadeiro cessar-fogo, que seja cumprido por todas as partes, isso não tem acontecido. Por parte dos Estados Unidos, tem havido pressão para que o representante do Líbano se reúna com Netanyahu, o próprio Hezbollah, e muita gente com quem tenho falado tem-se mostrado absolutamente contra qualquer tipo de diálogo com as autoridades de Israel. O que dizem é que o cessar-fogo tem de ser cumprido e que as forças de Israel têm que abandonar imediatamente todo o território libanês.
0: Obrigado, Bruno Amaral de Carvalho, em serviço especial para a TSF. Já a seguir, as eleições em Cabo Verde. O chefe da Missão de Observação Eleitoral da Comunidade dos Países de Língua Portuguesa, a CPLP, às eleições legislativas deste domingo em Cabo Verde, Carlos Carreiras, antigo autarca de Cascais, destacou quinta-feira o ambiente de serenidade e a maturidade democrática em Cabo Verde, no arranque da missão para as eleições legislativas deste domingo. A Comunidade Económica dos Estados da África Ocidental, a CDAO, mobilizou também mais de uma centena, 105 observadores e peritos para acompanhar estas eleições, com o objetivo de garantir a transparência e credibilidade do processo democrático em todos os círculos eleitorais de Cabo Verde. Nuno Andrade Ferreira, jornalista da Rádio Morabeza, agora correspondente da TSF em Cabo Verde. Nuno, o MPD, Movimento para a Democracia, atualmente no poder, e o partido líder da oposição e partido histórico da independência cabo-verdiana, o PAICV, são os únicos que concorrem em todos os 13 círculos eleitorais. Há espaço para outras forças emergirem ou é um cenário de Cabo Verde ainda muito bipartidário? E, nesse caso, quem é favorito para as eleições deste domingo?
8: Quanto à primeira parte da pergunta, não creio que haja espaço para que outra força política se apresente capaz de disputar a vitória nas eleições. Creio que, até por questões matemáticas relativamente simples de ser feita, é muito difícil que qualquer outra força que não concorre por todos os círculos eleger o número de deputados suficientes para depois reclamar vitória. Do ponto de vista da vitória eleitoral, ela vai ser entre o MPD no poder e o PAICV. Não há um favorito, claro, Ricardo. A campanha foi muito disputada. Nós não temos em Cabo Verde o adicional das sondagens. Por lei, elas são proibidas durante as semanas que antecedem as eleições. Houve algumas tentativas de veicular sondagens nas redes sociais que depois se vieram a confirmar, pelo menos na maior parte dos casos, que não tinham fundamento, que eram falsas, que eram manipuladas. Tivemos até, nos últimos dias, um posicionamento da Universidade Pública a denunciar concretamente uma dessas sondagens que foi posta a circular nas redes sociais. Elas não são postas a circular pelos partidos diretamente, mas por pessoas ligadas às candidaturas. Portanto, teremos uma eleição muito disputada, isso parece-me muito certo, ou pelo menos é uma eleição que me parece lógica e razoável, tendo em conta aquilo que foram as últimas semanas de campanha. E teremos uma eleição muito disputada porque, de um lado, temos um partido que está há 10 anos no poder e, por outro, temos um partido que procura regressar ao poder. E eles jogam, cada um deles, com esses argumentos, a lógica da continuidade e a lógica da ruptura, da mudança, da renovação.
0: Quem encabeça as listas do MPD e do PAICV?
8: De um lado temos Ulisses Correia Silva como presidente do PAICV, atual primeiro-ministro, está no cargo desde 2016, com uma personalidade muito distinta daquela que é do seu adversário. Uma pessoa mais introvertida, que se projeta como alguém mais ponderado, mais razoável, alguém que gosta de racionalizar as coisas. Não estou a dar uma percepção pessoal, é assim mesmo que ele se gosta de projetar e é a imagem que ele tem construído ao longo destes anos de exercício de poder político. E do outro temos Francisco Carvalho, que teve uma ascensão bastante rápida na dinâmica do PAICV, conquista a Câmara Municipal da Praia, da capital, em 2020, é reeleito em 2024 com uma maioria bastante expressiva, tão expressiva que lhe dá um empurrão decisivo para depois, em 2025, ganhar as eleições internas do partido e chegar à liderança e apresentar-se agora como candidato a primeiro-ministro. Tem uma personalidade muito distinta de Ulisses Correia Silva. É um político com uma retórica mais exuberante, é um político que produz muitos soundbites e muitas expressões que depois são postas a circular na internet e nas redes sociais, e portanto desse ponto de vista tem uma personalidade muito diferente. E acima de tudo temos aqui duas propostas políticas muito distintas, pelo menos naquilo que são as suas linhas principais. As mais distintas, eu diria, dos últimos anos e das últimas eleições. Temos, por um lado, o partido que está no governo a tentar uma lógica de continuidade, um apelo à responsabilidade, jogou muito durante a campanha com a crise internacional, com a incerteza internacional e com a necessidade de ponderação e de racionalidade e razoabilidade. E, por outro lado, o PAICV a apresentar-se aqui com uma proposta de ruptura. Medidas muito simbólicas, medidas de diminuição de custos na educação, nos transportes, na saúde e em vários outros setores. Foi uma campanha e é uma eleição onde claramente temos duas principais propostas muito distintas uma da outra.
0: Muito obrigado, Nuno Andrade Ferreira. A Embaixada de Cabo Verde em Portugal torna público que no país vão funcionar 84 mesas de Assembleia de Voto na região de Lisboa e Val do Tejo, região norte e região sul do país, e também na região autónoma dos Açores. Vão funcionar este domingo entre as 8 da manhã e as 6 da tarde. Segundo números provisórios divulgados pela Comissão Nacional de Eleições Cabo-Verdeana em abril, citados pela agência Lusa, Portugal tem inscritos para estas eleições legislativas em Cabo Verde 26.415 eleitores, o valor mais elevado na diáspora cabo-verdiana, à frente dos Estados Unidos, com quase 14 mil, e de França com um pouco mais de 11 mil. Chegou ao fim o Estado do Sítio desta semana, trabalho técnico de João Félix Pereira, José Guerreiro, Alexandre Lima, Joaquim Dias, Joaquim Pedro, José Manuel Cabo, participação de Leonor Ferreira, Duarte Rosa, Nuno Andrade Ferreira, Emanuel Nunes, Bruno Amaral de Carvalho. Há uma versão longa e completa deste programa na edição online, no meu Buzzsprout, nas plataformas podcast, nas minhas redes sociais e nas redes sociais da TSF e, claro, em tsf.pt. Até para a semana.

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1: Meio-dia e 58, menos uma hora nos Açores.

0: Quem sabe se vai ser durante este noticiário que vamos saber quem sobe de divisão. Os jogos ainda não acabaram. Neste momento a vantagem é do Académico de Viseu, mas como disse, os dois jogos ainda estão a decorrer, ainda não terminaram. Em Alcobaça, no congresso do CDS, já começou a intervenção da apresentação da moção de estratégia de um dos candidatos à liderança, o atual líder, Nuno Melo. Vamos até lá em direto neste jornal. E vamos também registar as mensagens de pesar do Presidente da República e da Ministra da Cultura em relação à morte ontem, aos 98 anos, do mestre João Abel Manta.
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4: Temperaturas de agora, estamos com 16 graus no Porto, 17 em Ponta Delgada, 19 em Lisboa e no Funchal, 20 em Faro. 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
0: Está mesmo quase a terminar, já lá voltaremos para...
4: 16 graus no Porto, 17 em Ponta Delgada, 19 em Lisboa e no Funchal, 20 em Faro. 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

0: Começou esta manhã o congresso do CDS e há pouco Nuno Melo começou a apresentar a moção de estratégia. Vamos até Alcobaça com o repórter da TSF, Francisco Nascimento.
1: Foi há cerca de 5 minutos, já com Nuno Melo, o Ministro da Defesa, atual Presidente do CDS, a dizer que está disponível para continuar na presidência do partido, mas não com ideias de outros, apenas com as ideias dele, isto falando nas críticas que tem escutado ao longo dos últimos dias por o CDS não ser autónomo em relação à Aliança Democrática, em relação ao PSD, tendo em conta a coligação com o partido de Luís Montenegro. Ora, Nuno Melo a dizer também que o CDS não é muleta de ninguém, é um partido próprio, de alguma forma repetindo palavras que já tinha dito na entrevista à TSF, quando garantiu que o CDS-PP não é muleta de nenhum partido. Vamos escutar um pouco desta intervenção de Nuno Melo.
2: Numa outra estratégia, quando só levamos um do governo e a nossa luta deve ser pelo sucesso do governo. Isto faz sentido, meus amigos? Sinceramente, não faz, e esse não será, seguramente, o meu caminho. Dito isto, a AD foi boa para o PSD. Claro que foi boa para o PSD. Se as alianças não fossem boas para os partidos, não se faziam. O Luís Montenegro é primeiro-ministro. Agora, eu pergunto, se a AD não foi boa para o CDS? É que o CDS voltou ao Parlamento. E hoje o CDS faz parte pela décima vez de um governo em Portugal, ajudando a melhorar a vida das pessoas.
1: Aqui no Nuno Melo também a falar sobre os sucessos da AD, dessa coligação com o PSD. Diz que a AD foi boa para o PSD, mas também para o CDS.
2: Lá à frente vou exatamente a isso, naquilo que é o pensamento de alguns dos nossos maiores. Agora, a pergunta principal que se tem que fazer é esta. A AD foi ou não foi? É ou não é boa para Portugal? E o que eu lhes quero dizer, neste trajeto de 2 anos, na verdade 17 meses, porque foi interrompido, indiscutivelmente a AD é boa para Portugal. E convém ter memória. Porquê é que nós fomos a votos em 2024? Nós fomos a votos em 2024 porque um governo com maioria absoluta caiu. O governo do Dr. António Costa, um governo com maioria absoluta caiu. E caiu quando substituía governantes a uma média superior a um por mês. A memória política normalmente é curta. Substituíram 12 governantes em 9 meses.
1: Aqui no Nuno Melo a falar sobre o último governo de António Costa, absoluta, mas que ainda assim teve variações ao longo dos meses em que esteve em funções. Ora, antes de Nuno Melo, interveio Paulo Núncio, o líder parlamentar do partido, falando também sobre esta questão da diluição no PSD. Ora, garante Paulo Núncio, nem divisão, nem fusão.
3: Votámos mais de 100 vezes de forma diferente do nosso parceiro de coligação, o que é absolutamente normal numa coligação de 2 partidos diferentes, mas que souberam, ao longo da sua história, juntar esforços, fazer coligações, governar o país e responder aos desafios estruturais do nosso país. Nem diluição, nem fusão. Afirmação. E afirmação plena do CDS.
1: A dizer-te, Paulo Núncio, que é no Parlamento que o CDS faz a diferença, até em relação ao PSD. Nos últimos dias, Diogo Feio, um antigo dirigente do CDS-PP, antigo eurodeputado, veio mesmo defender a fusão do CDS com o PSD. Ora, Paulo Núncio responde.
3: Não nos esgotamos na coligação, como alguns dizem, mas somos uma parte ativa dessa coligação. E quando alguns optam por falar em diluição ou fusão com outros partidos, meus amigos, como é possível considerar ou equacionar a fusão do CDS com outros partidos? Que feio! Que ideia mais feia!
1: Que feio, diz Paulo Núncio, palavras dirigidas, claro está, a Diogo Feio, embora não tenha dito o nome do antigo dirigente do partido, que não vem ao Congresso, ele garantiu que não estará aqui em Alcobaça. Paulo Núncio avisar Diogo Feio, por causa desta questão de uma possível fusão com o PSD. Nesta altura no púlpito, ainda Nuno Melo, o atual presidente do partido, daqui a pouco vai também subir ao palco Nuno Correia da Silva, Silva, antigo deputado, é adversário na disputa pela liderança.

0: Esperança do CDS-PP.
1: As indicações do candidato à liderança e atual presidente do partido CDS neste primeiro dia do Congresso, que está também a discutir a liderança, reportagem em Alcobaça de Francisco Nascimento. O Académico de Viseu subiu à Primeira Liga, acompanha o Marítimo e é vice-campeão da Segunda Liga. Esta manhã empatou em casa com o Sporting B, no Estádio do Fontelo, com casa cheia. O Torriense, finalista da Taça de Portugal, fez o que pode e goleou o Vizela por 4-0, mas não chegou, precisava da derrota dos vizienses. O Torriense vai tentar ainda uma segunda hipótese para subir de divisão, vai jogar o play-off com o antepenúltimo classificado da Primeira Liga. Essa equipa só será conhecida mais logo, perto das 8 da noite. É uma das decisões marcadas para esta tarde e essa decisão também tem a ver com quatro jogos que vão realizar-se em simultâneo, mais logo. São a saber os jogos entre o Nacional e o Vitória, o Braga e o Estrela da Amadora, o Casa Pia e o Rio Ave e o Arouca e o Tondela. Nesta altura, o Tondela é o penúltimo classificado e, portanto, tem lugar de descida direta, mas se ganhar o jogo, vai esperar por derrapagens dos outros candidatos à descida, o Casa Pia, o Estrela da Amadora e também o Nacional, para escapar a esse destino. Essas decisões começam às 6 da tarde e só vão ter desfecho quando forem perto das 8 da noite. Antes, às 3:30 da tarde, o Porto recebe o Santa Clara no Estádio do Dragão, no jogo de consagração dos campeões nacionais. É daí que vai começar a festa, que vai ser acompanhada ao longo da tarde pela TSF, num especial desporto que começa depois das 3 da tarde. E há ainda decisões para mais logo à noite, o acesso às competições europeias, nomeadamente à Liga dos Campeões. Esses jogos estão marcados para as 8 da noite e o destaque principal vai para o Estoril-Benfica e para o Sporting Gil Vicente. O Sporting tem o jogo nas mãos, o que quer dizer que se vencer o jogo é o Sporting que garante o segundo lugar. Ainda no futebol, mas agora em relação à Escócia, nesta altura joga-se a decisão do campeonato escocês entre Celtic e Hearts, um jogo que decorre em Glasgow. O Hearts é de Edimburgo e desde 1960 que não ganha o campeonato escocês. O jogo está a ser jogado no Celtic Park com estádio cheio, 0-0 com 37 minutos. Agora, visita anunciada do Papa à França. O Vaticano anunciou esta manhã uma visita de Leão XIV à França no final do mês de setembro, visita de 4 dias, entre 25 e 28 de setembro. É a primeira de um líder da Igreja Católica em quase 2 décadas. A última aconteceu com o Papa Bento XVI em 2008. Na altura ele visitou Lourdes e isso vai também acontecer desta vez. O Papa Leão XIV vai estar em Paris e também em Lourdes, um local de peregrinação mariana, onde já estiveram dois papas no passado, além de Bento XVI, também João Paulo II visitou por 2 vezes Lourdes. O Presidente da República e a Ministra da Cultura homenageiam João Abel Manta, o arquiteto, artista plástico e ilustrador, morreu ontem em casa com 98 anos. O Presidente da República recorda que foi Abel Manta quem retratou os anos finais do salazarismo e a primavera marcelista e, com renovada alegria e um sentido de humor muito original, acompanhou os primeiros anos da Revolução de Abril e foi o caricaturista mais influente e mais conhecido dessa época. Já a Ministra da Cultura diz que João Belmonte deixa uma marca inquestionável na história e imaginário nacional. Margarida Balseiro Lopes, numa mensagem publicada na rede social X, recorda um talentoso artista da liberdade, com vários ofícios. Além de caricaturista e ilustrador, foi também arquiteto, responsável por um conjunto habitacional em Lisboa. Foi também autor de tapeçarias e de outras obras plásticas. A Associação Ambientalista Zero alerta para o risco de Portugal falhar as metas ambientais definidas até 2030, se nada for feito no setor mais crítico, o setor dos transportes. O alerta feito hoje é baseado em dados do Inventário Nacional de Gases com Efeito de Estufa, preparado anualmente pela Agência para o Clima. Os dados de 2023 indicam que a emissão de gases de transportes subiu para 35,2%. Porto. A TSF ouviu esta manhã a Cássio Pires, da Associação Zero, que avisa que são precisas medidas imediatas.
0: Existe aqui uma urgência muito grande de tomarmos medidas robustas no sentido de, por um lado, eletrificar os veículos de uso intensivo, portanto, aqueles que andam muitos quilómetros por ano, nomeadamente transporte público, distribuição de mercadorias e também de alterar profundamente a forma como nos deslocamos, fundamentalmente nas grandes cidades, mas também entre cidades.
1: Palavras de Cássio Pires, que deixa ainda um recado aos partidos. Todos devem priorizar ações que levem a uma mudança estrutural nos transportes.
0: Vai estar em discussão a lei de enquadramento orçamental e é uma oportunidade para que, de facto, os partidos possam dar prioridade a esta área, nomeadamente através de um sinal que tenha que ver com a consignação dos impostos rodoviários, portanto o ISP, o IUC e o ISV, progressivamente à adoção de medidas relacionadas com a eletrificação dos veículos de uso intensivo e com a melhoria substancial do transporte público acessível.
1: Cássio Pires, dirigente da Associação Ambientalista Zero, que alerta o país para a necessidade de esforços adicionais de forma a cumprir ainda em 2030 as metas ambientais que estão definidas sobre emissão de gases com efeito de estufa.
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0: TSF, um dia no município de Alfândega da Fé. A vila de Alfândega da Fé inaugurou recentemente o Polo de Cultura e Ciência da Universidade Aberta, o único desta natureza no distrito de Bragança. O Polo pretende atrair investigadores e desenvolver projetos académicos na região e já decorreu a primeira ação de formação dedicada a docentes sobre educação digital em redes e ambientes de aprendizagem colaborativa. O projeto resulta de um protocolo entre o município e a Universidade Aberta. A edição e a reportagem é de Fernando Pires.
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2: O novo polo inclui atividades formativas, divulgação científica e projetos culturais, pretendendo criar novas oportunidades de qualificação para jovens e adultos, como sublinha o presidente da Câmara Alfandeguense, Eduardo Tavares.
3: É um passo importante para a região, não é só para a Alfândega da Fé, é mais uma instituição superior de ensino público que está no nosso território, através deste polo. E com este polo nós queremos também ter uma verdadeira porta aberta no território, para os nossos jovens e menos jovens possam continuar a fazer o seu percurso académico.
2: O objetivo é alargar a oferta de ensino superior e aproximar a população da formação académica, para além de promover a fixação de pessoas no território. Serão ainda criadas bolsas de estudo para alunos do concelho e da região, como acrescenta o autarca.
3: Esse é o principal impacto que nós esperamos, é mesmo a capacitação, a melhoria, de facto, dos nossos recursos humanos, e quanto mais formação os nossos jovens e menos jovens tiverem, quanto melhor for o seu percurso académico, melhor.
2: O Polo espera atrair investigadores e desenvolver projetos académicos na região e, com esse propósito, já decorreu a primeira ação de formação dedicada a docentes sobre a educação digital em redes e ambientes de aprendizagem colaborativa, como refere António Moreira, diretor deste novo Polo.
4: Agora há um plano de ação para cumprir, um plano de ação que tem uma duração temporal de 2 anos. Temos, de facto, um plano que é muito ambicioso, porque tem atividades que cruzam esta dimensão, quer da cultura e da ciência, mas também a dimensão educativa e formativa.
2: O plano será executado ao longo dos próximos 2 anos e integra iniciativas dirigidas à comunidade educativa e à população em geral. Associado ao polo está também a história do mestre José Rodrigues, que reforça a investigação e valoriza a cultura e o desenvolvimento local.
4: Pensar exatamente em projetos e teses de doutoramento, eu diria teses de mestrado e de doutoramento, onde se podem ser abordadas temas relacionados exatamente com a vida do mestre, e portanto que nós temos aqui uma abrangência temática onde efetivamente existirá uma valorização daquilo que é o desenvolvimento de temas nesta área, porque vai haver apoio financeiro para desenvolver esses estudos, o que quer dizer que pode haver aqui apoio do ponto de vista do pagamento das propinas, daquilo que é eu estar aqui a desenvolver uma investigação e ter alojamento, ter apoio para aquilo que é a alimentação.
2: O Polo de Cultura e Ciência da Universidade Aberta, o único desta natureza no distrito de Bragança, tem a ambição de ser um motor de coesão, fixação de talentos e de valorização regional.

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0: E agora estamos com 21 minutos para lá da uma. Vamos à edição de fim de semana dos negócios em português com Ana Maria Ramos.
2: Mais alto que eu falo. Siga. Bem, o que nós estamos aqui a ouvir é a inteligência artificial a detectar o golfinho. Se vocês ouvirem ali um gráfico em cima, ninguém sabe o que é um golfinho. A inteligência artificial consegue fazer os padrões e consegue detectar e enviar-nos em tempo real para um dashboard. Um golfinho até não é muito difícil, porque um golfinho fala em grandes frequências, ou seja, é mesmo vocês se ouvirem bem, venham ouvirem. Os assobios é o golfinho. Aqui são baleias. As baleias são mais difíceis de apanhar por causa do hardware, mas as baleias são nas frequências também onde andam os gliders e os submarinos. Ou seja, há muitas histórias de baleias a passarem, de submarinos a passarem-se por baleias e vice-versa, é exatamente por causa do ruído. Baleias de narcotráfico, neste caso. Não é rabo-peixe, já fiz esta piada ontem.
3: Baleias, golfinhos ou lanchas com carregamentos de droga, já detectados pelo consórcio que junta academia e empresas nos mares dos Açores através da criação de um gêmeo digital, já testado e adaptável a qualquer meio que pretenda identificar problemas, mesmo em cidades, com a ambição de serem inteligentes. É o que explica um dos membros da equipa, António Maximiano.
4: O gêmeo digital é uma representação digital de uma realidade, neste caso do oceano, portanto é uma forma que nós temos de interagir com o oceano, que está a ver os dados que estão a ser medidos, portanto tem uma componente de sensorização de dados, tem uma componente depois de modulação numérica, por exemplo os modelos do IPMA, de previsão da agitação marítima, são modelos matemáticos que dizem como é que vai estar o mar, portanto nós temos, um gêmeo digital faz a fusão desses modelos matemáticos com os dados que estão a ser medidos no local, para ter uma previsão mais real daquilo que está a acontecer e depois que nos permite também testar o que é que acontece, simular cenários. É válido para tudo. O princípio do gêmeo digital é aplicar desde em chão de fábrica para perceber o que é que acontece se a minha linha de montagem mudar um bocadinho, até eventualmente em vulcões, o que é que acontece se a minha erupção, não sei, na minha área estou a inventar, mas por exemplo, o que é que acontece se a erupção em vez de emitir um certo volume de lava e se emitir duas vezes esse volume, para onde é que ela iria percorrer. Portanto, é um bocadinho uma ferramenta para perceber o que é que se passa numa certa zona e depois testar cenários diferentes para ver como é que responderia, até muito usado em cenários de catástrofes, por exemplo, alterações climáticas, como os que é o Oasis, também pelo Instituto Superior Técnico, pela Marinha Portuguesa, pelo Instituto Hidrográfico e pelo Governo Regional dos Açores.
3: Parece um cão, mas é um robô capaz de passear em qualquer encosta de difícil acesso. Mapeia qualquer terreno debaixo do risco de incêndio que cresce à medida que o sol aquece e a terra seca no interior do país. É o menino dos olhos de Duarte Cruz, aluno de Engenharia Eletrotécnica da Universidade de Coimbra.
5: Sou investigador do Instituto de Sistemas de Robótica de Coimbra. E este robô é o Nitrigo 1, é um quadrúpede.
6: Parece um cãozinho.
5: Sim, é um cãozinho. Este robô está integrado num projeto de uma digital twin, de um gêmeo digital da floresta. Isto é com o objetivo de prevenção e manutenção de florestas, prevenção de incêndios.
6: Então o que é que ele faz?
5: Ele mapeia e cria um mundo 3D da floresta. Isto vai ser integrado numa plataforma para os bombeiros conseguirem identificar onde é que conseguem combater os incêndios, que tipo de árvores, que tipo de terreno e por aí fora, e conseguem melhor prever os incêndios e prever o alargamento do incêndio. Pronto, o projeto é só de um ano. É como se fosse uma prova de conceito. Mapeámos certas partes à volta de Coimbra para testarmos depois efetivamente se este método funciona.
6: E quando é que esperam testar isto com os bombeiros?
5: Isso não sei.
6: A tempo de antes da temporada dos incêndios?
5: Sim, este projeto onde estou acaba agora em junho. início de julho. Por isso, ainda vai a tempo.
6: E este é um protótipo único ou existem mais?
5: Existem mais. Neste momento temos 4 plataformas para recolher dados. Temos este quadrúpede. Temos um... é assim um carro pequenino, um rover também com mais ou menos este tipo de sensores. Estamos a controlar nós. No futuro... isto aqui, pronto, é uma base.
6: Mas estão a controlar à distância, não é?
5: Sim, a controlar à distância. No futuro poderá ser autónomo, sim. Poderá... Já conseguimos meter o robô autonomamente, só que ainda não estamos a aplicar neste projeto. Uhum. Este robô, por exemplo, acho que está ali uma bateria. Tem uma bateria de 9.000 mAh. Dura mais ou menos 40 minutos. Não é muito. Temos que andar sempre a carregar.
6: E isto tem que ser sempre operado por vós ou no futuro a ideia é passar aí os bombeiros ou agentes de proteção civil a manuseá-los, digamos?
5: Sim. No futuro, ou os agentes da proteção civil a manusear, ou ser 100% autónomo. Sim. Temos outras empresas a trabalhar no nosso projeto que estão a desenvolver um robô com um período de uma mangueira para conseguirem combater ativamente o incêndio.
6: Então porque este formato? Podia ser um drone ou outra coisa qualquer, ou não?
5: Sim, então temos um drone no projeto. É assim, este formato tipicamente é para ajudar no terreno irregular das florestas, nos buracos. Como tem 4 patas, consegue se aguentar e consegue equilibrar-se com um terreno mais irregular. É mais para esses cenários. E este aqui é mais para mapear debaixo da cúpula das árvores. Também temos um rover pequeno que também é parecido com este, mas também pode ter outras limitações, porque como é rodas, pode, se o chão estiver muito úmido e tal, pode prender. Pronto, cada um tem as suas limitações e as suas vantagens, por isso é que temos 4 plataformas. E também temos outra, caso nenhuma dê, temos uma que é uma mochila para ir às costas de uma pessoa, que tem os sensores em cima, e a pessoa é que tem que ir para os locais para mapear a zona.
3: Estes são apenas alguns exemplos de novas soluções encontradas na edição deste ano da Portugal Smart City, que se realizou durante 3 dias na FIL, e desta vez foi dedicada aos territórios que Flávio Massano, o vice-presidente da Associação Nacional de Municípios, promete não esquecer.
7: Antes, num quarto, dormiam os pais e os filhos, o burro e o cavalo. Esse Portugal não é assim tão distante. Mas hoje nós fizemos um trabalho, ao longo destes anos, de construir esta tecnologia sofisticada que é trabalhar a qualidade de vida das nossas populações. Nós nunca vamos desistir deles, tenhamos ou não tenhamos inteligência artificial, tenhamos ou não tenhamos blockchain, porque aquilo que é fundamental é continuarmos a construir estes laços, encontrarmos em eventos como estes, propormos soluções para o futuro e não baixarmos os braços.
3: O Oeste foi a região convidada deste ano, mas do litoral ao interior, a prioridade das autarquias é mesmo uma nova lei das finanças locais. Diz Pedro Pimpão, o presidente da Associação Nacional de Municípios.
8: Lei das finanças locais, não há dúvidas nenhumas. Uma nova lei que responda aos desafios do século XXI. Aquilo que nos foi apresentado é que até ao final do ano vai haver o resumo, não é, do trabalho que este grupo agora vai empreender. E nós queremos muito que esta seja efetivamente uma nova lei, uma lei que reforce os recursos financeiros das autarquias locais, que faça com que algumas assimetrias que hoje temos regionais possam ser comatadas também por via da lei, reforçando as transferências para os municípios com menos capacidade para gerar receita própria, e por isso a nossa perspectiva, a nossa expectativa é que realmente esta lei cumpra essa missão de ajudar a reforçar financeiramente a capacidade que os municípios têm para desenvolver os seus territórios.
3: O grupo de trabalho está criado e até final do ano o Governo espera ter resultados da revisão do atual diploma para criar uma nova lei de finanças locais, segundo o secretário de Estado da Administração Local e Ordenamento do Território, Silvério Regalado.
9: Já temos a trabalhar um grupo de trabalho que irá fazer a revisão da lei das finanças locais. Houve diversas evoluções, esta última lei está muito condicionada por um momento muito difícil que o país atravessou, que foi o período da Troika, e portanto nós precisamos de revisitar essa lei. Enfim, não estará ainda definido se é uma revisão da atual ou uma nova lei, mas com certeza que se for uma revisão profunda, muito próxima de uma nova lei. Portanto, o grupo de trabalho irá decidir essa matéria, mas nós não temos nenhuma dúvida em afirmar que é preciso uma profunda alteração na lei das finanças locais. O Governo quis tomar como primeira prioridade a revisão da Lei das Finanças Locais. Também está no nosso programa de governo a revisão da Lei Eleitoral Autárquica e também está no nosso programa de governo a revisão do Estatuto dos Eleitos Locais. Dizia, hoje o grande problema que nós temos em Portugal é o excesso de burocracia. Portanto, torna-se fundamental simplificar os procedimentos.
3: Tempos que requerem investimento em tecnologia e inteligência artificial, o jovem autarca da Batalha, André Sousa, explica porquê.
10: Aproveitando a questão da inteligência artificial, que é um chavão que é usado hoje em dia em todas as situações, mas nós queremos efetivamente utilizar a inteligência artificial não para substituir os funcionários públicos. Os funcionários públicos continuam a ser o centro da ação política autárquica e são eles que resolvem a maior parte dos problemas que tem o nosso cidadão. Cabe ao político orientar a autarquia para esse efeito e motivar os nossos funcionários públicos.
3: Quer dar um exemplo?
10: Quero. Eu não quero é um funcionário público a fazer trabalho administrativo. Obviamente que há muito trabalho administrativo que precisa ser feito, mas eu não quero o meu técnico da ação social, como dei o exemplo hoje nesta palestra, a analisar os documentos e as faturas que o beneficiário do subsídio de inserção social entrega ou a papelada que tem de tratar para renovar o subsídio de desemprego. Eu quero o meu técnico da ação social a ajudar essa pessoa a encontrar emprego, a capacitá-lo a nível de CV, a nível de procura ativa de emprego, para ajudá-lo a resolver o seu problema. Eu não quero o meu arquiteto a passar mais tempo a escrever um parecer do que a analisar o próprio projeto de arquitetura. Há outro exemplo na questão do engenheiro do ambiente. O engenheiro ambiente tem que estar responsável a implementar políticas de diminuição dos resíduos, aumentar a reciclagem, tratar do saneamento, resolver os problemas ambientais e passa metade do trabalho a fazer trabalho administrativo. E por isso é utilizar a tecnologia, não para substituir o fator humano, que é essencial. Há uma ação muito próxima entre a autarquia e a própria população, e esse fator humano tem que continuar e tem que ser incentivado, mas temos que reduzir a parte burocrática, não por falta de transparência ou não, mas por poder que o funcionário possa fazer o seu trabalho.
3: O momento é também de luta contra a burocracia, reclamada há muito por Ribau Esteves, há 3 meses à frente da Comissão de Coordenação e Desenvolvimento Regional do Centro.
11: Para que o Estado se reforme no bom sentido, essa guerra à burocracia, que não está só nas grandes reformas de fundir entidades, tão importante que é, mas dos milhões de procedimentos administrativos que não servem para nada, a não ser para perdermos tempo e para nos chatearmos uns com os outros nesta relação de subsidiariedade entre o poder local de uma freguesia, de um município, o poder regional de quem tem autonomia política e de quem é a estrutura desconcentrada da administração central, das entidades da administração central e do setor privado. Todos somos equipa para fazer mais e melhor pelo nosso país.
3: Na resposta, o Ministro da Reforma do Estado manifestou o sonho de concretizar até final do ano a nova plataforma agregadora Licencia.
12: Eu até estou a olhar para o horizonte, porque é um sonho, mas é um sonho que nós vamos concretizar até final deste ano, podem ter a certeza, ter um único portal de entrada onde alguém que quer um licenciamento, um prédio, uma casa, uma fábrica, pode ir a este portal e neste portal, com inteligência artificial, encontrar tudo o que precisa para licenciar o seu projeto. Seja licenciamento de construção, seja licenciamento ambiental, seja licenciamento industrial, seja o licenciamento que for preciso. Porque para o cidadão só há um Estado, não há 308.
3: Gonçalo Matias, a representação do Governo, passou em revista o que está a ser feito, puxou de galões para apresentar os primeiros resultados.
12: Eliminamos 3 milhões de documentos inúteis, que todos os anos eram entregues, obrigávamos as empresas a irem recolher 3 milhões de documentos, depois entregá-los ao Estado e às autarquias, que por sua vez tinham que confirmar e conferir 3 milhões de documentos, todos eles absolutamente inúteis, ou porque são redundantes, ou porque o Estado já os tem. Portanto, eliminamos do circuito da circulação, aumentamos os limiares para limiares razoáveis dentro do contexto europeu, apesar de tudo muito abaixo das diretivas europeias, mas em harmonia com os outros países europeus. Nós não somos menos do que os outros, os nossos autarcas não são menos do que os outros.
3: Na gestão da água, o país reutiliza apenas 3% do que consome, longe de Singapura, que recicla 100% do que cai das torneiras, apesar das metas definidas pela Águas de Portugal, fez saber o presidente da empresa, o professor Carmona Rodrigues.
13: O nosso plano que temos em mãos é para, agora estamos em 25, é para 32, para 2032, no país, reutilizarmos 22% de todas as águas residuais. Reutilizarmos para consumo, para uso agrícola, para uso industrial, enfim, para usos urbanos também.
6: E hoje, qual é o ponto da situação?
13: Os 3% não utilizamos muito na agricultura, especialmente no turismo, nos campos de golfe e também já alguns casos, como Mafra, que aliás está aqui, já usa também águas residuais para a lavagem de ruas e rega de jardins municipais. Estou a dizer Mafra como exemplo, não é o único, portanto já há câmaras que utilizam parte das águas residuais para esse tipo de consumo que não exige uma água tratada, uma água potável, não é?
6: O que é que falta para sensibilizar os outros municípios do país?
13: Eu acho que eles sensibilizados de modo geral estão. Falta sempre aqui investimento, prioridades de investimento, orçamento, essas questões, mas também alguma legislação que falta fazer ainda, que tem a ver com o regulador, sobre como é que se enquadra este uso de água proveniente, digamos, de uma reutilização. Não são só questões da qualidade, é também questões de tarifário, etc. Portanto, também tem a ver com o regulador. É qualquer coisa que está em discussão e em preparação já há algum tempo no Ministério do Ambiente e quando se sair essa legislação também tenho certeza que se abre um caminho mais favorável.
3: Um longo caminho para percorrer, também na gestão de resíduos, apesar dos projetos em curso, como na Tratolixo, de olho também na produção de biometano, revela Nuno Soares, o presidente da empresa.
14: São números médios nacionais, 183 kg de desperdício alimentar, que estamos acima daquilo que é a média europeia e acima daquilo que é a média mundial. E isso é um esforço coletivo que todos temos que fazer para reduzir isso, porque de facto são números impressionantes.
6: E em termos de investimento, o que é que isso significa para vós anualmente? É para continuar?
14: Os investimentos, de grosso modo, para isto que eu disse, estão feitos. Naturalmente há modernizações a fazer, há novas metas que temos que alcançar, mas os grandes investimentos foram já realizados. Há outros investimentos que estão preconizados para os próximos anos, nomeadamente ao nível da valorização energética, e estão pensados. Nós temos neste momento em curso um projeto que procura valorizar o biogás que hoje produzimos através da matéria orgânica, dos restos alimentares, e que hoje é utilizado para a produção da energia elétrica e injeção na rede elétrica nacional, para passar a pegar nesse ativo que é o biogás e, em vez de transformar em energia elétrica, passar a produzir biometano. Esse é um investimento que estamos a preconizar realizar durante o próximo ano, de acordo com o nosso plano estratégico, e basicamente aquilo que queremos é que, a partir do final de 2027, possamos pegar em parte desse biogás e, em vez de produzirmos só energia elétrica, passarmos também a produzir biometano, que é, como sabemos, o substituto natural do gás natural, e injetá-lo na rede de gás natural.
3: Economia circular é também a praia da Lipor, que já tem vários produtos feitos a partir de reciclagem de resíduos e cresce, assegura Diana Nicolau, a diretora de sustentabilidade da empresa.
15: Efetivamente, nós temos crescido e a nossa grande ambição é podermos crescer naquilo que é os quantitativos dos materiais que provêm da reciclagem multimaterial e reciclagem orgânica. Portanto, este é um grande desafio, uma grande ambição que nós temos. Mas aquilo que eu também reforcei, que não interessa só os quantitativos, interessa a qualidade com que eles nos vêm e, portanto, o grande esforço que temos que fazer a montante para que esses resíduos tenham efetivamente qualidade para poder depois ser introduzidos na cadeia e termos produtos para que os cidadãos tenham vontade e os queiram adquirir. Portanto, não podemos fazer no mínimo por menos do que aquilo que já existe. Temos sempre que fazer é por mais. Mas também uma outra tónica que também dei é a importância que nós na Lipor e dos nossos municípios associados atribuímos a criarmos dinâmicas que queremos que efetivamente acelerem no âmbito daquilo que é a prevenção na produção de resíduos. Portanto, dinâmicas de partilhas, de doações, de reparação, de reutilização e, portanto, que realmente essas dinâmicas ganhem escala. E ao ganhar escala, estamos a fazer com que realmente os resíduos não sejam sequer produzidos, estamos a diminuir a sua produção, que obviamente isso é uma ambição daquilo que são os sistemas, é uma ambição da Lipor, e depois aqueles resíduos que realmente nos chegam possam efetivamente ser valorizados, como eu então estava a dizer já há pouquinho, desta forma, numa lógica de quantidade, de qualidade para a produção de produtos.
6: Dê-me dois ou três exemplos do que produzem a partir desses resíduos.
15: Pronto, eu podia dizer que aquele que é já mais subejamente conhecido, mas também não posso deixar de destacar, é o nosso produto que é o NutriMais, e mais recentemente os vários produtos da gama NutriMais que vêm da valorização daquilo que são os nossos biorresíduos, os resíduos verdes e os resíduos alimentares e, portanto, aquilo que vem da terra, que é os restos de nossas comidas, portanto, as aparas verdes, assim, se quisermos tangibilizar em coisas para as pessoas perceberem, depois é devolvida à terra através deste novo, por deste nosso
6: no fundo, um fertilizante.
15: Exatamente, contudo, aqui estamos a falar de 100% natural. Podemos querer dar como uma imagem, é um corretivo agrícola natural que efetivamente tem a mesma função ou funções semelhantes, mas neste caso podermos atribuir a qualidade ao nosso solo e 100% natural. Porquê? Porque a matéria-prima, o que é que são? São os nossos resíduos alimentares e os nossos resíduos verdes. Também não podemos deixar de falar na energia. Aquilo que é o nosso sistema circular de negócios, a energia também é uma dimensão substancial e importante deste modelo, uma vez que desta forma estamos a desviar de resíduos que vão para aterro, para que sim poderem ser produzidos em energia. Portanto, em números redondos na Lipor chegam, na verdade, mais de 500 mil toneladas de resíduos, portanto, estamos a falar por ano, exatamente, estamos a falar desse número redondo, estamos a falar, efetivamente, de uma quantidade muito significativa que ainda é um resíduo indiferenciado, e estamos a falar de cerca de 70%, mas aquilo que possa ser o mais importante é, efetivamente, nós na Lipor podermos encontrar a valorização mais adequada para todos esses resíduos. E todos os esforços que fazemos também poder ser a montar para que o resíduo não ser produzido, na verdade, ou quando é produzido possa ser desviado para que nós depois possamos fazer uma melhor valorização e depois falarmos desta valorização. Posso, por exemplo, destacar um projeto que

0: que foi apresentado muito recentemente e que tem esta unidade de valorização energética também no centro, Eno Energias do Norte, em que reúne um conjunto de parceiros, estamos a falar de mais de 20 parceiros, que realmente juntaram-se para que através desta energia proveniente da valorização dos resíduos dos nossos municípios associados, produzidos pelos 8 municípios associados, portanto cerca de 1 milhão de habitantes, na verdade, possam efetivamente criar aqui uma comunidade energética maior do Norte. Já agora nós estamos a falar do município de Espinho, de Maia, de Matosinhos, de Vila de Conte, Póvoa de Varzim, Valongo e Gondomar.
1: Na mobilidade, o Eras quer em breve operacionalizar o BRT, fez saber Dina Aguiar, a administradora da Parque Estejo.
2: Temos a estratégia conhecida já como Cardinal, onde queremos intervir em BRTs, portanto o transporte público em sítio próprio, para conseguirmos priorizar o transporte público, dar a previsibilidade e a comodidade que é necessária.
3: Mas em que fase é que está esse projeto? Porque já se fala há algum tempo.
2: Este projeto está em fase de termos o financiamento por parte do Governo, para conseguirmos então lançar o projeto de concessão de construção. É um projeto de 100 milhões. Juntamente depois com o Lioz, que será aí já desenvolvido pela Carris, portanto nós ajudámos a preparar o programa base, mas depois o desenvolvimento será pela Carris e estamos a falar de 93 milhões.
3: E há algum prazo para a conclusão desse estudo?
2: Aquilo que nós prevemos é estar a lançar o concurso, portanto os estudos estão todos feitos, essa parte está toda maturada. Naturalmente que existe aqui uma linha de financiamento que acabou por ser alterada depois desta questão das tempestades e portanto este reafinamento financeiro, mas prevemos conseguir lançar o concurso em final de 2026, início de 2027.
1: Lisboa destinou este ano cerca de 410 milhões de euros de orçamento municipal para a transição energética e mobilidade urbana e não faltam projetos, garante o vice-presidente do município, Gonçalo Reis.
4: Nós estamos tanto a apostar no elétrico para Loures, no Metrobus para Oeiras e até a Amadora também. São projetos de grande escala que vão...
3: Para quando?
4: Os projetos, alguns já para 2029, nomeadamente o elétrico 16 até Santa Apolónia até 2029 e até Loures até 2030. Portanto, são projetos que já estão no terreno, na fase ainda de projeto, de análise de impacto ambiental, mas são projetos com um impacto transformador na mobilidade, não só em Lisboa, como à escala interurbana.
3: Para Oeiras?
4: Para Oeiras também. Ainda a semana passada reuni com a Câmara Municipal de Oeiras sobre o tema do Metrobus, que irá brevemente para análise de impacto ambiental. E também discutimos aqui a importância de haver uma lógica exigente, mas colaborativa para as situações de mobilidade interna em Lisboa e de micromobilidade. Estamos a falar de TVDs, estamos a falar de tuk-tuks, estamos a falar dos táxis do aeroporto, estamos a falar de trotinetes. A Câmara não tem os instrumentos todos de regulação, mas não deixaremos de trabalhar com os operadores, com as associações e com, digamos, os players dessas atividades para encontrar as melhores soluções para termos uma oferta qualificada e ordenada dessas soluções em Lisboa.
3: Nesse domínio há alguma novidade, alguma reunião?
4: Já trabalhámos, já chegámos a um acordo com os TVDs, um acordo que já está em implementação. Estamos a trabalhar com as associações dos tuk-tuks e em breve iremos avançar com um regulamento, com regras de qualificação da oferta dos tuk-tuks. Estamos a trabalhar com as federações de táxis e com a ANA para o tema dos táxis no aeroporto e estamos também a trabalhar com as trotinetes. Portanto, nós queremos encontrar soluções que tragam um nível de exigência e de qualidade com significado. Temos que o fazer em colaboração com, digamos, os operadores e as associações de cada modo.
3: E nos modos de mobilidade suave, em termos de ciclovias?
4: Ciclovias. Continuamos com a aposta importantíssima em termos de ciclovias. Nós tínhamos há pouco tempo 1000 bicicletas, nós temos 2200 e temos o objetivo de acrescentar mais 500 durante este ano. Temos 200 estações giras e vamos até 260 estações giras. Portanto, nós estamos a app já está em melhoria, a app da Gira, a famosa app, já está, há uma versão já de melhoria e vamos lançar a versão final até o final do semestre. Portanto, nós estamos a apostar muito em termos de ciclovias, rede ciclável.
3: E de parques de estacionamento da EML à porta de Lisboa?
4: Muito importante. Os parques navegantes desempenham um papel fundamental na transição do transporte individual para o coletivo. E nós, desde 2024, já inauguramos 7 parques. São mais de 1.700 lugares. O último foi o Parque da Pontinha, que serve exatamente Lisboa, Odivelas e Amadora. E permite a quem tem o cartão navegante estacionar, vem do transporte individual e migra imediatamente para o transporte público. Portanto, são parques que são indutores dos bons comportamentos e da transição para o do transporte público.
3: Isto são projetos que vão, digamos, alocar muito investimento por parte da Câmara.
4: Muito investimento, muito empenho, e tanto da Câmara como das empresas municipais. Estamos a falar da Carris e da EML, e é uma das grandes apostas nossas deste mandato. É uma aposta forte em termos de mobilidade, no miolo, no centro de Lisboa e à escala interurbana.
1: Mas não há cidade sustentável sem habitação digna e o IFRU prepara cerca de 300 milhões de euros para investir até 2030. Numa altura em que Isabel Sousa, a Presidente da Comissão Diretiva, fala já em 400 mil casas disponíveis para entrar no mercado. Assim queiram os proprietários.
5: O arrendamento, o IFRU 2030, está focado, portanto, em alinhado com a Task Force do Governo, dar uma resposta massiva no problema transversal que temos da habitação. Em termos de fundos, portanto, estão em cima da mesa mais de 300 milhões, estão a ser negociados e, portanto, vão ser colocados na economia através dos bancos comerciais, com estas duas, exclusivamente com estas duas finalidades. Arrendamento para rendas moderadas, até 2.300 euros, e construção nova em escala, com industrialização na construção, para que seja uma resposta imediata, e também, portanto, com finalidade de arrendamento habitacional, mas affordable housing, portanto, para arrendamento acessível. Tudo isto, designadamente em termos de reabilitação, nós temos neste momento 400 mil casas que estão aptas a entrar no mercado com uma ligeira reabilitação. Portanto, se as pessoas atuarem, se houver vontade, se houver dinamismo, vai haver financiamento, vai haver fundos, é preciso canalizá-los e juntar a oferta e a procura e colocar efetivamente as casas no mercado e ajudar as famílias que estão a precisar.
3: E há alguma calendarização especial?
5: Estamos a trabalhar com uma equipa muito experiente, estamos a trabalhar com muita força e com muita vontade e muito entusiasmo, portanto espero que até ao final do ano as coisas estejam já no terreno. As candidaturas ainda não abriram, mas nós estamos no terreno a trabalhar com vários municípios, com vários parceiros, com vários promotores e temos já, portanto, vários potenciais candidatos, designadamente sociedades grandes construtoras que querem, portanto, fazer projetos em escala para que a resposta seja eficaz e, portanto, estão na lista de espera e quando os fundos chegarem, certamente serão canalizados para o sítio certo e vamos fazer obra.
3: Mais nacionais ou há também interesse internacional?
5: Há interesses de fundos estrangeiros também, o suficiente para a verba esgotar rapidamente.
1: Na defesa de zonas verdes e frescas nas cidades, leva os primeiros 5 projetos-piloto às urbes mais expostas a fenómenos extremos climáticos. Uma promessa deixada pela Ministra do Ambiente e Energia.
6: De facto, queremos criar uma rede de espaços verdes e com espelhos de água que fazem baixar a temperatura das cidades mais afetadas por altas temperaturas. E vamos lançar, muito em breve, 5 projetos-piloto com este fim nas cidades de Évora. Vai ser a primeira porque temos uma urgência, porque é a capital da cultura, a inaugurar em janeiro. Em Beja, Leiria, Vila Real de Trás-os-Montes e São João da Madeira. No segundo despacho do ano do Fundamental, que acabámos ontem e que irá seguir dentro de poucos dias, hoje ou amanhã, para parecer da Associação Nacional de Municípios, temos já previsto o financiamento da primeira fase destas iniciativas.
1: Maria da Graça Carvalho assegura que, ao nível dos consumos de energia mais sustentáveis, há um aumento pelo país do número de postos de aconselhamento às famílias. Lembrou o programa ELAR, já na segunda fase, e ainda com candidaturas abertas até final de junho, e que passou de uma dotação de 17 para 60 milhões de euros.
6: Temos iniciativas referentes ao edificado, aos edifícios, com destaques para programas de ajuda às famílias mais vulneráveis, mas não só, como o programa ELAR, que permitiu, com um sistema simples de voucher, adquirir equipamentos mais eficientes e sustentáveis, contribuindo também para melhorar o conforto térmico. Estamos ainda a trabalhar para ajudar as famílias a reduzirem as suas faturas da eletricidade, tendo sido criada uma rede de 120, neste momento são mais, inauguramos 9 em Évora, portanto agora são 129 espaços de energia espalhados pelas cidades do nosso país.
1: Em nome da descarbonização, os 211 milhões provenientes do PRR para a renovação de frotas de transportes públicos para 100% elétricas, mas um projeto ainda em curso.
6: A compra de cerca de 800 autocarros elétricos para os municípios de todo o país, a comparticipação nas diversas intervenções, portanto através do Fundo de Coesão e do Fundo Ambiental, para os transportes públicos limpos, para a eletrificação dos transportes públicos, financiando os metropolitanos de Lisboa, Porto, Coimbra, os navios elétricos da Transtejo e os apoios à aquisição de veículos individuais de emissões reduzidas, nomeadamente os carros elétricos, as bicicletas elétricas, que iremos brevemente abrir um novo concurso.
1: Na hora do balanço, António Palma Ramalho, administrador da FIL, organizadora da Portugal Smart Cities, olha para os dados da adesão e espera que, para o ano, consiga ultrapassar o orçamento de 1 milhão de euros e equiparar o evento ao da Catalunha.
7: É um evento que, sobretudo, tem um grande efeito transformador na sociedade, dado que procura que as cidades e os territórios tenham um comportamento inteligente na junção das múltiplas tecnologias, das múltiplas maneiras de o abordar, numa forma circular, numa forma mais sustentável. Nós estamos na 12ª edição, tivemos mais de 25 conferências, mais de 50 oradores, temos mais de 6 expositores, muitos institucionais que procuram encontrar aqui soluções que tenham a ver com esta territorialidade inteligente. Está a crescer 2 dígitos, o nível de expositores está a crescer acima dos 12%, o nível de visitantes está a crescer acima dos 2 dígitos também, dos 15% a 16%, portanto estamos muito satisfeitos com este efeito. Julgamos que, de facto, o tema é tão abrangente que podemos agora alargar a muito mais áreas e a muito mais preocupações para que este efeito digital seja um efeito humano. Isto é, que isso tenha um efeito no benefício da vida das pessoas, que no fundo é o que todos queremos. Aliás, gostamos muito pouco de ser táticos e muito mais estratégicos, porque o Smart Cities é um conceito estratégico. Foi lançado aqui há muitos anos pelo António Almeida Henriques, infelizmente já faleceu, e nós temos vindo a apoiar cada vez mais e ficamos muito satisfeitos com esse crescimento e acho que podemos crescer muito mais. A ideia dos territórios é que, de facto, neste momento cada vez já fazemos uma integração maior das diversas preocupações. Já não é uma preocupação da água, um problema do saneamento básico, um problema do tratamento de lixo, um problema da mobilidade suave, é um problema disto tudo. É um problema de como vivemos de uma forma integrada, onde geria com muito mais possibilidades, mas por outro lado que precisam de ser coordenadas de uma forma integrada, e por isso territórios inteligentes é neste momento a palavra de ordem, e eu acho que estamos no bom caminho.
8: E para o ano?
7: Para o ano temos que pensar, depois de ouvirmos todas as pessoas, porque isto é sempre um serviço partilhado, ouvir as autarquias, ouvir e também conjuntamente com o nosso Presidente do Conselho Estratégico, que é o Ribau Esteves, encontrarmos cada vez uma resposta mais completa àquilo que são as preocupações, quer dos autarcas, quer dos gestores de cidade, quer da iniciativa privada, que colabora consistentemente para melhorar a vida de cada um.
3: Isto é um evento caro à organização, ou seja, há um orçamento definido que cresce, que não cresce?
7: É verdade, é um orçamento que já está-se a aproximar de 1 milhão e que eu gostava que passasse rapidamente praticamente para 2 milhões. Isso é que tornaria, digamos assim, este evento. Há dois eventos destes na Península Ibérica, deixa-me dizer, um em Barcelona e outro aqui, e nós gostávamos de estar mais próximos de Barcelona do que estamos ainda neste momento, e portanto esperemos crescer significativamente, porque acho que Portugal é um país que é visto como um país de bom viver, de bom welcoming, mas isso também significa pormos todos os recursos de uma forma organizada, eficiente e adequada, alocados ao mesmo objetivo, que é uma vida melhor.
1: Com ou sem drones, com ou sem robôs, ou mesmo com menos ou mais plataformas inteligentes, nesta altura existem mais de 40 cidades portuguesas a beneficiar de iniciativas como a Rede Portuguesa de Smart Cities, mas o país, apesar de ter subido mais de 90 lugares em 2 anos, no Resilient Cities Index, ainda está longe do topo. Portugal ocupa a posição 116, num ranking com 148 cidades europeias, com Zurique, Oslo, Geneve, Londres e Copenhaga no top 5, de acordo com o IMD, World Competitiveness Center.
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2: Boa tarde, agora 1h58, menos uma hora nos Açores.
3: Trinta e sete anos depois, o Académico de Viseu está de regresso à Primeira Liga. O treinador Sérgio Fonseca fala num momento de grande felicidade. Entre hoje e amanhã decorre em Alcobaça o 32º Congresso do CDSPP. Temos reportagem nesta edição às 14h. O CIVIS, o Centro de Informação e Vigilância Sismo-Vulcânica dos Açores, subiu o alerta no canal Faial Pico. Rita Carmo, da direção do centro, garante que não há qualquer perigo para as populações.
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2: Temperaturas atualizadas, estamos agora com 16 graus no Porto e em Ponta Delgada, 18 no Funchal, 20 em Faro, 20 em Lisboa. Avançamos para a edição às 14h com David Alvito.
3: O Académico de Viseu garantiu a subida à Primeira Liga depois de ter empatado a 0 no estádio do Fontelo com o Sporting B. A formação viziense só precisava de não perder para garantir a subida de divisão, já que tinha vantagem sobre o Torriense. No final da partida e em declarações à Sport TV, Sérgio Fonseca, o treinador do Académico, revelou que lhe ia na alma com a subida à Primeira Liga.
7: Uma felicidade enorme. Sou de cá, cresci cá, joguei cá há muitos anos, desde a formação até a idade sénior. É a minha terra, é a minha gente, por isso para mim estou extremamente feliz de poder ter ajudado e contribuído para que toda a gente se tivesse a sentir como está agora, com uma enorme felicidade.
3: O Académico de Viseu está assim de regresso à Primeira Liga 37 anos depois. Já o Torriense, que precisava de vencer e esperar pela derrota do Académico, goleou o Vizela por 4-0. O Torriense vai agora discutir o play-off com o antepenúltimo classificado da Primeira Liga. Esse clube vai ser conhecido hoje. O 32º Congresso do CDS-PP está, por esta altura, suspenso para almoço. A reunião magna dos centristas decorre este fim de semana em Alcobaça, no distrito de Leiria. É para lá que vamos agora em direto, ao encontro do repórter da TSF, Francisco Nascimento. Francisco, Nuno Melo, o atual presidente do partido e recandidato à liderança, já falou aos congressistas. Que ideias fortes deixou?
8: Nuno Melo, que falou antes da pausa.
3: Leiria, é para lá que vamos agora em direto, ao encontro do repórter da TSF, Francisco Nascimento. Francisco, Nuno Melo, o atual presidente do partido e recandidato à liderança, já falou.

0: Melo pela liderança do CDS-PP. Ora, este é um congresso que fica desde logo marcado pelas críticas à direção por não se conseguir impor, dizem os críticos, perante o PSD, o parceiro de coligação no governo. Ora, Nuno Melo garante que o CDS não tem medo de ir a votos.
1: O CDS não tem medo de ir a votos. O CDS nunca teve medo de ir a votos. À vossa frente está alguém que já foi a votos muitas vezes sozinho. Em 2009, a começar para o Parlamento Europeu, quando se dizia que o CDS ia desaparecer. Zero eurodeputados transformaram-se em dois eurodeputados. Foi sempre assim, porque nunca nada nos foi dado. O que conquistamos foi lutando, foi com trabalho. Não se diga que temos medo de ir a votos. Se há alguém que nunca teve medo de ir a votos, sou eu. Somos nós. São cada um de vós.
0: Já quanto às críticas de diluição no PSD, Nuno Melo diz que são injustas e deixa várias perguntas.
1: Nós diluímos-nos em quê? A marca da AD é só do PSD? Não é nossa? Não está lá PSD, não está lá CDS? Nós diluímos-nos em quê? A marca do CDS não está na defesa nacional e na revolução que estamos a fazer quando investimos em todos os domínios, terra, mar, ar, espaço e ciberespaço, como há décadas não acontecia em Portugal, sendo elogiados dentro e fora de fronteiras.
0: Nuno Melo a falar da área da defesa, uma área que o próprio tutela, puxa por isso dos galões, também para dizer que a direção que preside salvou o CDS.
1: Com o poder vem a responsabilidade e o nosso foco, quando pensamos na responsabilidade, é o nosso país, é Portugal e são os portugueses. Nós devolvemos o CDS a esse trilho, fizemos-lo em 2 anos, nós salvamos este partido. Nós salvamos este partido.
0: Nuno Melo, que pegou no CDS em 2022, quando o partido não tinha representação parlamentar, 4 anos depois, o CDS conta com 2 deputados e tem também um lugar no governo, desde logo a liderança da defesa com Nuno Melo, que é de novo candidato à liderança do partido por um 3º mandato e tem como opositor Nuno Correia da Silva, o antigo deputado, que vai intervir daqui a pouco, depois das 3 da tarde, no reinício dos trabalhos, ele que vai defender a moção que defende perante os congressistas, num congresso que na parte da manhã esteve bem composto, apesar de ter começado muito mais tarde do que o que estava previsto, teve um atraso de mais de 1 hora.
2: Francisco Nascimento, o repórter da TSF que está a acompanhar este fim de semana, o 32º Congresso do CDS-PP. Há um novo alerta vulcânico nos Açores, devido à atividade sísmica que aumentou no canal Faial Pico. Por isso, o Centro de Informação e Vigilância Sismo-Vulcânica dos Açores decidiu subir o nível para V1 na escala vulcânica. O canal, esse nível estava em V0, fase de repouso desde o final de abril. A TSF acaba de ouvir Rita Carmo, do Civisa, ela que justificou esta subida do alerta.
3: Esta subida do nível de alerta vulcânico está relacionado com o facto de termos registado nos últimos dias um novo incremento numa região, na zona do canal, na zona do canal de Faial Pico, que apesar de ser uma zona que de vez em quando registramos alguma sismicidade, essa sismicidade encontra-se alinhada ao longo de um alinhamento com a direção nordeste-sudoeste e que se propaga por uma região, que é o sistema vulcânico submarino do Cachorro, que já foi palco de uma erupção vulcânica histórica nos Açores. Portanto, neste momento só temos um indicador que está acima do normal, que é ligeiramente acima do normal, a sismicidade, e por ser relacionado ou por estar relacionado com uma região que está ou que foi palco de uma erupção histórica, elevámos o nível de alerta. Mas neste momento apenas temos sismicidade acima do normal, ligeiramente.
2: Ainda assim, nesta altura e no aumento da atividade sísmica entre o Faial e o Pico, não representa qualquer perigo para a população.
3: Neste momento ainda não há situação para alarme, é uma situação que estamos a acompanhar, faz parte da nossa realidade dos Açores, estes incrementos de sismicidade, que podem muitas vezes estar relacionados tanto com a geodinâmica do nosso enquadramento, uma região de fronteira de placas, mas também com o facto de estarmos numa zona em que os fenómenos vulcânicos são uma realidade, porque as ilhas são ilhas vulcânicas e que resultam precisamente da ascensão de magma que já ocorreu no passado. Portanto, neste momento ainda não há situação situação para alarme, simplesmente

0: estamos a acompanhar a evolução da situação.
1: Rita Carmo explica também quais são os requisitos para que seja, para que se suba o nível de alerta de um vulcão para a V1.
0: Tem a ver com a deformação crustal, neste caso usamos GPS muito precisos que nos permitem detectar se existe deformação ao nível do edifício vulcânico, deformação no solo, mas também temos depois uma rede de monitorização de geoquímica de gases que também permite detectar se, portanto, os sistemas vulcânicos ativos emitem gases para a atmosfera sempre, não só quando eles estão em erupção, mas também quando estão em repouso. E, portanto, nós tendo estes três parâmetros monitorizados ao longo de um determinado tipo de tempo, conseguimos ver o que é a linha de base, o comportamento normal de um vulcão. Se por acaso algum destes parâmetros sair daquilo que é o normal, o expectável, então o V1 significa precisamente isso, significa que um dos parâmetros que nós monitorizamos, ao nível dos gases, da deformação e da sismicidade, se encontra acima do normal.
1: Esta especialista em vulcões recorda ainda um episódio que os Açores sofreram há mais de 60 anos.
0: Digamos que em 1964 houve uma atividade sísmica importante na Ilha de São Jorge, a TT foi acompanhada com a atividade sísmica destrutiva mesmo, houve sismos muito fortes que provocaram grande destruição, mas ainda antes, em dezembro de 1963, começou-se a detectar alguma sismicidade na zona também do canal São Jorge Pico, neste caso. E na altura há umas descrições, portanto na altura não tínhamos estações nem de geoquímica de gases, nem de deformação, o GPS para medir a deformação do solo. Tinha apenas três estações sísmicas nos Açores na altura, mas já dava para fazer alguma cobertura da sismicidade. Detetou-se alguma sismicidade, detetou-se algum também tremor vulcânico, na altura até associaram, podia estar ainda estar relacionado com a erupção dos Capelinhos em 1958, mas de facto os habitantes do Pico, da zona norte do Pico, detectaram alguns cheiros em enxofre e viram umas emanações assim a sair da superfície do mar. Pronto, isto é um dos indícios que eventualmente poderá ter ocorrido.
1: Rita Carmo, a especialista do CIVISA, o Centro de Informação e Vigilância Sismo-Vulcânica dos Açores, dar conta aqui do aumento do nível de alerta de V0 para V1. A escala de alertas vulcânicos que é utilizada pelo CIVISA tem 8 níveis. O V0 significa sistema vulcânico que não apresenta riscos, até ao V7, que significa a erupção do vulcão. O Presidente da República e a Ministra da Cultura já homenagearam João Abel Manta, o arquiteto, artista plástico e ilustrador, morreu ontem em casa, aos 98 anos. O Presidente da República recorda que foi Abel Manta quem retratou os anos finais do salazarismo e da primavera marcelista e, com renovada alegria e um sentido de humor muito original, acompanhou os primeiros anos da Revolução de Abril e foi o caricaturista mais influente e mais conhecido dessa época. Já a Ministra da Cultura deixa uma marca inquestionável, grande que ele deixa uma marca inquestionável na história e imaginário nacionais. Margarida Balsor Lopes recorda um talentoso artista da liberdade com vários ofícios.
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1: Daqui a pouco a TSF centra as atenções em Alcobaça, onde está a decorrer o 32º Congresso do CDS. Para já dou-lhe conta que o Conselho de Alfândega da Fé tem um índice de envelhecimento acima dos 400%, revelando a necessidade urgente de se avançar com políticas públicas direcionadas para essa faixa etária. Com esse intuito, aquela vila acolheu o Congresso de Boas Práticas Públicas com os Maiores, organizado pela Liga dos Amigos do Centro de Saúde de Alfândega da Fé, em parceria com a autarquia, que reuniu especialistas, técnicos e profissionais de saúde, entre outros intervenientes ligados à área social, para refletir sobre uma das grandes preocupações das sociedades atuais, em particular na Europa, o envelhecimento da população. Um dia no município Alfândega da Fé, a reportagem com Fernando Pires.
2: A vice-presidente da Câmara Municipal de Alfândega da Fé, Maria Silva, lembra que é nos territórios do interior onde se registram taxas de envelhecimento cada vez mais elevadas.
3: Nós temos uma taxa de envelhecimento, um índice de envelhecimento acima dos 400%. Percebemos perfeitamente que este é um público-alvo com um grande significado na nossa população residente. Portanto, nós temos a obrigação de construir políticas públicas que os apoiem, que os acolham e que lhes permitam eles continuar a partilhar aquilo que eles são e aquilo que eles sabem com a comunidade, transformando-os também, mesmo que estejam aposentados ou que estejam com alguma dificuldade, em seres ativos para a própria comunidade.
2: Este espaço de partilha no Congresso pretendeu ser um ponto de partida para a implementação de novas práticas públicas inovadoras e inclusivas, com vista à promoção de um envelhecimento ativo, assente nas políticas adotadas pelo atual Executivo.
3: Este Congresso é um pouco o espelho desse trabalho que temos feito. Nós, há cerca de 2-3 anos atrás, criamos a equipa da atenção biopsicossocial à pessoa idosa, também já com esse intuito, para complementar um trabalho que a própria Liga dos Amigos já faz, através do CLDS, da Universidade Sénior.
2: E a vice-presidente do município até entende que muitas destas medidas podem ser aplicadas a custos reduzidos.
3: De facto, este intercâmbio de experiências e de boas práticas é que acaba muitas vezes por contribuir para a construção de novas políticas, que muitas das vezes não são até políticas que exijam um grande investimento até a nível financeiro ou orçamental, e que muitas vezes até são de implementação relativamente simples, mas às vezes a eureka ainda não surgiu, e é quando fazemos estas partilhas que de facto encaixamos aquilo que podemos melhorar naquilo que já fazemos.
2: A Presidente da Liga dos Amigos do Centro de Saúde de Alfândega da Fé, Alexandra Ribeiro, sublinha a importância do Congresso pela promoção de partilha de experiências no trabalho com a população sénior em outros concelhos do país.
4: São os projetos que são desenvolvidos em cada autarquia, juntamente com as instituições locais e a comunidade, e conhecer as boas práticas que são feitas em outras localidades.
2: A iniciativa foi dinamizada pela Liga dos Amigos do Centro de Saúde de Alfândega da Fé e pela equipa do CLDS 5G, em colaboração com a equipa de atenção biopsicossocial à pessoa idosa do município.
1: Um dia no município, a TSF este sábado em Alfândega da Fé, num trabalho de Fernando Pires.

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1: E decorre entre hoje e amanhã o 32º Congresso do CDS, em Alcobaça. É lá que centramos agora as nossas atenções com a reportagem de Francisco Nascimento.
2: Um congresso com dois candidatos. Nuno Melo é o atual presidente do partido, é também ministro da Defesa, mas tem Nuno Correia da Silva como concorrente, o antigo deputado, que entra na discussão pela presidência do CDS, apesar do partido estar no poder. É o segundo congresso que decorre com o CDS no poder desde 2022 e recordo que nesse ano o CDS-PP perdeu a representação parlamentar. 4 anos depois, conta com 2 deputados e também com 1 lugar no governo, Nuno Melo, que é o ministro da Defesa. Mas há várias críticas, principalmente ao longo dos últimos meses, sobre uma aparente diluição do CDS-PP na Aliança Democrática, no PSD, que é o parceiro de coligação neste governo liderado por Luís Montenegro. É o tópico inicial para a conversa com Paulo Núncio, líder parlamentar do CDS-PP, quem agradeço antes de mais a disponibilidade. Este é um congresso, lá está, marcado por essas críticas à direção de Nuno Melo. São críticas injustas, 2 anos depois da posse do atual governo.
3: Em primeiro lugar, boa tarde, é sempre um prazer estar aos microfones da TSF. Eu acho que sim, acho que na sua generalidade são críticas injustas. O que o partido fez desde 2022 foi notável e de facto o partido está hoje muito melhor do que estava há 2 anos. Eu não gosto de falar do passado, gosto de falar do futuro, gosto de centrar os olhos no futuro. As pessoas querem ouvir o que o CDS tem para afirmar e o CDS neste momento é um partido que faz parte da AD, está comprometido com a agenda reformista da AD. O CDS está no governo para reformar o país, esse é o nosso grande ímpeto reformista. Agora, o CDS continua a ter individualidade, autenticidade, e o CDS continua a ser um partido diferente do PSD com iniciativa própria.
2: Há uma das críticas que fazem a esta direção é que em 2 anos já houve 2 eleições legislativas e enquanto o PSD aumentou o número de deputados, o CDS manteve-se nos 2 lugares. Isso mostra que não há uma grande influência junto do Luís Montenegro.
3: Pelo contrário, eu acho que o CDS continua a ser parte ativa nesta coligação. O partido continua a ter as suas características próprias, mas é uma parte ativa nessa coligação. E nas grandes reformas que o país tem feito, o CDS tem tido uma parte, uma intervenção muito significativa. Eu referi na minha intervenção, e se quiser repito, a reforma do IRC é uma reforma do CDS, a redução do IRC. Nós que iniciámos essa reforma em 2014, introduzir maior rigor nas leis de imigração. Quem não se lembra de Paulo Portas insistir, vezes sem conta, que a política de imigração tinha que ter por base o princípio rigor na entrada, humanismo na integração, é isso que o governo está a fazer. Aumento das pensões mais baixas, os ministros Bagão Félix e Luís Pedro Mota Soares fizeram isso quando foram ministros do Trabalho, e por isso há um conjunto de reformas muito significativas que este governo está a fazer, que são reformas da AD, mas também são reformas do CDS. E o CDS tem essa parte ativa nesta coligação.
2: Já que fala dessas marcas, deixe-me recordar que ainda há pouco no púlpito falou sobre o 25 de novembro, a sessão solene que agora se comemora na Assembleia da República. Essa é a principal marca do CDS ao longo destes 2 anos, ou seja, a influência que teve junto do PSD é aí que se mostra na aprovação dessa sessão solene.
3: Não só.
2: Essa sessão solene polémica, já agora, diga-se.
3: Sim, polémica, mas inteiramente justa, pela qual o CDS lutou durante dezenas de anos e que vem homenagear aqueles que permitem que Portugal tenha hoje uma liberdade e uma democracia plenas, que foram postas em causa, como se lembra, no tempo do Verão Quente e do PREC. Mas eu acho que o CDS tem muitas outras iniciativas próprias, que apresentar nesta sessão legislativa e nesta legislatura. O CDS é um partido diferente do PSD, tem uma história diferente, tem uma origem diferente, tem um programa político diferente, mas são dois partidos que se respeitam e são dois partidos que souberam ao longo da sua história juntar esforços, fazer coligações para governar o país e, nesses casos, derrotar a esquerda, derrotar o Partido Socialista e retirar o Partido Socialista do poder. Mas por iniciativas próprias, o CDS tem muitas para apresentar. Desde logo, temos focado a nossa ação no combate à ideologia de género nas escolas. Nós não podemos aceitar que continue a haver uma ideologia de género imposta aos nossos filhos contra a vontade dos seus pais. A escola tem que ser neutra. A escola não pode impor uma ideologia, seja ela qual for. Temos defendido a dignidade das bandeiras nacionais nos edifícios públicos, retirando as bandeiras ideológicas que dividem a sociedade portuguesa.
2: Essas são marcas que, de alguma forma, colam o CDS ao Chega?
3: Não, o CDS há muito tempo que defendia essas marcas. Eu percebo, o CDS durante um período não teve no Parlamento e, de alguma forma, houve outros partidos, não só o Chega, que se apropriaram de algumas marcas nossas. Mas nós, como Partido Democrata Cristão, como partido pró-família, como partido a favor de liberdade de educação e contra ideologias que são impostas muitas vezes contra, como disse, a vontade dos pais, nós defendemos essas causas com naturalidade. Deixe-me lembrar outra. A rejeição da barbaridade que é as terapias hormonais para mudança de sexo em crianças. Foi o CDS que avançou com essa medida e essa medida...
2: Não lhe parece que essas eram questões que já estavam de alguma forma ultrapassadas na sociedade e que o CDS de alguma forma veio trazer novamente para o debate público?
3: O CDS, ao trazer essas causas para o debate público, está a responder a um conjunto de pais, de famílias, que não aceitam estas imposições, que não aceitam esta ideologia de género, que num determinado momento foi dominante, quase sem contraditório, mas que hoje essa ideologia é posta em causa. E nós lideramos muitos desses combates culturais. E é importante que haja coragem para o fazer, sem medos, afirmando a nossa natureza, a nossa matriz, os nossos valores, as nossas causas, sem medo e com a coragem que nos ensinou Adelina Mar da Costa.
2: Falei de várias questões. Teve queixas, desde logo, de pais, por causa dessas questões de que falava?
3: Variadíssimas.
2: Recebeu os pais na Assembleia da República para discutir esses assuntos?
3: Não só os recebi, como recebi comunicações, cartas, mensagens a protestar e a denunciar situações que são, na nossa perspectiva, completamente inaceitáveis. E são questões públicas. Havia guias escolares que eram distribuídos, havia uma disciplina, que era a disciplina de cidadania e desenvolvimento, que estava cheia de amarras ideológicas, como lhe chamou o Primeiro-Ministro no encerramento do Congresso do PSD, e felizmente, por ação do CDS, nós hoje temos uma escola mais livre dessas ideologias que são impostas às crianças, muitas vezes contra a vontade dos pais.
2: O Chega tem 60 deputados, o CDS tem 2. Há espaço político para o CDS concorrer sozinho a umas eleições legislativas?
3: O CDS, como partido político, tem que estar sempre preparado para concorrer sozinho. Isso faz parte da natureza de um partido, defender as suas ideias, procurar afirmá-las no espaço político e no espaço público e procurar eleitores que estejam atraídos por essas ideias e votem nesse programa político. Por isso o CDS tem que estar sempre preparado para isso. E o CDS nos últimos 2 anos, e isso foi já referido várias vezes aqui no Congresso, concorreu sozinho a diversas eleições. Olhe, desde logo nas eleições da Madeira do ano passado, em que concorremos sozinhos, elegemos deputados e hoje somos uma

0: Uma força determinante no governo da Madeira e na estabilidade política da região autónoma, mas também nas autarquias em que, de facto, o CDS concorreu a muitas câmaras sozinho e até reforçou o seu estatuto de quarto partido autárquico português. Relativamente às eleições legislativas, nós estamos comprometidos com o programa da AD. Nós estamos comprometidos com a agenda reformista que a AD representa. Desde logo fomos decisivos para que a AD ganhasse em 2024 e que o PS deixasse de governar. Fosse possível acabar com esse ciclo, para nós foi muito negativo, de 8 anos de governação socialista, e agora estamos empenhados que o projeto da AD seja um sucesso, consiga resolver os problemas estruturais do país, consiga melhorar a vida dos portugueses e que Portugal, no final do nosso mandato, seja um país melhor do que foi quando nós iniciámos funções.
1: Mas admite que daqui a 3 anos, quando terminar a legislativa, 2 ou 1 ano, caso tenhamos eleições antecipadas, o CDS concorra sozinho nas legislativas?
0: É assim, eu sou político, não sou comentador e por isso não me peça a mim para fazer cenários. O que eu lhe quero dizer é que o CDS está profundamente comprometido com o programa da AD. E como o Primeiro-Ministro já o disse por diversas vezes, este é um programa que não se pode esgotar numa legislatura. Este é um programa que tem que ter pelo menos 2 legislaturas. Só se consegue reformar o país, só se consegue resolver problemas estruturais do país se tivermos pelo menos 8 anos de governo. E é isso que eu espero, que o CDS apoie a AD, seja parte ativa da AD e seja uma força reformista para ajudar a reformar o país.
1: Não lhe passa pela cabeça, portanto, que nos próximos anos a Aliança Democrática, a AD, se parta em 2, PSD-CDS, ou seja, as próximas legislativas, se nada de anormal acontecer, os dois partidos vão juntos às eleições?
0: Como lhe digo, eu não estou a fazer cenários e há 3 anos, não faz, na minha perspectiva, não faz muito sentido estar a fazer cenários. O que eu digo é que o CDS está comprometido com o AD e percebo que do lado de partidos mais à esquerda haja uma vontade grande de separar o CDS do PSD, porque foi a AD que derrotou o PS, foi a AD que acabou com 8 anos de governação socialista e por isso, para os lados do rato, seguramente que seria uma boa ideia que a AD acabasse antes das próximas eleições. Espero que não, para bem do país.
1: Antes de terminarmos, deixe-me só perguntar, porque não se fala só sobre divisão, fala-se também sobre fusão. Desde logo Diogo Feio, que foi um antigo eurodeputado do CDS-PP, que já veio nos últimos dias falar nessa possibilidade, defender que o CDS deve se fundir no PSD. Há pouco, ali no púlpito, disse que essa é uma ideia feia. Foi uma resposta direta a Diogo Feio?
0: Não, foi, é mesmo muito feio. É mesmo uma ideia muito feia, na minha perspectiva, propor a fusão do CDS com outro partido. É uma falta de respeito com os nossos fundadores, é uma falta de respeito pelos 50 anos que o CDS tem e tudo aquilo que deu à democracia portuguesa. É uma falta de respeito com os militantes do partido, é uma falta de respeito com a história, com os valores, com as causas do CDS. E por isso, eu penso que nenhum militante que participe ativamente na vida do partido deseja a fusão do CDS com outro partido. Pelo contrário, eu espero que deste Congresso saia um partido corajoso, um partido credível, um partido fiel à sua matriz, um partido capaz de continuar a renovar-se, capaz de continuar a atrair os melhores quadros da sociedade e, acima de tudo, um partido que inspire os jovens, um partido do futuro, um partido em que os jovens se revejam. E acredito muito no futuro do CDS.
1: Diogo Feio, de alguma forma, faltou ao respeito ao partido?
0: Eu acho que qualquer proposta no sentido de fundir o CDS com outro partido é uma proposta que falta ao respeito à história, às causas, aos valores e ao que o CDS representa na sociedade portuguesa.
1: Agradeço a Paulo Núncio, líder parlamentar do CDS-PP, aqui nesta primeira intervenção neste congresso do CDS, desde logo Paulo Núncio, que foi mesmo um dos primeiros a intervir neste congresso e a falar sobre essa questão, a alegada divisão ou fusão do partido com o PSD. Junta-se agora Hélder Amaral, é antigo deputado do CDS-PP, um dos nomes de destaque, diga-se, que aparece neste congresso e que não tem, nesta altura, cargos executivos no partido, percebe que muitos outros, antigos presidentes até, não marquem presença neste congresso?
2: Percebo e vejo com naturalidade. Normalmente vem quem pode e quem quer, e temos tido a felicidade de ver em vários congressos, não estiveram sempre todos juntos, mas vão aparecendo, e sempre assim foi, mesmo quando o partido vivia momentos de alguma, não, isto não é novo, momentos difíceis no CDS. A nossa vida é feita de sacrifício e de luta, e às vezes até lutas internas. Eu olho contudo com naturalidade. E, portanto, houve momentos em que, de facto, nós gostávamos de ter os nossos ex-líderes, outras vezes não foi possível, outras vezes tivemos agradáveis surpresas. Sempre tivemos o Triângulo Moreira em Lamego, por exemplo, foi uma agradável surpresa. Tivemos o Zé Ribeiro Castro a aparecer, o próprio Manuel Monteiro a aparecer, depois do regresso, e, portanto, é perfeitamente natural. Eu quero acreditar que a agenda não permitiu estar, mas que gostariam de estar.
1: Mas numa altura em que se fala de autonomia do CDS, de estar, de alguma forma, perdido no meio do PSD, não fazia sentido num congresso destes ter nomes como Paulo Portas, Assunção Cristas?
2: Se fosse verdade que perdemos autonomia, e se fosse verdade que estamos diluídos ou desaparecidos, talvez fosse necessário fazer essa afirmação. A não presença dos líderes prova que, de facto, isso não é verdade. Eu percebo o sentimento, é perfeitamente natural. Se quisermos comparar, uma claque mais pequena num estádio a jogar fora, por mais barulho que faça, é menos ouvida. É, tem a ver com a dimensão e tem a ver com o próprio exercício do governo. É bom que as pessoas percebam, o governo é da AD, o governo é do PSD e do CDS, não é só do PSD, nem só do CDS. Portanto, é natural que o partido, tendo como prioridade ter uma boa governação para resolver os problemas do país, que as duas marcas se afastem, se apaguem um pouco. Portanto, eu não teria daí nenhuma consequência a não ser perfeito acontecimento natural e normal. Outra coisa é o partido, para além disso, e apesar disso, precisar de se organizar internamente, e por isso este congresso eu vejo como um fio condutor, como um passo em frente, para que o partido possa olhar para as suas marcas e para as suas bandeiras, aquilo que foi o seu contributo no programa do governo. E eu fui coordenador autárquico, tenho a minha vida toda feita de coligações e de interações com o PSD, às vezes contra o PSD, como foi o meu caso, fui candidato a Viseu, com claro prejuízo para o PSD. Mas eu acho que o CDS precisa de encontrar uma forma de complementar aquilo que é a política do governo, de complementar aquilo que são as ideias do PSD, ou seja, um CDS forte faz um PSD forte, para fazer essa afirmação. E pode desbater esse sentimento de quando há governo, de facto os nossos destacados militantes aparecem como governantes e não como dirigentes, os nossos dirigentes aparecem a corroborar políticas do governo, mas isso é bom porque a prioridade é o país e o governo. Mas podemos fazer melhor. Eu aí reconheço que aqueles que sentem que o partido pode ter menos voz, e não é necessário fazê-lo apenas pela divergência ou pela justa posição. É fundamental, aliás, basta olhar para a política do governo, já foi dito, para em várias áreas o governo está a fazer aquilo que o CDS defendeu, com ligeiras nuances. E, portanto, o CDS tem que encontrar capacidade, e este congresso espero que dê essa resposta, para no espaço mediático ou fora do espaço mediático, mais proximidade aos autárquicos, que os têm, mais proximidade às bases, para em cada momento afirmar também as suas diferenças. Isso sim, isso pode ser feito, é uma crítica que acho que é genuína e que pode ser feita. Eu sou membro da direção, portanto assumo também para mim, podemos fazer esse caminho. Portanto, não concordo que o partido esteja desaparecido em combate, não, está na linha da frente.
1: Mas até ainda ao encontro do que estava a dizer, isso quer dizer que Nuno Melo tem sido pouco afirmativo perante Luís Montenegro?
2: Não, tem. As circunstâncias são exatamente essas. Quer dizer, tem que haver um mínimo de solidariedade numa coligação. Tem que haver uma solidariedade do governo. E a prioridade não é um governo com duas lideranças. Há uma liderança, primeiro-ministro, Luís Montenegro.
1: E há... Nuno Melo tem de responder a Montenegro.
2: Tem que responder ao primeiro-ministro, como todos os ministros têm que o fazer. Há uma ligeira vantagem para Nuno Melo, que é líder do outro partido, e tem tido espaço para fazer essa afirmação. Eu acho que o tem feito com critério, não pondo em causa a unidade de governo, e antes pelo contrário, ajudando. Eu vou até mais longe, acho que pode fazer um pouco mais no sentido que eu estava a dizer, de ajudar a governação, ajudando a governação, ajuda o CDS e ajuda o PSD. E como ele próprio disse, podemos sempre fazer um pouco melhor. E isso pode, não tem que ser propriamente o Nuno Melo. E, portanto, eu acho que o Nuno Melo também tem a ver com personalidades diferentes. Nós, quando olhamos para todas as coligações, esta não é diferente de todas as outras. É exatamente igual. O partido... Eu já assisti a várias discussões dessas, o partido parece que deixa de ter uma voz tão presente, o que é natural, o que seria se o nosso presidente, em vez de governar enquanto ministro da Defesa, fizesse o seu trabalho de presidente do partido. Eu acho que esse é um desafio para o próprio partido. O próprio partido tem que sentir, no momento em que põe um dos seus primeiros numa tarefa em que o retira um pouco da atividade partidária, tem que encontrar ele próprio essa atividade partidária, não para fazer contra a oposição, porque é um momento em que nós não podemos fazer oposição a nós próprios, mas para afirmar aquilo que são as ideias do CDS, a bandeira do CDS, para acompanhar os governantes do CDS, mas também para acompanhar os governantes do PSD. Nós estamos do mesmo lado da barricada. E, portanto, percebo o sentimento, mas ele é totalmente falso, não é verdadeiro.
1: Passado 2 anos desde o início deste governo, e há 2 anos num outro congresso, no 31º congresso do CDS-PP, Nuno Melo não teve oposição, percebe que 2 anos depois, e com o CDS no governo, apareça outra voz, ou outras vozes, a fazer frente a Nuno Melo?
2: Entendo, mas não percebo. Entendo, porque os congressos são isso mesmo, são espaços de liberdade, as pessoas podem eventualmente entenderem que é o momento e o partido é feito com essa marca de liberdade de todos dizerem o que pensam. Eu acho que as pessoas deviam dizer o que pensam, como eu aqui fiz, dizendo que há coisas que podemos fazer melhor. Neste momento, apresentar candidaturas à liderança é um autogolo e é algo completamente desnecessário, é algo que não acrescenta nada e beneficia os nossos opositores, não é só do CDS. No momento em que o CDS, porque eu costumo dizer, é bom que sabemos do qual foi o nosso ponto de partida. O partido não está fora de perigo. O partido não passeou ainda dos cuidados intensivos, mas ainda precisa de cuidados. E, portanto, e é uma responsabilidade de todos os congressistas. Porque o momento mais complicado, mais conturbado, em que o CDS quase desaparecia, foi a decisão dos congressistas. E, portanto, esta...
1: A eleição de Francisco Rodrigues dos Santos.
2: E, portanto, depois há responsabilidades das direções também. Mas joga-se muito e, portanto, eu espero que os congressistas tenham a lucidez para, respeitando, eu estou à vontade, que sou um amigo particular de muitos anos, aliás, o meu percurso político é feito ao lado e eu no início com o Nuno Correia da Silva, portanto, estou à vontade, e já o disse ao próprio, nem vou com o argumento que esteve, saiu, voltou, isso não é o mais relevante. O mais relevante é a sua responsabilidade enquanto ex-dirigente, presidente da Juventude Centrista à data, ou a Juventude Popular, autarca e militante do partido, a responsabilidade é, neste momento, perceber que é o momento de consolidar, é o momento de ajudar a governação, é o momento para que o CDS possa fazer exatamente isso, é ser útil ao país e à governação e à AD. E fazendo isso, conseguir ganhar o seu espaço. E com isso, fazendo aquilo que é algo que nós temos que fazer. Nós temos que combater, com armas diferentes, a extrema-direita. Temos que fazer a nossa afirmação e recuperar o nosso... Há muito eleitorado do CDS que fugiu para o Chega, e porque o CDS, porventura, tem que olhar em atenção para esse eleitorado, e também para o eleitorado que foi sempre o seu, e esse é o momento do partido dar esse passo em frente e consolidar. E depois será o momento de fazer a afirmação do partido, e aí sim dizer, bom, agora estamos em condições, porventura, até porque fecha um ciclo, para pensar numa nova estratégia, num novo posicionamento. E, portanto, percebo, mas não concordo e vejo mal e vejo completamente desnecessário candidaturas neste momento.
1: Mas ainda há pouco dizia que o CDS ainda precisa de cuidados, depois de há 4 anos perdeu a representação parlamentar, parece que já foi há mais tempo, mas a verdade é que a política corre muito depressa, principalmente nos últimos anos. E isso quer dizer que não acredita que se o CDS fosse sozinho em eleições conseguiria desde logo eleger 2 deputados, que é o que tem nesta altura?
2: Acho possível, mas acho, tenho dúvidas.
1: Mas possível, mas arriscado.
2: Muito arriscado. E porquê? Porque nós temos que, obviamente, nós temos que ter organização. Isto não se faz. É evidente que a direita tem sempre esse pormenor, que às vezes é um por maior, que ter líderes que são muito carismáticos e por si só valem um conjunto de votos. Veja-se, quando nós dizemos que chega um partido pessoal e o próprio pessoal tem 60 deputados. Portanto, é possível. Eu acho que o CDS tem também de dar um passo em frente nesse sentido. Não voltaram líderes com dimensão, aconteceu com Manuel Monteiro, aconteceu com Paulo Portas. Eu acho que o partido tem tudo a ganhar em fazer, de facto, uma transição aí sim, para fazer aquilo que sempre disse que é, um partido de quadros. Então que seja verdadeiramente um partido de quadros, de largo espectro, com, que tenha capacidade de ter atratividade, e ele ainda não tem essa atratividade, para que no momento em que vai eleições, não sejamos nós próprios, vou dar o exemplo, ele era Amaral outra vez em Viseu, para que seja possível captar, e isso eu gostaria de fazer, eu não me quero internizar, eu gostava de olhar daqui a uns anos e dizer, bom, o partido voltou a ser um partido atrativo, voltou a conseguir os melhores às autarquias e para o governo, voltou a ter quadros. E esse trabalho está começado, mas não está terminado. É possível, acho que o partido hoje tem condições para eleger uns grandes círculos, por mera vantagem do método onde deputados, mas eu acho que seria um desperdício, porque o partido deve pugnar por eleger mais que dois. E acho que há condições para eleger mais que dois se fizer esse trabalho hoje, de olhar para si próprio, de organizar a sua agenda, de rever bem quais são as áreas em que quer atuar, fazer uma proximidade dos autárquicos. O partido tem que tirar consequências desse feito único de ser a terceira força autárquica. Portanto, nós sempre ouvimos dizer no partido, à esquerda tem os sindicatos, à direita tem os autárquicos. Temos câmaras sozinhos, não, façamos esse trabalho junto dos autarcas, deixemos a marca do CDS, eu digo que temos os melhores autarcas, quer do ponto de vista da execução do poder, na transformação que fazem nos seus conselhos, mas até do ponto de vista dos processos que não tocam, felizmente, espero que o diabo seja surdo, que não tocam os nossos autarcas. Nós temos vantagens competitivas, precisamos as afirmar, e por isso é que eu acho estranho que percamos tempo em disputas internas estéreis, em afirmações balofas de diferenças e de fantasmas que não existem, quando devíamos estar concentrados em trabalhar para fora e para estarmos preparados, isso sim, porque um dia vai ter que acontecer, acho que um dia o CDS tem que fazer essa afirmação. Tem que ir a voto sozinho e não deve ter medo nenhum nem do resultado. Deve fazer até sem pensar no resultado, fazer exatamente a pensar naquilo que é o espaço que tem que ocupar na sociedade portuguesa.
1: Mas não até ao final da legislatura.
2: Nunca até ao final das legislaturas. Eu acho que isso não era só trair os princípios do CDS. Era trair algo que é mais importante. É trair o país, a confiança do eleitor português e trair o nosso parceiro de sempre. Isso seria um erro indesculpável. E se o CDS o fizesse, então o CDS não faz nenhum sentido na democracia portuguesa.
1: Isto apesar do que tem dito a Juventude Popular, desde logo pede que o CDS vá sozinho às próximas eleições legislativas. Agradeço a Hélder Amaral, antigo deputado do CDS-PP, e precisamente Catarina Marinho, é presidente da Juventude Popular, tem defendido que o CDS vá sozinho às próximas legislativas. Acabámos de escutar Hélder Amaral a dizer que isso seria muito arriscado, que o partido poderia voltar a não ter um número de deputados na Assembleia da República, como aconteceu há 4 anos. Faz sentido, nesta altura, iniciar essa discussão?
3: Olá, muito boa tarde, antes de mais, e obrigada pelo convite. O que nós dizemos, com um tom muito positivo, é que temos de estar preparados para eleger deputados outra vez. Contudo, nós também não dizemos que queremos acabar com a coligação agora, nem muito menos dizemos, porque muita coisa pode acontecer, como é óbvio, não quero aqui mandar para cima da mesa esses cenários que nenhum português quer ver de novo, quer ter eleições no curto espaço de tempo, mas o que nós dizemos é que o partido tem de se preparar para ir a eleições sozinho. Esse é que é o nosso objetivo. Tem de haver um trabalho, enquanto estamos na coligação, enquanto fazemos este caminho de governo em conjunto, que o CDS de PP tem de fazer internamente, para depois, quando for a sua hora, conseguir sozinho, conseguir eleger os seus deputados.
1: A Juventude Popular esteve na ordem do dia nos últimos dias, na véspera deste congresso, porque houve um pedido de impugnação das listas dos delegados da JP ao congresso. Essa história acaba por manchar esta eleição, diria assim, de Nuno Melo.
3: Não, de forma nenhuma. Na minha perspectiva, a nível interno temos sempre estes momentos. Há pessoas que às vezes não gostam dos resultados que saem de eleições, este é um dos casos, mas nós iremos ter um congresso muito discutido, espero eu, e daqui a pouco farei a apresentação da moção da Juventude Popular, e o que nós verdadeiramente queremos é falar sobre estratégia e sobre política para os próximos 2 anos.
1: Mas é esse pedido de impugnação das listas tem que ver com as críticas que a JP tem feito ao rumo desta direção, da direção de Nuno Melo?
3: Isso terá de fazer às pessoas que fizeram a impugnação. Eu quero acreditar que não. Quero acreditar que foi algo que correu só mal e, não gostando do resultado final, tentaram a sua sorte. Mas, e estão a tentar ainda. Mas, para mim, o que interessa é que este fim de semana, e temos uma sala muito cheia, eu espero que mesmo que os votantes do partido, os congressistas, estejam disponíveis para ouvir a nossa visão e as nossas propostas.
1: Nuno Melo, à chegada a este congresso, foi recebido por elementos da JP. Não vi lá a Catarina Marinho. Foi por algum motivo em especial?
3: Ainda não estava no espaço. E há uma coisa que é importante, que é dentro da Juventude Popular, cada um dos seus militantes é livre de apoiar o candidato que quiser. Eu já disse isto anteriormente, eu não estou nessa posição, eu estou numa posição de discutir as ideias e a estratégia, irei reiterar isso também, mas os militantes do JP fazem, obviamente, aquilo que é o papel que acham que é o melhor neste momento do partido.
1: Mas tendo em conta os candidatos em cima da mesa, Nuno Melo, Nuno Correia da Silva, do outro, qual é que é o melhor rumo para o partido depois deste congresso de Alcobaça?
3: A nossa discussão é de política e estratégia interna. É onde a nossa moção recai mais, particularmente o último capítulo da moção, que fala sobre a estratégia que o partido deve ter. Portanto, para nós, a discussão não é as lideranças, mas é aquilo que se faz a partir do dia de amanhã, quando a nova Comissão Política Nacional for eleita e o próximo Presidente. O que se faz a partir daí, esse sim, é o nosso grande interesse para discutir e para decidir nestes dois dias.
1: Dois anos depois do início do governo de Luís Montenegro com o CDS, a nota é negativa para Nuno Melo?
3: A nota não é negativa. Eu, muito honestamente, tenho no Ministério da Defesa um dos melhores ministérios que o Governo tem à data de hoje. E acho que a nota da AD é muito positiva para o país. Mais uma vez, o que nós dizemos é que se a AD é muito boa para Portugal, o CDS-PP também é muito bom se for um CDS-PP forte. É isso que nós queremos que o CDS seja.
1: Não vê, por isso, que antes do final da legislatura seja possível o CDS ir sozinho a eleições. Para quando é que esse cenário pode ser uma possibilidade?
3: Eu espero bem que este governo não caia e que nós tenhamos todo o tempo governativo normal. Portanto, eu, enquanto Presidente da Juventude Popular, com toda a irreverência que eu tenho, gostaria muito que depois a seguir, e acabando, espero eu, o ciclo de propostas que a AD apresenta, que o partido se mostre com a sua voz democrata cristã e com a sua proposta e o seu propósito muito particular.
1: Portanto, daqui a 8 anos?
3: Depende. Não sabemos como é que vão ser os próximos 3 anos de governação. O mais importante é o partido estar pronto. Essa é a mensagem principal.
1: Agradeço a Catarina Marinho, é Presidente da Juventude Popular. Vai subir também daqui a pouco ao púlpito para defender a moção de estratégia global que traz a este congresso e, como dizia, a JP, a Juventude Popular, esteve nas notícias nos últimos dias por causa da impugnação das listas dos delegados da JP ao congresso, um processo que continua ainda pela via judicial, embora a comissão organizadora tenha permitido que todos apareçam neste congresso. Ora, a Catarina Marinho vai subir a um palco onde há pouco já esteve Nuno Melo, o presidente do CDS-PP, e ele responderá aos críticos a dizer que o CDS não tem medo de ir a votos sozinho.
4: O CDS não tem medo de ir a votos. O CDS nunca teve medo de ir a votos. À vossa frente está alguém que já foi a votos muitas vezes sozinho. Em 2009, a começar, para o Parlamento Europeu, quando se dizia que o CDS ia desaparecer. 0 eurodeputados transformaram-se em 2 eurodeputados. Foi sempre assim, porque nunca nada nos foi dado. O que conquistamos foi lutando, foi com trabalho. Não se diga que temos medo de ir a votos. Se há alguém que nunca teve medo de ir a votos, sou eu. Somos nós. São cada um de vós.
1: E a dizer também que as críticas de diluição no PSD são injustas.
4: Nós diluímos-nos em quê? A marca da AD é só do PSD? Não é nossa? Não está lá PSD, não está lá CDS? Nós diluímos-nos em quê? A marca do CDS não está na defesa nacional e na revolução que estamos a fazer quando investimos em todos os domínios, terra, mar, ar, espaço e ciberespaço, como há décadas não acontecia em Portugal, sendo elogiados dentro e fora de fronteiras.
1: As perguntas que deixou Nuno Melo aos congressistas, que vão provavelmente ser respondidas daqui a pouco por Nuno Correia da Silva, ele também vai defender a moção depois das 3 da tarde, depois do reinício dos trabalhos. Ora, Nuno Correia da Silva, à entrada no congresso, em declarações aos jornalistas, admitiu que o CDS pode ser muito mais.
5: Acho que o partido pode ser muito mais. O partido tem que recuperar as bandeiras que já teve e aquelas que o futuro nos exige, nomeadamente ser o partido dos contribuintes, o partido da família, o partido dos pensionistas, um partido com causas e um partido com valores. Um partido que acrescenta à coligação mais do que lugares no governo, que acrescenta um projeto político. E, sobretudo, o ímpeto reformador que está a fazer muita falta a Portugal.
1: E quanto à coligação com a Aliança Democrática, com o PSD, ora, Nuno Correia da Silva diz que a questão deve colocar-se apenas quando o país estiver em período eleitoral.
5: Eu acho que o CDS terá que, em véspera das eleições, fazer essa análise. O que o CDS não pode fazer é ter como estratégia pertencer à coligação. Isso não é estratégia, isso é tática. E estamos a confundir aquilo que é estratégico com aquilo que é tático. O que é melhor para o país? Só na altura vamos saber se é melhor irmos coligados ou se é melhor irmos sozinhos. O que for melhor para o país, é isso que o partido deve fazer.
1: Palavras que, com certeza, vão ser daqui a pouco repetidas por Nuno Correia da Silva, quando subir ao palco aqui em Alcobaça para defender a moção de estratégia global que traz ao Congresso. São dois candidatos, Nuno Correia da Silva e Nuno Melo. Amanhã, ou no encerramento, vai ficar a saber se quem vence estas eleições para a liderança do CDS-PP, um encerramento onde, ao que tudo indica, não vai contar com antigos presidentes do partido, mesmo Paulo Portas ou Assunção Cristas, que são próximas de Nuno Melo, ao que tudo indica, não vão estar neste Congresso. É um Congresso com o CDS no poder, mas sem figuras de primeira linha da história do partido.
6: Está a decorrer entre hoje e amanhã o 32º Congresso do CDS em Alcobaça, acompanhado pelo jornalista da TSF, Francisco Nascimento.

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1: Estamos a 7 minutos das 3 da tarde, em antena agora com os You Can Win, Charlie Brown, Magnolia. Música na TSF até às notícias às 3 e depois há especial desporto para acompanhar a última jornada da Primeira Liga.

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6: Boa tarde, são 2h58, menos uma hora nos Açores.

0: A partir das 13h30 da tarde, o Futebol Clube do Porto joga no Estádio do Dragão, frente ao Santa Clara, na partida de consagração dos azuis e brancos como os novos campeões nacionais. Temos reportagem neste noticiário das 15 horas. Ainda no futebol, o Académico de Viseu está de regresso ao convívio dos grandes. 37 anos depois, o treinador Sérgio Fonseca fala num momento de grande felicidade. O CIVISA, o Centro de Informação e Vigilância Sismovulcânica dos Açores, subiu o alerta vulcânico no canal Feialpico.
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4: Temperaturas de agora, estamos com 16 graus em Ponta Delgada e no Porto, 19 em Lisboa e no Funchal, 21 em Faro. Edição às 3 da tarde com David Alvito.
0: O Futebol Clube do Porto recebe a partir das 13h30 da tarde o Santa Clara para a última jornada da Primeira Liga. Os azuis e brancos já garantiram o título e vão hoje receber o troféu de campeões. Vamos agora para o Estádio do Dragão, ao encontro do Hugo Miguel Tavares. Hugo, em dia de festa, já são conhecidos os 11 das duas equipas?
5: Do lado do Futebol Clube do Porto, Francesco Farioli alinha com a equipa, com os principais jogadores que foram também importantes para a conquista deste título. Não há grandes poupanças no 11 inicial apresentado pelo técnico italiano, que vai ter na baliza Diogo Costa, na defesa Jan Bednarek e Jakub Kivior como centrais, à direita Alberto Costa e à esquerda Francisco Moura. No meio campo, Alan Varela tem a companhia de Victor Froholt e de Rodrigo Mora. No ataque, William Gomes joga à direita, Borja Sainz à esquerda e o ponta-de-lança dos Dragões é Denis Gull. Do lado da equipa do Santa Clara, o guarda-redes é o jovem João Afonso, jogador de apenas 19 anos. Na defesa, Diogo Calil à direita, Paulo Victor à esquerda, Sidney Lima, o capitão da equipa, e Pedro Pacheco são os centrais. No meio-campo, Serginho, Dejé Tavares e Gustavo Klisman. O ataque da equipa açoriana vai contar com Gabriel Silva à esquerda, Wellington Torrão à direita e Luís Fernando como ponta de lança. Dizer que no estádio do Dragão as bancadas já estão muito bem preenchidas, haverá certamente coreografia na altura da entrada das equipas em campo para uma das muitas celebrações. Torrão à direita e Luís Fernando como ponta de lança. Dizer que no estádio do Dragão as bancadas já estão muito bem preenchidas, haverá

0: A sua festa do 31º título de campeão nacional da sua história aqui no Dragão. Há apenas expectativa para mais um homem tornar-se campeão nacional. É o único jogador do plantel principal que ainda não foi utilizado este ano. Falo do guarda-redes João Costa, que está sentado no banco de suplentes e que provavelmente terá essa hipótese durante a partida. Vamos ver se Farioli lhe fará à vontade neste clima de muito entusiasmo, de boa disposição que se vai vivendo aqui no estádio do Dragão, que vai estar cheio, certamente, daqui a mais ou menos meia hora para o início do encontro, que será apitado por João Gonçalves.
1: Hugo Miguel Taveira, ele que vai fazer o relato do encontro entre o Futebol Clube do Porto e o Santa Clara, a reportagem a cargo de Tiago Barquinha Gonçalves e Tiago Santos, os comentários de Costa Monteiro, a coordenação em estúdio é de Mário Fernando. Ainda hoje joga o Sporting de Braga, a partir das 6 da tarde, na recepção ao Estrela da Amadora. A partir das 8:30 da noite, o Benfica joga no terreno do Estoril e o Sporting recebe o Gil Vicente. Águias e Leões ainda lutam pelo segundo lugar no campeonato. Já a seguir, este noticiário começa ao Especial Desporto, para acompanhar o jogo dos Dragões, também a festa do novo campeão nacional e os restantes duelos da 37ª e última jornada da Primeira Liga. Na Segunda Liga, o Académico de Viseu garantiu a subida ao principal escalão do futebol nacional, depois de ter empatado a 0 no estádio do Fontelo com o Sporting de B. A formação viziense só precisava de não perder para garantir a subida de divisão, já que tinha vantagem relativamente ao Torriense. No final do encontro e em declarações à Sport TV, Sérgio Fonseca, o treinador do Académico, revelou o que lhe ia na alma com a subida à Primeira Liga.
2: Uma felicidade enorme. Sou de cá, cresci cá, joguei cá há muitos anos, desde a formação até a idade sénior. É a minha terra, é a minha gente, por isso para mim estou extremamente feliz de poder ter ajudado e contribuído para que toda a gente se tivesse a sentir como está agora, com uma enorme felicidade.
1: O Académico de Viseu está de regresso à Primeira Liga 37 anos depois. Já o Torriense, que precisava de vencer e esperar pela derrota do Académico, fez o que lhe competia, goleou Vizela por 4-0. Ainda assim, a equipa do Torriense vai agora discutir o play-off com o antepenúltimo classificado da Primeira Liga, equipa que vai ser conhecida ainda hoje. Lá fora, o Celtic sagrou-se novamente campeão depois de ter vencido o Hearts por 3-1 na última jornada do campeonato. O Hearts só precisava de empatar para conquistar um título que lhe fugia e continua a fugir desde a temporada 59-60. Ainda assim acabou por perder. Para o Celtic, onde alinhou o português Paulo Bernardo, este foi o 5º título consecutivo e o 56º da história. Há um novo alerta vulcânico nos Açores devido à atividade sísmica no canal Faial Pico. O Centro de Informação e Vigilância Sismo-Vulcânica dos Açores decidiu subir o nível para V1 na escala vulcânica. O canal Faial Pico estava no nível V0, em fase de repouso desde o final de abril. Em declarações à TSF, Rita Carmo, do Civisa, justificou esta decisão.
3: Esta subida do nível de alerta vulcânico está relacionado com o facto de termos registado nos últimos dias um novo incremento numa região ali, na zona do canal na zona do canal Faial Pico, que apesar de ser uma zona que de vez em quando registramos alguma sismicidade, essa sismicidade encontra-se alinhada ao longo de um alinhamento com a direção nordeste-sudoeste e que se propaga por uma região, que é o sistema vulcânico submarino do Pechorro, que já foi palco de uma erupção vulcânica histórica nos Açores. Portanto, neste momento só temos um indicador que está acima do normal, que é ligeiramente acima do normal, a sismicidade, e por ser relacionado ou por estar relacionado com uma região que está ou que foi palco de uma erupção histórica, elevámos o nível de alerta. Mas neste momento apenas temos sismicidade acima do normal, ligeiramente.
1: Ainda assim, nesta altura, o aumento da atividade sísmica entre o Faial e o Pico não representa qualquer perigo para a população.
3: Neste momento ainda não há situação para alarme. É uma situação que estamos a acompanhar, faz parte da nossa realidade dos Açores, estes incrementos de sismicidade, que podem muitas vezes estar relacionados tanto com a geodinâmica do nosso enquadramento, uma região de fronteira de placas, mas também com o facto de estarmos numa zona em que os fenómenos vulcânicos são uma realidade, porque as ilhas são ilhas vulcânicas e que resultam precisamente da ascensão de magma que já ocorreu no passado. Portanto, neste momento ainda não há situação para alarme, simplesmente estamos a acompanhar a evolução da situação.
1: Rita Carmo, a especialista em vulcões do CIVISA, o Centro de Informação e Vigilância Sismovulcânica.

0: África dos Açores. Este fim de semana está a decorrer o 32º Congresso do CDS-PP, reunião magna dos centristas, está a decorrer em Alcobaça, no distrito de Leiria. É para lá que regressamos, agora nesta edição às 15h, é lá que está o repórter da TSF, Francisco Nascimento. Francisco Nuno Melo, ele que é o presidente do partido e recandidato à liderança, falou antes da pausa para almoço e devolveu as críticas àqueles que não se revêem na coligação com o PSD.
1: Afirma mesmo Nuno Melo que é profundamente injusto falar em diluição no PSD e a regressar, a retomar há 4 anos, quando ganhou as eleições para a presidência do CDS-PP. O CDS-PP na altura não tinha qualquer deputado no Parlamento. Ora, Nuno Melo a puxar dos galões e a dizer que a direção que ele preside salvou o CDS-PP. Mas numa altura em que muitos pedem que o CDS seja autónomo e vá a eleições legislativas sozinho e não na coligação AD com o PSD. Ora, Nuno Melo diz que o CDS não tem medo de ir a votos.
2: O CDS não tem medo de ir a votos. O CDS nunca teve medo de ir a votos. À vossa frente está alguém que já foi a votos muitas vezes sozinho. Em 2009, a começar para o Parlamento Europeu, quando se dizia que o CDS ia desaparecer. 0 eurodeputados transformaram-se em 2 eurodeputados. Foi sempre assim, porque nunca nada nos foi dado. O que conquistamos foi lutando, foi com trabalho. Não se diga que temos medo de ir a votos. Se há alguém que nunca teve medo de ir a votos, sou eu. Somos nós. São cada um de vós.
1: A resposta de Nuno Melo aos críticos, no entanto, esta direção defende a estratégia que tem sido utilizada até agora, ou seja, coligação com o PSD. Ainda há pouco na antena da TSF escutámos Paulo Núncio e também Hélder Amaral, eles a dizerem que não faz sentido antes do final da legislatura, ou seja, nas próximas eleições legislativas, pensar em ir sozinho, em que o partido vá sozinho às eleições, porque dizem a estratégia é com o PSD e para os efeitos governativos fazerem a diferença são necessários 8 anos, ou seja, 2 ciclos eleitorais, 2 legislaturas. Nesta altura, os congressistas vão entrando na sala principal deste pavilhão em Alcobaça. Quando os trabalhos forem retomados, aí vai falar Nuno Correia da Silva para defender a moção que traz aos militantes.
0: Francisco Nascimento, o repórter da TSF que está a acompanhar este fim de semana o 32º Congresso do CDS-PP. Já a seguir, começa o especial desporto aqui na antena da TSF para acompanhar o encontro do Futebol Clube do Porto Santa Clara, a festa dos Dragões, a festa de campeão da formação azul e branca e também restantes encontros desta 37ª e última jornada da Primeira Liga.
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0: Estamos agora com 15 minutos para lá das 3 da tarde. Está aí a última jornada da Primeira Liga, ao Especial Desporto, a coordenação em antena com Mário Fernando.
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2: Boa tarde. Vamos lá então ao fecho da Liga Portuguesa desta temporada para descodificarmos aquilo que ainda não sabemos. Ora bem, chegamos à jornada 34 apenas com duas certezas. O campeão é o Futebol Clube do Porto e o AVS vai jogar na segunda liga na próxima temporada. Quanto ao resto, bom, o resto fica mesmo para hoje, para esta longa maratona que vai arrastar-se noite dentro, porque para lá do fecho da Liga temos a festa do campeão, que vai começar ainda no Estádio do Dragão, depois do Futebol Clube do Porto Santa Clara desta tarde, mas que depois se prolonga pelas ruas da cidade, pelas ruas e não só, no Douro, o Rio, sim, também. Bom, em paralelo com o Futebol Clube do Porto Santa Clara, vai decorrer o Moreirense AVS. Vamos também estar atentos ao evoluir do marcador nessa partida. Depois temos um segundo andamento agendado para as 6 da tarde para definir a questão da manutenção. Há um Braga Estrela da Amadora, um Nacional Vitória, um Casa Pia Rio Ave e o Aroca Tondela. E a partir daqui ficaremos a saber quem é que se junta ao AVS na descida e quem é que vai jogar o play-off de acesso ou permanência na Primeira Liga, sabendo-se já quem é que vai estar do outro lado. Ou seja, vai ser o Torriense, equipa que acabou na terceira posição e, portanto, vai ao play-off de acesso à Primeira Liga, enquanto o Académico de Viseu se juntou ao Marítimo no regresso à primeira linha do futebol português. O Académico de Viseu, que assim, desde 89, não marcava presença na Primeira Liga Portuguesa e vai regressar na próxima temporada, tal como o Marítimo. Finalmente, deste longo alinhamento de sábado, logo à noite, 8:30, pontapé de saída para a definição europeia, e em particular a Champions. Sporting Gil Vicente e Estoril Benfica, para ficarmos a saber quem termina na segunda posição e, portanto, terá esse acesso à Liga dos Campeões. E depois a questão do quinto lugar, porque há aqui um Famalicão Alverca, o Famalicão que, juntamente com o Gil Vicente, ainda vem na perseguição desse quinto lugar, que pode dar Europa, no caso, acesso à Liga Conferência. Portanto, muita coisa para resolver nesta tarde-noite, sendo que, por ordem de entrada em cena, temos Dragão, Hugo Miguel Taveira, Tiago Santos e Tiago Barquinha Gonçalves na reportagem, os comentários do Costa Monteiro e a supervisão técnica de Joaquim Pedro Rocha. Hugo, boa tarde, vamos em frente para a festa do campeão.
3: Boa tarde, Mário. Boa tarde a todos os que nos escutam nesta emissão da TSF. Sejam bem-vindos à casa do novo campeão nacional, o Estádio do Dragão, que hoje se veste de gala para receber a equipa que se sagrou 4 temporadas depois campeã, uma vez mais, o Futebol Clube do Porto de Francesco Farioli, que recebe um Santa Clara que também já alcançou o seu objetivo principal para esta temporada, o de assegurar a manutenção no principal escalão do futebol português. Será, por isso, acima de tudo, um jogo de celebração para os 50 mil adeptos portistas que estarão nas bancadas do Dragão, já pintadas de azul e branco há vários minutos a esta parte, numa altura em que não falta muito para o início da partida. É uma equipa do Futebol Clube do Porto que vai alinhar com um 11 inicial muito parecido àquilo que tem sido o de Francesco Farioli ao redor da época, ou seja, com as principais opções. Diogo Costa é o guarda-redes, na defesa Ian Bernarek e Jakub Kibior, os centrais, à direita Alberto Costa e à esquerda Francisco Moura, no meio-campo Alan Varela, Victor Verhoeld e Rodrigo Mora, William Gomes, Borja Sainz e Denis Gull estarão no ataque da equipa portista. Do lado do Santa Clara, o jovem guardião João Afonso é titular pela segunda vez consecutiva na baliza. Na defesa, Diogo Kalila joga à direita, Paulo Paulo Victor à esquerda, o capitão Sidney Lima e Pedro Pacheco são os centrais. O meio campo tem Serginho, Jé Tavares e Gustavo Klinsmann. No ataque, Gabriel Silva à esquerda, Wellington Torrão à direita e o ponta de lança Luís Fernando como homem mais adiantado face à ausência de Gonçalo Paciência, ponta de lança formado no Futebol Clube do Porto, filho da lenda portista Domingos Paciência, mas que se lesionou no último encontro da equipa do Santa Clara e por isso falha esse regresso a casa, por assim dizer, neste dia de grande festa para os Dragões. Vamos desde já sentir o pulso ao estádio do Dragão, à companhia do Tiago Barquinha Gonçalves, que já está no relvado. Tiago, e as bancadas, como disse, ainda não estão cheias, mas não vai demorar muito para ficar.
4: Muita gente a entrar no estádio do Dragão, várias filas nos diferentes setores com pessoas a ocuparem os seus lugares, portanto, quando o jogo começar, em princípio, o Dragão já estará cheio. Para já isso ainda não acontece, diria que o ambiente ainda está morno, mas assim que o jogo começar, ou perto disso, o ambiente vai aquecer, e de que maneira, no estádio do Dragão, para este encontro que serve como palco ao início, ao início da festa do Futebol Clube Porto, que se vai estender durante o dia e durante a noite nos Aliados.
3: O Futebol Clube do Porto vem ainda assim de uma derrota na jornada passada, perdeu frente à equipa do AVS, o último classificado do campeonato, a única equipa já despromovida nesta temporada de 2025-2026, uma surpresa negativa para os comandados de Francesco Farioli. Ele te disse, inclusive, ontem na conferência de imprensa, que gostaria de ser surpreendido pela festa nos Aliados, mas não queria ter uma surpresa no jogo de hoje frente ao Santa Clara igual àquela desagradável que teve na semana passada quando visitou a Vila das Aves. Manuel Costa Monteiro, comentador TSF, para esta partida. É claro que o Futebol Clube do Porto é favorito, claro que o jogo hoje até é o que importa menos neste dia de várias celebrações que se vão estender durante várias horas até à noite, até espera-se de madrugada, mas a festa ficará manchada se o Futebol Clube do Porto não conseguir fazer o seu trabalho dentro de campo.
5: É, claramente, e dar-os até, digamos, o bombom que eles precisam nesta festa. Eu diria que é dois dos nove jogos, dois tranquilos, este e também Moreira de Campos. Eu diria que são duas equipas que andam aqui descomprometidas, descontraídas, libertas de tudo, de pressões, mas com espadas diferentes, estados de espírito diferentes. O Porto, num estado claro, tem excitação, isso pode notar-se claramente, ou notou-se claramente, antes do jogo, nas bancadas, e obviamente isso transmite-se para a equipa, até que ponto é que esse estado tem excitação, pode eventualmente trair aquilo que o Porto pretende. E por outro lado, uma equipa também com outro estado de descontraída, mas outro estado de espírito, tranquila. Venho aqui para dificuldade, conhecendo, como conheço Petit, da forma de encarar as partidas, o espírito competitivo, venho aqui para não ser o bombo da festa. Ou seja, vai tentar ter aqui uma postura diferente, tentar ganhar, tentar pontuar, tentar estragar a festa do Futebol do Porto, mas tudo depende dos anjos e brancos. Repara, é de facto uma tarde especial, ainda bem que é tarde, porque o futebol à tarde tem outro sabor, seja nas Antas, no Dragão, seja na Luz, seja em Alvalade, a tarde e o sol transmitem outra cor, outra alegria, e obviamente que a alegria hoje é azul, é entusiasmo, será a mesma quando for encarnada, será a mesma quando for verde, a alegria quando o futebol, a equipe futebol pensa, a alegria é sempre a mesma. E aqui parece-me que uma tentativa de fazer, da parte de Santa Clara, uma homenagem aos campeões nacionais.
3: Vamos lá, junto do Tiago Santos, que está no topo sul do estádio do Dragão. Tiago, para esta guarda de honra que o Santa Clara, parece, vai mesmo fazer ao novo campeão.
6: A cerrar duas filas, os jogadores estão frente a frente, os jogadores do Santa Clara divididos em dois grupos, para que quando os jogadores do Futebol Clube do Porto pisem o relvado do Estádio do Dragão, pela última vez nesta temporada desportiva 2025-2026, recebam o aplauso também dos adversários desta tarde, uma equipa do Santa Clara que chega aqui ao Estádio do Dragão com tons coloridos, com as camisolas tradicionais encarnadas e com também já o trabalho cumprido desta temporada, com a manutenção garantida no Estádio do Dragão. estão, onde eu vejo apenas 4 ou 5 camisolas do Santa Clara. Todo o resto são adeptos do Futebol Clube do Porto à espera que comece a festa, que vai durar a noite dentro, e os jogadores do Santa Clara à espera dos atletas do Futebol Clube do Porto. Para já, apenas os suplentes dessa guarda de honra que está a ser preparada para os novos campeões nacionais.
3: Falta a equipa do Futebol Clube do Porto entrar no relvado, será recebida certamente com pompa e circunstância por parte dos 50 mil adeptos que vão encher hoje as bancadas. Para já há 31 jogadores que já se sagraram campeões nacionais pela equipa portista. Haverá possibilidade hoje de mais 2 conseguirem juntar-se a essa lista, isto porque o guarda-redes João Costa ainda não foi utilizado e está no banco de suplentes. Cláudio Ramos foi utilizado na partida anterior frente ao AVS e teve aí também a possibilidade de estrear-se no campeonato nesta temporada. Além disso, há uma surpresa: a inclusão na ficha de jogo do jovem Bernardo Lima, que joga maioritariamente pela equipa B, apesar de já ter sido chamado quando em vez à formação principal. Ora, se entrar, vai ser mais um jogador do Futebol Clube do Porto a poder dizer-se campeão nacional nesta temporada de 2025-2026. Dizer também que nesse banco de suplentes do Futebol Clube do Porto hoje há uma outra novidade: a inclusão de Neuen Pérez, um central que esteve lesionado durante 8 meses. Ele foi operado a uma ruptura do tendão de Aquiles sofrida na jornada 5, numa vitória por 1-0 frente ao Nacional Madeira, aqui mesmo no estádio do Dragão. Francesco Farioli, ontem na conferência de imprensa de antevisão, já tinha confirmado que Neuen Pérez ia estar no banco, e aí está ele, o central argentino, quem sabe também a ter a oportunidade de participar nesta festa dentro de campo com alguns minutos durante a partida. Veremos quais serão as opções de Francesco Farioli. Ele ontem, Manuel Costa Monteiro, não garantiu que fosse utilizar João Costa, porque disse que a prioridade era evitar essas tais surpresas e não fazer como na semana passada, e portanto seriedade em primeiro lugar. Mas será de esperar que pelo menos haja esse prémio para um guarda-redes que, pelo menos por aquilo que vão dizendo os seus companheiros de equipa, dá muito ao balneário portista.
5: É claro, e repara, o Farioli ficou muito desagradado com a derrota na SAF. No final da partida avisou: tirei muitos apontamentos para esta época e para a próxima época. Foi claramente um jogo teste também para Farioli. É entendido que o grupo tem, obviamente ainda precisa de algumas, limar algumas arestas, mas é claramente aqui Diogo Costa vai jogar até o resultado se tornar confortável. A partir do momento em que seja um resultado confortável, estou em crer que João Costa entrará. Não é por acaso que ele veio da equipe principal, quer que da Amadora, para a equipa B do Porto. Portanto, não é qualquer jogador que faz isso. Conseguiu ser o terceiro guarda-redes, e tal como Cláudio Ramos, o Porto tem esta sorte ou essa qualidade. Qualquer guarda-redes que esteja no banco são sempre guarda-redes que fazem bom balneário. Cláudio Ramos deve dizer que é um jogador que faz excelente balneário. João Costa faz excelente balneário, e repare, essa estrutura é fundamental. O Porto teve a preocupação de ir buscar não só Farioli, o técnico certo, mas de acompanhar também na equipa técnica dois elementos-chave: Luís González e Castro. Dois jogadores que têm a dinâmica e sentem o toque do Porto, sabem o espírito do toque do Porto. Isso também foi fundamental para esta equipa do título. E repara uma coisa: eu falaste em verdade do Oliva. Se entrar e repara para a equipa inicial da equipa do Porto, eu vejo aqui 5 elementos jovens: Alberto Costa, Kivior, Mora, Willy Gomes e Golo. Se entrar para o Dando Lima, é uma aposta clara do Porto em elementos jovens, faz uma mistura aqui com veterania. Ao lado está o Benarek, está o Varela, está também o Tiago Silva, esqueci do Farol, também tem.
3: E também o Vieto Jéssico, que está no banco de suplentes e ainda nem sequer é maior de idade.
5: Sim, mas eu estou a falar de equipa inicial. Esqueci aqui do Farol, que tem sido um elemento fundamental da equipa do Porto, mas essa é a conjugação da experiência com a juventude, tem sido um dos troncos fundamentais do Porto, apesar de também a legislação, a rotatividade nesta temporada de 25-26.
3: Tiago Barquinha Gonçalves, nesta altura, já começa a preparar a coreografia no estádio do Dragão para receber a equipa do Futebol Clube do Porto.
4: Com todos os adeptos do Porto a exibirem um cartaz com a imagem de um dragão e com um brasão de campeão, numa altura em que se ouve o hino do Futebol Clube do Porto, da autoria de Maria Amélia Canossa, e é feita a guarda de honra. Neste momento, os jogadores do Porto estão à boca do túnel e entram agora, um a um, com crianças, creio que com filhos. Diogo Costa é o primeiro, seguem-se Alan Varela, Bednarek, Kivior, por aí fora. Os jogadores do Porto estão agora a entrar nesse espaço aberto pelos jogadores do Santa Clara. É feita a guarda de honra, os jogadores, tanto os titulares como os suplentes da equipa asturiana, batem palmas e os 11 jogadores do Porto vão passando por esse espaço. William Gomes é o último, a equipa do Porto já se está a alinhar antes do início da partida. Momento fair play aqui registado e protagonizado pelo Santa Clara.
3: O Dragão saúda o novo campeão nacional. Nas bancadas não se vê um único lugar vazio, é belíssimo o efeito visual que é feito por essas milhares de cartolinas distribuídas por cada uma das cadeiras do estádio do Dragão. E Tiago Santos aí junto à claque dos Super Dragões. O espetáculo é ainda mais diferente, isto porque conta dezenas de bandeirões na principal claque do Foco do Porto.
6: São dezenas de bandeiras que é claro que Super Dragões transporta até este estádio do Dragão. É dia de festa, é um grande ambiente nas bancadas, como percebemos por esta altura, vão gritando a plenos pulmões adeptos do Futebol Clube do Porto, saudando a equipa campeã nacional, ainda de fato de treino, e agora sim a revelar o equipamento do jogo antes do encontro derradeiro do campeonato.
3: Vai o jogo de azul e branco, o Futebol Clube do Porto, equipa portista, com equipamento ligeiramente diferente. Eu creio que temos aqui uma surpresa, corrijo-me se estiver enganado, Tiago Santos, mas o equipamento principal do Futebol Clube do Porto parece ligeiramente diferente ao desta temporada. Não sei se me estão a sair os meus a partir daqui, mas parece-me já a estreia do equipamento para a nova época.
6: São listas mais largas no equipamento do Futebol Clube do Porto, listas mais largas, portanto menos listas de branco e azul, como sempre, e com os números em encarnado, recordando outras épocas e outras épocas de glória, como aquela em que o Futebol Clube do Porto foi campeão europeu em 2003-2004.
3: Aí está a estreia do equipamento para 2026-2027 por parte do Futebol Clube do Porto, nesta altura no Estádio do Dragão. Como é bem audível, creio eu, na emissão da TSF, canta-se campeões, campeões, é o Futebol Clube do Porto, 4 temporadas depois a chegar de novo ao topo do futebol nacional. Culmina aqui também este projeto de André Vilas Boas, Manuel Costa Monteiro, que precisava claramente deste título para dar ainda mais pujança a toda esta recuperação, não só ao nível desportivo, como também ao nível financeiro, que foi feita pelo novo presidente.
5: Era importante esta vitória, até para sarar algumas feridas que ficaram do ato eleitoral. Para o lateral houve uma relativa divisão, pequena divisão, mas era visível uma certa fissura nos associados da equipa do Branco. Qualquer derrota, potencial derrota nesta temporada, seria de facto uma derrota ainda mais visível para Vilas Boas. Eu acho que é fundamental a forma, acho que é um êxito e pode ser uma fórmula para todos os clubes entenderem isto. Acho que a forma como o Porto encarou a construção desta equipa é de facto fundamental. É um pensamento que veio de cima para baixo, digamos, começou por telhado, veio para o resto do chão, de cima Vilas Boas, escolheu o técnico apropriado, definiu o modelo do jogo e depois escolheu os jogadores que encaixaram como uma luva naquilo que é o modelo do jogo. E fundamentalmente o mérito que conseguiu, na minha perspectiva, tornar cada jogador um adepto. Aliás, como o técnico. O técnico é um adepto. E que o jogador também é um adepto, e isso fomenta claramente a união e o espírito de camaradagem entre a equipe.
3: Vai começar a partida no Estádio do Dragão. É o Futebol Clube do Porto quem arranca com bola. No círculo central já está um homem portista para dar esse pontapé de saída. Está tudo à espera apenas do árbitro João Gonçalves, ele que é natural de Vila Nova de Gaia, mais concretamente de Oliveira do Douro. Representa inclusive a Associação de Futebol do Porto, tem 34 anos e será assistido por João Bessa Silva e por Miguel Martins. O quarto árbitro é Diogo Araújo, na cidade do futebol. Para esta despedida do campeão estará o VAR João Bento, com assistência de Pedro. Pedro Sousa rola a bola no estádio do Dragão. Bate a bola Diogo Costa já para a área do Santa Clara. Corta a cabeça Pedro Pacheco. Sobra para Rodrigo Mora. Ficou com ela. Deu para a direita. É para William Gomes. Recebe com a pressão do adversário. Está a encarar a sua própria baliza. Faz o passo para trás para Jakub Kivior. Joga a equipa campeã nacional na sua zona mais defensiva. Aí vai Kivior a conduzir a bola até à meia esquerda da defesa. Dá para o compatriota Betnarek. Este a subir do terreno. Entregou para a direita. Atenção que já há um homem do Santa Clara no relvado com queixas físicas.
6: Gabriel Silva está caído no relvado. O jogador, é fácil perceber quem é, está de cabelo pintado de cor-de-rosa, caiu sozinho no relvado, problema muscular muito provavelmente para o jogador do Santa Clara. A atenção do banco de suplentes que envia já para exercícios de aquecimento dos jogadores.
3: Menos de um minuto cumprido no estádio do Dragão e Gabriel Silva já com problemas físicos. Vamos ver se continuará a manter-se em campo ou não. É, ele vai-se levantando.
6: Vai experimentando ali o pé direito a queixar-se de algum problema na zona do tornozelo e daqui a pouco o árbitro da partida vai ceder a bola aos jogadores do Santa Clara para que depois a devolvam ao Futebol Clube do Porto.
3: Bola então para a equipa portista, já joga Alberto Costa pela ala direita. Deu para Betnarek, ao lado está Jakub Kivior, o outro participante dessa Polish Bowl, a muralha polaca, como foi carinhosamente apelidada essa dupla de centrais do Futebol Clube do Porto. Aí está Alberto Costa, de novo com bola a vir para dentro, vai procurar a ponta de lança, Denis Gull, está longe da baliza, joga de costas precisamente para a baliza que hoje é defendida por João Afonso, ficou de frente para o companheiro de equipa, à esquerda está Francisco Moura. Vem agora para a zona mais central, não tinha espaço para avançar no terreno, teve que atrasar ainda com Kivior, mais uma agora para Jan Bednarek, pode levantar na diagonal para a esquerda, bem colocada a bola, é para Rodrigo Mora, atenção ao Futebol Clube do Porto, Mora, pode ir para cima do lateral, vai no 1 para 1, Rodrigo Mora puxa para o pé direito, pode tirar o cruzamento, hesitou, dá mais uma bola para Francisco Moura, tem mais atrás Alan Varela e o Porto vai conservar a posse da bola, aí está Kivior, de novo com a Bednarek, no momento Tiago Santos, em que há uma coreografia na bancada dos Super Dragões com uma tarja gigante de homenagem a um dos grandes da história do clube, Jorge Costa, que morreu durante esta temporada.
6: Terá perto de uma centena de metros esta tarja que se estende desde o topo mais alto da bancada dos Super Dragões até ao limite junto ao relvado e uma imagem onde surge Jorge Costa com o abraço de capitão com a taça da Liga dos Campeões ao lado de Jorge Nuno Pinto da Costa.
4: E embaixo com a frase o rei e o capitão entregam a taça ao campeão, a homenagem feita ao Jorge Costa, com os adeptos a baterem palmas precisamente ao minuto 2, o número que era utilizado e foi eternizado por Jorge Costa. E de resto esta semana André

0: convite a Diogo Costa para ficar no Porto e passar a usar o número 2 na próxima época.
1: Que está sente-se tudo de pé nas bancadas. Levantaram-se todos os adeptos, não está ninguém. Olhar para o que se passa no relvado, está tudo. Olhar para a tarja que cobra praticamente na íntegra aquela bancada.
2: É importante, Manuel Costa Monteiro, também esta vivência das lendas do Futebol Clube do Porto, aqueles que ajudaram a trazer o clube para o patamar que hoje tem.
3: É claro, o Porto começou a crescer depois de 25 de Abril. Isto tem a ver, não tem a ver com o tempo político. Mas é de facto com Jorge Campos da Costa, José Maria Pedroto, Teles Roxo, Ronaldo Teles, por exemplo, Reinaldo Teles, equipa cresceu aí. Eu devo dizer, depois do 25 de Abril, umas contas rápidas que fiz aqui, depois do 25 de Abril, em 50 anos, em todas as competições, campeonato, Taça de Portugal, Primeira Liga, Supertaça, Liga dos Campeões, Liga Europa, competências europeias, o Porto ganhou 68 títulos, o Benfica ganhou 48, o Sporting ganhou 27. Para vincar claramente esta subida depois de 25 de Abril. E porquê? Porque com mudanças estruturais na sociedade e o Porto soube aproveitar bem essas mudanças para vincar a soberania. Daí é que veio o contra tudo contra todos. Na época percebia-se o contexto, contra tudo contra todos. Hoje, obviamente, com uma palavra e uma frase que está completamente fora do contexto. Mas tem de se entender a história desta frase. Contra tudo e contra todos. E quem viveu antes do 25 de Abril aqui no Norte do país sabe bem o que era dizer contra tudo e contra todos.
2: Nesta altura, 5 minutos de jogo no Estádio do Dragão. É o início da festa de várias horas que o Futebol Clube do Porto vai ter durante o dia e a noite de hoje. Uma festa que vai ser acompanhada a par e passo pela TSF nesta emissão especial até bem mais tarde. Por agora, dentro do relvado ainda não há golos. 0 para o Futebol Clube do Porto, 0 para o Santa Clara.
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2: Joga-se o minuto 6 no Estádio do Dragão. Bola para o ataque do Futebol Clube do Porto pela direita. Escapou pela linha lateral. Lançamento a pertencer ao Santa Clara. Sai a jogar pela lateral esquerda Paulo Vítor, depois de Tiago Barquinha Gonçalves. Uma assistência mais prolongada a um homem da equipa açoriana.
0: Foi Jé Tavares que esteve a ser assistido durante 3, 4 minutos por parte da equipa médica do Santa Clara. E nesse período houve até tempo para Diogo Costa olhar para trás e reparar na tarja gigante e na frase que foram colocadas por parte dos Super Dragões, e até Diogo Costa aproximou-se da linha final e foi cumprimentar um elemento da claque Super Dragões, quase como agradecer este gesto que foi protagonizado nestes últimos minutos.
2: É, Diogo Costa, que foi desafiado durante esta semana por André Villas-Boas a permanecer no Futebol Clube do Porto, envergando o número 2, o número que era de Jorge Costa, em homenagem ao bicho, como era conhecido carinhosamente pelos adeptos portistas. Ainda não disse se vai aceitar o desafio ou não, ainda não é certo sequer que continue ao serviço dos azuis e brancos, mas fica feito esse reto e se há alguém que poderia envergar também esse número seria certamente esta nova lenda, este novo ícone do Futebol Clube do Porto dos tempos mais modernos, Diogo Costa, guarda-redes e capitão da equipa portista. Agora lançamento para o Santa Clara do lado direito, é já perto da área, bola para Gabriel Silva, lançou para o meio da confusão, vai afastar a defensiva portista. William Gomes, depois a dar o alívio lá para a frente, vai reler Pedro Pacheco, deu para a esquerda, sai Paulo Victor a ser muito pressionado, conseguiu soltar para o companheiro da equipa, atenção a Serginho, vem fletindo para dentro, devolveu para a lateral, cruzamento tirado, é muito bombeado para o segundo poste, vai interceptar Francisco Moura, mas o árbitro auxiliar diz que a bola já tinha passado a linha de fundo.
0: É, exatamente, Francisco Moura estava a controlar a situação, deu um toque de cabeça, mas para lá da linha final, e é pontapé de baliza para Diogo Costa, ele que usa atualmente o número 99, que é em homenagem ao seu ídolo, Vítor Bahia, passou também pelo Porto, já agora o número 2 não é utilizado desde da época 23-24. O último jogador a envergar uma camisola com esse dorsal foi Fábio Cardoso.
1: Nas bancadas André Vilas Boas, ao lado do Pedro Nuno, a presidente da Câmara Municipal do Porto, que esta noite vai receber também nas varandas da Câmara Municipal a equipa dos Dragões.
2: Joga a equipa portista nesta altura com a Jakub Kivior, ainda no meio campo defensivo. O central ex-Arsenal já foi comprado.
1: Problemas físicos mais uma vez para o Santa Clara. O terceiro jogador a cair nesta fase do encontro e vai ter de mexer. Petit vai efetuar de imediato uma alteração. O treinador do Santa Clara obrigado a mexer na equipa. Problemas físicos para os açorianos neste arranque de jogo com a entrada daqui a menos de Andrei, o número 78.
2: Não está fácil para o Santa Clara, menos de 10 minutos, já são 3 jogadores com dificuldades físicas. Andrei prepara-se então para entrar, está ali junto ao quarto árbitro. No relevado é Zé Tavares novamente, ao que me parece, Tiago Barquinha Gonçalves.
0: É uma recaída do médio cabo-verdiano que há cerca de 5 minutos esteve a ser assistido por parte da equipa médica, ainda tentou continuar em campo, não sendo possível, é agora substituído por Andrei Santos.
2: É, José Tavares, que é o único jogador do plantel do Santa Clara que não é português ou brasileiro, é cabo-verdiano, sai para a entrada de um brasileiro, de Andrei, que vai fazer aqui apenas o segundo jogo da equipa principal do Santa Clara. Ele que chegou no mercado de janeiro, estreou-se precisamente na jornada passada ao fazer 64 minutos frente ao Nacional nesse derby das ilhas, podemos chamar assim, que o Santa Clara venceu por 2-0. Ora, vai ter aqui a oportunidade de jogar este antigo médio do Avaí do Brasil. Joga então o Futebol Clube do Porto pela esquerda. Já no ataque, Francisco Moura dá para Kivior, vem mais para trás, dá depois para a direita para Jan Bednarek. Encostado à linha aparece William Gomes. Olha a recepção do brasileiro, vai para cima do pau. Vitória é perigoso. William Gomes já ganhou espaço, entrou na área, tentou passe à corte da defensiva do Santa Clara. Ainda sobra para Bednarek, mais atrás, vai recolher a bola o campeão nacional. Ainda Victor Verhoeld a deixar para Bednarek. Levanta a cabeça, procura uma linha de passe viável, tem Verhoeld novamente a mostrar-se. Está o médio dinamarquês, discutivelmente uma das maiores, se não mesmo a maior contratação do Futebol Clube do Porto esta temporada. A dar para a esquerda para Francisco Moura, tentava entregar para Alan Varela, o passe ficou curto, recuperação do Gustavo Klisman, e depois há falta sobre o médio do Santa Clara. Livre para a equipa açoriana, é ali junto à zona do meio campo. João Gonçalves não teve dúvidas, é um início de partida algo incaracterístico. Manuel Costa Monteiro, claro que os adeptos até estão mais atentos àquilo que se tem passado fora das quatro linhas, mas lá dentro o Futebol do Porto ainda não conseguiu chegar com grande perigo à área do Santa Clara.
3: É, muita bola, muito jogo no meio campo contrário. As equipas de Petit normalmente são equipas que sabem defender. Digamos, era mais a marca de Petit, transformou-se um pouco agora também, não dá suas equipas ao futebol mais atraente, mais defensivo, quanto possível. É uma equipa que está numa referência individual, uma marcação muito apertada, Klinsmann, por exemplo, da Farol. É uma equipa que eventualmente vai tentar incomodar aqui o portista. Para já, um jogo incaracterístico, sem ocasiões, um jogo liberto. Olha um erro, claro.
2: Olha a bola para a equipa do Santa Clara. Gustavo Klisman, ali à entrada da área, deixou para o recém-entrado Andrei. Este está a abrir na esquerda até Paulo Victor. Atenção, olha o Santa Clara a trabalhar bem à porta da área do Futebol Clube do Porto. Bola para Gabriel Silva. Vai atrasar agora com Pedro Pacheco. De forma mais conservadora, a equipa açoriana vai garantindo a posse da bola até à esquerda. Paulo Victor, passe rasteiro para o meio. Fica curto, recuperação dos Dragões. Atenção ao contra-ataque. Bola lançada para a velocidade do lado direito. Olha a correria da Denis Gula. Olha para a esquerda para Borja Sainz. Tentou passe, mas sai muito, muito torto. Direitinho para as mãos do Afonso.
1: Fica de passos abertos. Borja Sainz pedia uma passe-bola cortada para o segundo posto, só que nem saiu o passe, nem remate. Denis Gula enrolou apenas a bola na direção do guarda-redes do Santa Clara, que captou com toda a facilidade. Perdeu-se uma grande oportunidade para os Dragões.
2: Sai a jogar a equipa açoriana, aí está o capitão Sidney Lima. Entregar para a direita para Kalila, sai na pressão a Borja Sainz. Kalila despacha a bola automaticamente para a frente. Vai lá Rodrigo Mora fazer cobertura ao lateral esquerdo a Francisco Moura e escoltar a bola até à linha lateral. Ganha lançamento a equipa portista. Ainda Francisco Moura pronto para utilizar. Vai colocar ali para Alan Varela. Francisco Moura, que foi mal amado durante pelo menos um bom período desta temporada, acaba por regressar agora para este final de época, no momento em que temos mais uma tarja ali junto ao, à bancada dos Super Dragões, e creio que é de homenagem a antigos elementos da Claque, até porque se vê ali uma mensagem com alguns nomes próprios que são aqui mencionados por parte de uma das maiores claques esportistas.
0: É Valquírio, Marquitos, Diogo e Sapateiro, portanto nomes que fizeram parte da história dos Super Dragões. O destino foi traiçoeiro, mas nos Dragões jamais morre um verdadeiro. Esta homenagem dos Super Dragões, antigos elementos da Claque que faleceram nos últimos tempos.
2: Entretanto, há pontapé de canto para o Futebol Clube do Porto. O lado esquerdo, o Rodrigo Mora vai bater. Atenção, na bola parada, os portistas podem chegar pela primeira vez com perigo à baliza de João Afonso. Cruzamento, vai agarrar seguríssimo o jovem guarda-redes de 19 anos.
1: Sem tremer num caso de jogadores, muitos jogadores acumulados na pequena área, mas muito tranquilo o guarda-redes de 19 anos.
2: Joga a bola para a esquerda, sai o Santa Clara com algum espaço. Vai conduzindo pela zona central Serginho. Está ele a entregar para Paulo Victor. Avança no terreno o lateral esquerdo brasileiro, vai devolver para Serginho. Mais um meio aparece agora. André, recordo que já teve que entrar para o lugar do lesionado Jé Tavares no início azarado da equipa de Petit, treinador com um passado ligado a um rival do Futebol Clube do Porto, o Benfica. Petit, que já venceu enquanto técnico aqui no Estádio do Dragão, foi em 2015-2016 ao serviço do Tondela, para um Futebol Clube do Porto que na altura era orientado por José Peseiro, depois do despedimento de Lopetegui. Uma época para esquecer dos Dragões, que terminaram em terceiro lugar. Olha ainda com o Santa Clara, está pela direita Wellington, está para o meio, era para Gustavo Klisman. A recepção não foi a melhor, consegue ainda assim garantir a posse da bola, vai sendo pressionado por Borja Sainz e depois há falta sobre o homem do Santa Clara. Cai no relevado livre para a equipa açoriana, já cobrado. Bola para trás para Sidney Lima, vai tendo o novo Serginho a mostrar-se ao centro, dá uma linha de passe viável, dá para Andrei com a Kalila, bem jogado na triangulação, tentam sair daquela zona altamente condicionada. Bem, agora a equipa do Santa Clara a afastar para onde há espaço. Gustavo Klisman abriu na esquerda, Paulo Victor ganha terreno para rematar a baliza, não hesitou, deu para Gabriel Silva, este foi para dentro, pode ir para cima de Alberto Costa, tira o cruzamento, corta o lateral do Futebol Clube do Porto, a canto para o visitante.
0: Bela combinação no asa esquerda entre Paulo Vítor e Gabriel Silva, tentava fazer o cruzamento na direção de Wellington Turrão, mas surge o corte atento de Alberto Costa a ceder pontapé de canto.
2: Vai lá Serginho, está ao médio de 26 anos, camisola 35 da equipa do Santa Clara, a tomar o seu tempo, vai aguardando pela subida das torres da equipa açoriana até lá para a área. Tudo para o jogo aéreo. Sairá cruzamento dentro de alguns instantes. Diogo Costa muito ativo a dar as marcações aos seus companheiros de equipa. Aí está a bola para o suposto Pedro Pacheco, cabeceia, corta. O homem do Futebol Clube do Porto fica a queixar-se de mão na bola. O central do Santa Clara, o árbitro para já, dá só a ponta pética.
0: A bola toca efetivamente no braço de Denis Gull, mas tabela antes disso, creio que na zona do ventre do avançado turco, e o árbitro entende que, sendo um lance casual, não há motivo para penal.
1: Tive uma repetição no banco de suplentes do Santa Clara num pequeno ecrã e não reagiu.
2: Pontapé de canto, por isso, para a equipa de Petit. Aí está Serginho a fazer o terreno todo até ao lado contrário. Vai bater a bola parada, cruzamento para o segundo posto, muito largo, cabeceamento, acerta em Darius Gull e vai sobrar para o contra-ataque de Rodrigo Mora. Já arrancou o baixinho dos portistas, atenção a Rodrigo Mora pela esquerda, partiu para cima do adversário, passou por Kalila, vai dar para o lado contrário, boa abertura, mas a bola sai com muita força para Borja Sainz, consegue ainda assim manter o controle, vai tirar mais um cruzamento, é para William Gomes, mais um toque, é para o segundo posto, não aparece ninguém, ainda sobrou para Sainz, olha o remate, Rodrigo Mora defende João Afonso. Que grande estirada do guarda-redes açoriano.
1: Para o as bancadas, com o público a apreciar o gesto técnico de Rodrigo Mora, a bola a meia altura, deu-lhe de primeira com a parte interior da porta direita. Rodrigo Mora, grande defesa, à altura, o guarda-redes do Santa Clara atirou-se com o corpo todo no ar, evitou o gol dos Dragões.
2: Pontapé de canto para a equipa portista, William Gomes, preparado para cobrar no lado direito do ataque. Cá atrás fica apenas Alberto Costa e depois Rodrigo Mora à entrada da área, lado a lado com Borja Sainz. Todos os restantes jogadores do Futebol Clube do Porto estão junto à pequena área. E vai William Gomes a bater de pé esquerda a qualquer instante, mas o árbitro tem que interromper.
1: Há um empurrão entre os jogadores, porque o Futebol Clube do Porto coloca entre camisolas encarnadas um jogador para pressionar e tentar ali bloquear as marcações, e há muita confusão entre os jogadores e o árbitro, com dificuldade para conter os empurrões entre jogadores do Santa Clara e também do Futebol Clube do Porto, com Bernaré, Kivior, Pedro Pacheco, alguns dos mais altos, e Sidney Lima envolvidos ali numa troca de galhardetes.
2: Vai haver sermão do João Gonçalves agora ali com dois Serginho, jogadores.
1: Serginho e Badnarek.
2: Vai tentar acalmar os ânimos João Gonçalves. William Gomes ainda espera pela autorização para bater o pontapé de canto. Agora sim, ouve-se o apito do árbitro. Bola batida à maneira curta. Atenção a Rodrigo Mora. Cruza a entrada da área. Bola para o segundo poste. Olha o recimento, mas há uma falta.
1: Assinalada uma infração do árbitro da partida, Dennis Gull. O uso dos braços, boa explicação do árbitro da partida. Viu o Dennis Gull, viram os adeptos, perceberam a decisão do árbitro, segue o jogo.
2: Livre, portanto, para a equipa do Santa Clara. Aí está o guarda-redes João Afonso a tocar curto para Pedro Pacheco. A recepção não foi a melhor, conseguiu despachar ainda assim para a esquerda, para Paulo Victor. Joga a linha, procura Gabriel Silva. É bom de bola, muito rápido este extremo brasileiro. Devolve para o lateral, mais atrás Pedro Pacheco volta a receber. Vai agora bater longo na diagonal para a ala direita. Vai lá Wellington, na dividida com Francisco Moura, saltou mais alto. O homem do Futebol Clube do Porto recuperou a bola. Atenção a Moura, dá para o meio, tem espaço para Alberto Costa. Passo de primeira na esquerda, borra a Sainz. Vê Froholt a apertar-lhe nas costas. Atenção à bola para o dinamarquês. Aí vai Victor Froholt, perto da linha de fundo, a ser altamente condicionado por parte do adversário. Aguentou a carga, devolveu para borra a Sainz. Já passou o grande gesto técnico. Atenção a Sainz, mas depois a dar um toque demais na bola, acaba por perder a posse para a equipa do Santa Clara. Saída do contra-ataque pela esquerda por Paulo Victor. Aí vão os braços de Soriano a tentar transportar-se também para a zona ofensiva. Gabriel Silva, sempre ele a tomar as rédeas, deu para o meio. Gustavo Klisman arranjou o espaço. Que grande pontapé! A bola passa a arrasar a trava.
0: Muito rápido Gabriel Silva a conseguir passar por dois, três adversários, a soltar para Gustavo Klisman, que à entrada da área rematou de forma colocada. A bola bate na malha superior da baliza de Diogo Costa, que acabou por levar com esta situação de perigo sem tocar na bola.
2: Primeira situação de perigo para o lado da equipa visitante, à ponta, pé de baliza para o Futebol Clube do Porto.
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2: 20 minutos cumpridos nesta primeira parte no Estádio do Dragão, ainda 0-0 entre Futebol Clube do Porto e Santa Clara nesta jornada de encerramento da Primeira Liga 2025-2026. Joga o campeão nacional, aí está Jakub Kivior na zona defensiva, a ter Bednarek ao seu lado. Ele entra no outro jogador polaco da equipa portista, abriu para a direita para William Gomes. Tem Alberto Costa a aparecer na desmarcação em profundidade, preferiu dar para Froholt, recebe, aguenta a carga, dá agora sim para Alberto Costa. Grande pormenor, já passou, está na área, cruzamento, corta Pedro Pacheco, mas que pormenor fantástico de Alberto Costa.
1: João Ganganos, bola nas costas do defesa do Santa Clara, tocada por Alberto Costa, como quem passa a bola para recolher um pouco mais à frente. Excelente gesto do lateral do Futebol do Porto, que depois tentou estender-se a passadeira para que Dennis Gull pudesse finalizar. O cruzamento acabou por bater nas pernas do jogador do Santa Clara.
2: Vem mais um canto para a equipa portista. William Gomes de novo à direita para bater de pé esquerdo.
1: William Gomes para colocar a bola no interior da pequena área, onde estão acumulados praticamente todos os jogadores.
2: E vai ele a tomar balanço, parte para a bola, cruzamento agora direto para a área, corta Pedro Pacheco, ainda pode sobrar para Borja Sainz, vai para o pontapé, a bola anda a saltitar dentro da área, mas o Santa Clara consegue afastar e pode sair agora para o contragolpe. Não, não consegue. Há a recuperação do homem do Futebol Clube do Porto, Alan Varela, rapidamente a correr atrás de Wellington Torrão e a atrasar para o guarda-redes Diogo Costa, mas Manuel Costa Monteiro começa a abrir o jogo com mais espaço para o ataque do Futebol Clube do Porto.
3: Sim, e aquela jogada de perigo do Porto foi numa transição rápida. A grande defesa do Porto, muito bem desenvolvida. Deixa-me realçar aqui, digamos, as incursões da parte de Costa no seu interior. Não faz tanta vertical. Vai combinando com o Igor Gomes, trocando posicionalmente. O Porto, como habitual, com dificuldade com os liderados, mete com médios centros entre o ponta de lança. Quer Mora, quer Faroldo, entra junto à ponta de lança. Mas claramente, Santa Clara dizer aqui, não queremos ser bombos da festa. Aquele remate de Inglesman foi aviso. Está a jogar bem, com posse, tenta tirar a bola à equipa do Porto e quando tem a bola tentar pôr um pouco de gelo, aquilo que é a velocidade do jogo por dentro.
2: Atenção aqui, Vior, agora a tentar o jogo direto. Era uma bola para o avançado, mas não chegou lá. O guarda-redes João Afonso, mais uma vez atento.
1: Vítor Bahia nas bancadas do Estádio Dragão, antigo vice-presidente, com Jorge Nuno a Pinto da Costa. Hoje presente o antigo guarda-redes, claro, do Futebol do Clube do Porto.
2: Joga o Santa Clara neste momento.
3: É, o turnalto é importante. Vítor Bahia foi um posicionista de Vilas Boas, que vai agora ao Porto outra vez. Não
2: consegue passar. A equipa é portista, Borja Sainz perde a bola, mas ias dizendo, Manuel.
3: Era um posicionista de Pinto da Costa, está claramente aqui por parte de Vilas Boas, direção atual, de tentar agregar toda a equipa dirigente antiga, junto a este novo projeto do Futebol do Porto, a tentar eventualmente aqui eliminar feridas que possam existir ainda, e é um trabalho difícil, mas repara, quando Pinto Costa apareceu ali na bancada, quando ao minuto 2, quer dizer que Vilas Boas tem sido exemplar no tratamento que tem dado à figura de Pinto Costa, quer durante o ato eleitoral, quer depois do ato eleitoral. Tem sido exemplar, independentemente das críticas que fez, obviamente, a luta eleitoral, mas acho que devo realçar isto, o exemplo que Vilas Boas tem dado em agregar a família portista.
1: Está irritadíssimo, Petit, que a pressão do Futebol Clube do Porto subiu uns bons metros e os defesas do Santa Clara agora tremem com a bola.
2: Está João Afonso, guarda-redes, com a bola controlada, pressão de William Gomes, bate longo na frente, procura o avançado Luís Fernando, não conseguiu ficar com a bola, houve a recuperação dos portistas, não por muito tempo, aí está Serginho a ganhar a dividida com Mora, abriu para a esquerda, Gabriel Silva está na área, rematou, lado, muito perigo para a Santa Clara.
0: Grande oportunidade para a Santa Clara inaugurar o marcador, mais forte Serginho no corpo a corpo com o Rodrigo Mora, a soltar para Gabriel Silva, que à entrada da área, descaído para o lado esquerdo, rematou de forma cruzada, apesar do perigo, parecia Diogo Costa estar a controlar a situação.
3: E vão duas.
2: E o Santa Clara vai causando o perigo de quando em vez. Gabriel Silva é talvez o elemento mais perigoso desta equipa, leva já 10 golos esta temporada, a melhor época da sua carreira enquanto sénior, e portanto um jogador que vai dar muito trabalho, ao que parece, ali a Alberto Costa e a Bednarek, que também defende ali pelaquela meia-direita. Bola para a equipa do Futebol Clube do Porto, agora com o William Gomes a vir para dentro e entregar para Jacob Cavior, passa na diagonal, de volta para a ala direita, agora é Dias Golo quem recebe, vem para dentro, Alberto Costa, atenção, olha o passo para o William Gomes, recebe já perto da linha de fundo, vai partir para cima do defesa, não consegue passar, Gabriel Silva agora em missão defensiva a afastar, e o último a tocar ainda o homem do Futebol Clube do Porto, por isso a ponta pé de baliza para o Santa Clara.
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2: Bola batida na frente por parte do guarda-redes do Santa Clara, João Afonso. Foi lá Gabriel Silva de cabeça com Bednarek, perdeu. Bola sobra para a equipa azul e branca, aí está Denis Gulo, agora a falhar a recepção. Sobra para Serginho, saiu com a bola conduzida pela meia esquerda, aí está o médio português, depois a dar um toque a mais, perdeu, sem falta, segundo o árbitro. Recupera o Futebol Clube do Porto, joga Bednarek junto à sua área defensiva, toca tranquilamente para Jacob Kivior. Sobre a esquerda está Francisco Moura, a dar muita largura, encostado à linha. Kivior ainda não soltou a bola, vai levantando a cabeça, procura pela antena, uma linha de passe segura, acabou por entregar agora sim para Francisco Moura, este a devolver para o meio. Bednarek avança alguns metros com bola controlada, vai entregar para a meia direita agora para Victor Verhulst, encostou-se à linha para ter espaço para receber, dá para dentro para Alberto Costa, aí vai ele envolvendo-se com o central Kivior a avançar, atenção, está perto da área, vai tirar o pontapé, sai ao lado, é uma boa investida do central polaco.
1: Surpreendente, Kivior a arrastar a bola até junto da grande área do Santa Clara e depois remate cruzado, tentativa de colocar a bola ao segundo posto, o guarda-redes do Santa Clara estava à espera de um cruzamento a olhar, quando em vez também um pouco para o lado, e tentou surpreender o Kivior, remate acaba por sair um pouco desviado.
2: Vai sair agora a jogar mais curto, o Santa Clara tenta arriscar pela esquerda, Paulo Victor foi apertado imediatamente por William Gomes, muito rápido o extremo brasileiro dos Dragões, obrigou a errar o seu adversário, bola sobra agora para o guarda-redes dos portistas, Diogo Costa, bateu para a direita para Alberto, tenta passar por Serginho, à mão na bola do médio do Santa Clara. Livre para a equipa portista.
1: Muitos protestos das bancadas, a pedirem o cartão os adeptos. Árbitro, manda-se para o jogo.
2: Joga já o Futebol Clube do Porto no pé de Jan Bednarek, está ele a tocar para o compatriota Kivior. Vai avançando pelo círculo central, ainda Jakub Kavior, à espera de um dos médios, vai encontrando agora Rodrigo Mora, este triangular para Bednarek. Bednarek abriu na direita, olha a subida no terreno, atenção, William Gomes, falha a recepção, bola diretamente para fora.
1: E há aqui um problema nas bancadas, com alguns adeptos que estão a protestar de forma muito efusiva com os spotters, com os polícias, pedindo os adeptos para que um elemento da segurança seja afastado das bancadas, provavelmente ali alguma troca de acusações, e há vários adeptos que se dirigem para esse elemento, parece-me ser de segurança privada do estádio, que é retirado das bancadas.
2: Problemas aqui nesta bancada junto à zona onde nos encontramos, já tínhamos reparado que de facto estavam muitos adeptos a distrair-se do jogo, a olhar para o meio daquela confusão, de facto é lamentável, mas acontece também nos estádios de futebol.
0: E dentro das quatro... não foram só os adeptos, porque os suplentes do Porto levantaram-se do banco para ver o que se passava lá ao fundo.
2: Bola agora para o Rodrigo Mora e atenção que há falta em zona perigosa, livre para o Futebol Clube do Porto à entrada da área.
1: Cai à frente da área, Rodrigo Mora, em zona central, portanto, perspectiva-se um remate, tanto de pé esquerdo ou de pé direito, duas opções para o Futebol Clube do Porto, porque o livre é muito perigoso. Vai-se preparando o guarda-redes do Santa Clara, João Afonso, recorreu à garrafa de água que tinha ali junto ao posto do lado direito.
2: Estamos quase a chegar à meia hora.
1: Perspectiva-se um remate, tanto de pé esquerdo ou de pé direito, duas opções para o Futebol Clube do Porto, porque o livre é muito perigoso. Vai-se preparando o guarda-redes do Santa Clara, João Afonso, recorreu à garrafa

0: agora seguramente terá uma solução diferente na cabeça. Ele vai olhando para a baliza do Santa Clara, vai sair a remate direto aquele pesca.
1: Kvyat, que não há muito tempo viu a sua transferência em definitivo confirmada para o Futebol Clube do Porto, ele que estava emprestado com a opção de compra pelo Arsenal de Inglaterra à equipa portista, convenceu e de que maneira durante esta temporada os responsáveis azuis e brancos a avançar para essa compra do seu passe. Atenção, e vai Kvyat, rematou, defende João Afonso, a bola ainda pode sobrar para a recarga, depois ali um toque de cabeça arriscado para atrasar para o guarda-redes, mas João Afonso mais uma vez a mostrar frieza, Tiago.
0: E o remate é rasteiro e surpreendente, não levava tanta força assim o remate, só por isso conseguiu o guarda-redes do Santa Clara resgatar a bola junto ao poste. Depois Serginho parecia de facto aí, visto da tribuna de imprensa, provavelmente uma recarga, mas não, foi Serginho que arriscou um cabeceamento na direção do guarda-redes, mas a bola levava muita força, captou a bola junto ao peito o guarda-redes do Santa Clara.
1: E atenção a este menino João Afonso, apenas meia hora de jogo, mas Manuel Costa Monteiro já deu para detectar qualidade de sobra neste guardião do Santa Clara. Já lá vamos, atenção a William Gomes, a avançar para a meia-direita, olha o Porto, o remate de pé direito, não é o mais forte do brasileiro.
0: Mais uma rasteira junto ao calvado, seguríssimo, o guarda-redes do Santa Clara, que na jornada passada defendeu uma grande penalidade.
1: Precisamente, era aí que ia tocar João Afonso, na estreia pela equipa principal, na jornada passada, frente ao Nacional da Madeira, defende um penalti, faz uma grande exibição, ele que já é internacional sub-18 por Portugal, e foi chamado em março passado por Luís Freire à seleção de sub-21, não teve ainda a sua primeira internacionalização nesse escalão, mas já foi chamado ao sub-21, na altura, sem ter um único jogo pela equipa principal do Santa Clara, jogando apenas na Liga Revelação, e isso já revela, passando a redundância, também a qualidade do jogador Manuel Costa Monteiro.
2: Sim, é verdade, e também Santa Clara, deixa-me acrescentar.
1: Agora atenção ao remate de longe, Alan Varela, a testar a atenção de João Afonso, uma vez mais, não foi tão fácil esta defesa.
0: Teve mesmo de usar o peito e fazer ali uma manchete, praticamente como no vôlei, deixar a bola bater-lhe na parte superior dos braços, afastando-a para a linha lateral. É uma excelente intervenção do guarda-redes do Santa Clara, porque o remate de Alan Varela é desviado no jogador.
2: É uma bolada.
1: Sim, sim, sim.
2: É, vê-se bem, ele ficou lesionado de pequena área. É uma das mais valias de Varela, remata forte de fora da grande área. O Porto tem tido dificuldade, não só nesta partida, mas durante a partida ele entrar bem na grande área contrária, e Varela pode ser uma mais-valia. Remate fortíssimo de Varela, defendeu a João Afonso, largou a bola, passou o perigo para o Santa Clara.
1: Neste momento
0: é um excelente tempo para o Santa Clara.
1: Pois. Vai toda a gente ali para o banco.
0: Porque o guarda-redes defendeu com o peito e ali com os antebraços, e está a levar ali um bocadinho de spray na perna direita, mas não é nada de muito preocupante. Entretanto, Petit recolheu a todos os jogadores ao banco, os jogadores de campo, para lhes dar instruções. É que Petit estava aos saltos no banco perante a passividade de Santa Clara na troca de bola dos dragões.
3: E por outro lado, o Futebol Clube do Porto também aproveitou, neste caso Francisco Farioli, para dar indicações, nomeadamente a Bednarek, Kivior e Froholt, numa altura em que já há jogadores do Porto em aquecimento, com destaque para Bernardo Lima, ele que há uma semana sagrou-se campeão nacional de Júniores, e hoje pode também ele sagrar-se campeão nacional pela equipa sénior.
1: Médio de apenas 18 anos, Bernardo Lima. Atenção ao Futebol Clube do Porto, a atacar agora pela ala esquerda. A bola chega até aqui, Vior. Está muito aventureiro no ataque central, polaco. Atenção ao cruzamento, sai demasiado largo. A bola vai ser recolhida junto à linha lateral do lado contrário por Alberto Costa. Ainda no meio campo ofensivo, a equipa portista tentava agora a ligação para William Gomes. À corte pela linha lateral, lançamento já executado. Bola para Rodrigo Mora. Recebe um, chega para lá do adversário, e há mesmo falta marcada por João Gonçalves.
0: Está muito queixoso, Rodrigo Mora. Parece-me ser ali da perna direita, Rodrigo Mora. Talvez na zona do tornozelo, e muitas queixas para o médio. Recordo, estamos a 3 dias da convocatória de Roberto Martínez para o Campeonato do Mundo de Futebol.
1: Nesse aspecto é preciso ter cuidado do lado dos jogadores do Futebol Clube do Porto, principalmente porque terá mais jogadores elegíveis para as seleções nacionais que se apuraram para o Campeonato do Mundo. Rodrigo Mora conta certamente estar nessa pré-lista de Roberto Martínez. Não saberemos se estará nos 26 que serão convocados para a seleção das esquinas nesse Mundial 2026. Vamos ver se há espaço ou não para o médio de 19 anos. É ele quem vai bater o livro, ao que parece. Está ali junto a William Gomes.
0: Está recuperado o Rodrigo Mora. Daqui a pouco cruzamento para a entrada da área.
1: Falta a autorização de João Gonçalves, agora sim, cruzamento de Mora, corta Pedro Pacheco, a bola anda ali a saltitar na área, vai afastar o Santa Clara, não para muito longe, pode sobrar ainda assim para o avançado Luís Fernando, conseguiu bater para a direita, olha a correria da equipa açoriana, contra-ataque

0: perigosíssimo. Arrancou o Wellington, vai tirar o cruzamento, é para o segundo posto, não chega Gabriel Silva, e vai lá Diogo Costa resolver.
1: Gabriel Silva até entrou na baliza, estava à espera de receber o passo do Wellington Torrão, mas saiu com força a mais, não conseguiu na pequena área empurrar para a baliza Gabriel Silva.
0: E agora, como uma tablet de chocolate, está partida à meia, a equipa do Santa Clara defende apenas com 6, mas a corte da defensiva açoriana não conseguiu dar melhor seguimento. Victor Froholt aproveitando esse desequilíbrio do adversário. Lançamento para o Futebol Clube do Porto, ainda assim joga Froholt, vem para dentro, procura William Gomes, de novo para a linha, este sim a puxar para o pé esquerdo, poderia ter tirado o cruzamento, preferiu o passo mais curto para Alan Varela, ainda William Gomes vai olhando para a área, vai para cima do adversário, tenta um para um, não passa por Paulo Victor, vem agora a aguentar essa contenção o lateral esquerdo brasileiro, depois a bater a bola na frente, procura Fernando, mas Rodrigo Mora, atento também em missão defensiva, a atrasar a bola até Diogo Costa, no momento em que está o homem do Futebol Clube do Porto no relvado.
2: É William Gomes, depois do corte do jogador do Santa Clara, que acertou na bola, mas arrastou também a perna do jogador do Futebol Clube do Porto. Ficam algumas dúvidas sobre este lance tentado William Gomes, aquela fita curtinha habitual, mas roubou bem a bola, Paulo Vitor.
0: Partida interrompida no estádio do Dragão, entra a equipa médica do Futebol Clube do Porto quando estamos a entrar nos últimos 10 minutos da primeira parte do jogo de consagração do novo campeão nacional. No resultado por agora, ainda tudo a 0, 0 para o Futebol Clube do Porto, 0 para o Santa Clara.
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0: Mantém-se no relvado William Gomes a ser assistido pela equipa médica do Futebol Clube do Porto. Santa Clara, teve aqui alguma mudança na tua opinião, Manuel, em relação a esse desconto de tempo que há pouco o Petit aproveitou?
4: Ainda é curto para analisar. Digamos aqui para o Santa Clara, uma equipa que defende bem habitualmente as equipas do Petit, privilegiam claramente o aspecto defensivo. E sabe que do lado contrário, o Porto é uma equipa apetecível na construção para equipas de bloco baixo. Tem dificuldade nesse aspecto. É uma equipa que gosta de jogar mais em transição, mais em velocidade, e o jogo está um pouco encalhado. Eu diria que o Porto não é uma equipa que privilegia o lado estético do jogo, muito longe disso, e o jogo vai-se arrastando. Jogo equilibrado, e eu diria que é um jogo de festa, mas ainda sem, digamos, os doces poderem ser apetecíveis. A bancada também não está muito apetecível para isso, virada para isso. A bancada está mais virada para o final do jogo, para a atribuição da taça, mas de vez ao contrário. Acho que o Porto, hoje, qualquer equipa, em clima de festa, devia privilegiar os adeptos com uma excelente exibição. Não é isso que está acontecendo.
0: Bola para Bednarek, agora a entregar com William Gomes, pela meia-direita do ataque, tenta colocar entre linhas para Rodrigo Mora, recebeu dentro da área, tem pressão de Pedro Pacheco, já passou por um, tenta passar pelo segundo, era uma roleta a Zidane, não conseguiu ainda assim ser feliz Rodrigo Mora, a bola na sobra para o Futebol Clube do Porto, Bednarek a entregar mal, olha a saída de Gabriel Silva, volta a ter a posse a equipa do Santa Clara, Gustavo Klinsmann, também demorou uma eternidade a desfazer-se da bola, acaba por perder para Victor Verhoek, vai voltar a controlar a equipa campeã nacional, está Bednarek. Novo para Alan Varela, joga pelo meio o argentino, olhou para o lado direito, não tinha linha de passe, deu antes para a esquerda, vai saindo Jakub Kivior, mais à esquerda ainda está Francisco Moura, Kivior só tem olhos para o centro, dá para Denis Gull, recebe costas para a baliza, tenta sair daquela zona com dois adversários, não conseguiu, bola afastada com um chutão por parte de Sidney Lima, vai recolher lá atrás de tudo, Diogo Costa, o guarda-redes dos esportistas, dá para Jan Bednarek. E vai o Futebol Clube do Porto, é sempre em organização ofensiva, pelo menos nos últimos largos minutos da partida. Procura chegar à vantagem ainda antes do intervalo. Bednarek, com um passo tenso para Borja Sainz, recepção perfeita do espanhol. Recebe também ele, seguido por intermédio de Wellington Torrão. Deu para Kivior. Kivior olha de volta para Borja Sainz. Aí está o ex-jogador do Norwich City a ter Francisco Moura para combinar. Prefere o passo mais longo, era para Rodrigo Moura. Houve corte, vai lá Moura, ganha a segunda bola. Tenta passar pelo meio de vários adversários, não consegue. Mais uma recuperada pelo Santa Clara e é Serginho a retirar da pressão e é claramente o elemento que acende as luzes naquela zona central.
4: É, eu diria que há dois ou três jogadores da equipa de Santa Clara, já referi João Afonso, eu referi o Serginho, que do lado esquerdo combina bem com Gabriel Silva e Klinsmann também, um excelente, eu diria excelente porque a desativar demais, também é pernicioso. É um meio centro com capacidade. E digamos que Serginho e Gabriel Silva são os elementos mais, em termos criativos, desta equipa do Petit.
0: A equipa do Santa Clara, que na época passada foi quinta classificada do campeonato. Há que lembrar isso. Começou esta época nos play-offs, ou melhor, nas pré-eliminatórias de acesso à Liga Conferência. E, portanto, estamos a falar de uma equipa com estatuto europeu. Já nesta época de 2025-2026, é certo que a temporada não correu tão bem quanto certamente desejariam os responsáveis dos açorianos, mas conseguiram um objetivo principal, que era a manutenção, apesar de não terem entrado nessa fase de liga, da Liga Conferência. Sai a jogar o Wellington agora pela direita, deu de frente para Kalila, este a bater na frente para uma zona onde não estava ninguém, vestido de vermelho, vai recolher Diogo Costa, volta a ter a bola ao Futebol Clube do Porto. Ainda Bednarek a ter Caviar ao lado, prefere dar para Rodrigo Mora, recebe e roda, volta-se para a baliza contrária, deu para Froholt, Froholt vai ter espaço, deu para a direita ainda mais, atenção William Gomes, cruzamento de primeira, corta, Pedro Pacheco, ainda sobrou para Froholt, olha o take 2 do ataque do Futebol Clube do Porto, passo para trás para Alberto Costa, vai devolver para o dinamarquês, ainda Froholt, tira o cruzamento rasteiro, é para a zona da entrada da área, não estava lá ninguém, recupera o Santa Clara e olha o contra-ataque de Gabriel Silva, está uma passadeira vermelha estendida do lado esquerdo, vai ele Gabriel Silva, mas William Gomes agora a mostrar muito espírito competitivo, vai atrás do adversário e fica com a bola para o lado portista.
1: E mostra que já está recuperado o William Gomes, depois de ter estado a ser assistido nos últimos minutos, já voltou ao relvado e em grande forma com esta recuperação defensiva.
0: Joga Jan Bednarek, está Froholt, Porto de novo instalado no meio campo ofensivo, começa a aproximar-se cada vez mais de chegar à vantagem no marcador, falta criar grandes oportunidades, aí está a bola de Caviar para Francisco Moura, era para a desmarcação nas costas da defesa, chegou primeiro o guarda-redes.
2: De joelhos para a pequena área, João Afonso mais uma vez muito tranquilo, há bons pormenores também do guarda-redes, no jogo de pés a colocar, um passo de nível de dificuldade um pouco mais difícil, uma bola colocada com muita certeza para o lado esquerdo.
0: Está aqui um bom guarda-redes de futuro para esta equipa do Santa Clara, João Afonso, ele que é natural de Ponta Delgada e, portanto, é mesmo um açoriano de Gema, porque vai ocupando o lugar que foi durante praticamente toda a época de Gabriel Batista, um belíssimo guardião também, este brasileiro. Hoje não é o titular da equipa do Santa Clara. Bola para a equipa açoriana, aí estão eles pela esquerda. Paulo Victor, já no meio campo de ataque, ainda longe, ainda assim, da baliza de Diogo Costa. Agora para trás para Pedro Pacheco. Vai resistindo a equipa de Petit a esta primeira parte, para já ainda tudo empatado no resultado. Avança Klisman pela zona central, ali para o companheiro da equipa, Andrei. Andrei vai colocar para o lado esquerdo, Serginho, para dentro, procura a desmarcação na frente de Gustavo Klisman. Aí está o passo picado, a recepção não era fácil, vai controlar o guarda-redes Diogo Costa.
1: Tentou fazer o domínio Klisman à entrada da área com o peito, mas acabou por não ser feliz no momento da recepção e Diogo Costa controlou a situação.
0: Sai a jogar Bednarek, aí vai ele, central de 30 anos, jogador ex-Southampton, passou muitos anos no futebol inglês, na Premier League também, no Championship, na segunda divisão, experiência internacional tremenda para este
2: e agora,
0: internacional.
2: Olha, a dar um raspaneta William Gomes, queria que o jogador do Futebol do Porto, o extremo que estava colado à linha, viesse buscar a bola, procurasse aquele passo, ficou plantado William Gomes e levou o raspaneta de Bednarek.
0: É, e se há jogador com moral para dar raspanetes é mesmo Jan Bednarek, que assumiu essa posição de liderança no balneário, todos o dizem, e vai conseguindo também ajudar a sua equipa. Atenção agora a Rodrigo Mora, Denis Gol está na área, pode ir para o remate, demora uma eternidade, ainda Rodrigo Mora contra o adversário. Prima. E aqui muita, muita cerimónia que Denis Gol.
2: Pavilhão, abraço na bola, os jogadores do Futebol Clube do Porto, o árbitro de imediato mandou jogar a Rodrigo Mora muito bem, a perceber que havia um adversário do Santa Clara, tinha ficado caído por terra, colocar a bola para Denis Gol, que foi o lado que se libertou nesse movimento o jogador do Santa Clara, mas depois Gol não teve a mesma capacidade para decidir bem como o Rodrigo Mora e acabou por se enrolar com a bola.
0: Atenção agora a Kivior, vai avançando pelo corredor central, pode bater para a esquerda, picou para a Borja Sainz, a bola é boa, vai ganhar o espanhol, mas não, ficou a olhar, conseguiu recuperar o lateral direito de Ocalila e agora sai com um grande pormenor, faz um túnel a Borja Sainz e ganha espaço para depois ser derrubado pelo próprio jogador do Futebol Clube do Porto.
2: O Vasco ficou irritado com aquele pormenor técnico, o gesto de Ocalila a dar espetáculo, um túnel sobre Borja Sainz e depois a falta do jogador do Futebol Clube do Porto, impedindo que o Santa Clara saísse ali do primeiro terço do campo.
0: Mas Manuel Costa Monteiro, há pouco aquele lance de Denis Gol espelha precisamente a maior debilidade velocidade, talvez, do avançado turco, essa falta de prontidão no remate que faz tanta falta um ponta de lança.
4: Eu diria que a grande qualidade do coletivo portista nesta altura. É preciso recordar que o Porto é campeão nacional, digamos, com o terceiro ponta de lança. Os dois efetivos, titulares, seriam Diong e também Samu. Gol não tem capacidade para a ponta de lança, tanto na definição como também no entrosamento. E no jogo de Farioli, o ponta de lança é fundamental. É o jogador dos apoios. E Gol não tem essa capacidade de apoios. E o jogo, praticamente, o Porto é uma equipa falida nesse aspecto. E tanto assim é que o Porto, nesta primeira parte, poucas vezes chegou à grande área, poucas vezes criou perigo à equipa de João Afonso. O Santa Clara a defender bem, geralmente com uma linha de 6, uma equipa que está a ganhar armário. A equipa, quando é atacada, recolhe toda atrás da linha da bola com uma linha de 6 e depois é expedita para o contra-golpe, onde em perigo também, aqui além, a equipa portista. Deixa-me acrescentar o crescimento depois, ao intervalo, o crescimento da equipa do Santa Clara teve com a chegada do Tupeti. Foi um salto importante na tabela competitiva e também no nível de pontos. É uma equipa já diferente daquilo que era Petit. Petit era um técnico habitualmente analisado pelo aspecto defensivo, o aspecto agressivo, mas não. Está um período algo diferente, prevendo também o toque de bola, a posse de bola, e o Santa Clara está a fazer isso, tirando a bola à equipa do Porto.
0: Vai jogando a equipa do Santa Clara, agora a perder em zona proibida, atenção ao contra-ataque do Porto. William Gomes, pela direita, a lançar-se em velocidade, deu para Denis Gomes, já perto da área, vai à linha de fundo, aguenta a carga do adversário, é Sidney Lima na perseguição, deu agora de frente, bola para William Gomes, tenta passar pelo meio de dois, não consegue, a corte, e a bola, ao que parece, vai mesmo sair, pela linha final.
2: Com a bola colada ao pé esquerdo, tentava o William Gomes tirar dois adversários do caminho, não era fácil, gesto técnico, o Porto ainda assim consegue um pontapé de canto na sequência deste lance.
0: E já temos tempo adicional, Tiago Barquinha Gonçalves. São mais 4 minutos nesta altura para o final da primeira parte. Vai Rodrigo Mora bater o pontapé de canto, pode ser uma das últimas chances para a equipa portista se adiantar antes de recolher o balneário. Atenção a Mora, cruzou o primeiro poste, corta a defensiva do Santa Clara, vai sobrar para uma zona mais distante do lado esquerdo para Borja Sainz, este a recolher, não tem espaço para tirar o cruzamento, faz o passo para trás para Alberto Costa, vai bombear na frente, aí está Alberto Costa, procura para o Holt, sai da baliza João Afonso.
2: Braços longos do guarda-redes do Santa Clara, o açoriano a captar a bola nas alturas, mas mais uma vez irrepreensível no jogo aéreo, os dois centrais da equipa do Santa Clara, até agora imbatíveis Pedro Pacheco e também Sidney Lima.
0: Joga o Santa Clara pela meia esquerda do seu ataque, está André para Serginho, controlam o ritmo da partida, os dois médios, atraso para Pedro Pacheco, defesa central de 29 anos, tem a mesma idade do seu colega do centro da defesa, Sidney Lima, aí vai o capitão da equipa a subir no terreno, picou a bola para a desmarcação do Wellington, sai com muita força, controla com a facilidade Diogo Costa e sai desde já a jogar para Ian Bednarek. Joga o Futebol Clube do Porto, começa a esgotar-se o tempo nesta primeira metade da partida, estamos em tempo adicional do jogo no Futebol Clube do Porto, de novo com dificuldades para bater equipas da metade baixa da tabela, tal e qual como aconteceu na penúltima jornada do campeonato, essa derrota por 3-1 com o Lanterna Vermelha, Jorge promovido à ABS, e agora ali um lance em que avança pela direita o homem do Santa Clara e deixa a bola escapar pela linha de fundo.
1: É, teve sorte no primeiro momento Santa Clara, porque Rodrigo Mora fez um passe sem pressão praticamente para o adversário, arrancou depois o Wellington Torrão e no frente a frente com Francisco Moura, quando tentava fazer a finta escorregou e a bola saiu pela linha final.
0: Sai Diogo Costa a jogar de forma curta para Bednarek. Está ele a esperar pela desmarcação de um dos companheiros da equipa. Tem Kivior ao seu lado. Bola entrega para o antigo jogador do Arsenal. Sobe Kivior. Tem Alan Varela a aproximar-se. Muito condicionado por Gustavo Klinsmann. Consegue ainda assim chegar primeiro. Antecipa-se Varela. Deu para Bednarek. Bednarek olhar para a direita. Mais uma vez para o Holt. Bem aberto junto à linha lateral para tentar ganhar espaço para receber a bola. Demora muito tempo o polaco a colocá-la. Vai dar agora para Alberto Costa. Mais próximo de si ainda o lateral direito. Atrasa para Diogo Costa, mas há aqui um certo bloqueio de ideias, Manuel, também da saída de bola do Futebol Clube do Porto. Vamos ver o que é que dá agora este passo longo. Atenção à bola para o Holt, está na área, recebeu, mas não consegue ultrapassar Paulo Victor. Corta ao Santa Clara. Agora Gabriel Silva vai ter que tirar dali. Conseguiu com qualidade. Que grande triangulação. Há muito espaço no meio campo. Olha o Santa Clara. Gustavo Klinsmann arrancou. Tem na direita Wellington. Pode soltar para o brasileiro. Aí está a bola a chegar ao número 49. Wellington vem para dentro. Passou por Moura. Arranjou o espaço para o pontapé. Mas depois dá um toque a mais. É desarmado. E há uma falta que creio que é a favor do Futebol Clube do Porto.
1: Exatamente. Porque quando o Wellington Torrão estava a tentar fazer o passe, acabou por ser, acabou por derrubar o William Gomes, ou seja, o William Gomes chegou primeiro e depois foi rasteirado pelo avançado de Santa Clara, que ainda assim fica num cenário pior, está queixoso no relvado, enquanto o William Gomes já se levantou.
2: Está pensativo, Francisco Farioli no banco do Futebol Clube do Porto, faltam os golos à festa dos Dragões, e seguramente isso condiciona também aquelas opções que Farioli traria para este jogo como as desejáveis para meter algumas estreias.
0: E termina a primeira parte neste momento no estádio do Dragão, ainda um nulo no resultado entre o Futebol Clube do Porto e Santa Clara. Vai permanecer no relvado para ser assistido o Wellington Torrão, ao que parece, Tiago.
1: Exatamente, o árbitro João Gonçalves até está junto ao avançado brasileiro pedindo a intervenção da equipa médica, está muito queixoso no relvado. O Wellington Torrão tem uma mão na cara, a outra na perna, está de facto numa situação bastante delicada o Wellington Torrão. Veremos se é possível continuar o jogo na segunda parte.
0: Ao nível das lesões não está fácil esta primeira parte para a equipa do Santa Clara. De resto, em tempo de intervalo, Manuel Costa Monteiro, e pegando na premissa de há pouco, é um Futebol Clube do Porto com algum bloqueio de ideias criativas no ataque, que vai retardando essa chegada à vantagem que já se esperava, pelo menos antes do intervalo.
4: É, e claramente a peça fundamental nesta equipa do Porto durante a temporada é a construção de trás, geralmente através dos centrais com médio defensivo. Quando esse triângulo aí é bloqueado, a equipa tem alguma dificuldade e privilegia depois o passo longo, tem sido visível nesta primeira parte através de Kivios, geralmente para as alas, ala esquerda ou ala direita. A ala esquerda desprotegida, Borga Sainz tem estado de longe daquilo que prometeu no início da temporada, não é o mesmo jogador, e a frente de ataque é uma equipa que tem algumas limitações. O gol não é o ponta de lança desejável. O William Gomes vai transitando entre o bom e o desagradável, e eu diria que é uma primeira parte de festa, mas os adeptos estão à espera que na mesa apareçam doces, ou seja, apareçam golos, mas eventualmente também algum brilhantismo. Já sabe que a equipa do Porto é uma equipa sem dilemas estéticos, a equipa não joga para o aspecto estético, joga fundamentalmente para ganhar.
2: João Costa a aquecer, guarda-redes suplente do Futebol do Porto, já sem fato de treino.
0: Muito bem, e portanto vai ter a oportunidade de ser também campeão nacional. João Costa confirma-se o guarda-redes, que era o único jogador do plantel principal que ainda não tinha sido utilizado durante este campeonato, terá agora essa chance nos segundos 45 minutos. Há ainda um outro jogador que pode ser campeão, Bernardo Lima, que está sentado no banco de suplentes, mas esse fez parte maioritariamente da equipa de sub-19 durante esta época, tendo feito também jogos pela equipa B, mas do plantel, diria que recorrente da equipa A do Futebol Clube do Porto, só mesmo João Costa ainda não se tinha estreado. Mas ias concluindo o teu raciocínio, Manuel.
4: Eu pago nessa parte para vincar este aspecto fundamental na temporada do Porto, que é a rotatividade, ou seja, nenhum jogador do plantel se sentia eminentemente suplente. Eu sabia que poderia em qualquer altura do jogo ou da temporada ser útil, e foi eventualmente essa a grande virtude para ele. O jogo de hoje é um jogo de festa, mas sem doces. Tudo à espera, até os espectadores estão um pouco desligados do próprio jogo, estão à espera da entrega da taça e depois fazer a festa dos aliados, e eventualmente também este aspecto emocional que eu sugeri que seria um jogo do Porto muita à procura da festa e não tão focagem neste jogo. Um jogo equilibrado, primeira parte equilibrada, uma boa resposta de Santa Clara, uma equipa que tende a defender bem, cresceu muito com Petit. Eu diria há pouco que Petit fez crescer esta equipa, entrou para o Santa Clara, a equipa estava em 16º lugar, subiu para 12º, e cresceu claramente em termos percentuais a nível de pontos, também a nível de golos marcados, cresceu a nível de golos sofridos, mas não se deve esquecer também a temporada que Vasco Matos fez na temporada anterior com o Santa Clara. São técnicos diferentes. Petit parece-me um técnico agora menos defensivo quando o adversário permite. É uma equipa que joga bem no contra-ataque e tem aqui algumas pequenas pérolas que podem evoluir. Gabriel Silva, já o dissemos, e portanto é bem que o Klinsmann também. Portanto, é uma equipa que está a dar uma boa resposta. Quando tem posse de bola, irá a posse de bola do Porto. O Porto não está muito preocupado com o resultado. Ou está preocupado com o resultado, mas não tanto como isso. Preocupado está Farioli. A equipa não tem dado resposta nas aves, não está a dar uma resposta positiva também no jogo de hoje. Acho também, é natural, os jogadores estão a pensar primeiro na festa e depois, amanhã, já nas férias. Uns nas férias e outros também, eventualmente, no Mundial que aí vai. É natural que esta desfocagem penetre na equipa, mas seria bom que um campeão, eu defendo isso sempre, um campeão não deve chegar ao final do campeonato e nas últimas jornadas desligar e não oferecer aquilo que tem de bom aos adeptos. Acho que não. Um campeão tem de ser campeão até ao fim e oferecer aquilo que tem de bom e de melhor aos seus adeptos, para brindar os adeptos que enchem o Dragão com boa exibição, enfim, e fundamentalmente com uma vitória.
0: O campeão Futebol Clube do Porto, que já o é há duas semanas, vai para já falhando o objetivo de vencer a partida. Empata a zeros frente ao Santa Clara ao intervalo no Estádio do Dragão nesta jornada 34, a última da Primeira Liga, que tem muitas decisões durante todo o dia, durante a noite também, e para o lado dos adeptos do Futebol Clube do Porto vai ter festa também nesta grande emissão da TSF. Para já no Dragão ao intervalo, tudo empatado entre Porto e Santa Clara.
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6: Já voltaremos ao Dragão, 0-0 ao intervalo, também 0-0 no Moreirense AVS a meio do caminho. Agora, Leonardo Alexandre, para espreitarmos também os outros dados que vão marcando esta tarde de sábado.
7: O Bloco de Esquerda pede respeito pelos professores portugueses. Os docentes e educadores participam hoje numa manifestação convocada pela FENPROF. Pedem sobretudo a revisão do Estatuto da Carreira Docente. Em declarações aos jornalistas, registadas pela RTP, Fabián Figueiredo, deputado único do Bloco de Esquerda, deixou um desafio ao Governo.
8: O Governo devia, de uma vez por todas, pegar no telefone e ligar escola a escola e cruzar números, que é uma coisa que os sindicatos conseguem fazer, que as associações de defesa da escola pública conseguem fazer, qualquer pessoa que saiba utilizar um telefone e que tenha números consegue fazer. E negociar um estatuto da carreira docente que valorize os professores portugueses têm que ser respeitados, têm que ser valorizados, formam as novas gerações para os desafios do futuro, para um mundo cada vez mais complexo. Se falta um professor, nós falta formação na escola, isto é um problema dramático e que precisa de seriedade.
7: Fabián Figueiredo defende ainda que é preciso deixar uma mensagem a quem é professor e a quem quer entrar na carreira docente, e uma ideia também aos jovens, a de que vale a pena entrar no ensino superior. A presidente da Juventude Popular defende que a união com o PSD deve continuar. No 32º Congresso dos Centristas, o presidente do CDS, Nuno Melo, lamentou que há quem queira tornar o PSD no adversário dos centristas. Catarina Marinho rejeita esta ideia.
9: Nós não queremos acabar com a coligação que governa o país. Nós não vemos nem fazemos do PSD um inimigo.
7: Ainda assim, a jovem centrista pede mais energia e vontade para influenciar a AD e defende o caminho que passa pela autonomia do CDS. Já Nuno Correia da Silva, adversário de Nuno Melo pela direção do partido, apela a que se recuperem bandeiras antigas dos centristas.
10: O CDS-PP já foi o partido dos contribuintes. E hoje, mais do que nunca, é necessário que volte a erguer essa bandeira, o partido dos contribuintes. A bandeira do partido que deu voz a famílias e a empresas que se sentiram esmagados por uma carga fiscal sufocante.
7: O Congresso do CDS-PP decorre este fim de semana em Alcobaça, no distrito de Leiria. É um dos maiores encontrados no sudeste da Ásia, um rubi de cor vermelho-púrpura com 11 mil quilates. Foi retirado hoje de uma mina em Myanmar. A peça preciosa foi extraída da região de Mogok, no norte do país. Ainda não se sabe quanto vale, mas um exemplar destes pode custar milhões de euros aos cofres do Estado, tendo em conta fatores como o tamanho, a cor, a clareza e também os formatos dos rubis. Hoje é dia de festa na capital da Beira Alta. 37 anos depois, o Académico de Viseu está outra vez na Primeira Liga, no estádio do Fontelo. Empatou a zero com o Sporting B, mas os vicenses só precisavam de não perder para garantir o acesso à nova liga, já que tinha vantagem sobre o Torriense, que ganhou hoje 4-0 frente ao Vizela. O clube de Torres Vedras ainda tem a oportunidade de subir, se vencer o jogo de play-off, com o antepenúltimo classificado da Primeira Liga, que vai ser conhecido hoje. Ainda no futebol, na Escócia, o Celtic sagrou-se mais uma vez campeão, venceu o Hearts por 3-1 na última jornada do campeonato. Houve mesmo uma invasão de campo um minuto antes do jogo terminar, depois dos Celtics terem marcado o terceiro golo. O Hearts só precisava de empatar para agarrar o título, que já escapa desde a temporada de 59-60, mas não conseguiram. Para o Celtics, onde alinha o português Paulo Bernardo, este foi o quinto título consecutivo.
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6: Ora bem, ainda é preciso primeiro fechar a Liga Portuguesa. Estamos na última jornada, 34. Lembro que a partir das 6 começa a decisão da luta pela manutenção. Temos 4 jogos a funcionar. Nós vamos estar no Braga Estrela da Amadora a acompanhar os desenvolvimentos da partida. Amadora que está envolvido nessa luta pela permanência. Os outros 3 jogos são o Nacional Vitória, Casa Pia Rio Ave e Aroca Tondela. Isto para ficarmos a saber quem acompanha o AVS na descida e quem vai jogar o play-off com o Torriense, o play-off de acesso à Primeira Liga, e depois, a partir das 8h30 da noite, a questão europeia, perdão, a questão europeia, nomeadamente, ou principalmente, para sabermos quem é que vai para a Liga dos Campeões, se Sporting, se Benfica, dois jogos em simultâneo, Sporting Gil Vicente e Estoril Benfica, e depois um terceiro que tem a ver com uma eventual subida ou garantia do quinto lugar, que envolve o Gil Vicente, que vai jogar em Alvalade, e o Famalicão, que recebe o Alverca. Mas pronto, isto é tudo para logo à noite. Logo à noite também a festa do Futebol Clube do Porto, pela cidade, Douro, Ribeira, Aliados. Bom, mas agora estamos no Dragão, ainda por concluir o Futebol Clube do Porto Santa Clara, a outra metade, sendo que o Miguel Taveira, no que respeita ao resultado, estamos exatamente como no princípio.
0: Precisamente, ainda tudo a zeros entre Futebol Clube do Porto e Santa Clara. No momento, Tiago Santos, em que regressam as equipas ao relvado, já depois de uma homenagem a outras modalidades dos Dragões.
2: Incluindo o hockey em patins com o título europeu para os Dragões e os jogadores do hockey em patins no relvado do Estádio do Dragão para mostrar esse troféu continental. Diogo Costa continua na baliza do Futebol Clube do Porto, portanto, alteração ou mudança do guarda-redes com a entrada de João Costa e a estreia do guarda-redes natural de Barcelos, fica adiada por alguns minutos.
1: O voleibol feminino e o bilhar à três tabelas, que foram campeões nacionais no caso do voleibol e a vencedora da Taça de Portugal no caso do bilhar, foram também homenageados, ou seja, foram mostradas as três taças que o Porto ganhou recentemente nestas modalidades.
0: Vai arrancar a segunda parte, apita o árbitro João Gonçalves, começa a bola para o lado do Santa Clara, joga pela zona defensiva Pedro Pacheco, Sidney Lima dá para a direita para Diogo Calila, vai bater na frente, procura a desmarcação do Wellington, está claramente em fora de jogo o extremo brasileiro do Santa Clara.
2: Apanhado na sombra, os jogadores do Futebol Clube do Porto, sombra que preenche agora todo o relvado do Estádio do Dragão e também as bancadas.
0: Menos sol, vem a sombra, veremos se será mais ensolarada, por outro lado, a exibição do campeão nacional nesta segunda parte, bola com Jan Petnarek, aí vai ele avançar pelo terreno, chega até o meio campo ofensivo, volta ainda assim para trás para entregar em Jakub Kavior, avança pela meia esquerda, camisola 4, olha para Rodrigo Mora, hesitou no passe, devolveu para Petnarek, ainda ao Porto com bola controlada mais atrás, vai tendo paciência nesta primeira troca da segunda parte, agora a utilizar o médio Alan Varela para triangular para o outro lado, ainda Kavior, sai na pressão avançado a Fernando, este jovem brasileiro de 21 anos, mais um da equipa do Santa Clara, ainda ao Porto, Bednarek, pela meia direita, deu no pé de Victor Raholt, está de costas para a baliza, vai devolver para Bednarek, pois em terreno já muito adiantados a perder a bola, saída de Gabriel Silva pela esquerda, tenta passar por cima de Alberto Costa, a bola passou, o homem já não, a bola sobrou depois para um jogador do Futebol Clube do Porto e vai Alberto Costa, tenta avançar pelo terreno, há uma interseção para fora, lançamento ainda a pertencer aos portistas, já lá está William Gomes para o executar, vai esperar ao que tudo indica por Alberto Costa, que estava ali a apertar a bota para que seja ele a executar este arremesso, ainda Alberto Costa, olhar para a área, está já perto o suficiente para pensar numa bola mais longa para o avançado Denis Gula, ainda assim arrepende-se e dá para William Gomes, este entregar para o lado contrário, Kavior bate na diagonal à procura da desmarcação do extremo contrário, a bola chega até a Francisco Moura, aí está ele a dar com Alan Varela de primeira, o passe sai mal, vai para uma zona onde está apenas o jogador do Santa Clara, tenta afastar, não consegue à primeira, afasta à segunda, a bola sobra ali para Diogo Calila, está apertado junto à própria linha de fundo, atira contra Francisco Moura e vai ganhar ainda lançamento para o Santa Clara.
1: Alguma cerimónia para Andrei num primeiro momento aliviar a bola, Borja Sainz conseguiu fazer um corte, mas a bola sobrou para um jogador de Santa Clara, deu Calila que aí sim depois ganhou o lançamento.
0: Alguma dificuldade para o Santa Clara sair daquela zona defensiva, aí está o Porto mais uma vez a recuperar em bola em zona adiantada do terreno, bola para o lado esquerdo, Francisco Moura combina com o extremo Borja Sainz, tenta passar de um para um por Calila, não conseguiu a corte para fora, ficam pegados os dois jogadores.
1: Quase um tete-a-tete entre os dois jogadores, no entanto João Gonçalves, o árbitro, foi rápido a ir àquela zona e a serenar os ânimos entre Diogo Calila e Borja Sainz.
0: Lançamento para os portistas, vai ser, não, é livre inclusive, o árbitro assinala a falta de Calila, livre para o Futebol Clube do Porto, é ali junto à área, sobre o lado esquerdo, está Rodrigo Mora junto à bola, Haverá cruzamento, ao que tudo indica, por parte do jovem de 19 anos. Muita gente do Futebol Clube do Porto junto à baliza de João Afonso à espera dessa bola bombeada por parte do jovem médio. Aí está Rodrigo Mora. Cruzamento para o segundo poste. Vai lá Denis Gull. Afasta Pedro Pacheco. Ainda sobra para o lado direito. Vai lá recolher Moura. Dá para William Gomes. Atraso para Alberto Costa. Está a ver o jogo de frente. Pode tirar mais um cruzamento. Ainda há gente à espera. Aí está a bola cruzada para Denis Gull. Está ali um toque de peito que não vai para ninguém. Afasta o Santa Clara, mas recolhe mais atrás a equipa azul e branca. É Jan Bednarek quem tem a posse do seu lado. Aí está ele, olhar para o lado direito. Deu para William Gomes, encostado à linha. Sai na pressão lateral esquerdo Paulo Victor. William Gomes troca-lhe as voltas, vem para dentro, ganha espaço, ponta bem, encaixa João Afonso.
1: Belo movimento característico de William Gomes, da direita para o meio, à procura do espaço para o remate. Acaba por fazê-lo, mas saiu fraco, sem problemas para João Afonso.
0: Sai por isso a jogar. A equipa do Santa Clara, estão cumpridos 4 minutos nesta segunda parte. Bola para o moçambicano Diogo Kalila pelo lado direito. Tentava esticar para o Wellington. Houve a interseção da Francisco Moura. A bola vai saltitar ali para perto da área. E atenção que há ali um atraso de cabeça do central do Santa Clara, que quase traía o guarda-redes. Estava atento ainda assim João Afonso.
1: Foi com força a mais este atraso de Pedro Pacheco. Parecia uma bala na direção do guarda-redes, que ainda assim manteve a compostura e controlou a situação.
0: Joga Serginho pela meia esquerda defensiva da equipa açoriana. Aí vai Paulo Victor a explorar a velocidade de Gabriel Silva nas costas de Alberto Costa. Cruzamento rasteiro é para a área. Intercepta Alan Varela. A bola vai ficar depois no pé de Jan Bednarek. Lança William Gomes. O passe era bom. Estava disposicionado o Santa Clara, mas a bola foi para fora. Lançamento mais um a pertencer à formação visitante, já executado por Serginho. Deu para Pedro Pacheco. Tem ao lado o Sidney Lima. Vai lá Denis Gull tentar dificultar a ação do central brasileiro. Consegue Sidney Lima soltar em tempo útil para a direita. Galila tira do caminho. Borja Sainz bate na diagonal para a ala contrária. Procura Gabriel Silva. Desta feita chega primeiro o Alberto Costa. Corta de cabeça. A bola ainda assim é recolhida precisamente por Gabriel Silva. Aí vai o número 10. Vem para dentro. Procura espaço para o pontapé. Deu para Serginho. Rodrigo Mora em zona defensiva. Cortou. Olha o remate de Galila. Arrasar o poste de muito longe. A causar perigo junto à baliza portista.
2: Mas em zona central, Galila puxando a bola para o pé direito. O remate sai rasteiro e a dificuldade a ação de Diogo Costa. Não viu a bola partir. Ainda assim atirou-se para o relvado. A bola sai ao lado do poste. Sobrou espaço para o ataque do Santa Clara, porque o William Gomes não acompanhou o movimento do lateral Paulo Vitor. Estavam dois jogadores para Alberto Costa do lado direito da defesa do Porto.
0: E Tiago, João Costa não entrou ao intervalo, mas continua a aquecer ali junto à linha lateral.
1: Exatamente, é um cenário pouco visto, ver um guarda-redes na zona de aquecimento a correr com os colegas de equipa, os jogadores de campo, mas é isso que acontece. Desde que começou a segunda parte, João Costa está em zona de aquecimento.
0: Vai preparar-se para entrar dentro de alguns minutos, certamente, este guarda-redes de 30 anos, Andorinha, como é conhecido entre os adeptos do Futebol Clube do Porto, como era conhecido ainda na formação portista, depois acabou por adotar o seu nome de batismo do João Costa, já enquanto sénior. Bola para o Santa Clara, Paulo Victor, deu para trás para Serginho, devolve para o lateral esquerdo, tenta agora sair de uma zona muito apertada com a ajuda de Gustavo Klisman. Bola picada para o avançado, vai participando naquela troca, Fernando, abriu para a direita, passe muito longo por parte de André para a recepção de Wellington. Aí está ele a vir para dentro, dá de volta para o meio campo, ainda o Santa Clara a tentar permanecer com a posse de bola controlada durante mais alguns segundos. Está a jogar em meio campo adiantado, bola para André, olhou para a esquerda, tenta jogar entre linhas, Gabriel Silva triangula com a Serginho, mais uma para Paulo Victor, muito bem jogado, cruzamento de Gabriel Silva, corta William Gomes, agora a articular bem o ataque à equipa de Petit, mas a não conseguir passar por aquela última barreira dos dragões.
2: Tudo bem, dois toques, jogadores do Santa Clara a fazer a bola mover-se por entre os defensores do Futebol Clube Porto. Valeu a intervenção do William.
6: Deixa-me só dizer que o AVS marcou e portanto está a ganhar 1-0 em Moreira de Cónegos ao Moreirense.
0: O AVS, se tivesse colocado o despertador para mais cedo, se calhar não tinha ido para a segunda divisão, porque a verdade é que desde que desceu de divisão continua a somar pontos.
4: É verdade. Digamos, outra aposta tardia no técnico, João Henrique, tem feito o seu trabalho, aguentou a equipa e há muito tempo já, algumas jornadas largas, que o AVS não perde. Portanto, é que claramente despertou tarde, ou chegou tarde, deixa ver ele.
6: O lance está em avaliação, mas deixa ver.
0: Vamos aguardar de qualquer das maneiras.
6: É o tal problema da linha de fora de jogo.
0: Pois, e vai demorar algum tempo, segundo aquilo que vamos ter na Liga
6: Portuguesa. Por aquilo que é habitual, sim.
0: Exatamente. Bola agora para o Futebol Clube do Porto. Ténis Gol avança pela meia-direita, está muito posicionado no meio de três adversários, ganha ainda assim um pontapé livre porque é puxado pela camisola.
1: É, foi puxado por Serginho, estavam também naquela zona Pedro Pacheco e lateral Paulo Vítor, ainda assim no meio de três adversários, Ténis Gol sai com um livre desta jogada. Já junto à bola estão William Gomes e Rodrigo Mora.
0: Pontapé livre então para o Futebol Clube do Porto, uma zona perigosa bem perto do limite da grande área defendida por João Afonso. William Gomes mais perto da bola, vai-se afastando agora também Rodrigo Mora, preparado para uma eventual jogada estudada. Veremos o que sai desta bola parada ofensiva do Futebol Clube do Porto. É mesmo Mora a levantar, bola para a zona do penalti, cabeceia contra o homem do Santa Clara, vai afastar Serginho a completar o alívio, tenta lançar a velocidade pela esquerda de Gustavo Klinsmann, está a ser condicionado por parte de Alberto Costa, consegue dar um toque, era para Fernando, mas Alberto ainda em esforço a conseguir fazer a interseção. Bola para Froholt, joga o Porto de novo pela meia direita, mas dali dificilmente conseguiria sair. Froholt atirou inteligentemente contra Gabriel Silva e conquista um lançamento de linha lateral mesmo em frente ao banco de Farioli.
1: E vem aí as primeiras alterações no Porto, são dois jogadores já habituais, Gabri Veiga e Oscar Pietuszewski. Ficam para já adiadas as entradas de João Costa e também de Bernardo Lima.
0: Estamos quase com 10 minutos nesta segunda metade, joga o Porto, Rodrigo Mora para Bednarek, está em meio campo ofensivo, deu para Alberto Costa mais por dentro, aí vem o lateral, tentar participar entre linhas, ainda Alberto Costa levanta a bola para a área, era difícil, esta para Borja Sainz, à corta, ainda o remate de Francisco Moura, sai ao lado.
1: Corte incompleto de Sidney Lima faz com que a bola sobre para Francisco Moura, à entrada da área, remate cruzado e a bola sai ligeiramente ao lado do poste da baliza de João Afonso, que fica caído no relvado em dificuldades o guarda-redes de Santa Clara.
6: Olha, o gol do AVS não valeu, portanto voltamos ao ponto de partida 0-0, mas o aviso está feito.
0: Muito bem, por aqui no estádio do Dragão o resultado é o mesmo, agora com 10 minutos na segunda parte, 0 para o Futebol Clube do Porto, 0 para o Santa Clara.
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0: Partida ainda interrompida, mas entretanto já houve tempo para as alterações do lado portista.
1: Exatamente, com as entradas de Oscar Pietuszewski e Gabri Veiga, as saídas de Ténis Gol e Borja Sainz, e Rodrigo Mora já recebeu indicações para jogar na frente como falso ponta de lança. Aconteceu também uma situação curiosa: o João Afonso, o guarda-redes de Santa Clara, caiu no relvado, o Petit pediu ao guarda-redes para se levantar rapidamente, estava a pensar o próprio treinador que o guarda-redes estaria eventualmente a perder tempo, mas estava em dificuldade, foi assistido pela equipa médica e o jogo vai ser reatado.
0: Pietuszewski com tempo de jogo para esta segunda parte, Gabri Veiga também entra e agora Farioli, Manuel Costa Monteiro a experimentar uma eventual solução para a próxima temporada, sendo que aí provavelmente já terá Samu, quem sabe Luke de Jong se ficar, ou então outro ponta de lança, mas não deixa de ser interessante esta escolha de Rodrigo Mora para jogar como falso 9.
4: É, já experimentou isso poucos minutos num jogo que agora não tenho em mente, mas já foi experimentado alguns minutos como falso ponta de lança, é uma alternativa. Eu penso que Farioli tem de pensar na próxima temporada. A equipa foi muito construída à base do pulmão, da altura, da capacidade física do trabalho. Acho que na próxima temporada o Porto tem de acrescentar aqui mais criatividade. É isso que tem faltado à equipa do Porto. Mora pode ser uma solução. Ali falta ponta de lança, não está a marcação, é um homem muito hábil em termos de libertação, um para um. Veremos se resulta esta nova ideia de Farioli.
0: Vai continuando com bola. A equipa do Futebol Clube do Porto agora mais atrás com o guarda-redes Diogo Costa a jogar com os pés. Aí está ele a sair da sua própria grande área, a abrir espaço para Bednarek avançar no terreno. Está já no círculo central. Faz o passo para Gabri Veiga. Este de primeira a entregar em Petrujevski. Bem fresco do banco de suplentes. Deu na cobertura de Francisco Moura. Corta a defensiva do Santa Clara a canto para o Futebol Clube do Porto.
1: Rápido central Sidney Lima a fazer a dobra ao companheiro, ao lateral direito Diogo Kalila, e a fazer o corte pela linha final.
0: Atenção aos portistas, vão ganhar essa bola parada, pontapé de canto para ser cobrado dentro de instantes por parte de Gabri Veiga. Entrou em campo e assume desde já essa responsabilidade, como de resto foi a seu apanágio durante praticamente toda a época, quase sempre ele o homem destas bolas paradas. Cruzamento ao primeiro poste, corta a defensiva do Santa Clara, ainda pode sobrar para Gabri Veiga, não chega primeiro Gustavo Klinsmann, mas também a não conseguir sair para o contra-ataque, dá um toque com demasiada força, a bola perde-se da linha lateral, já executou o Rodrigo Mora. Porto com pressa, Petrujevski recebe com pressão de Kalila, mais uma interseção para fora, ainda um novo lançamento para a equipa portista. Está executado por Francisco Moura, deu para Kivior, mais atrás tem a Bednarek ao seu lado, vai dar para Alan Varela, Gabri Veiga, de novo com Bednarek, na direita está William Gomes, bola vem para o pé esquerdo do brasileiro, tirou o cruzamento, é perigoso, cabeceamento por cima, e é Rodrigo Moura à ponta de lança, quase a fazer o gol de cabeça.
1: A vestir a pele de número 9, Rodrigo Moura, antecipar-se a um jogador mais alto do que ele, o Sidney Lima, e a fazer um belo gesto técnico de cabeça, a bola passa a arrasar a barra da baliza de João Afonso.
0: Quem diria, à ponta pé de baliza para o Santa Clara.
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0: Uma hora de jogo no estádio do Dragão, Manuel Costa Monteiro. Há pouco o Rodrigo Moura a fazer inveja a alguns pontas de lança.
4: Sim, olha, estou-me a recordar de João Neves, por exemplo, aquele gol que ele marcou para o PSG. Não interessa ser baixinho para ser bom jogador e também bom cabeceador. Temos um grande jogador de futebol português que é baixinho, lembro-me a carta de João Moutinho, por exemplo, e dá a carta a qualquer jogador mais alto. Rodrigo Moura pode dar eventualmente ali maior mobilidade no ataque portista.
0: E atenção agora ao Santa Clara, um cruzamento perigoso de Paulo Victor, a bola sobra para Klinsmann, vai rematar à baliza e hesitou, perdeu o ângulo, deu para trás para Kalila, ainda pode cruzar, vai procurar a linha final, na dividida com Petrujevski, corta o polaco e o último a tocar é mesmo Petrujevski, queixava-se, seria pontapé de baliza, o árbitro dá canto.
2: E tem razão, responde na bola, bem o árbitro assistente a assinalar o pontapé de canto, um lance perigoso, uma iniciativa do Santa Clara a toda a velocidade com Klinsmann dentro da área, depois Kalila a aproximar-se para que o Porto cedesse pontapé de canto para cobrar do lado esquerdo.
0: São os bravos açorianos a colocar em sentido a defesa do Futebol Clube do Porto, sempre em jogo. A equipa de Petit até o momento, com 61 minutos no Estádio do Dragão, vai mantendo essa resistência. Bola para ser cruzada a qualquer instante, está muita gente na área. Aí está o cruzamento, é para o primeiro poste, soca Diogo Costa. Ainda sobra para Klinsmann, tenta ao pontapé, sai torto. A bola vai para o peito de Petrujevski e tenta sair no contra-ataque, mas é imediatamente travado por Fernando.
2: Mas chegou primeiro à bola, que o jogador do Santa Clara, e só por isso sofreu depois o contacto. Petrujevski ativo também. Bem defensivamente do lado dos Dragões.
0: Livre para a equipa azul e branca, vem alterações também daqui a pouco na equipa do Santa Clara, já lá vamos, para já joga o Porto pela zona central. Aí está a Gabri Veiga a receber e a rodar, deu para Jan Bednarek, tem a Kivior também a bola, avança no terreno, devolve para Gabri Veiga, olhou para o ataque, vê Rodrigo Moura, vai combinar com o novo avançado da equipa portista, bola agora picada para a direita, era para William Gomes, mas sai com muita força, não chegou, e agora sim dupla alteração na equipa do Santa Clara.
2: Venham de lá o 7 e o 70 do lado do Santa Clara. Elias Manuel vai entrar, com ele Vinícius Lopes, um extremo também muito utilizado nesta formação do Santa Clara. Alterações na equipa orientada por Petit, com as saídas de Fernando.
0: Eu creio que o outro é o Wellington Turrão, camisola 49.
2: Que vai agora ao passo para a linha lateral.
0: Exatamente. Está consumada a alteração também na equipa do Santa Clara. Uma dupla substituição a refrescar o ataque acima.
4: Sim, claramente. Não há trocas. É do sistema, trocas posicionais, trocas função por função, jogador por jogador. Mantém a matriz equipa de Petit num jogo, uma segunda parte que não tem equilibrado. O Porto, como na primeira parte, muito errado no passe, vai a Portugal.
0: Atenção ao espaço pela esquerda, Piatto Jefski ganha terreno, rematou contra o adversário, ainda Rodrigo Mara por cima. A tentar o pontapé na recarga, não acerta com a baliza.
1: Havia ainda assim fora de jogo, que só foi assinalado no final da jogada, creio que tirado a Oscar Piatto Jefski, que rematou contra Sidney Lima. A bola sobrou para Rodrigo Mora, que sensivelmente da zona do penalti fez uma rotação e rematou. A bola saiu por cima da barra de João Afonso.
4: É, eu dizia, um Porto muito errático no passe, desconcentrado claramente, muito lento na circulação, digamos, é um jogo equilibrado. E repara, das três ocasiões de perigo na segunda parte, duas delas foram por defesas, Calila de Santa Clara e Moura da equipe do Porto, só Moura e vai o Porto.
0: Olha o espaço conquistado por Victor Froholt, depois a decidir mal, tentou colocar a bola para a direita, perdeu ainda a insistência da equipa portista, mas foi mais forte agora. O Vinícius Lopes acaba de entrar do lado do Santa Clara, depois também perde uma eternidade para soltar a bola e acaba também por entregá-la à equipa do Futebol Clube do Porto. Olha Alan Varela, dá para Francisco Moura, avança pela esquerda, deixa no pé de Pietro Jefski, que é perigoso, vem para dentro, combina com Moura, tenta rodar para arranjar espaço, não conseguiu atirar à baliza. Fica o Santa Clara com a bola para o contra-ataque, vai sair, mas mais uma interseção agora de Jakub Kavior, tocado lá, mas ninguém se entende nem de um lado nem
4: não,
0: do outro.
4: Não, não. A equipa do Porto não é uma equipa feral, não é uma equipa que agride o adversário em termos ofensivos. Deixa-me realçar aqui as marcações do meio campo da equipa de Santa Clara, que têm sido efetivas, têm sido positivas, neutralizando claramente. Olha,
0: agora era Froholt quem tinha espaço ali no meio, mas má recepção.
4: Até Froholt hoje está abaixo daquilo que é habitual. E Santa Clara vai no contra.
0: Vai responder pelo lado esquerdo. Vinícius Lopes, fresquinho, vem para dentro. Atenção ao pontapé. Acerta Jan Bednarek, que queixava-se de uma mão na bola. É. E o árbitro vai interromper.
2: Bola no rosto, muito doloroso para Gabri Veiga. Azar para o jogador. A bola bateu-lhe no pé e depois ressaltou para a zona do rosto. Fica caído o número 10 do Futebol Clube de Porto.
4: É, deixa-me realçar mais valia da equipa do Santa Clara neste plano estratégico, neutralizando claramente uma equipa do Porto, marcações mais ou menos individuais, obviamente. Klinsmann atenta a Varela, Serginho atenta a Farol e Andrei atenta a Moura. Agora a Gabri Veiga. Portanto, a neutralização desse meio campo do Porto, que é muito forte, tem sido claramente uma das mais valias deste Santa Clara de Petit.
0: Ainda 0-0 ao minuto 65 entre Futebol Clube do Porto e Santa Clara. O jogo da primeira volta também teve poucos golos, teve apenas um. Futebol Clube do Porto venceu por 1-0 no estádio de São Miguel, na altura com um tento apontado por Samu ao minuto 49. A equipa portista vai tendo mais uma vez dificuldades em bater os açorianos. Ainda Bednarek a dar para Alberto Costa. Tem Alan Varela no meio, prefere dar para Kavior. Bola entregue curtinha para Gabri Veiga. Olhou para o lado direito, deu de novo com Alberto Costa. De volta para Gabri Veiga. Aí vai o galego, levantou a cabeça. Tem Rodrigo Mora a mostrar-se ao centro. Tabelou, mas mais para trás para Jan Bednarek. Volta a perder metros da equipa portista. Ainda Jan Bednarek vai pelo corredor central, onde não há grande espaço. Tem que abrir na linha. Está Francisco Moura a pedir bola a largos segundos. A bola não entra no lateral esquerdo. Agora sim, Gabri Veiga vai colocar para lá. Tem só o cruzamento, pode sair. Pietro Jefski vem para dentro. Passa pelo adversário, mas não passa depois pelo segundo. Gabriel Silva, em missão defensiva, a conseguir recuperar. Dá para Vinícius Lopes, na zona central, está numa zona de muito risco. Poderia ter perdido ali. O Futebol Clube do Porto ficava em boa posição para ir para a baliza. Não perdeu imediatamente, perdeu mais tarde, já numa zona onde os esportistas dificilmente conseguiriam surpreender. Bednarek, na zona do círculo central, está no pé de Gabri Veiga, vai levantar, procurar Pietro Jefski, a corte de cabeça de Kalila, ainda Rodrigo Mora, fica com a segunda, ainda para Pietro Jefski, Francisco Moura, tabelou para Gabri Veiga, bem jogado, Rodrigo Mora, devolve para Veiga, vai à linha final, mas dá um toque a mais, a bola perde-se para o ponto, a pé de baliza para o Santa Clara.
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6: E o City ficou com a taça da Inglaterra, bateu o Chelsea na final por 1-0. Oitava taça para os Citizens. Apesar de terem estado nas últimas quatro finais, a última que o City tinha ganho era na temporada 22-23. Agora, a equipa orientada por Pep Guardiola leva o caneco para casa.
0: Esta para o contingente português dos Citizens, antes do Campeonato do Mundo, é sempre uma belíssima motivação. Bola agora para a equipa do Futebol Clube do Porto, no Estádio do Dragão, aos 68 minutos, o campeão nacional ainda não conseguiu desfazer o nulo. Vamos ver se é desta, bola para Froholt, não consegue receber dentro da área, muita força no passo do Adem Gomes.
1: A ideia do William era precisamente combinar com o Victor Froholt, que fez um movimento de aproximação à grande área, no entanto, força a mais no passe do extremo brasileiro.
0: Bola para o guarda-redes João Afonso, tem sido a menos chamado a intervir nesta segunda parte do que na primeira. O jovem guardião de 19 anos bateu agora na diagonal para a esquerda para Vinícius Lopes, foi mais forte no jogo aéreo. A equipa portista joga Jakub Caviar a transportar ele próprio pela meia esquerda, vai avançando durante alguns metros, agora sim a poder soltar, ainda não o fez, toca para Piatuszewski, recebe encostado à linha, flete para dentro como sempre, deu ainda com a Gabri Veiga, mais uma para Alan Varela. O Porto a triangular à volta do Gustavo Klinsmann, vai tentar arranjar espaço para fazer o passo na frente, está o William Gomes a desmarcar-se, demorou muito tempo Alan Varela, ainda com a Caviar, trabalha com paciência o seu jogo ofensivo, a formação de Farioli.
2: Chama João Costa.
0: É, e vem aí o guarda-redes finalmente para ser utilizado nesta Primeira Liga. Vai ser o 32º jogador do Futebol Clube do Porto a tornar-se campeão nacional. Bola para Rodrigo Moura. De novo com o Caviar. O Porto já está bem perto da grande área de João Afonso. Aí está Alan Varela. Pode armar o pontapé de longe. Não, vai picar para a área. Froholt toca de cabeça. Tentava servir Rodrigo Moura, mas não estava com presença naquela zona. O camisola 86. Ainda William Gomes a ganhar a segunda. Froholt cruza. Olha o remate. Já está bem perto da grande área de João Afonso, aí está Alan Varela, pode armar o pontapé de longe, não, vai picar para a área, Froholt toca de cabeça, tentava servir Rodrigo Moura, mas não estava com presença naquela zona. Camisola 86,

0: Olha, quem colocou a bola no fundo da rede de João Afonso?
1: É um golo construído por dois jogadores do Porto. Primeiro, William Gomes. Depois da bola ter sido desviada por um defesa do Santa Clara, subiu muito e com um grande domínio, praticamente em cima da linha final. William Gomes manteve a jogada viva. A bola sobrou depois para Victor Froholt, que fez um cruzamento de remate, que encontrou Sidney Lima, que ao tentar fazer o corte, colocou a bola na própria baliza, fazendo 1-0 a favor do Porto, numa altura em que os adeptos começam a cantar "Nós somos campeões", é o que se ouve no Dragão nesta altura.
0: Está feita a festa por parte dos 50 mil que estão no Dragão a celebrar o título do Futebol Clube do Porto. Sidney Lima, mais uma vez azarado. Tinha acontecido há pouco tempo um autogol do central e capitão do Santa Clara. Há 5 jornadas contra o Rio Ave, o Santa Clara perdeu em casa por 2-0, precisamente com o gol da própria baliza. E agora há momento para a estreia de João Costa no campeonato. Vem aí o 32º campeão nacional.
1: Momento de grandes aplausos, primeiro para Diogo Costa, o capitão de equipa, que é bastante aplaudido pelo Estádio do Dragão, uma ovação monumental para o guarda-redes internacional português. E ele aponta o braço para o coração, agradecendo este apoio. Grande ambiente no Dragão para também homenagear Diogo Costa, que entrega a passadeira a João Costa, campeão nacional sub-15, campeão nacional sub-17, campeão nacional sub-19, campeão nacional da 2ª Liga pela equipa B, e agora é campeão nacional pela equipa principal. João Costa, formado no Futebol Clube do Porto, e entra em campo e, mais do que isso, enverga a braçadeira de capitão. É estreia pela equipa principal do Futebol Clube do Porto.
0: Momento icónico para João Costa, o andorinha, aos 30 anos, a cumprir o sonho de sagrar campeão nacional de sénior pela equipa principal do seu clube do coração. É um filho do Dragão, Manuel.
2: Sim,
0: Costa Monteiro.
2: Tem demonstrado isso. Eu diria que no mesmo ato, dois aspectos propriamente simbólicos. Primeiro, o reconhecimento a Diogo Costa. Deve dizer-se que Diogo Costa foi uma das traves provavelmente mais importantes desta conquista da Premier League. Digamos, quando o Porto fraquejava, que eram defensivos, Diogo Costa estava sempre presente, tanto a nível nacional como internacional. E depois, o simbolismo de João Costa, que é um filho da casa, um homem da casa, e é um reconhecimento para campeão nacional. Agora, a minha dúvida é esta: o entusiasmo com que as pessoas aplaudiram o Diogo Costa. E Diogo Costa se dirigiu em aplausos para a plateia, espero, ou melhor, espero, os adeptos, que Diogo Costa enverga na próxima temporada a camisola número 2.
0: Entretanto, aponta pé de canto para o Futebol Clube do Porto, depois de uma investida de Piatrojevski pela ala esquerda. Vai lá Gabri Veiga bater, já está junto à bandeirola, do lado canhoto do ataque da equipa azul e branca. Aí vai o número 10, Gabri Veiga. Atenção ao Porto, quer colorir ainda com mais golos esta grande festa no Estádio do Dragão. Bola ao primeiro posto, intercepta Elias Manuel, vai haver mais um ponto a pé de canto.
1: Take 2 para Gabri Veiga, depois do corte de Elias Manuel pela linha final.
0: Está o jogador do Futebol Clube do Porto, ex-médio do Al Ahly da Arábia Saudita, jogador que antes de rumar esse campeonato esteve no Celta de Vigo em Espanha. Atenção à bola cruzada para o segundo posto com muita força, sai demasiado largo e vai sair pela ala contrária. Há lançamento para a equipa do Santa Clara, é para ser executado por Paulo Victor.
3: À saída de Diogo Costa, há pouco nos ecrãs gigantes do Estádio do Dragão, imagens de Vítor Bahia, também ele a aplaudir mais um adepto nas bancadas, o antigo capitão.
0: É, e tem peso aquela camisola 99, foi de Vítor Bahia, agora de Diogo Costa. Atenção que agora ali um lance de choque entre cabeças, entre dois jogadores, que deixa o homem do Santa Clara com queixas no relvado.
1: É, fica muito queixoso. O capitão do Santa Clara foi com um grande impacto que aconteceu esta jogada, e Sidney Lima acaba por ficar numa situação delicada momentaneamente. Levanta-se ainda meio grogue,

0: O defesa central do Santa Clara, mas vai continuar em campo.
1: Deixa-me recuar um pouco atrás ao gol do Porto. Uma equipa, o Porto hoje tem apenas soletrado, não tem sabido ler nem escrever, e o lance aparece, não aparece num lance coletivo, aparece claramente um lance individual, um individual de William Gomes e também de Farol, e depois esperar o erro da equipa de Santa Clara. Só assim, sem coletivo, mas com individual, o Porto se guarda.
2: Atenção agora a Gabriel Veiga, recuperado numa zona já muito próxima da grande área de João Afonso, ainda assim a perder imediatamente a seguir. Vai lá Victor Froholt, tentar conquistar a posse de bola, não consegue. Saída de Elias Manuel, deu para a direita para Gabriel Silva. Atenção a Santa Clara, Elias Manuel está na área, vai à linha final, tirou o cruzamento muito largo. A bola passa por toda a gente e vai sair do lado contrário.
3: Tão largo que a bola sai pela linha lateral neste cruzamento. E Elias Manuel tinha o movimento de Vinícius do outro lado do campo, mas não conseguiu colocar lá a bola. Para Alberto Costa.
2: E atenção a este Elias Manuel, avançado brasileiro de 24 anos, está em grande forma, veio do banco de suplentes nos últimos dois jogos e marcou nos dois pelo Santa Clara, tanto no empate fora de casa com o Arouca, como na vitória em casa frente ao Nacional da Madeira, numa altura em que se vê algo que não se vê muitas vezes, a lotação do Estádio do Dragão, que ultrapassa mesmo a barreira dos 50 mil, Tiago.
0: É 50.002, ou seja, dois espectadores acima dessa fasquia de que falavas. De facto, um número que impressiona. Mais uma vez, o estádio a encher, agora com a lotação esgotada. Mais do que isso, porque a lotação oficial é de precisamente 50 mil espectadores.
1: É, e o 2 não é um no centro. O 2 é a camisola de Jorge Costa. Aliás, o Porto utilizava muito isso em temporadas passadas. Na marcação dos espectadores, aparecia quase sempre, até para a final, quem marcava o gol, o marcador do gol. O Porto usava muitas vezes isso. Hoje usou o número 2 como um número carismático da equipa orientada à agropecuária.
2: Bola para a equipa do Futebol Clube do Porto, estamos com 77 minutos, William Gomes agora a fazer as neiras junto à sua própria área, deu a bola para o Victor, cruzamento, vai segurar João Costa para o aplauso generalizado do Dragão.
3: Estava bem guardado entre Clívio e Bednarek, caiu a bola para as mãos de João Costa, não havia ninguém do Santa Clara.
1: E a Bednarek facilitou-se tanto que começou-se ele a fazer o, digamos, o corte entusiasmante do companheiro de equipe.
2: Neste momento, 77 minutos no estádio do Dragão, avança ao Porto pela esquerda, Piatoszewski vai para cima de Kalila, faz o passo para o meio, procurava Rodrigo Mora, cortou o Serginho, a bola sobra para Gabriel Silva, vai sair no contra-ataque com Santa Clara, depois ali um choque com o homem do Futebol Clube do Porto, o árbitro manda seguir, atenção ainda à equipa açoriana, Gabriel Silva pela direita, tem Alan Varela à sua frente, já perdeu o gás o brasileiro, espera pelo companheiro de equipa, bate contra Varela, bola pela linha lateral, dizia 77 minutos no estádio do Dragão, o Porto está na frente neste dia de festa para a nação portista. 1 para os Dragões, 0 para o Santa Clara.
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2: E agora a partida interrompida porque está um homem do Futebol Clube do Porto no chão.
3: Cruzamento de Gabriel Silva contra o rosto de Francisco Moura, fica estatelado no chão. É muito doloroso este momento para Francisco Moura. Em cheio o cruzamento de Gabriel Silva no rosto do lateral dos Dragões. Tem sofrido nesta segunda parte com a mudança de corredor do número 10 do Santa Clara.
2: Ainda há alterações para fazer nesta altura, olhando para a perspectiva de estrear mais um campeão nacional. Bernardo Lima é o homem que traz mais atenções para si, está ainda em exercícios de aquecimento, o jovem médio de 18 anos que chegou maioritariamente pela equipa B e pela equipa de sub-19 dos Dragões durante esta temporada. Vamos ver se Farioli ainda dá esse brinde a esse jogador da formação, Manuel Costa Monteiro. Tiago Silva, outro médio do Futebol Clube do Porto, estreou-se no jogo passado. Isto também é importante, mais que tudo, pelo simbolismo, para mostrar a estes jogadores da formação que é possível chegar à equipa principal.
1: Sim, mas não é, digamos, importante ficar, é necessário ir além do simbólico. Ou seja, não chega a estrear no chutar alguns minutos, dá-lhe a camisola de alguns minutos e depois desaparecerem jogos em seguida. é preciso dar alguma consistência a quem se lança, deve haver coerência nisso. Veremos se essa coerência se mantém na próxima temporada. Para já, há evidência.

0: ideia bem definida, veremos depois à concretização. Mas não é importante dar minutos para ser campeão nacional. É importante apostar forte e feio, digamos assim.
1: E é chamado, Manel, é chamado, Bernardo Lima vem estreia para o jogador do Futebol Clube Porto, não é o único. Nélan Pérez vai também a jogo, é também simbólico porque esteve lesionado durante 8 meses e regressa à competição no dia da consagração do título de campeão.
0: É verdade. E Pérez também merece isto. Teve uma época terrível em termos de lesões. Digamos que a época passada muito oscilante, eu diria negativa. Esta temporada iniciou bem a temporada, lesionou-se e é um elemento forte, pode ser um elemento forte para a zona central da equipa do Porto. É aqui um pontapé de canto para a equipa de Santa Clara.
2: Aí vem a equipa açoriana com a possibilidade de cruzar na área, bola tirada para a pequena área, Gabriel Silva a cabecear por cima da baliza de João Costa.
3: Um dos mais baixos em campo, mas por pouco não acertava na baliza de João Costa, bem o número 10 do Santa Clara a impor-se, mas não conseguiu acertar com a baliza do guarda-redes do Futebol Clube do Porto.
2: Não sei se será agora o tempo para as alterações. João Costa vai fazendo um compasso de espera. João Gonçalves falava ali inclusive com o guarda-redes do Futebol Clube do Porto. Mas ao que parece, não será para já. Ou pelo menos o quarto árbitro está a demorar algum tempo.
3: Olha, fica esta imagem.
2: Colocar ali,
3: que é pior, abraçado a João Costa no relvado.
2: É, são momentos emotivos também para os jogadores do Futebol Clube do Porto. Todos eles, nota-se que têm um carinho especial para esse guarda-redes. Foi o terceiro nas opções, mas agora sim, substituição na equipa do Futebol Clube do Porto. Vem aí duas entradas, Simão.
1: A entrada do Nélan Pérez, está o Francisco Moura com problemas físicos. É o regresso à competição. Não jogava desde 13 de setembro, desde o encontro contra o Nacional, em que se lesionou aqui no Dragão. E vai também entrar Bernardo Lima, falta ainda ser levantada a placa, agora sim para a saída de Victor Pavolt, naturalmente muito aplaudido. O Estádio do Dragão levanta-se, os adeptos levantam-se para aplaudir a época de Victor Pavolt, do dinamarquês. E Bernardo Lima vai ter a oportunidade de se estrear com 18 anos, ele que há um ano estava a sagrar-se campeão europeu de sub-17, já esta época campeão do mundo de sub-17, foi campeão nacional de sub-19 pelo Porto na semana passada e agora é campeão nacional pela equipa principal, estreando-se pela formação do Futebol Clube Porto a nível absoluto.
0: Eu diria que do Porto só falta para a consagração dos elementos para mim fundamentais nesta conquista. Saiu Diogo Costa, saiu Farol, falta eventualmente sair Benarek. Já não tem tempo para isso. Foram um esteio a esta vitória, este campeonato da equipa do Futebol do Porto.
2: Não faltará tempo para Benarek ser homenageado hoje, porque a celebração vai durar várias horas e, portanto,
0: exatamente.
2: Certamente terá todos os aplausos possíveis e imaginários.
0: Também não precisa disso, a experiência dele também não precisa disso.
2: Exatamente. Bola agora para a equipa do Futebol Clube do Porto, perdeu Alberto Costa. Olha, o Santa Clara ainda tenta estragar de alguma forma esta festa à equipa portista com um eventual empate. Bola para Andrei, tentava lançar em velocidade um dos homens da frente, mas não estava lá ninguém. Vai recolher o guarda-redes João Costa.
3: Encolhe os braços, Klinsmann esperava um passo diferente. O médio ofensivo do Santa Clara perdeu-se ali. A equipa açoriana no ataque, a bola novamente nos pés dos Dragões e agora Nélan Pérez.
2: Aí está o central argentino, ele que em Portugal também já passou pelo Famalicão, dá para a zona de lado direito, Alberto Costa a fletir para o centro, abriu na esquerda agora para Jakub Kivior a jogar como lateral depois da saída de Francisco Moura, passa arriscado, Bednarek perdeu, olha Elias Manuel, deu para Klinsmann, é perigoso o Santa Clara, Klinsmann a não querer ir para a baliza imediatamente, aguarda pela aproximação do companheiro de equipa, tocou o cruzamento de Kalila contra o homem do Futebol Clube do Porto, mais um ponto a Petka.
3: Mais uma vez perigoso pelo lado direito, a equipa do Santa Clara a surgir agora com o internacional moçambicano, o lateral Kalila a surgir por aquela zona e a conquistar novo pontapé de canto, bola para ser colocada no interior da grande área dos Dragões.
0: Atenção aos cantos, falta o guarda-redes principal e os centrais, a dupla central está desfeita.
2: Bola cruzada para a zona da pequena área, corta a defensiva do Futebol Clube do Porto, afasta com tudo. Jakub Kivior é o alívio do central polaco, vai ser recolhido pelo guarda-redes João Afonso. Bem agora o jovem de 19 anos a fazer a bola passar por cima do William Gomes. E atenção que há ali um choque duríssimo entre Bernardo Lima e Paulo Victor, que deixa com muitas queixas físicas no lado esquerdo do Santa Clara.
4: É, fica caindo no relvado depois desse choque de cabeças. Bernardo Lima com a preocupação de ir ver o estado do adversário depois deste embate, numa altura em que o Santa Clara

0: Clara prepara duas alterações.
1: Vem aí dois homens do lado da equipa açoriana, para já jogo interrompido para a assistência a Paulo Victor. Quem vai entrar, pelo que dá para perceber por aqui, é Lucas Soares e também Isaac Valença. São estes dois atletas, o 42 e o 52 do Santa Clara, preparam-se para somar também alguns minutos neste final de campeonato. No banco de suplentes do Futebol Clube do Porto, pelo que deu para perceber, Tiago, já havia também muita gente ali em pé, pronta para celebrar.
0: É exatamente, Mofi, Rosário e Fofaná estão de pé à espera que o jogo acabe para prolongarem, digamos assim, a festa iniciada há duas semanas no jogo contra o Alverca. Confirma-se a saída de Paulo Vítor e também de Klisman no Santa Clara.
1: Aí está as alterações na equipa de Petit e Manuel Costa Monteiro vai também arriscar saída de Klisman. Aqui destaco esta pela exibição que faz.
2: Bem, na marcação os homens no meio campo da equipa do Porto. Digamos, eventualmente, há aqui um lateral direito que vai para a lateral esquerda. Lucas Soares vem para a lateral esquerda, com a saída do habitual titular Paulo Vitor. E no meio campo, há aqui um refrescar da equipa do Santa Clara. E repara, aqui um dado importante. Mofi está no banco. Nem sequer entrou nesta festa da consagração. É um sinal muito claro de que eventualmente poderá não contar para a próxima temporada.
1: Vamos ver.
2: É a minha opinião, obviamente.
1: Ele que tem uma cláusula de opção de compra a rondar os 8 milhões de euros, pertence ao Nice, o passe do lançado internacional pela Nigéria. Veremos se o Futebol Clube do Porto aciona ou não essa cláusula para resgatar Terem Mofi, ele que chegou a ser importante em alguns jogos, no sentido em que o Futebol Clube do Porto tinha poucas opções no ataque depois das lesões de Samu e de Luke de Jong, mas nunca convenceu por inteiro o estádio do Dragão. Bola agora para Lucas Soares pela esquerda. Olha o Santa Clara, tenta um passo para o meio, naquela zona não estava ninguém. Recupera Gabriel Veiga, dá para Rodrigo Mora e olha o contra-ataque dos Dragões. Bola para Oscar Pietrzewski, avança pelo corredor lateral, tem muito espaço para correr. Aí vai Pietrzewski, aparece nas costas o companheiro da equipa, puxa para dentro, tenta o pontapé, defende João Afonso.
0: Defesa apertada do jovem guarda-redes do Santa Clara, depois de uma ação de Oscar Pietrzewski em que fletiu da esquerda para o meio, rematou, João Afonso conseguiu defender.
2: Eu diria que o Porto, com as alterações introduzidas, a entrada de Pietrzewski, Cabri Bug e Mora no ponta de lança, acho que o Porto, sem fazer muito mais, deu mais à perna, claramente, no final desta partida.
1: Ponta pé de canto para ser batido por Gabri Veiga na ala esquerda. Atenção ao Futebol Clube do Porto. Estamos a 3 minutos dos 90. Vai ser levantada a taça depois do apito final por parte do plantel portista. Bola cruzada para o segundo posto, vai lá de cabeça. Olha o remate ao lado! Muito, muito perigo, quase era o segundo.
0: Foi uma combinação dos dois jogadores que entraram há pouco. Bernardo Lima ao segundo posto de cabeça, atrasado para Neuan Pérez, que da zona de penalti com um remate à meia volta esteve perto de regressar à competição com um golo.
1: Era um presente fantástico para o argentino Neuan Pérez. Agora há ali uma falta à entrada da área do Santa Clara sobre Gabriel Van.
0: Erro de Andrei, demorou muito tempo a soltar a bola, foi surpreendido, digamos assim, por Gabriel Veiga, e quando se apercebeu que o médio estava lá, só teve tempo de esticar a perna e rasteirar o jogador espanhol, que já pegou na bola e é um dos candidatos a bater o livre, que é bem perto da pequena área.
3: Para dizer qualquer coisa, Rodrigo Mora, que fez Gabriel Veiga soltar um enorme sorriso.
0: Ele estava lá, só teve tempo de esticar a perna e rasteirar o jogador espanhol, que já pegou na bola e é um dos candidatos a bater o livre, que é bem perto da pequena área.
3: Para dizer qualquer coisa, Rodrigo Mora, que fez Gabriel Veiga soltar um enorme sorriso. Ele veste a camisola 10 e este equipamento, que é muito semelhante ao tal equipamento da época do Porto campeão europeu, ali com o número 10, faz recordar também outra figura, né?
2: Repara como o Porto foi mais perigoso nas bolas paradas de canto com a entrada de Gabriel Veiga.
1: E o Futebol Clube do Porto vai ter agora a possibilidade de rematar diretamente à baliza. William Gomes está junto à bola. O outro jogador é Neuen Pérez, creio eu.
0: Não, é
1: Gabriel Veiga.
0: Gabriel Veiga.
1: Muito bem. O Neuen Pérez já saiu para o outro lado. É mesmo o Gabriel Veiga. Está ali junto ao William Gomes. Um pé direito e um pé esquerdo. Ali seria mais para um pé esquerdo, na teoria, mas veremos quem é que vai bater. É mesmo o Veiga, remata contra a barreira. A bola pode sobrar para Alberto Costa, vai tentar ficar na dividida, mas não conseguiu ser mais forte que o central Pedro Pacheco. Depois foi lá o Pietrzewski, que se queixa de uma falta, mas o árbitro diz que não há nada. Há lançamento apenas para a equipa do Santa Clara. Joga Lucas Soares para o central Pedro Pacheco, agora com um pormenor arriscado, mas correu bem.

0: fazer a bola por cima da Piatkowski, afasta a bola daquela zona mais perigosa, deu para a esquerda, olha a saída do Santa Clara com algum perigo, Vinícius Lopes vem para dentro, mas William a recuperar a posição e a cortar para fora.
1: Esforço é do William Gomes a valer lançamento para o Santa Clara.
0: Bola para o meio campo, Isaac Valença, acabadinho de entrar este jovem de 22 anos, dá para a esquerda para o homem que entrou consigo, Lucas Soares, tem a pressão do William, deu para Vinícius, Vinícius com Andrei, à direita aparece Gabriel Silva, bem jogado pelo Santa Clara, que grande tabelinha, atenção ao Elias Manuel, não conseguiu fazer o último passe, afastou de qualquer forma a defensiva portista, ainda sobra para o Santa Clara, que vai mostrando as garras nestes últimos minutos da partida. Ainda Pedro Pacheco deixa curto para um dos médios, vem pegar na bola, Isaac Valença abriu para a esquerda, Lucas Soares tenta a tabela com Vinícius, fica no relvado o homem do Futebol Clube do Porto, Alberto Costa, o árbitro diz que não há falta, mas recupera a equipa azul e branca, está o guarda-redes João Costa a bater para a zona de ataque, procura William Gomes, chegou a bola ao brasileiro, tenta passar por Serginho, há corte e há também tempo adicional nesta altura no Dragão.
2: 5 minutos é o tempo de compensação da alta equipa de arbitragem.
0: É esse o tempo que os jogadores do Futebol Clube do Porto vão ter que esperar para entrarem em campo e celebrarem uma vez mais esta conquista do título de campeão nacional. Escapava há 4 temporadas, na altura com Sérgio Conceição, o Futebol Clube do Porto assegurou o título com alguma vantagem sobre os rivais, mais 6 pontos do que o Sporting, bateu inclusive o recorde de pontos ainda vigente na Primeira Liga, 91, tinha a possibilidade de igualar esse recorde se tivesse vencido na jornada passada o AVS, perdeu ainda assim frente ao Lanterna Vermelha, já despromovido, agora vai somar apenas 89 no final deste campeonato a equipa do Futebol Clube do Porto. Bola agora para a equipa portista, 89 não, 88, tinha 85 até agora. Bola para a esquerda, Piatkowski avançou no terreno, vai em velocidade para cima de Sidney Lima, ainda Piatkowski tenta o drible, já deu um toque a mais, a bola perde-se pela linha de fundo e há ponta, perde baliza para o Santa Clara, com frustração para o campo polaco.
2: É, Piatkowski estava convencido que ia ser marcado pontapé de canto, no entanto, foi assinalado o pontapé de baliza, Sidney Lima e também Andrei a fazerem a proteção para que a bola saísse.
0: Vai a jogar o Santa Clara, são os últimos cartuchos do campeonato para estas duas equipas, atenção a Elias Manuel, abriu na direita, há algum espaço para Vinícius, vem para dentro, cruzamento, atenção, Alberto Costa, ainda vai esperar para o pontapé de longe, Lucas Soares, muito torto.
1: Vai parar ao centro comercial este remate do Santa Clara.
0: Pontapé de baliza para o Futebol Clube do Porto, canta-se novamente campeões, campeões nas bancadas do Estádio do Dragão e neste momento já está toda a gente apenas à espera desse apito final por parte de João Gonçalves. Vai ainda bater o pontapé de baliza João Costa, não quer arriscar. Porto vai manter este resultado de 1-0, ao que tudo indica, uma vitória de serviços mínimos com o autogol de Sidney Lima a valer os 3 pontos finais da equipa de Francesco Farilli nesta edição do campeonato. Aí está João Costa, bate longo, procura Piatkowski, ganhou de cabeça à primeira, à segunda, Rodrigo Mora não conseguiu chegar à bola, atenção à saída da direita de Diogo Kalila, deu para Gabriel Silva, faz uma rotunda sobre a Caviar, mas depois vem a conseguir interceptar o lateral esquerdo polaco, lançamento para a equipa do Santa Clara, mais um para Gabriel Silva, vai demorando o seu tempo, está ali numa zona do Estádio do Dragão que nesta altura tem algum sol e Gabriel Silva poderá estar a ser afetado por isso mesmo, está, vai esticar o lançamento para a área, corta Jan Bednarek, sobrou para o jogador do Santa Clara, aliás era Caviar. Bola, joga agora para a equipa do Santa Clara, atenção ao Lucas Soares, Elias Manuel, dá para Serginho, está à entrada da área, soltou-se da marcação, deu para a esquerda, Vinícius Lopes para tirar o cruzamento, vai no 1 para 1 para cima de Alberto Costa, é bem jogado, Lucas Soares ainda a demorar muito tempo e perde também a posse da bola, sai o Porto para o contra-ataque, atenção ao William Gomes a avançar em velocidade, vai sair para dentro, William Gomes pode ir para o pontapé, deu para Rodrigo Mora, já perdeu muito tempo ainda ao Porto, Rodrigo Mora, pé direito, mas faz um passo que não foi para ninguém, ainda sobra para o Tec 3, aí está Roberto Costa, mas depois a fazer uma falta e agora mais uma vez mais decisões no ataque portista. A bola para a equipa do Santa Clara, o Futebol Clube do Porto não vai conseguir fazer mais do que isto, Manuel Costa Monteiro, vale pelo resultado, apenas isso.
3: É, eu diria que o Porto ganha nesta parte final mais um empolgamento do que a lucidez, isso também não é estranho, o facto de ter uma equipa muito jovem, alguns jogadores jovens, Repara, este, olha o que está da clara.
0: Bola para Serginho, ainda não desistiu. A formação de Petit, cruzamento de pé esquerdo. Corta, Jacob Caviar, ainda rato longe, André acerta em Bernardo Lima, que é maltratado nesse lance.
1: Sim, na parte posterior da coxa da perna direita, cair mal o Bernardo Lima, e vamos ver se não tem ali um problema muscular. O jogador de futebol do Clube do Porto em estreia no estádio do Dragão. É um lance muito duro para o jogador do futebol Clube do Porto, forma invertida. O jogador de Santa Clara cai sobre ele e depois acaba por chegar-se em más condições. O jogador dos Dragões ao relvado, equipa médica tem de se apressar, tem de entrar no relvado.
3: Aí acabou. Sim,
4: claro. Isso é que acabou o campeonato para Moreirense e AVS com 0-0.
3: Eu diria que esta juventude do Porto ressente-se claramente nesta última jogada. Repara, um ataque de promissor do campo do Porto, três jovens não tiveram a capacidade, o discernimento, a lucidez de definir da melhor maneira. O Willian Gomes, Mora e Pedro Pérez, que fizeram. Portanto, é uma equipa que ainda carece de maturidade na frente do ataque, e veremos como é que vai ser a próxima temporada. O jogo acaba, é o que eu disse, uma partida que foi de festa, mas faltou muita coisa para abrilhantar este final de época de futebol do Porto.
0: E termina a partida no estádio do Dragão. O Futebol Clube do Porto vence o Santa Clara por 1-0, faz 88 pontos na Primeira Liga 2025-2026 e despede-se com este cântico de campeões, campeões. A taça vai ser levantada pelo Dragão, que recupera o título de campeão nacional 4 épocas depois.
1: Festa completa agora nas bancadas do estádio do Dragão. Só falta mesmo o troféu à vista dos adeptos do futebol do Porto para que comece a noite que vai durar todo o resto deste dia e noite, muito provavelmente, no relvado do estádio do Dragão. Um abraço entre João Costa e Ivan Pérez, dois dos protagonistas deste segundo tempo.
0: Jogadores do Futebol Clube do Porto, muita festa também nas bancadas, cascóis, bandeiras a serem agitadas por parte dos adeptos azuis e brancos, dos mais de 50 mil que estiveram hoje nas bancadas do estádio do Dragão. A exibição não foi a melhor por parte da equipa de Francesco Farioli, mas o que conta é a festa que se vai estender durante horas e horas, durante todo o dia, até logo à noite, pela Ribeira, pelo Rio Douro, pela Avenida dos Aliados até à subida à varanda da Câmara Municipal. Tiago Barquinha Gonçalves e os jogadores do Santa Clara, uma vez também num gesto de fair play, Tiago Santos aqui a abraçarem os competidores.
1: Sim, com esse gesto perante os campeões nacionais, atenção porque o palco já está ali à porta do relvado, estão a abrir os painéis de publicidade para que o palco possa ser montado muito rapidamente e para que o Futebol Clube do Porto possa finalmente mostrar o título, o troféu de título de campeão nacional aos adeptos no estádio do Dragão. Vai ser preparado esse momento daqui a ainda os jogadores do Santa Clara no relvado à procura dos adeptos, estão num dos topos do estádio, mas hoje a festa tem tons de azul e branco.
0: Manuel Costa Monteiro, é um título acima de tudo merecido pelo que o Futebol Clube do Porto fez em termos de consistência durante todo o campeonato.
3: Sim, eu diria que o Porto apostou em ganhar, não jogar bonito. E foi essa, digamos, a premissa fundamental do Porto esta temporada. O contexto era esse, não podia perder este título, não devia perder este título, depois da aposta que fez, muito forte também. As linhas pestres foram definidas e foram de uma coerência absoluta de princípio a fim. Primeiro a escolha de um treinador, a escolha dos jogadores de capacidade, de pulmão, de altura, de trabalho, menos de criatividade, digamos assim, e depois uma primeira volta que foi, digamos, praticamente limpa, apenas um empate. Acho que o Porto amelhou cedo para depois poder, na segunda volta, conquistar este título de campeão nacional. Acho que todos os adversários dizem isso, que o Porto foi claramente a equipa mais competitiva, a equipa que soube tirar partido disso, a equipa que surpreendeu pela forma de jogar na parte inicial. Eu acho que há aqui aspectos importantes da vitória do Porto. Para já, começa a ganhar o título na vitória em Alvalade. Acho que a vitória em Alvalade foi importante. Há depois uma derrota com Casa Pia, que para mim foi importante, no sentido de que deu um alerta claro para o grupo de trabalho e para a equipa que nada estava a ganho, e a partir daí, digamos, teve ali, soube responder a um ciclo de pressão enorme. Eu recordo aquele ciclo de pressão em Alvalade, na Luz, com Estugarda, Braga e Estoril. A equipa responde nesses momentos e, obviamente, conquistou o título sem brilhantismo, sem jogar muito bonito, mas, obviamente, a questão era esta, prioritária, era ganhar.
0: A festa vai-se fazendo no relvado com os jogadores do Futebol Clube do Porto. Alguns já têm ali as bandeiras dos seus países. Vejo pelo menos Tiago Santos.
4: Olha, espera-se
0: Pablo
4: um segundo.
0: Está
4: ali o William Gomes na flash da Sport TV.
1: Com a bandeira da República Americana, por exemplo, com um dos...
5: Eu acho que é merecimento de toda a equipe. Meritocracia da equipe. A gente trabalhou muito. E isso aqui é um presente. Sem eles, eu acho que não conseguiria esse prêmio, não conseguiria ser campeão. Porque nosso grupo sempre foi assim, sempre foi unido. E independente de ser o melhor da partida, o nosso grupo durante o ano foi muito comprometido, foi muito justo um com o outro. Eu acho que isso é fruto de trabalho de toda a equipe.
6: Depois destas duas semanas de festa, o Francesco Farioli tinha pedido mais competitividade hoje. Creio que a equipa respondeu na medida do possível nesta fase de tanta celebração.
5: Claro, acho que a gente...
6: E está agora com a PP a invadir esta zona de entrevistas rápidas. Primeiro foi a Bednarek e Kiviora tentar desconcentrá-lo, agora foi PP a saltá-lo. Está invejoso porque hoje você é que leva o prémio do jogo, o PP, não é?
5: Ah, eu acho que o PP e todo mundo me ajuda muito. Eu tenho muita vontade de aprender. E os mais velhos sempre falam comigo, sempre falam que eu preciso melhorar. Então é gratificante estar num grupo como esse.
6: Obrigado, William Gomes.
4: William Gomes, primeira reação depois deste fecho de campeonato do Futebol Clube do Porto com uma vitória sobre o Santa Clara. Vamos aguardar por mais... Ah, espera aí, o João Costa está ali também. Vamos ouvir.
7: Dar volta. A recuperação adiantada de Pierre Caboret, queda em um livre perigosíssimo para o Arts, cartão amarelo. Mostrado a Nygren.
8: Por isso, e estou muito feliz porque cumpri o meu sonho, mas é mais especial junto desta grande equipe.
6: Parece ter cumprido essa missão, porque houve muitos companheiros que falaram de facto dessa influência que teve durante esta temporada, não jogando pela equipa principal, mas também ajudando a equipa B, mas sobretudo na transmissão daquilo que são os valores do Porto. Sentiu-se de facto recompensado a esse nível?
8: Senti, sem dúvida. Eu acho que a maior parte das pessoas acredita que o sucesso é só quando conseguimos o resultado, quando levantamos as taças. Mas para mim, pessoalmente, o sucesso é o trabalho diário, é a nossa disciplina e é sentir que conseguimos servir e ajudar os outros a ser melhores pessoas, melhores profissionais, e isso não tem preço.
6: Termina a época com a braçadeira de capitão, que significado também atribui a isso, e substituiu o Diogo Costa. Espera que na próxima temporada ele esteja aqui com a camisola 2 no plantel do Porto?
8: Sem dúvida, o Diogo para mim é um dos melhores do mundo, é um grande amigo, um grande companheiro, e estou muito grato por poder partilhar o balneário com ele e aprender com ele todos os dias, e espero de alguma maneira o ter ajudado também a ser melhor guarda-redes.
6: Para finalizarmos, Francesco Farioli, um antigo guarda-redes, treinador de guarda-redes, sentiu de facto que havia esse trajeto, que lições foi transmitindo o treinador e que relevância lhe atribui a Francesco Farioli nesta época de resgate do Porto?
8: Acho que primeiro de tudo foi as semelhanças que ele tinha do que passou na época passada com o que o clube tinha passado. Acho que desde o primeiro momento sentimos que tínhamos algo em comum, muitas dores em comum, e aceitámos essa dor e transformámos em união e energia, e foi o que nos levou a estar aqui hoje.
6: Obrigado, João Costa.
4: Hoje... João Costa estreia pela equipa principal do Futebol Clube do Porto para marcar o seu nome também nesta lista de campeões. E agora não tenho aqui mais ninguém, mas espera só um segundo.
0: Vem aí também o guarda-redes do Santa Clara, creio eu, o João Afonso, dentro
4: já
0: de alguns
4: ali,
0: instantes.
4: Já está ali,
0: vamos lá.
9: Completamente diferente ao ambiente que estava habituado. mas acho que toda a equipa fez um grande trabalho. O último jogo da época, mostramos aqui o que é a nossa equipa evoluir na temporada. Não começamos muito bem, mas acho que acabamos de uma grande forma. Trabalhamos para isso e acho que é isso.
6: Creio que a equipa, mesmo perdendo hoje aqui, acaba por conseguir um clique para aquilo que pode ser a próxima temporada, esta ligação com este final de temporada positivo para aquilo que vem aí.
9: Sim, acho que foi como disse, sentimos que todos estamos no mesmo barco, todos estamos juntos e agora é descansar, vem as férias e depois é recomeçar para a próxima temporada da melhor forma possível.
6: Por aquilo que a equipa produziu, crê que um ponto poderia ser merecido para o Santa Clara hoje?
9: Sim, acho que era o resultado justo, também da forma que levamos. Acho que era o resultado justo ter aqui pelo menos com um ponto.
6: Relativamente ao seu futuro, a equipa principal de Santa Clara na próxima época está garantida?
9: Não sei, tenho que falar com o Mister, não sei.
6: Bem, obrigado, João Afonso.
10: João Afonso, pelas minhas contas, é o segundo jogo a titular pelo Santa Clara.
11: Sim.
10: Não, bate certo, não bate?
11: Exatamente. João Afonso, guarda-redes, tinha estreado pela equipa principal frente ao Nacional na última jornada, hoje faz aqui também uma belíssima exibição, tem guarda-redes para muitos anos, certamente, neste Santa Clara. Vamos ver se não terá até voos mais altos em breve, porque pelo que demonstrou hoje tem de facto capacidade para tal. Para já, no relvado do Estádio do Dragão, Tiago Santos vai sendo ainda montado o palco para os campeões nacionais levantarem a taça e a equipa vai-se aglomerando ali junto à bancada do Super Dragão.
1: É um palco que vai chegando peça a peça e a Kivior aproveitou uma dessas peças para se sentar e descansar um pouco depois do jogo, até porque os jogadores do Futebol Clube do Porto estiveram ali aos saltos a festejar o título nacional. Os jogadores a fazer uma grande festa. PP já anda ali com os tradicionais óculos da festa também, que fazem moda em particular entre o contingente brasileiro do plantel do Futebol Clube do Porto e ao ritmo da música também. As bancadas vão saltando à espera deste momento de consagração para os nossos campeões nacionais. A Liga vai anunciar também qual o melhor treinador do ano, o melhor jogador do ano e o melhor jogador jovem da temporada. Têm ali já os troféus preparados, muito provavelmente vão todos naturalmente para o lado do Futebol do Clube do Porto. Não temos ainda a informação de quem conquistou esses prémios, sendo que Farioli naturalmente conquistará o prémio de melhor treinador.
3: Dois já estão ali juntos. Bem deslocados os restantes elementos. Farabolt e Faraoli.
1: Sim, resta saber se Farabolt leva de melhor jogador torneio ou melhor jovem.
3: É isso. Mas dois já estão ali destacados os restantes. Dois, eventualmente esses dois, serão campeões.
11: Vamos aguardar para essa confirmação, para ver quem é que leva esses prémios individuais. Naturalmente vão ser maioritariamente atribuídos à equipa que é campeã nacional, no momento em que a música vai também abrilhantando esta festa no estádio do Dragão, o Futebol Clube do Porto. E retomando aquilo que íamos conversando há pouco, Manuel Costa Monteiro, não faz de facto um campeonato brilhante ao nível exibicional, tem muitos jogos em que consegue vencer pela margem mínima com bastantes dificuldades, mas é ainda assim uma equipa com uma solidez defensiva que acabou por permitir tudo o resto. O Porto termina o campeonato com uma melhor defesa, apenas 18 gols sofridos em 34 jornadas, é muito pouco. Sporting e Benfica, para já, ainda vão jogar esta última jornada, sofreram ambos 24 golos, mas depois quando vamos olhar para os golos marcados, o Futebol Clube do Porto é apenas o terceiro melhor ataque e é uma distância tremenda, e quando digo tremenda, são 21 golos a menos do que o Sporting. O Sporting marcou 86 até agora.
10: Enquanto não há desenvolvimentos por aí, a todo momento aguardam-se, eu ia só aproveitar para dar um saltinho a Braga, porque José Santos, podemos conferir os 11 do Braga e do Estrela da Amadora, que vão começar a jogar daqui a pouco, às 6 da tarde. Então, rapidamente, conferir os 11 de cada lado.
12: Numa altura em que as equipas estão nos habituais exercícios de aquecimento, há novidades em relação aos 11 apresentados, quer por Carlos Vinces, quer por Cristiano Vatis Bachi. Por isso, Ornichek vai estar na baliza do Braga, Vítor Gomes, Lagarbelque, Paulo Oliveira, Gabriel Moscardo, Luizinho, João Moutinho, Ricardo Horta, Gabri Martínez, Paulo Vítor e Fran Navarro. Quanto à equipa comandada pelo italiano Cristiano Bacci, Renan Ribeiro na baliza, depois com Encarna, Luan Patrick, Stefan Lekovic e Otávio, Bruno Langa, Paulo Moreira e o francês Doé, Marcos, Yannis Stoica e Ivano Idonk. Árbitro da partida é Gustavo Correia, do Porto.
13: Lembro que para trás ficam já dois resultados: o triunfo do Futebol Clube do Porto sobre o Santa Clara por 1-0 e o empate 0-0 entre o Moreirense e a AVS.
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13: Volta no Dragão, prémios.
11: E aí está, agora Tiago Santos confirma-se o prémio para Victor Frohold.
1: É o melhor jogador jovem da Liga, Victor Frohold. Ele vai pousando para a fotografia com um troféu, um retângulo brilhante entre mãos, depois de uma temporada brilhante também do jovem médio dinamarquês do Futebol Clube do Porto. Mais uma ovação do Estádio do Dragão para Victor Frohold, que também recebe o prémio de melhor jogador do torneio. Portanto, hoje leva dois prémios para colocar lá em casa na estante e provavelmente também uma réplica do troféu de campeão nacional.
11: Costa Monteiro, há muito poucos jogadores que possam chegar com 20 anos vindos de um campeonato periférico a um campeonato como o português e terem um impacto que teve Frohold desde o início. Notou-se imediatamente que estava aqui um jogador especial e creio que não surpreende ninguém este prémio.
3: Eu vi logo isso no primeiro jogo da apresentação, foi aqui no Dargão, com o Atlético de Madrid, em que o Porto já aí mostrou para o que vinha nesta temporada, e Frohold foi destaque com um elemento diferenciado. Eu acho que esta forma do Porto jogar...
11: Daniel, vamos só fazer um passo, espera que vai falar Frohold. Poucas palavras. Apenas a agradecer Victor Frohold. Pensava que vinha aí um discurso, mas o português ainda não deve estar bem trabalhado.
1: Nem discurso, nem sorriso. É difícil arrancar alguma emoção a Victor Frohold. Agora sim, um sorriso, mas apenas para a fotografia com o prémio de melhor jogador jovem na mão esquerda, o prémio de melhor jogador do campeonato português na mão direita, número 8 dos Dragões.
3: Eu disse numa emissão da TSF aqui há 15 dias que o que distinguia Frohold no aspecto competitivo era esse pormenor. Raramente ri durante a partida. O ver que marca um gol, não ri. Ele está sempre focado naquilo que tem que fazer, nem seja o que tem que fazer. Mas dizia eu não sei até que ponto é que esta nova forma de jogar do futebol do Porto, mais física, vai ter influência ou não na próxima liga. Começa a haver alguns sinais das equipas que poderão reforçar, também tendo em atenção não tanto o aspecto criativo, mas fundamentalmente o aspecto físico. E agora, Farioli.
1: É o melhor treinador, pois claro, do campeonato português para o treinador campeão nacional em época de estreia também pelos Dragões, pelo Futebol Clube do Porto. Francesco Farioli levanta o braço direito para agradecer ao público do Estádio Dragão, vira-se para as quatro zonas, os quatro lados das bancadas do Estádio Dragão com o prémio, o troféu atribuído pela Liga de melhor treinadores da temporada. E vai pegar também no microfone, esperemos ter uma reação um pouco mais larga do que aquela de Frohold.
11: Vamos tentar ouvir Farioli.
3: É português, possível.
11: Não parece, Farioli apenas a dizer boa tarde e ao que me pareceu, Tiago disse vamos para os aliados, certo?
1: É um convite para a festa aos adeptos que estão no Estádio do Dragão e àqueles milhares de adeptos que aguardam pela passagem da equipa que vai abraçar a cidade do Porto também ao longo da tarde e noite de hoje, com passagem também no passeio de barco que está programado pelos Dragões até à zona da Ribeira e depois até aos aliados no trio elétrico com o autocarro a passar também seguramente bastante devagar, permitindo aos adeptos esse momento de contacto também com os jogadores antes da chegada aos aliados e da recepção na Câmara Municipal do Porto.
11: É, e Farioli, apesar de ser o líder da equipa, não se livrou de levar ali uns caldos nos elementos do plantel. Para o outro,
0: tinha passado por aquele túnel com colegas da equipa de um lado e do outro, que aproveitaram para aquela brincadeira, dar ali algumas palmadas nas costas do dinamarquês. Farioli também lá foi, e houve alguns jogadores demasiado entusiasmados, provavelmente os menos utilizados, que aproveitaram para dar ali umas palmadas no treinador.
1: É Diogo Costa a organizar a festa, sempre Diogo Costa a dar iniciativa aos restantes jogadores.
3: É, já agora, eles pensam assim, já agora aí vai, uma palmada forte, um castaço forte, já que não foi tanto utilizado, ou foi relativamente desprezado, aí vai aqui a minha vingança. Tal, aí vai, forte e feio.
0: E agora começa a música italiana no Dragão, em homenagem a Farioli, provavelmente, numa altura em Tiago em que, ao que parece, vai começar a volta olímpica do campeão nacional.
1: Liderada por Diogo Costa, incentiva os companheiros da equipa a dirigirem-se às bancadas, passa agora pelo setor dos Super Dragões, acenda para alguém que reconheceu nas bancadas o capitão do Futebol Clube do Porto e é seguido por todos os jogadores do plantel, incluindo o lesionado a Samu, e depois também pela larga equipa técnica de Francesco Farioli, que segue isolado. Um pouco mais atrás, o treinador do Futebol Clube do Porto vai apreciando neste momento, vai olhando para a bancada e depois olhando também para o plantel e para os jogadores que orientou ao longo desta época desportiva. Francesco Farioli a encerrar esta fila dos campeões nacionais na direção das bancadas do Estádio Dragão. E agora para a bancada que é, por esta altura, beijada ainda pelo sol.
0: Aí estão os jogadores do Futebol Clube do Porto a serem saudados pelos adeptos no Dragão. Ainda foram poucos os que abandonaram as bancadas, não diria que estão os 50 mil, porque já havia algumas pessoas a saírem, provavelmente porque têm compromisso ou porque querem guardar o lugar dos aliados, mas a maior parte vai ficando.
3: Correteiramente foram indo para o metro para ir até aos aliados. Mas atenção, a estação do metro dos aliados está fechada e da Trindade também, portanto cuidado com isso.
0: Pois, há muitos condicionamentos na cidade do Porto, principalmente na zona histórica, durante a noite de hoje, durante o dia inteiro, praticamente devido a essa festa do Futebol Clube do Porto, que se vai espalhar um pouco por toda essa baixa, incluindo pelo Rio Douro, onde o Futebol Clube do Porto vai navegar num barco com o plantel lá dentro, a saudar aqueles que estarão previsivelmente nas margens. Será uma emissão que também poderá ser acompanhada aqui na TSF durante o dia. Ainda os jogadores do Futebol Clube do Porto, mas já há pouco íamos conversando sobre essa caminhada do plantel portista, sobre a forma como o Futebol Clube do Porto conseguiu impor sobre os seus adversários, que não foi tanto pelo brilhantismo exibicional, mas mais pela seriedade, pela consistência ao nível defensivo, ou seja, sempre uma equipa acima de tudo fiável.
3: É, eu penso que tudo começa, digamos, na cumplicidade entre Vilas Boas e Farioli. Eu estou a imaginar os dois, estou a imaginar apenas, atenção, a imaginar os dois sentados numa mesa a construir o puzzle e vão colocando as pedras no puzzle. E acho que foi assim um pouco a época do Porto. Falta isto, vamos pôr esta peça aqui, esta peça que falta. E foi nesta construção, digamos, do diálogo entre presidente e treinador para construir a equipe. E depois há uma frase que marcou, acho eu que marcou claramente a temporada portista e marcou o técnico Farioli. A primeira frase que ele tem é família portista. Lembra-se? Mal chegou. Família portista. Isso encaixa como uma luva nos adeptos e naquilo que é, de facto, aquilo que é o ADN, o símbolo, a mística do Porto. É um pouco isso. A aproximação é que tem. Foi o treinador adepto, digamos assim. E transformou, teve a capacidade de transformar também o jogador adepto. Nós vemos que os jogadores da equipa do Porto são jogadores de futebol, é verdade, mas também são jogadores adeptos, sentem a equipa esse compromisso. Acho que essa vertente foi fundamental. Foi eventualmente uma equipa padronizada para o bem e para o mal, com aquilo que tem de bem e de mal. Foi uma equipa que surpreendeu claramente os adversários e depois soube escolher jogadores para o seu tipo de jogo. E fundamental também o acesso ao mercado. O Porto foi praticamente 100% assertivo. Não foi 100%. Há aqui falhanço relativo do Mufi, por exemplo. Há o falhanço total de Camurá, acho eu, que veio para a ala direita e não vingou nem sequer na equipa B.
0: É, Ian Caramo é campeão porque fez 7 minutos num jogo contra o Moreirense, mas foi a única utilização que teve no campeonato.
3: Sim, uma pouco assertiva essa contratação. De resto, o mercado de inverno, repara, o puzzling em que eu falei foi mesmo isso. Em janeiro ou dezembro, estou a imaginar os dois na mesa, é o que é que falta aqui? E combinado, falta este. E foram ao mercado exatamente buscar os elementos que faltavam. Importante, por exemplo, Sofaná. marcou golos decisivos. Não foi sempre utilizado, marcou golos decisivos para a equipa do Porto. Importante Rosário. Acho que não se dá valor a Rosário, para mim, do plantel da equipa do Porto, das contratações da equipa do Porto. Se vermos a leitura entre aquilo custo-benefício, acho que o Rosário é dos jogadores que tem melhor influência entre a relação custo-benefício. Prossegue a festa.
11: É, agora vem festa no Estádio do Dragão, com uma música que tem sido muito atribuída à festa dos Dragões, a Tiago Santos, e que coloca todas as bancadas a fazer a mesma coreografia.
1: Tudo com os braços a abanar, com os braços bem levantados no Estádio do Dragão, mais ou menos coordenados, e há aqui um cartaz muito curioso, pai e filho abraçados com um cartaz cor-de-laranja fluorescente, onde se pode ler: chamo-me Diogo e a culpa é tua. E depois tem as luvas de guarda-redes, uma mensagem para Diogo Costa.
11: Bonito também este momento de comunhão no Estádio do Dragão, com toda a gente à volta desta canção interpretada por Chico Latina e Lucas Maia. Dança comigo, é o que cantam os adeptos do Futebol Clube do Porto, e à volta também de este extracampo é que se constrói muitas das vezes este ambiente à volta de uma equipa.
3: É verdade, e repara, quem quiser olhar os olhos agora, Pedro Abrunhoso estará lá. Quem gostar de Pedro Abrunhoso,
11: exatamente,
3: que aproveite, seja benfiquista, portista, sportinguista, quem gostar de Pedro Abrunhoso vá até aos aliados, ele estará lá. Há aqui um dado interessante, falaste da melhor defesa, é um pouco isso, tínhamos a recuperar a velha máxima, que pode não ser verdadeira: as melhores defesas ganham campeonatos. Pode não ser uma verdade, mas é uma velha máxima. E por outro lado, outra máxima que é quase sempre verdadeira: o vencedor é quase sempre aquele que vence os confrontos diretos. E aí o Porto suplantou o Porto dos confrontos diretos, e vou incluir aqui também o Sporting de Braga, os quatro grandes. O Porto tem 12 pontos, o Benfica tem 8, o Sporting e o Braga têm 4 pontos apenas. Portanto, este confronto direto entre os quatro grandes, incluindo o Braga, também foi fundamental para a equipa do Porto vencer esta Primeira Liga nesta temporada.
11: E pelo outro lado, fundamental para o Sporting não conseguir chegar lá, porque não vence um clássico no campeonato.
3: Exatamente, e portanto aí também se faz a diferença. Eu habitualmente tenho a leitura que é esta leitura: os campeonatos podem se perder com os pequenos, às vezes acontece isso, mas também se ganham com os confrontos grandes. E o Porto aqui foi muito forte nas etapas decisivas. E volto a dizer, aquela vitória em Alvalade por 2-1, com um elemento decisivo que depois não foi utilizado, Luc Dion, lá está, Luc Dion foi fundamental para a arrancada do Porto. Deixa-me também dizer que, digamos que o Porto jogou praticamente sem ponta de lança durante 2/3 da temporada, soube camuflar isso, e a partir daí tornou-se uma equipa mais consistente em termos defensivos, aplicou um pouco da vertente defensiva e focou-se mais na vertente defensiva. Foi muito potente a vertente defensiva, já se anotaste há pouco, há aqui uma alta percentagem de jogos do Porto ganhos pela margem mínima, isto vai da forma pragmática como o Porto encarou este campeonato.
11: Além disso, chama a atenção nesta análise à caminhada do Futebol Clube do Porto deste ano, que termina a temporada na Liga Portuguesa invicto em casa. É um Futebol Clube do Porto que conseguiu fazer de novo do Estádio do Dragão a sua fortaleza. Tinha tido aqui derrotas importantes na época passada que custaram muito aos adeptos. Relembro, por exemplo, a goleada sofrida com o Benfica por 4-1 no clássico aqui no Estádio do Dragão. Foi também dessa maneira que o Futebol Clube do Porto se tornou mais consistente, porque em casa venceu quase sempre.
3: É, repara, Farioli também tem esta virtude, e foi visível. Farioli construiu aqui praticamente um esqueleto na zona defensiva. Estou a pensar em esqueleto, naquele losango de Tiago Costa, os dois centrais, Benraki e Guidiog, e depois o meio defensivo Varela. Esse losango defensivo foi fundamental. Ele praticamente raramente se desfez desse losango, cresceu depois, acrescentou depois a capacidade de recuperação de Farioli. E depois de ter dois médios centros na etapa inicial do campeonato, e estou a pensar em Farioli e Gabri Veiga, foram surpreendentes na etapa inicial do campeonato. Médios centros chegava à grande área, médios centros com muito golo, e repare, na parte final desta Primeira Liga, o Porto teve uma grande percentagem de golos marcados através de médios e não de ponta de lança. Também há aqui capacidade de Farioli se reconverter.
15: Olha, a propósito de Farioli, afasta o Sport TV, vamos ouvir.
16: To celebrate the title in front of our supporters, it was important to go through. We finished with a victory but the real show was outside, and I think it was just an anticipation of what is going to happen later on in Aliados.
6: Não foi necessário durante a temporada, Francesco, vermos o Porto em plano B, porque o plano A foi resultando jogo após jogo, problema após problema. Hoje, no entanto, vimos muito tempo o Rodrigo Mora a jogar como 9. Era um dos planos B que tinha em carteira para a época e pode ser algo para ser testado na próxima?
16: It was something that we did three times this season. It happened for very short time. Today we wanted to finish with Rodrigo on the pitch. We wanted to bring Gabri in, so it was as well an adaptation according to the management of the squad. And that's all. So it's a possibility.

0: spoke, and let's see for the next season which ideas to implement after the vacation.
1: Era um jogo para não ser tão simpático como a equipa foi frente ao Aves. No entanto, era um jogo também para estrear João Costa, para lhe dar este prémio, e ao Bernardo também.
0: Yeah, I think especially for João, I think it's something that he really deserves for what he brought to the team since the first day, in terms of presence, in terms of commitment, in terms of spirit and the DNA of Porto. You saw how all the players celebrate his moment, how they celebrate the save that he did. So we are a family, and João is a big part of this group. And for Bernardo, I think it was really well deserved for what he did this season with Porto, with the national team, and as well thinking about the future that he's going to have ahead. I'm sure it's going to be brilliant. So it's a matter of work, developing and getting ready when the moment will arrive.
1: E Neuen Pérez também sentiu esta necessidade.
0: And for Neuen, of course, it was at the beginning of the season when he got injured. It has been, of course, a heavy moment for everybody. If you remember, in the game against Nacional, if I'm not wrong. So almost 10 months out, it was fantastic to see him back, because he's a player that as well is an important player and everybody loves him.
1: Muito bem, obrigado Francesco Farioli, parabéns uma vez mais.
2: Francesco Farioli, naturalmente satisfeito, porque diz ele, festejamos o título com uma vitória perante os adeptos e com os nossos adeptos, e agora é ir para os aliados, que já está pensando o que vem a seguir. Bom, depois, a posição em que foi utilizado o Rodrigo Mori lembrou que já tinha acontecido por 3 vezes durante a época, ainda que por pouco tempo. É uma hipótese para a próxima época, logo veremos, em termos da arrumação da estrutura da equipa. Depois, o facto do o João Costa e o Bernardo, o Jovem Bernardo, em relação ao João Costa, ele diz que esta distinção, digamos assim, de ter entrado para ser campeão também, mas também ter navegado a camisola, ele diz que a camisola, perdão, a braçadeira, merece ele, porque ele trouxe pela presença e pelo espírito um contributo muito importante para o plantel, e aliás diz ele que se viu-se na forma como os colegas celebraram a sua própria participação e intervenções durante o jogo. Contra o Bernardo, ele diz que é um jogador que será um futuro brilhante, com toda a certeza. Saudação também para o Neuen Pérez, depois de 10 meses fora, fantástico tê-lo aqui hoje. E, portanto, em síntese, as ideias fundamentais do técnico da equipa do Futebol Clube do Porto. Entretanto, eu aproveitava para dar só um saltinho rápido a Braga, porque José Santos, penso que estaremos aí pelo arranque do jogo entre o Braga e o Estrela da Amadora. Se não, deve estar quase.
3: Estão agora os capitães de equipa, Renan Ribeiro e Ricardo Horta, que é chamado novamente à titularidade ali com o trio de arbitragem. Daqui a nada vai começar o jogo. Estão cerca de 10, 12 mil espectadores, na sua maioria, porque identificados do Estrela não consigo para já verificar. O relvado está em excelentes condições, está uma tarde espetacular, relvado bem tratado. Daqui a nada vai começar a rolar a bola naquela que é a última jornada da Primeira Liga.
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2: Entramos agora no segundo andamento desta última jornada, porque para lá deste Braga Estrela da Amadora, vamos ter em paralelo jogos que também têm a ver com a luta pela manutenção. Ou seja, o Nacional Vitória, o Casa Pia Rio Ave e o Arouca Tondela. Vão arrancar todos agora, dentro de pouquíssimos instantes, e portanto, à medida que isto for andando, logo se verá para que lado é que as coisas vão caindo. Entretanto, vamos aproveitar aqui a boleia da Sport TV para dar um salto até à sala de imprensa, onde está o Francesco Farioli.
0: With a lot of work work, a lot of commitment from everybody.
5: Farei elogiar o compromisso de toda a gente, o tempo é de festejar.
0: How thankful I am to all the people that work with me today is one day more to

0: aliás, segunda questão não. A primeira questão que lhe faço é se terá, a próxima época será obrigatoriamente mais exigente, até com Liga dos Campeões, se vai ter muitos pedidos a fazer ao Presidente ou se a lista será um pouco mais curtinha e, em relação a Rodrigo Mora, se tem espaço para si nas suas ideias para a próxima temporada. Obrigado.
1: A lot of things.
2: Muitas coisas nessa questão.
1: Your pressing.
2: Gosta da sua pressão hoje, mas.
1: Let's say the list is ready.
2: A lista está preparada sobre aquilo que temos de fazer para a próxima época.
1: Totally aligned about.
2: Estamos totalmente alinhados sobre aquilo que temos de fazer no que toca aos jogadores que estão considerados para o futuro. Mas vamos dar a este grupo o prémio que merecem depois de terem feito uma grande temporada. Acho que não faz sentido falar agora disso.
3: Boa tarde, Susana Pacheco, RTP Emissora. Em primeiro lugar, parabéns pelo título. Começar por perguntar, terminou a época em chave de ouro, com uma vitória aqui frente ao Santa Clara, mas todos dizem que é um perfeccionista. Portanto, a esta altura, já consegue festejar ou a filosofia Farioli e a sua cabeça já está na próxima época?
1: Não. Since we got the mathematic.
2: Desde que garantimos o título matematicamente. Tínhamos o objetivo de chegar aos 91 pontos. Esta pontuação, que é.
1: In the history of the league, so not the ideal one, but
2: a terceira mais alta na história da Liga.
1: And in these days we work,
2: e nestes dias trabalhamos para fechar bem a temporada com um bom resultado, com uma vitória, como fizemos
1: the free time, let's say we try to anticipate.
2: E no tempo que restou, tentamos antecipar aquilo que vai ser a próxima temporada, não só em relação ao mercado, mas também como podemos melhorar, como podemos melhorar-nos internamente, naquilo que são as estruturas.
1: Percentages to do that. For today and tomorrow and maybe let's say till Monday is free for everybody.
2: Hoje, amanhã até segunda é livre para toda a gente.
1: To have this moment,
2: é importante que todos festejem, é bom ter este momento e terça-feira.
1: Vamos pensar
2: na próxima temporada.
4: Olá, Francisco. Miguel Torrão para a SIC e Sigo Notícias. Boa tarde. As vitórias trazem adeptos. Sente que essa também era uma missão sua quando chegou ao Futebol Clube do Porto, aproximar os adeptos do Dragão e da equipa do Futebol Clube do Porto?
1: In this part, I felt a very strong welcome since the
2: Eu one, sempre fui muito acarinhado desde o primeiro dia.
1: Opened the door to me,
2: acho que me abriram as portas, o clube, os adeptos.
1: And I think since the first moment we took a very important pace and during the season with the up and downs that naturally are.
2: E mesmo com os altos e baixos da temporada.
1: We always stayed really close to each other.
2: Sempre estivemos muito próximos dos adeptos.
1: We played 34 games and we played 32 games, 34 games in total in the league, and we played 32 games like being at home, and the other two games we were less, but we were noisy enough to play our.
2: Mesmo quando estivemos fora, a jogar fora, fomos suficientemente ruidosos para fazer o nosso caminho. Nunca sentimos falta de apoio à equipa. Este é o primeiro passo. E agora queremos ir para a próxima temporada com a mesma energia.
5: 0-0. Francesco, Pedro Cunha, 0-0. Sabe muito bem que é a solidão do número 1. Escreveu sobre isso no passado. O que significou para si lançar neste último jogo o João Costa e no jogo passado o Cláudio Ramos, sendo que serem suplentes e guarda-redes será se calhar a função mais difícil numa equipa de futebol?
1: Yeah, both of them, Claudio and João,
2: tanto o João como o Cláudio,
1: they played a big role in this season.
2: Tiveram um grande papel nesta temporada.
1: Being with a goalkeeper of the level of Diogo is not easy to be in the competition.
2: Não é fácil ser suplente do Diogo, guarda-redes de grande qualidade.
1: As a player, but for his value as well as a leader. But both Claudio and João a bit behind the scenes in the
2: ambos,
1: in the shadow.
2: Ambos na sombra.

0: Tiveram, fizeram um trabalho fantástico nos treinos.
1: I have in mind so many days of match day plus one, that is usually a very important training for us, but not an easy one, because it's a compensatory and to have
0: os dias de treino pós-jogo não são dias fáceis.
1: Goal, pushing, everybody.
0: Mas eles sempre estiveram lá a puxar pelos colegas.
1: Is an invisible value,
0: é um trabalho invisível, mas valoroso.
1: Is very clear, and I think in how the players react to the João entrance.
0: E é clara a forma como os colegas reagiram à entrada do João.
1: Both Claudio and João.
0: Creio que é relevante e é sintomático.
2: Temos que ir para a cerimónia.
0: Tem uma última questão para Farioli, antes da cerimónia.
3: Hugo Moreira para o Jornal do Jogo. Antes de mais, parabéns pela conquista. O Futebol Clube do Porto volta a estar invicto em casa para a Liga 4 anos depois. Eu queria lhe perguntar o que é que foi a chave, qual foi a chave para fazer do Dragão esta fortaleza. Obrigado.
1: I said already, I think the power of our support.
0: Acho que a energia dos nossos adeptos foi muito importante nos jogos em casa.
1: Something that somehow dictate the temperature here in Dragão. It has been a factor this season, and hopefully next season the same.
0: Foi um fator decisivo e esperemos que na próxima temporada seja igual. As palavras de Francesco Farioli, recordando que
4: aproveitamos aqui o som da Sport TV na conferência de imprensa de Francesco Farioli e Isé Santos, em Braga.
5: Há golo, marca a equipa do Estrela da Amadora, um livre marcado no lado direito por intermédio de Marcos. A bola sobrou para Stefan Lekovic, aproveitou da melhor forma para se adiantar no marcador com 5 minutos jogados da primeira parte na Pedreira. Marca o Estrela, Braga 0, Estrela 1.
4: Importante para as contas do Estrela no que respeita pela permanência. Voltamos ao Dragão. Agora prepara-se a entrega da taça.
6: E vai ser entregue por duas pessoas muito especiais do Futebol Clube do Porto, o Tiago Santos, duas antigas lendas que sobem com o troféu.
7: João Pinto e Manis vão carregando a taça até ao centro do relvado perante o aplauso das bancadas do Estádio do Dragão. Ninguém arreda pé. Estão todos à espera do momento em que os jogadores vão poder celebrar com o troféu de campeões nacionais da temporada 2025-2026. E agora a direção do Futebol Clube do Porto, liderada por André Villas-Boas, que se dirige às bancadas, olhando para os adeptos do Futebol Clube do Porto, aplaudindo os adeptos do Futebol Clube do Porto. A direção do Futebol Clube do Porto vai subir também a um dos palcos montados, são dois, para receber a ovação das bancadas. Já está por ali o troféu. O outro palco, presumo, será para os jogadores, para o plantel e para a fotografia que vai eternizar este momento.
6: E canta-se por André Villas-Boas nas bancadas do Estádio do Dragão, Manuel Costa Monteiro, neste reconhecimento também do público para o trabalho que foi feito por este antigo treinador que venceu tudo nessa condição e que agora vai também a caminho de um grande mandato ao serviço do Futebol Clube do Porto como presidente.
8: É, e não era fácil, não era e não é fácil suceder a um dirigente histórico e com tantos títulos como Pinto Costa. Teve, digamos, uma disputa eleitoral muito aguerrida com o Pinto Costa, ganhou com alta vantagem, conseguiu equilibrar as finanças, e vira que teve uma entrou para o ensino secundário, tendo um ensino secundário, foi o primeiro ano, digamos, de aprendizagem, claramente, como presidente. Acontece com todos, aconteceu com Varandas, aconteceu com o Ricardo, aconteceu com Villas-Boas, e depois corrigiu os erros. E agora sabe o...
6: Não, vêm agora os jogadores, creio eu, um a um, Tiago Santos, o primeiro a ser chamado, ser Tiago Silva.
7: Um veterano que chegou a Portugal no mês de janeiro, um jogador com um currículo absolutamente inacreditável, passou por alguns dos melhores clubes do mundo e passou também pela equipa do Futebol Clube do Porto em dois momentos, o primeiro marcante na carreira quando o problema de saúde lhe retirou a possibilidade de estrear pela equipa principal. Ele era o jogador da equipa B do Futebol Clube do Porto e regressou ao Estádio do Dragão aos 41 anos para terminar esse desenho de um ciclo perfeito na carreira. Tiago Silva, num abraço a André Villas-Boas, o central utilizado nesta segunda metade da temporada, e um jogador dispensa apresentações por esse mundo fora. Tiago Silva, campeão nacional, agora também em Portugal e pelo Futebol Clube do Porto.
6: Venceu a Liga dos Campeões, a Supertaça Europeia, a Copa América, o Campeonato do Mundo de Clubes, a Taça das Confederações, enfim, 7 ligas francesas, foi campeão italiano também, um jogador que de facto tem um currículo invejável, mas vai seguindo este corredor dos campeões e já temos o próximo a subir ao relvado.
7: Os jogadores do Futebol Clube do Porto vêm agora um a um com Kivior, com Jan Bednarek, a muralha polaca no eixo da defesa do Futebol Clube do Porto.
6: Aí está a muralha polaca, Bednarek e Kivior, tão importantes foram para o Futebol Clube do Porto, numa altura em que vem aí também um homem que fabricou o gol de hoje, William Gomes. Com a braçadeira, aliás, com a bandeira do Brasil.
7: William Gomes, com a bandeira do Brasil, junto às pernas, vai cumprimentando também os mascotes do Futebol Clube do Porto e passo a passo dirige-se para um dos espaços de celebração. Um abraço a André Villas-Boas, é um dos criativos do Canhoto, que com Francesco Farioli jogou sobretudo do lado direito com um rendimento bastante superior ao da temporada passada. E agora o melhor jogador do campeonato português, Victor Froholt.
6: Muito aplaudido Victor Froholt, logo antes de Samu, este número 9 do Futebol Clube do Porto, falhou grande parte da temporada por lesão. Muita falta fez em muitos jogos, Manuel, ao Futebol Clube do Porto, ponta de lança Samu, mas é também altamente acarinhado pelos adeptos.
8: E foi visível na temporada portista a falta de Samu. Deixa-me ir um pouco atrás para a capacidade de persuasão que Villas-Boas teve para meter na cabeça de jogadores fundamentais, experientes em termos internacionais, soube trazer para o Porto Bednarek, Kivior, Tiago Silva, de Fofaná e Rosário. Acho que este discurso de persuasão de Villas-Boas foi fundamental para agregar a equipe portista e dar força fundamentalmente à zona defensiva. Este discurso de persuasão, acho que foi fundamental. Ele é técnico, obviamente, sabe como lavar a cabeça dos jogadores.
6: Aí vem mais um com a bandeira do Brasil, agora é a vez de PP.
7: É um dos mais experientes deste plantel, já havia sido campeão, a PP, a festejar também no estádio do Dragão, no mesmo estilo de William Gomes, com a bandeira do Brasil, com os óculos e com o cachecol enrolado na cabeça. Dá um abraço a André Villas-Boas e há um enorme aplauso das bancadas. PP, que o ano passado teve uma época muito difícil, ele contava isso mesmo quando do estágio, a meio da época, quando a equipa do Futebol Clube do Porto esteve reunida durante uma semana no Algarve, à ATSF, que o ano passado não se sentia confortável nas chuteiras, no papel do jogador de futebol, mas conseguiu dar a volta esta temporada. Aplausos continuam, vão sendo chamados um a um os jogadores do plantel do Futebol Clube do Porto, agora também Zaidu, muito aplaudido pelo estádio do Dragão.
6: Zaidu, que tinha sido um dos grandes responsáveis pelo momento que deu o último título de campeão nacional ao Futebol Clube do Porto antes desta temporada, ou seja, há 4 épocas, foi dele, recordo, golo aos 90+4 no Estádio da Luz frente ao Benfica, numa vitória por 1-0 que confirmou na altura o título do Futebol Clube do Porto. Ficará para sempre cravado na história do clube por esse golo, mas é também uma figura já que faz parte da mobília no Dragão.
8: E até a nível internacional, marcou golos importantes nas ligas europeias. E repara, Zaidu é, digamos, um mal amado, digamos, não é muito bem visto, mas vê-se até pela forma como ele atuou agora aqui no palco, é claramente um animador de serviço de balneário, sempre alegre, sempre bem disposto. Não sei o que eu digo, são os colegas, é um elemento indispensável. Há sempre no balneário, tem de haver um elemento indispensável que possa alegrar quando as coisas estão mais complicadas.
6: Entretanto, houve também tempo para a subida ao relvado de Vasco Sousa, um jogador que não teve qualquer minuto no Campeonato Nacional esta temporada ao serviço do Futebol Clube do Porto, esteve emprestado ao Moreirense, mas devido a uma lesão muito grave que o afastou do resto da temporada, durante largos meses regressou à casa-mãe, ao Futebol Clube do Porto, e terminou a época, por assim dizer, ao serviço do Clube Azul e Branco, embora não tenha tido a possibilidade de jogar. Tecnicamente não é campeão nacional, mas o Futebol Clube do Porto não quis deixar de dar essa homenagem também a Vasco Sousa. Sousa, que subiu agora ali ao palanque para se juntar aos companheiros de equipa. Continuam a ser chamados jogadores e agora vem Alberto Costa muito animado, Tiago.
7: Ao palco, os jogadores do Futebol Clube Porto vão sendo chamados um a um. E com esse momento para Vasco Sousa, uma enorme ovação para o jogador que teve que ser repetidamente operado a um problema, a tal lesão que o afastou toda a temporada. Um jogador que ainda procura, naturalmente, esse possível regresso aos relvados, mas termina em festa também com os companheiros de equipa no Futebol Clube do Porto esta temporada desportiva.
6: Aí vem Alan Varela, um jogador que renasceu também.
5: É do Braga!

0: Gabri Martínez. Um cruzamento para a área, a bola sobrou para o espanhol, que de cabeça, após defesa de Renan Ribeiro, atirou a contar. Gabri Martínez faz o empate à passagem dos 16 minutos. Na Pedreira, tinha marcado o Estrela, empate ao Braga. Braga 1, Estrela também 1.
1: Ou seja, reposto o cenário que estava há bocadinho, isto é, tão empatadas todas as equipas que estão a lutar pela manutenção. Entretanto, voltamos ao Dragão, continua o desfile do plantel campeão nacional.
2: Sim, vários jogadores têm subido nos últimos minutos ao relvado, todos eles aplaudidos. Agora também espaço para Ténis Gul, camisola 27 do Futebol Clube do Porto. É por ordem numérica, naturalmente, que os jogadores têm sido chamados pelo speaker do estádio. Faltarão ainda alguns e depois de todos eles já estarem ali no palco, será entregue a taça ao capitão Diogo Costa. Para já, cada um dos jogadores recebe também, das mãos do presidente da Liga, Reinaldo Teixeira, a medalha de campeão nacional. É tempo para Terem Mofi também receber o seu prémio. E agora aqui, Seco Fofaná, um dos mais acarinhados, que vem ali com uma pintura na cara, Tiago.
3: Metade a cara branca, metade azul, Fofaná, fechar desta forma o título do Porto campeão nacional. Ele que também foi resgatado ao futebol francês no mês de janeiro e conseguiu também ele inverter a história pessoal da temporada desportiva, que não estava a sorrir, termina de sorriso aberto, rasgado, a olhar para as bancadas do Estádio Dragão e a festejar o título nacional também, Fofaná. Outra história, Dion também sobe ao palco, o jogador que ficou afastado por lesão desta temporada desportiva e de quem o Futebol Clube Porto certamente esperava muito neste ano e que deverá deixar este verão o Estádio Dragão.
2: E tal como aconteceu com o Vasco Sousa, Diogo Fernandes, o quarto guarda-redes do Futebol Clube do Porto, que não fez qualquer jogo pela equipa principal, também tem direito a subir ao palco, também tem direito à medalha de campeão nacional, embora não tenha sido dentro das quatro linhas. Vai ali juntar-se ao grupo os jogadores que já estão no palco principal à espera da taça. E agora sim, Bernardo Lima, um que se estreou hoje no campeonato pela equipa portista, teve esse prémio oferecido por Francesco Farioli, camisola 66 do Futebol Clube do Porto. E continuam a subir alguns jovens da equipa B, André Oliveira, mais um jovem jogador que também esteve lesionado durante muito tempo. O Futebol Clube do Porto a fazer questão e aqui, mal ou bem, o Manuel Carlos Monteiro a dar também esta homenagem aos jogadores. Lá está, não fizeram parte ao nível competitivo dentro das quatro linhas, mas que ajudaram os outros, quanto mais não claro. Seja, a preparar-se.
4: Claro, é importante dar este tributo aos jovens, mas volto a acentuar a minha ideia central. Não é ficar por aqui. É preciso agora aproveitá-los, dar os minutos, dar confiança. Eles só ganham classe e só crescem com minutos das pernas. Dar 10, 12 minutos, um quarto de hora e depois deixá-los esquecidos no banco ou nem sequer ser convocados, isso não é aproveitar a formação. Isso, pelo contrário, é desleixar a formação. A primeira formação é dar minutos e aproveitá-los. E o Porto tem aqui uma boa fornada, a meu ver, começa a ter uma boa fornada de jovens para poder aproveitar. Veja-se o que está a fazer a equipa B, veja-se esses jovens que estão a aparecer. Há aqui uma nova fornada e também as camadas mais jovens. O Porto tem aqui alguns jovens para poder validar.
2: Oscar Pietrzewski também salve ao relevado, é apenas o quinto jogador na história a sagrar-se campeão pelo Futebol Clube do Porto aos 17 anos, como menor de idade, depois de Quinito, Anderson, Cadu e Fábio Silva. A diferença é que Pietrzewski sozinho teve mais minutos nesta campanha, teve o dobro dos minutos nesta campanha do que todos os outros juntos. E portanto, aqui a importância também deste jovem ex-Jagiellonia que chegou em janeiro, ele que se tem uma história interessante em comum com o treinador do Futebol Clube do Porto, Francesco Farioli, é que estreou pela equipa principal do Jagiellonia na Polónia contra o Ajax de Francesco Farioli na época passada na qualificação para a Liga Europa. Ora, o destino quis que se voltassem a encontrar agora do mesmo lado da história ao serviço do Futebol Clube do Porto. Tiago Santos, Diogo Costa, o capitão da equipa, também já subiu ao relvado, será o último, é o camisola 99 e daqui a pouco teremos a entrega do troféu.
3: Com enorme ovação para o capitão da equipa que traz uma camisola de jogador de campo, os calções que usou durante a partida de hoje diante do Santa Clara e a abraçadeira do futebol Clube do Porto, Diogo Costa, ovacionado pelo estádio do Dragão.
2: Aí vem agora também a equipa técnica de Francesco Farioli, com os adjuntos em primeiro lugar e, ao que parece, com o Farioli a ser deixado para o último. Aí estão agora também estes elementos a serem homenageados. Dave Voss, o neerlandês, que é o treinador adjunto principal. E vem aí Lúcio González, que vai causar uma ebulição aqui no Estádio do Dragão.
3: Grande ovação no Estádio do Dragão para Lúcio González.
4: Um grande mérito do futebol do Porto nos tempos de Aldo Ferreira com João Moutinho. Era uma linha média fantástica. E repara neste ambiente. Mal o animador de serviço disse Lúcio, sábio todo gritou González. E este foi um pormenor fundamental na conquista do Porto. Agregar na equipa técnica dois homens com símbolo, com carisma, com mística do Porto, Lúcio González e Castro.
2: É, ambos têm a oportunidade também de se juntar à equipa. E aí está, André Castro a ser chamado. Mais um, bastante acarinhado por parte dos adeptos do Futebol Clube do Porto.
3: Também jogador com história por este clube, embora não com o papel de Lúcio González como protagonista tantas vezes, mas um jogador que terminou também a carreira ao serviço da equipa B com essa missão de encaminhar muitos dos jovens jogadores na direção à equipa principal do Futebol Clube do Porto. Também ele integrado a equipa técnica de Francesco Farioli no regresso ao Estádio do Dragão, agora com outras funções para lá, mas de jogador de futebol profissional.
1: Deixa-me só dizer que, em relação à manutenção, que está a ganhar 1-0 ao Tondela, portanto vida mais complicada para o Tondela, que já estava na zona de despromoção.
2: O vizinho académico Viseu subiu hoje à Primeira Liga. Para o Tondela a vida está mais complicada, pode ser à segunda, e vem aí agora sim o obreiro principal do título para muitos, Francesco Farioli, a ver o seu nome a ser cantado no estádio do Dragão, Tiago Santos.
3: E como o futebol muda a história destes personagens do ano passado, o Farioli lamentava seguramente o título perdido pelo Ajax e agora houve o Estádio do Dragão, mais de 50 mil pessoas cantar o nome dele. Um abraço, André Villas-Boas vai receber também a medalha de campeão nacional em Portugal, Francesco Farioli, naquele que é para já o grande momento da carreira do treinador italiano.
4: É, não deve ser fácil um treinador vir com essa marca de perdedor do Ajax. Ele foi matraqueado semana após semana, sempre com o símbolo que era um treinador que perdeu nas últimas jornadas. Não deve ter sido fácil para Farioli lidar com essa situação. Deu a volta, hoje é um vencedor, venceu o campeonato e venceu também a estrada no Ajax. Mas foi injustiçado, porque quando Farioli entrou no Ajax, o Ajax estava na penumbra e lutou pelo título. E depois Farioli saiu e o Ajax voltou outra vez à penumbra. Há aqui alguma injustiça na avaliação de Farioli.
2: E atenção, Tiago Santos, é entregue nesta altura a taça a Diogo Costa, que vai levantá-la dentro de instantes, junto do restante plantel do Futebol Clube do Porto.
3: Abraçar André Villas-Boas, encaminhar a taça, a mostrá-la aos companheiros da equipa, tocando com a mão esquerda na mão dos companheiros. Sobe agora para o palco Diogo Costa. O Futebol Clube do Porto é campeão nacional. Temporada 2025-2026. A festa no Estádio do Dragão.
2: Está o Futebol Clube do Porto, 21º título da história da equipa azul e branca, a ser levantado por parte de um dos ícones dos últimos anos do clube do Futebol Clube do Porto, Diogo Costa, capitão da equipa, guarda-redes da Seleção Nacional, vai estar no Mundial 2026, entrega a taça também aos seus companheiros de equipa que agora vão levantá-la um a um depois desta conquista. O Porto que faz 88 pontos neste campeonato termina com apenas duas derrotas neste grande percurso de 34 jornadas, 66 gols marcados, 18 gols sofridos para os azuis e brancos. brancos nas bancadas, só se vê essas duas cores, azul e branco. A festa é tremenda, vai durar todo o dia. Fique com esta emissão da TSF. Tiago, agora é a festa total, com os jogadores a aproveitarem para dar banho de cerveja uns aos outros.
3: Com o ambiente, com a vibração que vem das bancadas do Estádio do Dragão, e há banho de champanhe entre os jogadores concorrendo pelo relvado. Sobra a taça para, nesta altura, Neuen Pérez, que vai pousando para a fotografia com ela entre os braços. A taça de campeões nacionais 2025-2026, perante os aplausos das bancadas, e uma festa incrível entre os jogadores, apenas os jogadores do Futebol Clube do Porto, agora como protagonistas neste momento festivo.
2: Agora não falta nada.
4: Eu diria que nesta altura nós vemos que adultos transformam crianças crescidas. É a leitura que eu faço. Despedem-se preconceitos e saltitam crianças que conquistam o campeonato. É interessante isto, porque ambos aliviam a pressão. Repara como eles correm um atrás dos outros, parecem crianças a brincar no recreio.
2: Não é fácil também para estes jogadores, alguns deles estiveram aqui nesse processo mais complicado do Futebol Clube do Porto nas últimas temporadas. Lembro-me desde logo à cabeça de PB, de Diogo Costa, jogadores que passaram por épocas em que a desilusão foi total, em que a desorganização dentro do clube também se fazia sentir. O Futebol Clube do Porto conseguiu reerguer-se com esta nova presidência, com um novo treinador, com muitos reforços que se tornaram imediatamente fulcrais na equipa. Kivior, Bednarek, Froholt, o melhor jogador do campeonato, atribuído hoje esse prémio ao médio dinamarquês. Todos eles ajudaram a criar este grupo consistente, este grupo que tem união, e creio que isso é indiscutível. Vimos aqui várias provas disso mesmo durante a tarde de hoje, com jogadores menos utilizados, como João Costa, a falarem com um carinho tremendo, com uma admiração, até iria mais longe, sobre os seus colegas de equipa. João Costa, e retive essas palavras, diz que espera ter ajudado Diogo Costa a ser um guarda-redes melhor. Não quis dizer que merecia mais oportunidades, não quis dizer que sequer que Diogo Costa sair era bom para ele, porque seria bom para ele, certamente teria mais chances, mas não está preocupado com isso. Quer o melhor para o clube, quer o melhor para o Futebol Clube do Porto, e daí também se faz uma equipa campeã.
5: Olha, deixa-me só aproveitar para deitar aqui contas ao andamento da jornada, porque isto não para, não é? Ora bem, José Santos, Braga, Estrela da Amadora. Estamos basicamente na mesma, não é?
0: É, 1-1, tem sido dominadora a equipa arsenalista. Apenas aos 5 minutos, a formação orientada por Cristiano Bacci fez o golo, um cruzamento, um livre batido à direita, conclusão então por parte de Lekovic, após corte do central Lagarbek, que aproveitou então o sérvio. Depois disso, só dá a Braga. O Braga marcou aos 11, já poderia ter ampliado vantagem. Há um remate há pouco de João Moutinho, há uma enorme defesa do guarda-rede Renan Ribeiro, aproveitou o Gabri para fazer o empate. Nesta altura, caminhamos para os 30 minutos, empate a uma bola entre Braga e Estrela.
5: Entretanto, o Arouca está a ganhar 1-0 ao Tondela e 0-0, tanto no Casa Pia Rio Ave como no Nacional Vitória. Vamos voltar ao Dragão.
2: Nesta altura, Tiago Santos, vão pausando para a foto oficial dos campeões nacionais, o plantel do Futebol Clube do Porto.
3: Incluindo o capitão Diogo Costa, treinador, e presidente André Villas-Boas, entre os jogadores do plantel do Futebol Clube do Porto, com o sorridente presidente dos Dragões, junto ao troféu, com a mão direita sobre o troféu, e ao lado de Francisco Varela, com quem estabeleceu uma parceria ao longo da temporada, com renovação de contrato a pelo meio. E agora André Villas-Boas afasta-se, deixando o palco para os jogadores.
2: A festa é para os protagonistas neste momento, no relvado do Estádio do Dragão, nas bancadas já debandadas geral, até porque certamente milhares dos que estiveram hoje no estádio vão estar também na Avenida do

0: todos aliados para essa grande, grande celebração que o Futebol Clube do Porto tem preparada, com um palco de muitos metros que vai percorrer boa parte dessa avenida e que terá mais uma vez o desfile dos campeões com atuações musicais. Antes disso, também com a descida do Rio Douro até à Ribeira por parte da equipa azul e branca, num barco onde os adeptos poderão ver os jogadores desde as margens do rio a transportarem este troféu de campeões nacionais. Vai continuar por largas horas a celebração do Futebol Clube do Porto. Está previsto um espetáculo pirotécnico na Ponte Luís I, junto à Ribeira, com inclusive um espetáculo de drones no ar, portanto aqui as novas tecnologias também a serem trazidas para a festa por parte da presidência do Futebol Clube do Porto. Faz parte Manuel Costa Monteiro, e a celebração tem que ser feita de quase todas as maneiras possíveis, porque não é se é campeão, é muito difícil ser campeão em Portugal, diga-se, a competitividade é tremenda, pelo menos entre os três grandes, há muita rivalidade envolvida em tudo isto, portanto compreende-se toda esta festividade.
1: Sim, mas repara, a ideia que eu tenho é que é um Porto esta temporada, um Porto mais moderno, eu quero dizer com isto, vou à festa, de facto é preciso imaginação, eu acho que há aqui um ato de imaginação nesta festa portista. Este pormenor de descer do Dragão, para quem conhece o Porto, descer o Dragão da VCI, não é VCI, aquele nome, via qualquer, agora não me lembro o nome, até à Marina do Freixo, e depois percorrer a marginal do Rio Douro até à Ribeira, que é um local histórico do Porto, e depois subir entre ruas mais ou menos estreitas até São Bento, que é também um, digamos, um local histórico do Porto, e a Avenida dos Aliados. Acho que aqui é um aspecto imaginativo de não sair diretamente do Dragão para os Aliados, que era o percurso habitual. Portanto, acho que o Porto está a crescer nesse aspecto, no aspecto de se modernizar, até no aspecto como vai formatando a sua imagem e o seu marketing. Mas este pormenor do barco, eu acho um pormenor muito interessante, é aproveitar um dos locais mais belos da cidade do Porto, que é a Ribeira do Porto, e também o percurso ribeirinho e fluvial. Porventura, alguns jogadores do Porto e estrangeiros nunca saborearam, digamos, esse aspecto do passeio fluvial através do Porto, do Rio Douro. Acho que é um pormenor fundamental, e é um pormenor também de, digamos, a equipa abraçar mais a cidade, e vice-versa, a cidade abraçar mais ao Porto. Veremos como é que vai decorrer isso, mas para já a imaginação acho que é fundamental, e foi um passo em frente nesta festa do Futebol do Porto.
2: Olha, eu volto já aí para retomarmos o andamento desta festa no Dragão, e que é uma espécie de antecâmara para o resto, ou seja, a festa de que vocês têm estado aí a falar, que vai passar pelo Douro e pelos Aliados.
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2: Ora bem, olhando para os resultados dos jogos que estão em andamento nesta altura, para lá do 1-1 no Braga Estrela, como contava há pouco o José Santos, temos o Arouca a ganhar ao Tondela por 1-0, e depois mantém-se em branco o Casa Pia Rio Ave e também o Nacional Vitória. Ou seja, no fundo da classificação, nesta altura temos Tondela, continua na zona de despromoção, e na linha de play-off está o Casa Pia, apesar de, neste momento, ter os mesmos pontos do Estrela da Amadora, mas no confronto direto o Casa Pia fica nessa linha de play-off. É assim que estamos, mas como digo, as primeiras partes ainda não acabaram, ainda há as segundas metades, e portanto ainda há aqui muito para jogar e para se esclarecer. Voltamos ao Dragão, porque eu penso que daqui a pouco vamos ter aí declarações dos jogadores, não é?
7: Sim, está previsto pelo menos que os jogadores falem em zona mista depois de toda esta festa. Para já, Tiago Santos, a maior parte deles, se não mesmo todo o plantel, ainda está no relvado a aproveitar para pousar para as fotos, a conviverem também com elementos do staff, embora já não haja muito público nas bancadas.
8: Já não há taça, porque dois elementos da Liga levaram a taça, provavelmente preparando o momento seguinte da festa muito rapidamente, e por isso os jogadores já não têm a taça para tirar fotografias, apenas as medalhas, vão aproveitando para celebrar. Há pouco a PP com o William Gomes iam registando também este momento.
7: Anda ali a taça,
8: momento.
7: Tiago. Vem agora o Diogo Costa com ela.
8: Voltou a taça. Diogo Costa foi resgatar a taça para que os jogadores do Porto estavam à espera da taça para poder continuar a tirar as fotografias. Entretanto já vem ali com muitas faixas azuis, com esse colorido particular dado ao troféu da Liga Portuguesa para esta festa no estádio do Dragão e a festa desta temporada. E Diogo Costa resgatou a taça, está de volta ao relvado do estádio do Dragão, apesar das bancadas agora estarem praticamente despidas. Provavelmente os adeptos, como o Tiago Arquim Gonçalves, foram correr para os aliados.
1: Eu acho que é o momento contrário àquilo que foi o Porto. O Porto durante a temporada foi uma armada tática. Eu acho que este momento é a desarmação total. Digamos, ainda bem, é a alegria, a desarmação total. Mas já há pouca gente resta, toda a gente a pensar já nos aliados, digamos, são os últimos fogachos da festa do Dragão.
7: Eu não sei se o Diogo Costa quebrou algum tipo de protocolo, mas ele foi lá ao túnel buscar a taça. Portanto,
1: capitão é capitão.
7: É, quem manda é Diogo Costa e, portanto, acabou por se sobrepor a tudo o resto, foi buscar o troféu e agora foi entregá-lo aos companheiros de equipa para que toda a gente tenha a oportunidade para pousar para essa tal fotografia. Aproveitam agora os brasileiros sem Mário.
2: Não ia só dizer que, além de que a taça é dele, já não é da Liga.
7: Exatamente.
2: A partir de agora já não é da Liga. Deixa-me só aqui dizer que o Casa Pia marcou e, portanto, está a ganhar 1-0 ao Rio Ave. Ou seja, José Santos, isto implica que o Estrela fica agora na linha de playoff. Ou seja, o Casa Pia safa-se. Como é que está a comportar-se o Estrela aí em Braga, se é que consegue?
9: Que notou-se foi uma coisa, Mário Fernando, porque há pouco falava dos adeptos, estão aqui cerca de 200 e deixaram-se de ouvir após o golo marcado pelo Casa Pia. Não consegue reagir a equipa comandada por Cristiano Bacci, para já 1-1, mas é o Braga que domina por completo.
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2: Ora bem, antes de regressar ao Dragão, só aqui recapitular o andamento da luta pela permanência. Portanto, nesta altura e face a estes resultados, ou seja, o Casa Pia ganhar 1-0 ao Rio Ave, o Estrela empatado a 1 em Braga e o Alverca a ganhar 1-0 ao Tondela, depois ao 0-0 no Nacional Vitória, mas para estas contas já não interessa muito, temos o Estrela da Amadora na linha de playoff e o Tondela na zona de despromoção. Portanto, é assim que estamos nesta altura, e se as coisas acabassem assim, livravam-se de problemas o Casa Pia, o Nacional e o Rio Ave, mas como disse ainda há muito jogo pela frente. E Hugo, voltamos aí ao Dragão, à espera evidentemente que comecem essas reações que foram prometidas para depois da entrega da taça e assim.
7: É, agora vão alguns jogadores do Futebol Clube do Porto ainda tirando algumas fotografias. Eu creio que se vai preparando ali também uma zona onde os jogadores do Futebol Clube do Porto vão ter a oportunidade de falar à imprensa. Pelo menos eu vejo ali o William Gomes a ser trazido pelo assessor de comunicação dos Dragões para junto da linha lateral, provavelmente já para preparar esse tal momento de que falava, creio que junto à zona onde está o Tiago Santos nesta altura. Enquanto isso...
8: Sim, mas vai às televisões primeiro.
7: Pois, portanto ainda vamos ter que aguentar um pouco. De qualquer das maneiras, vai... ocupando ali aquela zona central ainda, o palco, já há pouca gente nas bancadas, jogadores do Futebol Clube do Porto a tirar fotos.
8: Olha, desculpa, bonito gesto de Borja Sainz entre os apanha-bolas do Futebol Clube do Porto, uma fotografia também que faz as delícias destes jovens jogadores, muitos deles provavelmente jogadores também da formação do Futebol Clube do Porto e que tiveram a oportunidade de registar este momento ao lado de Borja Sainz, o extremo do Futebol Clube do Porto. Vamos tentar escutar o extremo dos Dragões. Não dá. Vai ficar para mais tarde, apenas aqui Borja Sainz a falar com os apanha-bolas, a registar o momento e a regressar para junto dos companheiros no centro do relvado. Daqui a pouco vamos ter a oportunidade de escutar um dos jogadores do Futebol Clube do Porto. William Gomes também prometeu aos apanha-bolas vir-se aqui tirar uma fotografia com eles, por menor também da festa e os jogadores a perceberem também a importância para os adeptos deste momento. Os adeptos que estão nas bancadas do Estádio do Dragão já não são muitos.
7: É, e há vários jogadores do Futebol Clube do Porto que celebram o primeiro título da carreira, a verdade é essa, portanto também um momento especial para eles mesmos. São 12 do plantel no total: Alberto Costa, Neuen Pérez, Francisco Moura, William Gomes, Denis Gull, Terem Moffi, Borja Sainz, Ian Caramo, que não creio que esteja presente no Estádio do Dragão, mas que também é campeão nacional porque está desde 7 minutos num jogo frente ao Moreirense, André Miranda, Tiago Silva e Bernardo Lima, que hoje teve a oportunidade também de se estrear. E portanto, além de jovens, há aqui alguns jogadores que não são tão jovens. Falo, por exemplo, do Francisco Moura e do Neuen Pérez, até mesmo do Sainz e do Terem Moffi, mas que nunca tinham conquistado um título e têm aqui essa chance. Será um momento ainda mais diferente para esses atletas, que agora também têm a possibilidade de contar com as suas respectivas famílias no relvado. Vão agora subindo, o Tiago, as esposas, também os filhos dos jogadores, para esse momento de comunhão no relvado do Estádio do Dragão.
8: É, os jogadores andam à procura dos familiares nas bancadas, tentando decifrar onde estão os elementos das famílias de cada um deles. Agora é mais fácil porque já sobram poucas pessoas, há muitas cadeiras já à vista, mas há também ainda muitos pedidos de camisola, os adeptos que ficaram para o fim, tentando ter também uma camisola, uma recordação deste momento do Futebol Clube do Porto, campeão nacional de futebol. Os jogadores continuam no palco a tirar fotos com a taça de campeões nacionais nesse momento, para guardar na memória. Luís Gonzalez continua entre eles, também entre os jogadores do Futebol Clube do Porto, nestes momentos de festa e de partilha entre os atletas dos Dragões, e antes daquela que vai ser a recepção seguramente da cidade do Porto ao plantel campeão nacional ao final da tarde e noite dentro na cidade do Porto.
7: É um Porto que se sagra campeão na época de estreia de Francesco Farioli. Manuel Costa Monteiro chega com ideias muito definidas, com um futebol muito específico, muito característico. Precisa também de jogadores com características que o sirvam, e isso notou-se claramente na política de contratações do Futebol Clube do Porto, que já tivemos a oportunidade de comentar. Vem agora uma nova época, é mais difícil, diz-se por aí, manter-se no topo do que chegar lá. Este Futebol Clube do Porto terá que enfrentar uma vez mais um Benfica e um Sporting que estão apetrechados, um Braga que à partida será uma equipa de continuidade num projeto com Carlos Vicente e que por isso se espera que seja ainda mais competitivo do que foi este ano. Olhando para essa próxima época, é um Porto que, ainda que tenha sido campeão e até com uma diferença pontual interessante quando vamos para esta última jornada, terá que ser melhor para conseguir manter-se.
2: Ah, olha, sim, Manuel, aqui passado, é só para dar conta disto, temos um histórico do futebol português a subir mais um degrau. A Académica ganhou o Trofense por 3-0 e, portanto, está de regresso à segunda liga do futebol português. Foi o segundo classificado da Liga 3, ou seja, a Académica junta-se ao Amarante nesta subida à segunda liga. O Belenenses, outro histórico do futebol português, termina no terceiro lugar, o que significa que vai ao play-off. Portanto, também aqui o Belenenses com a hipótese de subir mais um degrau na hierarquia do futebol português. É sempre interessante voltar a falar destes nomes que para nós, com os quais nós lidamos durante anos, não é?
11: Sim.
1: Olha, estou-me a lembrar do Atlético agora. Assim nem mais nem menos.
2: Sim, sim.
7: E atenção, porque o Belenenses, a sorte de uns é o azar de outros. O Belenenses vai jogar esse play-off provavelmente contra outro histórico do futebol português, porque as três equipas que estão ainda em hipótese para estar nesse play-off, ou seja, o antepenúltimo classificado da segunda liga, ou serão Paços de Ferreira, Portimonense ou Farense.
2: Exatamente.
7: São equipas que há pouco tempo estavam na primeira liga.
1: É, e aqui está, chama a atenção para o perigo que há, por vezes as equipas têm a terem aquela ambição de chegar à Liga Europa, ir às competições europeias, e depois não têm pedalada para ter o plantel conveniente. E há muitos exemplos de equipas que sobem lá. Olha, Paços de Ferreira, falaste agora nisso, digamos, esteve na Liga Europa.
7: Poucos anos esteve na Liga dos Campeões.
2: Exatamente.
1: E aos poucos foi descendo. O Farense também foi uma equipa que andou por lá por cima.
2: Também
1: e depois
2: da Europa.
1: Foi descendo. O Arouca, por exemplo, também andou na Europa e foi descendo. Mas acho que é, pronto, o regresso da Académica do Belenenses. Agora deixa-me puxar também para uma zona interior, para o meu Amarante. A minha juventude foi em Amarante. Bem-vindo também à segunda liga. Também por mim, obviamente, mas também pela zona interior do país.
7: Íamos conversando acerca da próxima temporada do Futebol Clube do Porto, agora voltando a centrar aqui na festa do campeão nacional e na Primeira Liga. Falava-te dessa necessidade que Francesco Farioli e André Villas-Boas terão de reforçar a equipa.
1: Reconverter
7: esta equipa numa versão diferente, pelo menos, porque se há coisa que também se denotou durante a temporada é que o Futebol Clube do Porto deixou de contar a certa altura com esse efeito de surpresa do início da época, que fez com que conseguisse resultados tão fortes e tão consistentes durante esse arranque fulminante.
1: É, agora a capacidade de flexibilidade de Farioli. Digamos, o Porto surpreendeu na primeira fase da época. Repara, à medida que os jogos foram surgindo, o Porto teve cada vez maior dificuldade em impor o seu jogo e as suas ideias. Também a outra fase da moeda, até que ponto é que este modelo que Farioli introduziu no futebol português, que não era visível, terá efeitos nas outras equipas. Digamos, o Farioli descomplicou. Eu estou-me a lembrar Farioli, estou-me a lembrar também de João Ferreira, por exemplo, quando o Lúcio Gonzalez subiu ali ao palco. Lembrei-me de João Ferreira. João Ferreira era um técnico descomplicado. Era 4-3-3, é aquilo, é aquilo. É diferente deste, mas é aquilo, é aquilo. Agora disseste uma coisa que para mim é verdade. É difícil subir lá acima, é difícil conquistar, mas tão difícil conquistar é manter-se lá no topo. Porque ferir o campeão é sempre apetecível. As outras equipas já sabem os argumentos da equipa do Porto, não vão obviamente deixar ou sentar-se de cadeirinha para deixar o Porto passear outra vez o campeonato. Até que poder que fará ele terá a capacidade de dar maior beleza, maior flexibilidade, maior criatividade a esta equipa. Tem argumentos para um certo tipo de futebol. Agora, acho que tem de acrescentar mais coisas. E há aqui um trabalho que Farioli fez, na minha perspectiva, que não tem sido reconhecido, que me parece importante. É, digamos, a reconversão de Mora. Mora não é o mesmo jogador do ano passado, verdade. Não é o mesmo jogador criativo, verdade. Mas, na minha perspectiva, está a ser o melhor jogador nesta altura. Cumpre mais funções dentro do coletivo. Digamos, brilhava o ano passado porque era Mora e mais 10, agora são 10 mais Mora, que é diferente, ou 11 mais Mora, que é diferente. Vemos o Mora a recuperar mais bolas, e ele próprio reconhece. Tem tido um trabalho fundamental no crescimento como jogador, e acho que este trabalho que tem sido com o Mora não tem sido bem avaliado. Este trabalho para ele não tem sido bem avaliado. Perde criatividade, é verdade, mas está a ganhar outros argumentos para ser um jogador mais pujante, mais coletivo. Acho que triunfar ele um pouco este, e a frase para mim é fundamental. Família Farioli, ou melhor, família portista. Acho que essa frase, quando entrou no Porto, entrou no universo portista, conquistou adeptos, conquistou os jogadores, e fundamentalmente os jogadores abraçaram a ideia do jogador, do técnico, como jogo, e abraçaram as ideias do técnico enquanto líder, como liderança.
2: Olha, entretanto, chegámos ao intervalo dos jogos da tarde, do meio da tarde, melhor. Os tais têm a ver com a luta pela permanência, e temos o Casa Pia a ganhar por 1-0 ao Rio Ave, enquanto o Estrela empata um golo em Braga. O Arouca a vence 1-0 o Tondela, e depois mantém-se o 0-0 no Nacional Vitória. Ora bem, olhando para este cenário, como eu dizia há pouco, temos o Tondela na zona de despromoção, portanto mantém-se onde estava. E depois temos o Estrela na linha de play-off, enquanto o Casa Pia se safa. Este é o cenário a meio do andamento, portanto, no intervalo dos jogos, e José Santos perguntava-te se este empate acaba por fazer sentido aí em Braga, sendo que para o Estrela, como se vê, é insuficiente.
9: É verdade, mas o Braga tem sido dominador, não tem criado, não tem deixado criar linhas de passe à formação do Estrela, que apenas numa vez, e foi 100% eficaz, através de um livre conseguiu marcar. Reagiu o Braga e a espaços foi chegando com muito perigo, e a jogada que dá o golo do empate é uma grande jogada em que João Moutinho atirou muito forte com o Renan Ribeiro a sacudir para a sua frente. A bola surgiu para Gabri Martínez, que de cabeça fez o empate. O Braga, sobretudo pelo lado direito, criou muitas dificuldades à equipa do Estrela. O Estrela que se vai retraindo, vai tentando sair sobretudo pelo lado direito, onde aparece Marcos, mas para já ineficaz a formação do Estrela da Amadora. Conforme disseste, e com este resultado cai para baixo da linha d'água, está em zona de playoff.
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2: Ora bem, portanto, em resumo, na linha de play-off o Estrela da Amadora, que recordo, se isto ficar assim, terá como adversário nesse play-off o Torriense, que hoje garantiu essa hipótese, tentar um regresso à Primeira Liga no play-off, enquanto que o Académico de Viseu, esse sim, confirmou o regresso, junta-se ao Marítimo na próxima temporada. Académico de Viseu e Marítimo vão estar de volta à Primeira Liga.
8: Paulo.
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1: 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E voltamos ao Dragão, estamos em cima das 7 da tarde. Eu lembro que às 8h30 arrancam o Sporting Gil Vicente e o Estoril Benfica, aos quais estaremos particularmente atentos em Alvalade e na Amoreira. E vamos espreitar também o Famalicão Alverca, porque isto terá certamente implicações em relação ao quinto lugar, que pode dar lugar europeu. Hugo.
2: Aqui no estádio do Dragão, Tiago Santos, continua a confusão total no relvado, com as famílias dos jogadores misturadas nesta altura, numa grande convivência, mas parece um piquenique.
3: Sim, alguns elementos da estrutura do Futebol Clube Porto foram às bancadas a buscar esses familiares dos jogadores, os que faltavam aqui no relvado, e juntá-los à festa. São muitas pessoas que estão no relvado, mais até do que aquelas que estão nas bancadas. Por esta altura só sobram mesmo meia dúzia de adeptos que ainda persistem na tentativa de conseguir uma assinatura, uma camisola ou algo que lhes faça recordar, dado pelos jogadores, esta festa do Futebol Clube do Porto, e também, claro, os jornalistas com essa promessa que nos fizeram, que daqui a pouco teríamos os jogadores também, e poderíamos ter a oportunidade também de ter aqui uma pequena zona mista com alguns dos atletas da equipa do Futebol Clube do Porto. Aguardamos ainda pela chegada de um desses jogadores e ficamos aqui por agora à espera desse momento. Os jogadores continuam com a taça resgatada por Diogo Costa no centro do relvado, e nesse momento de partilha com direito a fotografias de todos os ângulos, há até ali uma fila à espera para chegar ao troféu. Francisco Farioli continua sorridente entre a família, também bem perto do troféu.
4: Eu diria que nenhum melhor Farioli conseguia organizar esta equipa desfeita. Vai ser muito complicado organizar tudo.
2: E por este andar, a travessia de barco vai ser para o Porto Sol.
4: Vai passar.
2: A Ponte Luís primeiro, precisamente no tempo do Porto do Sol.
4: É, se calhar vão ver o melhor da paisagem. O Porto
2: Exatamente.
4: Sol.
2: Pode ser propositado.
4: Esperemos que não.
2: Muito bem, mas vamos continuando esta nossa conversa acerca do Futebol Clube do Porto, sobre o novo campeão nacional, uma equipa que, íamos dizendo, terá que se reinventar na próxima temporada, mas há aqui especificamente, e avançando de forma mais concreta por posições, há aqui zonas em que claramente se denota alguma falta de opções por parte de Francesco Farioli. Aquela que me parece mais gritante é a lateral esquerda, até porque Farioli foi obrigado a adaptar, por exemplo, Martim Fernandes àquela posição, e Jakub Kivior durante a época, para suprir muitas das vezes ausências de Francisco Moura, quer seja por lesão, quer seja por falta de rendimento. Zaidu nem sempre foi um jogador bem amado por parte do treinador, relembro que começa a época quase sem contar, não foi convocado por opção durante alguns jogos, depois acaba por ganhar o seu espaço, mas aí falta claramente um dono da posição concreto, e portanto talvez partíssemos daí essa análise sobre aquilo que precisa de ser reforçado no Futebol Clube do Porto.
4: Eu faço a leitura ao contrário. Não estou a contrariar a leitura que estás a fazer, obviamente, mas eu acho que o Porto deve desmanchar. Outra vez a imagem que eu utilizei, deve desligar o puzzle, outra vez as peças, desmanchar dos seus lugares e construir outro puzzle. Saber o que é que vai ser o Porto, que processo é que quer para a próxima temporada. Se é um Porto com o mesmo perfil, com a mesma filosofia, com o mesmo entendimento do jogo, um jogador. Se vai ter outro perfil, vai mudar de processo, terá de ter outros jogadores. E há outro dado também aqui, a equação. Quem vai sair? Há aqui jogadores apetecíveis, Farolda à cabeça, Diogo Costa, PP, Varela eventualmente também. Portanto, primeiro, quem vai sair para fazer a equação? Se me perguntares assim, nesta equipa a manter-se para a próxima temporada, aí poderemos dizer que lateral esquerda já, ponta de lança já também, e eventualmente o mais...
2: Mesmo com a continuidade de Luke de Jong, eventualmente?
4: Aí depende também um bocado, depende de lá está a tal questão de quem vai sair ou não. E também da recuperação de Samu, Veremos até que ponto é que Samu vai aparecer, em que, quando vai aparecer.
2: Sendo que é provável que nem comece a temporada já a 100%, e portanto a partir daí há que salvaguardar, até porque o Futebol Clube do Porto joga a Supertaça.
4: Exatamente, e tem a Liga dos Campeões também, obviamente logo à partida. Portanto, também essa, como é que Samu vai aparecer, em que, quando vai aparecer.
2: Sendo que é provável que nem comece a temporada já a 100%, e portanto a partir daí há que salvaguardar, até porque o Futebol Clube do Porto joga a Supertaça.
4: Exatamente, e

0: assertivo no mercado. Veremos se vai ter a mesma política de persuasão que teve nesta temporada. Foi uma temporada atípica, claramente. Mas, voltando ao início, acho que o lateral esquerdo é visível. Francisco Moura, é um elemento praticamente descartável como lateral esquerdo, raramente utilizado. Havia saído do Equivior muitas vezes a fazer posição no lateral esquerdo. Acho que está bem preenchido na lateral direita, com Alberto Costa e também com Martim Fernandes. Mais ou menos seguro nas centrais. Se Neo Pérez, como é que vai reaparecer Neo Pérez para esta temporada? Será na plenitude ou não? Sairá Tiago Silva ou não? Também outra equação a ter.
1: Contarias com Tiago Silva para mais um ano?
0: Eu renovaria, não só pela liderança, pelo peso que tem na equipa, pela experiência. É preciso ter sempre, para lançar jovens, é preciso ter sempre ali quem possa liderar, e não é descartado. Não é mesmo jogador, obviamente, que ganhou campeonatos mundiais e foi tão internacional. Não é o mesmo jogador.
1: Ele que pode até ir ao Campeonato do Mundo, segundo o que disse ultimamente Carlo Ancelotti.
0: Está nos 55.
1: É, Ancelotti, pela forma como falou, deu a entender que contaria com Tiago Silva. Vamos ver se confirma ou não.
0: Vamos ver. Este Tiago
1: mais, se calhar, nessa perspectiva de líder de balneário até.
0: Claro, nessa perspectiva sim. Digamos, na perspectiva de 11 inicial do Brasil, penso que Tiago Silva é capaz de dar um cumprido, digo eu, os mínimos para ser eventualmente titular no Mundial. Mas acho que Pepe deve sair eventualmente, e se Pepe sair e Borja Sainz não foi uma aposta conseguida totalmente, digamos, começou muito bem, foi uma surpresa até no 11 inicial, foi importante. Eu ouvi chamar, não. Foi importante o Borja Sainz da parte inicial, o tal fator surpresa, que caiu muito quando apareceu Piatuszewski. Portanto, eventualmente as alas também terão de ser reconvertidas, digamos assim. Em que termos serão? E o ligamos é o elemento certo. Mas, obviamente, tem tudo a ter a ver com o processo. Como é que fala? Ele vai cozinhar a equipa. Que ideias tem ele para a equipa? Eu penso sempre no processo. Eu não sou muito de, digamos, ir buscar jogadores à lista. Aqui está a lista, aqui está a emenda, agora escolhe este. Não, eu acho que não deve ser assim, obviamente. Acho que primeiro temos, como o Porto fez esta temporada, ter a ideia, parecida do que quer, e depois buscar os jogadores que vai pretender. Será o mesmo Porto? Eventualmente sim. Mas estou em crer que vamos ter um Porto com outras surpresas. Terá de ser com outras surpresas. Não poderá ser um... Se quer ser um Porto competitivo, também em Liga dos Campeões, não pode ser um Porto de fotocópia deste, imagino eu. Porque está muito estudado, foi visível na temporada, e também porque não pode fazer a redutatividade que fez esta temporada. A Liga Europa da Liga dos Campeões.
1: Era aí que ia tocar, pois que a Liga dos Campeões vai exigir mais coisas à equipa, e este Futebol Clube do Porto pode se tornar curto em termos de plantel para uma exigência tão grande quanto essa.
0: Ou então deixar cair algumas, ou melhor, aquilo que foi uma mais-valia de Faria esta temporada, a tal rotatividade, mas foi pensada, isso há mérito, claro, mas a rotatividade não pode ser feita tanto como ele fez da Liga Europa, da Liga dos Campeões, como fez da Liga Europa. É aí que eu queria chegar. E, portanto, é outro melhor a terem atenção. Vai ser uma época mais exigente para o Futebol Clube do Porto. Tem armas para o fazer, mas continuo a pensar, há aqui os jogadores. Fofaná é capaz de ser um jogador importante na equipe do Porto. Rosário é capaz de ser um jogador importante na equipe do Porto. Volto a dizer aquilo que me parece ser um jogador entre, digamos, o custo-benefício do jogador terá sido dos jogadores do Porto, aquisições do Porto, que tiveram um custo-benefício maior para a equipe do Porto.
1: Custou apenas 3 milhões de euros.
0: É isso que eu digo. E o rendimento foi muito bom. Várias posições, lateral direito, meio do centro, defesa central, tanto, lateral esquerdo, se for preciso. Portanto, aqui, o jogador é medido por isso. E as grandes equipas, na minha leitura, têm de ter os jogadores que possam fazer isso. Acho que poderemos ter, eventualmente, algumas palavras de jogadores. Não, Tiago? Estão a organizar-se ainda.
1: Eu creio que ainda não. Creio que ainda não vamos ter...
2: Não, porque deram prioridade às televisões, apesar das rádios estarem aqui há meia hora à espera. Neuen Pérez vai falar às televisões quando vamos tê-lo daqui a momentos.
0: Claro, vamos aguardar.
1: Então mais um pouco para essa chegada dos jogadores do Futebol Clube do Porto, a ver se temos a oportunidade de ouvir esses protagonistas, mas continuando a discussão que íamos tendo. E falavas aí precisamente de Fofana. Há dois casos de jogadores emprestados ao Futebol Clube do Porto. Havia três.
0: Kivior, é o acordado esse.
1: Exatamente. Kivior já foi comprado, já foi acionada a cláusula de opção. Há Mofi, há Fofaná. Agora, há aqui uma questão. Mofi claramente não teve o rendimento que Fofaná teve. Portanto, à partida o Futebol Clube do Porto teria mais interesse em contar com o Fofaná do que com o Mofi, mas para contar com o médio Costa Marfinense, ou seja, consegue o Fofaná, vai ter que convencê-lo a baixar o salário.
0: Claro.
1: Que

0: segundo consta, vai chegar à casa dos 6 milhões de euros. E, portanto,
1: era aí que eu
0: é completamente
1: chegar.
0: Incomportável.
1: Era isso que eu quero chegar. É aí que eu quero chegar. Nós fazemos aqui, nesta bancada, uma conversa muito interessante. Sai este, entra aquele. E depois, como é em termos de finanças? Como é? Como é que está o Porto em termos de finanças? É evidente que o Porto teve, digamos, uma época financeira boa, mas atenção, eu acho que o Porto, digamos assim, e bem, empurrou com a barriga o aspecto financeiro, ou seja, converteu a dívida que é a curto prazo, converteu, vai pagá-lo mais à frente com juros mais baixos. Portanto, não deixou de dever.
0: Claro.
1: Que é noutras condições.
0: Transformou a dívida.
1: Transformou a dívida. Agora depende de como é que está, como estão os cofres do Porto, serão importantes para poder analisar o mercado. Acho que o Porto tem uma gestão muito consciente e acho que falamos muito em Vilas Boas, mas acho que é um elemento que é fundamental nesta época do futebol do Porto. Não joga, não é médio, não é defesa central, não é criativo, não faz táticas, mas é fundamental nesta época do futebol do Porto, que é a sustentabilidade financeira. E o diretor financeiro do futebol do Porto tem muita culpa nisso, porque estabilizou as contas e disse à direção, nós podemos ir até aqui, não passamos a linha vermelha. Repara as declarações de André Vilas Boas no final da reunião que teve na Assembleia da República, quando lhe perguntaram por Lewandowski. Ele topou logo a jogada. Não, nem pensar, não temos dinheiro para isso. E, portanto, cortou logo as bases. É evidente que não tem. Portanto, por muito que se queira alimentar o plantel com figuras de proa e bons jogadores, mas há sempre um limite. As equipas portuguesas têm esse limite, e o limite é do aspecto financeiro, aspecto económico. Veremos, e continuo a pensar, esta balança, que é importante, para onde é que o fiel da balança vai cair na época? Se o peso vai para o prato das entradas e também o prato das saídas. E este equilíbrio entre saídas e entradas é que pode ser determinante para alinhar o processo do futebol do Porto.
0: Uma equipa que também vai ter entrada de dinheiro da Liga dos Campeões. Depois, em questão de vendas, há aqui sempre, claro, várias possibilidades, porque por mais que um clube não queira vender e por mais que esteja saudável ao nível financeiro, quando chega um tubarão europeu e bate o dinheiro, há para fazer. Ou quando o jogador tem demasiada vontade em sair também, não adianta de nada mantê-lo forçado no clube, até porque certamente o seu foco não estará aí. Agora, olhando para esta equipa do Futebol Clube do Porto e para a forma, acima de tudo, como a Farioli faz com que o Futebol Clube do Porto jogue, dá a sensação que há jogadores que são intocáveis. E Victor Froholt, por exemplo, sendo um dos mais apetecíveis, se não mesmo o mais apetecível, dá a sensação que é intocável, que o Futebol Clube do Porto não pode sobreviver, pelo menos a jogar desta maneira, sem um jogador com as características como Froholt. A sair, teria que substituí-lo por alguém muito semelhante.
1: É, não é por acaso foi buscar Fofaná, não é a mesma coisa, mas foi útil para dar um certo descanso a Froholt, quando se notava claramente, a meio da temporada, janeiro, por volta daí, dezembro, janeiro, fevereiro, Froholt tinha perdido as pilhas estão castas, e Fofaná foi importante para revitalizar Froholt. Há jogadores importantes, quando eu falei, digamos, numa espinha dorsal que o Porto tinha, era um pouco nessa vertente, construiu uma espinha dorsal, uma entidade muito grande ali no espaço central da defesa e espaço do meio campo, mas há jogadores que obviamente não são paramente intocáveis, e descobrir outro Froholt na Europa do futebol obviamente que é um bocado difícil.
0: Sim, e além de Froholt, e tu falavas precisamente desses elementos centrais da equipa do Futebol Clube do Porto, há Kivior, há Bednarek. Sim, sim, Mário.
2: Volto já aí, é só para perguntar ao José Santos, em Braga, agora que recomeça o Braga Estrela, e lembro que o Estrela é a equipa que neste momento está na linha de play-off, o Tondela permanece na zona de descida, se há alguma alteração para esta segunda parte ou não?
3: Há apenas do lado do Braga, saiu o autor do golo, Gabri Martínez, entra Leonardo Lelo, lado contrário, Cristiano Bacci, a apostar no mesmo 11 que trouxe para esta partida. Tem 45 minutos a equipa do Estrela para reverter para uma vitória, para ficar entre os grandes na próxima época.
2: Ora bem, lembro então que o Casa Pia continua a ganhar por 1-0 ao Rio Ave, o Aroca 1-0 ao Tondela e mantém-se o marcador em branco no Nacional Vitória. Só para situar, isto agora para quem há pouco possa não ter apanhado, nesta altura temos o Tondela a permanecer na zona de despromoção e o Estrela da Amadora é a equipa que está na linha de play-off. Com este quadro, o Casa Pia salva-se e fica com, neste momento, tem 32 pontos, os mesmos do Nacional, portanto acima da linha de play-off. Este é o cenário nesta altura e eu aproveitaria para dar um saltinho, uma primeira passagem pelos aliados, porque já estamos na contagem decrescente para... Não vamos. Vamos primeiro ao Tiago Santos, porque, Tiago, eu penso que...
4: Pelo menos temos a expectativa agora de ter o Alberto Costa daqui alguns momentos. Esperemos,
2: então ficamos aí, vamos aos aliados a seguir. Até porque temos tempo para os aliados.
4: Enquanto isso, as bancadas estão praticamente despidas e, do ponto de vista do Miguel Taveira, deve perceber isso mesmo. Ficam só mesmo os jogadores, as famílias. É um momento de fim de festa aqui no Estádio do Dragão, antes da grande festa noite dentro.
5: Ainda há alguns adeptos esperançosos que estão ali nas filas de baixo da bancada à espera para ver se algum jogador se desloca para lá, eventualmente para pedir fotos, camisolas, mas não estão a ter muita sorte pelo que estou a perceber. Há alguns que ainda se mantiveram por aqui, eles vão gritando para dentro do relvado, vão tentando chamar a atenção dos jogadores, mas nesta altura os elementos do plantel do Futebol Clube do Porto são mais preocupados naturalmente em celebrar com as suas famílias, em confraternizar, entretanto também ali vários filhos de uns e de outros a brincarem no Estádio do Dragão, no relvado, já ali uma grande futebolada junto a uma das áreas, numa altura em que vão aproximando-se jogadores aí da tua zona, Tiago, o Alberto Costa
4: e o Froholt. Vamos já perceber qual deles vem aqui à zona das rádios.
5: O Alberto agora atendeu uma chamada no telemóvel, na hora errada.
4: Exatamente, e ele atendeu mesmo o telemóvel, está a convidar alguém para vir ter com ele. Entretanto, o Froholt vai parar ali no outro posto, que é para as televisões. Estamos a aguardar para ver se temos, entretanto, aqui alguém.
5: E entretanto é quase que dava para fazer o relato, Manuel, ali daquele jogo que está a ver na grande área do lado contrário, com os filhos, imagino eu, dos jogadores do Futebol Clube do Porto, muito felizes certamente em jogar como num palco como o Estádio do Dragão. E agora sim está ali o Alberto Costa, mas não será, pelo menos
4: já foi dar um abraço ali a alguém que encontrou num outro ponto de reportagem, menos também muito sorridente. Encontrou ali Alder Postiga, antigo jogador do Futebol Clube do Porto, viveu também muitas glórias com a camisola dos Dragões.
5: E agora sim,
4: podemos escutar Alberto Costa, o jogador do Futebol Clube. Primeiro, imprensa escrita, vamos aguardar um pouco mais.
5: Vamos então esperar que tenhamos...
4: Estou a tentar organizar tanto a festa que está a dificultar bastante.
5: Pois, não será portanto possível para já ouvir Alberto Costa... Vamos aguardar mais algum tempo.
2: Porque nós estamos em direto, não é?
5: Pois, é pena porque...
2: Nada, enfim, contra os nossos camaradas da imprensa, como é óbvio,
5: sim,
2: mas
5: sim.
2: Só que nós por acaso estamos em direto, mas pronto.
5: Teria todo o interesse, de qualquer das maneiras vamos um bocadinho mais pacientes e aguardar por essas palavras do Alberto Costa, mas já está ali perto o lateral direito do Futebol Clube do Porto, ele que também chegou e pegou, praticamente destaca nesta equipa, Manuel, é um jogador muito jovem, mas que acabou por ser uma contratação acertada dos Dragões.
1: É, reparo, libertou-se de João Mário.
5: Sim.
1: E foi buscar Alberto Costa, e ele claramente é uma mais-valia, jogador potente, fisicamente potente, jogador que faz a linha toda, digamos assim, é um jogador que joga muito bem por dentro, o lateral joga muito bem no jogo interior, passada muito larga, foi claramente uma mais-valia para a equipa do Porto também, digamos, um custo mais ou menos acessível, digamos assim, não há custos acessíveis, mas mais ou menos acessível. Digamos que recomposta a ala direita da equipa do Porto, já tem outro
5: Ficou
1: elemento.
5: A ganhar com essa troca.
1: Ah, claramente. E já tinha Martim Fernandes, outro lateral direito promissor, está bem servido na lateita, tanto a nível nacional como a nível europeu. Eu diria que Alberto Costa e Martim Fernandes são dois jogadores de nível europeu médio, não é? De nível europeu alto, mas de nível europeu médio. Mas é interessante. Há aqui um dado curioso, falaste há pouco, o Mário Fernando falava das equipas que estão a descer e as equipas que estão, digamos, na linha d'água. E tu falaste há uma hora atrás, talvez, que o Porto teve duas derrotas. Repara, o Porto foi derrotado pelo Casa Pia, que está na linha vermelha, e
5: pelo AVS,
1: que vai descer. Portanto, é o sortilégio do futebol. É o, isto é que vale ao futebol. Nunca se sabe onde é que está o traidor.
2: Casapia empatado pontos. Agora 1-1 com o Rio Ave. Portanto, isto significa que voltamos ao ponto de partida. A inversão, Casapia passa para a linha de play-off e é o Estrela da Amadora que sai de lá. Portanto, isto tem tudo, pelo menos a continuar assim, tem mesmo ar de um duelo até ao fim entre o Estrela da Amadora e o Casapia, no que respeita ao play-off, evidentemente. Diz.
1: Eu acho que era importante para adocicar ainda, apimentar mais este sábado especial, era também nesta jornada estar em disputa o título nacional. Estava tudo em conjunto. Título nacional, segundo e terceiro lugar, e depois descida e Liga Europa. Estávamos todos um cozinhado belíssimo. Repara, só dois jogos desta, talvez não esteja enganado, são dois jogos dos nove desta jornada, é que não tiver interesse nenhum. Não,
2: exatamente. O Porto Santa Clara e Moreirense AVS, o Porto campeão AVS despromovido, e depois Santa Clara e Moreirense, que já tinham a vida resolvida, nem para cima nem para baixo. Portanto, de facto, estes dois jogos foram os únicos desta jornada que não tinham já influência nenhuma naquilo que pudesse acontecer na classificação. Entretanto, Tiago Santos, penso que...
6: Nada vamos... ainda.
2: Vamos... Ora muito bem. Então, olha, ficas com a via aberta, obviamente, e vamos até aos aliados. Tiago Barquinha Gonçalves, explica-nos mais ou menos como é que está o cenário nesta altura. Enfim, já com tudo montado, à espera da grande festa que vai ocorrer daqui a umas horas, não é para já.
7: Resta saber quando é que vai começar a festa aqui nos aliados. O que é certo é que neste momento começa um dos concertos que estavam prometidos para este período entre o final do jogo e a chegada da equipa aos aliados. O concerto dos Sons do Minho começou neste momento. Estava prevista a entrega também, ou melhor dizendo, o desfile dos campeões europeus de hóquei em patins, que deverá acontecer a seguir a este concerto, enquanto a equipa do Porto se deslocar de barco até à zona da Ribeira, onde vai fazer o trajeto até aos aliados. Posteriormente, está montada uma passarela gigante que rasga, diria, mais de metade da Avenida dos Aliados, desde o início do edifício da Câmara Municipal do Porto, sempre a descer. Muitos adeptos, exceto até aos aliados. Posteriormente, está montada uma passarela gigante que rasga, diria, mais de metade da Avenida dos Aliados, desde o início do edifício da Câmara Municipal do Porto, sempre a descer. Muitos adeptos, largas centenas, talvez milhares de adeptos que circundam a zona da passarela, que outros estão numa zona mais abaixo, à espera da chegada dos jogadores, que está prevista apenas para a meia-noite, ou seja, a chegada dos campeões à Câmara Municipal do Porto não está prevista para a meia-noite. Antes disso, depois do desembarque na Ribeira, ainda haverá um passeio, digamos assim, pela cidade do Porto, por parte dos jogadores do plantel, equipa técnica do Futebol Clube do Porto, e só perto da meia-noite, se não houver atrasos, naturalmente, algo que pode acontecer perfeitamente, os atletas vão desfilar na passarela para serem coroados como campeões nacionais. Para já, há uma espécie de aquecimento com este concerto da banda de Viana do Castelo de Sons do Minho, e só depois é que haverá, digamos assim, o ponto alto desta noite, que é a chegada dos jogadores do plantel do Futebol Clube do Porto.
2: Tiago Barquinha Gonçalves, parece só uma coisa. Está aí uma coluna em cima da zona de imprensa.
7: É sim.
2: Eu não tenho nada contra os concertos, é evidente. O contrário. Mas uma coluna aí é capaz de não dar muito jeito, digo eu.
7: É exatamente dos dois lados, digamos assim, desta zona mais lateral onde está colocada a zona da imprensa, naturalmente que incomoda um pouco no momento de falar e também de escutar. Por isso é uma situação que será difícil de resolver, porque de facto as colunas estão instaladas muito perto da zona da imprensa.
2: Ok, então olha, boa sorte. Voltaremos a falar mais daqui a bocado. Regresso ao Dragão, sendo que estamos obviamente na expectativa da tal zona mista da rádio, que concluísse agora pelo alinhamento vai ser a última.
5: Pois,
4: queres saber se antes ou depois dos aliados?
5: Exatamente. Vai aí.

0: Vai devagar, devagarinho, todo esse processo, os jogadores continuam ali a retirar algumas fotografias, há ali uma fila para tirar fotos com a taça e a fila é gigante, a fila ocupa quase meio campo, são vários familiares de jogadores, com os próprios jogadores a aguardarem na fila junto aos seus entes queridos para subirem ao palco um a um e para poderem tirar a foto oficial, individual, vá, vamos chamar-lhe assim, com o troféu do campeonato. Os fotógrafos estão ali já de serviço há algum tempo a esta parte, recordo que já terminou há também um período muito largo, mas continuam ali todos eles à espera para esse momento. Ainda há adeptos nas bancadas, ainda há corajosos, chamar-lhes assim, na bancada, à espera para ver se conseguem chamar a atenção de algum jogador para receberem camisolas, para tirarem alguns autógrafos, para tirarem fotos, mas os jogadores não parecem estar muito interessados nisso. Há pouco o Dani Osgul deu a sensação que se ia juntar ali a uma zona onde estava uma bandeira da Turquia, mas acabou depois por mudar de ideias e por ir ter com os restantes companheiros de equipa. Tem agora também ali a oportunidade de tirar fotos, mesmo à nossa frente, com alguns elementos, parece-me que são da sua família, e Manuel Costa Monteiro, é uma festa que vai perdurando, estes jogadores também. Claro está, viveram coisas muito intensas durante a época, muitos deles são jovens jogadores e acima de tudo destaco aqui os jogadores que são da casa, jogadores jovens que têm esta oportunidade, como por exemplo o Martim Fernandes, como o Rodrigo Mora, como o Diogo Costa, de serem campeões pelo Clube do Coração. Creio que diz muito sobre a vida e o percurso de um jogador tornar-se campeão pelo clube que sempre apoiou desde criança. No caso de Diogo Costa não é a primeira vez, mas no caso do Rodrigo Mora e do Martim, por exemplo, é. E isto muitas vezes vale mais até do que grandes contratos noutras ligas. Vemos, por exemplo, o Diogo Costa, que é um guarda-redes que já poderia perfeitamente estar noutros patamares, com todo o respeito pelo Futebol Clube do Porto e pela Liga Portuguesa, mas é um guarda-redes que de facto tem qualidade para estar nas melhores ligas do mundo, e por aquilo que vemos das declarações do Diogo Costa, não está muito preocupado, nem tem muita pressa com isso, porque está confortável, está em casa, na sua cidade, tem a sua gente perto de si, e é um ídolo no clube.
1: É, tem a ver com o caráter e a personalidade de cada um. Há aqueles que privilegiam claramente o aspecto económico e dinheiro, e digamos, desvalorizam a parte esportiva, e eu aconchego quando se sentem bem. Diogo Costa tem, não está num patamar europeu. A meu ver, não é por falta de capacidade. É um lugar no futebol que é muito difícil de vender o passe. Eu não gosto de dizer vender os jogadores, vender o passe do jogador. O jogador não se vende, vende-se o passe. E eu acho que é difícil porque, repara, há pouca rotação de jogadores. Uma equipa tem um guarda-redes principal e raramente depois dura anos. E realmente há depois um segundo suplente que raramente entra no jogo. E se olhar para grandes equipas europeias, é difícil escolher uma equipa europeia que esteja ao alcance de Diogo Costa, que precise do guarda-redes principal. E para ser suplente não é o Diogo Costa.
0: Claro.
1: E portanto aqui a dificuldade dos guarda-redes é um pouco esta. E repare, na cotação do mercado, geralmente os guarda-redes são aqueles que estão menos cotados em termos de transferências. E essa é a grande dificuldade de Diogo Costa. Se me disserem assim, Diogo Costa tem capacidade para um grande grupo, um grande clube europeu, tem, claramente. Olha, estava a pensar, por exemplo, se por acaso o Bayern de Munique, o guarda-redes estivesse agora em fase decrescente, seria uma boa hipótese.
0: Pois, Neuer renovou precisamente ontem com
1: exatamente
0: o Bayern de Munique, aos 40 anos.
1: Estou a ver, e por exemplo, o Manchester United não terá capacidade para ser guarda-redes titular, evidentemente sim. No Liverpool não terá capacidade, evidentemente sim. Mas tudo depende de muita coisa, portanto, o guarda-redes tem de dar passos firmes. Dá-me a ideia que o Diogo Costa não é um jogador que traça objetivos apenas por poder da finança. Ele já ganha bem no Porto, atenção. Ele já ganha muito bem no Futebol do Porto. Às vezes esquecemos-nos disso.
0: E aí também há esse papel dos clubes, porque muitas das vezes há críticas em Portugal, até mais por parte dos adeptos do que propriamente dos clubes em si, mas há cerca de jogadores que procuram melhores condições financeiras e que vão para o estrangeiro atrás dos sonhos de jogarem nas melhores ligas do mundo. Mas depois, da parte dos clubes, também tem que existir um papel de valorização desses próprios jogadores. Um clube, por exemplo, como o Futebol Clube do Porto, como o Benfica, como o Sporting, não pode esperar manter jogadores de nível europeu, de nível mundial, e privar-lhes dessa possibilidade de construírem grandes contratos. Também tem que haver esse esforço. E o Futebol Clube do Porto, ao que parece, está a fazer isso com o Diogo Costa.
1: Sim, repara, mas também está...

0: parte do jogador tem de terem atenção isto. Há passes que se dão na carreira, não tanto o Diogo Costa, que digamos já não é um jovem totalmente, mas dos mais jovens, há passes que dão na carreira com a ambição de ganhar muito dinheiro, de ser projeção internacional, e por vezes são maus passos, e por vezes é preciso dar um passo atrás na carreira. Há muitos jogadores que se têm perdido pelo talento, porque não sabem escolher no momento com aquela ambição de ganhar muito dinheiro, com aquela ambição de chegar depressa digamos, à fama e à glória, por vezes dão um passo em falso. É preciso dar passos, digamos, subir a escadinha de grau a de grau, ter consciência do pé ou da escada onde se põe o pé, que seja seguro, para poder eventualmente ser um grande jogador. Diogo Costa é um jogador que vai ir, faz falta ao futebol do Porto. Deixa-me agora ser um pouco especulativo. Se Diogo Costa, por acaso, não estou a dizer que vai, estou a ser especulativo, é apenas ideia minha. Se o Diogo Costa saísse do Futebol do Porto e olho aqui para o mercado nacional, para as equipas portuguesas, era capaz de detectar aqui um guarda-redes que não estaria ao nível de Diogo Costa, mas eventualmente estaria muito próximo. Ornissek do Braga,
1: claro.
0: Por exemplo. Está no mercado nacional, agora tirar a Ornissek do Braga, atenção, negociar com o Salvador é um bocado complicado, que eu digo ao Sporting,
1: exatamente.
0: com o Zalazar. E repara, até a própria ideia, como se começa a construir as equipas, se teremos equipas iguais na próxima temporada às equipas que estão esta temporada, e olha, agora falamos em Zalazar, estou a pensar como está a arrumar o meio-campo do Sporting, e eventualmente poderemos ter aqui alguma mudança estrutural no meio-campo da equipa do Sporting, constituído de Ullmann e também de Morita. Fala-se em Palhinha, eventualmente, e se Palhinha vier, eventualmente, vamos admitir, se Palhinha vier, o triângulo 2 mais 1, que é habitual em Rui Borges, eventualmente será 1 mais 2. E aí, eventualmente, teremos outro meio campo. Lá está a questão do processo, falámos há pouco, da contratação de jogadores. Mas, obviamente, temos de esperar pelas saídas. O mercado está sempre aberto. O mercado, isto agora, é sempre uma roda viva do mercado, nunca se sabe quando é que ele começa e quando ele para. Vai começar a grande movimentação. Há aqui os jogadores do Porto que poderão ser apetecíveis. Não são tantos como isso, diga-se de passagem. E também depende das equipas que preferem os jogadores, que perfil é que elas querem para comandar eventualmente algumas brechas.
1: No lado do Futebol Clube do Porto, e falando já que estávamos a conversar sobre Diogo Costa, falando das alternativas que tem, houve certamente muitos elogios para Cláudio Ramos ao longo dos últimos anos. Falava-se que até o Futebol Clube do Porto teria a posição assegurada numa eventual saída do Diogo Costa. A vida não correu tão bem ao Cláudio Ramos na semana passada no jogo contra o AVS. É sempre ingrato para um guarda-redes, porque tendo tão poucas oportunidades, como tu ias referindo e bem, para se mostrar, quando a coisa não corre bem à primeira, cai o mundo em cima. Cláudio Ramos não deixa de ser um grande guarda-redes pelo jogo que fez na Vila das Aves, mas crees que pode ter ficado a sua imagem afetada, principalmente para Francesco Farioli, devido a essa exibição menos conseguida?
0: Eu não sei, não estou na cabeça de Farioli, e se há coisas difíceis na vida, é entrar na cabeça das outras pessoas. Eu não sei como é que será Farioli a pensar, mas direi que, repara, um guarda-redes depende muito, muito daquele triângulo formado, ou daquele losango formado. Digamos, guarda-redes centrais e meio defensivo. E o Cláudio Ramos entrou na Vila das Aves com, digamos, com um duto de centrais com que habitualmente não joga. Isso é fundamental para a segurança do guarda-redes, a confiança do guarda-redes. E geralmente o guarda-redes, que é habitualmente suplente, entra num jogo principal, na equipe principal, e não tem rotina de entendimento. Entra a frio, digamos assim, no jogo. E, portanto, há que dar sempre essa digamos, atender sempre a esse contexto.
2: Deixa-me só aqui espreitar os resultados, porque entretanto o Tondela empatou, e isto significa que temos os 4 jogos todos empatados nesta altura, ou seja, voltámos ao ponto de partida, o que significa que no caso do Tondela é indiferente, porque estava na zona de despromoção e lá continua, sendo que o Casa Pia permanece na linha de playoff, embora com os mesmos pontos do Estrela da Amadora, mas tem desvantagem no confronto direto. Portanto, significa isto que com os 4 jogos empatados, como é óbvio, estamos exatamente no mesmo ponto em que estávamos antes do início da jornada. Casa Pia, playoff, Tondela, despromoção. E vamos ver o que é que isto dá no resto do jogo, ou dos jogos neste caso, porque provavelmente esta jornada acabará por ser uma jornada neutra, porque depois de sobe e desce, desce e sobe, na volta ainda vai ficar tudo na mesma.
1: E o Tondela está, deixa-me só dizer, o Tondela está a um golo de causar uma cambalhota ali naquela zona de despromoção, porque se ganha,
2: se passa
1: o
2: para
1: jogo,
2: a frente, pois,
1: o Tondela livra-se até do playoff, ou seja, passa o Casa Pinto e o
2: tudo.
1: Estrela da Amadora.
2: Pisa, passa
1: para,
2: toda a
1: para
2: gente,
1: essas posições.
2: Exatamente.
0: E há aqui um dado curioso.
2: Para já está tudo na mesma.
0: E dá um dado curioso, Mário. Pensa na zona interior. A manter-se o lado negativo do Tondela, desce o Tondela. E o lado positivo sobe o Caderno de Viseu. Naquela pequena zona de 30 km, desce uma e sobe outra. Há uma relativa rivalidade entre os dois, mas a zona centro, de qualquer das formas, não fica desprotegida.
1: Sim, teremos o Académico de Viseu. Hoje, de resto, foi um dia feliz para os académicos ou académicas, porque a Académica de Coimbra
0: agora
1: também sobe à segunda liga e, portanto, os clubes dos estudantes, vamos chamar-lhes assim, estão a celebrar na tarde de hoje.
0: É, já agora deixamos, já que falamos Académico de Viseu, reportamos um pouco aquilo que é um dos grandes símbolos do futebol do Porto, um certo líder espiritual do futebol do Porto, número de Jorge Costa, que teve um trabalho excelente no Académico de Viseu.
1: Sim, Jorge Costa enquanto treinador, depois também esteve no AVS, foi ele o responsável até por trazer a equipa do AVS para a Primeira Liga, na altura alcançando a subida de divisão. O AVS que vai estar na Segunda Liga na próxima temporada, uma Segunda Liga que ainda não se sabe que elementos terá, porque vai depender, claro, daquilo que se passar hoje à tarde. Vamos ver que decisões já é tarde e hoje à noite, até porque as contas da manutenção da Segunda Liga só ficarão decididas nos jogos que começam às 8:30 da noite e, portanto, vamos ter futebol nacional e muitas decisões durante o que resta deste sábado, um sábado de festa para o Futebol Clube do Porto. Ao que parece, o plantel portista não está com muita pressa, os responsáveis portistas não estão com pressa para iniciar essa tal travessia de barco pelo Rio Douro, isto porque continuam ali no relvado, aquela fila ainda não terminou para tirar fotografias com o troféu.
0: Eu diria que só falta o churrasco.
1: Pois, porque, enfim, aquilo parece a fila para a Segurança Social, aquilo nunca mais acaba, é só gente a querer tirar fotos com o troféu e alguns jogadores trazem dezenas de elementos da sua família para tirar fotografias. Vejo agora pelo menos ali um jogador que é acompanhado por mais de 10 pessoas para a foto e, portanto, todos eles a aproveitarem. Há pouco aqueles tais adeptos que eu falava que estavam a chamar Denis Gül tiveram a sua recompensa, porque o avançado turco de facto cumpriu a promessa e veio lá ter à linha lateral para tirar algumas fotografias com eles e, portanto, valeu a pena a espera. Há alguns adeptos que ainda estão, algumas dezenas de adeptos, que ainda estão nas bancadas do Estádio do Dragão, principalmente aqueles que estão ali à boca do túnel, porque aproveitam cada jogador que vai por lá passando para tentar pelo menos cumprimentá-los, pedir fotografias, pedir autógrafos e nesse aspecto também vão sendo premiados pela sua paciência, mas de resto a festa já está praticamente terminada aqui no relvado. Os jogadores vão abandonando e vão a conta-gotas também se juntando ao balneário, terão que preparar-se depois, eventualmente rápido, para irem até
2: Nacional,
1: à Marina do Freixo.
2: O Nacional está a ganhar 1-0 ao Vitória de Guimarães, portanto o Nacional cada vez mais numa posição mais confortável, evidentemente, e portanto cada vez mais longe da chamada zona de perigo. O resto dos jogos continuam todos empatados.
0: E a manter-se isso, teremos duas equipas da Madeira, Nacional
2: só,
0: e Marítimo.
2: Exatamente, Nacional e Marítimo, duas da Madeira.
0: Exatamente.
1: Três equipas em Soares a contar com o Santa Clara.
2: Exato. Deixa-me perguntar só ao José Santos como é que está o andamento desse Braga Estrela da Amadora. Enfim, da forma como as coisas estão, para o lado do Estrela, que fica aquilo que interessa nesta jornada, assim não está mal. Não é possível ouvir já. Vamos então. Estavam vocês a dizer então?
1: Estávamos a falar precisamente também dessa luta pela manutenção, dessas grandes decisões que acontecem esta tarde na Primeira Liga com o Estrela da Amadora, o Casa Pia e o Tondela nesta altura, nessa grande disputa ali pelos lugares de manutenção no futebol português. Apenas uma delas irá livrar-se pelo menos do play-off, uma delas descerá automaticamente à Segunda Liga. Nesta altura, como as coisas estão, é o Tondela quem desce, tem menos um ponto, virtualmente, claro, do que o Casa Pia e do que o Estrela da Amadora, sendo que nesse confronto entre Estrela da Amadora e Casa Pia perde a equipa Casa Piana, e portanto se tudo terminasse assim, salvar-se-ia o Estrela da Amadora, o Casa Pia iria ao play-off para jogar com o Torrense, finalista da Taça de Portugal, e o Tondela seria o clube despromovido ao segundo escalão do futebol nacional. Há aqui ainda muita coisa que pode acontecer nos últimos minutos destas partidas. Vamos naturalmente continuar a acompanhar estas decisões na emissão da TSF. Como disse, na segunda liga já está praticamente tudo resolvido na questão da promoção, pelo menos. Sobe o Marítimo, sobe também em segundo lugar o Académico de Visão. São clubes históricos com massa associativa.
0: E o Torrense também.
1: Sim, o Torrense está na terceira posição. Sim. Vamos ver se conseguirá
0: também,
1: ou não.
0: Também é um sorte do futebol português.
1: Sim, e que esta época está a ter uma temporada. Exatamente. De sonho com a chegada à final da Taça de Portugal. Enfim, vamos ver o que é que conseguirá fazer frente ao Sporting no Jamor. Não é uma tarefa absolutamente nada fácil, até porque o Sporting depende desse título para não terminar o ano a zeros em termos de troféus. O que seria até estranho, tendo em conta aquilo que o Sporting jogou durante esta época, Manuel Costa Monteiro, sendo uma equipa que para muitos foi aquela que praticou o melhor futebol durante boa parte da temporada. Isso vale o que vale.
0: E o Braga também.
1: Sim, o Braga também. Vale o que vale, lá está. Porque, como vemos, o Futebol Clube do Porto é o campeão nacional e até com uma distância pontual, no final de contas, interessante para o Sporting. O Sporting, mesmo que vença hoje na última jornada do campeonato, somará no máximo 82 pontos, ou seja, ficará a 6 do Futebol Clube do Porto. É um campeonato que o Futebol do Porto ganha. E quem olha para a classificação até pensa que com alguma vantagem, mas nem sempre foi assim, porque aquilo andou taco a taco durante algum tempo, principalmente nesta reta final da época, onde chegou a assustar a equipa de Farioli. A formação do Sporting acabou depois por hipotecar as suas chances com resultados que não foram condizentes com aquilo que foi produzindo enquanto qualidade futebolística durante a temporada.
0: É a questão do jogar bem e jogar bonito. E eu vou recorrer-me um exemplo estrangeiro para tentar dar a minha ideia. Repara, durante alguns anos, vários anos, vemos o Arsenal jogar e gostávamos de ver o Arsenal jogar. Esta temporada, não gosto tanto de ver o Arsenal jogar. Quer dizer, quando jogava bem, não ganhava nada. Passou a jogar pior.
1: Sim.
0: Está à boca do título. E porquê? Obviamente a Arteta teve a capacidade de entender que por aquela via não ia lá. E portanto mudou a forma de jogar, um arsenal claramente mais agressivo, e trouxe para o futebol moderno a questão dos cantos, que é a imagem da marca do Arsenal, e eu aqui ponho a questão um pouco mais generalizada e global. Não sei até que ponto é que esta questão dos cantos tem de ser redimensionada, embora seja difícil, porque há ali tanta atrapalhada, tanta falta, tanto empurrão, tanto agarrão, tanta densidade de jogadores, que torna aquilo tão feio, é eficaz, é verdade, mas fica tão feio. Mas esta imagem do Arsenal, para tentar responder àquilo que foi o Sporting esta temporada, nem sempre ganha a equipa que joga melhor, ganha aquela que é mais regular, é uma maratona, que é mais regular, que tem um plantel mais equilibrado, e o Sporting deu também foi traído pelas lesões. Mas atenção a isto, as lesões, não podemos dizer apenas que as culpas são das lesões. Quando há lesões, temos de pensar para dentro porque é que elas surgem, não tanto porque é que elas surgem, mas fundamentalmente porque é que há recaídas. Há jogadores que têm lesão. Sim, Mário.
2: Não, é só para dizer que estamos na altura de começar a virar a agulha para aquilo que aí vem, a festa de virar depois. Mas temos agora Sporting e Benfica no próximo andamento. Portanto, era só mesmo para encerrarmos por aí, porque vamos aproveitar. Eu aproveitaria já, se calhar, para uma passagem por Alvalade, António Botelho, Bruno Sousa Ribeiro e Tomás da Cunha, para tentarmos aqui, pelo menos para já, António Botelho, conferir os 11 para Sporting e Gil Vicente desta noite. Thank you.
3: Com grande novidade no 11 da equipa do Sporting, boa tarde, em primeiro lugar, grande novidade para no 11 da equipa do Sporting, Morten Juman vai ser titular, e é uma grande surpresa porque ele estava dado como inapto para esta partida, pelo menos ontem na conferência de imprensa Rui Borges não deu essa indicação, mas vai ser mesmo o titular, o capitão da equipa do Sporting, é o regresso depois daquela lesão na meia-final da Taça de Portugal frente ao Futebol Clube do Porto. De resto, vai a Anidis também, estava em dúvida, vai ser titular na equipa do Sporting, é uma das grandes novidades também no 11 da equipa de Rui Borges, Rui Borges que faz

0: 3 alterações em relação ao jogo da semana passada frente ao Rio Ave, da última segunda-feira. Saem Diomandé, que está castigado, sai também Daniel Bragança e ainda Luís Guilherme. Entram para o 11 Vaianidis, Yulman e também Jenny Catamo. São as alterações do 11 da equipa de Rui Borges. Do outro lado, César Peixoto mexe em duas peças do 11 inicial. Saem Zé Carlos, o médio, e o extremo Agostinho. Entram Cáceres e Joelson na equipa de Barcelos. O Sporting vai alinhar com Rui Silva na baliza, depois linha defensiva com Vaianidis, Eduardo Quaresma, Gonçalo Inácio e Maxi Araújo, meio campo para Morten Hillman e Idemasa Morita, nas alas Pedro Gonçalves pela esquerda, Jenny Catamo pela direita e Francisco Trincão no apoio a Luís Soares. Quanto ao Gil Vicente, a linha com Dani Figueira na baliza, Zé Carlos lateral direito, Marvin Elimbi e Jonathan Boatu como centrais e Gislan Conan pela esquerda. Meio campo para Facundo Cáceres, Santi Garcia e Luís Esteves no ataque, Joelson Fernandes pela esquerda, Murilo pela direita e Gustavo Varela é o ponta de lança. Fazemos um retrato do estádio de Alvalade com o repórter TSF Bruno Sousa Ribeiro. Bruno, com pouca gente ainda no estádio, digo eu, a 45 minutos do pontapé de saída.
1: Muita gente lá fora ainda, é esperada casa cheia, mas de facto muitas cadeiras ainda por preencher-se. Os adeptos preferem ficar até mais perto da hora de jogo fora do estádio José Alvalade, que já tem guarda-redes do Gil Vicente no relvado, e por falar em relvado, muito bem tratado os guarda-redes de Gil Vicente já no relvado. Daqui a pouco vamos ter certamente também os guarda-redes do Sporting.
0: Muito bem, vamos comentar os 11 iniciais com o comentador TSF Tomás.
2: Antes disso, porque aproveitaria para um salto até ao Estoril, Ricardo Barras, Rita da Silva Vieira e Sofia Oliveira para seguir o Estoril Benfica, porque já podemos também por aí conferir os 11 para esta noite.
3: Precisamente 11 que saíram há pouco e vamos olhar já para eles. Rita da Silva Vieira com a equipa do Estoril, começando pela equipa da casa, a equipa de N4. São 3 mudanças no figurino dos canarinhos para este último jogo da temporada.
4: Com a Robles na baliza, e para este jogo a N4 deve apresentar uma defesa com 4 elementos: Ricardo Sanches, Ferro, Barrer e Gonçalo Costa na lateral esquerda. Um meio campo com Ozegrov, Checa, Pizzi, que será hoje capitão da equipa do Estoril no último jogo da carreira, André Laximicante, João Carvalho no apoio a Begraoui.
3: É um Estoril praticamente na máxima força, apenas a destacar as ausências por castigo do central de Songui e também do defesa Pedro Carvalho. De resto, é um Estoril que está em máxima força para esta recepção à equipa do Benfica. Falando do Benfica, Rita, também José Mourinho faz 3 mudanças para o último jogo da temporada.
4: Mantém a Trubin na baliza, alteração na lateral direita com a entrada de Alexandre Bá para o lugar de Dedic, Tomás Araújo e Otamendi na dupla de centrais e Samuel Dal na lateral esquerda, ao meio campo com o regresso de Richard Rios e Frederic Oshens, Prestiani, Rafa Silva, Sheldrup e Pavlidis regressa à titularidade no lugar de Ivanovic.
3: Na equipa do Benfica, apenas a destacar a lesão de Neto, defesa esquerdo, o jovem defesa esquerdo do Benfica, que não está disponível para José Mourinho. De resto, o Benfica também na máxima força nesta reta final de temporada. Volto a ti, Rita, para uma primeira pincelada ao ambiente. Para já, parece-me xuxo no António Quimbra da Mota, na linha da Amoreira.
4: Com poucos adeptos ainda nas bancadas da Amoreira, adeptos do Benfica já presentes nas bancadas na bancada central, mas ainda em pouco número. Estão já no relvado os 3 guarda-redes do Benfica: Diogo Ferreira, Anatolian Trubin e também Samuel Soares. São eles que para já vão fazendo exercícios de aquecimento. Falta obviamente também o guarda-redes do Estoril acaba de entrar e portanto Robles também já está na baliza contrária. Falta os restantes jogadores entrarem para esse período de aquecimento.
3: São estes os dados para este Estoril Benfica. O Estoril é 10º classificado, o Benfica é 3º. O jogo terá arbitragem de Miguel Nogueira, da Associação de Futebol de Lisboa.
2: Entretanto, estamos a caminhar para o final do Braga Estrela da Amadora. José Santos, como é que está o andamento dessa partida? Levando em linha de conta que, nesta altura, o Oroca ganha por 2-1 ao Tondela, ou seja, coloca o Tondela cada vez mais perto da segunda liga, e tudo o resto continua, tudo o resto entende-se. O Casa Pia Rio Ave continua empatado e, portanto, o Casa Pia na zona de playoff.
5: Para já em Braga, empate a uma bola, um jogo muito mastigado nesta segunda parte, com maior posse de bola para a formação bracarense, que através de Lagerbelk tentou o remate de longe. A bola passou por cima da baliza de Renan Ribeiro e respondeu Stoica também numa saída rápida para o contra-ataque pelo lado esquerdo, como desce o ataque do Estrela, e depois tentou com o pé direito em folha seca. A bola passou próximo do poste esquerdo da baliza, na altura de Lucas Ornicek, que deu lugar ao jovem João Carvalho. Estamos a 6 minutos e meio do final do tempo regulamentar. Está a dar empate na Pedreira, Braga 1-1.
2: E com este resultado, continua a ser favorável à equipa do Estrela da Amadora, porque mesmo nesta altura, estando com os mesmos 30 pontos do Casa Pia, é a equipa do Casa Pia que se coloca na zona de playoff. Eu lembro que o Torriense é a equipa da segunda liga que vai realizar esse playoff para tentar o acesso à primeira na próxima temporada. Primeira para onde regressam o Académico de Viseu e o Timo. Posto isto, no Dragão, tempo de fim de festa, porque agora isso tem mais a ver com o exterior, já não propriamente com o estádio. Hugo.
6: Precisamente, no estádio do Dragão já vai toda a gente embora, os jogadores e as respectivas famílias começam agora finalmente a abandonar o relvado, os jogadores irão dirigir-se certamente para esse tal barco onde irão fazer a travessia do Rio Douro até à Ribeira do Porto para celebrar depois o campeonato também na Avenida dos Aliados. Quanto ao estádio do Dragão e à partida frente ao Santa Clara, o Futebol Clube do Porto termina esta participação na Primeira Liga com uma vitória por 1-0, não fez qualquer golo. O autogolo foi de um jogador do Santa Clara, Sidney Lima, ao minuto 69, a ajudar de certa forma a equipa azul e branca a despedir-se com um triunfo dos seus adeptos nesta temporada de 2025-2026. Permite ao Futebol Clube do Porto chegar aos 88 pontos, é campeão nacional e termina aqui com mais um triunfo, onde estiveram 50.002 pessoas no estádio do Dragão esta tarde, também para esse levantamento do troféu de campeão que foi feito por parte do capitão Diogo Costa.
2: E então a festa do Futebol Clube do Porto vai prosseguir noite dentro, no Douro, e depois na Ribeira, e depois nos Aliados. Enfim, é para uma cadência para irmos seguindo ao longo desta noite da TSF, em que aguardamos as definições finais no que respeita à arrumação desta Liga Portuguesa nesta temporada 25-26.
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2: Ora bem, vamos lá então regressar a Alvalade e a Moreira, porque António Botelho, então o Tomás da Cunha ia espreitar o que pode dar este Sporting Gil Vicente. Eu lembro que o Sporting nesta altura tem mais 2 pontos que o Benfica e, portanto, desde que não faça pior do que o Benfica, garantirá o segundo lugar.
0: É uma certeza, o Sporting depende dele próprio para garantir o segundo lugar do campeonato. Em caso de vitória, o Sporting garante esse segundo lugar. Em caso de empate, só garante se o Benfica perder com o Estoril. As contas são muito simples para o Sporting. Para o Gil Vicente, também, as contas são muito simples para chegar ao quinto lugar, ou seja, um lugar que pode dar acesso à Conference League, porque o Gil Vicente, se ficar em quinto lugar, vai ter que depender do Sporting, ou seja, se o Sporting vencer a Taça de Portugal, é que o quinto lugar dá acesso à Liga Conferência. Ora, o Gil Vicente, para chegar ao quinto lugar, tem de ganhar hoje em Alvalade e esperar que o Famalicão perca em casa com o Alverca, uma equipa que já tem as contas resolvidas na Primeira Liga. Primeira Liga que está ao rubro com esta última jornada e as decisões do segundo lugar passam por aqui, por Alvalade e também pelo Estoril. Ora, recordamos as escolhas de Rui Borges e César Peixoto. O Sporting vai alinhar com Rui Silva na baliza, depois vai Anídis, Eduardo Quaresma, Gonçalo Inácio e Maxi Araújo. Vem o campo para Morten Hillman e Morita. Ouviu bem, Morten Hillman regressa um mês depois à titularidade e aos jogos, falhou 4 jogos do Sporting. Depois à esquerda Pedro Gonçalves, à direita Jenny Catamo e no apoio a Luís Soares vai estar Francisco Trincão. É o 11 habitual do Sporting, descontando aqui algumas baixas importantes. Diomandé está castigado, fica de fora, e depois há as lesões de Fresneda, de Debassi e também de Ioannidis. Para já, antes de avançarmos com o 11, o Gil, conferimos Bruno Sousa Ribeiro a entrada em campo da equipa do Sporting para aquecimento.
1: É a primeira grande ovação nesta tarde, noite de futebol em Alvalade. A equipa do Gil Vicente já aquecia há alguns minutos e agora entra a equipa do Sporting para exercícios de aquecimento. Mais público nas bancadas, ainda assim falta muita gente para luta, como é esperado, Alvalade.
2: Aí em Braga, isto pode ficar resolvido ou não? Bom, há um penalti em Braga, penalti que foi...
5: É penalti, foi marcado por Paulo Victor, partir confiante, o guarda-redes Renan Ribeiro tirou-se para o lado direito e a bola entrou no meio. Festejam os adeptos do Braga, agora os adeptos do Estrela. Ficam silenciados quando estamos praticamente a um minuto do final do tempo regulamentar.
2: Ora bem, isto, portanto, olhando agora para o cenário, Braga ganhar por 2-1 à equipa do Estrela, o Aroca sobe a parada, está a ganhar 3-1 ao Tondela, o Nacional 2-0 ao Vitória de Guimarães, enquanto que o Casa Pia mantém a igualdade com o Rio Ave a um golo. E olhando para este cenário, isto significa que a equipa do Estrela da Amadora cai para a linha de play-off por troca com o Casa Pia. Mas vamos ver ainda o que é que nos reservam estes minutos finais, sendo que a equipa do Tondela mantém o seu lugar anterior, ou seja, permanece na linha de despromoção. E Bruno, desculpa lá, estavas tu então a dizer?
1: Que o Sporting estava já em exercícios de aquecimento, vão passeando no relvado de Alvalade os jogadores que vão estar às ordens de Rui Borges. Do outro lado temos o Gil Vicente também em período de exercícios de aquecimento. Dizia eu que Alvalade ainda não está cheio, muitos adeptos lá fora, mas é esperada grande casa esta noite.
0: É isso, casa cheia. Já ontem tinha dito Rui Borges, tinha elogiado a equipa, aliás, a postura dos adeptos por terem enchido o estádio de Alvalade. Ora bem, vamos ao comentário do Tomás da Cunha em relação às escolhas de Rui Borges e César Peixoto. Já agora, recordo também o 11 do Gil Vicente, que vai alinhar com Dani Figueira na baliza, depois Zé Carlos, lateral direito, Elimbi, Boatu como centrais e Conan pela esquerda, meio campo para Facundo Cáceres e Sandy Garcia, mais à frente Luís Teves, nas alas Joelson, Murilo e Gustavo Varela. Tomás da Cunha, olhando para as equipas, destaca-se Hillman como titular no Sporting, é o regresso 4 jogos depois do capitão do Sporting, que é uma pedra importante naquele meio campo do Sporting. É isso mesmo, é que é um posto de forças para o meio campo do Sporting e também de e acrescenta muito à equipa de Rui Borges para o jogo desta tarde, que se perspectiva complicado para o Sporting. Mas começando pela tua análise às escolhas, era a melhor equipa que tinha disponível, Rui Borges. Quanto ao César Peixoto, faz aqui duas mudanças: saem Zé Carlos, o médio, e Agostinho, entram Cáceres e também Joelson.
11: Exatamente, dos dois lados há equipas na máxima força. Não sabíamos que Yulman estaria disponível, mas obviamente é indispensável num jogo com estas características, com o sabor a final para o Sporting, não só por tudo o que acrescenta do ponto de vista tático a nível defensivo, porque o meio-campo do Sporting tem tido problemas em termos de transição, de recuperação, e Yulman obviamente pode acrescentar nesse sentido, mas também do ponto de vista da liderança. De resto, Morita já foi comunicado que vai embora, e Yulman provavelmente também vai embora, pelo menos é isso que se calhar quase todos os adeptos do Sporting esperam para o próximo mercado. Portanto, é a última dança de Morita e de Yulman em Alvalade, num jogo que pode carimbar o acesso à próxima Liga dos Campeões. De resto, o Sporting passou a ter semanas limpas nas últimas jornadas, e isso tem-se refletido no crescimento de algumas figuras que andavam a dar as últimas. Luís Soares à cabeça, mas também Trincão, que marcou um belíssimo golo em Vila do Conde. Regressa também Jani Catamo, depois da oportunidade dada a Luís Guilherme, que não correu espetacularmente, há que dizê-lo, em Vila do Conde. E no setor defensivo é onde se verificam as principais ausências, porque Fresneda, já há muito tempo, joga Vaianidis, e Diomande, por castigo, joga Eduardo Quaresma. Acaba por haver aqui alguma alteração em relação ao desenho mais utilizado de Rui Borges ao longo da temporada. Vamos ver, do lado do Gil Vicente, se a equipa consegue ter mais ameaça do lado esquerdo. Normalmente é uma das posições deficitárias do 11 gilista. Entra Joelson, precisamente formado no Sporting, para enfrentar Vaianidis, que, como se sabe, não é um lateral propriamente de alta solidez defensiva. Esse pode ser um dos argumentos que o Gil Vicente tenta explorar em Alvalade. Quanto a Cáceres, é uma titularidade natural, regressa às escolhas de César Peixoto. Começa a existir, ou tem existido nos últimos jogos, uma espécie de mini-rivalidade, não vamos dizer uma grande rivalidade, mas uma mini-rivalidade entre Sporting e Gil Vicente. São duas equipas que ainda têm objetivos intactos, e nesse sentido é um jogo que pode criar dificuldades de parte a parte, e tem tudo para ser muito interessante.
0: É a lembrar que o Gil Vicente na primeira volta empatou contra o Sporting, foi uma das poucas equipas que conseguiu roubar pontos ao Sporting neste campeonato, porque lembro só Benfica, Futebol Clube do Porto e Braga e o Tondela e o ABS, equipas que estão nesta altura em lugar de descida, o ABS já desceu, só essas equipas para lá do Gil Vicente conseguiram roubar pontos ao Sporting, tirando os quatro primeiros classificados. As equipas aquecem em Alvalade, meia hora para o pontapé inicial deste Sporting Gil Vicente. O Sporting depende dele próprio para garantir lugar na Champions da próxima época, pelo menos na terceira pré-eliminatória. Para isso precisa de vencer hoje os Gil Vicente, ou então fazer um resultado melhor que o Benfica.
12: E no que respeita ao Benfica, precisamente, joga no Estoril, enfim, já não depende dele próprio. Ricardo Barras, Rita da Silva Vieira, o que é que a Sofia Oliveira pensa disto?
13: Diz? Do Estrela da Amadora.
14: Até o dia 5 de julho.
13: Golo do Estrela da Amadora, praticamente no último minuto, bola pelo lado direito, um primeiro cruzamento, afastou o central Lagerbel, que depois, na ressaca, o homem do Estrela da Amadora acaba por atirar para o fundo da baliza. Uma enorme festa, toda a gente saltou do banco, foi em direção ao jogador que acabou por marcar. Praticamente no cair do pano, a equipa do Estrela volta a entrar. Braga 2, Estrela 2.
12: Ou seja, é aquela questão de o Casa Pia cair para a linha de play-off. Isto porque o Casa Pia está empatado a um golo com o Rio Ave, e este golo pode vir a ter implicações muito sérias nesta ponta final, como digo, porque neste caso, ou neste quadro, manter essas coisas assim, salva-se o Estrela da Amadora, indo o Casa Pia para a linha de play-off. Vamos aguardar, José Santos, que nos indique então quando termina o jogo. Deve estar quase, não?
13: Estamos já com um minuto para além do 6 que Gustavo Correia deu para se jogar. Só para dizer que o golo foi apontado por Lekovic, ele que tinha apontado o primeiro da partida.
12: Muito bem, vamos então aguardar e retomamos. Olha, o Nacional Vitória já terminou. Vitória do triunfo do Nacional sobre o Vitória por 2-0. Portanto, a equipa madeirense.
5: Termina em Braga, Mário Fernando. Termina em Braga, festa num relvado, também nas bancadas do Estádio Municipal. Mesmo no cair do pano, encontrou Lekovic o caminho certo para o golo que deu o empate, que poderá colocar a equipa do Estrela entre os grandes na próxima época.
12: Posto isto, vamos então com o jogo encerrado entre o Casa Pia e o Rio Ave, empata um gol, fica definido que a equipa do Casa Pia vai então defrontar o Torriense no play-off de acesso à

0: Estamos novamente com o som do António Coimbra da Mota na Moreira para o Estoril Benfica. Recordamos os 11 iniciais para este decisivo jogo dos encarnados na temporada que pode valer o segundo lugar deste campeonato frente a um Estoril que já tem a sua vida resolvida nesta edição da Liga Portuguesa. A equipa do Estoril com Robles na baliza, depois uma defesa com Ricardo Sanches, Ferro, Bacher e Gonçalo Costa no meio-campo. Olsgrove, Checa e o capitão no seu último jogo da carreira. Pizzi, o ex-Benfica, titular também na equipa do Estoril. E no ataque, João Carvalho, André Lakshmikite e o ponta-de-lança Yanis Begraoui. Já a equipa do Benfica, naquele que será possivelmente o último jogo de José Mourinho no comando técnico dos encarnados, vai entrar em campo com Trubin na baliza, defesa com Alexander Ba, Tomás Araújo, Otamendi e Samuel Dalle no meio-campo, Auschnes e Richard Rios. No ataque do Benfica, Sheldrup, Preciani e Rafa Silva no apoio a Vangelis Pavlidis. São esses os 11 iniciais de Ian Catro e de José Mourinho para este Estoril Benfica, um jogo que no qual se espera muita gente nas bancadas, mas para já, Rita, ainda está a meio gás o António Coimbra da Mota.
1: Ainda está muita gente fora do estádio, especialmente os adeptos do Benfica que vão entrando e também passando por essa revista mais apertada para a bancada central, e por isso também poucos adeptos nesta altura, mais adeptos do Estoril na bancada coberta, onde também se podem ver algumas camisolas encarnadas e portanto também aqui alguma mistura entre os, entre os adeptos dos dois clubes, como é natural. O relvado estão já os adeptos, os jogadores das duas equipas. A equipa do Estoril está em exercícios de aquecimento já há vários minutos, assim como a equipa do Benfica. Os jogadores titulares da equipa encarnada num aquecimento mais intensivo, os jogadores suplentes estão ali mais à conversa, a trocar a bola sem grande intensidade, e por isso maior foco para aqueles que são os 11 escolhidos por José Mourinho. O treinador do Benfica ainda não apareceu no relvado da Moreira. Estão aqui os seus adjuntos, mas ainda sem sinais de José Mourinho, que estará no balneário a preparar tudo para daqui a pouco voltar a falar aos seus jogadores.
0: Sendo que na primeira volta deste campeonato o Benfica venceu na Luz por 3-1. Na altura marcaram João Carvalho para o Estoril, mas o Benfica teve em Pavlidis o nome de peso, fez um hat-trick nesse jogo. O ponta-de-lança que hoje está de regresso ao 11 dos encarnados, ele que vai ter do outro lado Begraoui, outro dos melhores marcadores desta Liga Portuguesa. A Sofia Oliveira será a comentadora deste Estoril Benfica. A Sofia, muito boa tarde. O que é que esperas deste desafio? A equipa do Benfica chega a esta fase e este último jogo depois de 4 pontos perdidos, quer frente ao Famalicão, quer no empate da última jornada diante do Sporting Braga. Que Benfica esperas para este último jogo da época, e também que Estoril esperas encontrar hoje? Uma equipa que ao longo da temporada foi sendo elogiada por o seu futebol positivo, digamos assim, uma equipa que gosta de jogar, que gosta de ter bola, gosta de assumir jogo e que chega também a esta reta final já sem grandes objetivos. O que é que estás à espera deste duelo mais um entre Ian Catro e José Mourinho?
2: Boa tarde. Sei que não é grande coisa dizê-lo, mas espero um jogo aberto. Pelo que disseste, pela forma como o Estoril joga, se apresenta, independentemente do adversário, e também pela forma como o Benfica tem gostado de disputar os jogos, sempre à procura de recuperar bola mais alto, sobretudo quando o adversário tem proatividade. E se há coisa que o Estoril de Ian Catro tem é proatividade. Espero um Benfica muito à imagem dos dois últimos encontros, a pressionar bastante para assim que recuperar a bola poder verticalizar, e um Estoril a correr riscos, se é que esta expressão é permitida, porque risco é fazeres aquilo que não treinas. O Estoril treinou isto durante toda a época, por vezes faz melhor, outras vezes faz pior, mas a equipa quer jogar assim, quer sair desde trás, quer fazer ligações curtas, privilegia muitas das vezes este losango no meio campo, que é o que eu espero para esta partida, com Checa, João Carvalho, Olsgrove e também Pizzi, e portanto espanta-me mais em termos de escolhas a ausência do Rafi Keitan, apesar de estar no banco, mas é um jogador de uma craveira superior, na minha opinião. E do lado do Benfica, talvez a titularidade vá, não necessariamente por achar que esta complementariedade com Prestiani não é mais natural, acho que é, pelas características de um e do outro, mas globalmente, para mim,

0: dedites é mais lateral.
1: Mas assim, Sofia, e só para completares a tua primeira ideia, estás à espera de que tipo de jogo? O Benfica a querer ter bola também ou mais na expectativa e dando essa possibilidade de ter mais bola, de dominar mais o jogo e tentar aproveitar alguns dos erros que o Estoril possa cometer, porque têm sido muitos também nestes jogos grandes.
0: Focado acima de tudo na pressão, ou seja, em recuperar alto. O Benfica focado nisso, mas claro que também a tentar ter bola, ainda que não tenha feito do seu ataque posicional, nem no jogo frente ao Sporting Braga, nem no jogo frente ao Famalicão, a sua maior força. Não estava a fazer disso a sua maior força, estava sobretudo a conseguir condicionar muito bem o adversário, e aqui até me refiro mais ao jogo frente ao Famalicão, porque o tipo de jogar do Braga é muito específico, é uma equipa que rouba e esconde a bola como nenhuma outra na Liga Portuguesa. Portanto, olhando para o jogo frente ao Famalicão, que é uma equipa também ela padronizada, a imagem do Estoril, tem convicções muito concretas ambos os treinadores, e portanto olho para um jogo à imagem desse mesmo. O Famalicão teve muitas dificuldades em sair da pressão do Benfica, portanto houve inclusive momentos em que o Benfica conseguiu ter um pouco mais de bola, mas percebia-se que mesmo quando a bola chegava a Austin, o objetivo era verticalizar, variar o flanco, procurar velocidade. Não é uma equipa que queira trabalhar muita bola, o Benfica, este Benfica, claro, de José Mourinho. Portanto, espero algo por aí, e o Estoril é mais monocórdico na forma como tenta atacar, mais à procura de toque, de prolongar as posses, apesar de Begraoui e a forma como se estacionou no ataque também permita muitas das vezes procurar um jogo mais direto. Mas por aí, como disse há pouco, espero um jogo aberto e com ataques de parte a parte.
1: Rita, nesta altura as equipas vão afinando a pontaria às respectivas balizas.
2: De um lado e de outro, o movimento e o exercício é o mesmo. Do lado do Benfica, os jogadores estão a rematar à baliza, o mesmo fazem os jogadores do Estoril, depois de ter sido comunicado ao estádio por parte do speaker do Estoril que no final deste jogo vai haver um momento de homenagem à carreira de Pizzi, ele que hoje é capitão do Estoril, como já dissemos, vai terminar hoje a carreira, faz hoje o último jogo da carreira frente também a um dos clubes, ou um dos clubes que representou e que mais tempo representou o Benfica. O speaker do estádio pedia aos adeptos dos dois clubes para ficarem no final do jogo para se poder homenagear Pizzi no fim dos 90 minutos.
1: E quis o destino que Pizzi terminasse a carreira frente ao Benfica, clube com o qual teve mais sucesso. Foram 7 épocas e meia de Pizzi ao serviço das Águias, com 360 jogos, 10 títulos, incluindo 4 campeonatos. Portanto, é um círculo que se fecha de forma perfeita na carreira de Pizzi frente ao Benfica. O seu adeus enquanto jogador profissional de futebol. Sobre o histórico, o Benfica não perde no campeonato frente ao Estoril há 80 anos. É uma série impressionante, são 50 jogos do Benfica sem perder no campeonato frente à equipa canarinha. Venceu os últimos 8, portanto o Estoril pende claramente para a equipa encarnada. Veremos o que acontece neste último jogo da época, quer para Águias, quer para a equipa do Estoril. Recordo, equipa de arbitragem liderada por Miguel Nogueira. No VAR estará Rui Costa para este Estoril Benfica.
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10: Ora bem, vamos lá fazer aqui um ponto de situação em relação ao andamento das decisões agendadas para esta última jornada. O capítulo de que diz respeito à manutenção ficou definido desta forma. O Tondela desce à segunda liga, acompanhando o AVS. O Tondela que hoje perdeu em Aroca por 3-1. O Casa Pia vai ao play-off com o Torriense. Casa Pia que não conseguiu melhor esta tarde do que um empate a um golo com o Rio Ave. O grande beneficiário foi o Estrela da Amadora, que ao empatar 2-2 em Braga acabou por colocar o Casa Pia nessa linha de play-off. Bastante mais tranquila foi a vida do Nacional, que ainda estaria em risco, mas bateu o Vitória por 2-0 e assim vai continuar tranquilamente na Primeira Liga do futebol português.
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10: A questão é que agora falta o último ponto, que tem a ver com a Europa e, em particular, com a Liga dos Campeões. Quem é que vai terminar no segundo lugar, que dá acesso às pré-eliminatórias da Champions ou, eventualmente, a uma entrada direta na Liga Milionária? Tudo depende do Aston Villa. Lembro que se a equipa inglesa vencer a Liga Europa e terminar num dos quatro primeiros lugares da Premier League, nesse caso abre-se uma vaga para uma entrada direta para uma equipa portuguesa. E, portanto, Sporting e Benfica estão naturalmente atentos a isso. É uma decisão para esta noite. Quem fica no segundo lugar? Passa tudo por Sporting Gil Vicente em primeira instância e em segunda instância por Estoril Benfica. Mas há uma outra decisão que pode também ter a ver com a Europa, com a possibilidade de o quinto lugar dar acesso à Liga Conferência. Isto se o Sporting for o vencedor da Taça de Portugal desta época. E o interesse divide-se entre Gil Vicente e Famalicão. O quinto lugar, que ficará hoje devidamente clarificado, o Famalicão vai receber o Alverca num jogo que, claro, vai decorrer em paralelo com o do Gil Vicente.
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10: Entretanto, ao longo da noite, vamos estando atentos à festa do Futebol Clube do Porto, que será nos Aliados, mas lá mais perto da meia-noite. Lembro que a equipa do Futebol Clube do Porto sai do Dragão, onde esta tarde bateu o Santa Clara por 1-0. Para ir até ao Freixo e depois fazer um percurso de barco no Douro até à Ribeira e só aí sim dirigir-se para os Aliados, onde de resto estarão milhares de adeptos para saudar a equipa que campeã nacional, que vai ser também recebida na Câmara Municipal do Porto. A hora prevista é meia-noite, portanto isto é conversa para depois de concluídos os jogos de Sporting e Benfica. Voltamos a Alvalade, António Botelho, para esta contagem decrescente e depois passaremos também pela Moreira.
12: Faltam menos de 15 minutos para o pontapé de saída e vai-se compondo o estádio de Alvalade, Bruno Sousa Ribeiro.
13: E vamos animando os adeptos, agora bem mais público nas bancadas verdes de Alvalade. E deixa-me dar aqui um pormenor interessante. Morten Hjulmand foi dos mais ovacionados no momento em que o animador do estádio, Speakers, anunciou a constituição. Morten Hjulmand foi aquele mais aplaudido, também Morita, mas o capitão foi muito aplaudido e até retribuiu para as bancadas. Morten Hjulmand, que de regresso à equipa em pleno período de aquecimento, ia dando muitas instruções, não parava de falar com os companheiros um único segundo. Está vivo Morten Hjulmand no regresso às opções de Rui Borges. Vão enchendo as bancadas de Alvalade. O Gil Vicente também se faz notar, estão ali cerca de três, quatro dezenas, talvez um pouco mais, de adeptos com o Galo em mãos.
12: Ainda acredita na Europa, o Gil Vicente precisa de ganhar e esperar que o Famalicão perca em casa com o Alverca, jogos que vão decorrer à mesma hora. Esse Famalicão Alverca também vai decorrer às 8:30 da noite, vai começar, melhor dizendo, às 8:30 da noite. Ora, o Sporting no segundo lugar com 79 pontos, mais 2 que o Benfica. Lembro que em caso de vitória o Sporting garante o segundo lugar. Quanto ao Gil Vicente, tem que ganhar e esperar que o Fama perca. Equipas que vêm de momentos diferentes, o Sporting duas vitórias consecutivas e duas goleadas, venceu o Rio Ave na última jornada por 4-1, antes bateu o Vitória aqui em Alvalade por 5-1, ou seja, fez 9 golos nos últimos dois jogos. Sporting que é o ataque mais concretizador do campeonato com 86 golos marcados e tem 24 golos sofridos, é o mesmo número de golos sofridos que o Benfica. São as segundas defesas menos batidas. Quanto ao Gil Vicente, chega com 50 pontos a esta última jornada no 6º lugar do campeonato. Perdeu na última ronda em casa com o Aroca por 3-1. Em Vila do Conde, o Gil Vicente que está longe daquele bom momento da primeira volta do campeonato. O Gil Vicente está a 2 jogos sem vencer e tem apenas 2 vitórias nos últimos 11 jogos, ou seja, é um cenário bem diferente daquele que a equipa de César Peixoto teve na primeira volta. Esteve inclusive no 4º lugar à frente do Sporting de Braga, mas é uma equipa que roubou pontos ao Sporting na primeira volta, empate 1-1 em Barcelos, e por isso hoje Tomás da Cunha é uma equipa que promete criar dificuldades ao Sporting, não só por essa luta que está envolvida ainda pelo 5º lugar, mas também pela honra do Gil, pelo bom futebol que o Gil vai praticando ao longo desta temporada, ou seja, não se espera uma tarefa fácil para o Sporting, e aquilo que podemos esperar é também uma equipa do Gil que vai tentar ter bola.
14: Claramente, é esse o ADN da equipa de César Peixoto, já criou dificuldades em diversos estádios dos principais do futebol português, Braga, Luz, Dragão também competiu, em Alvalade na época passada, aliás esse jogo deu muito que falar, não só pelo gol de Eduardo Quaresma, mas também pelas palavras do Rui Borges após o jogo. A verdade é que o Gil Vicente tem sido um dos adversários mais duros, não só para o Sporting, mas também para as equipas de topo do futebol nacional. E depois, até pode não conseguir o objetivo do 5º lugar, mas não deixará de fazer uma época muito positiva e até com um ligeiro sabor amargo, caso não consiga terminar em 5º, o que diz tudo sobre o mérito de César Peixoto na construção deste Gil Vicente ambicioso. Também é verdade o que dizes, isto é que o Gil esteve melhor do ponto de vista exibicional na primeira volta, com mais qualidade até no plano ofensivo. Vamos ver a exibição do Joelson, já o destaquei há pouco. Agora a responsabilidade, claro, está do lado do Sporting. A equipa parece ter ultrapassado aquela fase muito difícil psicologicamente, fisicamente. Já recuperou, já conseguiu vitória, já ganhou o 2º lugar novamente. Por isso tem tudo na mão para garantir o acesso à Champions, e sabe-se que isso pode ser fundamental, não só na construção de um novo plantel, ou pelo menos para permitir algumas mudanças e algumas manutenções também de jogador-chave, veremos o que acontece. Mas o Gil Vicente, ao longo da partida, veremos se será competente e competitivo, porque os resultados de Famalicão vão chegar, eventualmente, e se a coisa estiver praticamente impossível para o Gil, a equipa pode esgotar-se um pouco do ponto de vista anímico. Vamos ver, na equipa do Sporting, apesar de haver algumas ausências no setor defensivo, também há a equipa completa do setor ofensivo, ou do meio campo para a frente. E isso dá mais garantias para tentar derrubar o bloco médio do Gil Vicente, que foi muito elogiado por Rui Borges, disse que era o melhor ou um dos melhores do futebol português.
12: E já vamos recordar as equipas. Voltamos, Mário Fernando, daqui a pouco ao estádio de Alvalade.
10: Eu aproveitaria, antes de fazer uma última passagem pela Moreira, para perguntar ao Tiago Santos, que nesta altura já está numa zona privilegiada para observar o arranque, se quisermos, ou o ponto de partida da equipa do Futebol Clube do Porto, dor abaixo, para ir atingir a Ribeira, que é antecâmara da ida aos Aliados.
15: Esse é o objetivo para as 9:30 da noite, a chegar à Ribeira, ou pelo menos é isso que está previsto, isto porque o autocarro dos jogadores do Futebol Clube do Porto ainda não deixou o estádio do Dragão. Deverá acontecer dentro de momentos. Há algumas dezenas de adeptos, talvez uma ou duas centenas de adeptos acumulados junto ao local por onde vai passar o autocarro, junto ao estádio, mas eu entretanto vim até junto ao rio, até à Avenida Gustavo Eiffel, que permitirá do lado da margem norte do Rio Douro ter vista privilegiada para perceber onde está o barco ao longo da noite e o trajeto que ele vai descrever, Douro abaixo até à Ribeira, onde depois os jogadores vão desembarcar e nesse momento vão começar a subida e a passagem pelo centro da cidade do Porto, pela zona da Ribeira, passando também por São Bento, até aos Aliados, até também à recepção da Câmara Municipal e até à recepção dos milhares de adeptos que por esta altura já estão acumulados nessa zona da cidade. Aqui na Avenida Gustavo Eiffel tudo muito mais tranquilo, apenas alguns curiosos que esperam com madeiras do Futebol Clube do Porto para perceber o que vai acontecer e qual o momento em que o barco vai entrar.

0: em linha de vista. Há alguns adeptos do Futebol Clube do Porto que tentaram arranjar alguns barcos também e que provavelmente vão tentar acompanhar o trajeto desse barco do Futebol Clube do Porto, que vai sair de uma zona próxima do local onde eu me encontro, mas para já os jogadores ainda não chegaram ao Rio, ainda não embarcaram, ainda não deixaram o estádio do Dragão. Para ir acompanhando ao longo da noite este trajeto dos novos campeões nacionais, que já esperam uma enchente de adeptos do Futebol Clube do Porto, sobretudo na zona de Ribeira, no trajeto que os jogadores vão depois percorrer de autocarro.
1: E vamos então acompanhar essa ponta final das comemorações, e uma ponta final longa, das comemorações do título por parte do Futebol Clube do Porto. E na Moreira, eu já agora, se me pudesse dar aí um retrato de... Isto tem mais a ver com o Pizzi, evidentemente, como você sublinhar, é um dia muito particular para o Pizzi.
2: Que vai ter um apoio muito especial nas bancadas do António Coimbra da Mota, na antecâmara deste Estoril Benfica, Rita da Silva Vieira, porque está ali perfilada nas bancadas uma verdadeira equipa de futebol, mas jogam todos com o mesmo nome na camisola.
3: É o nome de Pizzi que está ali em mais de duas dezenas de camisolas a representar todos os clubes que Pizzi representou ao longo da sua carreira, desde o Bragança, o Sporting de Braga, Ribeirão, Covilhã, Passos de Ferreiras.
2: E olha, aqui comenta o Ribeiro, mas Pizzi está a rir-se precisamente para os adeptos que estão ali com as suas camisolas.
3: Porque Pizzi é o primeiro jogador a entrar na equipa do Estoril, é ele que vai liderar hoje a equipa do Estoril e não tira os olhos, certamente, do seu grupo de amigos que vem vestido a rigor com essas camisolas, só para completar: Passos de Ferreira, Braga, Atlético de Madrid, Deportivo Espanhol, Benfica, Basak Shair, Al-Wanda, Braga, Apoel e termina a carreira no Estoril. São todos esses clubes que estão representados com o 21 nas costas nas bancadas da Amoreira, que têm centrado as atenções. Pizzi está de sorriso rasgado, tem os dois filhos com ele a entrar em campo e vai também olhando para as bancadas, agora beijando os filhos naquele que será o último jogo da carreira. As equipas já estão as duas perfiladas, a equipa do Benfica e também a equipa do Estoril. Cumprimentam-se agora as equipas, também a equipa de arbitragem. Muitas crianças entraram também com os jogadores do Estoril, também muitos filhos dos jogadores do Estoril. Está uma bela casa na Amoreira, bancadas centrais completamente cheias, com a evidência do branco e encarnado, mas também com uma forte presença, como é natural, dos adeptos do Estoril, que se fazem ouvir e que aplaudiram e muito Pizzi quando entrou no relevado. Ele se vai daqui a pouco juntar-se a Otamendi, logo depois da equipa do Benfica fazer a vénia para os dois lados da bancada. Pela última vez esta temporada, os jogadores agradecem a presença aos adeptos. É tempo de...
1: Deixa-me só dizer-me que vocês não têm hipótese de ver uma imagem da Sport TV ainda no túnel. O José Mourinho vai a caminho do relvado, não é? Cruza-se com o Pizzi e dá-lhe um abraço, especificamente ao Pizzi. Momento revelador, mas como digo, isto foi ainda imagem da Sport TV dentro do túnel, vocês ainda não podem ver, mas é um registro importante.
3: É um jogo especial, certamente, para Pizzi. Também agora aqui uma homenagem a Joel Robles no relvado, com a presença da mulher e dos filhos. Portanto, obviamente que é um jogo de várias despedidas, de várias emoções. Também lá, do lado do Benfica, há essa questão de José Mourinho, mas não só, também de Nico Otamendi, que poderá estar aqui hoje a fazer o último jogo como capitão do Benfica. Já está reunido com o árbitro da partida, Miguel Nogueira, e também precisamente com Pizzi, hoje pela primeira vez capitão do Estoril. Os três para então dar conta das burocracias de escolha de bola em campo.
2: Será o jogo número 695 de Pizzi na carreira. O último está tudo a postos, Mário Fernando, quase tudo a postos para o início na Amoreira do Estoril Benfica.
1: Agora é só acertarem os relógios para começarem a horas. Ora bem, como se lembra, na semana passada arrancámos com o Benfica, que na altura era o segundo classificado, porque evidentemente em primeira instância quem está no segundo lugar depende dele próprio. Esta semana exatamente ao contrário, é o Sporting que depende dele próprio para ficar no segundo lugar, onde se encontra agora, e portanto desta vez inverte-se a situação. António Botelho, vamos começar para o Alvalade.
4: é que o saque dos milhões para já está em Alvalade. O Sporting luta pela Liga dos Campeões e as equipas pintam o relvado de Alvalade. Bruno Sousa Ribeiro.
2: Numa altura em que vai caindo a noite, estão as equipas num relvado muito bem tratado. O Gil Vicente vai equipar todo o time encarnado. O Sporting vem com o listado verde e branco. Os jogadores vão tirando os casacos de fato de treino. Num grande ambiente está a ficar bonita a festa em Alvalade. Já sobram poucas cadeiras para que o estádio de Alvalade passe a ter lotação esgotada.
4: O Sporting avança com Rui Silva na baliza. Linha defensiva para Vaianidis, Eduardo Quaresma, Gonçalo Inácio, Maxi Araújo. Meio campo para a despedida. Marta Newman e Demas Amora. Nas alas do ataque, Pedro Gonçalves pela esquerda, Jéri Catamo pela direita e Francisco Trincão no apoio a Luís Soares. O Gil Vicente vai apresentar Darim Figueira na baliza. Depois, Zé Carlos, Marvin Elimbi, Jonathan Boatu e Kislaim Coran na defesa. Meio campo para Facundo Cáceres, Santi Garcia, Luís Esteves. E no ataque o trio é composto por Joelson Fernandes pela esquerda, Murilo Sousa pela direita e Gustavo Varela com o ponta de lança. Banco do Sporting para João Virgínia, Ricardo Mangas, Eduardo Felicíssimo, Kokorashvili, Daniel Bragança, Luís Guilherme, Rafael Nel e Giovanni Kenda, que também se despede. Banco do Gil com Lucão, Everton, António Espigares, Zé Carlos, Sérgio Bermejo, Héctor Hernández, Martino Fernandes, Agostinho Moreira e Carlos Eduardo. Há um momento agora de homenagem, de despedida a dois jogadores, um da formação Kenda e outro que está há 4 anos do Sporting, e Demas Morita lá embaixo no relvado.
2: Neste momento os adeptos aplaudem Giovanni Kenda. Recebe-te Frederico Varandas uma placa alusiva aos jogos que Giovanni Kenda fez de leão ao peito, e agora vai fazer o mesmo com Demas Morita. Com Jubas por perto, Frederico Varandas abraça também o nipónico. E hoje são Alvalade. É de facto uma forte ovação para os dois jogadores. Giovanni Kenda começa o jogo no banco. Morita vai jogar a titular, o camisola 5 nas costas. Vai agradecendo todo o carinho. Bate palmas, Morita. Vai começar daqui a pouco o jogo.
4: Até Rui Borges bate palmas. O técnico do Sporting tenta conduzir a equipa então ao segundo lugar. Sporting entra para esta última jornada na segunda posição, depois de ter ultrapassado na última segunda-feira o Benfica. Aqui está tudo a postos para começar. Luís Godinho, árbitro de Évora, vai apitar. Luís Ferreira está no VAR. Ouve-se agora, o mundo sabe que está tudo a postos também no Estoril Benfica. Vai começar com casa cheia em Alvalade. Ouve-se, o mundo sabe que tudo a postos para o início dos jogos que decidem quem vai ficar no segundo lugar, quem vai ficar no quinto lugar da Liga. Dois lugares em discussão nesta altura. Na próxima hora e meia, apita Luís Godinho. Começou em Alvalade o Sporting Gil Vicente.
2: E quase que não cabe mais ninguém em Alvalade.
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4: Começam à mesma hora os jogos entre as equipas que estão, os jogos que envolvem as equipas que estão a lutar pelo segundo lugar da Liga Portuguesa. O Sporting parte na frente, mais 2 pontos que o Benfica. O Gil também tem em discussão com o quinto lugar, precisa de vencer o Sporting e esperar por uma derrota no Famalicão para se chegar ao quinto lugar. 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

0: Sensacional momento, Bruno Sousa Ribeiro, o estádio está à pinha.
1: Milhares e milhares de cascois ao alto, ataca o Sporting.
0: Com Jenny Catan, dá a bola para trás para Vaianidis, o grego vai à linha lá direito, vai cruzar. Aí está Vaianidis, consegue manter na área, a bola é desviada por Conan. É canto para o Sporting com um minuto de jogo.
1: É o primeiro canto da partida, vai lá já Francisco Trincão, o Sporting ganha o primeiro canto, lá direito da forma como ataca.
0: Começa a pressionar a equipa de Alvalade, está o canto, o primeiro do jogo, logo com um minuto de corrido no estádio de Alvalade. Vai bater Francisco Trincão, o mais utilizado do plantel, Rui Borges, vai levantar para a área do Gil, onde estão todos os 11 jogadores do Gil Vicente. Aí está o cruzamento para a saída direita, vai bater Trincão, bateu a bola na área, atira Boatu de cabeça ao angolano, a bola viaja para fora da área, vai tentar ganhar de cabeça na defensiva do Sporting Génio, o homem ficou no equilíbrio, vai cortar depois Trincão, interrompe uma possível jogada de contra-ataque da equipa do Gil, é lançamento para a equipa de Barcelos.
1: Tentava o Gil Vicente, já aí rapidamente para a baliza de Rui Silva, mas bom corte de Francisco Trincão.
0: Já lançou o Conan, a bola vai para trás para Boatu, o angolano dá para outro central, recebe Elimbi, o franco camaronês despacha de qualquer maneira para fora, muito pressionado por Soares.
1: É isso mesmo, César Peixoto vai dando instruções à equipa, lançamento para o Sporting, lado esquerdo é Maxi Araújo.
0: Junto ao banco de César Peixoto, que nunca venceu em Alvalade como treinador, já venceu como jogador, nunca como treinador. Bola para Gonçalo Inácio, deixa no ciclo central para Eduardo Quaresma, toca curto para a direção de Vaianidis, outra vez Quaresma, aí está o central do Sporting, deixa mais para trás para Gonçalo Inácio, Inácio recebe de pé esquerdo, sexta época na equipa principal, deixa para Eduardo Quaresma, marcou o gol da vitória na época passada frente ao Gil, vitória apertada do Sporting por 2-1 no último minuto, avança Génio pela direita, mete na área para Trincão, começou com Génio, tabelinha está na área, dá para trás e o Manda tirou para fora! No possível jogo de despedida do campeonato, Ilman esteve perto de inaugurar o marcador em Alvalade.
1: Leva as mãos aos cabelos loiros, Morten Ilman, a bola passa perto da baliza de Dani Figueira, grande jogada do Sporting, tudo tricotado pelo lado direito até chegar ao capitão para um remate perigosíssimo à baliza do Galo.
0: Entra forte o Sporting, Tomás da Cunha.
2: Muito forte, esta é uma excelente jogada e já se percebeu que o Rui Borges tem aqui um trunfo tático para desmontar a equipa do Gil Vicente. É que vai a Nidis, começa como terceiro, mas depois só pela direita e permite que haja superioridade com o Jenny Catam, que também decide muito bem esta jogada. É ele quem faz o último passo para um remate potentíssimo de Morten Ullmann. Passa pouco ao lado.
0: Que grande chance para o Sporting marcar e Ullmann esteve a centímetros de festejar. Bola para a equipa do Gil Vicente. Lá está Elimbi, o antigo central do Torriense. Bateu a rasteira, a bola chega a Murilo. Dá para trás o ex-Braga, a bola vai para Cáceres. Adiantou o argentino para o eixo do ataque para Gustavo Torella e para o Benfica. Dá para a direita para Murilo, junto à linha divisória. Atrasa para um dos defesas, é o lateral direito Zé Carlos, capitão da equipa, mete ainda mais para trás para o eixo da defesa para Elimbi, bateu a rasteira para a esquerda para Conan, bola viaja até o corredor esquerdo, meio campo defensivo ainda, adianta Conan, vai a bola para João Elson, formado no Sporting, meteu no meio, ele foi lançado por Ruben Amorim na época 2019-2020 em Alvalade, em equipa principal, deixa a bola para o meio, a bola vai para Santi Garcia, recebe o médio espanhol, aí está Santi Garcia, adiantou para o ataque, para Murilo, tentou já deixar mais na frente, corta ao Sporting, existe a equipa do Gil Vicente para a zona central, lançou o passe por parte de Casas, vai ao Sporting para a resposta com Trincão, zona central, avança lá, faz Trincão, encara o adversário, encara o outro, faz uma fita para o Benfica, caída pedir falta, manda jogar Luís Godinho.
1: Abre os braços, Francisco Trincão fica caído perto da grande área, manda jogar o árbitro da partida.
0: E vem o Gil com o Joelson, faz o mau passo, a bola para o Jani Catamo, está no corredor direito, vai para o Ravada, pita falta não, manda jogar e era bola. Insiste o Sporting na área, atenção à perda da bola do Gil, bola para Trincão, tentou furar, não conseguiu, era pote, mas não conseguiu furar. Insiste o Sporting, está com critério largo Luís Godinho, como é a panagem do Luís Godinho. Bola para e bem, digo eu nesta altura, bola para a equipa do Gil Vicente, para o guarda-redes Dani Figueira, a toda equipada amarelo, guarda-redes gilista e Estoril, larga a bola para fora da área para a direita para Zé Carlos, avança Zé Carlos, homem de Matosinhos, para a frente do banco César Peixoto, dá para trás para Elimbi, 5 minutos em Alvalade 0-0, a bola vai para os pés de Boatu, o angolano toca para a esquerda para Conan, Conan envia a bola rasteira para a frente para João Elson, faça uma simulação no Zé Guinness, não conseguiu perder a bola para Trincão, dá no meio para Pote, antecipação de Elimbi, bola ressalta para Gonçalo Inácio, abre na direita para Jani Catam, vai colocar um espaço. Aí está a Jenny, já recebeu a meio de uma câmera aqui no Gil Vicente, o ex Machacan, traça para Ilman, vai encarar o adversário, o ex Amora, dizia eu, a bola para Ilman, dá para a direita para Jenny, está a Jenny a receber na projeção da área, ainda Jenny, olha para trás, dá para a direção de Vaianidis, a envolver-se na manobra ofensiva também na equipa, dá para Jenny, vai para o Ravato, tenta sacar mais uma falta, mas não há nada.
1: É, tentou furar o Sporting pelo lado direito, a tentativa de combinação entre Vaianidis e Jenny Catamo, mas o último a tocar é mesmo o moçambicano do Sporting, por isso a bola é para o Gil Vicente.
0: Vai bater o pontapé de baliza, o guarda-redes Dani Figueira perde algum tempo, manda a equipa subir e é avisado por Luís Godinho.
1: Começam os assobios, o público quer que o Gil Vicente coloque a bola jogável mais rápido.
2: É, mas a intenção do Gil Vicente é quebrar a entrada forte do Sporting, porque o empate não serve ao Gil Vicente. Obviamente é uma questão de tentar acalmar o ritmo do jogo, porque está a ser muito complicado para o Gil Vicente.
0: A entrada é muito forte.
3: Gol do Benfica!

0: Richard Rios a finalizar à boca da baliza. Uma jogada de insistência da equipa encarnada com Rios de regresso ao 11 e de regresso aos golos pelo Benfica.
1: A aparecer ao segundo poste, Richard Rios para encostar para dentro da baliza depois de uma grande jogada do Benfica com uma variação perfeita de Prestiani do lado direito a encontrar Sheldrup. À esquerda foi o norueguês. Até à linha final fez um cruzamento, aparece Pavlidis, aparece depois Richard Rios sozinho ao segundo poste, só teve de encostar para fazer o primeiro do Benfica.
0: Fase final de época goleadora de Richard Rios, o ex-Palmeiras, marca mais um golo com a camisola do Benfica. Benfica é o oitavo da temporada de Richard Rios, é já o terceiro melhor marcador do Benfica, a par de Ivanovic. Estamos com 8 minutos, Fê Oliveira, o Benfica já tinha ameaçado, chegou à concretização.
2: É uma variação que vem aqui da direita, eu sinceramente precisava da repetição para perceber qual dos jogadores do Benfica é que fez a variação.
1: É o Prestiani.
2: Obrigada, eu estava na dúvida entre o Prestiani e o Bá, mas é uma variação espetacular lá para o lado de Sheldrup e depois Sheldrup a entender muito bem o momento, porque o Sheldrup é um jogador com uma finta curta, bastante assinalável, como se sabe, mas naquelas circunstâncias tinha dois jogadores do Benfica a aparecer ao segundo posto. O Richard Rios, com esta liberdade que José Mourinho também lhe tem dado nas últimas jornadas para aparecer em zonas de finalização, e também o Pavlidis. A bola é muito bem colocada por parte de Sheldrup e a partir daí a baliza estava à mercê de Richard Rios para fazer o primeiro gol do Benfica na Amoreira.
0: Estamos com 9 minutos na Amoreira. Virtualmente o Benfica está no segundo lugar do campeonato com este resultado. Estoril 0, Benfica 1, marcou Richard Rios.
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4: Ora, voltamos então ao Alvalade. Aliás, contas feitas, isto significa que, nesta altura, o Sporting não está exatamente na melhor posição para segurar o segundo lugar.
5: Nesta altura é o Sporting que tem que correr atrás da vitória, não é? O Sporting é ultrapassado, como dizia o Ricardo Barras, pelo Benfica e é virtualmente terceiro classificado.
4: Neste momento estão em igualdade pontual com vantagem do Benfica.
0: Olha o Benfica, grande lance, a bola para fora! Mas que intervenção de Robles a evitar um gol do Rita maradoniano de Gianluca Prestiani.
1: Está endiabrado, o 25 do Benfica percorreu a zona central com a bola coladinha ao pé, fez o que quis da defesa do Estoril e depois foi mesmo uma grande defesa de Robles no cara a cara com o jovem argentino a negar o segundo gol do Benfica.
0: Seria um golaço de Prestiani na Amoreira, o Benfica está com a corda toda, frente ao Estoril, olha o canto, a combinação à esquerda, entrou na área, Prestiani levantou, cruzamento, segundo poste e falha! O remate Otamendi à corte de cheque na equipa de Estoril. Atenção ainda ao Benfica, Otamendi a pegar da bola no lado direito, tira o cruzamento, vai dominar a Richard Rios, enrolado com Begrau e a bola vai sobrar ainda para a equipa encarnada. Ora, o Benfica novamente, Otamendi vai ganhar Rita, ponta, pé de canto.
1: Tentava Otamendi fazer o cruzamento para dentro da área, a bola esteve a pisar a linha final durante muito tempo, acaba por ser o capitão do Benfica a ganhar o duelo, envia a bola contra as costas do defesa do Estoril e a ganhar novo canto para a equipa do Benfica, desta vez para ser batido do lado direito. É Gianluca Prestiani quem se aproxima da marcação do canto.
0: Vamos só confirmar a batida do pontapé de canto para a equipa do Benfica. Prestiani à direita, bola levantada, cumprida, segundo poste, vai afastar o Estoril, ainda não, Sheldrup atirou por cima, mais um pontapé de canto, mais um corte decisivo do Estoril.
1: É uma bola que sobra para a entrada da área, Sheldrup encheu o pé e depois novamente um defesa do Estoril a aparecer a cortar uma bola que ia direitinha para a baliza de Robles. Prestiani novamente agora no canto curto.
0: Atenção, Benfica está com tudo, Prestiani entrou na área, atrasou, Rafa tem espaço para o remate, abre de novo à direita, Austas levantou, cruzamento e o corte. Agora sim, em definitivo do Estoril Praia, com 12 minutos na Amoreira, Estoril 0, Benfica 1.
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5: Ora, em Alvalade, o jogo esteve interrompido nos últimos minutos. Esteve a ser assistido Pedro Gonçalves, mantém-se o 0-0, 12 minutos. O Sporting cai para o terceiro lugar, mas continua a depender de si próprio. Em caso de vitória, volta a saltar para o segundo lugar do campeonato. Ataca o Sporting, atenção à zona central. A bola para Luís Soares, faz uma fina. Zona central ainda, pode esperar, faz o passo. Sai torto, sai mal, sai prensado.
7: Sim, tentava servir ali Francisco Trincão e olhou Gil Vicente em direção à baliza do Sporting.
5: Vai para contra-ataque a equipa de Barcelos. Atenção, Murilo vai pela direita, entra na área, pode criar perigo. Ainda Murilo, faz uma finta, vai para o meio. Atenção, ainda Murilo aguentou, pode rematar e marcar, não consegue, corta. O homem da despedida aí, Demas Amorita.
7: Mas muito vacio ali, Maxi Araújo tentou furar Murilo, valeu depois a estrutura defensiva do Sporting. Vai carregar o Gil Vicente.
5: Lá vai a equipa do Barcelos, o Gil Vicente, que é uma equipa que gosta de ter a bola, que gosta de atacar. A bola para casa, zona central, atrasa para Boatu, recebe o central angolano. Aí está Boatu, o ex-valenciano. A bola para a esquerda para Conan. A Conan está a fazer uma boa época, dá ainda mais para a esquerda para Joelson, perseguido por Vaianidis, faz falta ao grego. É ponta, pé livre para o Gil Vicente.
7: Livre assinalado por Luís Godinho, perto assinala a falta sobre Joelson Fernandes, é já no meio campo Gil.
5: Vamos ouvir o Tomás da Cunha para a leitura aos primeiros 15 minutos deste Sporting 0 Gil 0. Para já livre para a equipa de Barcelos e vai meter toda a gente na área.
7: Sim, sobe a equipa do Gil Vicente, o Sporting todo para trás da linha da bola.
5: Bola canalizada para o corredor esquerdo para Joelson, pode fazer uma finta. Aí está Joelson, vai para a zona central, tira o cruzamento, sai mal, sai torto. Há um corte falhado, olha o Gil na grande área com perigo, cabeceamento a surgir à fora de jogo.
7: Sim, mas
5: fora de jogo.
7: É isso mesmo, mas a defesa do Sporting a meter água, muita passividade, algumas dificuldades até que sobe a bandeirola do árbitro assistente.
5: Já bateu livre o Sporting, vai com pressa em busca do golo. O Sporting nesta altura empata e o Benfica vai vencendo em na Moreira frente ao Estoril, mas o Sporting vai com calma, sem grande inquietação.
8: Benfica!

do Benfica! É de Alexandre Ba! Novamente à boca da baliza, um desvio fatal para a equipa do Estoril. Marca também ele de regresso ao 11, o lateral dinamarquês.

de um pontapé de canto. O Sporting marca e está na frente.

0: de João Robles. O Benfica está a atropelar o Estoril Praia. E aqui o Sporting chegou ao golo, marcou Eduardo Quaresma, que já tinha sido o herói frente ao Gil na época passada, determinando para a conquista do título e pode ser também muito importante para a conquista do segundo lugar. É um golpe de cabeça colocadíssimo ao segundo poste e o Sporting na frente, na repetição da rádio, Bruno Sousa Ribeiro.
1: Que grande pontapé de canto cobrado por Pedro Gonçalves, a fazer a bola viajar até ao segundo poste, onde perto do bico da pequena área, Eduardo Quaresma, sozinho de cabeça, faz um autêntico chapéu a Dani Figueira. A bola entrou no cantinho inferior direito, é um grande golo com o Sporting em vantagem.
0: Os rivais lisboetas marcam à mesma hora. Ricardo Barras aqui marcou o Sporting e há grande festa. A golo de Eduardo Quaresma.
2: Na Moreira, o Benfica está a dar tudo. Atenção, Rafa caiu, que foi quase no limite da grande área, mas há pouco, Rita, marca Rafa Silva mais um neste regresso às Águias.
3: Foi um golo novamente com o pé de Prestiani a conduzir a bola pelo lado direito, a entrar numa zona central, deixou depois a bola para Rafa Silva, que ainda fora da área encheu o pé e rematou fora do alcance de João Robles. Minutos antes tinha sido Alexandre Bá a aparecer ao segundo posto depois de um canto marcado à esquerda por Frederic Costens, um desvio de Tomás Araújo no primeiro posto e apareceu Bá no limite do fora de jogo a empurrar para dentro da baliza. Foram assim os últimos dois golos do Benfica.
2: E como é que se explica, Sofia Oliveira, que em cerca de 10 minutos, nem isso, dos 7 aos 16 desta primeira parte, o Benfica marque 3 golos a este Estoril Praia?
4: Olha, explica-se porque o Benfica está a saber utilizar e explorar muito bem as debilidades do Estoril em termos defensivos. Ofensivamente, esta equipa fez-se valer ao longo deste campeonato pela capacidade também de ter bola, de chegar à grande área contrária. Ainda não houve sequer um esboço em ataque organizado por Estoril. O único lance de perigo adveio de um lance de bola parada, de um canto cobrado à direita depois de Gonçalo Costa cabecear até em boa posição, mas a verdade é que em termos defensivos a equipa está muito permeável, está a ser muito fácil para o Benfica encontrar as entrelinhas, seja com Rafa, seja com Pavlidis, para depois abrir para os corredores. Claro que com Prestiani também a conseguir ser um elo bastante importante, já o grupo com destaque, com protagonismo nesta última fase do campeonato, mas hoje Prestiani não está nada atrás, muito irrequieto, também muito abnegado nos momentos defensivos, a roubar bola em zonas até mais adiantadas, e depois o Estoril não tem capacidade para conter estes ataques do Benfica. Está a ser uma equipa que não só retém pouco a bola para si, como depois defendendo mal e deixando tanto espaço entre linhas, muito espaço mesmo atrás dos médios do Estoril, fica fácil para o Benfica criar situações de perigo iminente, não querendo aqui obviamente retirar o mérito da equipa de José Mourinho, nada disso, está a fazer um excelente trabalho, está a cumprir a missão, mas o Estoril está a demonstrar-se mais uma vez muito permeável sem bola.
2: Estamos com 20 minutos, Bá marcou o segundo golo esta época pelo Benfica, Rafa Silva chega ao sexto, desde que voltou no mercado de inverno da Turquia para os encarnados, e com 20 minutos na Moreira, Estoril 0, Benfica 3.
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7: E ainda é preciso, António Botelho, espreitar essa vantagem do Sporting, esse golo. Já agora deixa-me só acrescentar que com o Gil Vicente a perder e o Famalicão empatado a zero com o Alverca, a equipa famalicense reforça o quinto lugar. Vamos ver se isto se mantém assim até ao fim, mas para já o Famalicão parece seguro na quinta posição.
0: E é um lugar que pode dar acesso à Conference League. Agora estamos com 20 minutos, marcou então há pouco de canto Eduardo Quaresma, num canto cobrado à esquerda para o Pote, para o segundo posto. A bola viajou para um jogador que estava sozinho ao segundo posto. Quaresma cabeceou para o posto contrário, ou seja, para o posto direito da baliza de Dani Figueira. A bola entrou em chapéu sobre o guarda-redes do Gil e anichou-se no fundo das redes do Gil Vicente. Sporting em vantagem, é justa esta vantagem, Tomás da Cunha?
8: É justa, não porque o Sporting está a criar muito perigo, porque até nem está, mas está muito por cima do jogo. O Gil Vicente, que normalmente tem uma pressão muito coordenada, não está a conseguir trancar o meio campo, até só esta jogada.
1: É uma falta cometida sobre Pedro Gonçalves à entrada da área, um livre perigoso para o Sporting.
9: Sim, Facundo Cáceres pedem amarelo os adeptos do Sporting. Entrada dura sobre Pote, é ali a 2, 3 metros da linha limite da grande área.
8: E é exatamente Pedro Gonçalves quem está a aproveitar muito o contexto tático, porque o Gil Vicente, como enfrenta uma construção a 3 do Sporting, muitas vezes leva o Murilo para a frente e abre um espaço nas costas, e o Pedro Gonçalves está a receber muitas bolas. Além disso, também o lado direito vai carburando, com o Vaianidis a juntar-se a Jenny Catam. É verdade, e insisto na ideia, sem criar muito perigo, mas se há aspecto, momento do jogo em que o Sporting tem evoluído muito com o Rui Borges nesta temporada, é no capítulo da bola parada. Muitos golos importantes, este desbloqueador do melhor em campo até aqui nesta fase inicial, Eduardo Quaresma, não só pelo golo, mas também porque já leva 3, 4 intervenções defensivas de alto nível perante o Gustavo Varela.
1: E agora é livre, perigosíssimo para o Sporting, em posição frontal à baliza do Gil Vicente, um bocadinho descaído para a esquerda, Bruno.
9: Sim, já lá estão Francisco Trincão e também Pedro Gonçalves, palmas a compasso, preocupações para o guarda-redes Dani Figueira.
1: Estamos a meio da primeira parte, o Sporting vence por 1-0, está ao livre, livre à esquerda, a 25 metros da baliza, Pedro Gonçalves a bater. O Sporting pode fazer 2-0. Na barreira estão 6 jogadores. Aí está a Pote, faz o passe para a área, para Luís Soares, a jogada combinada, mas cruzou e o Mano viu, a bola vai ao posto, então foi defendida por Dani Figueira, grande chance para o Sporting.
9: É, de facto, uma grande chance, lance de laboratório, bola para dentro da grande área para Luís Soares, levou 2 jogadores do Gil Vicente com ele, foi até à linha de fundo, cruzou e quase novamente o golo de Norton Ullman. A bola creio que ainda bate no posto e o Sporting ganha canto à esquerda.
1: E foi ali que marcou há pouco, canto para Pedro Gonçalves, botas azuis. Aí está o 8, o Sporting vai para a marcação de mais um ponto, mete canto para os Leões, o Sporting em vantagem, vence por 1-0, bate Pote, bola para a área, é perigoso, corta Conan, estava lá Ullman perto para tentar desviar, mas houve um corte determinante de Conan. A bola vai para os jogadores do Sporting, continua a carregar a equipa leonina em busca de um gol que dê mais tranquilidade. O Sporting ganha por 1-0, mas precisa de ganhar com o Benfica a esmagar o Estoril na Amoreira. A bola para Quaresma, aí está o autor do gol do Sporting, ele que marcou na época passada ao Gil Vicente, aquele gol decisivo no último minuto com o remate fora da área, e volta a marcar ao Gil. Eduardo Quaresma apontando apenas o seu segundo golo esta temporada. Tem a bola Gonçalo Inácio, dá para Quaresma, está o central de 24 anos do Sporting, hoje como central, na última partida jogou como lateral, dá para o extra-defesa, vai receber Gonçalo Inácio, dá para Pedro Gonçalves, Pedro Gonçalves para Eduardo Quaresma, já no meio-campo da equipa do Gil Vicente, abre mais da direita para Jenny Catamo, adiou mais para a área, para Vaianidis, lá à direita, cruzou atrasada, atenção, esta bola era para Pote, e na insistência com Jenny falhou a recepção, vai tentar sempre a contra, está com o Gil, com o Gustavo Varela, vai muito desapoiado o jogador que fez 3 anos de formação do Sporting, mas quando a formação da Benfica está emprestado, dá para trás, mal passo, foi sufocado na pressão do Gustavo Varela.
9: Eduardo Quaresma, Morten Ullman e também a ajuda de Pedro Gonçalves, desamparado Gustavo Varela, ficou sem a bola, segue o Sporting com ela.
1: Lá está a Morten Ullman a receber o jogador dinamarquês, que pode aqui despedir-se em termos de campeonato, tem ainda a Taça de Portugal no próximo domingo, dá curto para Quaresma, entra com mais calma, com menos velocidade, no meio-campo da equipa do Gil Vicente. Toca curto para o meio para Morten Ullman. Aí está o capitão do Sporting, Ullman. Ele está de regresso após 4 jogos de fora, um mês parado. Dá para Gonçalo Inácio, para a esquerda, para Maxi Araújo, o jogador uruguaio. Mete mais na frente, belo passe, é para Pote. Agora a falhar, ainda Pote, a bola sobra para Luís Soares na área à esquerda. Vai para uma finta, vai para a linha final. Cruzamento tirado, pode ser o golo. Jerry recebeu, chutou, falhou. Apareceu para o quarto, Joelson. Passou o perigo, não passou nada. Tira agora sim a defensiva do Gil.
9: Mais um grande trabalho de Luís Soares, lado esquerdo, a arrancar o cruzamento, e só não é golo de Jenny Catamo porque Joelson Fernandes é providencial.
1: Olha o Jenny, dá para Trincão, cruzamento, a bola já saiu, já se perdeu pela linha final, não há qualquer perigo, à ponta, pé de baliza para o Gil Vicente.
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7: E Ricardo Vargas, só para uma fotografia, penso que isso agora não vai mudar muito, não é? Até porque O jogo ficou resolvido num quarto de hora, basicamente.
2: O jogo parece resolvido, mas o Benfica quer mais, está a entrar por todo o lado na defesa do Estoril. Atenção, bola de Lídias, grande área à esquerda, vai dominar em cima da linha final, já perdeu o ângulo, atrasou ainda a bola para a zona de Samaldal, e o Estoril vai conseguir fechar, Rita, esta jogada com o Benfica novamente à procura da baliza de Joel Robles.
3: Tentava Pavlidis tirar o cruzamento da zona final, mas o Benfica volta atrás e tenta novo ataque.
2: Com Rafa Silva a tentar perfurar ali a grande área do Estoril, se levarem 30 segundos, o Estoril não consegue ameaçar a baliza de Anatólio Turbina.
4: Não, e só para fazer uma correção, Ricardo, há pouco eu disse que a única jogada de perigo do Estoril tinha vindo de um canto, mas não foi. Foi um cruzamento da direita, mas foi uma jogada de ataque organizado, mas de facto foi o único lance em que o Estoril conseguiu criar algum perigo, de resto tem-se remetido a funções.
2: Olha, Rios atirou! Grande defesa! É de Joel Robles a evitar o 4-0 do Benfica!
3: E seria o bicho de Richard Rios, sozinho no centro da área, depois de uma bola longa de Frederic Korsens, aparece um jogador do Estoril a cortar ao segundo posto, mas corta mal, Richard Rios ganha a bola no centro da área e depois é Joel Robles novamente a brilhar.
2: Bem, tinha demasiado espaço Richard Rios, talvez se estivesse mais apertado, tivesse definido melhor. Sofia, só para completarmos.
4: Sim, dizia que o Estoril se tem remetido quase sempre às funções defensivas, também muitas perdas de bola quando tenta jogar, ou seja, perdas de bola em zonas bastante comprometedoras, e o Benfica vai jogando a seu belo prazer com Pavlidis e Rafa muito dentro do jogo, o Prestiani também com este encaixe com Bá mais natural, porque permite a Prestiani andar sempre em zonas interiores, a criar superioridade no corredor central, e está, como eu dizia, a jogar a seu belo prazer o Benfica aqui na Amoreira, muitas jogadas de perigo, muitas jogadas de entendimento dos homens que estão mais metidos por dentro e depois abrem, ora para Sheldro, para o próprio Bá, também o Rios a aparecer em zonas muito adiantadas para tentar a finalização e o Oshness como maestro desta equipa, mas um grande passador até agora a equipa de N4.
2: Com o N4 e José Mourinho quase sempre sentados no banco de suplentes neste último jogo da temporada, o resultado vai se mantendo e com o passar do tempo ameaça avolumar-se ainda mais para a equipa encarnada. Estoril Praia 0, Benfica 3, com 29 minutos na Moreira.
7: A menos que aconteça alguma coisa absolutamente impensável, o jogo na Moreira está resolvido, mas aí em Alvalade, António Botelho, é que ainda não, apesar da vantagem do Sporting.
2: É curta, 1-0, ataca o Sporting na área do Gelo com o Marzi no cruzamento, bola na área, segundo posto, corta Coran, atenção à bola de ressaca com o Human, ganha a bola, vai meter à direita para Jeri, Jeri recebe na linha da área, já entrou na área, pé esquerdo da bola, tirou, sai fraco contra um jogador da equipa barcelense.
9: Foi Boatuf, o angolano, a afastar a bola da zona de perigo, remate cruzado de Jeri Catamo, que não meia nada.
2: Mas continua a insistir o Sporting em busca de um gol que dê maior conforto no marcador. A bola para Morita. O último jogo de Morita no campeonato está curto para Inácio. Inácio de novo para Morita. O japonês adianta para Pedro Gonçalves. Vem buscar entre linhas, zona central. Escapa-se um adversário bem jogado. Dá para aí, pode ser o gol. Atenção, vai Anidis. Vai para uma finta. Ainda vai Anidis para a Pota. Atrás a finta. Vai atirar. Atirou! Ao lado! Esteve tão perto de marcar. Pedro Gonçalves foi ele que iniciou a jogada e foi concluí-la.
9: É isso tudo. Pedro Gonçalves a dar espetáculo no relvado de Alvalade. Corredor central. Que grande recorte técnico de Pedro Gonçalves, a passe de Vaianidis, a bola volta a passar perto da baliza de Dani Figueira.
2: Muito perto o Sporting do 2-0, o Sporting continua a criar mais oportunidades. O Gil não tem qualquer remate, são 30 minutos e chegámos à meia hora, Tomás da Cunha.
9: Ainda não tocou na bola, Rui Silva, creio.
2: Não, não há rebates, não há ocasiões, não há chegadas à área do Gil Vicente.
8: Domínio total do Sporting, até surpreendente de alguma forma, não por incapacidade do Sporting, porque já mostrou noutras alturas, mas é claramente a aproximação ao melhor Sporting e a tal sequência difícil do Gil Vicente, até perdendo alguns dos atributos que se destacaram ao longo da época, nomeadamente a tal coesão na proteção dos espaços em corredor central. O Pedro Gonçalves já teve 6, 7, 8 recepções por dentro nas costas dos médios, explicando-se pela tal capacidade do Sporting atrair o Murilo muitas vezes para depois criar aquele espaço. E o próprio Luís Soares também já teve muita participação em corredor central. Além disso, o Jeri Catamo num contra um já podia ter feito melhor em 2, 3 lances. É isso que vai separando o Sporting de uma vantagem maior. De resto, a bola parada criou as duas principais oportunidades há dois remates perigosos também, um de Pote e de Hulman, mas além do golo o Sporting teve aquele lance trabalhado em que podia ter marcado o segundo, com o Hulman também a finalizar.
1: Olha, e são os alarmes por Luís Soares, sofre uma entrada muito dura nas costas de Elimbi, depois ainda lhe cai um jogador por cima, outro jogador do Gil Vicente, fica caído no relevado, Luís Godinho manda entrar a equipa médica de Alvalade, e atenção que está muito queixoso o internacional colombiano.
2: Está a ser assistido jogo parado em Alvalade, minuto 31, Sporting 1, marcou Quaresma aos 15, Gil Vicente 0.
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7: Pausa em Alvalade, aí na Amoreira, suponho que o andamento não deve ter mudado muito.
2: E também está interrompido o jogo porque Rita Gianluca Pressiani foi assistido pela equipa médica depois de uma entrada dura de ferro, antigo central do Benfica, que deixou maltratado o argentino.
4: O árbitro...
7: Moreira, suponho que o andamento não deve ter mudado muito.
2: E também está interrompido o jogo porque Rita Gianluca Pressiani foi assistido pela equipa médica depois...

0: 5 entrar, parece que sim, apesar das dores, vai regressar a campo.
1: Portanto, novamente, 11 para 11, fazem a festa os adeptos do Benfica na bancada central, pintada de encarnado na Amoreira. O resultado esse mantém-se a favor da equipa de José Mourinho, talvez um jogo de despedida do Special One das Águias. Estoril 0, Benfica 3.
2: E recomeça também a Alvalade, António Botelho.
3: É, volta a rolar a bola agora e já com o Luís Soares em campo, arranha para a área, tira o cruzamento, ainda a segunda bola, perigosa, tira a defesa do Gil, mas que aflição para a equipa de Barcelos.
4: Muitas dificuldades para o Gil Vicente, que tenta sair já rapidamente para o ataque, mas não deixa o Sporting.
3: Está engolido o Galo, está aflito, não está a conseguir cantar. Vai para o ataque o Gil, agora tenta espreitar o meio-campo do Sporting, bola para a direita para Murilo, recebe perto o banco de Rui Borges, está Murilo, adianta Murilo, para a direção de Luís Esteves, vai a tentar combinar Luís Esteves com o companheiro de equipa, mas está difícil. Quarta também com Cáceres e Sandy Garcia, metidos ao barulho, mas a bola fica ainda na equipa do Gil Vicente. Com Murilo, faz uma variação da direita para a esquerda. O quarto cabeça efetuado por Vaianidis. Dá para o meio para Jenny Catamo, deixa para Yuma, já adiantou para Trincão, para trás, para... E os arabes criam a bola para a frente.
4: Sim, porque já dava largura no corredor direito. Vaianidis já estava quase a isolar-se no lado direito, mas a bola veio para trás e os adeptos não gostaram.
3: E agora o Sporting desenrola a jogada pela esquerda com Maxi, a deixar para Morita, joga atrás para Gonçalo Inácio, vai depositar nos pés de Quaresma, adianta para a Ilmanda, a passa depois de primeira para a direita para Francisco Trincão, o mais utilizado por Rui Borges, mete na área para Morita, há um toque, a bola sobra, Soares chuta, o golo!

0: 3 para o fundo da baliza do Gil Vicente e há uma explosão de alegria no estádio de Alvalade. Bruno Sousa Ribeiro
1: bota bomba nisso, que foguete de Luís Soares, pé direito na bola, à entrada da área, depois de tudo bem jogado pelo Sporting. Nota artística do relvado de Alvalade, calcanhar de Morita na assistência e Luís Soares fuzilou Dani Figueira. É um golaço do colombiano que retribui o carinho a esta altura em Alvalade.
0: É uma autêntica bomba do melhor marcador do campeonato, 37 golos na época, 28 na liga. Distancia-se de Pavlidis, tem agora mais 6 que o grego e o Sporting festejam 2-0, os adeptos sentem, Bruno, que a equipa está mais perto da Liga dos Campeões, grande festa.
1: É isso mesmo, os adeptos levantam-se, aplaudem, agitam-se bandeiras, cascóis, os adeptos vão gostando daquilo que vão vendo no relvado e Alvalade, porque só dá Sporting. Já o dissemos, o Gil Vicente não consegue chegar à área do Rui Silva.
0: Não há único ataque do Gil Vicente, o Sporting manda completamente e vai para o ataque com a fome de golos. A bola para Morita, faz o passo, atenção que esta bola é boa, pode ser o terceiro, pode ser, sai da baliza Dani Figueira e atenção, ele creio que intercepta a bola, chega primeiro que o jogador do Sporting.
1: É, protestam os adeptos de Alvalade, é uma grande bola, pareceu-me de Gonçalo Inácio.
0: Morita
1: e desmarcação por dentro de Vaianidis, que depois fora da grande área vê o guarda-redes Dani Figueira fazer, parece-me a mim, um corte. Creio que o jogador do Gil Vicente, o guarda-redes do Gil Vicente, dá primeiro na bola, mas os adeptos criam falta e, claro, expulsão do guarda-redes do Gil Vicente.
0: Se é falta, é vermelho, mas
2: cá de cima não pareceu. Cá de cima não pareceu.
1: Agora,
2: são dois momentos diferentes em que Morita, se calhar, começa já a deixar saudades. Primeiro a isolar Soares e agora a isolar Trincão, embora o guarda-redes tenha chegado um pouco primeiro. O lance está a ser revisto, creio eu.
1: Não me pareceu. Pareceu-me que o guarda-redes deu na bola, mas estamos muito longe, efetivamente.
2: Enquanto aguardamos, está a ser uma superioridade. É, também ficámos com essa ideia. Está a ser uma exibição muito boa do Sporting. Entrou altamente preparado para quebrar agora a pressão do Gil Vicente. Força, Mário.
3: Agora, ali uma coisa, eu gostava de ver isto outra vez, porque acho que a bola lhe salta para a mão.
0: Ah, então pode ser isso, não é?
3: Talvez.
0: Porque o lance está há algum tempo em análise do VAR, que é Luís Ferreira. E o Dani Figueira, o guarda-redes, está ali perto do árbitro. Portanto, há aqui dúvidas. Mas ele

0: parte e depois a bola ressalta para o braço, é isso?
1: Isso.
0: Vamos ver o que é que indica o VAR ao árbitro, se é para deixar seguir ou se é para Luís Godinho ver as imagens.
2: Creio que está decidido, o árbitro vai mandar-se jogar a equipa do Gil Vicente com pontapé livre. Tranquilidade absoluta, estive a reparar, de Rui Borges. Braços cruzados, o treinador do Sporting vai-se deliciando com aquilo que vai vendo no relvado.
0: É, mas como dizias, Tomás da Cunha, tem sido um Sporting sufocante, com uma exibição muito positiva. O Sporting depende dele próprio. Isso é, dá essa energia também à equipa de procurar o golo, não estar à espera de terceiros. O Sporting, sim, esteve aí numa fase difícil e nesta altura está a fazer, se calhar, a melhor exibição do último mês, digamos assim.
3: Há duas razões essenciais. É que passou a ter semanas limpas e durante esta segunda fase da temporada não teve semanas para preparar os jogos e para repor energias. E depois estamos a falar de jogos com alto simbolismo para vários destes jogadores que estão em campo e naturalmente querem mostrar o melhor nível. Morita é um desses casos.
0: Agora tentava o Gil Vicente a primeira aproximação à área do Sporting e creio que Rui Silva toca pela primeira vez na bola.
2: É isso mesmo, e nota-se até, a frescura é outra, nota-se até em Maxi Araújo. Vimos aqui jogos penosos do lateral esquerdo uruguaio e agora é vê-lo a correr-se, a tapar agora os caminhos para a baliza. Na circunstância, Gustavo Varela aparecia um Ferrari contra um Mini.
0: Ora bem, fazemos as contas, 38 minutos em Alvalade, o Sporting com 82 pontos. Volta ao segundo lugar na condição de segundo classificado e com acesso à terceira pré-eliminatória da Champions. Se o Aston Villa vencer a Liga Europa, o Sporting pode ir diretamente à Champions. Mas isto ainda vai na primeira parte. Estamos a chegar aos 40 minutos, o Sporting há pouco dilatou a vantagem com Luís Suárez. Sporting 2, Gil Vicente 0.
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0: E olha o Sporting, atenção, esta jogada, bola para Jenica, estamos na área, cruzamento a sair, segurou a segunda, Dani Figueira.
2: Cruzamento de Jenica, depois de mais uma vez, tudo bem jogado, o Sporting a fazer fluir o jogo da esquerda para a zona central, da zona central para a direita, remate, cruzamento de Jenica, desta vez a bola foi parar às mãos de Dani Figueira.
0: Vai tentar ser o Gil, mas com muitas dificuldades, faz a pressão Francisco Trincão, envia a bola para fora, lançamento para a equipa do Gil Vicente, à esquerda para Cona. Aí está a Conan, jogador que representou o Al Nassr. Vai efetuar lançamento a meio do meio campo da equipa do Gil à esquerda. Lança para Cáceres. Agora Santi Garcia, o espanhol. Dá para Luís Teves, o ex-nacional. Jogador com bons pezinhos, formado no Sporting. Escorrega na altura de fazer o passe. E a bola sobra para os jogadores do Sporting. Para Gonçalo Inácio. Aí está Inácio. Vai captar junto ao círculo central. Deixa para Quaresma, o autor do primeiro gol da partida. Atrás para Rui Silva. Rui Silva solicitado a jogar com os pés. Todo vestido de azul, bebeu o guarda-redes que não fez qualquer defesa ainda. Deixa para Quaresma. Aí está Quaresma. Vai com calma. O Gil mete 6 jogadores no meio-campo contrário, mas sem pressionarem muito. O passo Quaresma para Gonçalo Inácio. Inácio para a esquerda para Maxi. Agora Pote. A Pote adianta para Maxi. Maxi bem jogado para Pote calcanhar. Adianta, mas mal. Mal passo de Pote. Não consegue deixar nos pés de Francisco Trincão.
2: Mas muito bem, o Sporting ao primeiro toque, com toques de calcanhar-se, o Sporting vai mesmo dando o espetáculo no relvado.
0: Não está a dar hipótese à equipa do César Peixoto. O Gil Vicente, que tem feito um bom campeonato, está no sexto lugar da Liga, procura chegar ao quinto lugar, mas para isso precisava de vencer e esperar que o Famalicão perdesse em casa frente ao Alverca. Lançamento para Marcio Araújo, atrasa para Inácio. Sporting Mandão ganha por 2-0 com 40 minutos. Eduardo Quaresma faz um passo por alto para a direita para muita força no passo Quaresma, não chega, vai a Anidis nem com escadote.
2: Pede desculpa Eduardo Quaresma e dá a bola ao Gil Vicente. Lançamento lado esquerdo é para Cona.
0: Lança para Boatu. A Boatu devolve para Cona. Cona para a frente para Joelson. Aí está Joelson a captar, tenta virar-se para ligar-se depois com Gustavo Varela. Fica a pedir falta. Luís Godinho manda jogar e lançamento para a equipa do Sporting.
2: É, fica a protestar Joelson, mas o árbitro diz que é lançamento para o Sporting, que já efetuou e joga no seu eixo defensivo.
0: Com Gonçalo Inácio, deixar à esquerda para Márcio Araújo, outra vez Gonçalo Inácio. Inácio pressionado por Gustavo Varela, chuta contra Gustavo Varela, a bola ressalta para Murilo, deixa fugir a bola para Pedro Gonçalves, também deixa fugir a bola para o adversário, é para Murilo Sousa. Murilo mete mais no meio, é para Cáceres, adianta Cáceres, bem jogado, é para Sandy Garcia, o espanhol, dá para Luís Teves, zona central, aproxima-se da área, abre a esquerda para Joelson, vai para dentro, aí está Joelson, formado no Sporting, dá para Luís Teves à entrada da área, tirou o remate, perigoso, defende Rui Silva, é o primeiro remate do Gil.
2: Ainda de muito longe. Luís Esteves a rematar-se a bola, a ir para a baliza e tenta-se aplicar Rui Silva com uma palmada junto ao poste esquerdo. Creio que nega o golo à equipa de Barcelos. Há canto para o Gil Vicente. É a jogada mais perigosa da equipa de César Peixoto.
0: É um dos melhores rematadores do campeonato, Luís Esteves. Tem 4 golos. O mais utilizado do plantel, grande remate, grande defesa do Rui Silva. Canto para Gil Vicente, é o primeiro canto para a equipa do Barcelos, canto à direita para a equipa gilista. Com 43 minutos, o Sporting vence por 2-0. Canto cobrado, à bandeira curta por Murilo. Dá para João Elson, para trás para Luís Deves. Luís Deves para meter na área, faz uma simulação, dá para João Elson. Lá à direita ainda, trabalha a jogada. Ainda João Elson vai para o relvado, sofre um encosto de Marci nas costas. É lançamento para a equipa gilista.
2: Sim, queria lançamento, é a Faianides, parecia Maxi, mas não, que é o grego do Sporting a carregar-se João Elsa nas costas. O árbitro dá lançamento para o Gil Vicente, lado direito é para Zé Carlos.
0: Ou então Santi Garcia.
2: É isso.
0: O madrileno, a Isretafe, vai tomar balanço para o lançamento cumprido para a área. Aí está Santi Garcia, muito alto, lançamento para a área. Bola desviada pelo defesa do Sporting, mas há falta ofensiva.
2: Sobre um jogador do Sporting, desta vez é mesmo. O Max Araújo queixa-se de um toque na cabeça uruguai.
0: Pontapé livre para a equipa do Sporting. Estamos a minuto e meio dos 45. O Sporting vence por 2-0. Marcaram Eduardo Quaresma e Luís Suárez. Luís Suárez é destacadamente o melhor marcador do campeonato. 28 golos na Liga, 37 no total da época. Marca mais 6 do que na época passada, quando fez 36 golos no Almeria. Bola para o Sporting, para Inácio. Inácio dá curto para Eduardo Quaresma. Bem jogado por Gonçalo. Inácio descongestionando. Avança Quaresma com bola. Aí está Quaresma. Deixa no ciclo central. Vai captar Luís Suárez. Agora muito recuado. O colombiano. Deixa depois para Yulman. Aí está o dinamarquês. Cumpre a terceira época. Provavelmente a última no Sporting. Luís Lecce. Deixa para Inácio. Cantam os adeptos do Sporting. Falta um minuto para os 45. Atenção. Um passo fantástico de Pote para a direita para Jenny Catamo. Mas está mesmo em baixo.
2: Sim, não é a noite de Jenny Catamo. Pede desculpa a Pote. Pote retribui. E as desculpas, diz que desculpa o moçambicano, mas é um passe.
1: Ui, atenção ao Benfica, atenção ao Benfica, para a cena e grande área, está isolado, vai cruzar e o corte a pertencer ao Estoril na ONH, Preciani olhar para o lado e não para a frente a tentar o cruzamento e a cortar o Estoril para canto.
5: Desta vez foi a checa com um corte providencial a impedir o cruzamento. Já estava Rafa Silva em cima da linha de golo, pronto para encostar para o quarto golo do Benfica. Acaba por conquistar canto, desta vez para ser batido à esquerda por Frederic Oshens.
1: Atenção, vamos primeiro ao pontapé de canto, a bola para Austas, vai levantar à direita, atenção, a bola larga, segundo posto, vai tirar o Estoril, a bola nesse saltitante vai ser cortada por parte da equipa da Moreira, quando temos
5: um minuto
1: de compensação no Estoril.
0: Aqui temos 3, Ricardo.
1: Muito bem, numa altura em que há pontapé livre para a equipa do Benfica, Rita, é a meio do meio-campo do Estoril.
5: E o Benfica, há uma mão do Estoril a meio do meio-campo, o Preston remata ou tentava fazer um passo, o jogador do Estoril acaba por tocar na bola com a mão e depois o Benfica queria marcar o livre de forma muito rápida, o árbitro mandou voltar tudo atrás e portanto agora sim Richard Reis vai bater o livre.
1: Já se joga o minuto de descontos na Moreira, o Benfica vence por 3-0, o Estoril Praia tentou sair a jogar a equipa de José Mourinho, que esteve quase toda a primeira parte, Rita, sentado no banco, quase sem reação, o técnico dos encarnados.
5: Empávido e sereno, mesmo durante os 3 golos do Benfica, pouco se viu de José Mourinho, apenas quando a Prestiani estava ali com algumas dificuldades físicas, levantou-se para perceber a condição do argentino. De resto, tem sido sempre João Tralhão, o treinador que se levanta para falar com os jogadores.
1: É o final da primeira parte na Moreira, apita Miguel Nogueira para o intervalo, Estoril Praia 0, Benfica 3.
0: Aqui falta ainda 2 minutos, deu 3 de compensação Luís Godinho e 1 já foi cumprido. O Sporting vence por 2-0. Tem bola a equipa de Rui Borges, o Sporting atualmente no segundo lugar. Bola para Morita, atenção a este passo, Morita adianta para Trincão, vai com algum espaço, aí vai Trincão, caminha no meio-campo da equipa do Gil Vicente, abre tudo à esquerda para Luís Suárez. Luís Suárez ainda no corredor central, aí está Suárez, vai para o meio, vai disparar para a bancada.
2: A queimar a linha limite da grande área, tentou tirar 2 homens do caminho, tentou o ângulo mais distante, mas desta vez o remate do colombiano sai muito ao lado da baliza de Dani Figueira.
0: Muito por cima o remate de Luís Suárez, houve ali um choque no meio campo entre Morita e o jogador da equipa do Gil Vicente, está caído e entra a equipa médica. Não, o árbitro dá um sinal de que não é preciso entrar a equipa médica. Estava aqui de Joelson, jogador que veio do Antalyaspor da Turquia, depois de ter passado por formação do Sporting. Lembro, foi lançado por Ruben Amorim na época 2019-2020, fez 4 jogos na equipa principal do Sporting. E agora o Darien Figueira não percebeu que
2: foi pontapé de baliza e
0: eu pensava que era intervalo.
2: É, sim. Ele colocou a bola perto da marca de grande penalidade e recomeçou o jogo dali.
0: Vai bater o pontapé de baliza Darien Figueira, antigo guarda-redes do Estoril Praia, formado Vitória. Aí está o homem de Vizela, Minhoto. Bate de pé direito, Darien Figueira. Estamos no último minuto da primeira parte em Alvalade. Ganha de cabeça Morita. A bola ainda a sobrar para Sandy Garcia. Adianta para Gustavo Varela. Combinação no meio. Agora bem jogado pelo Gil. Bola para a esquina para Cona. Adianta para Joelson. Aí está Joelson, o luso-guineense. O corredor esquerdo é desarmado por Vaianidis. E vai o grego, vai com algum fulgor para o ataque. Dá no meio para Trincão. Leva a bola de pé esquerda. Aí está Trincão. Movimenta Soares. Trincão vai na jogada individual. Tira o remate contra o corpo de Luís Teves. É pontapé de canto para o Sporting.
2: Tinha outras soluções. Francisco Trincão conduziu a bola pela zona central, desmarcava-se Vaianidis, desmarcava-se Luís Soares, foi para o remate, o máximo que consegue ganhar e não é pouco, é esse pontapé de canto que vai ser levantado por Pedro Gonçalves.
0: E é o último lance da primeira parte. Estamos já com 3 minutos para os 45 e o Sporting marcou de um canto à esquerda o primeiro gol do jogo, o gol de Quaresma, um canto pote. Aí está Pedro Gonçalves, vai então levantar para a área do Gil. O último lance da primeira parte, muita gente na área do Gil, canto cobrado, o primeiro poste tentou o canto direto, pote, mas não resultou.
2: Sim, sai perto do primeiro poste, perto da malha lateral, e por isso o árbitro já nem deixa cobrar o Gil Vicente do pontapé de baliza, porque diz que é intervalo, está apitado por um intervalo.
0: E as equipas vão para as cabines, o Sporting vence por 2-0 e Tomás da Cunha é uma vantagem que reflete aquilo que se passou no relvado nestes primeiros 45 minutos.
3: Sim, houve uma tentativa do Gil Vicente já com 2-0, um remate exterior do Luís Teves, um bom remate, também uma boa defesa do Rui Silva, mas de resto só deu Sporting voltar aos níveis anímicos, mas sobretudo aos níveis de fluidez ofensiva que tinha mostrado noutras fases da temporada. Criar muitas dúvidas no bloco do Gil Vicente, principalmente pelo posicionamento de Vaianidis, já o destacámos, mas também pela qualidade de passe de Gonçalo Inácio, a partir da esquerda, de Morita também, o que levou o Murilo muitas vezes a ficar com dúvidas. E foi pelo centro-esquerda que o Sporting criou várias oportunidades. Pedro Gonçalves fez bons 45 minutos, o que nem sempre tem acontecido, com Luís Soares muito mais focado em movimentos de ruptura, também para criar essa dificuldade à defesa do Gil Vicente. E depois houve algum desequilíbrio no corredor esquerdo do Gil Vicente, mas aí Jenny Catam já não esteve tão inspirado, porque na verdade o Sporting não tem tantas oportunidades, embora tenha chegado muitas vezes com perigo ao último terço. Destacámos Eduardo Quaresma e fica novamente o destaque reforçado para o central do Sporting, porque dominou em antecipação, conseguiu desbloquear o resultado. Depois, toque especial de Morita na criação, com 2 passos de grande qualidade. O outro destaque natural parece-me ser Pedro Gonçalves e também o regresso aos golos nesta ponta final de Luís Soares. Finalmente pôde descansar um pouco do desgaste da temporada e está a voltar à melhor versão.
0: Ora bem, vamos aos golos. Quaresma marcou aos 15, o primeiro ampliou aos 34. Luís Soares, melhor marcador do Sporting e também do campeonato. Ao intervalo, o Sporting vai cumprindo a missão que eu trouxe para este jogo, que é vencer e segurar o segundo lugar do campeonato. Vai vencendo por 2-0 a equipa do Gil Vicente.
6: E no Estoril Benfica, Sofia Oliveira, que retrato é que se pode dar desta primeira parte? Aqueles primeiros 15 minutos, mais ou menos, foram um arraso e a história pode ter acabado aí. Ou não?
7: Completamente, Mário. O Benfica entrou muito forte na partida, como fui dizendo, a explorar muito bem as costas dos médios do Estoril, a aparecer naquela zona o Prestiani, também o Pavlidis, também o Rafa, e a partir daí ou a desenvolverem as jogadas pelo corredor central ou então a conseguirem abrir para os corredores laterais com Bá e também com a Sheldrup, a conseguirem muitas das vezes marcar diferenças em combinações e em jogadas individuais, aí mais para o lado de Sheldrup, e o Estoril nunca conseguiu estancar esse dinamismo do Benfica, colocando-se em vantagem. Também conseguiu ter uma postura mais, diria passiva, mas um bocadinho mais conservadora na forma como esperou o Estoril. O Estoril a tentar jogar desde trás perdeu muitas bolas, muitos erros técnicos, muitos passos falhados, e a partir daí o Benfica a acelerar, a tornar-se vertiginoso e vertical como tanto gosta, com a Prestiani também a fazer uma boa uma boa exibição aqui hoje na Moreira. Sheldrup também tem estado bem, Rafa com Pavlidis a combinarem muito os dois, muitas bolas para a área também e muita gente a aparecer. Já referi também Richard Rios, e do lado do Estoril, do ponto de vista ofensivo, já se sabe que esta equipa, quando ofensivamente não consegue algo mais, defensivamente torna-se muito permeável. E a verdade é que o Estoril tem duas chegadas relativamente perigosas sim, à grande área do Benfica, um cabeceamento do Gonçalo Costa depois de um cruzamento à direita e ali a meio, um bocadinho se calhar depois do meio da primeira parte, um remate de Begraoui, lançado depois de uma perda de bola de Prestiani, que conseguiu pelo menos sujar as luvas de Trubino, mas nada mais, foi de facto um Estoril muito curto.
6: Obrigado, já voltaremos aí para a segunda metade do Estoril Benfica, tal como em Alvalade, a segunda metade do Sporting Gil Vicente. Para já, a equipa leonina segura o segundo lugar, está a ganhar 2-0 ao Gil, o Benfica 3-0 ao Estoril, mas de pouco de reserva em relação ao segundo lugar, uma vez que o Sporting está a ganhar. Famalicão e Alverca empatados a 0 ao intervalo, o que significa, cruzando com a desvantagem do Gil Vicente em Alvalade, que o Famalicão segue firme no quinto lugar, que pode dar Liga Conferência. Entretanto, prossegue a festa do Futebol do Clube do Porto. Tiago Santos, por esta hora, a equipa já vai a caminho da Ribeira, Viadouro.
8: E acaba de passar-se por baixo da Ponte do Freixo, a primeira etapa destes 3 km até à zona da Ribeira, que o navio, este barco que leva os jogadores no primeiro andar com a festa, e viu-os há pouco agitar no Rio Douro a taça de campeões nacionais. Os adeptos do Futebol Clube do Porto vão acompanhando à distância na Avenida Gustavo Eiffel, espreitando o trajeto do barco, esse trajeto de 3 km que vão descrever até à zona da Ribeira, para depois aí continuar o trajeto em autocarro. Este é o primeiro momento desta segunda parte da festa. Depois da festa no estádio do Dragão, os jogadores fizeram um percurso rápido de autocarro até ao local onde embarcaram, e que o Porto não quis revelar por questões de segurança, e entretanto o barco chega aqui à zona da Ponte do Freixo e ultrapassa essa primeira zona da Ponte do Freixo. É acompanhado por algumas embarcações mais pequenas, também pela polícia, mas algumas embarcações, por exemplo, de adeptos que levam algumas bandeiras, também alguma pirotecnia aqui e ali no leito do Rio Douro, mas tudo com muita tranquilidade, também com os adeptos à distância a acompanhar, a integrar em fotografias e a acompanharem a pé esse trajeto. Muitos dos adeptos vão fazer esse trajeto de 3 km até à zona da Ribeira.
6: Ora, a propósito de Ribeira, onde está o Rui Costa, e Rui perguntava-te se nesta altura já está aí muita gente à espera que chegue o barco com a equipa campeã nacional.
9: Aqui na Ribeira já estão várias milhares de pessoas, já há várias horas, desde as 19h30, que estão várias pessoas, várias milhares de pessoas aqui na Ribeira, a ansiedade para ver os adeptos, os jogadores a chegar, aliás, é muita, está muito barulho, a música é muito alta, eu não consigo ouvir-vos muito bem, são mesmo muitos milhares de pessoas, muitas luzes, muitos fogos, muita pirotecnia aqui na Ribeira e muitos cânticos, acima de tudo.
6: Ora bem, Rui, o Rui Costa falava do barulho, do som ambiente que está instalado. Tiago Barquinha Gonçalves, nos aliados, a situação não é muito diferente, e penso que nesta altura a concentração já é capaz de ser significativa. E a coluna continua aí por cima de vocês, não é?
10: A ação dentro de alguns minutos, mas para já vamos...
6: Tiago Barquinha Gonçalves... não, penso que não é possível ouvi-lo já, mas já vamos ouvir daqui a poucos instantes. Penso que será possível então dar um novo saltinho à Avenida dos Aliados.
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6: Ora bem, vamos. Estava eu aqui a tentar. Estava aqui a tentar retomar o contacto com o Tiago Barquinha Gonçalves. Penso que talvez agora dê. Não, Tiago?
12: Não sei se agora já é possível ouvir.
6: Agora sim.
12: Agora sim,
6: mas
12: ok.
6: Estava eu a dizer-te que, tal como acontecia com o Rui Oliveira Costa lá embaixo na Ribeira, vocês também continuam com as colunas aí ao lado, que não ajuda muito.
12: Exatamente, e numa altura em que desfila a equipa campeã europeia de hóquei em patins do futebol do Porto, título alcançado há uma semana, e estão neste momento a passar pela passarela montada a partir da Câmara Municipal do Porto em direção até ao fundo da Avenida dos Aliados. Gonçalo Alves, o capitão de equipa, levanta a taça hoje num dia que foi cheio. Em cheio também para a equipa de hóquei patins, já que ao meio-dia teve um jogo 1 dos quartos final do campeonato de hóquei patins, venceu por 7-1 ao Oliveirense no Dragão Arena. Esteve durante o intervalo a dar uma volta ao estádio durante o intervalo do jogo da equipa de futebol, e agora na desfila na passarela estão, digamos assim, a testar este tapete azul que foi montado para a celebração da equipa de futebol, naturalmente, mas que é também aproveitado pela formação de hóquei patins. Muita gente aqui na zona dos aliados, e se é uma equipa que utiliza o stick para praticar a modalidade, à volta estão também em destaque os sticks luminosos azuis que vão sendo abanados por parte dos adeptos do Futebol Clube Porto, que circundam a passarela que está montada na Avenida dos Aliados. É uma preparação para que se avizinha mais logo, depois da meia-noite, quando a equipa de futebol chegar a esta zona para a celebração final do título de campeão nacional.
6: Passados os dados para a festa que daqui a bocado vai contar na Avenida dos Aliados, também com a presença da equipa campeã nacional, que nesta altura está em pleno Douro, fazendo esse percurso até à Ribeira para, vamos chamar-lhe assim, a segunda parte da festa dos Dragões neste sábado, depois desta tarde no estádio, propriamente dito, terem realizado essa primeira parte dos festejos, a seguir à vitória sobre o Santa Clara por 1-0, com a entrega da taça de campeão nacional, um momento difícil, sempre marcante para qualquer clube. Entretanto, olhando para os jogos desta noite, para lá do Sporting a ganhar 2-0 ao Gil Vicente e do Benfica 3-0 ao Estoril, há esse empate a 0 entre Famalicão e Alverca que deixa, ou que reforça, se quiserem, o quinto lugar da equipa famalicense. Para trás, lembro que desta tarde ficaram as resoluções no que respeita à manutenção e às descidas. E o Tondela confirmou a despromoção. O Tondela perdeu 3-1 em Aroca e, portanto, junta-se ao AVS na descida à segunda liga, na próxima época. Enquanto o Casa Pia vai ter que realizar um play-off de manutenção, no caso do Casa Pia, com o Torriense, para quem é um play-off de subida, porque o Casa Pia acabou com os mesmos 30 pontos do Estrela da Amadora, só que em desvantagem com a equipa da Reboleira. Hoje, tanto o Casa Pia como o Estrela empataram, o Casa Pia em Rio Maior 1-1 com o Rio Ave, e o Estrela da Amadora foi a Braga impor um 2-2 à equipa arsenalista. Portanto, Casa Pia na linha de play-off, o Estrela da Amadora salvou-se, tal como o Nacional, e este até com maior tranquilidade, ao vencer o Vitória por 2-0 esta tarde na Chopana. Este é, portanto, o quadro daquilo que já está definido. Falta apenas arrumar, na prática, duas questões. Uma tem a ver com a Liga dos Campeões, sendo que neste momento o Sporting mantém essa vantagem de 2 pontos sobre o Benfica. E depois a questão do tal quinto lugar, em que o Famalicão está numa excelente posição neste momento para conservar essa quinta posição. E lembro que é um lugar que pode dar acesso à Liga Europa. Para tal, é preciso que o Sporting vença a Taça de Portugal, mas se tal acontecer, este quinto posto do Famalicão, que previsivelmente será do Famalicão, dará acesso às pré-eliminatórias da Liga Conferência. Posto isto, faço agora a volta ao contrário, começo pela Moreira, para perguntar a Ricardo Barras em relação ao cenário que vai vigorando, digamos que faça o que se passa em Alvalade. Esta segunda parte do Benfica poderá ser, eventualmente, só mesmo para cumprir calendário, não é?
13: Serão os últimos 45 minutos da temporada do Benfica, talvez dos menos entusiasmantes, na medida em que a equipa, independentemente dos golos que marcar, podem ser mais 3, 4 ou 5, nada disso valerá à formação do José Mourinho, caso o Sporting não escorregue à frente ao Gil Vicente, cenário que para já não está em cima da mesa. O que está sim em cima da mesa é o regresso ao relvado, bem tratado, diga-se, da Moreira, da equipa do Estoril Praia, Rita.
5: Já está em cima da linha final, junto ao túnel de acessos balneários, a fazer exercícios de reativação, a equipa do Estoril, que regressa sem qualquer alteração. Regressa também a equipa de arbitragem, falta agora apenas a equipa do Benfica a regressar também ao...
13: Parece-me ser Bumá, que está ali, Rita.
5: Estava a tentar perceber, porque o quarto árbitro, entretanto, movimentou-se, e vai sim haver duas alterações na equipa do Estoril. Pedro Amaral e Bumá são os dois jogadores que vão entrar para esta segunda parte, numa altura que ainda não aparece a equipa do Benfica, mas aparece sim José Mourinho. Continua com o rosto trancado, mãos nos bolsos, vai conversando com João Tralhão em direção ao banco de suplentes. Regressa agora a equipa do Benfica, que está em cima também da linha final a fazer exercícios de reativação. Falta perceber quem é que vai sair da equipa do Estoril. Ferro e Gonçalo Costa deverão ser eles os dois jogadores a sair, já que não regressaram com os restantes 9 jogadores. Duas alterações na equipa de Ian Cato.
6: Olha, então volto já aí e também ao Alvalade.
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6: Em Alvalade, António Botelho.
12: ao lado já rola a bola. Começou mesmo agora, Mário. A segunda parte do Sporting Gil Vicente.
1: E atenção à equipa do Benfica, vai marcar grande defesa de Robles no primeiro minuto, 20 segundos apenas, o Benfica à beira do 4-0 na Moreira.
5: Novamente João Robles a fechar a baliza do Estoril, agora desta vez a um gol de Rafa Silva de cabeça, tentava o 27 marcar o quarto gol do Benfica depois de um cruzamento vindo do lado direito.
1: Reatou há precisamente 42 segundos, o Estoril Benfica quase com gol da equipa encarnada.
6: E as alterações de que falava, como é que ficaram?
1: E atenção ao Benfica, Pavlidis não chega à boca da baliza para a tapinha final para o golo.
5: Cruzamento rasteiro de Alexander Baite, depois Pavlidis não consegue chegar à bola para fazer o quarto do Benfica. Em relação às alterações, Mário Fernando, confirma-se a saída de Gonçalo Costa e de Ferro, duas alterações na defesa do Estoril, entrada de Bomá para a dupla de centrais e de Pedro Amaral para a lateral esquerda.
1: Com cartão amarelo nesta altura para Bá por travar o contra-ataque do Estoril, minuto e meio na Moreira, com uma grande entrada do Benfica novamente e à semelhança da primeira parte.
6: O Benfica ganha 3-0 em Alvalade, mas em frente.
12: Em Alvalade o Sporting ganha por 2-0, mas é o Gil que está no ataque. Atenção ao cruzamento para a área, corta Quaresma, bola para o Luís Esteves, atirou, grande defesa de Rui Silva, esteve à vista ao golo do Gil Vicente em Alvalade.
2: É um remate muito forte, eu diria que a bola foi direita ao guarda-redes, estava no sítio certo, muito mérito para Rui Silva, que nega aqui aquele golo que poderia dar alguma esperança à equipa do Gil Vicente.
12: E também esperança ao Benfica, grande chance para o Gil. Atenção à resposta do Sporting, entrou bem o Gil no segundo tempo, bola para Máximas, embrulha-se em fintas uruguaio.
2: Olha, e já agora deixa-me dizer que o cruzamento foi de Agustín Moreira, que entrou na segunda parte, mexeu César Peixoto, a entrada do uruguaio para a saída de Joelson Fernandes, ficou no balneário.
12: E mexeu com o jogo Tomás da Cunha, César Peixoto, o Gil entra melhor neste segundo tempo. Há uma alteração então na ala esquerda do ataque da equipa gilista.
3: Tem sido a posição mais problemática, já tínhamos destacado isso na antevisão, o Joelson passou ao lado do jogo, perdeu a maior parte dos duelos para o Vainid e esteve dificuldade no acompanhamento defensivo, e o César Peixoto quererá agitar aquele lado esquerdo ofensivamente, pelo menos já teve aqui uma iniciativa de Agustín Moreira, vamos ver como é que se comporta defensivamente, mas o Gil está em posição de arriscar e tentar alguma coisa nos próximos minutos, neste primeiro quarto de hora da segunda parte. Há um alívio ineficaz de Eduardo Quaresma, porque deixa a bola mesmo à entrada da área para o segundo remate de Luís Esteves, ambos com perigo, tem sido o principal criador de jogadas na equipa do Gil Vicente, com dois remates muito perigosos.
12: É o único que rematou do lado do Gil Vicente, tem dois remates o Gil, dois de Luís Esteves, dois grandes remates, ataca o Gil, atenção, Agustín Moreira, passa o uruguaio, vai para a área, vai para o remate, atirou ao lado da baliza do Sporting.
2: Mas vai incomodando desde a entrada deste uruguaio, atenção à asa esquerda do Gil Vicente, agora muito macio, vai a Anídis, ganhou a melhor uruguaio, saiu o remate rasteiro, sorte para o Sporting, que a bola saiu ao lado.
12: O Galo começa a ameaçar no segundo tempo, dois remates perigosos do Gil Vicente, que perde por 2-0, ainda sonha com o quinto lugar, mas está difícil para o Gil, que a sexta nesta altura precisa de virar o jogo em Alvalade. O Sporting precisa de manter este resultado. Ganha por 2-0. Nesta altura tem mais 2 pontos que o Benfica na classificação. Marcaram Eduardo Quaresma aos 15 e Luís Soares aos 34. Atenção que Luís Soares está com números impressionantes também na Liga. Ele chega aos 28 na Liga. E está a um de igualar, por exemplo, Jóqueres, na primeira época de Victor Jóqueres no Sporting. Avança Trincão, ganha o ressalto, mete no meio para Morita. Morita em dar despedida à noite, dá para a esquerda, para a área, para Luís Soares. Pé esquerdo, cruzamento, atenção, pode ser o gol. Trincão vai rematar e corta! Foi quem? É Limbi, in extremis. Então Boatu, um deles, tirou... Talvez Conan, o golo a Trincão era um golo cantado.
2: Atrapalharam-se os dois jogadores do Sporting, falha de comunicação, grande trabalho de Luís Soares e depois Francisco Trincão e Pote não conseguiram finalizar esta jogada que parecia golo cantado, mas varra a equipa do Gil Vicente a canto para o Sporting lado esquerdo.
12: É para Pedro Gonçalves, lá está ele, fez a assistência para o primeiro golo do jogo. Bate o canto, Pote à esquerda, bola para a marca de penalti, corta a defensiva do Gil Vicente, estava lá Human para o cabeceamento, bola para Maxi, atrás para Rui Silva, está aberto o jogo, está mexido o segundo tempo em Alvalade. A bola para Rui Silva, guarda-redes do Sporting, já fez duas boas defesas, aí está o guarda-redes natural da Maia, joga para a direção de Eduardo Quaresma,
0: toca curto e o Sporting vai saindo a jogar. Aí está a Quaresma, pode meter para Trincão, ainda Quaresma, autor do primeiro gol do jogo, atrasou a bola para a direção de Gonçalo Inácio. Põe à esquerda nos pés de Maxi. A Maxi vai ligar-se com Pote. A Pote recebe, pressão de Zé Carlos. Agora Morita, joga bem Morita para Pote. Faz um chapéu ao adversário, mas perde a bola. Vai o Gil Vicente para contra-ataque. Atenção à equipa gileste, a bola para Sandy Garcia, rodopiou, não consegue passar por Morten Ullmann. Recupera o jogador dinamarquês. Aí está Ullmann, depois com o corpo aguenta a carga do adversário à falta do espanhol Sandy Garcia.
13: É muito inteligente Morten Ullmann, ganha à frente do lance, sente o contacto, deixa-se cair e há falta a favorecer a equipa leonina.
0: Já bateu o livre, Maxi para trás para Inácio, já meteu nos pés de Quaresma, meteu mais no meio para Idemasa Morita, adianta para Ullmann, para trás para Quaresma, mete outra vez para trás para a direção de Gonçalo Inácio, abre a esquerda para Maxi Araújo, já no meio campo da equipa do Gil Vicente. Aí está Maxi, o Aisto Luca devolve para a zona central para Morita, Morita para a frente para Pote, para trás para Morita. O passe de Pote é muito tenso, difícil para Morita receber, vai para contra-ataque com o Gil Vicente na recuperação da bola, bola para Murilo, aí está Murilo, pesca na bola, mete no meio brasileiro, mete para Luís Teves, aí está o tecnicista Luís Teves, o ex-nacional, dá mais para a esquerda para o Marfinense, Conan tira o cruzamento para a área, atenção, corta defensivo do Sporting.
13: Perigosíssimo o cruzamento, tenta sair já o Sporting, mas chega primeiro o LMB
0: e dá a bola para a esquerda para Conan, meteu mais no meio, para a direção de Cáceres, Uruguai, para a esquerda para outro Uruguai, Agostinho, outra vez Cáceres, Cáceres no ciclo central para Boatu, aí está Boatu, angolano, varia para a direita, varia a bola para Murilo, Murilo na direita, vem para a zona central, faz o passe, é para a área para Sandy Garcia, tentou dar um pequeno toque na bola, mas não conseguiu, era possivelmente decisivo para o Gil terminar a jogada com o Zé Carlos.
13: Mas depois vai chegar a bola Gonçalo Inácio, fazê-la atrasar para Rui Silva, mas atenção ao Gil Vicente, que vem muito mais pressionante para esta segunda parte.
0: É, consegue ter muito mais bola a equipa de César Peixoto, está neste momento instalado numa equipa da equipa do Sporting a trocar a bola, bola para Cáceres, a Cáceres joga para Sandy Garcia, o Gil Vicente a jogar numa equipa do Sporting, bola para Luís Teves, o Gil tenta marcar um gol para relançar o jogo, Luís Teves para o meio, para o circo central para Cáceres, aí está o médio uruguaio, ex-farense Facundo Cáceres, atrasa para Elimbi, e agora é Poatu, deixa para a direita para Zé Carlos, Zé Carlos para Murilo, evolução para Zé Carlos, vai interceptar Morita numa boa recuperação de bola, aí está o japonês, centro muito criterioso, deixa para Maxi, Maxi vai avançando, aí está Maxi com dificuldades depois para avançar, é tapado por dois adversários, não há falta nenhuma, manda jogar Luís Godinho e bem, a bola para a equipa do Gil Vicente, Cáceres atende para Sandy Garcia, o espanhol meteu mais para a esquerda para Agustir, atenção, Uruguai entrou bem, mete na área, tira Quaresma, a bola para fora, é lançamento do ataque para a equipa gilista.
13: Grande corte de Eduardo Quaresma, grande leitura de jogo, a ir dobrar-se, vai à Nida e estava batido o grego, há lançamento para o Gil Vicente, lado esquerdo.
0: Continua a carregar a equipa minhota, está no ataque o Gil Vicente em busca de um gol que relança o jogo. Lançamento vai para ser executado por Santi Garcia, o ex-Retafe está ao Madrileno, tem 6 gols na Liga, 3 assistências, vai tomar balanço, muito alto o jogador espanhol, vai lançar para a área do Sporting, aí está Santi Garcia, lançou, bola para a área da equipa do Sporting, a pingar, estão lá vários jogadores do Gil, a quarta Morita na marca de penalti, a bola ainda a pingar na entrada da área, vai com Luís Teves, luta com Luís Soares, ganha Soares, a bola sobra para o Batu, remate rasteiro, intercepta Inácio, e adianta para Luís Soares, vai correr pela esquerda, entra numa equipa da equipa do Gil Vicente, depois trava na cuida e joga atrás, picado para Maxi.
13: Não arriscou-se, Luís Soares tinha via aberta para seguir para a direção do Gil Vicente, mas estava muito longe da baliza, decidiu travar o jogo e joga Morten Ullmann no eixo defensivo.
0: Está com quase 10 minutos do segundo tempo e Tomás da Cunha, o Gil Vicente entrou bem neste segundo tempo.
3: Sim, não só pelo impacto de Agostinho no flanco esquerdo a dar-se por dentro também para convidar as subidas de Conan, mas também porque tem obrigado o Sporting a ataques mais rápidos, com isso também mais precipitados, por isso consegue instalar-se a meio campo nesta segunda parte. Já teve também aquele remate perigoso de Luís Esteves. Agora, com o passar dos minutos também haverá mais espaço nas costas para a equipa leonina. Vamos ver que alterações fará Rui Borges entretanto, porque há jogadores como Kenda e Luís Guilherme que podem ser úteis neste contexto de jogo.
0: Vai com 10 minutos o segundo tempo no estádio de Alvalade, tudo em aberto, uma entrada positiva da equipa do Gil Vicente no segundo tempo, mas para já Sporting 2 Gil Vicente 0.
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6: É verdade que na Moreira o assunto ficou basicamente resolvido no primeiro quarto de hora, mas como é que estão as coisas nesta segunda metade?
13: Há mais Estoril Praia nesta segunda parte, ainda assim com poucas ameaças à baliza de Anatólio Turbino. Sofia Oliveira é um Estoril que parece mais coeso, mais ligado ao jogo, mas ainda assim longe da baliza defendida pelo guarda-redes ucraniano do Benfica.
7: Sim, é verdade. Um Estoril a conseguir pôr também mais João Carvalho em jogo, e como se sabe, quanto mais João Carvalho, mais critério há para a posse do Estoril, ainda que sem último terço. A equipa consegue ter ali um pouco mais de bola na zona do meio-campo. O Benfica também um pouco mais recolhido para depois aproveitar o campo aberto para correr em jogadores como Prestian, e lá vai ele pela direita.
13: Atenção à equipa do Benfica, lá direito com Pressiani, bem na fuga, vai entrar na área, ainda a dançar o argentino, atrasou para Frederic Austin, libertou no lado direito e Tomás Araújo. O Benfica instalado, acampado no meio campo contrário, a Combá vai tabular com Pressiani, devolve a bola ao argentino, a entrega agora no meio é Richard Rios, vai atrasar para Tomás Araújo, este para Frederic Austin. O Benfica monta cerco em redor da área do Estoril, a bola para a equipa encarnada, já passou o perigo, o Estoril a conseguir fechar o seu meio relvado, Sofia, para completar a ideia.
7: Sim, e também referir as alterações de Endecatro, saíram Ferro e também Gonçalo Costa, fizeram uma exibição bastante aquém, não que a culpa tivesse sido somente deles, nada disso.
13: Olha que bem jogado o Pressiani! Para fora! Mas que bela ligação com Rafa Silva e o remate ao lado do argentino, numa altura em que vai terminar a carreira Pizzi, jogador do Estoril Praia.
5: É aplaudido por todo o estádio, Pizzi do lado dos adeptos da casa, toda a gente de pé fazem o mesmo. Os adeptos do Benfica também, eles se levantam para aplaudir Pizzi. Todos os jogadores vão agora fazer uma guarda de honra ao camisola 21. Junta-se também o staff técnico do Benfica, a equipa do Estoril, a equipa do Benfica e o staff também do Estoril. Está toda a gente reunida num corredor para aguardar a passagem do camisola 21, Pizzi, que vai terminar a carreira desta forma, ovacionada por todo o estádio e com guarda de honra do lado do Benfica e também do Estoril, com a presença de Ian Catro, José Mourinho e de todos os elementos das duas equipas. É agora abraçado pelos jogadores que conhece dos dois lados. Pizzi, naturalmente emocionado com o fim da carreira. Foram 57 minutos neste este jogo frente ao Benfica, que terminam numa onda de aplausos por todo o estádio. Pizzi rodeado pelos seus amigos e também com a presença de todos os familiares nas bancadas. Muito especial para o camisola 21.
13: Foi um momento muito, muito bonito este, com as duas equipas a irem a correr para a zona do quarto árbitro para formar então essa guarda de honra a Pizzi. A Sofia Oliveira, só para completares também, podes acrescentar à tua ideia a entrada de Rafik Guitan na equipa de Estoril.
7: Venha para Pizzi, antes de mais, um jogador que me encheu as medidas, sobretudo nas épocas do Benfica, e só para se ter uma noção, nessa altura havia uma discussão entre Pizzi e Bruno Fernandes, e isso não é coisa pouca, sobre o melhor jogador do campeonato. Fosse qual fosse a opinião das pessoas, a verdade é que Pizzi esteve lá na discussão, e é de facto uma lenda do Benfica, a meu ver, muito subvalorizado por vários adeptos. Depois, relativamente à entrada, eu já tinha dito que Rafik Guitan, na minha opinião, deveria ser titular. Para mim seria sempre, porque é um jogador acima da média nesta equipa do Estoril, um jogador especial no campeonato português. Só para rematar em relação às saídas, Ferro e Gonçalo Costa fizeram más exibições, mas estiveram longe de ser os culpados da exibição do Estoril aqui na primeira parte, mas Bomá dá outro tipo de autossuficiência defensiva comparativamente com Ferro, e nos duelos, nas bolas aéreas, nos cruzamentos, tudo isso. E Gonçalo Costa também, eu acho que do ponto de vista dos problemas físicos, é um jogador que nem sempre consegue aguentar todo o corredor para trás e para a frente durante os 90 minutos, e isso sente-se, e foi explorado inclusive por Bá e por Prestiani.
13: Estamos com quase 60 minutos no António Coimbra da Mota. Despede-se Pizzi do futebol depois de 695 jogos. E atenção ao Estoril à beira do golo, que não surge, porque a Turbine é uma grande defesa. Olha o Estoril, cruzamento para a área, limpa totalmente. É um corte fundamental do argentino.
5: Cumprimento entre Otamendi e Anatoly Turbine. Há pouco tinha sido Turbine a negar o golo ao Estoril, acompanhado também por Samuel Dal, que foi até à linha de golo. fazer com que a bola não entrasse nesta altura o Estoril a beneficiar de um canto.
13: Atenção ao Estoril à procura de reduzir na Moreira. Guitana na condição, libertou o Grove, encheu o pé, tirou contra Sheldrup, insiste na equipa a canarinha, Guitana na área, pé esquerdo, a finta vai até ao fim, mas não passa por Sheldrup. É um grande corte do norueguês.
5: Corpo a corpo com a Sheldrup, ganhou o jovem norueguês do Benfica, ganhou sim também o Estoril, novo canto há pouco batido da forma curta e rapidamente, e agora Olsgrove vai a lançar para dentro da área.
13: Com confusão ali nas claques do Estoril, a polícia já está ali entre vários adeptos, olha o canto, Olsgrove a bater primeiro poste, alivia Pavlidis, a bola vai ser depois bombeada por Preciani para o meio campo do Estoril, passou o perigo para a baliza do Benfica, estamos com 60 minutos e atenção, perde a bola o Estoril, Rafa vai isolar-se, não deixa, a Pedro Amaral ainda mexe com o Pavlidis, atrasou, Rafa ajeitou, vai atirar, corta! Novamente a defensiva do Estoril foi Félix Barra.
5: Pedia-se um remate de primeira de Rafa Silva, tentou ajeitar a bola e perdeu o timing para rematar, permitindo à defesa do Estoril recuperar.
13: O jogo está completamente partido, olha o Estoril, João Carvalho, um passe de vela, sensacional para Begão e não vai chegar a tempo de dominar. 61 minutos, Estoril 0, Benfica 3.
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6: E ao falar do Sporting, continua a ganhar 2-0 o Gil, eu vou já lá, mas Tiago Santos, já agora um retrato da festa no Douro, que era de facto aguardado como um dos momentos altos das comemorações do título por parte do Futebol Clube do Porto. Um retrato.
8: Com muitas cores junto à ponte, Luís, primeiro, diversas cores há momentos, primeiro com pirotecnia lançada por adeptos a partir de uma das margens do rio, da margem norte do rio, depois com luzes, com recurso a drones do lado sul, ou seja, do lado de Gaia, formando o símbolo do Futebol Clube do Porto, um dragão nos céus da cidade do Porto, e depois fogo de artifício, cerca de 2 minutos de fogo de artifício lançado junto à ponte para que os jogadores pudessem acompanhar a partir do Rio e para que os milhares de adeptos que estão na zona da Ribeira também pudessem acompanhar esses milhares de adeptos e as outras centenas de adeptos que corriam para conseguir-se ainda aproveitar este espetáculo. Volta agora o fogo de artifício, agora mais focalizado apenas numa zona mais próxima da Ribeira, sinal que muito provavelmente daqui a pouco os jogadores vão desembarcar direção a um autocarro, a um trio elétrico, fazendo depois um trajeto que deverá demorar cerca de hora e meia, ou que se pode prolongar um pouco mais para, em previsão, chegarem aos aliados cerca da meia-noite para aí continuar a festa, mas a partir de agora os jogadores vão mergulhar na multidão na cidade do Porto, depois deste primeiro momento que prometia ser icónico e com muita cor a iluminar a noite da cidade do Porto. Os jogadores partiram numa zona cerca de 3 km da Ribeira e fizeram esse trajeto muito rapidamente, até porque já estavam a correr contra o tempo para cumprir aquilo que estava planeado, que era chegar à Ponte Luís Primeiro às 9:30 da noite, acabou por acontecer um pouco depois, mas depois, com o acelerar-se também do passo e o acelerar-se do barco, os jogadores a chegarem a essa zona, daqui a pouco vão juntar-se à multidão.
6: O show dos drones, que era uma das cartadas mais relevantes desta festa do Futebol Clube do Porto. Posto isto, regresso a Alvalade, Sporting na frente e com o segundo lugar na mão nesta altura.
13: E quase com o terceiro golo à vista, o Sporting acabou de desperdiçar uma grande oportunidade com um trincão na cara do golo, defesa de Dani Figueira, e antes, há pouco, o Gil Vicente também teve uma grande chance com, na pequena área, Murilo a cabecear por cima da baliza de Rui Silva. O Gil podia ter marcado e há pouco também o Sporting podia ter feito o golo.
18: Tal e qual, o Gil Vicente muito perto de marcar na pequena área, era só bater Rui Silva, mas a bola saiu muito junto ao poste da baliza do guarda-redes do Sporting e depois foi a Francisco Trincão, praticamente no cara a cara com o guarda-redes, a permitir-se boa parada a Dani Figueira. Pereira. Olha o Sporting no ataque para a resposta.
13: É, o jogo está a partir nesta fase. Avança Luís Soares, vai pela esquerda, mete o meio para Morita, faz o passo para Trincão. Há ali um quarto terminante e depois aparece para despachar para canto. É Limbi. Não, não, a bola não sai. Foi uma ilusão de ótica para mim.
18: Foi um balão. E depois a bola acaba por sobrar para o guarda-redes que veste todo amarelo esta noite.
13: Ora, Tomás da Cunha, o jogo está a partir-se porque o Gil está melhorou muito da primeira para a segunda parte, está a estender o seu futebol até à área do Sporting, já podia ter marcado. E o Sporting também agora vai aproveitando, como há pouco dizias também, o espaço nas costas.
3: Jogo mais dividido, agora já é o Gil Vicente que vimos, principalmente na primeira volta. Isso explica-se muito pela entrada de Luís Esteves, está a conseguir libertar-se da pressão, a baixar para descobrir combinações com o Santi Garcia, por exemplo, mas também a lançar muitas vezes o Agostinho, claramente uma entrada fortíssima, muito melhor do que o Joelson. E o meio-campo do Sporting também já parece algo desgastado, convém lembrar que o Ilman não jogava há 2 meses, mais coisa menos coisa, portanto poderá ser um forte candidato à saída. A verdade é que o Gil Vicente já joga no campo todo, mete mais riscos na pressão. O Sporting também já teve oportunidades, mas fruto de ataques mais rápidos, sem tanta elaboração, porque o Gil está no tudo por tudo.
13: Ainda não mexeu o Rui Borges na equipa, o Sporting continua a vencer por 2-0, estamos com 65 minutos. Vantagem do Sporting com este resultado garante o segundo lugar do campeonato e a ida à Champions na próxima temporada, pelo menos à terceira pré-eliminatória. Lançamento para a equipa do Gil Vicente. O Gil Vicente não desiste, não baixa os braços, está no ataque. Lançamento para Sandy Garcia. É na projeção da área do Sporting. Sobem os centrais do Gil Vicente até a área leonina. Lá vai o espanhol, o madrileno Sandy Garcia. Efetua o lançamento, lança forte para a área. Há um primeiro desvio de Boatu, a bola a pingar na grande área. Atenção ainda, confusão, Gustavo Varela, bicicleta, atira para a bancada.
18: Dominou de peito, estava de costas para a baliza, tentou remate acrobático, mas a bola subiu muito e muito por cima da baliza do Rui Silva.
13: Sem qualquer perigo, este remate do avançado emprestado pelo Benfica tem 11 golos na época, é um dos melhores marcadores do Gil Vicente. Gustavo Varela, onde perde a baliza para o Sporting, cantam os adeptos. O Sporting vai vencendo por 2-0. Canta todo o estádio, acompanhando o cântico da Curva Sul. Vai para o pontapé de baliza, Rui Silva, dá para Moreta. Atenção à pressão do Gil, resulta. Vai com o perigo para marcar e é penalti. É penalti para o Gil. Não, não. É falta antes. Protesta ao Gil Vicente.
18: Sobre Moreta.
13: Marca falta sobre Moreta, Luís Godinho.
18: É isso mesmo. E eu tenho muitas dúvidas. É displicente Moreta. Rui Silva sai a jogar na sua grande área com o camisola 5. Deixa-se antecipar e o árbitro considera que há falta sobre o nipónico depois de... Depois disso, atenção que Rui Silva, creio que trava a progressão de um jogador gilista na grande área e dá a sensação de penalti, mas o árbitro primeiro assinala uma falta sobre Morita que me deixa com muitas e muitas dúvidas.
3: Eu não sei se é falta ou não, sei é que o Rui Silva faz um disparate autêntico, porque chegava primeiro à bola de caras e para, e depois chega para derrubar o jogador do Gil Vicente. Foi salvo por aquela falta que o Luís Godinho identificou e que está confirmada nesta fase.
13: Eu creio que o lance nem vai ao VAR porque Luís Godinho apitou antes. Antes do contacto entre Rui Silva e o jogador do Gil Vicente.
18: É isso mesmo, foi mesmo isso.
13: Portanto, não vai, é um lance que não tem escrutínio do VAR. Já tinha apitado Luís Godinho, protestaram muito os jogadores do Gil Vicente. É um lance polémico em Alvalade. Bola para a equipa do Gil Vicente com o Sandy Garcia. Dá para Murilo, bate para o ataque para Gustavo Varela. Antecipação de Eduardo Quaresma, bola sobra para Luís Esteves. O Sporting parece muito intranquilo na segunda parte. O Gil Vicente está a aproveitar, está a conseguir criar situações. Atenção a Agostinho, vai a Anidis, fica completamente nas covas. Dá para Conan, Conan do lado esquerdo, faz uma finta, tenta ganhar vantagem, não consegue. Dá para trás para Luís Esteves. Luís Esteves para o meio, para Cáceres. A Cáceres mete no círculo central, a bola chega até aos pés de Elimbi. Aí está o francês, o ex do Riense, em Estrasburgo. Avança o Franco ao camaronês. Elimbi dá para a direita, rasteira para Murilo. Murilo com o pé esquerdo. A bola, aí está Murilo, dá para a grande área para Luís Esteves, lá direito, sai da área, pode cruzar, Luís Esteves vai para o relvado, fica a pedir falta, mas não há nada, diz o árbitro.
18: Cobertura de 2 jogadores do Sporting, tentou Luís Esteves ganhar a linha de fundo, mas não deu um palmo de terreno. Maxi Araújo fez a cobertura, ficou a pedir falta Luís Esteves, mas o árbitro dá bola para o Sporting.
13: E vai mexer Rui Borges, ainda não mexeu na equipa, mas a equipa parece estar a perder energia. O Sporting até vai revelando sinais de intranquilidade nesta segunda parte e vai mexer Rui Borges daqui a pouco. Bola para a equipa do Sporting, vai receber Morita, aliás vai receber a Quaresma no centro da defesa. Minuto 70,
0: Na partida em Alvalade, o Sporting vence por 2-0. Tem bola Luís Soares, dá de calcanhar para Quaresma. Sobe o central, naquelas arrancadas típicas. Mete o lado contrário para a chegada de Potts e aparece para desfazer o cruzamento do Zé Carlos.
18: Muito bom cruzamento de Eduardo Quaresma. Da direita para o bico da grande área do lado esquerdo. E Zé Carlos tinha pote nas costas, não inventou. Isso é de lançamento de linha lateral ao Sporting.
0: Lá está o Sporting.
18: Aí está a Kenda e também Luís Guilherme.
0: É dois extremos. Vão ser lançados daqui a pouco, possivelmente para as saídas de Jenny e de Pote. Vamos ver o que é que faz Rui Borges.
3: Muito provavelmente.
0: Deve ser isso. Bola para aí. Vem aí um terceiro jogador. Atenção.
18: E é Daniel Bragança.
0: É. Agora vamos ver se é Yulman, se é Morita que sai. O Yulman de Pote. Vamos ver o que é que faz Rui Borges.
3: Muito provavelmente.
0: Deve ser isso. Bola para aí. Vem aí um terceiro jogador. Atenção.
18: E é Daniel Bragança.
0: É. Agora vamos ver se é Yulman.

0: da Juveléu. A bola para Yulmans. Aí está Yulmans, transporta, joga para a esquerda para Morita. Endossa ainda mais para o corredor, para a direção de Marcos. E outra vez Morita. Aí está o japonês em tarde de noite de despedida do Sporting, mas do campeonato. Terá ainda a Taça de Portugal no próximo domingo, Sporting Torriense. Aí está a Morita, a receber Morita, deixa para Jenny. A Jenny joga atrás, joga para Eduardo Quaresma. O Sporting agora tenta guardar um pouco a bola. Estava a ser pressionado pelo Gil Vicente. Rui Silva joga para Gonçalo Inácio. O Sporting troca a bola no seu meio. Bola para Morita. Recebe Morita. Vai para o ataque um jogador japonês que já se despediu de Alvalade e já assegurou que não vai jogar por nenhum outro rival. Bola para Vaiarides, outra vez Morita, pisa a bola, lá vai Morita, e a jogar para trás para Gonçalo Inácio, tenta adormecer o jogo do Sporting. Aí está Gonçalo Inácio, vai pisar, o jogo estava mais partido e agora tenta adormecer o jogo a equipa de Rui Barros. Morita para Quaresma, minuto 72, caminhamos para o final, com este resultado do Sporting assegura ao segundo lugar. Morita para Gonçalo Inácio, outra vez Morita, troca a bola, os médios defensivos, também os centrais. Aí está Quaresma, ainda Quaresma, guarda a bola e joga outra vez para outro central, para Gonçalo Inácio. Inácio abre a esquerda para Márcio Araújo, toca curto para Pedro Gonçalves, rodopia e atrasa para Gonçalo Inácio. Inácio para o colega de equipa, para Morita, passa agora vertical para Yulman, toca mais para a frente para Luís Soares. Luís Soares para Géni, perde a bola Géni, depois recupera, mas recupera de forma ilegal, é falta.
1: Agarrou-se Gustavo Varela, o árbitro, a assinalar falta e tempo para as alterações. Para já sai Géni Catamo, sai também Pote e sai ainda Morita. Aí vem os aplausos para o Nipónico, levantam-se os adeptos, momento bonito em Alvalade. Esta ovação é toda para Morita, que levanta os braços para retribuir estes aplausos. Bate com a mão no peito Morita, já se despediu, disse obrigado, garantiu que não ia vestir outra camisola em Portugal que não a do Sporting, e sai com uma enorme ovação em Alvalade.
0: Com vénias dos adeptos, todo o estádio a fazer uma vénia a Morita.
1: E grande abraço de Morita a Rui Borges, não é?
0: Parece. É isso.
1: Que grande abraço, ainda não se largaram.
0: Eu acho que ele está a chorar, está emocionado.
1: Está, Morita. Está a chorar e dá massa Morita.
0: E foi... Rui Borges estava a consolá-lo.
1: É isso mesmo, um grande abraço de Rui Borges, que demorou 30 segundos, seguramente.
0: Foram 4 épocas de Morita no Sporting.
1: E olha os adeptos, ainda estão a fazer vénias. Vai deixar mesmo saudades Morita, para quem gosta de futebol. É um grande jogador e dá massa Morita.
2: Está obviamente na fase de experimentar outros desafios, é isso que vai procurar, mas deixou marca no Sporting até pelo pouco que gostou e pelo tanto que acabou por representar. Lembrando que teve uma fase difícil, pessoal, não sabemos exatamente do que se tratou, mas também o próprio jogador assumiu isso. Refresca a equipa Rui Borges, mantém-se Yulman, abdica de Morita, como se percebeu, e depois teremos tempo de escolher o melhor, mas quem claramente esteve abaixo dos restantes foi Géni Catamo. Podia ter feito muito mais, tendo em conta o jogo que a equipa lhe deu ao longo destes 60 e poucos minutos.
0: Também na época em má forma, e aqui ouve-se o nome de Morita, é cantado pelas bancadas, jogador que saiu em lágrimas na despedida de Alvalade. Um quarto hora para o fim, o Sporting vence por 2-0. Mário Fernando.
3: Deixa-me só aproveitar para dar um salto até ao Porto. Estamos nesta altura no ponto 2 do percurso a caminho dos aliados da festa do Futebol Clube do Porto, e Tiago Barquinha Gonçalves, a equipa chega à Ribeira, a etapa 2 da noite.
4: Acaba de chegar a essa zona emblemática da cidade do Porto, depois da travessia de barco, e daqui a pouco vai seguir caminho no trio elétrico, ou seja, no autocarro improvisado para se deslocar em algumas ruas principais da cidade do Porto, perto do centro, na zona do centro da cidade, antes de se concentrar na Câmara Municipal e nos aliados, mais precisamente para o ponto da noite. Há instantes, no momento da chegada da equipa à zona da Ribeira, ouviu-se a música Porto Sentido, um dos momentos mais emblemáticos, digamos assim, até o momento desta noite, que promete ser longa, numa altura em que se ouve também fogo de artifício. Diria que esta celebração, este ponto 2, digamos assim, parte 2 da festa...

0: ainda vai a meio. Daqui a pouco os jogadores vão entrar no autocarro em direção a várias zonas da cidade antes de se fixarem nos aliados.
1: Isso, os aliados, é tal etapa 3, mas isso fica para mais logo, ainda vai demorar bastante. Fica para depois dos jogos de Sporting e Benfica. O Sporting ganha então por 2-0 ao Gil Vicente, o Benfica 3-0 ao Estoril. E Ricardo Barras, penso que estamos bem no último quarto de hora, à volta disso. E a sentença está ditada desde o princípio do jogo. Mas que nuances é que podemos registar no entretanto?
2: Estamos com 70, quase 77 minutos na Amoreira. Já tivemos várias alterações, quer do Benfica, quer também do Estoril. Aliás, prepara-se daqui a pouco mais uma na equipa de N4. E também já tivemos ocasiões. Atenção! Grande defesa! É de Robles a evitar que Pavlidis pudesse marcar, apesar de parecer estar adiantado.
3: Estava fora de jogo o avançado grego do Benfica, mas é uma grande finalização depois de um belo cruzamento de Luca Bacchio. Foi um dos homens que entrou na equipa do Benfica, mas primeiro vamos às alterações no Estoril. Sai o camisola 8 checa para a entrada de Lominadze. É a alteração na equipa do Estoril, que há pouco também já tinha feito entrar Peixinho para o lugar de Laximicante. Do lado do Benfica já entraram Dedites para o lugar de Bá, Luca Bacchio para o lugar de Prestia e também Leandro Barreiro para o lugar de Rafa Silva.
2: Sr. Oliveira, sinteticamente a tua leitura às alterações e também a tua leitura àquilo que aconteceu nos últimos minutos. Sei que costumas apontar no teu caderno as ocasiões de golo. Eu creio que foram algumas ainda assim, quer para o Benfica, creio também para a equipa do Estoril.
4: Sim, mas com um encaixe tático diferente. O Estoril a conseguir ter mais posse, mais presença também no meio-campo do Benfica. Já teve oportunidades claríssimas para marcar. Uma delas até inacreditável como é que a bola não entra. Mas muito mais, repito, João Carvalho em jogo. Este Estoril necessita muito da qualidade de passe, do critério, da forma como varia até a procura pela finalização. O João Carvalho é de facto um jogador especial, vai enchendo o campo aqui na segunda parte, consegue também desenvencilhar-se melhor na pressão. Subiram um nível jogadores como o Ricardo Sanches, também o Beg Raui. O Peixinho entrou bem, de resto não é novidade.
2: O encante, bola vai para o remate, para fora! É uma bola a rasgar a defensiva encarnada, Guita no passe, Begraoui no remate cruzado.
3: É um grande remate de Begraoui, ele que é um dos goleadores desta Liga Portuguesa, quase a fazer mais um, numa altura em que há alteração na equipa do Benfica. Saída muito, muito aplaudida de Frederic Oshens para a entrada de Manu Silva. É o regresso de Manu Silva, não joga desde 21 de março, regressa agora às opções José Mourinho com esta entrada em campo frente ao Estoril.
2: É um perigo à solta, Sofia Oliveira. Begraoui, são já 20 golos na época para o atacante marroquino. Aqui um remate perigosíssimo no lado do Benfica. Temos a entrada de Manu para mais uns minutos na despedida de uma temporada muito complicada.
4: Remate cruzado, como explicava a Rita, num passe delicioso de Rafi Keita, metido por zonas interiores, a conseguir desbloquear ali a linha defensiva do Benfica, mas um Estoril com mais bola, com mais tempo em ataque orgânico, e é essa a valência da equipa coletiva. Quando ela não aparece, é muito penoso para o Estoril conseguir competir, e um Benfica a aproveitar também esse envolvimento ofensivo do Estoril para rasgar mais em campo aberto. Também teve ótimas oportunidades para dilatar a vantagem, tem estado de Robles em destaque, com várias defesas espetaculares, ainda há pouco aquele cabeceamento de Pavlidis, mas este já é um Estoril mais aproximado do Estoril bom, de N4, se calhar um bocadinho à imagem do que vai acontecendo em Alvalade, Ricardo.
2: Agora um remate de Lominadze que, Rita, ficou ali prensado na muralha do Benfica. Foi pontapé livre para a equipa de N4.
3: E depois tirar também fora de jogo à tentativa do Estoril, e por isso a bola a ir para os pés de Anatoly Trubini e a lançar novamente o Benfica para o ataque.
2: Benfica já com muitas ocasiões, não fez o 4-0, o Estoril, como também já aqui foi referido, já poderia ter feito pelo menos um golo à equipa do Benfica, mas o resultado vai-se mantendo quando estamos no minuto 80, últimos 10 do tempo regulamentar na Amoreira, e o resultado vai-se mantendo, o Estoril Praia 0, Benfica 3.
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2: Lembro que também esta noite joga-se o Famalicão Alverca, continua 0-0, um resultado que serve perfeitamente aos famalicenses, basta-lhes um ponto para confirmar o quinto lugar e ainda por cima estão a beneficiar do facto do Gil Vicente estar a perder, portanto neste quadro qualquer desfecho para o Famalicão permite-lhe manter o quinto lugar que poderá dar acesso à Liga Conferência.
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2: E o andamento em Alvalade, António Botelho.
3: Vai com 82 minutos o jogo e o Sporting continua a ganhar por 2-0 frente ao Gil Vicente, que há pouco mexeu na equipa, Bruno Sousa Ribeiro.
4: Por duas vezes, Zé Carlos II e Permerro entraram para as saídas de Cáceres e também de Murilo. Antes já tinha entrado a Santos e também Hernández para as saídas de Zé Carlos I e também de Gustavo Varela. Há ainda o número oficial de espectadores em Alvalade, 48.204 esta noite. Casa cheia, como ontem projetava Rui Borges, para uma partida que caminha para o fim e Tomás da Cunha dá a ideia que o Gil já perdeu algum fulgor, também com várias alterações. É verdade, continua tudo em aberto. Um gol do Gil relança o jogo, talvez desperta alguns fantasmas em Alvalade, mas o Sporting está, creio eu, a controlar bem a partida.
5: Segunda parte mais monótona. O Gil entrou bem, conseguiu mais ligações entre os médios e depois utilizar a velocidade do Agostinho para criar dificuldades ao Vaianidis. Daí também criou duas oportunidades interessantes junto da baliza de Rui Silva, mas como diz, já não está a chegar perto. Tem iniciativa também porque o Sporting convida os galos a subir no terreno, mas por outro lado o Sporting está a adormecer muito o ritmo, 0-2-0 preferencialmente, sem conseguir sequer ativar a velocidade de Kendo ou de Luís Guilherme no espaço nas costas. Por isso o jogo vai se arrastando até a final. Vamos lá ver se o Sporting entra em sobressalto ou se vai levar o jogo até ao fim de forma tranquila.
3: Para já a vantagem de dois golos do Sporting. Agora a bola dos Leões. Atenção ao Gil Vicente e à falta. É um livre perto da área do Sporting. Falta cometida.
4: Eduardo Quaresma, não é? É exatamente. O camisola 72 toca a perna do adversário por trás e é um lance já perto da grande área do Sporting.
3: Atenção a este livre para a equipa do Gil Vicente. Tenta reduzir para 2-1. Livre para Luís Esteves, a meio do meio campo do Sporting, um bocadinho mais à frente, à esquerda do ataque da equipa de Barcelos. Vai Luís Esteves com 8 assistências da temporada. Jogador com formação do Sporting. É ele que ajeita a bola, cruza muito bem Luís Esteves, chuta muito bem também, é um dos melhores jogadores do campeonato.
6: Jogada
3: tirando
6: de Richard Rios, vai marcar, não marca! Não marca Richard Rios, que lance do colombiano, Benfica! Novamente a girar o golo!
7: Richard Rios a recuperar a bola numa zona central e depois ultrapassou a defesa do Estoril em grande estilo. Faltou só mesmo ultrapassar a Joel Robles, que novamente aparece para fazer a defesa. Fica caído Richard Rios com o toque, mas sem nada a assinalar. Já recuperou numa altura em que José Mourinho voltou a mexer, lançou Bruma na equipa, retirou Sheldrup e um promenor, levantou-se do banco o treinador português, fez questão de se dirigir a Sheldrup, bateu-lhe palmas, sorriu e os dois partilharam um longo abraço antes do norueguês se sentar no banco de suplentes.
4: O jogo está tão fácil para o Benfica que se dá ao luxo de desperdiçar bolas claríssimas. De golo poderia sair hoje da Moreira com uma goleada histórica, mas está a desperdiçar imensas ocasiões nesta segunda parte. Estamos com 85 na Moreira e mantém-se o resultado 0 para o Estoril, 3 para o Benfica.
3: 85 também aqui e o Sporting há pouco conseguiu resistir àquele lance de bola parada. Não houve perigo por parte da equipa do Gil Vicente. O Sporting continua a ganhar por 2-0. Ataca Francisco Trincão pela direita. Aí está Trincão, dá para o meio para Kenda hoje também, em noite de despedida. Vai, mete para perto da área para Bragança. Dá pé esquerdo para Vaianidis. Ligação com Kenda que vai para o Chelsea. Na próxima temporada está emprestado. Esta temporada está também a despedir-se de Alvalade, o jovem de 19 anos de idade. Bola para Gonçalo Inácio. Dá para Yuman. É um passo arriscado, mas resolve Yuman. Entrega para a esquerda para Luís Guilherme. Aí está o ex-West Ham. Atrás o brasileiro.
4: para Gonçalo Inácio. Está na perseguição Héctor Hernández, o atacante espanhol. O passo para Rui Silva, dá para Yulman. Yulman para Inácio. Resolve novamente bem Morten Yulman, com qualidade a jogar para Inácio. Evolução para Morten Yulman. Também pode despedir-se hoje de Alvalade. É uma noite de despedidas. Bola para Inácio. Inácio para a frente, para Bragança.
2: Recebe bem que o Famalicão tem o quinto lugar garantidíssimo. Está a ganhar 1-0 ao Alverca, portanto, com este cenário, já não vai ser arrebado da quinta posição.
4: É, e acabou para o Gil Vicente essa possibilidade de ainda discutir o quinto lugar.
5: Primeiro apuramento europeu da história do Famalicão, a confirmar-se.
4: É verdade. O Gil Vicente já tinha ido à Europa na época 22-23, foi aos playoffs da Liga Conferência com o Ricardo Soares, qualificou-se com o Ricardo Soares com o melhor lugar da história no campeonato do Gil, o quinto lugar, mas depois na época seguinte com o Ivo Vieira não conseguiu o Gil Vicente chegar à fase de grupos na altura da Liga Conferência. E é o Famalicão que vai à Europa, caso o Sporting vença a taça, se não é o Torriense que vai ocupar essa vaga e que vai à Liga Europa. Bola para Francisco Trincão, pica a bola para a esquerda para Luís Guilherme. Atraso para Luís Soares, o autor do segundo gol do Sporting. O primeiro foi de Bragança, de Quaresma, golos na primeira parte. Atenção, Bragança perde agora a bola, vai para contra-ataque a equipa do Gil. Atenção à esquerda com Agustin. O Uruguai vai para a área, Agustin tenta a finta, limpa Quaresma, mas contra a cabeça de Ullmann, ainda a bola a pingar na área, corta a defesa do Sporting. E está a resolver uma, dá para Trincão, faz uma finta, vai também em esforço tentar romper pela defensiva do Gil Vicente, fica caído, segue o jogo, dá além da vantagem Luís Godinho, grande arrancada de Luís Guilherme, mas depois não consegue fazer uma finta, foi desarmado por Zé Carlos.
8: Estava completamente aberto, no lado esquerdo o Maxi Araújo a pedir a bola, quis fazer mais uma finta Luís Guilherme e perde-se uma boa situação para o Sporting.
4: Lá vai a equipa do Gil Vicente, pela zona central. A bola para Santi Garcia, dá para Zé Carlos, o médio que entrou no decorrer da segunda parte. Mete para trás para Boatu, o angolano mais para o meio, para Zé Carlos. Aí está o ex-Vitória de Guimarães, dá mais para a frente, a bola vai para os pés de Bermejo, o espanhol que também há pouco entrou para o ataque, mete para a direita para Everton, lateral direito Everton, emprestado pelo Queen's Park Rangers, dá no meio para Sandy Garcia, agora Luís Esteves, perto da área, atenção, atirou por cima, perigoso.
8: Mas muito bem o Gil Vicente, sempre a atrair Morten Yulman para a pressão e liberta para o lado contrário do dinamarquês, foi o que fez, arranjou espaço, agora Luís Esteves mais uma vez a armar o remate. A bola para a sorte do Sporting passa um tanto ou quanto por cima da baliza do Rui Silva.
4: É perigoso o lance, o Gil Vicente aqui podia ter marcado, estava com um corredor aberto Luís Esteves à entrada da área, mas não acertou na baliza.
5: Belíssima segunda parte do Gil Vicente, portanto vai ficar em sexto, mas de cabeça erguida e sabendo que ao longo da temporada mostrou um processo coletivo muito reconhecível e o Luís Esteves e o Santi Garcia já agora foram, nem sempre, mas muitas vezes, destaques desta equipa que perdeu, por exemplo, Andrew e Pablo, dois jogadores importantes naquela fase inicial.
4: Olha, volta a mexer Rui Borges.
8: É isso mesmo, vai esgotar as alterações, entradas de Salvador Plopa e também de Ricardo Mangas, saídas de Vaianidis e ainda de Francisco Trincão.
4: Mais utilizado o plantel do Sporting, Francisco Trincão, poupado para os instantes finais e para a taça. E agora o Maxi vai jogar como mesmo nos minutos finais.
8: Dois grandes abraços de Rui Borges, também a Vaianidis, demorado, e depois abraço a Francisco Trincão.
4: Daqui a pouco vamos entrar no tempo de compensação. O Sporting continua a vencer por 2-0 o Gil Vicente. Com este resultado garante o segundo lugar a equipa do Rui Borges, recuperado na última jornada com a vitória em Vila do Conde e com o empate do Benfica em casa frente ao Braga. Ora, vamos lá ao tempo de compensação. Aqui ainda não há.
8: Não. E Ricardo Mangas parece que entrou para o lado direito da defesa.
6: Dois minutos de compensação na Moreira, dois minutos para o final do Estoril Benfica.
8: Aqui três minutos, mas está mesmo Ricardo Mangas no lado direito da defesa com Salvador Blopa à frente de Mangas.
4: Aqui sim, três minutos.
5: E que ainda vai para dentro, para a posição em que estava Trincão.
4: Bola para a equipa do Sporting, Gonçalo Inácio, adianta.
6: Ui, golaço! Estoril!

0: no momento mágico do Estoril Praia.
1: É um golo brilhante de Peixinho, entrou para a segunda parte com este momento a marcar o jogo, remate numa zona central à entrada da área, remate em arco indefensável para Anatoly Trubin e depois com uma celebração especial, uma saudação para Pizzi, já sentado no banco de suplentes, também a ser homenageado pelo goleador do Estoril.
0: Estreia a marcar, né, com a camisola do Estoril, do ex-Gil Vicente, André Neves, conhecido como Peixinho, a fazer 3-1, atenção ao Benfica, Barreiro a atirar para a bancada de despedida de adeptos, é mais uma enorme ocasião para o Benfica.
1: Depois de uma arrancada de Amar Dedic até à linha final, cruzou para o centro da área, onde apareceu Leandro Barreiro, uma finalização já deficiente com a pressão dos defesas do Estoril. A bola saiu muito por cima da baliza de João Robles.
0: Estamos na reta final do jogo na Moreira. Pontapé de baliza para a equipa do Estoril Praia. Talvez se vá jogar mais meio minuto, talvez, devido ao golo do Estoril Praia. Golaço de Peixinho a dar um golo, parece que merecido, à equipa do Estoril, que parte para novo ataque. Atenção ao passe que não entra, Rita, Rafi Quintana.
1: Ainda correu Rafi Quintana, mas agora sim
0: acabou.
1: O árbitro da partida a terminar o jogo.
0: Acabou na Moreira, é resultado final. Estoril Praia 1, Benfica 3. Atenção ao Sporting, Ilma, e o golo!

0: sido despedida de Alvalade. Despede-se provavelmente com um grande golo do pé esquerdo e dá definitivamente a Champions ao Sporting.
1: Que curva, que Morten Hjulmand está na bola. À entrada da grande área, uma banana e a bola entra em arco na baliza de Dani Figueira. É isso mesmo, cheira a despedida em Alvalade. Morten Hjulmand é abraçado por todos os jogadores, à exceção de Rui Silva, que ficou na baliza. Ficaram durante segundos a abraçar o capitão e agora, neste preciso instante, estão os adeptos a aplaudir Morten Hjulmand, que vai retribuindo para as bancadas. É um golaço e Morten Hjulmand pode ter muito bem feito o último jogo em Alvalade.
0: E também o último gol pelo Sporting acabou. Luís Godinho apita, o Sporting assegura o segundo lugar do campeonato. 82 pontos, fica com mais 2 que o Benfica. O Sporting é segundo classificado. Recupera das jornadas finais o segundo lugar e vai à Liga dos Campeões na próxima temporada. Há uma grande festa em Alvalade dos quase 50 mil sportinguistas, Bruno Sousa Ribeiro.
1: Mas muitos já tinham saído antes do golo de Morten Hjulmand. Muitos adeptos preferiram sair antes do apito final e já não viram este golaço de Morten Hjulmand. Todos os jogadores cumprimentam Hjulmand, até os próprios jogadores do Gil Vicente. Fair play no relvado de Alvalade. Grande festa, de facto, nas bancadas. Vão-se agitando muito os cascóis. E aí está o Sporting, mais uma vez, com a oportunidade de jogar a Liga dos Campeões. 3-0, resultado final. Os jogadores do Sporting vão-se cumprimentando. Festa total em Alvalade.
0: Grande golo de Hjulmand a terminar. Uma despedida em beleza para o jogador dinamarquês, que está ali a trocar abraços com elementos da equipa técnica do Sporting e vai cumprimentando todos os jogadores. Aliás, retratámos isso no momento do festejo. Todos foram lá dar um caluço a Hjulmand, como se tivesse sido mesmo um momento de despedida mais do que provável do médio dinamarquês, que cumpre a terceira época no Sporting e no último minuto do jogo marca um gol de pé esquerdo para coroar as três épocas e também esta despedida do Sporting, mas está mesmo ali a ser cumprimentado por todos os jogadores.
1: É, e quando fez o golo, os jogadores fizeram uma espécie de roda à volta de Hjulmand, abafaram o dinamarquês e ficaram alguns segundos como que acarinhando o capitão do Sporting, que após o golo quase que nem se mexeu, fruto desse abafamento por parte dos companheiros de equipa. Agora chovem bolas no relvado de Alvalade, a organização vai colocando muitas bolas.

0: Daqui a pouco os jogadores vão pontapeá-las para os adeptos para mais tarde recordarem.
1: É a festa do Sporting que termina à frente do rival Benfica e Tomás da Cunha com uma vitória expressiva por 3-0 e com o tal momento que coroa uma boa exibição, sobretudo na primeira parte, mas sobretudo as três épocas excelentes que Ullmann teve em Alvalade. Também soou a despedida este momento em que Marca é rodeado pelos jogadores e está agora a pontapear bolas para a bancada, claramente em despedida, em jeito de despedida, o médio dinamarquês.
2: Quanto ao jogo, o Sporting fez o trabalho na primeira parte e claramente separou-se do Gil Vicente, excelente na utilização de Vaianidis no corredor direito, criar várias dinâmicas no corredor esquerdo com Pedro Gonçalves, Luís Soares também, que voltou às boas exibições e aos golos, e isso obviamente faz toda a diferença. E agora há claramente um momento de comunhão, percebendo-se que haverá saídas de jogadores nucleares. Morita, que está neste momento a despedir-se a solo, e Morten Ullmann, provavelmente, aí é apenas uma suposição, mas tendo em conta o historial e até eu diria um forcing para regressar, porque há não muito tempo Rui Borges nem sabia se Ullmann ia poder jogar esta temporada, e foi o próprio treinador a dizê-lo. Portanto, claramente houve uma tentativa de forçar a recuperação e de apressá-la para que pudesse jogar, e faz uma exibição de melhor em campo. Parece-me que Ullmann e Quaresma, ao longo do jogo, houve outros destaques: Soares, Pedro Gonçalves, Morita, mais na primeira parte. Quaresma e Ullmann fizeram 90 minutos de grande qualidade.
1: Podemos ir votando aqui no melhor jogador em campo, Bruno Sousa Ribeiro.
0: Eu voto em Ullmann com menção honrosa para Idemasa Morita.
1: Eu vou votar em Morita, que também faz uma bela exibição, e deixo aqui a dúvida para o Tomás.
2: Sem o gol de Ullmann, e podendo ser um bocadinho injusto, eu ia escolher o Eduardo Quaresma, mas com o gol de Ullmann acho que fica aqui uma trajetória concluída com grande peso na história do Sporting, e por isso acaba por dar esse valor extra a Morten Ullmann, mas com o Quaresma muito coladinho. Depois já destaquei há pouco outras boas exibições, mas principalmente o regresso de Soares nestes últimos jogos acaba por permitir ao Sporting ascender novamente ao segundo lugar.
1: Muito bem, para a TSF então, Morten Ullmann é o melhor em campo. Aqui continua a festa do Sporting. Imagino aí no Estoril, Ricardo Barras, o desalento do Benfica por não ter conseguido chegar ao segundo lugar.
3: Se ele existe, não é muito notório. A equipa do Benfica, que saiu há pouco, Rita, sem grandes festas para os adeptos, liderada por Otamendi, que foi a liderar a comitiva encarnada.
4: O desalento não é notório na equipa do Benfica, foi notório nos adeptos que fizeram questão de assobiar a equipa. Aqueceu até o ambiente ali quando o Anatoly Trubin foi entregar a camisola de jogo a um adepto. Os adeptos assobiaram muito a equipa. Otamendi, que está na iminência também de
5: João
4: sair.
5: João Ricardo, que está na flash do Sport TV.
6: Se calhar o Benfica também, mas lá está, acho que acabámos bem. O que interessa é salientar também o resto do campeonato, e depois lá está, o futebol fica para segundo plano quando pessoas como o Pizzi acabam a carreira desta forma. Foi um enorme prazer para todo o Estoril, para todo o clube, e principalmente para todo o plantel, poder ter o dia-a-dia só um bocadinho. Foi uma grande aprendizagem para tudo. Obrigado por tudo a ele, e nós como clube, para o ano vamos estar aqui por ambições maiores, e é isso, o próximo passo.
7: Isso, o Estoril quer dar o próximo passo em frente, lutar eventualmente por um lugar europeu?
6: Sim, claro, lá está, a última imagem é que fica, e esta última imagem nossa não foi a melhor, mas há que relembrar que o Estoril ficou nos 10 primeiros, o que não acontecia há muito tempo, duas vezes seguidas, e lá está, o ano passado fizemos um ano bom. Podia ter sido uma época só, mas não foi. Há muito trabalho deste plantel, plantel que trabalhou todos os dias. É difícil estar bem o ano todo. Acaba por o nosso baixo ser agora no final, o que não é bom para ninguém, mas salientar o top 10 da equipa.
7: Seria importante 4 continuar?
6: Diga, desculpe.
7: Seria importante Ian 4 continuar?
6: Eu, por mim, assinava amanhã e ficava toda a gente, até o piso. Mas lá está, é o futebol, e se for, fico feliz por ele. Se for para um sítio melhor, é como qualquer jogador que esteja aqui, os jogadores que acabam o contrato, o Amaral, o Alejandro também, por exemplo, e vamos ver o que acontece. E lá está o Pizzi, desejo tudo o melhor, espero o ver fora do campo daqui para a frente, e lá está, um obrigado por tudo, que isso é o principal do dia 2.
7: Muito obrigado, ficam as palavras de João Carvalho.
5: João Carvalho, primeira reação na Moreira, e acho que é o Richard Rios que vem aí agora para a flash da Sport TV para avançarmos. Aí está aí.
7: Isso. Imagino que, no entanto, esta vitória, e foi uma entrada muito forte do Benfica esta noite perante o Estoril, acabou por ser o segredo para uma vitória tranquila.
8: Sim, é bom, uma vitória que a gente veio aqui, preparou esse jogo, tivemos tempo para trabalhar e graças a Deus saíram as coisas como a gente planejou.
7: Frustrado pelo terceiro lugar?
8: Não entendi.
7: Frustrado pelo terceiro lugar?
8: Muito, bastante.
7: Richard, não se sabe se é despedidas ou não, do Otamendi e de José Mourinho, já disseram alguma coisa?
8: Não, eu particularmente não sei nada do Mourinho. Acho que eu sei o que vocês sabem, que é o que aparece na imprensa. Do Otamendi eu não sabia nada, mas eu espero que não, espero que eles possam continuar aqui.
7: Richard, e uma mensagem aos adeptos do Benfica, normalmente apoiam durante 90 minutos, hoje muito em silêncio, que mensagem é que o Richard, que é um jogador importante do Benfica, quer deixar aos adeptos do Benfica neste momento?
8: Não, agradecer pelo apoio, acho que a gente não cumpriu o objetivo que a gente planejou desde o começo da temporada, e eu peço desculpas também, porque foi um pouco complicado o que a gente no final fez, mas mesmo assim eles continuaram apoiando a gente. Eu agradeço muito por isso, porque foram umas pessoas que nunca abandonaram o clube, independentemente de onde a gente jogava, e acho que é difícil você encontrar isso em outro clube.
5: Richard Rios, e agora também o Morita.
9: I don't know. All what I can say is this club is my everything, and it's not just the club, but like my family, and I'll be back.
10: Thank you so much. Thank you so much, Idemasa Morita, and all the best for the future. It was a pleasure to watch you play.
5: Peraí.
10: Portugal, Idemasa Morita, homem do jogo.
5: Ora bem, para Morita, o clube é todo para ele, evidentemente, e olha para este clube, para estes adeptos, como uma família, e acaba a dizer que voltar. Fica já aqui esta pequena declaração do Moreita, que é capaz de ser interessante registar no universo leonino.
0: Olha, ele continua aqui a ser aplaudido pelos adeptos do Sporting quando recebe esse prémio de melhor em campo. E há pouco também registaram o momento em que Luís Suárez recebeu da Liga o prémio de melhor marcador do campeonato. Primeira época de Luís Suárez no Sporting, ganha o prémio com 28 golos. Ele fica a 1 dos 29, por exemplo, de Ókeres, da primeira época do sueco no Sporting. Fica com 28 golos marcados esta época na Liga. Melhor marcador do campeonato, Luís Suárez. Creio que a Rita estava a comentar há pouco, a descrever os protestos dos adeptos do Benfica contra a equipa, não era, Rita?
11: A Rita já, a António já não está aqui
0: viagem. Na bancada. Se é que eu estava a excitar, ok.
11: Já seguiu viagem nesta altura. Nesta altura há uma homenagem a Pisa, uma homenagem muito sentida, atenção, com todo o plantel do Estoril, equipa técnica, dirigentes também, todos em meia lua no relvado. Foi montado aqui, não é um ecrã gigante, mas é um ecrã, enfim, um bocadinho maior do que um ecrã normal, que está a passar mensagens de familiares de Pisa, e dá-me a ideia que Pisa não estava à espera desta homenagem, porque está ali um pouco à frente do pelotão, digamos assim, a olhar para as mensagens dos pais, da esposa, dos filhos. Agora André Almeida, antigo companheiro de Pizzi no Benfica, ganharam ambos muitos títulos em conjunto, está nesta altura então a aparecer o seu vídeo, o vídeo que está a passar nesse tal ecrã montado no centro do relvado, virado para a bancada onde ainda estão os adeptos do Benfica, outro ecrã virado para a bancada central onde estão os adeptos do Estoril, e portanto nesta altura todo o estádio, todas as bancadas conseguem estar a ver este momento de despedida, de homenagem a Luís Miguel Afonso Fernandes, conhecido como Pizzi no futebol. Adrien de Silva, antigo médio do Sporting e amigo de Pizzi, também nesta altura a discursar. Há pouco, só para completar essa ideia, houve alguns assobios vindos dos adeptos do Benfica para com a equipa. Ainda assim, a maior parte, foi pelo menos a sensação que eu tive, a maior parte foi de aplausos dos adeptos encarnados quando da passagem do Benfica à frente daquela bancada central, a equipa recolheu sem grande festa para o balneário. José Mourinho foi direitinho para o balneário, conversou com o Encatro, deu ali uma pequena conversa com Begraoui e também ele seguiu para o balneário do António Quimbra da Mota. Este aplauso, este broá foi para Jonas. Agora é o antigo avançado brasileiro do Benfica quem aparece no ecrã aqui no relvado do António Quimbra da Mota. Portanto, é a mensagem de Jonas para Pizzi, aquela que está agora a ser mostrada. Gonçalo Ramos, avançado do Paris Saint-Germain, também a contribuir para esta longa homenagem, muito sentido a Pizzi, que está ali qual general, aproveitando aqui a sua celebração, a sua famosa continência, está ali sozinho, pés no chão, postura direita, a olhar para as mensagens de familiares, de amigos, de jogadores que o vão elogiando por uma carreira longuíssima. Recordo, Pizzi termina a carreira com 695 jogos ao todo, 141 golos e 13 títulos. Desses 13, 10 foram pelo Benfica. Portanto, foi o final de carreira perfeito para Pizzi, que termina então esta sua longa passagem pelo futebol profissional como jogador diante do clube onde foi mais feliz. Também os irmãos Horta, Ricardo Horta, André Horta, aparecem agora no ecrã, vão sucedendo aqui na Amoreira as homenagens ao antigo médio do Benfica e agora também antigo jogador Pizzi.
12: O Benfica falhou Champions, não acontecia desde 2009 que o Benfica ficava fora dos lugares de Champions, e o Sporting alcança novamente a Liga dos Campeões, pelo menos um lugar de Champions.
5: Vamos ouvir o Rui Borges.
13: Sempre arranjar homem livre, conseguimos estar sempre em meio campo ofensivo, sempre tranquilos, muito fortes na reação à perda. O Gil não tem grandes aproximações à nossa baliza na primeira parte. Uma segunda parte onde o Gil entrou bem, um bocadinho mais intenso ali nos primeiros 10, 15 minutos, onde tem uma aproximação de perigo à nossa baliza, e depois fomos conseguindo acalmar o jogo, gerir o jogo, e controlando principalmente com bola, mas acima de tudo muito feliz pela resposta da equipa, o resultado merecido.
14: A equipa do Sporting, depois daquele jogo aqui com o Benfica, sabia que estava a correr atrás, e é um Sporting que nos últimos anos não tem estado muitas vezes a correr atrás. Onde é que esta equipa foi buscar essa força? É certo, dependia de outros resultados que também foram a favor, mas dentro do Sporting, de onde é que surgiu essa força para a equipa do Sporting conseguir chegar àquilo que tinha que fazer no que dizia aos seus jogos?
13: É o grupo, é a grande qualidade deste grupo, a grande amizade, a grande ambição deste grupo, aquilo que eles se respeitam, aquilo que eles se unem, e hoje foi mais uma demonstração disso. O Baianidis jogou com dor, o Morten com dor, mas queriam estar aqui nas decisões, queriam ajudar, queriam ser mais uns para ajudar e para estar com a equipa. Fizeram um grande jogo os dois, mesmo condicionados com problemas, por isso é o maior. O Dani já fez isso, já vários jogadores fizeram isso, o Fotis também lá atrás também o fez e se calhar pagou por isso. Quer dizer, há muitos jogadores que dão a cara e querem dar sempre a cara por a equipa, e isso é a maior e a melhor imagem que podemos ter do grupo. É um grupo super unido, e acima de tudo, quando as coisas não possam correr tão bem como desejamos, ninguém esconde, toda a gente dá a cara e toda a gente quer dar a cara para ajudar.
14: O Rui já falou da despedida do Morita logo na antevisão, mas há ali um momento ao minuto 75 que é verdade que o Queda também se despede, mas o Morita é um jogador especial e o Rui já, enquanto treinador do Moreirense, o disse. Portanto, há ali um momento que sem dúvida ele vai ter que levar guardado.
13: Sim, para mim pessoalmente é nostálgico, acaba por ser nostálgico, porque são os dois grandes jogadores, sem dúvida. O Kenda está no início do seu caminho, vai ter um caminho lindíssimo, com toda a certeza, por a sua qualidade, por o menino que é, pela personalidade que tem. O Morita é um jogador, não sei, não arranjo palavras, é diferenciado. Já o achava antes de ser seu treinador, seu líder, depois de o ser, mais apaixonado sou por aquilo que ele faz em campo, por aquilo que ele joga acima de tudo, com e sem bola, é algo extraordinário. Triste por o ver partir do Sporting, feliz porque está no coração de todos os sportinguistas, e isso é bem explícito, foi bem explícito hoje.

0: continuará a sua carreira com toda a certeza, com a sua qualidade, como ser humano, como jogador, e deseja a maior sorte do mundo.
1: E o mercado é isto, uns vão e outros vêm, e já está aí o Rodrigo Salazar, agora que já assinou, o que é que este jogador vem trazer, e se é um jogador que na sua ideia é para jogar ali naqueles três mais atrás do ponta de lança, ou talvez mais no centro?
0: Sim, é um grande jogador, vejo uma grande época, é um jogador que nos vai dar várias soluções, acredito que se vai encaixar bem por aquilo que ele é em termos de caráter, de personalidade, de jogador competitivo, intenso, ambicioso, quer ganhar, tem a força e o querer de ganhar sempre, para além daquilo que é a sua qualidade técnica e para aquilo que tem feito, golos, assistências, espero que assim continue, que seja muito feliz no Sporting, que é isso que nós desejamos todos.
1: Só para fechar, Rui, agora a apoiar o Aston Villa na Liga Europa? Para a qualificação direta do Sporting, que é jeito de brincadeira.
0: Agora observar o Torriense para aquilo que será a final da Taça de Portugal.
1: Obrigado, Rui Borges, o técnico do Sporting, na conclusão.
2: Aí está a reação, a primeira reação de Rui Borges, depois de confirmado o segundo lugar no campeonato e a ida à Liga dos Campeões.
3: É isso, o Tomás da Cunha, o Sporting fica com a Champions, fica com o segundo lugar. Agora vamos ver se, de forma direta, se o Aston Villa ganhar a Champions, se o Sporting vai diretamente e não vai precisar daquelas pré-eliminatórias. No entanto, já está... Diz, desculpa, não percebi.
2: O Aston Villa ganhar a Liga Europa.
3: Se ganhar a Liga Europa, eu disse Champions, exatamente. Se ganhar
2: eles
3: a Liga
2: não
3: Europa...
2: Estavam, não é?
3: De certeza que não, mas vão à Champions, isso vão de certeza, mas o que eu queria dizer era, se o Aston Villa ganhar a Liga Europa, o Sporting vai à Champions diretamente. Fica já na quarta-feira a saber isso, é o dia da final da Liga Europa.
4: Se ficar no quarto lugar, também é esse aspecto, no campeonato que ainda não está fechado.
3: Não está fechado, ganhou agora o Liverpool, portanto
4: sim,
3: está...
4: Sim, mas jogará contra o City, que ainda está, para já, pelo menos, a discutir o título. Por isso, o Aston Villa pode precisar de um pontinho, caso o Liverpool vença o Brentford. É isso que está em causa a nível de campeonato.
3: Mas é um campeonato em que ficou decidido só na última jornada quem fica com o segundo lugar, quem fica com o terceiro. O Benfica, lá está, não ficava fora dos dois primeiros desde 2009. É um...
5: António, desculpa-me interromper-te, mas deixa-me dar a conta deste momento que continuar a homenagem a Pizzi, mas deixa-me dar conta deste momento que me parece ser bastante simbólico. Rafa Silva, jogador do Benfica, sai do balneário juntamente com o assessor do Benfica e vai pessoalmente entregar uma camisola dos encarnados a Pizzi. Pizzi que estava ali rodeado já de elementos de todos os clubes que representou, dirigentes. Estou a ver, por exemplo, Alain, que agora pertence à estrutura do Sporting Clube de Braga. Há aqui representantes de todos os clubes que Pizzi representou ao longo da sua longa carreira, que quiseram marcar presença e quiseram representar também esse marco na carreira do antigo internacional português. Mas Rafa Silva vem com uma camisola com o número 360, em alusão aos 360 jogos de Pizzi, com a camisola do Benfica, uma camisola do Benfica com esse número nas costas, e nesta altura é um vídeo dos melhores momentos de Pizzi em todos os clubes: Benfica, Atlético, Sporting Braga, enfim, vários clubes que representou. Estão a passar então umas imagens no ecrã, mas era para dar essa nota, com Rafa Silva também ele a juntar-se aqui à homenagem a Pizzi, eles que são grandes amigos fora das quatro linhas, e também Rafa não quis faltar esta homenagem ao seu antigo colega de balneário.
2: Olha, deixa-me aproveitar já agora para voltar ali à Sport TV para ouvir o César Peixoto, algumas declarações do técnico do jogo.
6: Mais ansiosa, mais receosa, que foi o caso hoje na primeira parte, e o que eu lhes disse foi: nós já não temos nada a perder, temos que jogar da nossa maneira, e depois na segunda parte viu-se outra equipa completamente diferente. Mas isso, por mais que queiram, não, nada vai apagar, por mais que queiram, essa excelente época que nós fizemos. Acho que fomos uma equipa que dignificou o campeonato português, que valorizou o campeonato português, que jogamos olhos nos olhos, seja contra quem for, que fomos uma equipa que valorizamos e vendemos ativos para o clube, para o projeto. Também era muito importante o André e o Pablo, que são os dois jogadores importantes, isso para nós. Mas conseguimos nos manter, não tão fortes, mas fomos nos mantendo sempre até ao final na luta pelo quinto lugar. Batemos imensos recordes, ou seja, acho que é uma época fantástica, e nós, o que nós queríamos depois do mérito que nós tivemos em conseguir estar na metade de sexto lugar para cima, praticamente o campeonato todo, quando nós assumimos que queríamos lutar para a Europa e queríamos lutar porque sentíamos que podíamos, e conseguimos lutar até ao final, até ao último jogo, ainda com essa possibilidade. Não tenho nada a apontar a estes jogadores, apenas muito orgulho no que fizemos, muito orgulho no que os jogadores fizeram, toda a gente cresceu, valorizamos muito os jogadores, valorizamos o jogo, eu acho que nós estamos todos parabéns, claro que não era o que queríamos, mas acho que temos um orgulho enorme. E deixa-me dizer também, não foi só os jogadores, é a estrutura, é o clube, os departamentos que cresceram, o clube cresceu muito por dentro, os adeptos que vieram em grande número, eu acho que foi uma época de muito crescimento, de muita aprendizagem para toda a gente, e eu acho que nós temos de estar todos orgulhosos.
1: Há pouco falava com o Zé Carlos e ele falava justamente disso, das bases que estão lançadas no clube, e o Zé Carlos dizia, ok, nós se calhar não vamos estar todos os anos a lutar pela Europa, mas do décimo lugar para cima, eu acho que o Gil, eu acho, o Zé Carlos dizia que achava que o Gil tinha essa capacidade para lutar sempre do décimo lugar para cima. Estão essas bases, de facto? É um clube que o César olha, e o César já passou em vários, e que de facto tem essas bases, para estar tranquilo.
6: Sim, tem todas as capacidades para isso, e nós estamos a tentar criar, e criamos, eu penso, ao longo do campeonato, um ADN dentro do clube, em que nós não temos, enquanto deslizamos, a obrigação de ganhar os jogos todos, mas temos a obrigação de entrar para ganhar todos os jogos. E eu acho que isto foi um ADN que nós fomos criando, e fomos jogo após jogo conseguindo. Acho que é importante, o Gil tem condições para poder fazer isso que o Zé diz, e bem, acho que é importante que isto se cimente também, esta mentalidade competitiva, o estarmos todos unidos e criarmos uma família muito forte no clube inteiro, acho que isso é crucial para se conseguir estabilidade e conseguir os tais objetivos, que é lutar do meio da tabela para cima. Acho que o Gil Vicente tem ainda muito para crescer, eu acho que nós mentalmente, toda a gente dentro do clube, os jogadores também, habituarem-se a dar o clique mental, habituarem-se a estar neste nível, acho que isto foi o que nos faltou agora na parte final, habituarem-se a estar neste nível, porque a qualidade está lá, o que nós fomos fazendo, provamos isso mesmo, mas em termos mentais temos que dar o clique, dar o saltinho que falta para nós nos cimentarmos assim definitivamente. Eu acho que os dados sim estão lançados, acho que nós fizemos muita coisa bem, senão não estaríamos... Tivemos sempre muito consistentes do sexto lugar para cima, tivemos 10 jornadas em quarto, ou seja, não é qualquer equipa nem qualquer jogador que conseguem se manter, são uma equipa muito bem preparada, com muita qualidade, se consegue manter nesta liga, que é bem mais difícil que o que parece. Eu acho que é este clique mental que tem que ser dado pela parte dos jogadores, pela parte de toda a gente, para que o Gil se estabilize, porque tem todas as condições e capacidade para isso.
1: Para dar esse clique,
2: César Peixoto, técnico do Gil Vicente, e agora José Mourinho.
7: Ver o que é que tenho. Objetivamente tenho uma proposta de renovação do Benfica que eu agradeço tanto quanto a oportunidade que me foi dada de treinar o Benfica há uns meses atrás, mas nas últimas semanas não quis debruçar-me sobre o meu futuro, aquilo que se diz, aquilo que não se diz. Nenhum de nós é parvo. Obviamente que existe alguma coisa, mas como eu disse, não há contrato assinado, não há contrato sobre a mesa, não há conversas entre eu e o presidente do Real Madrid, não há conversas entre eu e alguém importante na estrutura do clube. Portanto, neste momento, a única coisa real e efetiva que existe é uma proposta de continuidade por parte do Benfica, que eu repito uma vez mais, agradeço tanto quanto a oportunidade que me foi dada de ter a honra de treinar o Benfica.
8: De qualquer forma, 1 de março dizia que assinava de cruz, passaram mais 2 meses e meio até surgir essa proposta. Pergunto-lhe muito diretamente, Rui Costa fez tudo para segurar Mourinho do Benfica?
7: Rui Costa fez um contrato comigo quando eu vim para cá, onde nós concordámos em ter uma cláusula que nos defendia em termos éticos de uma eventual derrota do presidente do Rui Costa nas eleições. E eu tinha contrato por mais um ano, ninguém obrigava o Benfica a renovar-me o contrato, mas ao não renovarmos mantivemos esta cláusula que está aberta durante mais uns dias e que me dá a possibilidade de poder sair no caso de ser essa a minha decisão, mas absolutamente crítica nenhuma a fazer ao Presidente, porque fomos nós que concordámos neste tipo de contrato. De facto, eu tenho mais um ano de contrato com o Benfica neste momento, portanto eu não tenho absolutamente crítica nenhuma a fazer ao Presidente.
6: Em termos percentuais, é a percentagem de ficar ou sair? Pode-nos dizer isto nesta altura?
7: Eu acho que neste momento é 99% de ficar no Benfica, porque em contrato com o Benfica, e para além de ter contrato, tenho uma proposta de renovação que eu ainda não vi, mas que o meu agente me disse que era uma excelente proposta. Da parte do Real Madrid, neste momento não tenho nada, a não ser, obviamente, volto a repetir, nenhum de nós é parvo. A única coisa que há com o Real Madrid são conversas entre o Jorge e o Presidente e a estrutura.
6: Ainda agora o Rios disse, foi o homem do jogo, disse que adorava que o Mourinho continuasse, que é um grande treinador. Pergunto-se se despediu dos jogadores e o que é que pode dizer aos adeptos do Benfica nesta altura, que são muitos que nos estão a ouvir.
7: Eu despedindo dos jogadores de um modo muito geral, despedindo dos jogadores, desejando o melhor campeonato do mundo àqueles que vão, desejando as melhores férias àqueles que não vão, e aquilo que basicamente eu lhes disse, não tenho problema nenhum em compartilhar consigo e com aqueles que nos estão a ouvir. É que eu tenho um orgulho tremendo naquele balneário. Eu tenho um orgulho tremendo no Benfica do Seixal. O Benfica do Seixal é tremendo. No grupo de jogadores, no grupo de pessoas que ali trabalham à volta da equipa, só há coisas boas. A organização, a disciplina, a empatia, a amizade, a alegria de trabalhar juntos, a dignidade, a respeito pelo Benfica. O terceiro lugar, nem de perto nem de longe, reflete o trabalho que ali foi feito. Dói-me o coração ouvir algum insulto que quando chega ao estádio, quando sai do estádio, quando vem da bancada. Dói-me o coração por estes rapazes que a única coisa que levam para casa nesta época é a honra de ser a única equipa imbatível na Europa do futebol, seja nas ligas mais importantes, seja nas ligas menos importantes. E isso diz muito daquilo que é esta equipa. O respeito pelos adeptos, o respeito pelo clube, como eu dizia ontem na conferência de imprensa, manterem-se inteiros até ao fim. Uma equipa que sentiu muita coisa, volto a repetir a mesma expressão que lhe disse há pouco: aqui ninguém é parvo, nem os que perderam nem os que ganharam, ninguém é parvo. Há alguns que gostam de pensar que os outros são parvos ou de fazer os outros passarem por parvos, mas aqui ninguém é parvo. E eu sinto profundamente, numa carreira que já tem 20 e tal anos, eu não tive a sorte de ganhar tanta coisa, sinto muito mais por eles do que por mim próprio. Esta gente é boa, o Benfica tem um bom grupo, o Benfica tem um Seixal limpo, tem um Seixal bom, tem muitas condições para voltar a poder ser feliz, mas não chega.
6: Deixa-me fazer uma última questão. No passado, quando o Benfica jogou com o Real Madrid, disse que era possível dizer não a Florentino Pérez. Se de facto essa proposta existir, será difícil para si dizer não ao Real Madrid, porque é a possibilidade de voltar ao maior clube do mundo?
7: Não, depende da proposta, depende daquilo que queiram de mim. Obviamente não estamos aqui agora a falar de um euro a mais ou um euro a menos, estamos a falar da globalidade da proposta. O que é que querem de mim, e se eu estou em condições de poder dar, ou se eu estou em condições de atingir aquilo que me propõem, o perfil de trabalho que me possam pedir. Mas quero simplesmente, por direito próprio, quero ter o meu tempo para poder conversar, para poder analisar, para poder decidir o melhor para mim, porque no fundo o Benfica

0: Benfica, e acho que neste momento ninguém, já não dá para disfarçar aquilo que eu sinto pelo Benfica, já não dá para disfarçar, andei a carreira toda a disfarçar, agora já não dá para disfarçar, mas a minha carreira é a minha carreira, e vamos ver o que é que vai acontecer. Mas repito, o Seixal está pronto, o Seixal está pronto para, para atacar títulos, o Seixal está.
1: E o Mourinho, ao longo da sua carreira, foi um homem de muitos milagres. Campeão europeu por um clube que não pertence às cinco maiores ligas, conseguiu derrotar o Super Barcelona com o seu Inter de Milão, falou num milagre que seria chegar ao segundo lugar. Tinha vontade, tem ganas, digamos assim, tentar um milagre do Benfica, que é voltar a ter títulos no atual contexto que encontrou no futebol português?
0: Mas o problema é que eu não acredito nesse tipo de milagre. Há milagres, há milagres muito, de muito tipo. Eu, quando eu defini como um milagre, há coisas que são maiores do que nós e que não chegam.
1: Mensagem final para os adeptos, para terminar.
0: Pedir-lhes que tivessem respeito por um grupo que lutou muito, que lutou até à exaustão, que, como eu referi aos jogadores ainda há pouco, lembrei-me do jogo do Rio Maior com o Casa Pia, lembrei-me do jogo com o Braga na Taça da Liga em Leiria, como exemplos negativos que acontecem sempre durante a época ao nível da atitude, da predisposição física, mental, para ser Benfica, para ser profissional a 100%. De resto, repito, um orgulho tremendo nesta gente, se calhar mais orgulho do que equipas onde eu ganhei.
1: Muito obrigado.
0: Obrigado.
1: As palavras então de...
2: Primeira reação de José Mourinho, que em relação à continuidade ou não no Benfica, insiste na mesma tecla. E curiosamente, dizer que neste momento é 99% de hipóteses de ficar no Benfica, pela simples razão de ter uma proposta de renovação do Benfica e do Real não chegou a nada. Mas, como ele próprio referia, ninguém é parvo.
3: E que obviamente existe alguma coisa, foi o que disse José Mourinho nesta longa flash interview, Sr. Oliveira, enfim, já dissemos quase tudo também acerca de Mourinho, temos-lo dito nas últimas semanas, parece que o negócio com o Real Madrid vai ser feito. Mourinho continua aqui a fintar a questão e com razão, é a seguir a um jogo do Benfica. Mourinho que, atenção, termina o campeonato sem derrotas. O Benfica é a única equipa imbatível desta edição 25-26 do campeonato. Mesmo assim, só dá para terceiro lugar com esta equipa. Sofia, Mourinho... Qual é a imagem que Mourinho deixa, na tua opinião... Nesta temporada de Benfica, olhando para tudo aquilo que foi a época, tu achas que foi um trabalho positivo na globalidade? Achas que fica aquém das expectativas? Achas que havia condições para fazer melhor? O que é que te parece?
4: Insuficiente, parece-me. Estamos a falar de um clube que, não sei se pelo terceiro, se pelo quarto ano consecutivos...
2: Olha, Sofia, já vais retomar o teu raciocínio, porque Rui Borges senta-se na sala de imprensa. Vamos aproveitar aqui a boleia da Sport TV para ouvir o técnico do Sporting, que terminou no segundo lugar.
5: Não deixámos o Gil sequer ter grande sucesso no jogo, principalmente com bola, muito bem da nossa parte, com, sem bola, boas reações, equipa dinâmica, bons timings de pressão também para acionar sobre a linha defensiva do Gil. Chegámos aos golos com naturalidade, penso que depois, mais até para o fim da primeira parte, podíamos ter feito mais um golo. Uma segunda parte diferente, onde o Gil tentou ser mais pressionante logo nos primeiros 10-15 minutos, tem uma aproximação ou duas, não me recordo muito bem, à nossa baliza, e depois fomos conseguindo controlar o jogo com bola, e acabámos por fazer o 3-0 já numa parte final do jogo, merecido, até pelas oportunidades também que fomos criando ao longo da primeira parte. Em relação às despedidas, triste, porque são dois grandes jogadores diferentes, que ainda está no início da sua carreira, onde será sem dúvida alguma muito boa, por o miúdo que é, pela qualidade que é, por a qualidade que tem. Em pouco tempo deu muito, marcou muito o Sporting, por isso desejo-lhe a maior sorte do mundo. É um miúdo especial e ele sabe disso. o Mourinho, por o miúdo que é, pela qualidade que é, por a qualidade que tem, em pouco tempo deu muito, marcou muito o Sporting, por isso desejo-lhe a maior sorte do mundo. É um miúdo especial.

0: que deu ao Sporting ao longo destes anos, particularmente neste ano e meio que eu estou aqui, ter a felicidade de o ter como meu jogador foi algo que jamais me vou esquecer, por a sua qualidade futebolística, por a sua qualidade humana, e vai ser sempre alguém especial, não só para mim, com toda a certeza, e hoje foi explícito, como para todos os sportinguistas. Por isso, fica alguma tristeza, como é lógico, mas o mundo de futebol é isto, uns vão, outros virão, com a certeza também, e que farão parte da história, de continuar a marcar a história do Sporting, mas sim, para mim é um bocado nostálgico, porque é um jogador especial.
1: Olá, boa noite, Rui Borges, estamos em direto. Gostava de lhe perguntar o que é que lhe sabe este segundo lugar depois deste braço de ferro tão intenso com o Benfica, com o José Mourinho, que aparentemente estará de saída do Benfica. E gostava também de lhe perguntar, ontem acabámos meia hora depois por ter a confirmação do Rodrigo Salazar, e eu volto-lhe a fazer a pergunta, qualidades vê no jogador e que se encaixam nas necessidades da equipa do Sporting para os desafios que tem para a próxima temporada. Obrigado.
0: Em relação ao segundo lugar, dentro daquilo que eram os objetivos possíveis, acaba por dar algum valor e algum ser àquilo que foi a época de toda esta equipa, todo este grupo. Penso que era o mínimo que eles mereciam, acima de tudo, naquilo que era o campeonato, por a capacidade que tiveram, por a qualidade que demonstraram ao longo de todo o tempo, e não foram 15 dias menos bons que apagam tudo aquilo que foi a época e a extraordinária época que eles fizeram, e a demonstração que deram de uma grande equipa. Por isso era o mínimo do objetivo, e hoje deram mais uma vez uma resposta clara daquilo que é a força deste grupo. Jogadores condicionados a querer dar a cara, e os melhores quando são os melhores não se escondem, querem sempre dar a cara quando são os momentos decisivos, e hoje mais uma vez o grupo provou isso. O Morten, o Agianides, já deu o Dani, já mostrou também o Inácio em momentos decisivos, mesmo condicionados, quiseram estar ali e dar a cara por a equipa. Por isso acho que era o mínimo que merecia este grupo, era o segundo lugar. Temos ainda, felizmente, uma final da taça para disputar. Em relação ao Salazar, é um jogador que fez uma grande época a nível interno, um jogador internacional, um jogador que possivelmente estará no Mundial também, mostra bem a qualidade que tem, é um jogador que nos vai nos dar muitas soluções naquilo que é as nossas dinâmicas de equipa também. Um jogador claramente acima da média em termos futebolísticos. Em termos humanos, acreditamos muito que sim, e também assim o demonstra. É um jogador muito competitivo, com uma ambição enorme, à imagem daquilo que é o Sporting, à imagem que é este grupo, à imagem do clube. Por isso espero que tenha um futuro muito feliz, dentro daquilo que ele tem sido e da grande época que fez este ano.
2: O técnico da equipa do Sporting, continuamos a acompanhar a conferência de imprensa de Rui Borges.
0: E da grande época que fez este ano.
3: Rui Borges, boa noite. Bárbara Silva, para a SIC. Ao longo do dia fui falando com alguns sportinguistas e perguntava-lhes o que é que falhou nesta época, porque o Sporting objetivamente queria ser tricampeão e não conseguiu ser. Pergunto-lhe assim, o que é que na sua ótica falhou este ano no campeonato? Se foi o mercado de inverno, se foi as lesões, se foi de facto a grande competência do Futebol Clube do Porto, mas perguntar-lhe o que é que aprendeu nesta época e que erros é que não vai cometer na próxima. Obrigado.
0: Erros há muitos, a gente aprende sempre, mesmo durante os jogos, aprende com pequenas coisas. Por isso não olho nessa perspectiva, olho sim, já disse isso ontem. O Porto foi mais competente que nós, ponto final. Acabámos com os mesmos pontos da época passada. A época passada fomos campeões, este ano não chegou. E eu disse, e comecei a época a dizer que não chegava a fazer o mesmo que a época passada, e essa é a demonstração. Muito, muito fortes em termos ofensivos, muito fortes em termos defensivos, porque penso que fomos a segunda melhor defesa, colhemos golos do Benfica, se não me engano. Por isso, dentro daquilo que foi a época, o grupo fez um grande campeonato. Tivemos alguém que fez um campeonato extraordinário, e nós tínhamos que ter sido melhores em alguns momentos, não o fomos. Não vou arranjar desculpas de nada, vou sim olhar nos momentos certos, olhar o que é que poderíamos ter feito, o que é que poderíamos melhorar naquilo que é o futuro, e faz parte daquilo que é o crescimento enquanto treinador. Por isso, mas acima de tudo muito orgulhoso de todo aquilo que tem sido o meu trajeto aqui no Sporting.

0: porque felizmente só não consegui disputar uma final, foi a da Taça da Liga deste ano, por isso para já estamos dentro de todas as decisões, o campeonato lutamos quase até ao fim, que era isso que dita também a grandeza do Sporting. Infelizmente não fomos tão capazes como quem foi campeão, mas de forma geral, se olharmos para as coisas, como eu acabei de dizer, fizemos os mesmos pontos, mas não chegou, e bate naquilo que era a nossa opinião, a nossa mentalidade, era que não chegava, e não chegou mesmo. Agora não belisquei nada daquilo que foi, do que aquilo que este grupo foi capaz de fazer ao longo de toda a época.
1: Boa noite, Rui Borges, Gustavo Lourenço, CMTV. O Rui Borges ontem falava dessa competência que faltou ao Sporting para conquistar o grande objetivo da temporada. Nos últimos dias temos visto também já um Sporting a apontar baterias à nova época. Salazar foi oficializado, falam-se também de outros nomes na imprensa, Morita de saída, Kenda de saída. Vemos um Sporting já a preparar a nova época no fim desta. Isso pode significar que o Sporting parte em vantagem para a nova época? E depois, com o Salazar confirmado, queria perguntar também se já pensou num substituto para Morita, um Palhinha, quem sabe?
0: Não partimos à frente de ninguém, só contratamos um jogador, calma. Acho que isso é uma coisa natural, por isso não quero dizer que partimos à frente de quem quer que seja, de nada. Apenas uma oportunidade tivemos, é um jogador que queríamos muito, e felizmente conseguimos tê-lo para a próxima época. Por isso, futebol, isto não vai mexer muito, vão ser jogadores, vão entrar jogadores, faz parte, é o mundo do futebol, é o mundo do mercado também. Que assim o dita, por isso super tranquilo, sou um treinador muito, somos uma equipa técnica muito focada naquilo que queremos fazer e podemos fazer, e os meus serão sempre os melhores, independentemente de quem sejam, por isso acredito muito naquilo que será o plantel e a equipa da próxima época.
2: Rui Borges, técnico do Sporting, e agora chega José Mourinho à sala de imprensa no Estoril, vamos também tentar ouvir um pouco do técnico do Benfica.
3: Uma outra exceção que eu já alguma vez identifiquei, um Benfica de jogadores dignos, jogadores que respeitam o clube, que respeitam a profissão, que lutam por resultados, que muitas vezes não jogam só contra o adversário, e o facto de sermos a única equipa na Europa sem derrotas não é, obviamente, um título. Obviamente que todos nós preferíamos duas ou três derrotas e acabar numa posição melhor, mas o facto da equipa ser imbatida acho que diz muito da equipa, diz muito do grupo, diz muito da resiliência, diz muito da amizade. A minha tristeza, de facto, é que é a única coisa que eles levam para casa. É exatamente essa situação, eu diria, quase histórica de acabar um campeonato sem derrotas.
4: Boa noite, José Mourinho, do Valente para a FTP. No lançamento deste encontro, disse que não tinha olhado para o contrato que o Costa lhe tinha proposto, porque eu lhe perguntei o que é que tem de estar nesse contrato para dizer que sim ao Benfica, e se a questão Champions vai usar nesse
3: contrato? Não. Eu aquilo que eu lhe disse é a verdade pura, eu não vi, mas obviamente que o Jorge Mendes viu, e disse-me que sob o ponto de vista da estrutura do contrato, que é um contrato muito bom, não tem obviamente nada a ver com termos de Champions ou não de Champions, porque obviamente que a Europa League não é o campeonato, não é a competição que o Benfica quer jogar, não é a competição que está de braço dado com a sua história e com o seu prestígio, mas o Benfica pode ganhar a Europa League, tem todas as condições para ganhar a Europa League, ao contrário daquilo que acontece na Champions, onde todos nós sabemos que normalmente as vitórias cingem-se a um determinado número de clubes e de países financeiramente muito mais fortes do que o Portugal.
5: Sí. Diego Plaza del Chiringuito, ¿sabe ya su futuro? ¿Va a ir al Real Madrid?
3: No lo sé. No sé si tú has escuchado La Flash. Yo no La Flash. He dicho que A única coisa que tenho em manos que é a proposta do Benfica, que eu não he visto, pero que Jorge Mendes me disse que é uma proposta estruturalmente muito boa. Pero também he dicho que é verdade que eu não he hablado com o presidente Florentino, é verdade que eu não he hablado com nadie de la estrutura del Real Madrid. Tudo isto é verdade, pero dizia eu também na flash interview que nenhum de nós outros é estúpido, e obviamente que entre o clube e Jorge que há contactos que eu penso que se vão a transformar em contactos comigo durante a próxima semana, porque a próxima semana devo decidir meu futuro e o futuro do Benfica, que é mais importante que o meu.
6: Boa noite. Mas em termos dessa decisão, o Real Madrid, o Mourinho conhece como ninguém, não é um clube fácil, não é um sítio fácil para estar. O que é que pode levar a dizer sim ou não ao Real Madrid?
3: Não vou comentar muito sobre isto. E eu, ao contrário de muitos treinadores, normalmente quando saio de um clube não faço comentários sobre o passado, olho para o presente. Não estou a dizer que vou sair, estou a dizer que no caso de sair não vou estar a justificar os motivos que me levaram a sair ou não. Não sou esse perfil, mas tenho coisas em que pensar, obviamente.
7: Congratulations.
3: Thank you.
7: An invincible season, it's a really tough thing to do, not many managers achieve it. Obviously, having said that, I now need to ask you what the future holds. You can now, I guess, think about the future.
3: Yeah, the unbeatable thing is a great thing. It's the first time in my career. So even winning 8 championships, I never did it invincible. I would change that for the title with 2 or 3 defeats, no doubts about that. But it's something that reflects well the mentality of the team, the togetherness, the empathy reflects that perfectly. I always think that it's easier to be unbeatable when you win the championship because you are pushing to win it. When you don't win it, and we know that we don't win for a few weeks already, I think reflects more the personality, reflects more the professional respect, reflects more what the players feel to play with Benfica shirt. So it's something really to make me proud as the leader of the group. My future should be decided this week. As I was saying in Portuguese and Spanish, I have a proposal from Benfica. I don't have a proposal from Real Madrid. At the same time, I was saying that to hide that there is nothing, we cannot do that. There is something, but not with me directly. And I need time, I need space, I need time to make my decision, and this week I think is going to be very important.
7: You and President Perez obviously remain very close.
3: We are close for 13 years, and that doesn't mean that I've been in the club for the last 13 years or that I'm going to be. We were always close, and that doesn't mean anything, I believe.
7: But with respect to Benfica, the big club, the top clubs of the world is where Jose Mourinho belongs.
3: Yeah, but Benfica is a big club. Benfica is a big club, and since the day I arrived, I felt always the honor and the responsibility to be working for a club like Benfica. Benfica is big.
7: But if Real Madrid offered you the job, Jose. Could you say that?
3: If.
8: Boa noite, Mr. Bendição. Boa noite. Neste momento, eu penso que haverá muitos benfiquistas que estão um pouco desconcertados, divididos, porque vêm durante a semana toda os jornais principais de Portugal e de Espanha a dizer que Mourinho está garantido. O jornal Marca diz 99% de certeza que Mourinho está garantido no Real Madrid. E você tem dito publicamente sempre que mandou um contacto, não houve uma abordagem direta a si. Como é que justifica esta dualidade de versões?
3: Como é que justifico? Posso tratar por tu, que és jovem. Tu é que tens que justificar. Tu é que trabalhas na comunicação social. Tu é que sabes o que é a comunicação social é. Tu num minuto vês uma coisa, num minuto seguinte vês o contraditório. Às vezes, inclusive, no mesmo órgão de comunicação, às vezes nem é em órgãos de comunicação diferente, às vezes é nos mesmos. Eu mais do que aquilo que eu tenho dito, eu não posso dizer, porque não há nada para dizer. Pá, que é que és que eu faça? Eu acho que és tu que tens que explicar, porque deves perceber o fenómeno melhor do que eu. Eu não sei se já disse aqui, só se disse na conferência, ou se disse na flash interview. Agradeço ao presidente ter-me feito treinador do Benfica. Agradeço ao presidente ter-me feito uma proposta de renovação de contrato. Existe uma janela que fomos nós que decidimos, fomos nós os dois que decidimos, ele por respeito com os seus adversários, candidatos à presença do Benfica, eu por respeito ao Benfica e também a essas pessoas que poderiam não querer que fosse o treinador do Benfica, decidimos aquela janela. Aquela janela está lá. Aquela janela está lá e eu quero utilizá-la. Não estou a dizer que quero utilizá-la para sair, quero utilizá-la para ter tempo para decidir. Não assinei contrato com o Real Madrid, não tenho contrato com o Real Madrid, não tenho oferta, não tenho nada. A única coisa que tenho, e que mais uma vez eu tento ser o mais aberto e o mais honesto possível, é que eu não vou negar que o meu agente, não o Real Madrid, o meu agente é que falou comigo e disse-me, atenção, que pode haver uma situação real e séria com o Real Madrid. Vamos esperar. Ok, vamos esperar.
5: Sergio López de Las, en relación a esto que estás comentando de que esperas contactos de cara a la próxima semana directamente...
3: ¡Oh, no! ¡Oh, no!
5: Has dicho que sí que esperas que esto vaya a pasar de tu agente a Jorge Méndez a ti. Es algo que sí que imaginas que sucederá. Yo te quiero preguntar si te motiva la posibilidad de volver a Real Madrid.
3: Yo a Gary, cuando él ha dicho if, ¿no? Yo he dicho if. E a ti te digo se, sabes, não lo sei, pode ser que não haja nada, não lo sei. Nesse momento eu tenho um contrato com o Benfica, nesse momento eu tenho uma proposta do Benfica, e nesse momento eu tenho uma ventana, se diz, não? Eu trabalho com italiano com castelhano, é um folhão muito grande, e dizia eu que tenho esta ventana de decisão. Tranquilo, amanhã me vou a despertar como treinador do Benfica, lunes me vou a despertar como treinador do Benfica e volto ao centro de treinamento em Seixal. E depois já veremos o que passa.
9: Olá, José, que tal?
3: Olá.
9: De Marca. Sempre sabes seguir com este tema. Já has dicho que não has recebido oferta, que não sabes se vai chegar, mas entendo que sim sabes que o Real Madrid está em relação agora mesmo à presidência. A mim me gostaria saber se não estivesse Florentino Pérez, se não fosse o presidente de Real Madrid, que plantearias regressar ao Real
3: Madrid? É a mesma história. Se passa isso, se passa... Mira... Entrenador do Real Madrid é Álvaro e quando joga, amanhã, não?
9: Sim.
3: Que ganhe amanhã. É a única coisa que eu desejo a Real Madrid, que ganhe amanhã.
10: Junto lá atrás, Boa noite.
3: Olá.
10: Ainda há pouco na Flash Interview admitiu que o terceiro lugar não refletia aquilo que a equipa fez durante a época e tinha um imenso orgulho naquilo que a equipa fez durante toda a época. Nesse sentido, aquilo que eu queria perguntar era se esse orgulho que sente na equipa, esse espírito que vê na equipa, não lhe dão mais vontade de continuar na próxima época e acabar por ser feliz no Benfica, coisa que não conseguiu esta temporada. Obrigado.
3: Eu tenho ganas, fui feliz todos os dias. E disse isso aos jogadores de uma maneira muito, muito vincada. Na minha carreira, mesmo tendo ganho em alguns clubes mais do que aquilo que não ganhei no Benfica, não fui sempre feliz todos os dias. E aqui no Benfica, com o meu grupo, como eu dizia, com o Seixal, eu fui feliz todos os dias. Fui feliz todos os dias, sem exceção.
2: Concluída então a conferência de imprensa de José Mourinho. E penso que se calhar podíamos começar já por aqui, antes de deitarmos contas ao Rui Barros também, que também fez aqui sua avaliação de temporada, de alguma forma.
11: Sim, Sofia, vamos então para terminar este assunto Benfica, a tal... pergunta sobre José Mourinho, qual é no fundo o legado que José Mourinho deixa nesta temporada de Benfica, despede-se sem derrotas no campeonato, mas com um terceiro lugar, sem títulos. Disseste há pouco que consideras o trabalho de José Mourinho insuficiente. Porquê?
12: Insuficiente porque em termos exibicionais o Benfica não conseguiu ser consistente, tem alguns bons jogos. Se calhar a fase mais consistente até foi esta última, com estes jogos Famalicão, Sporting de Braga e agora aqui Estoril, mas se quiseres olhar para toda a época, tens dificuldade em encontrar um período em que o Benfica tenha feito boas exibições 5 vezes consecutivas, por exemplo. Houve dificuldade nisso, portanto acho que foi insuficiente. Depois também podes olhar para os números, o Benfica não ficava fora da Liga dos Campeões desde 2009, o que é um registo bastante penoso para a equipa técnica, mas não só, para a estrutura, e eu aí culpo mais a estrutura do que propriamente a equipa técnica, porque como dizia, eu não sei se é o terceiro, se é o quarto ano consecutivos em que o Benfica bate o recorde dos milhões de transferências, o que também diz bastante deste terceiro lugar. Quer dizer, uma equipa que consecutivamente gasta muito mais do que os outros, ficar em terceiro lugar é muito mau. Depois toda a esquizofrenia guiada por Rui Costa, sai treinador, entra treinador, preparas o mercado para um treinador, depois entra um outro treinador, José Mourinho entra na lista de treinadores melhor pagos pelo Benfica, Roger Schmidt e o próprio Rui Costa referiu que José Mourinho recebia muito perto do que Roger Schmidt recebeu, e se continuasse na próxima temporada, independentemente de ficar nesta posição, iria receber mais ainda, porque o contrato previa isso mesmo, e ainda prevê esta cláusula, não é? Que é uma cláusula, diz que é uma cláusula de ética, mas de ética tem pouco, porque a ética terminou quando as eleições terminaram, e a partir daí o Rui Costa deveria ter salvaguardado negociação para colocar o Benfica na pole position, porque o José Mourinho tem a faca e o queijo na mão, tem a renovação, mas também pode sair para onde ele quiser. Por acaso foi o Real Madrid que apareceu, mas se fosse outro clube qualquer também podia sair. Portanto,
11: tu achas que o Rui Costa se deveria ter antecipado e oferecido a renovação a Mourinho naquela altura em que Mourinho dizia que provavelmente assinava um contrato de 10 anos com a equipa encarnada?
12: Não, acima de tudo, eu acho é que esta negociação foi mal feita, foi mal elaborada, mal estruturada por parte do Rui Costa, porque tudo bem que fizesse a cláusula que não previa que se fosse outro presidente a vencer pudesse despedir o José Mourinho, o que previa era que depois desta época podia fazê-lo. Depois desta época, não era caso Rui Costa não vencesse, era José Mourinho seria sempre treinador do Benfica esta época. Caso, eventualmente, outro presidente vencesse, podia não contar com José Mourinho a partir do final desta. Portanto, isto foi mal feito, foi mal trabalhado. Em termos dos interesses do Benfica, foi mal trabalhado, porque essa cláusula podia prever isso até ao término das eleições. não até ao término da época, porque assim o Benfica fica refém da vontade do seu treinador e nem sequer se pode antecipar na preparação da temporada. Vês o Sporting, por exemplo, a fechar contratações com uma renovação de contrato em cima de Rui Borges, o Futebol Clube do Porto também com o Farioli a dizer que já tem uma lista pronta para as transferências do que aí vem, etc. E tens o Benfica nesta situação, mais uma vez, de navegação à vista, não é? E isso é mau. Não significa que o Benfica não possa vencer o campeonato, nem significa que o Benfica não possa fazer a dobradinha, não significa nada disso, porque estamos num contexto em que pode ser extremamente incompetente e vencer na mesma, se estiveres a liderar um dos três grandes em Portugal. Mas não é a forma certa de liderar. Mais uma vez, Rui Costa está a demonstrar como é que não se deve liderar. E, portanto, esta passagem de José Mourinho pelo Benfica tem, independentemente de querer cavalgar na onda dos invencíveis, tem muitos pontos negativos, muitos mais pontos negativos. Positivos, sinceramente, se não for a ascensão de Sheldrup no último terço do campeonato, não vejo, sinceramente, não vejo que outros pontos positivos existem desta época do Benfica.
11: Só para terminar, Sofia, em 30 segundos, vitória justa hoje, e quem é que tu consideraste ser o melhor em campo neste triunfo do Benfica?
12: Talvez para este ano. A exibição do Benfica foi avassaladora na primeira parte, e eu acho que Prestiani e a liberdade que Mourinho lhe ofereceu foram determinantes. Não marcou nenhum golo, é certo, mas esteve nas jogadas importantes, em quase todas as jogadas importantes, e acho que é um jogador que tem andado aqui um bocadinho na sombra do Sheldrup, porque o Sheldrup atingiu um nível altíssimo no último terço da época, mas o Prestiani, se bem compreendido por quem o treina, demonstrou que também pode marcar diferenças. Portanto, o meu voto vai para ele. E sim, a vitória é mais do que justa, do Benfica.
11: Muito bem, Prestiani eleito pela TSF o melhor em campo nesta vitória do Benfica no adeus à temporada 25-26. Vitória por 3 bolas a 1, golos de Richard Rios aos 7, Bá aos 15 e Rafa Silva aos 16. Marcou ainda para a equipa do Estoril Praia. Peixinho, a saído do banco, marcou o gol de honra do Estoril Praia, já ao minuto 90 mais 1. O Estoril que termina este campeonato no décimo lugar, 39 pontos, fica a 7 do registro da temporada passada, com menos 7 a equipa de N4. Já o Benfica termina o campeonato invencível, sem derrotas em 34 jornadas, 80 pontos a 2 do Sporting e a 8 do campeão Futebol Clube do Porto. É a quinta vez na história que uma equipa termina uma liga sem derrotas. O Benfica tinha-lo feito nos anos 70, em duas ocasiões. A última tinha sido o Futebol Clube do Porto em 2013. Acrescenta-se esta lista agora este Benfica de José Mourinho, que diz adeus à temporada então nesse terceiro lugar e sem títulos nesta era do Special One, que parece estar a terminar. Da parte da equipa da TSF na Moreira, um abraço e boa noite.
2: Posto isto, Alvalade, António Botelho, para o fecho de ciclo, por aí, depois de Rui Borges também já ter falado. Eu lembro que daqui a pouco vamos até aos aliados, porque a equipa do Futebol Clube do Porto está a chegar àquele que é o ponto crucial dos festejos desta noite.
13: Muito bem, então vamos então para os comentários finais. Este Sporting Gil Vicente, que terminou com vitória 3-0 para o Sporting, no jogo em que o Sporting fez 15 remates contra 10, 5 enquadrados, apenas um enquadrado do Gil Vicente, sendo que o Sporting teve 62% de posse de bola contra 38% do Gil Vicente. Ao pouco ouvimos Rui Borges, que diz que este segundo lugar, Tomás da Cunha, dá valor à equipa e é de alguma forma justo pelo que o Sporting jogou esta temporada.
14: Olhando para a globalidade do campeonato, diria que sim, que o Sporting teve sempre mais fluidez ofensiva, mais argumentos individuais até do que o Benfica na exploração do plantel, sempre com as referências que já tinha, Trincão, Pedro Gonçalves, embora com muita irregularidade, e a contratação de Luís Soares, que acaba por fazer esquecer Iócres, não digo em termos de presença e superioridade na liga, porque parece claro que não tem essa dimensão na comparação com Iócres, mas foi uma boa solução do Sporting e termina como o melhor marcador. Aliás, é o terceiro ano consecutivo em que o Sporting tem o melhor marcador, o que também é uma consequência do processo ofensivo e da forma como a equipa, sobretudo em Alvalade, procura impor-se aos adversários.
13: São depois, 89 golos esta época, o exatamente. Sporting termina com o ataque mais concretizador da liga.
14: Depois há uma diferença, é que o Sporting esteve envolvido na luta pelo título e o Benfica esteve envolvido na luta para tentar chegar ao segundo lugar e, portanto, também isso acaba por valorizar o Sporting, que não consegue o objetivo de tricampeonato, mas, como dizia há pouco o Rui Borges, está nas decisões, ou consegue estar em praticamente todas as decisões. Isso também é um sinal de maturidade da equipa e do projeto de uma forma geral, numa temporada que tem também a melhor campanha europeia da história recente do Sporting, nomeadamente na Liga dos Campeões. Portanto, vamos ver o que vai acontecer no mercado. Parece que o mercado vai ser agitado, é essa a sensação que temos, já está a ser, e muito cedo. Portanto, o Sporting terá sentido que a falta de profundidade do plantel dificultou muito a concretização de alguns objetivos, nomeadamente no campeonato, mas o voto de confiança foi dado a Rui Borges antes da questão do segundo lugar, o que também é um sinal da forma como Frederico Varandas tem gerido, sempre de forma consciente, respeitando o processo, claro, com alguns erros e outros acertos, mas neste caso Rui Borges não ficou por ter garantido o segundo lugar, e isso é algo que vale a pena destacar. Em relação ao mercado, Hjulmand é um forte candidato à saída, como o Maxi, como o Diomande, Morita já se sabe que vai partir, Kenda também. Vamos ver o que dá o mercado. Parece claro que o Sporting está a querer jogar na antecipação em determinados jogadores. O Zalazar, que pode claramente ser uma referência naquelas três posições de apoio ao ataque, até pela irregularidade física de Pedro Gonçalves, que tem forçosamente de ser contornada, fique ou não o jogador em Alvalade. O Zalazar é um jogador que, em contexto de Braga, mostrou um potencial ofensivo de somar golos e assistências também assinalável, e embora seja diferente, porque é um acelerador, um médio de ataque a espaços de finalização, também tem alguma qualidade de associação, talvez não tão refinado como um Trincão ou um Pedro Gonçalves, mas pode perfeitamente entrar na equipa do Sporting. De resto, parece muito cedo para definir o que será a base do plantel leonino, até porque ainda há uma Taça de Portugal e, obviamente, até lá veremos o que acontece.
13: Muito bem. 3-0, resultado final então em Alvalade. Os três golos do Sporting foram apontados por Quaresma, Luís Soares e Hjulmand, a fechar ele que pode ter feito o último jogo pelo Sporting no campeonato. Sporting termina a época com 82 pontos e com o segundo lugar, com o lugar de Champions neste campeonato.
2: E assim sendo, viramos a agulha para os aliados. Tiago Barquinha Gonçalves, a equipa campeã nacional, chega à Câmara Municipal, vai a passarela e daqui a pouco será recebida por Pedro Duarte.
15: Chegou mais cedo, cerca de meia hora, o plantel do Futebol Clube do Porto estacionou na fase ascendente da Avenida dos Aliados, na parte de baixo, na perspectiva de quem sobe, subiu a passarela e está agora a caminhar em direção à Câmara do Porto, ao edifício municipal, onde vai entrar e daqui a pouco será saudado o plantel a partir das varandas do edifício da Câmara do Porto. À frente partia André Vilas Boas, o presidente do Futebol Clube do Porto, a assinar constantemente para os adeptos que surgem nas laterais da passarela. Atrás, a segurar a taça, surgiam o treinador Francesco Farioli e o capitão de equipa Diogo Costa. Os últimos jogadores estão agora a entrar no edifício da Câmara Municipal. São eles PP e William Gomes, ambos com bandeiras do Brasil, e é o momento então que os jogadores deixam de ser visíveis para os adeptos durante uns instantes, porque já estão no interior do edifício da Câmara Municipal e daqui a pouco vão ser portanto recebidos pelo Presidente da Câmara, Pedro Duarte, ele que assiste também pela primeira vez aos festejos do título do Futebol Clube do Porto, desde que tomou posse no final do ano passado como autarca no Porto, e daqui a pouco os jogadores vão aparecer nas varandas, onde a taça deverá ser novamente levantada para os milhares, diria até dezenas de milhares de adeptos do Porto que preenchem na totalidade a Avenida dos Aliados. É difícil encontrar espaços vazios, porque de facto está uma multidão de portistas para testemunhar este momento, que será o ponto mais alto dos festejos, ou seja, a chegada à Câmara Municipal e logo a seguir o desfile pela passarela. Entretanto, haverá também um concerto do cantor portuense Pedro Abrunhosa, que deverá então anteceder esse momento do desfile em que os jogadores vão ser chamados um a um para serem naturalmente aplaudidos pelos adeptos do Futebol Clube do Porto. Depois disso haverá ainda a atuação de Kevin James, um cantor irlandês que veio de propósito a Portugal para participar nestas celebrações. Há aqui uma ligação emocional no sentido em que é um cantor natural de Dublin, da República da Irlanda, e na segunda-feira faz precisamente 15 anos desde que o Porto conseguiu vencer a Liga Europa na final frente ao Sporting Braga com um golo de Radamel Falcão. Agora os jogadores sim já estão no interior da Câmara Municipal e daqui a pouco deverá haver discursos a partir da varanda, algo que será acompanhado através também dos ecrãs gigantes que foram colocados na Avenida dos Aliados. Ao centro dessa fase ascendente, diria, da passarela, estão em sinais luminosos exibidos os números 3 e 1, ou seja, o número 31 referente ao título que o Porto conseguiu alcançar este ano. São já então 31 títulos de campeão nacional na história do Futebol Clube do Porto, o primeiro na era de André Villas-Boas como presidente. Aguardamos então esse momento na Câmara do Porto em que os jogadores vão ser recebidos pelo presidente da Câmara, Pedro Duarte.
2: Ora, vamos aguardar só mais alguns instantes, porque penso não demorará muito. Agora a equipa vai ser recebida na Câmara pelo presidente Pedro Duarte, que depois irá à varanda com a equipa, e aguarda-se então uma declaração do presidente da Câmara Municipal do Porto. Vítor Santos, o diretor da TSF, também connosco esta noite para acompanharmos esta celebração do título do Futebol Clube do Porto. Há quem sustente que, e se calhar com alguma razão, que isto é o reflexo de muito mais do que um clube. É mesmo o reflexo de uma cidade. A forma como tudo isto tem decorrido, e estamos a falar de uma viagem de barco pelo Douro até à Ribeira e depois ir no autocarro até à Câmara Municipal, fazendo todos os aliados, uma espécie de relação direta entre o clube e a cidade.
16: Boa noite, Mário Fernando. Boa noite aos ouvintes. Agarraste muito bem no tema. Efetivamente, eu que já assisti a tantos títulos do Futebol Clube do Porto, este é o 31º Campeonato Nacional, mas já assistimos a outros, a noites fabulosas na cidade invicta, nomeadamente as conquistas internacionais, por exemplo. Aquilo que eu sinto neste momento é que a relação entre a sociedade, neste caso através da Câmara, até o poder político, e a cidade é outra. Quem se lembra do que foi com o Rui Rio, pois a relação melhorou bastante com a saída do Rui Rio da presidência da Câmara e a entrada de Rui Moreira, mas um espetáculo deste nível, com esta simbiose entre a cidade e estendendo-se ao Rio, ou seja, e depois na sala de visita, na sala de visitas da cidade do Porto, que é a avenida, toda esta festa montada, que encontra paralelo um bocadinho, não a viagem pelo Rio, logicamente, mas em termos de festa encontra um bocadinho paralelo com aquilo que costuma passar quando os clubes de Lisboa são campeões, no Marquês. É evidente que uma festa desta dimensão, com um contributo tão ativo e tão participativo da autarquia, da Câmara Municipal, não me recordo de assim acontecer na cidade do Porto. É evidente que este é a identificação da cidade com o clube é muito grande, embora o Futebol Clube do Porto ultrapasse largamente os limites da cidade, do país, mas sobretudo no Grande Porto, à volta do Grande Porto. A cidade tem cada vez menos habitantes, mas o Grande Porto continua num crescimento muito grande e obviamente ali alojam-se milhares de esportistas que hoje se concentram no centro da cidade, onde de facto ocorre uma festa merecida, não só pela conquista do campeonato, mas porque o Futebol Clube do Porto, como disse antes, nem sempre foi reconhecido pela Câmara Municipal, merece de facto uma festa desta dimensão, num período de transição. Teve um ano muito difícil, também com a chegada de André Vilas Boas, a saída de Pinto da Costa, um ano muito difícil, foi preciso. André Vilas Boas teve, com um esforço grande, a sua administração, tiveram que reorganizar as contas do clube, tomando algumas medidas que foram muito impopulares, como duas saídas importantes do Nipe e do Galeno naquele mercado de inverno da época passada, mas essa foi a base sólida, como já disse hoje o André Vilas Boas, para construir um plantel que fosse capaz, de facto, de disputar com os rivais de sempre, que são o Sporting e o Benfica, naturalmente. A verdade é que o Futebol Clube Porto é hoje um campeão, já era na semana passada, é um campeão, parece-me a mim, verdadeiramente justo, um campeão que foi a equipa mais sólida ao longo da época, nem sempre, naturalmente com oscilações, nem sempre apresentando aquele futebol exuberante que na primeira metade da temporada conseguiu exibir, mas mostrando sempre que sabia qual era o caminho, tinha bem definido o principal objetivo e, sobretudo, tinha um grupo muito unido, e obviamente isso só é conseguido com um critério muito grande na análise aos jogadores que se traz para dentro do plantel.
2: Entretanto, Tiago Barquinha Gonçalves, eu penso que a taça do título de campeão está a ser colocada no interior da Câmara Municipal, penso eu. Olá, Tiago. Eu não sei se o Tiago Barquinha Gonçalves está a conseguir ouvir-me em condições.

0: até a Marquinhos Gonçalves não me consegue ouvir agora. Bom, mas dizia eu, Vítor Santos, olhando para aquilo que pode representar a conquista deste título, ou seja, estamos numa fase, como tu dizias, de reconversão do Futebol Clube do Porto, a vários níveis, e era importante para André Villas-Boas a conquista deste título nacional, depois de um arranque em falso, pode dizer-se assim, se bem que já naquela altura é sabido que ele tinha pensado na possibilidade de trazer o Farioli para o Futebol Clube do Porto, só que na altura não era possível.
1: É verdade, é verdade. E essa foi o primeiro dissabor, por assim dizer, embora nem seja muito público, nós dissemos aqui na TSF, que André Villas-Boas, já antes de chegar, tinha definido Farioli como o homem de um projeto. É evidente que não foi possível, encontrou uma solução de transição, que também não resultou, e depois teve mesmo de partir para outro treinador, porque Farioli não estava disponível, estava na altura, aliás, não, também ainda estava no comando da Liga dos Países Baixos. E parece-me que isso também prova o trabalho que vimos esta época do Farioli, que fica intimamente ligado a este título, ficaria sempre, mas ele conseguiu construir uma equipa nova, deixando a sua impressão digital, por assim dizer, é aquilo que Farioli quer, e nem sempre os treinadores conseguem. Às vezes herdam, outras vezes adaptam-se, não. Ele construiu praticamente raiz. É evidente que aproveitou aquilo que o Futebol Clube do Porto tinha e depois, com cerca de meia equipa, reparem, os jogadores nem sequer cá estavam na época passada e alguns deles foram muito importantes no banco, como o Fofana, que chegou no mercado de janeiro. É evidente que para André Villas-Boas era importante, teria sido importante desde o primeiro dia, conseguir ter ao leme do Futebol Clube do Porto o treinador que ele achava que podia, de facto, desenvolver um projeto vencedor, um projeto com identidade, e ele tinha isso bem definido. Na verdade, foi apenas uma época, mas seria sempre, parece-me, na temporada passada, ao Futebol Clube do Porto, muito difícil conseguir conquistar o título. E digo isto porque o Futebol Clube do Porto precisou de passar por uma reorganização financeira.
0: Espera só um segundo, porque penso que agora já conseguimos ouvir o Tiago Barquinha Gonçalves. Estava eu a dizer que, Tiago, a equipa está agora no interior da Câmara e aguarda-se a todo o momento que haja essa declaração, ou essa saudação, acho que é mais isso, por parte do Presidente da Câmara, Pedro Duarte, sendo que já espreitámos ali pelo Porto Canal, estamos ali a ver que está a ser colocada, já foi colocada, aliás, a taça de campeão nacional, ali naquela sala, junto à varanda, daquela sala interior da Câmara do Porto.
2: Exatamente, espera-se com alguma ansiedade por parte da falange de adeptos do Futebol Clube Porto, essa

0: e a equipa técnica, tal como o presidente, estão no interior do edifício e vão passando algumas imagens da época do Futebol Clube do Porto nos ecrãs que estão instalados, embutidos, diria, no edifício da Câmara do Porto e outros em zonas mais laterais da Avenida dos Aliados. Muita gente na expectativa, que esteve à espera deste momento, desde as 5, 6 da tarde, onde já havia várias centenas de adeptos do Futebol Clube do Porto. Foi uma tarde longa e uma noite que também está a ser cumprida para os adeptos do Futebol Clube do Porto, que ao longo deste período já tiveram a oportunidade de aplaudir os jogadores da equipa de hóquei em patins que sagraram campeões europeus no último fim de semana. Foram os primeiros protagonistas a desfilar pela passarela que está montada na Avenida dos Aliados. Depois surgiu o concerto da Red Light Italy, um trio de rappers italiano que curiosamente foi criado em Amsterdão quando o Francesco Farioli era o treinador do Ajax e que tem algumas músicas de apoio ao Futebol Clube do Porto, nomeadamente uma mais conhecida de homenagem ao técnico italiano, compatriota deste trio de rappers transalpinos. Depois da saudação nas varandas da Câmara Municipal, haverá um concerto de Pedro Abrunhosa e, de seguida, o desfile com os jogadores e equipa técnica a serem chamados um a um para serem aplaudidos por parte dos adeptos do Futebol Clube do Porto. A destacar também que o trajeto no trio elétrico, no autocarro que foi colocado em marcha depois da chegada dos jogadores à Ribeira, foi relativamente curto, e esse período de deslocação por algumas ruas da cidade do Porto até à chegada aos aliados, onde puderam então subir a passarela em direção à Câmara do Porto, ao edifício que fica no topo da Avenida dos Aliados. E foi possível perceber nesse trajeto pelas ruas da cidade que havia adeptos do Porto por todo o lado, muito perto até desse autocarro. Não podiam naturalmente tocar nos jogadores, mas estavam bem próximos desse trio elétrico que foi sendo conduzido pelas ruas do Porto, como a Moutinho da Silveira, também a Praça da Almeida Garrett, a Rua Sala Bandeira e a entrada nos aliados a acontecer pela Rua do Dr. Magalhães de Lemos. Naturalmente,
1: olha, que... Tiago, penso que é possível ouvir o Pedro Duarte. Vamos ouvir aqui, aproveitar aqui a boleia da Sport TV para ouvirmos então o Presidente da Câmara Municipal do Porto.
2: Nacional belga chega ao quinto golo na...
1: Vamos lá então tentar aqui ouvir o Presidente.
3: Trouxe de volta à cidade do Porto e ao futebol.
1: Ali, talvez no Porto Canal, temos aqui um problema de áudio, como já perceberam.
4: Eu queria deixar-vos umas palavras breves, que hoje à noite é para festejarmos, não é para se ouvir intervenções, mas não queria deixar de manifestar em nome da cidade do Porto o gigantesco orgulho que temos, que toda a cidade tem, no trajeto que fizeram até a conquista desta tão bonita taça. De facto, é um orgulho para a cidade esta vitória, esta conquista. E, portanto, eu queria, em primeiro lugar, dar os parabéns a todos. E esses parabéns vão desde o nosso capitão, nosso mister...

e que é extensível a todo o plantel, a todo o staff técnico, a todos aqueles que apoiaram e que estiveram envolvidos nesta grande jornada que levou muito tempo e que foi de facto uma vitória contra tudo e contra todos, contra todas as adversidades, mas foi uma vitória muito, muito justa.

E todos vão permitir e perceber facilmente isso, que eu dou o cumprimento e os parabéns a todos, mas dou uma palavra muito especial, tenho que dar, porque é mais do que justa, ao vosso, nosso grande timoneiro, ao Presidente da Direção do Futebol Clube Porto, ao Presidente André Villas-Boas, que é, de facto, o primeiro dos vencedores. A sua tarefa não era fácil, não era simples. Como sabemos, sucedeu a uma liderança muito carismática, muito marcante na história do Futebol Clube do Porto. E a verdade é que, contra alguns prognósticos, contra muitas adversidades, o campeão está de volta e o Porto está mais forte do que nunca, graças a todos vós e, muito particularmente, graças ao trabalho que tem vindo a ser desenvolvido pela direção liderada pelo André Villas-Boas.

Eu vou roubar uma expressão ali a uma província nossa amiga, mas num país irmão, na Catalunha, e vou dizer aquilo que sinto. O que sinto é que, de facto, o Futebol Clube do Porto é muito mais do que um clube. O Futebol Clube do Porto representa o que de melhor tem esta cidade, representa o que de melhor tem esta região, representa de forma notável a nossa forma de ser e a nossa forma de estar na vida. É um clube que tem nos seus valores o trabalho, a verticalidade, o esforço, como todos vós sabeis, o mérito, porque nada nos é dado, tem que ser conquistado com o nosso mérito. E, acima de tudo, o Futebol Clube do Porto simboliza bem a alma tripeira, a fibra, a raça, o espírito, o caráter do Norte e, particularmente, do Porto. Muitos parabéns a todos, muito obrigado por levarem tão alto o nome desta cidade e desta região. Viva o Futebol Clube do Porto!

0: E eu queria agora, simbolicamente, oferecer um prato com o símbolo da cidade, mas que ao mesmo tempo fica para a história marcada.
1: Obrigado.
0: Esta vitória, esta grande vitória de todos vós do Futebol Clube do Porto.
1: Obrigado.
0: Presidente. Presidente, tem a palavra.
2: Boa noite, Presidente. Agradecer-lhe desde já a recepção na cidade do Porto, nos espaços do Conselho da cidade do Porto, e agradecer desde já toda a organização para este magnífico evento. Eu acho que o que vimos hoje foi provavelmente a maior festa de sempre, a celebração de um título do Futebol Clube do Porto. Foi uma emoção única ter vivido tantas alegrias das pessoas, desde que saímos do Estádio do Dragão pela Ribeira e até chegámos aqui à sua casa. Tem sido uma enorme alegria para todos os esportistas e é uma noite que fica marcada para sempre. Portanto, agradecer a organização deste evento, esta recepção, agradecer evidentemente aos seus vereadores, a todas as pessoas que trabalham consigo por esta magnífica organização e depois a este grupo único de jogadores. Deram-nos

Deram-nos muitas alegrias este ano, lideradas pelo Mr. Farioli, uma pessoa que transformou cada um deles. E em nome da direção do Futebol Clube do Porto, estou muito agradecido por este 31º título, porque muito foi conseguido com o vosso suor e o vosso esforço, e é para nós, Futebol Clube do Porto, um orgulho ter conquistado o título de novo. Depois, e para terminar, que a noite ainda vai ser longa, agradecer a toda a minha direção, à administração do Futebol Clube do Porto e, evidentemente, todas as pessoas que trabalham todo o dia no clube. Gostava de marcar aqui este momento, chamando o Mr. Farioli e o Diogo, o nosso capitão, para lhe entregar, Sr. Presidente, em nome do Futebol Clube do Porto, porque não só sabemos que é portista, mas sabemos que também é campeão, e é por isso que entregamos esta medalha de conquista deste 31º título.

0: E para terminar, em camisola de homenagem, que espero que guarde no seu museu maravilhoso.
1: Camisola com o número 31 para o Pedro Duarte, 31, Titus, não é? Camisola oferecida por aquele prato também, por André Vilas Boas, Francisco Farioli e Diogo.
2: Parece que há algumas pessoas ali fora à nossa espera, não é agora?
1: Ora bem, está concluída a cerimónia no interior da Câmara Municipal do Porto, pelo que Tiago Barquinha Gonçalves, eu diria que não falta muito para aparecer toda a gente aí na varanda para saudar os milhares que estão na avenida.
3: E essa expectativa vai crescendo com o animador de palco a puxar pelos adeptos que vão abanando os stickers luminosos que foram dados aos adeptos assim que chegaram à Avenida dos Aliados e serve também de preparação para receber os jogadores que daqui a pouco deverão surgir no alto do edifício da Câmara a partir da varanda aqui deste edifício municipal. Portanto, é algo que deverá acontecer muito em breve, depois de terminada a sessão solene, onde ouvimos o Presidente da Câmara do Porto, Pedro Duarte, e o Presidente do Futebol Clube do Porto, André Vilas Boas, naturalmente a fazerem, darem elogios a esta época do Futebol Clube do Porto, que redundou na conquista do 31º título de campeão. É possível ver num edifício lateral, digamos assim, à Avenida dos Aliados, numa zona lateral, que está esculpido o símbolo do Futebol Clube do Porto através de uma projeção multimédia. De resto, há vários adereços e referências ao Futebol Clube do Porto um pouco espalhadas por várias zonas da cidade do futebol do Porto, até naturalmente com esse epicentro a ser os aliados, em que está um mar azul e branco, completamente entre adereços que as pessoas colocam, naturalmente também com os cascóis a serem erguidos, numa altura em que se vai ouvindo uma música característica do Futebol Clube do Porto. Aguarda-se com expectativa a chegada dos jogadores através das varandas, que vai anteceder o desfile. Um a um, os jogadores vão descer a passarela para serem saudados pelos adeptos do Futebol Clube do Porto.
1: É o ponto alto desta noite, depois da equipa ter ido pelo Douro até à Ribeira, aquela viagem de barco, e depois esta passagem para a Avenida dos Aliados, que culmina na recepção na Câmara Municipal do Porto, onde, como ouvimos, Pedro Duarte aproveitou para fazer para vincar ali uma saudação especial a esta conquista do Futebol Clube do Porto. E como ouvimos também, André Vilas Boas a agradecer a organização desta noite, que ele define como a maior celebração de que ele se lembra de um título do Futebol Clube do Porto. É verdade que Vítor Santos, esta conquista do Futebol Clube do Porto. E como ouvimos também, André Vilas Boas a agradecer a organização desta noite, que ele define como a maior celebração de que ele se lembra de um título do Futebol.

0: recordo de uma festa desta dimensão, tão bem organizada, ou seja, no seu primeiro mandato, está há poucos meses na Câmara Municipal do Porto, de facto, Pedro Duarte faz questão de receber o clube como ele merece, porque de facto o Futebol Clube do Porto, sobretudo nos últimos 45 anos, projetou de uma forma que mais nenhuma instituição da cidade conseguiu projetar o nome do Porto, não é? É muito mais do que um clube, quando se diz que é muito mais do que um clube, é efetivamente...
1: Olha, porque... Vítor, eles já estão ali, Tiago Barquinha Gonçalves, e agora é a varanda, o momento da noite nos Aliados.
2: É o preciso momento em que Diogo Costa e Francesco Farioli aparecem com a taça e erguem em direção aos adeptos, mostrando a taça tão desejada de campeão nacional. Agora chegam naturalmente os outros jogadores e a varanda é pequena para abarcar ante os campeões nacionais. Vão saudando, esticando os braços os jogadores e Francesco Farioli, numa altura também em que se ouve fogo de artifício, também alguns raios luminosos para abrilhantarem este momento de celebração. Os jogadores estão parados a contemplar, vão olhando para toda a latitude, digamos assim, desta Avenida dos Aliados e também ao nível de todo, a nível longitudinal, vão olhando. De facto, os olhares conseguem percorrer, mas é difícil naturalmente ver toda a gente, porque está uma multidão de adeptos. Numa altura em que Diogo Costa pega novamente na taça, ergue, sorriso rasgado de orelha a orelha, ele que teve o convite esta semana de André Vilas Boas para continuar no Futebol Clube Porto, sob a condição também de passar a envergar o número 2, atualmente é o 99, e passar a usar o dorsal 2 em homenagem a Jorge Costa, que usou esse número enquanto jogador, ele que faleceu no início da temporada, numa altura em que Pedro Duarte junta-se à comitiva portista. Vamos tentar escutar o presidente que volta a falar agora a partir também do salão.
1: Vamos tentar aqui aproveitar o Porto Canal, porque o som é capaz de ser um pouco diferente. Diferente para melhor.
3: É um orgulho imenso ter o prazer de receber nesta Câmara Municipal este grupo de campeões, de receber nesta Câmara Municipal a melhor equipa nacional. De receber nesta Câmara Municipal o melhor clube de Portugal. Em nome da cidade do Porto, eu quero dizer muito obrigado a estes campeões. Muito obrigado por projetarem o nome desta cidade, o nome desta região tão alto. E por provarem com o seu esforço, com o seu trabalho, com o seu mérito, porque nada nos é dado, tudo é conquistado, por provarem que somos capazes de conquistar aquilo com que sonhamos. O Porto é uma cidade que se orgulha do seu clube mais representativo, porque este clube, o Futebol Clube do Porto, simboliza, representa os melhores valores desta cidade e desta região. Representa a força do Norte, representa a energia própria desta gente, representa a fibra de quem acredita nos seus valores, nas suas convicções, representa quem acredita no valor do trabalho, no valor da verticalidade, da integridade, da ambição. E é por isso que o Futebol Clube do Porto também representa aquilo que todos nós somos. Nós merecemos, nós lutamos e nós conquistamos. Viva o Futebol Clube do Porto!

0: o Porto! Viva o Norte! E para o ano cá estaremos todos a celebrar mais uma grande vitória!
1: Vamos lá, aliados, façam barulho! E agora, aliados...
2: A intervenção de Pedro Duarte, o Presidente da Câmara Municipal do Porto, na varanda da Câmara, Tiago.
3: De coração, todo o vosso apoio.
4: André Vilas Boas.
3: Todo o crescimento que temos vindo a ver da massa associativa do Futebol Clube do Porto. Vocês foram únicos também na conquista deste título. O Futebol Clube do Porto voltou graças a uma equipa única, com um espírito de vitória único, e agradecemos deste coração a estes jogadores, ao nosso treinador Francesco Farioli, à direção do Futebol Clube do Porto, à administração do Futebol Clube do Porto e ao Jorge Costa, que jamais iremos esquecer. Obrigado de coração por esta noite maravilhosa, desde que saímos do Dragão. Vivemos tanta alegria portista e vamos levar esta noite para sempre do nosso coração. Obrigado a todos. Viva o Futebol Clube do Porto.
1: Vamos aliados mais uma vez, cada vivo!
4: André Vilas Boas, o Presidente do Futebol Clube do Porto, aqui naturalmente a recordar Jorge Costa, já um pouco emocionado, o líder dos Dragões, ele que estava ladeado por Pedro Duarte, o Presidente da Câmara do Porto, que falou anteriormente, e também por António Tavares, o Presidente da Mesa da Assembleia Geral do Futebol Clube do Porto. Em destaque aparece também Luke de Jong, ele que está lesionado e que aparece nesta festa com uns óculos de sol para ver melhor todo este mar azul e branco que invade a Avenida dos Aliados. O plantel continua cristalizado na varanda do edifício da Câmara do Porto. Pablo Rosário é o jogador que vê a festa de um ponto mais alto, porque já subiu ali num patamar na varanda. Ele que está com a bandeira da República Dominicana às costas, numa menção ao país e à seleção que representa, e daqui a pouco veremos se haverá mais declarações. Francesco Farioli ainda não falou na varanda, veremos se o irá fazer a partir desse patamar ou então quando desfilar. Nesse momento poderá prestar algumas declarações, naturalmente dirigindo-se ao universo portista na passarela. Continuam os elementos afetos ao Futebol Clube do Porto na varanda, vão tentando registar na memória, alguns jogadores também no telemóvel, este momento que, como dizia há pouco André Vilas Boas e como sublinhou Mário Fernando, de facto é algo inédito na visão do Presidente do Futebol Clube do Porto, porque ele nunca tinha visto nada assim, uma celebração desta dimensão por parte do Futebol Clube do Porto na cidade da Invicta. É mais uma vez exibida a Taça de Campeões e daqui a pouco os jogadores deverão então descer em direção à passarela.
2: Ora bem, então era isso que eu tinha a perguntar. Portanto, agora o próximo passo, tanto quanto se percebe, é a ida dos jogadores dessa passarela que tem o quê? 30 metros? Pá, eu não consigo fazer uma estimativa via TV, como deves calcular. É um bocado difícil, mas pronto, mas enfim, é uma passadeira grande, longa, e penso que se vai proceder àquilo que é, enfim, o habitual nestas situações, ou seja, eles vão ser apresentados um e vão à passarela dar aquela volta, um de cada vez. Deve ser essa a ideia.
4: Sim, a ideia é essa. De resto, há duas semanas, quando o Porto foi campeão, houve um pequeno ensaio do que poderia acontecer hoje, com uma mini passarela montada em cima do Coreto, ao lado do Estádio do Dragão, nas imediações do Dragão, e os jogadores foram apresentados também nessa altura. Agora será com outra pompa e circunstância, certamente. No entanto, há que salientar que há dois concertos ainda previstos para esta noite, já tivemos dois, dos Sons do Minho e também dos Red Light Italy, mas está previsto também um concerto de Pedro Abrunhosa e também uma atuação de Gavin James, do cantor irlandês. Resta saber se será depois ou antes do desfile dos jogadores. No mapa, digamos assim, no alinhamento que foi disponibilizado à comunicação social, estava previsto depois da subida à varanda do edifício da Câmara do Porto a atuação do Pedro Abrunhosa. Para já não há sinais dessa atuação. A seguir, o desfile dos campeões e após esse momento na passarela, a atuação de Gavin James a fechar esta celebração, que terá também naturalmente o momento mais solene com os adeptos a entoarem o hino do Futebol Clube do Porto para encerrar esta celebração. Os jogadores vão saindo da varanda, há muitos que ainda estão nesse balcão com uma vista privilegiada, portanto só mais daqui a pouco é que haverá esse desfile dos jogadores com estas duas atuações de Pedro Abrunhosa e Gavin James à mistura.
2: Ora bem, Vítor Santos, há aqui um dado interessante. Agora, aquilo que não se percebe muito bem é a ordem, se é desfile de Abrunhosa ou Abrunhosa e desfile. Bom, mas isso já vamos perceber daqui a pouco. Mas dizia o Vítor Santos, esta, uma vez mais, o nome de Jorge Costa a surgir aqui nesta declaração na varanda da Câmara Municipal de Lisboa. E é um momento absolutamente marcante desta época do Futebol Clube do Porto. O Jorge Costa desaparece logo no início da temporada, ainda no verão, e isto de que forma, é sempre difícil fazer uma avaliação destas, mas de que forma é que te parece que isto pode ter marcado a existência deste grupo?
5: É evidente que nós conhecemos o Futebol Clube do Porto, que é um clube muito profissional. Estas coisas no futebol também contam. É evidente que todos queríamos, e o plantel do Futebol Clube do Porto e toda a estrutura do Futebol Clube do Porto queria que o Jorge Costa estivesse neste momento a festejar com a equipa de futebol um título do qual faz parte. O Jorge Costa participou ativamente na construção deste plantel e disse-o, curiosamente, poucos dias antes de morrer, disse que via nesta equipa uma equipa à imagem dele. O que aconteceu a seguir...
2: Deixa-me só dizer que vai atuar o Pedro Abrunhosa, mas continua.
5: Sim. Aquilo que veio a seguir foi, de facto, e nós pudemos testemunhar em campo, uma equipa que teve sempre muito presente aqueles valores que Jorge Costa defendeu com a abraçadeira do Futebol Clube Porto. Ele foi em diversas ocasiões, a cola de plantéis mais ou menos fragmentados, porque... sabemos que é assim mesmo no futebol e nas outras modalidades. Jorge Costa foi um grande capitão nesse sentido, conseguiu sempre que as equipas que capitaneou com maior ou menor sucesso, na maior parte das vezes de facto com muito sucesso, eu recordo que Jorge Costa com José Mourinho foi o braço direito, foi uma extensão de José Mourinho dentro do campo num título europeu do Futebol Clube do Porto e noutros títulos nacionais, como sabemos todos. A verdade é que eu vi muito nesta equipa uma equipa com valores que Jorge Costa partilhou durante muitos anos nos nossos relevados. Havendo uma ligação umbilical à chegada de tanta gente nova, e dos que lá estavam, porque Jorge Costa, na época anterior, já tinha estado no banco do Futebol Clube do Porto como dirigente, aquilo que me parece é que, de facto, isto ainda uniu mais a equipa. Foi um avalo terrível naquele agosto do ano passado, há poucos dias antes da estreia da equipa no Campeonato Nacional. Foi um avalo incrível, mas a equipa soube passar por isso e uniu-se. De facto, ao longo desta época, fomos ouvindo várias vezes o nome de Jorge Costa e até já tivemos jogadores a destacar a importância que ele teve no balneário, mesmo depois de partido, que eles tiveram sempre presente, que aquilo que Jorge Costa sempre exibiu em campo era o que eles precisavam de mostrar também para o Futebol Clube do Porto, poder conseguir o principal objetivo, que era conquistar o título nacional, como aconteceu, e agora está a festejar nesta festa única ímpar na cidade do Porto, uma espécie de São João antecipado, com características muito azuis e brancas. Ou seja, eu acho que sim, eu concordo contigo, é sempre difícil avaliarmos estas coisas, pois não é matemática, não é de matemática que estamos a falar, não são coisas objetivas, mas efetivamente por aquilo que vamos vendo e ouvindo, pela quantidade de vezes que ouvimos ao longo da época ser citado o nome de Jorge Costa como exemplo, como mais uma força que já não estava presente, mas que mesmo assim conseguia estar na mente dos jogadores para poder, num ano tão difícil, com partidas tão difíceis, e poder mesmo assim festejando em forma de tributo também aos que partiram. Estas coisas do futebol, quando são bem trabalhadas, e o Futebol Clube Porto trabalha-se bem, naturalmente, tem o seu setor de apoio psicológico, tem uma estrutura muito capaz nesse sentido, certamente procurou, sabendo e reforçando que era, todos queríamos que o Jorge Costa cá estivesse, potenciar também esse fator no sentido da união, no momento que inicialmente foi de um aval incrível, e ainda hoje todos temos saudades de Jorge Costa, que era um homem, e eu conheci-o muito bem, felizmente, tive essa sorte, era um homem que transmitia uma imagem de bravura e sempre na defesa dos valores da equipa, das equipas do Futebol Clube Porto e das outras equipas que representou, também como treinador. Até
2: também como treinador, exatamente. Ele também
5: como treinador, lembro de um episódio.
2: E toda a proximidade digamos que é ampla, vamos pôr as coisas assim, não é? E daí essa relação também.
5: Exatamente.
2: Olha, deixa-me só perguntar ao Tiago Barquinha Gonçalves como é que está o andamento das coisas, porque, Tiago, agora é a vez de Pedro Abrunhosa.
4: Exatamente, o cantor portuense está a atuar neste momento no palco na Passarela, com um tema que está diretamente ligado à história do Futebol do Porto, Vem Ter Comigo aos Aliados. Uma canção que foi lançada em 2018 na antecâmara do título conquistado pelo Futebol do Porto nesse ano e que deu fim a um ciclo de 4 vitórias consecutivas do Benfica ao tetracampeonato das Águias. Foi também o primeiro título de Sérgio Conceição na altura, e Pedro Abrunhosa, a propósito dessa conquista, lançou esta música Vem Ter Comigo aos Aliados. Naturalmente remete para a sala de festas do Futebol Clube do Porto, e este foi o primeiro tema cantado por Pedro Abrunhosa, um cantor naturalmente bastante conhecido a nível nacional, mas tem essa particularidade de ser da cidade do Porto, de estar ligado a vários momentos da história da cidade, até a nível cultural e social, no momento em que o Coliseu do Porto esteve perto de ser vendido, quando se agarrou precisamente com uma corrente ao Coliseu, e naturalmente é também um adepto assumido do Futebol Clube Porto, daí também entrar neste rol de convidados que o Futebol Clube Porto apresenta aos adeptos desta celebração, que será de seguida o desfile dos jogadores, um a um. Depois disso, volta a haver um momento musical com o cantor irlandês Kevin James, e a festa fecha com o hino do Futebol Clube do Porto e um momento de pirotecnia para fechar em beleza, na perspectiva do Porto, esta celebração do 31º título de campeão nacional da história do clube.
2: Pedro Abrunhosa na Vez dos Aliados, num dos momentos marcantes também desta noite de festejos do título 31 do Futebol Clube do Porto. Tenho agora aqui comigo também o comentador da TSF, o Tomás da Cunha, que estava há pouco em Alvalade, entretanto já chegou aqui. Mas como é que... quais foram os trunfos que este Futebol Clube do Porto apresentou e que explicam esta conquista, até por contraponto àquilo que Sporting e Benfica não fizeram?
6: Boa noite novamente. Acho que tiramos rapidamente a conclusão de que o alinhamento entre a direção portista e o treinador ia permitir que a equipa fosse competitiva, não necessariamente que fosse campeã, porque para isso contam muitos fatores ao longo da temporada, mas pelo menos que fosse competitiva, porque o Porto identificou claramente as fragilidades da época passada. É verdade, e Vilas Boas explicou isso também, que sem aquele mercado de janeiro que fragilizou completamente a equipa e o próprio treinador escolhido na altura, Martin Anselmi, não teria havido esta temporada. Mas também é certo que sem os insucessos da época passada não teria havido este Porto. Desde logo não teria havido este Porto, porque Farioli não viria para Portugal. Era um treinador que estava em trajetória de ascensão, e se tivesse tido outro sucesso no Ajax, provavelmente ia parar diretamente é uma das ligas de topo, e assim pôde vir para Portugal e chegar ao Futebol Clube do Porto. Nesse sentido, a forma como o Farioli tem uma ideia tão rígida, mas tão programada, quer em termos de padrões coletivos, quer em termos de perfis para a equipa, permitiu a Vilas Boas e a direção do Porto a chegar a reforços de altíssimo valor, preenchendo algumas lacunas, nomeadamente no capítulo da liderança, mas também dando argumentos ao treinador para fazer deste Porto campeão, porque a verdade é que Vilas Boas percebeu que aquele plantel que o Porto tinha estava demasiado frágil em aspectos que hoje em dia podemos descrever, e falámos sobre isso no jogo do Porto, Alverca, que carimbou o título nacional. O Porto estava muito longe do próprio ADN, e isso foi garantido com diversos reforços, o Bednarek, o Gabri Veiga, o Tiago Silva, o Pablo Rosário, entre outros, mas também trouxe de volta um Porto com alguma juventude e alguma presença no mercado, desde logo com trunfos que André Villas-Boas soube identificar. André Villas-Boas, obviamente, representando uma estrutura bem alinhada na temporada, mas sobretudo a forma como o Porto antecipou problemas e construiu um plantel mais a pensar no médio e longo prazo e não apenas no imediato, sabendo que o imediato era muito importante porque o Porto tinha de ganhar, acabou por fazer a diferença. Planeamento, acho que é a chave, como tem sido a chave dos últimos títulos do futebol português nas últimas temporadas.
2: E, entretanto, eles vão começar a ser chamados, vamos conferir isso mesmo, só assim num flash, Vítor. Já agora, o outro lado, o Sporting e o Benfica ficam para trás porquê? Olha, eu penso que talvez possamos, nesta altura, tentar retomar o contacto com o Tiago Barquinha Gonçalves, porque, entretanto, o Tiago, eles começam a aparecer um a um, ou ser chamados um a um.
7: Tiago Silva foi o primeiro com a camisola 3 e agora é vez de Jakub Kivior, que está agora a falar. Foi uma curta coração a dizer no final vamos Porto, mostrando também a satisfação de estar a viver este momento pela primeira vez. O jogador cedido pelo Arsenal, o número 1 não há, o número 2 também não, portanto Tiago Silva foi o primeiro, número 4 Jakub Kivior, que vai descendo, e agora é vez do compatriota Jan Bednarek a ser chamado pelos jogadores. Há duas entradas, digamos assim, para a passarela, que depois se unem num caminho só, onde os jogadores, e há bocado o Mário Fernando perguntava qual é a dimensão desta passarela, mas eu diria que anda muito perto dos 80, 90 metros, assim ao olho, porque é uma passarela que ultrapassa mais de metade da Avenida dos Aliados.
2: Pois, é isso, aqui na televisão é difícil, enfim, ter uma avaliação muito, muito correta, mas à partida a ideia que fica é essa, que vai quase toda a avenida, ou pelo menos boa parte dela, não é?
7: É, eu diria que seguramente mais de 2/3 da Avenida dos Aliados. Jan Bednarek já desceu, já falou um bocadinho para os portistas, e agora é vez de William Gomes, o avançado brasileiro, que vai a dançar. Tem óculos escuros, ele que usa também a bandeira do Brasil à cinta, e para já dos jogadores que já desfilaram é claramente o mais animado. A passo lento vai dançando ao som da música o jogador que foi contratado há um ano e meio ao São Paulo, ele que agora vai falar para os portistas. Vamos ouvir. está mais preocupado em festejar do que falar. Agora sim vai falar o extremo.
8: Acho que a gente batalhou muito nessa época e somos campeões!
7: Curtas declarações de William Gomes, que vai continuando a celebrar. O próximo na lista é Victor Verholtz. Os adeptos chamam pelo médio dinamarquês, uma das figuras da temporada, contratado ao Copenhaga, também a viver este momento pela primeira vez. O camisola 8, Victor Verholtz, 20 anos, um dos jogadores mais cobiçados do plantel portista. André Villas-Boas garantiu que ele vai ficar, o próprio médio dinamarquês prestou declarações nesse sentido recentemente, que quer ficar no topo do Porto, pelo menos mais uma época, e ele que vai falar em inglês neste momento.
9: Enjoy everyone. Champion.
7: Ainda a arranhar o português, Victor Verholtz, quando queria dizer a palavra campeões, a dizer para toda a gente celebrar este momento especial. Ele que deixou Copenhaga no final da época passada e é um dos reforços sonantes do Futebol Clube do Porto. Foi um reforço sonante. O próximo a ser chamado é Samu Agaioa, lesionado. Já não joga desde fevereiro. Falhou este último terço da temporada devido à lesão e está agora a ser chamado pelos adeptos. Vai lançando de uma ponta à outra, da entrada para a passarela, vai saltando.

0: vai saltando em câmara lenta. Samu vai desfilando nesta passarela, faz o sinal de metralhadora e está a ser naturalmente um dos mais entusiastas desta festa. Samu, que cumpre a segunda época no Futebol Clube do Porto, depois de ser desvinculado do Atlético de Madrid, agora vai responder a uma pergunta do speaker Henrique Mano do Futebol Clube do Porto.
1: Tens a certeza que não nasceste da Ribeira? É tu, és um de nós!
2: Eu sou português, caralho! Eu sou português, caralho!
0: Ok, a expectativa. Samu, com palavras bem audíveis sobre a forma como está a festejar este título de campeão, já se sente português, dizia há pouco o internacional espanhol, e por falar em espanhóis, vem mais um. Gabri Veiga, camisola 10, ele chegou ao Porto no final da época passada. Ainda há tempo de jogar no Mundial de Clubes, mas naturalmente foi nesta época que se afirmou ao

0: um chapéu do Futebol Clube do Porto. E agora, cá está, mais uma provocação.
1: Tens alguma coisa mais para dizer?
2: Diz...
0: A travar.
3: Acho que me representa muito. Eu não tive a sorte de ser portista, mas eu estou seguro que vou morrer portista. Força,
0: Gabri Veiga, o médio do Futebol Clube do Porto, que foi um dos mais em foco na celebração que aconteceu há duas semanas, quando o Porto sagrou o campeão no Toreto, junto ao Estádio do Dragão, e foi convidado a dizer a expressão que utilizou na altura, mas desta vez optou por deixar a provocação de lado. Agora, Pepe.

0: Sérgio Conceição na altura, ele que acaba esta temporada com 4 golos e 6 assistências. Agora o PP a recordar uma expressão pobrezada por Otávio, que foi colega de equipa do PP precisamente do Futebol Clube Porto. Vamos ouvir mais.
1: Não tenho dúvida que está ainda muito melhor do que anterior.
2: Vamos, Porto!
0: Já são dois. Depois de Vilas Boas é a PP dizer que esta festa é melhor do que a anterior. O camisola 11 do Porto, Eduardo Coça, mais conhecido por PP no mundo do futebol. Enquanto os jogadores vão desfilando a partir do edifício da Câmara do Porto, embaixo vão-se aglomerando os jogadores que já desfilaram com a festa a ser também bem rija. Zaidu é o novo jogador, digamos assim, a desfilar aqui na passarela, o jogador nigeriano, ele que também já sabe o que é vir aos aliados, campeão pelo Futebol Clube do Porto, tal como o PP na época 21-22, e que junta já dois partidos. Vai ser também questionado o speaker.
3: Deus.

0: Sportista. Somos Porto do caralho. Campeões já estão à volta para sempre. Porto!
1: E há uma palavra dominante que os jogadores do Porto têm usado nestes festejos. Zaidu também com curtas decorações. Ele que esta época teve um emprego para se juntar à seleção da Nigéria para representar o conjunto nigeriano na Taça das Nações Africanas em janeiro e que regressou naturalmente a tempo para ser campeão. Uma novidade nos festejos agora é Pablo Rosário, o jogador e treinador que muitas vezes fala. Já jogou central, lateral direito, lateral esquerdo, médio defensivo, médio centro. É agora questionado. Pablo Rosário, ele que parece já ter licença de condução para dirigir autocarros, uma brincadeira feita entre o speaker e Pablo Rosário, já que joga em todas as posições, e a questão era precisamente se também podia estar na posição de condutor do autocarro, e o Pablo Rosário confirma que está pronto para tudo. Cláudio Ramos, o guarda-redes suplente, o número 2 na hierarquia da baliza portista, à frente de João Costa, atrás de Diogo Costa, e ele que volta a ser campeão pelo Futebol Clube do Porto, tal como aconteceu na temporada 21-22 do Internacional Português, que vai também a responder a uma questão. Agora uma pergunta sobre a animação que aconteceu no barco.
2: Acho que é pior ouvir música dele, muito fraca.
1: Cláudio Ramos não gosta da música que Samu coloca quando veste a pele de DJ.
3: Sonhamos juntos, sofremos juntos e hoje celebramos juntos. Força Porto!
1: Este que é um dia um pouco, ou podemos dizer, agridoce, sabor agridoce para Cláudio Ramos, porque por um lado está a festejar o título de campeão, viu o Tondela descer divisão, uma equipa por onde passou durante quase uma década antes de rumar precisamente ao Futebol Clube Porto. Agora um campeão especial, Vasco Sousa.

não tendo jogado pelo futebol do Porto, o que é certo é que também ele é coroado como campeão nacional. É pelo menos esse objetivo do futebol do Porto ao colocar Vasco Sousa nesta seleção. Marcos Sousa, apesar da lesão, está a dançar, está a mexer bem os joelhos. Ele que desta vez optou por não falar. O Marcos Sousa esteve ainda em dois jogos do Porto como suplente não utilizado. Antes de ser emprestado ao Moreirense, não fez qualquer minuto, mas ainda assim é considerado campeão nacional. Borja Sainz, mais um reforço para esta temporada. É o camisola 17.

37 jogos para estes jogadores. A passada estava no Norwich City da 2ª Liga Inglesa. Ele que tem 3 fios prateados ao peito e vai também responder uma pergunta sobre o gel que usa. Feita a publicidade à marca gel que Borja Sainz utiliza. Como é que faço perceber a música que é utilizada para o desfile de cada jogador? É a condizer. Ouvimos há pouco o Bad Bunny. E agora, Noah Pes. Um jogador que teve uma época complicada. Ele que começou a titular, teve uma lesão gravíssima, 8 meses fora.

0: Bragança também, Oslo de Sol. A pergunta é nesse sentido também, por parte do Speaker do Porto, sobre o facto de ter sido uma época difícil, mas que é naturalmente também positiva porque é campeão.
1: Un año muy difícil, pero nada, acá estamos, somos campeones de la concha de tu madre.
0: Neuan Pérez, segunda época no Futebol do Porto, esta naturalmente como explicava menos, com menos regularidade, teve apenas 6 jogos na temporada passada, fez 39, e agora um dos reforços para esta temporada vai também desfilar, ter essa oportunidade, Alberto Costa, jogador de 22 anos, ele que na época passada representou o Vitória de Guimarães e a formação da Juventus em Itália, e ele que utiliza uma máscara, parece-me ser do Homem-Aranha, exatamente, o Homem-Aranha do Porto é Alberto Costa, tira agora a máscara a utilizar este, um adereço especial, e ele que a par de o Costa é natural de Santo Tirso, um conselho do Distrito do Porto.
2: Os anos não sei contar, mas tenho 22 aninhos a pensar nisto. Agora vamos aproveitar esta noite todos Porto! Porto! Porto! Porto! E as capazes avaliadas de Alberto Costa!
0: Alberto Oliveira Baio, mais conhecido por Costa, ou prefere usar esse apelido em homenagem ao padrasto dele, o lateral direito do Futebol Clube do Porto. E agora, um dos jogadores com menos utilização, Dominique Prepich. Foi o jogo de hoje por ter sido expulso frente ao AVS, estava de fora da convocatória por esse motivo, disciplinar. E parece estar a absorver tudo. Um pouco tímido, Dominique Prepich vai olhando para o lado direito, para o lado esquerdo, em frente tem na cinta a bandeira do país natal, da Croácia, e ele que é internacional sub-21 por esse país. Primeira época no Futebol do Porto, com 12 jogos somados. E ele que se transferiu do Ajax Split. E ele que está disposto a falar português.
3: Mais de fazer do que falar, muito trabalho. Qual é a palavra que define esta noite?
4: Portistas, juntos contra todos, somos campeões!
0: Dominique Prepich não foi muito assíduo em termos de jogos, mas às aulas de português aí não terá faltado muitas vezes, porque de facto já me mostra um português interessante para quem chegou esta época ao Porto, este jogador croata. Agora, mais um dos jogadores que está há mais tempo no Porto é o número 22.

0: Serel e vai também ter a oportunidade de falar para os portistas.
1: Boa noite, portistas. Espero que disfruten este día como estoy disfrutando yo. Les mando mucha fuerza y seguimos juntos hasta el fin.
2: Muito obrigado!
0: Seguimos juntos até o fim. É a frase utilizada por Alan Varela, que serve de mote para estes festejos, para esta época. Estou precisamente com essa frase. Seguimos juntos, e que foi transformada assim que o Porto foi campeão, com a frase "Conseguimos juntos", utilizando então essa frase. Momento muito especial para um jogador que fez história hoje, João Costa.

0: da Pronúncia do Norte, música do GNR com Isabel Silvestre, que é utilizada para João Costa, Andorinha, no mundo do futebol. Vamos ouvir-te precisamente sobre essa história de campeão nacional iniciado pelo Rio Júnior, pela equipa B na 2ª Liga e hoje pela equipa principal.
1: Boa noite, família portista. Quem sabe que é um orgulho enorme estar aqui com a nossa gente, com a gente do Porto, a gente do Norte. E o futebol do Porto sabe que pode contar comigo para sempre. E estarei aqui para servir com um orgulho do fundo do coração. E quem sabe que esta equipa trouxe limites, não só para nós, mas também para vocês. Viva a cidade do Porto, viva o futebol do Porto!
0: Ele que esteve no Porto desde os 10 aos 23 anos e que regressou a esta época, foi utilizado mais vezes na equipa B, fez 10 jogos e estreou-se finalmente pela equipa principal no dia de hoje. Agora, em vez de mais um jogador que está lesionado, Luke Tayang, ele que não vai continuar no Porto, já se sabe. Foi a contratação surpresa no dia da apresentação aos sócios do Futebol Clube Porto desta época contra o Atlético de Madrid. É mostrado no ecrã gigante a imagem do gol de Luke Tayang frente ao Sporting em Alvalade na primeira volta do campeonato, que deu a vitória aos Dragões nesse Porto, nesse encontro. E ele que está a ser questionado precisamente por esse momento que é também importante na história do título do Futebol Clube do Porto.
2: Muito obrigado, Portistas. Vamos, Porto!
0: Um misto entre o inglês e o português para este neerlandês internacional, Luke Tayang, também a marcar presença nos festejos. O camisola 26 do Futebol Clube do Porto.
3: Para Tiago. Nesta altura, aqui é difícil contabilizar, mas quantos é que já foram apresentados? Quantos é que estão aí já na ponta da passarela? Mais ou menos.
0: Eu diria que é metade do plantel. Portanto, estamos no número 26, mas nem todos os números estão a ser utilizados nesta época pelo Porto. Portanto, entre 13 e 14 jogadores. Portanto, estamos a meio, digamos assim.
3: Exatamente, ainda falta a outra metade.
0: A contagem, exatamente. Agora é a vez de Deniz Gol, o avançado turco, que partia para esta época como o terceiro ponta-lança do Futebol Clube Porto, atrás de Samu e de Scorpion, mas face a alusões destes dois artilheiros, foi a opção mais vezes do que imaginava.
4: Não podes música, peraí, vamos cantar todos assim.
0: Há uma música dedicada a Deniz Gul. Ele sabe de cor a música. Vamos tentar ouvir.
5: Deniz Gul, Deniz Gul. Ai, não me importo. Obrigado.
0: Aí está. Deniz Gul a mostrar dotes como cantor. Ele que esta época festejou também o acoramento da Turquia para o campeonato do mundo. O próximo é Terem Mofi, que face às alusões que falava, foi contratado pelo Futebol Clube do Porto. Ele que, quando esteve cá no Dragão, na primeira metade da época, estava longe de imaginar que ia terminar a época dos aliados, porque ele, quando representava o Nice, veio ao Dragão jogar para a Liga Europa, frente ao Futebol Clube do Porto, e agora está a festejar o título por essa equipa que na altura era adversária.
6: That night, what song do you want us all to sing together now?
7: Let's sing.
0: Uma festa com dificuldade em escolher a música.
8: Ponto! Ponto! Ponto!
0: Opta por um cântico mais tradicional.
8: Obrigado, Batistas!
0: Aí está. Também a ganhar a português, o avançado nigeriano, o patriota Zaidou.
3: Foi a opção mais prática.
0: Não tinha muito tempo.
3: Vítor Santos, como é que estás a ver na televisão, mas como é que interpretas todo este show que está a ser montado e sobre mais do que isso, a forma como ele está a decorrer, como é que foi, da forma como foi concebido para chegar aos adeptos desta forma?
7: Bom, parece-me desde logo que a Câmara Municipal do Porto escorreu das melhores tecnologias, das mais recentes tecnologias, para produzir um espetáculo de facto fantástico, que a cidade do Porto nunca tinha visto para festejar um título nacional de futebol. E não admira nada, até pela escolha dos artistas, com o abrilhantando também a festa. Já vimos Pedro Brunhosa, e ouvimos Pedro Brunhosa, vamos ver outros. Naturalmente é uma festa ímpar, era aquilo que eu dizia logo no arranque da minha intervenção, nunca tinha visto uma coisa desta dimensão, aproveitando todos os recursos até naturais da cidade. Os jogadores chegaram pelo Rio Ouro e depois percorreram algumas ruas da cidade, num trajeto rápido, mas percorreram, e agora tudo se concentra nesta grande festa nos Aliados, quando estão milhares de pessoas. E, de facto, uma coisa é as pessoas saírem espontaneamente à rua, outra é saírem à rua. Nesta altura já se sabia que o futebol com o Porto era campeão, como é óbvio, mas é, de facto, um São João antecipado, uma bela preparação para um São João, feita com muito cuidado. É evidente que noto que toca em algumas tendências aquilo que se passa em Lisboa, quando verificou o Sporting, são campeões, mas até nesse patamar, a Avenida dos Aliados tem outras características. Uma festa mais estendida, não tanto no sentido circular, uma festa bonita que de facto marcará a cidade daqui para a frente. Noutros títulos do Futebol Clube do Porto, certamente servirá de termo de comparação, porque seria difícil, parece-me a mim, fazer melhor. É evidente que o facto do Futebol Clube do Porto ter conseguido ser campeão com a 3 jornadas no fim também ajudou a que se pudesse
3: pensar. Em termos de preparação, ajudou, não é?
7: Exatamente, ajudou a que se pudesse pensar numa festa com cabeça, tronco e membros. Por outro lado, nesta altura, e é uma pena para a cidade do Porto, o Futebol Clube do Porto é, de facto, o único clube que consegue trazer títulos desta dimensão, ou outros clubes na cidade do Porto que conseguem trazer títulos para a cidade, mas desta dimensão, ao nível do futebol profissional e nos maiores patamares, porque se recuarmos 3 décadas, não é assim tanto tempo, tínhamos, e o Boa Vista há menos tempo, obviamente, foi campeão em 2000, mas tínhamos o Boa Vista, o Salgueiros e o Futebol Clube do Porto, obviamente o Futebol Clube do Porto sempre o clube mais emblemático da cidade, o clube com mais adeptos. Mas o Boa Vista, o Salgueiros conseguiu ir à Europa e o Boa Vista conseguiu ser campeão, de resto, fora dos 3 tradicionais campeões de Portugal, que são o Futebol Clube do Porto, Benfica e Sporting, apenas o Bolonenses tinha conseguido, e o Boa Vista, que vive agora uma situação tão difícil, também conseguiu ser campeão. Portanto, isto parece que nesta altura a hegemonia do Futebol Clube do Porto dentro daquilo que é o espectro da cidade e da região do Porto, por assim dizer, é de facto muito grande. Saúda-se, naturalmente, porque é preciso um Futebol Clube do Porto forte, não só para a cidade, mas também para o futebol português, e veremos o que consegue fazer o Futebol Clube do Porto no regresso na próxima época à Liga dos Campeões, e terá uma entrada direta que permitirá preparar as coisas com alguma calma, preparar a época com alguma calma. Mas, por outro lado, também lamento, de facto, também até desta altura, até olhando um bocadinho ao que o Boa Vista está a passar, ao que passou o Salgueiros, que procura agora também, enfim, restabelecer-se e poder até começar de novo e para outros patamares. Não me deixa assim tão animado o facto da cidade do Porto se resume praticamente neste patamar ao futebol Clube do Porto. Parece-me que a cidade merece mais. Esperemos que Boa Vista, Salgueiros, são os principais clubes da cidade, juntamente com o Futebol do Porto, olhando apenas para o futebol, sublinho mais uma vez, que consigam rapidamente dar outro colorido de festa, também outras festas à cidade do Porto.
3: Ora, voltamos então, Tiago Barquinha Gonçalves, a conferir o andamento desse, chamemos-lhe, desfile.
0: Nos últimos minutos desfilaram Fofana, Diogo Fernandes, Martim Fernandes, Tiago Silva, sem H, um jovem formado no Porto e que se o principal, precisamente, na jornada anterior contra o AVS. E agora é Bernardo Lima que fala, outro jogador formado no Futebol Clube do Porto. Ele que estreou precisamente hoje, foi lançado por Francesco Farioli e que vai cantando neste momento.
9: O campeão voltou.
10: Esse aplauso aos aliados, Bernardo Lima.
0: Bernardo Lima, que ano para este jovem jogador, ainda júnior. Ele que foi campeão europeu.
3: Ainda hoje o Farioli dizia que o Bernardo vai ter um grande futuro. Ele, Farioli, está absolutamente seguro disso. Ele hoje
0: é um jogador muito elogiado. Ele foi campeão europeu, campeão do mundo sub-17 e campeão nacional de juniores há uma semana. Ou seja, a festa era outra para Bernardo Lima há uma semana, agora está
3: sempre a somar.
0: No palco maior. Exatamente, está no palco maior. São 4 títulos num ano para Bernardo Lima. Agora é a vez de André Miranda, mais um jovem da formação que vai falar.
11: E muito mais. Quero aqui deixar uma palavra aos portistas. Não somos só o melhor clube de Portugal, como temos a melhor cidade e os melhores adeptos, caralho! Vamos, Porto!
0: André Miranda, 18 anos para este jogador da equipa B, mas teve a oportunidade de fazer um jogo pela equipa principal esta temporada, frente ao Vitória de Guimarães, na altura. Agora em vez de Francisco Moura, talvez o jogador menos apreciado do plantel por parte dos adeptos, alvo de várias críticas ao longo da temporada, mas naturalmente aqui também a fazer parte desta celebração, o antigo jogador do Futebol Clube do Famalicão, a que comprou na época o Futebol Clube do Porto e que terá a oportunidade também de falar uma pergunta sobre a hora que isto vai terminar.
12: Boa noite, antes de mais, e acho que hoje vai ser direta. É a minha opinião, para todos.
0: Aí está, a ser decretada direta. Ninguém dorme na cidade do Porto. É a palavra fica de Francisco Moura, numas breves declarações. Ele que se vai juntando a um grupo cada vez maior. Maior, aliás, de adeptos do Porto ao fundo da passarela. Eu diria que são já cerca de 20 nesta altura. E agora é a vez da Pérola Polaca. Oscar Pietuszewski, ele que chegou ao Porto ainda menor de idade, em janeiro, entretanto já celebrou os 18 anos e fez aumentar o contingente de polacos a par de Bednarek e Jakub Kivior, e foi já ao serviço do Porto que se estreou pela seleção principal da Polónia, ainda com idade júnior. É o número 77, Oscar Pietuszewski, que vai celebrando o jogador do Futebol do Porto. Dizia que ainda que já fez 18 anos, não, vai fazer daqui a 3 dias. Oscar Pietuszewski atinge a maioridade daqui a 3 dias e ele que vai agora falar.
13: Eu quero falar um pouco em português.
0: E já também com aulas de português.
13: O vosso apoio foi incrível, incrível. Muito obrigado a todos e este campeonato é para você!
0: Vamos! Oscar Pietuszewski. Samu parece estar surpreendido com o português. Ser muito elogiado o português de Oscar Pietuszewski. Ele até nem sequer errou nas concordâncias verbais. O avançado polaco que parece também ter dotes para o estudo. É preciso recordar que há 2 semanas, quando o Porto foi campeão, apanhou um voo direto para a Polónia para terminar o ensino secundário para a graduação. E por falar em jovem jogador, aí está Rodrigo Mora. O camisola 86 do Futebol Clube do Porto, que vai dançando à medida que vai descendo a passarela. Um dos jogadores made in Futebol Clube do Porto, que se estreou na época passada, onde até teve mais protagonismo a nível individual, Desta vez acaba por...
7: Em primeiro lugar,
3: sim, Mário. Não, tinha só dizer que fiquei obviamente impressionado com o Pietro Zé, que não foi só o sábado.